0: todos os Estados possam neste momento dar à Venezuela. E o que nós desejamos é boas notícias e eu deixo esta palavra de solidariedade e de esperança às famílias portuguesas.
1: Mais cedo, o ministro dos Negócios Estrangeiros, Paulo Rangel, explicou que o processo está a ser coordenado entre vários ministérios.
2: Quer o Ministério da Defesa através da Força Aérea, quer o Ministério da Administração Interna, quer o Ministério da Saúde e, com a coordenação do Ministério dos Negócios Estrangeiros, nós estamos a tudo fazer para que esse voo saia o mais depressa possível.
3: O que é que isso quer dizer?
2: Isso pode ser durante esta madrugada, pode ser só amanhã de manhã. É preciso ver que temos, desde logo, uma coordenação também com outros países europeus que estão a enviar as suas equipas e com as autoridades venezuelanas e com a disponibilidade de voos.
1: Paulo Rangel, o ministro dos Negócios Estrangeiros, em entrevista à RTP. Além de Portugal, também Espanha, Itália, República Checa, França, Alemanha, Luxemburgo e Países Baixos vão enviar ajuda imediata para a Venezuela. A informação foi avançada pela presidente da Comissão Europeia na rede social X. Também o presidente do Brasil já garantiu ajuda à Venezuela. Na rede social X, Lula da Silva avança que vão enviar uma equipa de resgate e equipamentos de ajuda humanitária. Na política nacional foi aprovada de forma definitiva a criação da prestação social única. A AD votou a favor, o PS e a Iniciativa Liberal absteram-se, já o Chega e a restante esquerda votaram contra. No final da votação, o Partido Socialista justificou a viabilização com as mudanças que tornaram a proposta mais humanista.
4: Não votámos a favor. Não votámos a favor porque é uma autorização legislativa. Porque o processo legislativo merecia ter tido mais espaço, mais tempo. Mas com esta autorização legislativa, com esta proposta de lei, foi salvaguardado o essencial da proteção daqueles que precisam de políticas de inclusão. O combate à pobreza está presente neste documento. O humanismo está presente neste documento final.
1: Eurico Brilhante Dias, o líder parlamentar do PS, perante um Chega que critica a falta de critérios de rigor nesta proposta.
5: Aquilo que o Chega queria era simples. Para além de, obviamente, quem vem para Portugal, quem é imigrante e vem para Portugal, tem que descontar antes de ter acesso a apoios sociais. 5 anos. 5 anos, tal como acontece em Itália, 5 anos, tal como acontece na Alemanha e, aliás, na Dinamarca são 9 anos. E eu pergunto-me, será Portugal um país mais rico do que algum destes 3 que eu mencionei?
1: Cristina Rodrigues, deputada do Chega no Parlamento, já o líder da bancada do PSD, Hugo Soares, diz que o partido tentou negociar com todos até ao fim.
6: Conversamos e negociamos e dialogamos com os partidos com representatividade parlamentar, designadamente com os dois que podiam constituir a maioria necessária para que acontecesse aquilo que hoje aconteceu, que foi a aprovação da prestação social única. Não tenho, quero dizer, nenhuma razão de deslealdade em nenhum dos diálogos. Foi possível chegar a um acordo com o Partido Socialista, ainda bem, não foi com o Chega.
1: A reação dos partidos à aprovação da prestação social única. A Assembleia da República também aprovou esta quinta-feira a proposta de lei do Governo para a atribuição de um apoio financeiro excepcional aos municípios afetados pelo mau tempo do início do ano. O diploma foi aprovado por todas as bancadas parlamentares, à exceção do Partido Comunista, que se absteve. A lei aprovada permite, de forma temporária, recorrer a empréstimos e a realizar despesas urgentes com menos restrições. Estas regras mais flexíveis aplicam-se apenas a situações diretamente ligadas às intempéries e vigoram até agosto deste ano. Na atualidade internacional, o secretário de Estado norte-americano diz que Israel e o Líbano estão próximos de um acordo, numa altura em que os dois países estão reunidos em Washington para uma ronda de negociações de paz. Marco Rubio, citado pela Al Jazeera, garante que Israel e Líbano estão próximos de um compromisso de intenção. E o Brent, que serve de referência para a Europa, valorizou cerca de $1,50 para pouco mais de $75 por barril. Já o crude WTI e a referência do mercado americano avançou para perto dos $72 por barril, um aumento de mais $1,50 face ao valor registado ao início desta quinta-feira. Vamos ainda ao Campeonato do Mundo de Futebol. A esta hora decidem-se as contas do Grupo F. A Tunísia defronta Países Baixos, já o Japão joga com a Suécia. A acompanhar estes dois jogos está o jornalista Martim Madeira. Boa noite, Martim. Como correu a primeira parte dos dois jogos?
3: Bom, vamos começar com o Tunísia, Países Baixos. De facto, foi um atropelo por parte dos Países Baixos. 71% de posse de bola contra 29% da Tunísia. Pelo menos esperados, em termos de golos esperados, um golo esperado, mas os Países Baixos acabaram por marcar 12 remates no total. Nestes 12 remates, pelo menos 5 foram não enquadrados e 3 foram enquadrados por parte dos Países Baixos, e o guarda-redes apenas fez uma defesa desses 3 remates enquadrados. Portanto, lá está, daí os 2 golos da equipa dos países neerlandesa. E isto significa que, então, os Países Baixos, com este resultado, ficam em primeiro lugar com 7 pontos. É muito difícil qualquer uma das outras duas equipas chegar ao primeiro lugar também, não só por diferença de golos, como também pelo facto de existir o confronto direto. Ou seja, no Suécia-Japão está tudo empatado. Mesmo que a Suécia vença, por exemplo, consegue chegar consegue chegar quase ao mesmo número de pontos que os Países Baixos, mas isso não chega, porque tem o confronto direto, e então os Países Baixos, neste caso, têm a vantagem sobre a Suécia. Já o Japão, se vencer esta partida, vai ter exatamente o mesmo número de pontos que os Países Baixos. No entanto, para conseguir passar em primeiro lugar, terá que marcar pelo menos 3 golos, e teria que ficar 3-0 para o Japão, e os Países Baixos não podiam marcar mais golos, o que é um bocado difícil, tendo em conta a Tunísia, que é uma equipa objetivamente mais fraca que a equipa neerlandesa. Portanto, os golos, é muito difícil que os Países Baixos agora na segunda parte não marquem mais 2-3 golos, muito provavelmente é o que vai acontecer. Já no Japão-Suécia, um jogo bastante equilibrado, poucos remates, poucas oportunidades. O Japão esteve na primeira parte um bocadinho mais em cima da Suécia e teve mais oportunidades para conseguir marcar, mas um jogo muito, muito, muito equilibrado. A Suécia não tem estado a aparecer no ataque. Isaac e Jokeres, bem conhecido pelos adeptos sportinguistas, não têm aparecido sequer, parece que estão desaparecidos em campo. Alguém tem que os ir buscar, porque eles, não sei onde é que eles estão, porque eles não estão a jogar. De resto, o Japão tem estado muito mais forte ofensivamente, mas vamos ver o que é que acontece neste jogo, que vai definir o segundo e terceiro lugar. Por agora, com estes resultados, Países Baixos a passar em primeiro, Japão a passar em segundo, Suécia a passar em terceiro, Tunísia a ser eliminada deste Campeonato do Mundo já era esperado. Vamos nos 49 minutos de jogo. Japão-Suécia 0-0, já a Tunísia está a perder 2-0 com os Países Baixos.
1: O jornalista Martim Madeira a acompanhar estes dois jogos. Mais cedo decidiram-se as contas do Grupo E. A Alemanha perdeu contra o Equador por 2-1. Já a Costa do Marfim derrotou o Curaçao por 2-0. Com estes resultados, os alemães terminam em primeiro lugar do Grupo E, seguem para a próxima fase, juntamente com a Costa do Marfim, que conclui o grupo no segundo lugar, com os mesmos pontos que os alemães, mas com uma derrota no confronto direto. Já o Equador fica com 4 pontos e posiciona-se como um dos melhores terceiros classificados. E a estreante Ilha de Curaçao diz adeus ao Mundial de Futebol. Ponto final neste jornal da 1 da manhã. A informação está de regresso à 1:30.
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0: Muito boa noite, eu sou o Fortunato de Oliveira. É 1:30, hora de atualizar a informação. Começamos com António José Seguro, Presidente da República, envia as condolências às famílias dos 6 portugueses e lusodescendentes que morreram na consequência dos sismos na Venezuela. São 4 portugueses e 2 lusodescendentes. Há ainda mais de 50 portugueses desaparecidos, número que o Ministro dos Negócios Estrangeiros, Paulo Rangel, antecipa que pode subir. Por enquanto, na Venezuela, o número oficial de vítimas mortais é 188, já os feridos são mais de 1.500. Desde os 2 sismos registados ontem à tarde, de intensidades superiores a 7 na escala de Richter, a Venezuela já registou mais de 135 réplicas. Portugal é um dos 8 países europeus que vai enviar ajuda para a Venezuela, além de Portugal, também a Espanha, Itália, República Checa, França, Alemanha, Luxemburgo e Países Baixos vão enviar ajuda imediata à Venezuela. A informação foi avançada pela Presidente da Comissão Europeia na rede social X. Também o Presidente do Brasil já garantiu ajuda à Venezuela. No X, Lula da Silva avança que o país vai enviar uma equipa de resgate e equipamentos de ajuda humanitária. Na política nacional, foi aprovada de forma definitiva a criação da prestação social única. A AD votou a favor, o PS e a Iniciativa Liberal abstiveram-se, o Chega e a restante esquerda votaram contra. No final da votação, o Partido Socialista justificou a viabilização com as mudanças que tornaram a proposta mais humanista. Já o Chega criticou a falta de critérios de rigor da proposta. O líder do grupo parlamentar do PSD, Hugo Soares, garante que o partido tentou negociar com todos até ao fim. Na atualidade internacional, o secretário de Estado norte-americano diz que Israel e o Líbano estão próximos de um acordo, isto numa altura em que os dois países estão reunidos em Washington para uma nova ronda de negociações de paz. Marco Rubio, citado pela Al Jazeera, avança que Israel e o Líbano estão próximos de um compromisso de intenção. O Brent, que serve de referência para a Europa, valorizou cerca de $1,50 para pouco mais de $75 por barril. Já o crude WTI, referência do mercado americano, avançou para perto dos $72 por barril, um aumento de mais de $1,50 face ao valor registado ao início desta quinta-feira. Tempo ainda para olharmos para o Campeonato do Mundo de Futebol. A esta hora decidem-se as contas do Grupo F. A Tunísia defronta os Países Baixos. Já o Japão joga com a Suécia. A acompanhar estas duas partidas está o jornalista Martim Madeira. Boa noite, Martim. Como está a correr a segunda parte?
1: Um bocadinho melhor do que a primeira, Hugo. Vou-te confessar, porque está um bocadinho mais emocionante. A Tunísia acabou por conseguir marcar aos 54 minutos. Foi Azem Mastouri a marcar esse golo da Tunísia. Já que é o segundo gol da Tunísia neste Mundial. Depois, os Países Baixos acabaram por fazer mais um gol, fazer o terceiro da partida. Jean-Paul Van Aak acabou por fazer o gol aos 62 minutos, o que complica um bocadinho a história do primeiro lugar para o Japão, que também marcou nesta segunda parte. Começou por marcar primeiro aos 56 minutos. Um homem que já jogou cá em Portugal, ex-marítimo Deizan Maeda, marcou este primeiro gol. Foi um belíssimo gol. Já aos 62 minutos, a Suécia não deixou esta vitória, esta vantagem do Japão ir para mais para a frente, acabou por empatar o jogo e isto volta a meter o grupo todo na mesma. Portanto, Suécia em primeiro, Japão em segundo, Países Baixos em primeiro, Japão em segundo, Suécia em terceiro, Tunísia eliminada deste Mundial. Para já, vamos nos 72 minutos e está tudo empatado no Japão, Suécia e os Países Baixos a vencer a Tunísia.
0: O jornalista Martim Madeira a acompanhar estes dois jogos. Ponto final nesta síntese da 1:30. A informação está de volta às 2 em ponto.

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0: Muito boa noite, abrimos agora o Minuto 90 da Rádio Observador. Eu sou o Fortunato de Oliveira, comigo aqui em estúdio está o jornalista Martim Madeira. Estamos a acompanhar os minutos finais dos jogos entre Tunísia e Países Baixos e do Japão-Suécia, dois jogos do Grupo F. Minuto 88 a chegar a 89 no Tunísia, Países Baixos, e minuto também 88 no Japão, Suécia. Muito boa noite, Martim.
1: Boa noite. Vamos lá então a este Países Baixos, Tunísia. Vou apenas mencioná-lo um bocadinho porque vamos ter mais atenção ao outro jogo, obviamente. Os Países Baixos estão a vencer a Tunísia por 3-1. A Tunísia já está fora do Mundial. Os Países Baixos já garantiram o primeiro lugar. Portanto, um jogo que foi o que se esperava, que era um atropelo completo dos Países Baixos à Tunísia, e foi exatamente isso que aconteceu. A Tunísia não teve muitas hipóteses, apesar de até ter marcado um golo. Apesar disso tudo, não conseguiu ter o suficiente para conseguir fazer frente a estes Países Baixos. Os Países Baixos fizeram 20 remates no total, portanto conseguiram marcar 3 golos, já era o esperado, e portanto vamos fixar um bocadinho a atenção neste Japão-Suécia. Lembrar também um bocadinho o que é que aconteceu neste grupo. Começámos com uma primeira jornada com um empate de 2-2 entre Japão e Países Baixos. Depois a Suécia venceu por 5-1 a Tunísia, e parecia que a Suécia ia estar encaminhada para várias goleadas, que tinha uma equipa boa também, com Graham Potter, antigo treinador do Chelsea. Depois, na segunda jornada, a Suécia acaba por perder com os Países Baixos e o Japão acabam por vencer a Tunísia. E agora, nesta jornada, tudo se decide, pelo menos neste segundo e terceiro lugar, neste jogo entre a Suécia e os Países Baixos, que têm apenas uma diferença entre segundo e terceiro lugar de um ponto. Portanto, quem vencer esta partida passa para o segundo lugar. Para a Suécia é imperativo vencer esta partida para passar para o segundo lugar, e o Japão pode-se aguentar no empate porque consegue passar nessa posição número 2 deste grupo F. Já a Suécia passa de qualquer maneira, vai passar nos melhores terceiros, mas claro que prefere passar em segundo lugar. Já vamos só ver aqui o Tunísia-Países Baixos. Foram dados 5 minutos de descontos nesta partida entre os dois clubes, entre os dois países, e portanto já vamos nos 90 mais 5 nesta partida. E agora vamos voltar outra vez ao Japão-Suécia, porque a Suécia está a ir para a frente com a linha defensiva totalmente para lá do meio campo. Portanto, apenas estão 3 homens atrás. Lembrar que esta equipa da Suécia tem nomes conhecidos no futebol português, por exemplo, Larga Bielka, que é defesa central do Sporting Clube de Braga. Também tem Vítor Jokeres, claro, jogador do Arsenal, ex-Sporting, um avançado que se pode considerar lendário no Sporting, um dos melhores avançados que o Sporting já teve nos últimos anos. Também Victor Lindelof, que foi jogador do Benfica e também do Manchester United. A Suécia que vai agora tentar subir. O árbitro, entretanto, já deu os minutos de descontos. Agora sim, vamos nestes minutos 90. São 7 minutos de descontos nesta partida, o que vai levar, Hugo, que tenhamos que fazer esta crónica para depois no próximo noticiário, porque vamos mesmo até ao fim, não é? Vai ter que ser assim. Entretanto, a Suécia vem agora para um ataque, está a tentar partir para o ataque. Nesta segunda parte houve mais emoção. A primeira parte apenas teve 3 remates de ambas as equipas. Já esta segunda parte teve muito mais estatísticas em termos ofensivos. 8 remates por parte da Suécia, 8 remates também por parte do Japão. Um jogo bastante equilibrado, e agora é o Japão que está mais a defender. Se era o Japão que no início da segunda parte e no final da primeira parte estava com um ímpeto de jogo maior e com mais força, agora é a Suécia, claro, está empatada, marcou um grande golo. Vamos relembrar esse gol de Anthony Alanga. Puxou ali na zona do pico da grande área do lado direito, acabou por puxar, e com o pé esquerdo, que é o pé mais fraco, deu um grande, grande golo, uma chamada banana para a baliza, que fez que caiu mesmo na malha lateral, e foi um grande golo por parte da Suécia, esse golo que foi o do empate. Mas também o Japão marcou um grande golo. Atenção, foi uma grande jogada coletiva, um passe feito para Ritsu Doan a partir da direita, que depois tabelou com Ueda, e nessa tabela com Ueda recebe a bola novamente, tem quatro homens da Suécia pela frente, vê Daizan Maeda a fazer um movimento nas costas e entre linhas encontra Daizan Maeda, que encontra Daizan Maeda mesmo à frente do guarda-redes sueco Zetterström, e Daizan Maeda apenas desviou a bola do caminho deste guarda-redes, meteu a bola no fundo das redes, este jogador que é ex-marítimo. Portanto, um jogo que também teve grandes gols. A Suécia agora tentou ir para o ataque, bola foi colocada na frente para Alexander Isak, defensiva do Japão, que conseguiu retirar esta bola, mas a Suécia não larga o osso, continua, e cuidado agora com a Suécia, entra dentro da área, entra em langa com o remate, defende Zion Suzuki, o guarda-redes do Japão, que tem estado com uma exibição, apesar de ter sofrido um golo, uma exibição bastante boa, já fez defesas muito importantes nesta partida, e agora a defender um remate de Anthony Alanga, que continua a meter muito perigo. Este extremo-direito da Suécia está a ter um grande jogo aqui contra o Japão, marcou um grande golo ao início, marcou um grande golo aos 62 minutos, e agora com um remate um bocadinho sem ângulo, com um jogador em cima, mas mesmo assim o remate saiu, a obrigar aqui uma defesa de Zion Suzuki, uma boa defesa, e é canto para a Suécia do lado esquerdo, já pronto para bater. Está o número 18, Ayari, um jogador que é sueco, mas também tem nacionalidade de... também tem família na Tunísia, portanto até quando marcou contra a Tunísia até se desculpou. Cruzamento marcado, Alexander Isak dar o cabeceamento, a bola a bater na barra, ainda ver confusão dentro da área, mas Zion Suzuki a agarrar o guarda-redes japonês e a cair no chão, a tirar-se para o chão, perder um bocadinho de tempo, porque o Japão aqui com este resultado consegue o segundo lugar, mas teve alguma sorte o guardião japonês, porque a bola de Alexander Isak esteve quase na baliza, acabou por bater na barra e aqui a criar algum perigo a Suécia. Já vamos nos 90 mais 3, quase a chegar aos 90 mais 4. Entretanto, o jogo entre os Países Baixos e a Tunísia já acabou, que oficializa assim a saída da Tunísia, o bilhete de ida de volta para casa. Tunísia vai ser eliminada deste Mundial e os Países Baixos, em princípio, acabam no primeiro lugar. Isto porque o Japão não vai conseguir marcar 3 golos em tão poucos minutos. Quer dizer, nunca se sabe, há milagres em todo lado. Se calhar há um milagre que acontece em 3 golos de rajada, mas acho muito difícil. Esta Tunísia, como estava a dizer, já foi eliminada e já era algo esperado, porque a Tunísia até trocou de selecionador a meio, e também, por falar em milagres, o treinador que teve apenas 2 semanas para preparar esta Tunísia também não faz milagres. Entretanto, a Suécia tenta ir para a frente, Viktor Gyökeres a tentar lançar Anthony Alanga pelo lado direito, mas a controlar a defensiva do Japão, Zion Suzuki com a bola a dar para o número 16 japonês, Watanabe, a receber a bola e a voltar para trás. O Japão agora a jogar com muita calma, os 3 da frente a não pressionarem muito o Japão. Está o Watanabe outra vez com a bola, vai voltar para trás, muito provavelmente, e é exatamente isso que faz. Dá no número 3, que entrou para o lugar do capitão japonês, Itakura. Entretanto, aqui o número 3, Taniguchi, com a bola nos pés, já a dar para outro companheiro, a tentar temporizar o Japão aqui o máximo possível. Está empatado, o resultado é favorável e o Japão não tem pressa absolutamente nenhuma e só faz correr os jogadores da Suécia, porque lá está, não tem pressa nenhuma para marcar golo. Outra vez a bola a ser, agora sim, o Japão ir um bocadinho mais para a frente, Ritsu Doan a tentar fazer uma tabela com o Ueda, tirar a defensiva da Suécia, mas volta outra vez a bola para o Japão, agora com o número 14, Junya Ito, a dar em Ueda, que mete para trás para Daichi Kamada, dá para o lado esquerdo para o número 5, agora a devolver, aqui muitas trocas posicionais por parte do Japão, a controlar a bola acima de tudo. É isso que o Japão tem feito a maior parte do tempo, quando pelo menos tem a bola nestes minutos finais, não tem... que não quer muito atacar a bola aqui no número 7, aqui Tanaka, que ia temporizar novamente. Vem agora o número 5, que inclusivamente até tem a cabeça ligada, teve um embate a meio da segunda parte que fez com que tivessem que ligar a cabeça do jogador, mas até tentar fazer um cruzamento pela esquerda que foi negado aqui pela defensiva da Suécia. A bola sai para lá das 4 linhas, é lançamento para os suecos e a Suécia parece estar a demorar algum tempo, tendo em conta que faltam apenas 30 segundos para o jogo acabar. E aqui Lagar Bielka, defesa também do Sporting Clube de Braga, jogou esta época pelo Sporting Clube de Braga, vai fazer o lançamento para trás para o guarda-redes. Parece que vai bater na frente aqui Zetterström, e é exatamente isso que faz, à procura dos dois avançados. É Gyökeres a tentar receber com o peito, cai no chão. O árbitro da partida considera que não houve falta e, portanto, deixa o Japão seguir com a bola. Tanaka a dar para o lado direito para Sugawara, e entretanto o jogo acaba. Frustração por parte da Suécia, mas mesmo assim vê-se uma imagem do treinador

0: que a Suécia vai enfrentar o primeiro lugar do grupo entre a França e a Noruega, e em princípio vai ser um destes dois clubes, ou a França ou a Noruega, para jogar com a Suécia na próxima fase. Já agora a equipa a equipa deste, as restantes equipas deste grupo, a Holanda, por exemplo, a Holanda não, os Países Baixos já vão defrontar Marrocos, isto é confirmado, na próxima fase vão defrontar Marrocos, já o Japão vai defrontar o Brasil, e estes já são resultados confirmados, Hugo, portanto, eliminatórias com Japão, Brasil, Países Baixos, Marrocos, e a Suécia vai ter que esperar para saber se é a França ou a Noruega a próxima adversário destas eliminatórias. Vamos então depois para a crónica de jogo. Primeiro, temos agora o noticiário, não é?
1: Fica por aqui o Minuto 90, já a seguir as notícias e logo depois essa crónica para ti.

Muito boa noite, está com a Rádio Observador. São quase 2 da manhã, vamos aos títulos em destaque a esta hora. O Presidente da República envia as condolências às famílias dos 6 portugueses e lusodescendentes que morreram na sequência dos sismos na Venezuela. O Secretário de Estado norte-americano diz que Israel e o Líbano estão próximos de chegar a um acordo. E temos ainda tempo para olhar, depois deste noticiário, para o Mundial de Futebol.

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1: Começamos com António José Seguro, Presidente da República, envia as condolências às famílias dos 6 portugueses e lusodescendentes que morreram na sequência dos sismos na Venezuela. São 4 portugueses e 2 lusodescendentes, o número confirmado à Rádio Observador por fonte do Ministério dos Negócios Estrangeiros. Entretanto, o Presidente da República confirmou também este balanço provisório e enviou as condolências às famílias das vítimas.
2: Lamentamos muito essa situação, estas mortes. Expresso as condolências às famílias que estão enlutadas e desejamos todos que os contactos que estão a ser estabelecidos com as pessoas que ainda não foi possível contactar nos tragam a todos boas notícias.
1: António José Seguro em declarações aos jornalistas em Miami para assistir ao jogo da seleção portuguesa. Há ainda mais de 50 portugueses desaparecidos, número que o ministro dos Negócios Estrangeiros, Paulo Rangel, antecipa que pode vir a subir. Por enquanto, na Venezuela, o número oficial de vítimas mortais é 188. Há também mais de 1.500 feridos. Desde os 2 abalos sísmicos de ontem, a Venezuela já registou mais de 135 réplicas, como dá conta o presidente da Assembleia Nacional de Venezuela, Jorge Rodrigues.
3: Que haya vivido nuestro país.
1: Este é o maior abalo que o nosso país viveu nos últimos 30 anos. Depois dos fortes sismos de ontem, às 6 da tarde, com magnitudes de 7,5 e 7,2, tivemos até ao meio-dia de hoje 138 réplicas.
3: 138 réplicas.
1: O presidente da Assembleia Nacional da Venezuela, Jorge Rodrigues, a realçar também que esta é a catástrofe natural mais grave das últimas 3 décadas. Quanto aos aeroportos do país, estão quase todos operacionais. Só o de Caracas é que está encerrado. A notícia é avançada pela agência EF, que cita o presidente da Associação de Companhias Aéreas da Venezuela. Portugal é um dos 8 países europeus que vai enviar ajuda para a Venezuela. O presidente da República confirma ter recebido do governo a informação de que o apoio à Venezuela está a ser preparado para chegar ao país o mais depressa possível.
2: A informação que eu recebi do governo, que é o governo que tem essa responsabilidade, é que está tudo a ser preparado e no mais curto espaço de tempo para que, de facto, o apoio possa chegar à Venezuela rapidamente. E por isso todos os esforços que possam ser feitos neste momento são esforços bem-vindos. Todo o apoio, toda a ajuda que todos os Estados possam neste momento dar à Venezuela. E o que nós desejamos é boas notícias e eu deixo esta palavra de solidariedade e de esperança às famílias portuguesas.
1: Ainda antes, o ministro dos Negócios Estrangeiros, Paulo Rangel, explicava que o processo está a ser coordenado entre vários ministérios.
4: Quer o Ministério da Defesa através da Força Aérea, quer o Ministério da Administração Interna, quer o Ministério da Saúde e, com a coordenação do Ministério dos Negócios Estrangeiros, nós estamos a tudo fazer para que esse voo saia o mais depressa possível.

0: O que é que isso quer dizer?
1: Isso pode ser durante esta madrugada, pode ser só amanhã de manhã. É preciso ver que temos, desde logo, uma coordenação também com outros países europeus que estão a enviar as suas equipas e com as autoridades venezuelanas e com a disponibilidade de voos.
2: Paulo Rangel, em entrevista à RTP, além de Portugal, também Espanha, Itália, República Checa, França, Alemanha, Luxemburgo e Países Baixos vão enviar ajuda imediata para a Venezuela. A informação foi avançada pela Presidente da Comissão Europeia na rede social X. Também o Presidente do Brasil já garantiu ajuda à Venezuela no X. Lula da Silva avançou que vão enviar uma equipa de resgate e equipamentos de ajuda humanitária. Na política nacional, foi aprovada de forma definitiva a criação da prestação social única. A AD votou a favor, o PS e a Iniciativa Liberal abstiveram-se, já o Chega e a restante esquerda votaram contra. No final da votação, o Partido Socialista justificou a viabilização com as mudanças que tornaram a proposta mais humanista.
3: Não votámos a favor. Não votámos a favor porque é uma autorização legislativa. Porque o processo legislativo merecia ter tido mais espaço, mais tempo. Mas com esta autorização legislativa, com esta proposta de lei, foi salvaguardado o essencial da proteção daqueles que precisam de políticas de inclusão. O combate à pobreza está presente neste documento. O humanismo está presente neste documento final.
2: Eurico Brilhante Dias, o líder parlamentar do PS, perante um Chega que critica a falta de critérios de rigor nesta proposta.
4: Aquilo que o Chega queria era simples. Para além de, obviamente, quem vem para Portugal, quem é imigrante e vem para Portugal, tem que descontar antes de ter acesso a apoios sociais. 5 anos. 5 anos, tal como acontece em Itália, 5 anos, tal como acontece na Alemanha e, aliás, na Dinamarca são 9 anos. E eu pergunto-me, será Portugal um país mais rico do que algum destes 3 que eu mencionei?
2: Cristina Rodrigues, deputada do Chega no Parlamento, já o líder da bancada do PSD, Hugo Soares, diz que o partido tentou negociar com todos e até ao fim.
5: Conversamos e negociamos e dialogamos com os partidos com representatividade parlamentar, designadamente com os dois que podiam constituir a maioria necessária para que acontecesse aquilo que hoje aconteceu, que foi a aprovação da prestação social única. Não tenho, quero dizer, nenhuma razão de deslealdade em nenhum dos diálogos. Foi possível chegar a um acordo com o Partido Socialista, ainda bem, não foi com o Chega.
2: As reações dos partidos à aprovação da prestação social única na atualidade internacional. O secretário de Estado norte-americano diz que Israel e o Líbano estão próximos de um acordo. Isto numa altura em que os dois países estão reunidos em Washington para uma ronda de negociações de paz. E vamos ainda ao Campeonato do Mundo. Estão fechadas as contas dos grupos F e E. Os Países Baixos venceram a Tunísia por 3-1. Já o Japão e a Suécia empataram. No grupo F, Países Baixos avançam então para os 16avos em primeiro lugar. O Japão em segundo. A Suécia fica, portanto, em dúvida e a Tunísia fica eliminada. Ainda antes ficou também decidido o grupo E. A Alemanha perdeu contra o Equador por 2-1. A Costa do Marfim derrotou Curaçao por 2-0. Com este resultado, os alemães terminam em primeiro lugar do grupo e seguem para a próxima fase, juntamente com a Costa do Marfim, que conclui o grupo no segundo lugar, com os mesmos pontos que os alemães, mas com uma derrota no confronto direto. Já o Equador fica com 4 pontos e posiciona-se como um dos melhores terceiros qualificados. A estreante Ilha do Curaçao diz assim: então adeus ao Mundial de Futebol. Ponto final neste Jornal das 2 da manhã. A informação está de volta às 2:30.
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2: Abrimos agora o espaço à crónica dos jogos deste grupo F. A Tunísia jogou contra os Países Baixos, o Japão defrontou a Suécia. Sempre atento a esta partida esteve o jornalista Martim Madeira. Começamos pela pérola. Quem ou aquele que foi o que melhor se destacou?
7: Sim, neste jogo dos Países Baixos, para mim, a pérola deste jogo foi Brian Brobbey, ele que já marcou pelo menos 3 golos neste Mundial, está na lista dos melhores marcadores. tornou a marcar outra vez, fez um bom jogo, teve um golo, claro, é sempre bom, fez dois remates no total. Em termos de dribles, teve pelo menos 13 toques na bola, não perdeu a posse muitas vezes, foi importante para assegurar o jogo para os Países Baixos e novamente aparece, como sempre, muito letal dentro da área. Portanto, para mim, a pérola é Brobbey, mas não é para mim o homem do jogo. Este homem do jogo vai ser então o Joker, mas Brian Brobbey, de facto, já era esperado que fizesse uma boa partida e que marcasse golos, e voltou a fazê-lo. Portanto, num jogo que não teve, vá, não vou dizer que foi aborrecido, mas não teve bem, não teve muita dinâmica. Já se esperava que os Países Baixos ganhassem por uma larga vantagem de golos. Brian Brobbey destaca-se porque já era esperado que marcasse golo e acabou por fazê-lo.
2: Já disseste que o homem do jogo é o teu Joker, quem é, portanto, esse Joker?
7: Jean-Paul Waneka. Portanto, até foi o homem do jogo para a FIFA e é o homem do jogo desta partida, e para mim também é o homem do jogo porque, e é o Joker também, porque não é normal um defesa central ser normalmente o homem do jogo, especialmente quando um avançado já marcou golo. Só que Jean-Paul Waneka também marcou golo, portanto não é muito comum os defesas centrais marcarem já, ainda por cima um defesa central marcar e ser o homem do jogo, tendo em conta que um avançado também marcou, é normalmente difícil. Isto porque Jean-Paul Waneka, como defesa central, ele, só para teres uma noção, Hugo, ele fez cerca de 130 passos, uhum. Portanto, 97% deles acertou todos, quase. Fez, portanto, aqui uma grande média de passos. Em termos de passos no meio campo adversário, fez 98, acertou 97% outra vez, portanto, apenas falhou 2. Também passos no meio campo, no seu meio campo, não é? Falhou apenas 1 em 36, e em termos de bolas longas, meteu 8 bolas longas e falhou apenas 1. Portanto, um central aqui que teve uma exibição em termos de passes espetacular, não falhou quase nenhum. E em termos de bolas longas, é muito difícil meterem 8 bolas, em 8 bolas longas, apenas meterem 7. Portanto, foi extraordinário esta exibição de Jean-Paul Waneka.
2: Tempo ainda, Martim, para a sentença. O que fica deste jogo?
7: Fica que em primeiro passa os Países Baixos, a Tunísia está eliminada, e que a Tunísia não podia fazer milagres tendo em conta que trocaram de selecionador, e tiveram, esse selecionador teve apenas 2 semanas para se preparar, e os Países Baixos já se qualificaram para a próxima fase, onde vão defrontar Marrocos. Portanto, vai ser um jogo muito interessante de se ver.
2: E fechamos com a mentira, o que devia ter acontecido, mas não aconteceu neste jogo.
7: A Tunísia ter dado mais luta, mesmo neste jogo e em todo o Mundial. Portanto, é a pior prestação de sempre da Tunísia no Mundial. De facto, não se podia fazer milagres. E a Tunísia, só para teres uma noção desta má prestação da Tunísia, em 4 jogos, nos últimos 4 jogos, a Tunísia sofreu 17 golos. Portanto, 17 golos sofridos nos últimos 4 jogos mostra que a Tunísia teve uma exibição muito fraca e esperava-se um bocadinho mais de uma equipa que está no Mundial.
2: Está feita a crónica do Tunísia-Holanda, já a seguir Japão-Suécia. Martim, sim, agora a crónica do Japão-Suécia. Começamos então, uma vez mais, pela pérola.
7: Minha pérola é, para mim, também o homem do jogo desta partida, é Anthony Elanga. De facto, fez um jogo muito bem conseguido, conseguiu sempre criar perigo ao Japão, e de facto foi o jogador que criou mais perigo por parte da Suécia, com movimentos nas costas, tentar entrar entre linhas. De facto, faz um golaço, pega na bola na ponta da grande área do lado direito e com o pé mais fraco mete um grande, grande golo, que acaba por dar ali uma espécie de esperança à Suécia de que conseguiriam chegar ao segundo lugar, mas António Elanga fez um jogo muito bem conseguido e é, para mim, a minha perna.
2: E quem é que é o teu Joker?
7: O meu Joker é um homem que jogava no Marítimo, que é Deizan Maeda, agora está no Celtic, jogou no Marítimo cá em Portugal, e Deizan Maeda é o meu Joker porque ele começou a titular no primeiro jogo contra os Países Baixos, depois contra a Tunísia e na goleada por 4-0 do Japão, nem sequer jogou, nem sequer saltou do banco, e agora apareceu a titular. Não se esperava muito, esperava-se a entrada de Deixe e Kamada, tendo em conta que Kamada jogou na posição de Maeda e no jogo contra a Tunísia marcou um golo e fez uma grande exibição. O treinador escolheu Maeda para esta partida, decidiu descer Kamada para a posição número 8, e Maeda de facto foi muito importante, causou muito perigo, apareceu nas costas da defesa da Suécia. Ele, que é um jogador muito rápido, e normalmente essa é a coisa que ele faz mais, e portanto Deizan Maeda aqui também fez o gol do Japão, e portanto aqui a dar um gol muito importante, porque se o Japão tivesse perdido esta partida ficaria sem o segundo lugar. Portanto, é o meu jogo.
2: E Martim, que sentença fica deste empate?
7: Fica que o Japão passou em segundo lugar, fica que a Suécia, esperava-se um bocadinho mais da Suécia, fica que a Suécia vai ficar em terceiro lugar e que, em princípio, vai apanhar pelo caminho a França ou a Noruega. Já o Japão tem confirmado que vai apanhar o Brasil na próxima fase. E também vai ser um jogo muito interessante porque o Japão joga muito bem, mas o Brasil é o Brasil.
2: E a fechar, a mentira.
7: A mentira é a exibição da Suécia. Portanto, a Suécia parecia que não queria muito ganhar este jogo, a certo ponto. E a Suécia, para quem começou a primeira jornada a ganhar 5-1, parecia prometer muito com uma dupla de ataque com Isaac e Gyökeres. Tinha uma grande dupla de ataque e parecia que ia prometer muito esta Suécia. Entretanto, depois perdem com os Países Baixos e agora com o Japão. Não parecia que quisessem muito ganhar. Não sei se estavam com medo do Brasil ou não, porque era essa a equipa que eles iam apanhar. O que é facto é que se essa foi a tática de Graham Potter, não apanhar o Brasil, agora vai apanhar a França ou a Noruega, e para mim parece-me um destino muito pior.
2: O jornalista Martim Madeira com a crónica do jogo deste Japão-Suécia, que terminou com um empate.

0: Muito bom dia. Não houve acordo PSD Chega, mas houve acordo PSD-PS. Ontem, ao fim da tarde, o Parlamento votou na especialidade a lei da nova prestação social única, a PSU, introduzindo algumas alterações à proposta do Governo, mas confirmando que se mantém a necessidade de prestar trabalho social para não perder esse apoio ao rendimento dos portugueses com menos rendimentos. Há alterações de detalhe e também de semântica, com os socialistas a referirem que, afinal, esse regime já existia na lei ainda em vigor, isto depois de semanas de contestação. O que se passou, afinal? O que é que realmente mudou? É o que vamos procurar saber no Contracorrente de hoje. José Manuel, bom dia.
1: Bom dia.
0: Como é que fica então esse exercício de atividade de solidariedade social?
1: Ora bem, fica a existir como já existia. Esse é um aspecto que pode parecer um bocadinho paradoxal face aos termos em que tivemos a nossa discussão, mas, na verdade, repare, tivemos uma discussão que parecia que, de repente, as regras iam mudar tanto que nós íamos passar a ter trabalho forçado, íamos passar a ter escravatura, íamos passar a ter trabalho não remunerado, íamos passar a ter tanta dessas coisas, quando na verdade a lei desde 2003 que prevê que para receber este tipo de, digamos, de prestações sociais, seja necessário participar em programas de ocupação e outros de caráter temporário, que favoreçam a inserção no mercado de trabalho ou satisfaçam necessidades sociais, comunitárias, ambientais, que normalmente não seriam desenvolvidas no âmbito de trabalho organizado. Isto que eu estive a dizer, estive a ler. O que eu estive a ler foi uma lei, a lei número 13 de 2003. Ora, perguntas-me-á, então, mas então o que é que a gente teve a discutir este tempo todo? Não é? O que é que a gente teve a discutir este tempo todo? Na verdade, desde 2003 que isto se discute. Mas isto é um debate que, se quisermos, é anterior a isto. Porque o que está em causa é, no fundo, uma questão que é mais ideológica ou mais filosófica e que é a questão de saber se tratamos os mais desfavorecidos, os pobres, como receptores de subsídios ou se procuramos ter uma política que é de tentar que eles deixem de ser pobres, que eles voltem a trabalho, que eles estejam inseridos na sociedade. E isto tem até teve, historicamente, uma tradução até no tipo de nome que tinham este tipo de prestações. Como talvez também te recordes, isto começou por se chamar, a primeira destas prestações começou por se chamar rendimento mínimo garantido. Foi trazida por António Guterres, já há 30 anos, portanto, não sei se deve ter sido em 96, penso, não fui ver a data exata em que ela entrou em vigor, e portanto era uma medida emblemática do política com coração de António Guterres, mas muito rapidamente começou a haver muito desconforto. Houve uma campanha eleitoral, em 2002, por exemplo, em que Paulo Portas andou pelas ruas de boné a fazer campanha contra o que ele na altura designava por ciganos no rendimento mínimo. Ele nunca foi tratado como racista, como agora tratam todas as pessoas que se referem a isso. Mas, no entanto, bem, o Paulo Portas, entretanto, até foi para o governo, teve uma votação, na altura o PP, o CDS-PP, não teve uma votação muito grande, abaixo teve menos de 10%, mas foi necessário que estivesse no governo de Durão Barroso. E esta prestação, de acordo de resto com o programa eleitoral, mudou de nome e mudou de estrutura. Portanto, deixou de ser o rendimento mínimo garantido e passou a ser o rendimento social de inserção. Portanto, e repara, há logo aqui uma diferença de nomenclatura em que, no fundo, traduz o seguinte: nós achamos que não deve haver ninguém que não tenha, quer dizer, que possa receber dinheiro dos outros, porque o dinheiro do Estado é dinheiro dos outros, é nosso dinheiro, sem fazer nenhum esforço, sem que, de alguma forma, procure reinserir-se, regressar à sociedade. A esmagadora maioria das pessoas, eu diria, procura fazê-lo, porque a nossa, digamos, o nosso sentido de vida não é vivermos isolados recebendo uma esmola. E os valores em casa também não são particularmente atrativos. a maior parte das pessoas procuram fazê-lo. Portanto, no fundo, vai-se ao encontro daquilo que é a vontade dos beneficiários. É evidente que isto, quando falamos de pobreza e quando falamos de algo que é às vezes mais complicado que simples, o simples não ter dinheiro, que é aquilo que eu muitas vezes designo por cultura de pobreza, que é um hábito, uma forma de viver, que às vezes, por mais que se faça, por mais políticas públicas que existam, não rompem com a pobreza das pessoas. Eu acho que há um sítio em Portugal, que agora as pessoas quase todas conhecem, que isto é muito evidente, que é a Rabo de Peixe. Eu, a primeira vez que eu fui a Rabo de Peixe, já foi há muitos anos, já foi há 40 anos, 42 anos para ser mais exato, aquilo foi um choque, mas um choque brutal. Eu não tinha ideia de... Quer dizer, eu tinha conhecido, até porque estamos a falar da década de 80, eu tinha conhecido os bairros de lata da década de 60 e 70, mas nunca tinha entrado numa zona onde houvesse tanta habitação social, tanta política pública e tanta pobreza. E que nós hoje sabemos, que, até porque agora toda a gente conhece Rabo de Peixe e viu, ou pelo menos ouviu falar da série, tem uma ideia de que aquilo, há ali algo que faz com que, mesmo apesar de haver muito dinheiro público e muitas políticas públicas, não se consiga romper aquela maneira de viver, que no fundo acaba por levar à pobreza. Ora bem, as políticas públicas devem tentar romper com isto, devem procurar trazer as pessoas, não apenas dando-lhes dinheiro para elas não morrerem à fome, mas fazer com que elas tenham uma vida com sentido. Não é um sentido social, é sentido de vida, é as pessoas sentirem-se bem, estarem integradas. Ora bem, desse ponto de vista, desde 2003, com aquela formulação que eu há pouco citei, que existem políticas, portanto, isso, e este tipo de prestações, que de alguma forma requerem a quem os recebe um conjunto de obrigações, portanto, algumas delas dirigidas, às vezes, a romper com esta cultura, ou obrigar as pessoas a voltarem a ter contacto com outras. Repara, o simples facto de tu teres que sair de casa, ires, às vezes, ajudar a um centro de terceira idade, ou levar crianças à praia, coisas muito simples, obriga-te a fazer coisas que, do ponto de vista de romper com este ciclo e com esta depressão, podem ser relevantes, que é, tu tens de tomar banho, tens que vestir, tens que te apresentar, tens que falar.
2: Diversificas os contactos sociais.
1: Exatamente.
2: São oportunidades.
1: Sim, tens oportunidades, se calhar, de encontrar saídas. Quer dizer, portanto, isto não é algo.
0: Rui Pedro Antunes, bom dia.
1: Desculpa. Quer dizer, isto não é algo para dizer assim: vais para a caixa do supermercado ocupar dar uma borla ao proprietário dos supermercados. Não é disso que estamos a falar, estamos a falar de uma coisa completamente distinta. E, portanto, isto teve sempre evolução, não foi sempre igual. Portanto, começou em 2003, depois a seguir veio o governo de Sócrates, não mudou o nome da prestação, ajustou ali um bocadinho as regras, veio depois o governo de Passos Coelho, voltou a tornar as regras um pouco mais exigentes, veio o governo de Costa e, por causa da geringonça, voltou a tornar as regras um pouco menos exigentes, e agora, de repente, parece que toda a gente descobriu que esta regra existia há 20 anos e houve a tempestade de que temos conhecimento, de que assistimos nos últimos tempos. E agora, ontem, o próprio Eurico Brilhante Dias disse, epá, aquilo que fazemos, aquilo já existe. Afinal, aquilo já existe. Bem, sim, é evidente que a forma como as coisas estão redigidas podem tornar isto mais exigente ou menos exigente.
0: E agora há dúvida se é obrigatório ou se não.
1: Bem,
0: é
1: aquilo,
0: obrigatório.
1: Vamos lá ver. Semântica, mas eu penso que não é apenas semântica, vai porventura depender das orientações que os governos derem aos seus serviços. Porquê? Porque para receber, portanto, isso é uma coisa, mas já está prevista na lei, para receber essas prestações, quem as recebe, no caso serem pessoas que estão em idade de trabalho, portanto, uma parte destas prestações são para idosos, e, portanto, este problema nem sequer se coloca, nem se colocou nunca, portanto, quando estamos a falar de pessoas que recebem o complemento, que recebiam o complemento de solidariedade de idosos, naturalmente, às vezes são pessoas que não têm sequer capacidade, que já estão fora do período normal de trabalho, portanto, não estão a necessitar ou a procurar isso, mas há aqui outras obrigações que já estavam previstas na lei anterior, que não têm a ver apenas a ver com isso, têm a ver com, por exemplo, com ações de formação profissional, têm a ver com aceitarem empregos compatíveis com a sua
0: formação,
1: com a sua profissão, com a sua formação. Portanto, há, e que estão, de resto, são princípios que estão previstos noutras prestações, como o subsídio de desemprego, não é? Tu não podes ir para o desemprego e depois dizer, ah, eu era controlador de, sei lá, de uma coisa qualquer e agora só aceito se for controlador quando é uma, por hipótese, uma daquelas profissões que desapareceu. Uhum. Há profissões que estão a desaparecer e outras estão a surgir. Portanto, há regras destas que estão em vigor e, portanto, não há aqui nada que seja particularmente novo. O que pode estar aqui na semântica é que às vezes há leis que falavam em contrato de inserção, portanto, o trabalhador, portanto, a pessoa em situação difícil firmava com o seu assistente social um contrato de inserção com algumas obrigações e agora fala-se em plano. E o plano, se quisermos semanticamente, há aqui uma diferença. O contrato implica um acordo entre as duas partes. Portanto, o plano é algo que é mais determinado pela parte que vai passar o cheque. Neste caso concreto, será a pessoa localmente. Isto aqui é muito relevante porque podemos ter aqui aspectos com orientação dos próprios governos. Portanto, isto fica aqui espaço para um governo do PSD eventualmente ser mais exigente e um governo do PS eventualmente ser menos exigente. Mas isto às vezes também tem muito a ver com a cultura dos serviços, com a orientação dos diretores-gerais, com os secretários de Estado e depois com o ministro. E depois, quer dizer, só lá no fim é que o primeiro-ministro se preocupa com estas coisas. Mas há aqui outro aspecto que é muito, muito importante e que no outro programa que já fizemos sobre isto, falámos um pouco sobre isso e hoje vamos ter aqui um convidado que escreveu aqui um artigo bastante interessante sobre essa matéria, que é, há uma diferença entre aquilo que está na lei e aquilo que acontece na prática. Porque o resultado ou não resultado destes programas depende muito do micro, isto é, da pessoa que está no terreno, das instituições que estão envolvidas, da forma como se procuram envolver as pessoas. E isso é um trabalho que não é nada fácil, portanto é um trabalho de tentar e que não autoriza soluções únicas. Aquilo que pode ser bom numa situação, numa região, pode não ser bom noutra região. Aquilo que pode ser bom para uma pessoa de 40 anos pode não ser bom para uma pessoa de 60 ou para uma pessoa de 20. Portanto, e isso implica uma sensibilidade que às vezes falta nos serviços públicos e uma complementaridade com as instituições de solidariedade social que é muito relevante porque muitas vezes elas estão mais próximas da realidade. Portanto isto e as políticas muitas vezes dependem disso. A Isabel Jolie falou-nos disso quando esteve aqui no primeiro programa. Uhum. Muitas vezes o sucesso ou insucesso depende desta proximidade. Quer dizer, aquela ideia, por exemplo, e da forma como se envolvem as pessoas. O segredo. Agora vou regressar a Isabel Joné, porque isto é uma coisa que as pessoas, a maior parte das pessoas, não têm bem, nem sequer sabe que é assim que funciona. O segredo do Banco Alimentar não são as recolhas de bens alimentares duas vezes por ano, acho que são duas ou três vezes por ano. Uhum. O segredo é, todos os dias, aquilo que é possível de ainda ser utilizado chegar aos bancos alimentares. E o segredo do Banco Alimentar não é ter um guichê para as pessoas baterem à porta e levarem de lá ajuda alimentar. O Banco Alimentar não distribui diretamente ajuda às pessoas. Sim. O Banco Alimentar distribui através de instituições que estão no terreno, uma rede muito fina, elas recebem e elas é que sabem a quem é que vão entregar. Porque não é a mesma coisa, quer dizer, pode haver casos em que o que é preciso é leite, noutros o que é preciso é arroz, noutros o que é preciso é massa. Depende de inúmeros fatores. Esta malha fina é o que é difícil e é essa malha fina que não se consegue determinar por lei, nem por decreto de lei, nem por portaria. Bem, dito isto, há alguns aspectos em que vamos passar à parte mais política. Do ponto de vista político, eu fiquei contente. Fiquei contente, porquê? Porque isto era preciso fazer, nós tínhamos uma complicação, que aliás ontem fizemos aqui de resto um trabalho longo no Observador da Marina Ferreira sobre as 13 prestações que vão ser substituídas. Uhum. Nós olhamos para aquilo e eu devo dizer que eu próprio, quando me falharam em 13 prestações, comecei 13 prestações, quer dizer, a pessoa conhece o rendimento social de inserção, complemento solidário de idosos, pá, quase tudo o resto são mistérios. Há ali prestações que têm dezenas de beneficiários, portanto são micro complicações, basicamente, que complicam o trabalho aos serviços, baralham a lei, portanto, e agora fica tudo arrumado. Neste trabalho houve ajuda da OCDE, aliás, penso que ainda encomendada pelo governo de António Costa, que demorou algum tempo, estas coisas demoram sempre algum tempo, porventura teria sido possível chegar à Assembleia da República mais cedo do que chegou, enfim, a OCDE também não entregou o trabalho assim há tanto tempo, entregou no final do ano passado. E agora estamos apertados de tempo por causa do compromisso dos
0: PRR.
1: Do PRR, do dinheiro, do brinde.
0: Com 600 milhões, não é?
1: 600 milhões, brinde de 600 milhões, que eu acho que ajudou muito a conversa acordo, não é? É pena que tenha sido assim, é pena que os partidos às vezes só se entendam tendo um brinde à frente, para ninguém poder dizer que foi o outro que estragou o brinde. Portanto, basicamente era isso que está um bocadinho em causa. Ora bem, no que respeita ao que se passou na negociação, eu acho que há aqui duas ou três frentes. Primeiro, o Chega. O Chega, desde a história do pacote laboral, que parece ter entrado numa linha de não querer fazer acordos e encontrar, que é fácil encontrar sempre uma motivação qualquer, um argumento para não os fazer. Mesmo que muitas vezes leve a um limite quase irracional a sua exigência, como era o caso, enfim, daquela coisa saída da cartola de André Ventura sobre as pensões, sobre a idade da reforma, não é? Uhum. Sobre a idade da reforma, e agora esta questão das exigências relativamente aos estrangeiros. O Chega tem noção, André Ventura tem noção, de que o tema dos estrangeiros e da imigração é sensível. Há muita gente desconfortável com aquilo que nós, ainda ontem estivemos aqui a discutir, que foi a transformação que o país teve com a chegada de estrangeiros e, portanto, e com os problemas que isso coloca, nomeadamente pressão sobre os serviços públicos, pressão sobre a habitação, problemas de vizinhança, e não estou a falar daquilo que são apenas percepções. Outro tipo de percepções sobre as quais nem sequer temos dados. Mas sobre isto tudo temos dados. Sabemos que existe. E André Ventura, que tem um faro político muito grande, explorou isto. Só que explorou isto em levando o tema a limites complicados, designadamente, dando abertura ao governo em falar em desumanidade para situações em que poderia haver pessoas que até por princípios humanitários, como o reagrupamento familiar, chegavam ao país, depois um dos membros morria ou desaparecia e de repente ficava outro que não tinha os 5 anos de inserção no mercado de trabalho, aquela coisa toda, e portanto que podia criar situações que até do ponto, não é só más para os próprios, podiam ser más para a sociedade à volta, porque isto cria depois outros tipos de problemas, não é? Ora bem, e ao mesmo tempo que isto aconteceu, o próprio Partido Socialista percebeu que havia também aqui uma oportunidade, desde que tivesse algum ganho de causa, e teve algum ganho de causa, mas negociar é isto, não é? Negociar é, quer dizer, o Partido Socialista, que aqui há uns dias dizia que era uma lei pior que a reforma laboral, aqui na rádio, a Mariana Vieira da Silva, agora, afinal de contas, chegou a um acordo com, digamos, que é um acordo que fica em muitos aspectos a meio caminho, não é? Portanto, não tem ganho de causa em todas as questões, tem talvez ganho de causa maior na questão de uma coisa que é indiscutível, que é o tema do canal de denúncias, mas e outro tema que não deixa de ser curioso, que é o tema de se é por portaria ou se é por decreto-lei que se define o valor. E de repente o PS dizia que ser por portaria é impensável. Bem, hoje é por portaria. Não será para todas estas 13 prestações, mas hoje é por portaria. Portanto, aquilo que é impensável, eles não repararam que era impensável durante os anos todos estiveram no governo. Portanto, tudo isto são coisas que nos, enfim, permite discutir os temas, mas o que é facto é, pronto, foi possível aprovar isto, o governo tem a vitória de ter aprovado, o PS tem a vitória de dizer que há ganho de causa em algumas matérias, e fica sobretudo, ficamos um bocadinho mais tranquilos, ou pelo menos menos preocupados, não direi mais tranquilos, direi menos preocupados, relativamente ao que possa vir a ser a discussão do Orçamento de Estado. O ano passado, o Orçamento de Estado passou graças ao Partido Socialista, não graças ao Chega, e pelo andar da carruagem já percebemos que provavelmente vai acontecer mesmo este ano. porque o PS estará menos indisponível, digamos assim, para conversar com o Governo do que o Chega, e o Governo, sobretudo depois do que se passou com a reforma laboral, estará com muito mais receio de falar com André Ventura, uhum. já que as coisas podem surpreender os próprios deputados do Chega de um momento para o outro, não é?
0: Como de resto as imagens comprovam.
1: Epá, as imagens da votação são particularmente...
0: elucidativas.
1: Elucidativas de como os deputados do Chega... Mas também ninguém teve a coragem de dizer assim, eu fico sentado, não me levanto. Aquilo é uma bancada particular, bem, enfim... As outras bancadas, neste aspecto, raramente também nos surpreendem, digamos assim. Ora bem, isto abre, no entanto, algumas questões sobre até que ponto esta estratégia do Chega vai ou não pagar. Porque, vamos lá ver, isto podemos dizer aquilo que é o curto prazo, e o curto prazo, eu creio que há este lado talvez exagerado de André Ventura, pode... chocar, desagradar, afastar alguns eleitores atuais ou potenciais do Chega. No médio prazo, parece-me que aquilo que André Ventura está a querer ser é mesmo a oposição ao governo. Uhum. Não vai haver nenhum governo nos dias que correm consegue agradar toda a gente, em qualquer parte do mundo. Há sempre descontentamentos. Esses descontentamentos têm potencial para se agravar, quer por questões que têm a ver com a forma como funciona a política, ainda falámos disso aqui esta semana, a propósito do que se passou no Reino Unido, quer pela situação internacional que não é a mais favorável de todas, quer pelos bloqueios da própria União Europeia, enfim, há muitas razões para quem está na oposição poder dizer, estão a ver, são eles, concubinam-se sempre, estão sempre juntos, acaba por ser sempre os mesmos, eu é que sou a voz diferente, eu é que digo as verdades.
0: A alternativa.
1: Eu é que sou a alternativa. Se isto vai funcionar ou não vai funcionar, não sei, veremos, não é? Parece que é o caminho preferido por André Ventura, enquanto no lado do Partido Socialista haverá quem gostasse que isto seguisse também, mas o governo também terá percebido que, enfim, aquilo que Sebastião Bugalho disse no outro dia no Congresso do PSD, que é que não pode fazer acordos firmes com nenhum dos lados, senão o outro lado vai rapidamente crescer eleitoralmente, quer dizer, capitalizar todo o capital de queixa que exista no país. Creio que Montenegro vai continuar a fazer isso. Nós podemos achar, como eu muitas vezes acho, que este caminho é um caminho mais fácil no curto prazo, mais difícil se pensarmos em fazer coisas substantivas para o país, veremos quem tem razão no fim, não é? Portanto, porque, seja lá como for, eu prefiro que o Partido Socialista não se ponha completamente fora, porque há coisas que, mesmo que fossem feitas agora sem o Partido Socialista, facilmente seriam revertidas noutra altura, porque mais tarde ou mais cedo nós teremos outra vez o PS no governo, e vimos como é fácil tudo andar para cá e para lá. A quantidade de coisas que tinham sido feitas positivas no tempo da Troika e que foram revertidas, não foi só devolver dinheiro, porque isso ia acontecer sempre. Estamos a falar das leis laborais, estamos a falar de algumas várias regulamentações, que não mudou tudo como o PS dizia que queria mudar durante o período da Troika, depois houve mais sensatez no que veio a seguir, mesmo assim houve muita coisa que se complicou, vimos como as PPP desapareceram, vimos como essas coisas todas desapareceram, nada é definitivo nos dias que correm, e o que é normal, porque pode haver mudanças de política, mas é preciso que se houver coisas que nós tenhamos a sensação que ficam, e neste caso, pelo menos para já, ficamos com uma prestação única e não com 13 prestações, e com um bocadinho mais de racionalidade e de mais exigência nesse domínio, parece-me que, enfim, amanhã à tarde é a votação final, ou amanhã de manhã é a votação final, perdão, esta assembleia, amanhã de manhã é a votação final, mas não creio que o PS que vá haver novidades aqui até lá, porque o essencial foi resolvido ontem na comissão.
0: Muito bem. Rui Pedro Antunes, editor de política do Observador. Bom dia, Rui.
3: Olá, bom dia.
0: Afinal, o que é que aconteceu?
3: Bom, basicamente, nós vamos ter um texto a explicar isso, mas posso dar aqui alguns highlights. Na terça-feira, na verdade, o PSD começou a perceber que o Chega não ia abdicar da questão de contarem anos contributivos e não anos de residência. O PSD até fez uma proposta que supostamente se aproximava da do Chega, porque atualmente era necessário um ano de residência para ter acesso. O PSD aumentava para 2, o Chega queria 5, mas contributivos. O PSD estava disponível, no limite, embora isso não tenha sido público, a ir aos 3 anos, mas sempre de residência e nunca contributivos. Ao perceber que isso não ia acontecer e ao ver que o PS apresentou um conjunto de propostas de alteração, o PSD procurou de imediato o Partido Socialista para se reunir no dia seguinte, disponibilidade que o Partido Socialista, através do líder parlamentar Eurico Brilhante Dias, teve de imediato. Marcaram para a manhã seguinte e depois acabaram por chegar a acordo com um conjunto de duas reuniões. Correu tudo bem nesse processo entre o Partido Socialista e o PSD, e o Chega já não teve nenhuma intervenção nesse dia, ou seja, já não houve nenhum contacto mais direto com o Chega. Houve apenas um aviso à deputada responsável pelo assunto, que era a Cristina Rodrigues, de que o PSD à partida iria fechar um acordo com o Partido Socialista, daí que André Ventura tenha feito aquela conferência de imprensa a dizer que não havia acordo com o Chega e que depois se ia ver se o Partido Socialista aprovava ou não. Onde é que começa a divergência entre os dois? É na maneira como depois acabam por explicar o que é que tinham consensualizado.
0: A divergência entre os dois, PS e PS.
3: Exatamente. O Zé Manuel já falou disso aqui, há duas visões. A visão do PSD, como o Zé Manuel estava a explicar, é que, havendo um plano de inserção e não um contrato de inserção, que até é o termo que existe no RSI, o plano pressupõe que é um técnico a escolher. Se o técnico escolher que a determinada pessoa, individualmente, caso a caso, tem que fazer trabalho social, passa a ser obrigatório, porque o técnico decide isso como condição para a pessoa continuar. O que é que o Partido Socialista entende? Como noutra parte do articulado, não especificamente relativo ao trabalho de solidariedade social, existem várias opções para a promoção da atividade e da inserção no mercado de trabalho do próprio beneficiário, nomeadamente a formação profissional, entre a procura de um trabalho conveniente, que até pode ser na área que no futuro vai ser integrado. Qual é que é o entendimento do Partido Socialista? É que se há a hipótese de escolha, mesmo que essa escolha seja definida por um técnico e a partir do momento que é decidida seja obrigatória, não se pode considerar que esse trabalho social é obrigatório. Portanto, são duas visões diferentes. Eu acho que há latitude para ter as duas leituras, mas na verdade, porque é que eu considero que a leitura do PSD será mais correspondente, por causa da aplicabilidade da lei. Se daqui a um ano o governo mudar para o Partido Socialista, as diretivas que vão e as diretrizes que vão de cima podem ser mais de acordo com a interpretação do Partido Socialista. Portanto, temos que ter aqui mais em conta, se calhar, aquilo que é a interpretação do PSD, porque aquilo que a tutela vai passar às direções gerais, às estruturas intermédias, será uma orientação, não é? Nesse sentido, ou seja, de promover que haja de facto uma atividade por parte de quem está a receber a prestação. Na verdade, e o Zé Manuel também falava nisso, na prática isto é muito difícil depois de concretizar. Mesmo que não sejam muitas pessoas e que é difícil, porque para já é preciso encontrar o trabalho adequado, é preciso que a assistente social consiga de alguma forma fazer esse acompanhamento. Não há estrutura. O espírito do governo é no sentido de que não deixar mais ou menos assente que esse trabalho é obrigatório, no sentido em que, analisando caso a caso, precisamente para tentar promover que haja uma maior atividade por parte dessas pessoas que estão a receber o subsídio e que têm essa capacidade, porque na verdade há ali uma série de avaliações que têm que ser feitas, como é normal, não é? E que dependerá sempre do técnico. Pronto, essa questão ficou basicamente os dois têm uma divergência de interpretação, mas ninguém carregou diretamente nas tintas, porque não querem estar a criar fricções antes de ser votado, e tanto do lado do PS como do PSD parece-me que há aqui um quase um permitir que o outro faça a sua própria interpretação, sem levantar grandes ondas, para o grande objetivo final, que é a aprovação em si, e que depois tem uma outra coisa, e aí nós temos que dizer que PS e PSD são exímios a entender-se quando há um cheque da Europa a caminho, em nome do interesse nacional, não brincam, e o grande centrão político chateia-se como nunca, mas depois entende-se como sempre para receber um cheque europeu, e acho que isso foi uma grande motivação para os dois, além de partidos
0: socialistas. É uma espada, não é? Ninguém queria, nenhum dos partidos, digo eu, nenhum dos partidos queria ficar responsável por deixar voar um cheque de 600 milhões de euros, não é?
3: Sim, o único que pôde fazer isso foi o Chega, porque se sente desobrigado dessa, dessa responsabilidade. No sentido em que também deve ter percebido que à partida o Partido Socialista também poderia chegar a acordo com o governo, e que isso ficava mais ou menos resolvido. Também não parece que fosse assim de ânimo leve que André Ventura mandava 620 milhões à vida, que viriam diretamente para os cofres. Poderiam não desaparecer completamente, mas ser adiado o seu pagamento para o cumprimento deste objetivo, que aliás foi o governo do Partido Socialista e de António Costa que negociou, e por isso o PS também estava de alguma forma
0: vinculado, né?
3: Amarrado a isto, e portanto foi uma solução que foi mais ou menos boa para os dois lados, sendo que, por exemplo, na questão do IAS, na questão do canal de denúncias, nesta questão do trabalho social, não ter uma leitura de que era universalizado e para todos, e até naquilo que sai do próprio tom, uhum, ou do próprio espírito desta aprovação final, é muito menos de combate à subsídio e à dependência e muito mais de vamos lá melhorar um bocadinho a eficiência do Estado e a forma como as pessoas acedem aos apoios e a forma como o controle é feito, mas aqui a parte do controle passa a ser secundarizada. Se o PSD tivesse chegado a acordo com o Chega, essa era uma das partes principais, ou seja, a fiscalização, o combate à fraude. E aí é que o José Manuel recuava também esse momento do Paulo Portas. E na verdade, e é preciso dizer isto, no tempo da Troika, o CDS, que ficou com essa pasta, o ministro era o Pedro Mota Soares, fez de facto um esforço grande de combate à fraude, que resultou também, apesar de ser um momento em que as pessoas ficaram mais desprotegidas, houve, em muitos casos, uma diminuição onde era expectável que aumentasse em virtude desse maior controle. Isso já foi aplicado, antes da vez Chega, o CDS, quando estava no governo em coligação com o PSD, teve um bocadinho esse espírito, e isso foi efetivamente aplicado precisamente no tempo da Troika, que também era uma luta antiga do CDS, de que não houvesse abusos numa área como esta, e portanto, na verdade, essa parte, esse espírito acaba por cair, porque o Chega não conseguiu juntar-se e entrar neste jogo, e por isso acaba por ficar assim, muito mais, se quisermos, as coisas como estão, não é?
0: Porque faz muito parte do discurso do Chega a palavra subsidiodependência, não é?
3: Não, na verdade, e por isso é que eu achei, sinceramente, que o Chega tinha algum interesse em viabilizar esta lei, ou de alguma forma estar nesta lei, é precisamente porque uma das bandeiras é este combate, desde o início, desde quase que André Ventura estava sozinho, sempre foi a tirar fotografias a Mercedes junto a barracas da comunidade cigana, e outro tipo de coisas que foram circulando nas redes sociais da chamada órbita do Chega, ou da rede do Chega. Isso sempre foi desde o início, e portanto houve sempre essa permanente suspeição, e sendo uma bandeira do Chega era expectável que tivesse ficado dentro. Mas há ali umas coisas esquisitas. Acho que ontem estava a Marina Ferreira a explicar-me que na fase da votação o Chega alterou os tais 5 anos contributivos para a atribuição para 3. Do nada, sabendo que já ia ser chumbado. Pode ser por aquilo que eu estava a dizer, que o próprio PSD admitia ir até 3, mas eram 3 de residência, não 3 de carreira contributiva. E que é muito diferente. E, portanto, na verdade, isto acabou por ter um desfecho que, se calhar, há uma semana diríamos que era imprevisível. Aliás, eu acho que há 4 dias O secretário-geral do PSD disse que o Chega tinha mais vontade de aprovar isto do que o Partido Socialista. E, portanto, acho que também é uma surpresa este desfecho. O Zé Manuel estava a falar dos efeitos para o orçamento.
0: Já lá vamos. Deixa-me só aqui pegar no lado do Chega. Ventura percebeu que se votasse a favor ou se votasse com o PSD... poderia estar a colocar em causa o papel que ele reclama de si enquanto líder da oposição?
3: Não, olha, João Miguel, eu acho que aqui também é preciso, quando se critica o André Ventura por ser incoerente, também posso agora gabar-lhe a coerência, porque de facto ele não concebe e acredita genuinamente nisto, que uma pessoa... O que se faz, deu este exemplo, até posso usar o mesmo, porque é um bocado indiferente, deu este exemplo na conferência de imprensa, por exemplo, a mulher de um trabalhador que vem para cá.
0: Sim.
3: E ao fim de um ano, mora cá há 2-3 anos, mas nunca trabalhou, estava a acompanhar o marido. O marido morre, ela fica sem qualquer tipo de proteção social.
0: Uhum.
3: Para André Ventura, deve ser mesmo assim. Ela volta para a terra dela. Pronto, é uma questão. E é coerente nisso. Sendo anos de residência e não contributivos, abria margem a pessoas que nunca descontaram recebessem a prestação. André Ventura não quer isso, nunca quis. Portanto, podemos dizer até que neste caso em concreto, André Ventura foi coerente, porque teria que aceitar um princípio com o qual ele discorda. Quem é que aqui teve uma inversão de espírito? Acabou por ser a AD. Que apesar de ter tido aqui uma vitória por conseguir aprovar isto é bom, até aqui o que tínhamos ouvido era muito mais o encontro do Chega, era de um maior controle. A Ministra do Trabalho falou da questão da fraude,
0: uhum,
3: e como a fraude de alguma forma estava em muitos destes processos e que isso obviamente era lamentável e era de combater. E isso foi invertido.
0: Portanto, a expectativa do governo, da AD, era assinar mesmo um acordo com o Chega e não com o PS, inicialmente.
3: Sim, sim. Aliás, isto só começou...
1: Era aquilo que parecia estar encaminhado,
3: isso,
1: não é?
3: Estar
1: encaminhado até pelo tipo de alterações que iam ser feitas, uhum, não é?
3: E eu até acho que a AD estava, de alguma forma, a ter esse discurso mais empolgado para aí, no sentido de ir ao encontro do Chega, porque às vezes é muito uma questão de narrativa,
0: uhum,
3: para conseguir que o Chega aprovasse. Mais do que efetivamente no terreno andasse a existir bufos da PIDE a cada esquina a tentar ver quem é que estava a fazer isto ou aquilo, ou que na verdade começasse no dia seguinte a isto ser publicado em Diário da República uma grande perseguição às pessoas que recebem apoios e a ver ao detalhe quem é que tem esta conta e aquela e quem é que tem património neste valor do IAS, porque até, na verdade, a prática tem-nos mostrado que isso não acontece assim mesmo quando esse controle já devia ser feito. E, portanto, eu acho que a AD, de alguma forma, tentou essa aproximação de narrativa, o Chega não entrou, mudou um bocadinho, que é, vejam lá que o Chega era tão cego nesta matéria que entrava no campo da desumanidade. E nós, desumanos, não conseguimos ser. Portanto, do discurso de vamos combater a fraude, quem anda a abusar, passou para o discurso de, não, nós temos que apoiar quem efetivamente precisa, mesmo que nunca tenha descontado no nosso país, porque era desumano não fazê-lo. São dois caminhos. Nessa bifurcação eu encontro um destino comum, que são os 620 milhões de euros, que acho que também, além, obviamente, da parte da eficiência administrativa. Da eficácia administrativa, que obviamente melhora bastante todos os processos. Isso era, claro, um grande objetivo do governo, conseguir a desbloquear esse cheque e isto tinha de estar feito até dia 31 de agosto.
0: Do ponto de vista técnico e do ponto de vista político, o assunto não está morto, porque ainda falta definir o valor da PSU.
3: Sim, é verdade. O José Manuel estava a falar sobre essa...
0: Ainda é uma... Isto é uma questão, não é?
3: Sim, eu por acaso eu acho que não, quem esteve aqui foi o José António Vieira da Silva, o pai, não a filha, que dizia, aqui na Rádio Observador, que dizia que a Mariana participou nas reuniões, o José António veio à Rádio Observador. Ou seja, quem participa tem participado nas reuniões com o Zé Luís Carneiro é Mariana Vieira da Silva. Quem falou no cheque em branco foi o Zé António Vieira da Silva, aqui, que era um cheque em branco que fosse aprovado por portaria o valor. Qual é que era a reivindicação do Partido Socialista? O Partido Socialista admitiu em determinado momento, nós em breve vamos publicar um texto em que isto está lá tudo explicadinho, durante as reuniões, isto é insights, conseguiu perceber do lado do governo que era difícil ter um valor agora, porque há muitos cálculos a fazer e até para a experiência governativa que tem, admitiu que era difícil, ou seja, que não estava a haver aqui uma tentativa do governo de esconder um valor.
0: Sim, porque as, então, 13, as 13 prestações que são fundidas não têm todas o mesmo valor, não é? Sim. Há que encontrar aqui um...
3: Sim, exato.
0: Uma harmonia, não é?
3: Exatamente. E então a proposta do Partido Socialista foi sempre que fosse por decreto. É o governo que estabelece, mas por decreto. Qual é que é a diferença? É que o decreto pode ser chamado à apreciação parlamentar e pode ser discutido pelo Parlamento.
0: Okay.
3: Depois no Parlamento, o PS, o PSD, o PS, o Chega, depois as maiorias logo se vê como
0: a
3: é que funciona.
0: Não.
3: A portaria não. Ficava, se fosse por portaria, o governo, este ou qualquer outro, poderia definir esse valor. E isso foi rapidamente aceito pelo PSD. Ou seja, não temos problema nenhum, então é por decreto. E isso foi uma das alterações que ajudou também a desbloquear o acordo relativamente, porque assim já não é bem um cheque em branco, é o governo é que estabelece, porque é governo, e se os partidos quiserem chamar a apreciação parlamentar, acabam por chamar esse decreto, com a portaria não era possível de fazê-lo.
0: Muito bem. Olhando para o futuro, e agora como é que fica o PS em relação ao orçamento do Estado? Fica mais pressionado a deixar passar o orçamento, Rui?
3: Eu acho que o Partido Socialista, já antes da PSU, estava bastante inclinado a não provocar uma crise política.
0: Uhum.
3: A estratégia de Zé Luís Carneiro tem sido uma estratégia de apostar no desgaste do governo em funções sem pressa para lá chegar. A única pressa que ele poderia ter era aparecer-lhe um António Costa 2014 para António José Seguro, ou seja, alguém que lhe quisesse
0: fazer frente ou pôr em causa a sua liderança.
3: Sim, ou seja, aparecer um Eduardo Cordeiro ou alguém que por meio do caminho e isso podia precipitá-lo, mas ele percebe, porque tem essa sagacidade política, que antecipar os calendários não o favorece, ele precisa de tempo. Essa estratégia, se formos ver, é muito parecida com a de Guterres na fase final do cavaquismo, sendo que o Luís Montenegro não está lá há 10 anos, está há 2, mas parecem 20. Que é, não, em termos de tudo que foi a dinâmica de desgaste do governo, não é? Por tudo, a Spinão Viva, as coisas que o governo foi enfrentando, uma eleição quase um ano depois de já ter sido eleito. Toda
0: e hoje a política também é...
3: A transformação do sistema político, não é? Chega
0: vivida e difundida e noticiada de outra maneira, não é?
3: Sim,
0: há mais
3: intensidade. Toda essa voragem da informação e a velocidade da informação. E que foi? O Guterres, na altura, ganhou uma série de eleições que não estava... ganhou as autárquicas, ganhou as europeias, que foi a primeira eleição nacional que o PS ganhou nessa altura, em 12 anos ou algo do género, foi ganhando e nunca foi sempre pressionado para convocar eleições, internamente mesmo no Partido Socialista, porque é este o momento, e nunca quis que o mandato fosse até ao fim, sendo que, vamos ver, Cavaco Silva tinha uma maioria absoluta.
0: Pois, era isso que eu ia dizer.
3: Mas o PS tinha um parceiro em Belém que poderia ajudar e que tentou por várias maneiras desgastar a partir de Belém o governo de Cavaco Silva. O que eu estou a dizer é, José Luís Carneiro tem um bocadinho essa estratégia e, portanto, mesmo que venha a apostar em eleições antecipadas, não é agora. A minha expectativa é que no orçamento para este ano, de uma forma ou de outra, o Partido Socialista acabará por viabilizá-lo, a menos que haja ali uma dança das cadeiras e que seja garantido que é o Chega a fazê-lo, mas o orçamento deste ano à partida passará. Vou já dizer isto, que é para ficar já escrito, para depois, quando houver eleições antecipadas, vir aqui dizer que errei outra vez. Mas parece-me que é mais difícil.
0: Fica-te bem, a humildade.
3: É mais difícil de no orçamento para 28,
0: sim,
3: porque já vai faltar cerca de um ano para o fim do mandato.
0: Isso.
3: Vai ser ali em outubro de 27,

0: está contra.
1: Seria difícil justificar, não é?
0: Sim, pode ter uma abstenção violenta ou assim.
1: Muito bem. Rui Pedro, agradeço-te, muito obrigado por ter estado aqui connosco no Contracorrente. Vamos fazer aqui uma pausa, regressamos já a seguir. Até já.

0: Boa noite, eu sou Teresa Freire, são 3 da manhã, hora de atualizar a informação. Começamos com o Presidente da República, que envia as condolências às famílias dos 6 portugueses e lusodescendentes que morreram na sequência dos sismos na Venezuela. São 4 portugueses e 2 lusodescendentes. Há ainda mais de 50 portugueses desaparecidos, número que o Ministro dos Negócios Estrangeiros antecipa que pode subir. Por enquanto, na Venezuela, o número oficial de vítimas mortais é 188, já os feridos são mais de 1.500. Desde os 2 sismos registados ontem à tarde, de intensidades superiores a 7 na escala de Richter, a Venezuela já registou mais de 135 réplicas. E Portugal é um dos 8 países europeus que vai enviar ajuda para a Venezuela. Além de Portugal, também Espanha, Itália, República Checa, França, Alemanha, Luxemburgo e Países Baixos vão enviar ajuda imediata ao país. A informação foi avançada pela Presidente da Comissão Europeia na rede social X. Também o Presidente do Brasil já garantiu ajuda à Venezuela. No X, Lula da Silva avança que o país vai enviar uma equipa de resgate e equipamentos de ajuda humanitária. Na política nacional, foi aprovada de forma definitiva a criação da Prestação Social Única. A AD votou a favor, o PS e a Iniciativa Liberal abstiveram-se, o Chega e a restante esquerda votaram contra. No final da votação, o Partido Socialista justificou a viabilização com as mudanças que tornaram a proposta mais humanista. Já o Chega criticou a falta de critérios de rigor da proposta. O líder do grupo parlamentar do PSD, Hugo Soares, garante que o partido tentou negociar com todos até ao fim. Na atualidade internacional, o secretário de Estado norte-americano diz que Israel e o Líbano estão próximos de um acordo. Isto numa altura em que os dois países estão reunidos em Washington para uma ronda de negociações de paz. Marco Rubio, citado pela Al Jazeera, avança que Israel e o Líbano estão próximos de um compromisso de intenção. Vamos ao Campeonato do Mundo do Futebol. Esta hora decidem-se as contas do Grupo D. Paraguai joga com a Austrália, Turquia defronta os Estados Unidos. A acompanhar estes dois jogos está o jornalista Martim Madeira. Antes ficaram fechadas as contas do Grupo E e F. A Alemanha, Costa do Marfim, Países Baixos e o Japão já estão apurados. O Equador e a Suécia ficaram em terceiro lugar e em princípio também passam. Já a Tunísia e o Curaçao disseram esta noite adeus ao Campeonato do Mundo de Futebol, mas tal como eu dizia, decidem-se agora as contas do Grupo D, o Paraguai com a Austrália e a Turquia com os Estados Unidos. Boa noite, Martim Madeira.
1: Boa noite.
0: O que é que podemos esperar destes dois jogos?
1: Olha, podemos esperar que já foi um gol para os Estados Unidos. Portanto, um canto batido por Christian Pulisic e ao segundo posto o número 6 destes Estados Unidos, Trusty, a aparecer no segundo posto e com pouco ângulo, colocar a bola mesmo na zona colocar a bola mesmo no buraco da agulha, e o guarda-redes da Turquia, Sakir, não teve qualquer hipótese para parar este golo que começou muito cedo, aos 3 minutos de jogo, este golo dos Estados Unidos, e portanto a Turquia já estava eliminada deste Mundial e é o que vai acontecer. Já do outro lado ainda está 0-0, as contas ainda estão por definir neste grupo com a Austrália e o Paraguai empatados a disputar o segundo e o terceiro lugar. Os Estados Unidos já passaram.
0: O jornalista Martim Madeira a acompanhar estes dois jogos. Ponto final nesta síntese das 3 da manhã. A informação está de volta às 4 em ponto e agora vamos à segunda parte do Contra Corrente.
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3: Está no ar a segunda parte do Contracorrente. Estamos a debater PSU. PSD e PS chegaram ontem a acordo com vista à viabilização desta prestação social única. No Contracorrente recebemos

0: Agora o Amílcar Correia, Amílcar Moreira, aliás, é investigador e especialista em política social. Bom dia.
1: Muito bom dia.
0: Muito bom dia. A simplificação das prestações sociais de 13 para apenas uma vai permitir melhorar a resposta às situações de pobreza, Amílcar Moreira?
1: Olha, para já, muito obrigado pelo vosso convite, João Miguel. É um prazer estar aqui convosco e falar sobre isto, sobre este assunto. É, por acaso, sabe que é a pergunta que quase ninguém fala, que é sobre a presunção de que essa maior simplificação aumenta a eficácia e a eficiência do sistema. Eu, ao contrário de muitos colegas meus que trabalham nesta área em Portugal, eu sempre tive algumas dúvidas sobre este modelo de simplificação. Porque o nosso sistema, proteção social, é um sistema de natureza contributiva. O que é que isso significa? Significa que nós pagamos contribuições sociais e, em função das contribuições que pagamos, temos direito a um conjunto de prestações que cobrem um conjunto de riscos muito variado. Pode ser viuvez, pode ser orfandade, pode ser o desemprego. E para pessoas que têm uma carreira contributiva mais frágil, uma ligação ao mercado de trabalho mais frágil, nós também temos um conjunto de benefícios de natureza não contributiva e que oferecem proteção para esse tipo de riscos, limitado, obviamente, pelo facto de terem carreiras contributivas que não lhes garantem os benefícios de natureza contributiva. O que é que esta medida faz? O que esta medida faz é que toma todos estes tipos de riscos como se fosse um risco apenas, que é o da insuficiência de rendimentos. E isso não está para mim nada provado que seja uma boa estratégia de combate à pobreza, porque ignora as especificidades de cada tipo de risco social. Por exemplo, uma das discussões que surgiu logo à partida foi: então estas pessoas que tiveram cancro, que tiveram incapacidades, que estão ali próximas da linha de corte da incapacidade, vão ser obrigados a trabalhar? Isso é um bom exemplo de como esta ideia da simplificação é uma simplificação do sistema, complexificando a prestação que é criada, porque torna mais difícil de implementar. E eu, portanto, tenho dúvidas sobre o próprio modelo em si, que foi introduzido pelo PS. Ainda mais dúvidas tenho com as recentes adições feitas no atual diploma, em que se confunde prestações que têm naturezas muito diversas, ou seja, prestações ligadas a pessoas desempregadas, pessoas pobres, prestações ligadas à parentalidade e prestações ligadas ao risco de velhice. Tudo isso são prestações que, sendo natureza não contributiva, ocupam lugares muito distintos no edifício de proteção social. E, portanto, eu acho que nós poderíamos... Eu acho que a ideia da simplificação é boa, mas acho que o que devíamos perseguir era melhorar a eficácia e a eficiência do sistema de proteção social. O que é que eu quero dizer com isso? É melhorar a capacidade do sistema social proteger pessoas em função dos riscos que vivem, de problemas que vivem nas suas vidas, e de as proteger do risco de pobreza, e eficiência, que é a ideia de, ok, como é que nós podemos melhorar o uso dos recursos públicos para atingir estes objetivos. E não está para mim garantido, não é para mim claro que este modelo, que não é o modelo, pronto, isso podemos depois falar sobre de onde é que vem este modelo, mas não é claro que este modelo em si vá garantir maior eficiência no combate à pobreza ou na melhoria da proteção social.
0: Quando diz este modelo em si, é um modelo de prestações, é isso?
2: Não, é um
1: modelo,
2: penso que é um
1: modelo de fusão de 13 prestações.
0: De fusão.
2: Sim, mas as 13 prestações eram um labirinto verdadeiramente, e algumas tinham dezenas de beneficiários, que é uma coisa um bocadinho...
1: Exato, mas tem toda a razão, José Manuel. Mas isso é um problema de como é que nós perseguimos o princípio da simplificação. Nós tínhamos formas mais simples de simplificar o sistema, se posso usar esta redundância. Dou-lhe três exemplos. O primeiro exemplo é, nós temos, isso em parte é coberto nesta reforma, mas acho que podia ter sido um esforço mais abrangente e talvez mais eficiente em termos de proteção social. Nós temos um conjunto de prestações de proteção a pessoas em risco de desemprego, que é o subsídio de desemprego, o subsídio social de desemprego e o RSI. todos eles cobrem pessoas que, de uma forma ou de outra, estão, uns, empregadas e precisam de rendimentos de substituição, e dois, estão disponíveis para o mercado de trabalho. O que este governo ou outro governo poderia ter feito é pensar numa reforma que é, vamos simplificar esta rede de três benefícios, se calhar para simplesmente dois benefícios. E isso seria uma forma, se calhar, mais eficiente de simplificar o sistema. Outro exemplo, e este vem da minha experiência de trabalhar na Comissão para o Livro Verde da Segurança Social, da Sustentabilidade da Segurança Social. Nós temos três prestações que cumprem objetivos muito similares na proteção dos mais idosos, que é o CSI, a Prestação Social de Velhice e as pensões mínimas. A Comissão do Livro Verde propôs uma tentativa de simplificação do sistema, que era a criação de uma prestação que substituiria estas três, e com isso com ganhos de eficiência e até em termos de utilização de recursos. Um terceiro exemplo.
2: Mas desculpa lá, até que ponto é que, por exemplo, esta solução não cobre essa possibilidade?
1: A questão é que confunde coisas, ou seja, já não inclui o CSI, não é? Não inclui as pensões mínimas. Portanto, este processo de simplificação, é o que eu digo, este processo de simplificação mistura prestações muito, muito distintas.
2: Mas as prestações mínimas, esta prestação, mistura essas prestações, mas tudo ele é sistema não contributivo. As pensões mínimas, penso que é sistema contributivo e, portanto, aí já há algum problema até de qual é o bolo de onde vem o dinheiro, não é?
1: Pronto, mas a questão tem a ver com, isso é algo que nós refletimos no âmbito da Comissão, que é qual é o impacto em termos de combate à pobreza entre os mais idosos das pensões mínimas, que é um instrumento muito pouco focado. Ou seja, o que a Comissão propôs era a criação era uma substituição. O CSI tem um problema que o Jorge Bravo, que aconselha o Governo nestas áreas, falou, e muito bem, que é nós neste momento corremos o risco de ter pessoas que têm, em função da soma da prestação social de velhice e do CSI, de terem pensões de reforma que se calhar até acima de vencimentos que tiveram durante a vida ativa.
2: Aliás, eu creio que isso está referido no... Exato. Não está, diz acima, mas diz parecido no relatório do FMI de ontem.
1: Pronto. E o que é que isto significa? E o que é que a Comissão chamou a atenção? Nós neste momento, o problema do CSI é de sendo uma garantia contra a pobreza na velhice, tem de ser muito bem calibrado para não pôr em causa a natureza contributiva do sistema, porque cria incentivos para pessoas que têm pouca carreira contributiva para não contribuir, porque sabem que na velhice têm uma prestação que ainda por cima, à luz de quer do anterior governo, quer deste governo, da política de aumentar substancialmente o CSI e de aproximar da linha de pobreza, significa que há ali um incentivo muito grande para o aumento do valor da prestação. Estes são dois exemplos de simplificação, mas deixem-me acrescentar mais um, porque esse já existe no sistema. Em 2010, no Decreto-Lei 70 de 2010, criou um mecanismo de uniformização da condição de recursos nas várias prestações do regime não contributivo. Esta medida foi depois reformada em 2012 pelo governo da AD, através do Decreto-Lei 133. Este é um mecanismo muito mais simples de simplificação do sistema e que se calhar podia ser repensado e expandido do que estar a fazer este exercício que retira, como eu disse, muito da diferenciação necessária dentro do sistema de proteção social em termos dos diferentes tipos de riscos. Que podem ser cobertos. Portanto, eu tenho reservas iniciais ao próprio modelo. E portanto acho que as notícias que surgiram ontem são muito boas, no sentido de pelo menos haver um consenso partidário para que algo se faça, porque acho que de facto os riscos políticos para o governo, não só neste caso, mas podemos até falar mais à frente do que é que este acordo significa na área da segurança social e do processo de discussão da reforma do sistema de pensões que irá iniciar-se em breves, é o que sabemos.
2: Quer dizer, é o que esperamos. Tem algumas, já agora, Desculpe-me o pequeno parênteses. Tem alguma esperança que isso possa ter um caminho para andar com a atual composição da Assembleia?
1: Eu acho que foi das coisas... Por exemplo, vocês terminaram a primeira parte do programa a falar sobre o impacto que isto, que este acordo poderia ter para a aprovação do orçamento. Eu acho que o que foi uma das coisas que foi ignorada no debate que se sucedeu à falha de aprovação ou à falha do acordo entre o PSD e o Chega relativamente ao Código Laboral é que a posição de base do Chega de forçar a baixa da idade de reforma da segurança, do sistema de pensões inviabiliza a não ser que haja aqui uma cambalhota argumentativa muito grande, mas põe muito em causa a possibilidade de uma reforma do sistema de pensões, qualquer que ela seja, porque o Chega ou muda de opinião relativamente a isso, ou então vamos ter aqui outro problema, que seria como é que se aprova uma reforma, mais reformas ao sistema de pensões.
2: Pode ser feito com o Partido Socialista, não é obrigatório ser feito com o Chega.
1: Pode, eu acho que eu venho alertando que esta ideia de que o crescimento, porque obviamente, como percebem, falo com muitas pessoas na área das pensões, quer do setor público, quer do setor privado, e eu vou alertando que o quadro parlamentar existente torna muito difícil qualquer tipo de reforma do sistema de segurança social, como provou este exercício, e como o próximo, que ainda, porque trata de valores de despesa muito mais significativos, claro, claro. Vão tornar óbvios.
2: Bem, diga-me outra coisa, já agora voltando aqui a esta digamos, ao que estamos em discussão, dos pontos que estavam em debate, por exemplo, a questão do chamado trabalho social, portanto, ou do trabalho de solidariedade social, isso de alguma forma já está previsto há 22 anos na primeira lei do rendimento mínimo, encontrou-se uma fórmula que dá alguma plasticidade na sua execução, não é? Portanto, que também, talvez mais exigente do que a legislação atual, menos exigente do que a formulação inicial, mas enfim, pronto, não desaparece. A nossa experiência relativamente a isso é que o diabo está no detalhe, não é? O diabo está no detalhe, mas no pormenor, no trabalho local, naquilo que as associações, que as PSS, que os, digamos, que as estruturas locais da Segurança Social são ou não são capazes de fazer. É também essa a sua percepção?
1: A minha percepção é que às vezes parece que vivemos no feitiço do tempo. No filme, não é?
2: Pô, o tempo volta sempre para trás, não é? Estamos sempre a recomeçar no mesmo ponto.
1: Isso é outra coisa que podemos falar também mais à frente, sobre a viabilidade constitucional das mudanças que eram propostas, nomeadamente ao nível da imigração. Esta questão de trabalho social, como disse o João Manuel, já está no sistema há muito tempo.
0: E era aplicada?
1: O problema é, nem é a questão de ser aplicada, ou seja... Um dos problemas que nós temos não é só em Portugal. Foi uma mudança que houve nos anos, fim dos anos 80, anos 90. Muitas das do que se chama as políticas ativas de mercado de trabalho eram à base do que se chamava a criação direta de trabalho pelo Estado. Ou seja, o Estado criava instrumentos. Nós ainda temos esse, acho que ainda temos, que eram os chamados programas ocupacionais, em que as pessoas cumpriam funções, quer no setor público, quer no setor social, que eram vistas como sendo necessárias fazer. Exemplo típico, limpeza de florestas, outro exemplo havia muitos na área da cultura.
2: Sim. Aliás, foram referidos neste debate,
1: exatamente.
2: Por exemplo, fazer a segurança num festival, não é nem a segurança, exatamente. O apoio a um festival de verão, por exemplo, que é uma coisa que... Às vezes a maior parte do trabalho até é voluntário, porque são associações que organizam aquilo.
1: A questão é que sempre que este debate vem à baila sobre a questão do que é o trabalho social enquanto obrigação para beneficiários do RSI ou de outro tipo de prestação não contributiva, há sempre um tom comum, uma tónica comum, que é quando se vai falar com as instituições que poderiam incorporar estas populações, raramente elas mostram interesse na sua incorporação.
2: Porque se eu levar, por exemplo, para um lar de idosos uma pessoa que não tem formação, se calhar vou ter mais trabalho do que o trabalho que ela faz.
1: Exatamente.
2: É
1: Exatamente. Há uma questão que os economistas chamam do matching no mercado de trabalho. O que os sistemas de proteção social devem ajudar é o processo de alocação de pessoas e qualificações às posições no mercado de trabalho que delas necessitam. O mecanismo da compulsão não é um bom mecanismo de alocação. Seria para mim muito mais útil nós recuperarmos tradições antigas de termos programas de criação direta de emprego no Estado de forma forte e com uma compulsão geral das pessoas se candidatarem, mas e que permitisse que fossem as instituições a serem elas a escolher quem é que elas incorporam para fazer essas tarefas e não este mecanismo de compulsão geral que mal desenhado que não cumpre nem os interesses dos beneficiários, porque às vezes podem ser pessoas...
2: Portanto, o que está a falar parece-me muito uma relação entre Estado Central e PSS. No meio não deviam estar as autarquias.
1: Mas isso é outro dos aspectos que não foi falado o suficiente, não nesta reforma, mas numa reforma que aconteceu recentemente, quando o governo de António Costa decidiu atribuir às câmaras municipais as funções que antes estavam atribuídas ao Instituto de Segurança Social, ou parte dessas funções, no acompanhamento dos beneficiários do RSI. Houve muito pouca discussão sobre isso, avaliação quase nula, nós não sabemos nada do que é que mudou, em que termos mudou, em que medida é que isso pode ter melhorado ou não a eficácia na inserção do sistema.
2: Sim, até porque as câmaras são muito diferentes umas das outras, não é?
1: Claro.
2: Dizer, é muito diferente falar da Câmara de Barreiros e da Câmara de... Claro, e o número de pessoas envolvidas e os problemas que elas têm, eu admito, que não sei os números, mas admito que na Grande Lisboa e Grande Porto são muito mais beneficiários do que existem, pelo menos beneficiários capazes, por exemplo, do RSI, não direi do CSI, porque o CSI é para idosos, mas do RSI é capaz de haver muito mais nas duas grandes metrópoles do que propriamente em zonas desertificadas.
1: Mas eu nem ponho a questão aí, José Manuel. Eu ponho a questão que é metade dos beneficiários, não estamos a falar de titulares, os beneficiários do RSI são crianças. Uma das coisas que eu acho que esperemos que seja revertida nos termos deste acordo entre PS e PSD, que caiu nesta proposta da PSU, é a obrigação, a ideia de que o Estado tem uma obrigação para com os beneficiários. Eu tenho muitas dúvidas sobre a figura do contrato de inserção, de todo o modelo que havia, extremamente complexo.
2: Ele agora fala-se em plano de inserção, deixou de haver contrato, há plano de inserção.
1: Exatamente, um plano individualizado, até os termos muito parecidos daquilo que pedem aos desempregados para assinar no âmbito do IFP. Mas eu tenho muitas dúvidas sobre esse modelo, mas a ideia de que por exemplo, qual foi o dos maiores, possivelmente, o maior sucesso do RSI, até na sua versão inicial da RMG? O RSI não é forte para combater a pobreza, porque não tem valor suficiente para isso, tem algum impacto significativo a reduzir o que se chama a intensidade da pobreza, ou seja, tornar os pobres menos pobres, aproximar o rendimento médio dos pobres relativamente ao limiar de pobreza, mas teve um impacto muito significativo, por exemplo, nas comunidades ciganas.
0: Sim, obrigando as crianças a ir à escola.
1: Exatamente. E quebrar um ciclo de exclusão.
0: Que era uma das condições para a atribuição do rendimento.
1: E essa cláusula da obrigação do Estado de dizer assim, não, o Estado compromete-se a disponibilizar direito ao acesso à escola, o direito de acesso a cuidados de creche ou de pré-escolar. Isso para mim foi sim a parte mais problemática desta medida. Porque aí é a responsabilidade que nós assumimos com aqueles que mais precisam. E essas foram... mas isso é típico e é legítimo. Em termos ideológicos...
2: Mas a lei faz desaparecer isso? A proposta de lei?
1: A lei caiu na altura. A questão dos direitos, das obrigações que o Estado se comprometia de oferecer, por exemplo, creches às mães, caso elas pudessem, ou seja, as mães de famílias parentais só são obrigadas a trabalhar se não houver uma oferta pública de creches. Não era assim, pelo menos era assim. E é toda essa parte aqui. Porquê? Porque esta medida foi desenhada, pronto, isso é outra parte que também não se falou, que é a questão do incentivo, da prestação de incentivo ao trabalho, como é que ela se articula com a PSU, não sabemos nada sobre isso, mas esta é uma prestação que claramente estava destinada com a ideia que pobreza é igual a falta de rendimentos de trabalho. E a pobreza não é só falta de rendimentos de trabalho. E exige uma abordagem muito mais transversal. Eu há muitos anos defendo que o que é o RSI deveria ser para pessoas que não estão disponíveis para o trabalho e que têm problemas de exclusão social severa. Ou seja, nós devíamos diferenciar muito mais.
2: Aquilo que são algumas situações de sem-abrigo, por exemplo, que é um tema que...
1: Exatamente, ou famílias que precisam.
2: Precisam de intervenções, nem sequer têm condições de trabalhar, ou não querem, ou, enfim, não querem no sentido...
1: Não têm condições, a evidência mostra que os níveis de doença mental entre as populações sem abrigo são de tal modo que é impossível pedir estas pessoas para irem trabalhar. Ou seja, exige intervenções de muito prolongadas do tempo, com muito intensivas de recursos, para serem bem-sucedidas. Portanto... o caminho, eu sempre fui muito defensor disso. Eu não sou defensor de um RSI como rede universal de pobreza para todos os pobres, até porque isso cria outros problemas, que é um dos problemas da medida, que tinha a ver com o ponto que eu mencionei no início. As pessoas, quando pedem a pensão social de viuvez, não é porque são pobres, é porque são viúvas. A pobreza é algo que acrescenta à sua condição. E o meu receio deste tipo de abordagem, deste desenho, mais ou menos o desenho vem do governo anterior, é que muitas populações que têm uma necessidade muito específica, ligada a um risco social muito específico, viuvez, orfandade, algo assim, deixe de recorrer a este tipo de apoio de natureza não contributivo por causa da questão do estigma. Porque há muitas pessoas que não querem receber o RSI por causa do estigma social que lhes está associado. E esse é outro dos riscos que é muito pouco falado neste tipo de desenho.
0: Mas ninguém é obrigado a pedir, não é?
1: Claro, mas a questão é se nós queremos que o sistema proteja quem necessita proteção.
2: Sim, eu penso que nesses casos, num caso ou no outro, o número de beneficiados é quase... Nós vamos ter
1: fazer
2: um
1: balanço disso,
2: isso quase não existe, não é? São números de dezenas de pessoas. Em alguns casos, acho que nem chega a duas dezenas.
0: No caso da pensão social de viuvez, são 1.340 pessoas.
1: Mas pensem nisto, nós podíamos... uma das coisas que podia fazer, uma forma de simplificação
0: é... E a orfandade são também 1.340.
1: Mas nós podemos fazer uma forma de simplificação que, em vez de fundir todas estas prestações numa só, cria um mecanismo que é dentro da legislação que regula os benefícios de natureza contributiva, cria um regime transversal de quando que a pessoa não tem contribuições para receber o benefício e cumpre a legislação ao nível do que é que será a condição de recursos, recebe uma majoração. Isso simplificava o sistema e harmonizava o sistema, uniformizava o sistema. É uma forma, a meu ver, mais simples de simplificar.
0: Amílcar Moreira, muito obrigado por ter aceitado o convite para estar
1: obrigado,
0: aqui no Contra Corrente hoje. Amílcar Moreira, investigador e especialista em política social. Já temos em linha o próximo convidado, Miguel Teixeira Coelho, especialista em segurança social. Bom dia.
3: Bom dia.
0: Muito bom dia.
3: Bom dia a todos.
0: Lá houve acordo entre PSD e PS, portanto a PSU vai mesmo para a frente. Que ganhos é que se podem alcançar com a fusão destas 13 prestações sociais numa só, Miguel Teixeira Coelho?
3: Bem, em primeiro lugar, importa dizer que esta necessidade de unificação de um conjunto de prestações é uma necessidade que vem desde há uns anos. A OCDE já referia isso em 2019, eu próprio escrevi sobre esse assunto desde 2013. E portanto, desse ponto de vista, do ponto de vista administrativo, esta unificação tem vantagens. Obviamente que não devemos olhar para uma prestação deste tipo, aliás, e olhar para a questão administrativa, da simplificação administrativa, como o ponto central da criação de uma prestação. Ela visa, fundamentalmente, retirar, primeiro, dar aquele apoio essencial para as pessoas que caem numa situação de pobreza ou de carência, e, portanto, é um apoio importante nessa matéria, mas depois tem que as ajudar também a retirar dessa situação. E, portanto, eu acho que mais importante do que os aspectos administrativos são os resultados que vamos obter com uma prestação desta natureza naquilo que é o objetivo essencial, responder às situações de carência e ajudar as pessoas a sair desse ciclo de carência e de pobreza.
0: No fundo, aumentar a sua eficácia.
3: Exatamente. E sobre essa matéria é que poderemos ter algumas dúvidas, nomeadamente no que respeita à unificação numa única prestação de, diria eu, de riscos de natureza diferente. E eu, sobre esta matéria, eu acho que a junção numa única prestação do RSI e de prestações com a natureza mais associada à velhice não me parece a melhor solução. Eu teria dividido isto em prestações relacionadas com a velhice e uma outra prestação que juntaria tudo o resto. Portanto, nomeadamente na velhice, eu incluiria aqui o complemento solidário para idosos nesta equação, e isto não foi considerado. Portanto, acho que esta unificação pode conduzir aqui a algumas distorções.
0: Por exemplo,
3: que seriam evitadas se trabalhássemos o tema da velhice de uma forma distinta daqueles que estão em vida ativa.
0: Que tipo de distorções é que podem advir desta fusão?
3: Bem, neste momento a principal distorção é a relação entre esta prestação e, por exemplo, o complemento solidário para idosos. E em matérias também de inserção no mercado de trabalho. Como vimos, a discussão foi longa sobre esta matéria e gerou algumas confusões, nomeadamente as questões relacionadas com a imposição de regresso a uma certa vida ativa das pessoas que já estavam aposentadas e que estavam a beneficiar desta prestação. Portanto, são universos claramente distintos. Mas eu, sobre esta matéria, também gostava de recuar um bocadinho. Porque na elaboração desta prestação pressupunha-se a existência de um estudo detalhado sobre esta temática. Por exemplo, nós não temos nenhum mapeamento dos beneficiários das antigas prestações. Quem são, não é? Como é que, quais são as dificuldades concretas de cada grupo de beneficiários? Não temos nenhuma análise, por exemplo, sobre a eficácia do RSI naquilo que são processos de migração da situação de carência para a integração no mercado de trabalho. Uhum. Não temos nenhuma relação entre o nível da prestação e a taxa de sucesso na reintegração no mercado de trabalho. Portanto, não temos nenhum estudo prévio para a definição da nova prestação. E, portanto, estamos, de certa forma, a elaborar uma nova prestação numa base muito administrativa e numa base muito jurídica, sem o estudo da eficácia social que esta prestação pode vir a ter.
2: Isso, portanto, não é um pouco o que acontece com todas as políticas públicas?
3: Não, exatamente. E por isso é que as nossas políticas públicas têm a ineficácia que todos conhecemos, não é? Nós gostaríamos que esta prestação fosse um antibiótico e não uma aspirina, não é? E quando se coloca o tema em cima do gastar menos, que há uns dias apareceu uma notícia de que iríamos poupar 3 milhões de euros com esta prestação.
2: Bem, isto não, isso tem, não é nada, não tem, não conta.
3: Não tem significado nenhum no orçamento de 20 e 8 bilhões de euros da Segurança Social. Mas gastar bem é diferente de gastar menos. Se eu gastar um pouco mais, mas conseguir recuperar as pessoas para o mercado de trabalho, a médio prazo, eu vou gastar menos. E, portanto, é isso que interessa. E essa análise não é feita. E portanto, não é só aqui, mas em todas as matérias de políticas públicas. E outras, diria eu, outras intervenções do Estado. Anunciam-se medidas sem estudos prévios. E, portanto, a ciência tem que ser colocada ao serviço da política e da ação política e das medidas políticas. E isso não acontece. E é isso, e por isso é que não saímos desta discussão, que é uma discussão muito, muitas vezes, diria eu, estéril, e que não resulta depois em nada de concreto.
0: Portanto, ainda vai haver um longo debate, na sua opinião, para, por exemplo, acertar o valor da prestação social única.
3: Vai haver um debate em cima de um vazio de conhecimento científico, porque eu não tenho nenhum estudo, não tenho nenhuma análise que me permita dizer que o valor que vai ser definido é um valor adequado e que permita otimizar a eficácia desta prestação. Vamos andar aqui a discutir se é 248 euros, se é 300 euros, se é 350, sem nenhuma base científica. E é isso que é chocante, que num país que se diz do primeiro mundo, em que todos os dias os nossos políticos falam de inteligência artificial, o que eu gostaria é que houvesse um bocadinho mais de inteligência natural para gerir estes temas.
2: Sim.
3: Era só isso que se pedia.
2: Não ficássemos no estado em que estivemos até esta semana com, por exemplo, o número de imigrantes que viviam em Portugal, com discussões bizantinas sobre esse número, quando ele já havia a obrigação de o conhecer há muito tempo, não é?
3: Não, exato. Mas essa é outra situação. Não é só o número, mas muitas vezes a situação em que a administração pública, que desconhece esses números, trata...
2: Ou que tem os números, tem números, números parciais. Número.
3: Pois. É que o problema é que o desconhecimento dos números revela ainda uma outra coisa. É que, em muitos casos, a administração pública trata essas pessoas abaixo de números. E, portanto, nós que estamos na vanguarda da Europa, que somos tão críticos em relação aos trampos deste mundo, temos em casa situações muito mais graves e complicadas e não sabemos tratar delas. Precisamente porquê? Porque a ciência não está a ser utilizada para analisar todas estas coisas. E andamos sistematicamente na base do
0: achismo.
3: Do achismo.
2: E outra coisa que tem sido referido, que foi muito discutido, mas falou-se sempre só de... mais de ideias genéricas, quase ideológicas, do que provavelmente do concreto. Quando falamos de as pessoas terem obrigações em função daquilo que recebem, portanto, coisa que não se aplica a todos estes rendimentos, porque os idosos é diferente, não é? Mas obrigações de regresso ao mercado de trabalho, de regresso à formação profissional, trabalho social, até que ponto as estruturas do nosso Estado Social, e aqui não são apenas as estruturas do Instituto de Segurança Social, são também das autarquias e depois das IPSS, conseguem gerir isto?
3: Bem, eu diria que, em geral, não há uma capacidade de articulação entre todas estas entidades para acompanhar devidamente o percurso destas pessoas que caíram nestas situações de carência. E eu também já disse, e disse-o na Rádio Observador há umas semanas atrás, que no âmbito do acompanhamento feito pelas IPSS, o sucesso de reintegrar as pessoas no mercado de trabalho, numa vida ativa, de voltarem a ter a sua dignidade, não é recompensado. O que é recompensado é o acompanhamento. E, portanto, quanto mais pessoas eu acompanho, mais recebo. Então, qual é o meu incentivo para retirar as pessoas dessas situações de carência? Se calhar é muito reduzido.
2: É o chamado incentivo, portanto, perverso, não é?
3: É um incentivo perverso.
2: Portanto, eu ganho mais se a pessoa não regressar ao mercado de trabalho do que se regressar.
3: Bem, se ela regressar, eu deixo de ter, entre aspas, peço desculpa utilizar o termo, que é um bocadinho provocatório e se calhar injusto, mas aquilo que me vem à cabeça é o ter, perdemos um cliente.
0: Pois.
3: Não é? Nesta medida em que deixamos de ter uma pessoa para acompanhar e, portanto, deixamos de receber o apoio para esse acompanhamento. Portanto, toda essa lógica também devia ser repensada. E depois há aqui um aspecto que é a articulação, por exemplo, com a saúde.
0: Permita-me aqui um parênteses. Como é que se poderia fazer isso? Por exemplo, dando prémios de produtividade às instituições que encontrem uma solução definitiva para os beneficiários destas prestações?
3: Exatamente, que poderia ser um valor à saída, quando as pessoas regressassem à vida ativa ou ao mercado de trabalho, ou então um valor em função depois do rendimento que essa pessoa fosse gerando ao longo de um determinado período de tempo em que permanecesse na vida ativa. Portanto, há várias formas de incentivar todos estes mecanismos. Por outro lado, de integração na sociedade. Depois há um outro aspecto, que é a relação com o Serviço Nacional de Saúde e com a questão da saúde. Grande parte das pessoas que estão em situação de carência, e eu coloco em primeira mão a questão das pessoas em situação de sem-abrigo, muitas destas situações são situações de dependência ou de saúde grave.
0: Sim.
3: E que merecem um acompanhamento de natureza diferente. E, portanto, como é que está previsto isto e qual é a integração desta prestação com o Sistema Nacional de Saúde, com o Serviço Nacional de Saúde, perdão, e como é que tudo isto é articulado, não é? Portanto, isto não é só dar um valor monetário. Há muito mais por trás disto quando falamos deste tipo de prestações. Portanto, esta articulação é muito importante, mas como o José Manuel Fernandes dizia, eu julgo que estamos todos muito céticos em relação à capacidade da administração pública de resolver isto.
0: De resolver isto. Eu acho que já fiz esta pergunta a algures noutro debate sobre o trabalho social, mas podemos correr o risco no final de termos aqui, enfim, um batalhão de pessoas a fazer umas horas nas câmaras, é isso?
3: Pois, isso é que não pode acontecer, não é? Porque isso, primeiro, quer dizer, a integração não pode, estes processos de integração são muito mais do que colocar as pessoas a fazerem uma atividade, ela tem que ter um propósito. Tem que ter um propósito. E, portanto, esse propósito é que tem que ser definido. Portanto, é uma matéria muito sensível, é preciso ter muito cuidado com isto e, portanto, tem que ser feita uma análise muito caso a caso para se perceber da adequação deste tipo de mecanismo, não é? Esse tal trabalho social ou atividade social, de forma a que faça parte realmente de um plano de vida da pessoa. Não é?
2: Há bons exemplos que possam ser com os quais se possa aprender? Conhece?
3: Enfim, nós podemos ir para países onde depois aqui há temas relacionados com a capacidade económica de cada país, mas eu acho que também a capacidade económica de cada país reflete a forma como muitos assuntos foram tratados no passado, não é? É obviamente que temos sistemas muito generosos nesta matéria, nomeadamente o caso da Suíça, mas aqui o importante, e mais importante do que encontrarmos outros exemplos e plasmarmos aquilo que são os outros exemplos para a realidade portuguesa, é termos a capacidade de olharmos para estes temas com inteligência. Nós temos experiência passada sobre isto e podemos, a partir desta nossa experiência passada, também retirar ilações para o futuro, desde que não coloquemos aqui este jogo político e coloquemos sim a ciência a olhar para isto de uma forma atenta e utilizarmos os resultados da ciência para construirmos estas tais medidas de política social que depois terão que ser avaliadas periodicamente. E, portanto, não esperemos também encontrar a solução milagrosa no primeiro momento. Temos que ter a capacidade de analisar os resultados e de melhorarmos as soluções de forma a atingirmos o nosso objetivo.
2: E desse ponto de vista, por exemplo, nós tivemos várias, pelo menos muitos discursos nos últimos anos, até promovidos pelo Presidente Marcelo, sobre o sem-abrigo, mas a percepção é que não houve mudanças substantivas, ou houve? Nós, às vezes, quando não falamos do assunto, é porque o assunto não existe, ou falamos menos, é porque o assunto foi resolvido. Qual é a percepção que tem disso?
3: A percepção é que este assunto se está a agravar. E eu tive a oportunidade, há 10 anos atrás, de falar sobre esse tema numa sessão pública da Câmara Municipal de Lisboa, e quase que me... diria eu, que me atacaram violentamente, porque eu falei da temática da dependência e da doença como uma característica muito comum nesta população. Portanto, este assunto tem sido um bocadinho ignorado, é um assunto complexo, que tem a ver também com as questões de trabalho e habitação, mas não só. Tem a ver muito com, como eu disse, com as questões de saúde mental, as questões de dependência, e isto obriga a uma interação muito grande entre as várias entidades públicas e sociais. E esse trabalho, na minha opinião, tem sido feito marginalmente. Há experiências piloto. É preciso ver que isto não se faz com 200 euros por pessoa, no caso dos sem-abrigo. São o custo de medidas para resolver ou para tentar resolver este tipo de problemas não é pequeno, mas também, se não tivermos uma abordagem, se não começarmos a olhar para este assunto, os problemas no futuro serão maiores, não é? Porque depois o custo social e o custo económico associado a esta matéria é significativa, a não ser que estejamos dispostos a fechar os olhos e a ignorar tudo o que nos rodeia. Mas também não é isto que queremos numa sociedade europeia.
2: Decente, como costuma dizer.
3: E decente, não é? É exatamente isso.
2: Uhum. Relativamente à questão que muitas pessoas referem, que isto, enfim, há pouco falou um pouco sobre isso, da questão de separar aqui as prestações, que são prestações de velhice, digamos, ou de apoio, de complemento na parte dos mais velhos, e das prestações das pessoas em idade ativa. Portanto, no fundo, aqueles dois, os dois grandes, as duas grandes prestações, que é o rendimento, era o antigo RSI, Rendimento Social de Inserção, e o CSI, Complemento Solidário de Idosos. Isto vai tornar, isto simplifica, ou no limite até pode tornar um sistema tão rígido que torna-o menos eficiente?
3: Não, o que eu portanto, tudo o que é prestações imediatas, nomeadamente RSI...
2: Os RSI ficam iguais, não é? Quem está a receber não deixa de receber o que recebe, não é?
3: Não, o RSI vai ficar integrado nesta prestação, mas o CSI não sofre alterações. Aquilo que eu acho que faria sentido era que o CSI, estando associado à pensão social de velhice, faria muito mais sentido, e às questões da pensão de, por exemplo, de viuvez, faria muito mais sentido integrar isto numa única modalidade do que estar a integrar a pensão de velhice, a pensão social de velhice, no RSI. Portanto, a separação que eu faria era uma separação nas prestações imediatas, nomeadamente que tem a ver com o subsídio social de desemprego, RSI e outro conjunto de pequenas prestações que foram agregadas, ok, agregá-las dessa maneira, mas retirar tudo o que tem a ver com prestações diferidas para uma outra prestação em que se englobasse também o complemento solidário para idosos. E aí sim teríamos uma divisão mais consentânea com a natureza distinta das prestações. Portanto, esta agregação pode gerar alguma confusão, não é? Como se tem visto até na discussão pública, e julgo que prejudica aquilo que é a eficácia para atingir os objetivos.
0: Conhecendo o país, abriríamos aí outro problema, que é quem é que deveria receber mais, se os mais velhos ou se os mais novos, mas isso é outra discussão, não é?
3: Pronto, essa também é outra discussão, e isso tem a ver com uma problemática também que não tem sido discutida, que tem a ver com o chamado rendimento adequado, não é? E esse é um tema que eu tenho chamado a atenção, que é verdadeiramente isto. Se um indivíduo que recebe RSI recebe, o primeiro indivíduo recebe 248 euros, eu questiono quem verdadeiramente precisa, consegue ou não viver com 248 euros por mês. E se, como já foi muitas vezes também referido, que quem recebia o complemento solidário para idosos, 25% na realidade não eram pessoas pobres. Porquê? Pela condição de recursos e a definição da condição de recursos e a capacidade que se tinha de avaliar a verdade nas declarações das pessoas, não é? Portanto, o tema do rendimento adequado é um tema que também tem que ser colocado em cima da mesa para percebermos verdadeiramente se o valor da prestação permite ou não que as pessoas tenham um nível de dignidade mínima, e isto conduz ao tal tema de uma prestação muito baixa pode conduzir a que as pessoas fiquem a viver eternamente dessa prestação muito baixa, uma vez que não conseguem sair do ciclo de pobreza, ou então são utilizadas por quem, de certa forma, foge ao fisco para ter um complementozinho adicional de rendimento, quando na verdade não precisaria desse complemento.
0: Pois. Miguel Teixeira Coelho, agradeço. Muito obrigado.
3: Eu é que agradeço o convite mais uma vez, e parabéns à Rádio Observador também pela forma persistente como discute estes temas, tentando contribuir para que as coisas também mudem um bocadinho.
0: Miguel Teixeira Coelho, obrigado. Muito obrigado uma vez mais. José Manuel, há acordo entre PSD e PS? A PSU vai para a frente, mas o assunto ainda não morreu.
2: Eu acho que o assunto não morreu porque os problemas de base não morreram, não é? Esses vão continuar cá, e já percebemos que, independente, quer dizer, eu diria que aquilo que podemos aprender, nomeadamente destes dois últimos especialistas que ouvimos, é que a diversidade das situações é tão grande que mesmo, e a ineficiência da máquina pública também é tão grande, e a ausência e a incapacidade de avaliar políticas públicas é tão universal, que nós muitas vezes andamos à palpação e andamos a combater moinhos de vento, ou então, como também aqui se dizia, estamos naquele feitiço do tempo, estamos sempre a voltar atrás, sempre a discutir as mesmas coisas. E isso é um dos problemas mais persistentes que há em Portugal, porque, e com muitos responsáveis, quer dizer, por um lado temos uma administração pública que, como sabemos, tem dificuldade em tornar até os dados, já nem falo dos estudos, presentes. Começamos a ter, mas mesmo assim ainda temos poucos institutos privados, assim de sangue, que contribuam para o debate público de forma realmente independente. Muitas vezes o que temos é observatórios que depois percebemos até que ponto estão comprometidos com agendas. Ainda agora, por exemplo, com este tema da população, percebeu-se que um dos observatórios tinha andado a disparar ao lado o tempo todo, não querendo ver a realidade dos estrangeiros e da imigração. E depois há uma tendência para, no espaço político e também mediático, isto estar tão tomado por impressões que não se consegue ter um debate em que se vá um pouco além disso. Quer dizer, eu escrevi, não foi esta semana, a semana anterior, a minha crónica aqui no Observador foi sobre como muitas coisas que estavam na lei havia pessoas a dizer que não estavam, ou que ia agora haver uma mudança tipo sísmica nisto. Ia fazerem longos discursos sobre essa matéria. Por exemplo, sobre aquilo que são as incapacidades para poder ou não trabalhar. Houve textos apocalípticos e intervenções apocalípticas feitas nessa matéria, de quem aparentemente, de quem nunca esteve num local de trabalho, nunca conviveu com pessoas que, por uma razão ou outra, têm cancro. Pronto. E que não deixam de trabalhar por isso, nem querem deixar de trabalhar por isso, e terem horror à possibilidade que isso possa acontecer, mas, no entanto, de acordo com a tabela de incapacidades de que está em vigor e que tem lógica para muitos outros assuntos, tem 60% de incapacidade, portanto, e isto é algo que, quando não se... quando toda a discussão é muito imediata, muito superficial, muito breve, acaba por levar a isso. E nós percebemos, quando escavamos um bocadinho, tudo é um bocadinho mais complicado e que soluções simples não chegam. Veremos até que ponto é que esta simplificação a que agora vamos assistir ajuda ou não ajuda, mas eu espero que, apesar de tudo, o facto de termos tido um compromisso político ao centro desta vez... Não quer dizer que tenham de ser sempre ao centro. Às vezes também é preciso compromissos políticos de ruptura. Tudo depende das circunstâncias. Mas neste caso, em que se exige alguma estabilidade política, ter tido o compromisso ao centro, e ser uma coisa que até vinha do governo anterior e, portanto, facilitava o compromisso ao centro, nós hoje encontramos aqui dois especialistas críticos dos dois governos na prática, porque ambos disseram que o caminho ideal não tinha sido este, mas foi o caminho que se encontrou para ir buscar 620 milhões de euros. Também é um bocadinho o país que temos, não é? Andamos a
0: decidir para
2: o cheque. A decidir em função do cheque que chega ou não chega, saber se podemos ou não podemos ir ao banco. É um bocadinho triste, mas às vezes é assim.
0: É o que é, é o que como é. Se costuma dizer. Contra Corrente está de regresso amanhã. Até amanhã, Zé Manuel.
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4: Boa noite, são quase 4 da manhã. Vamos aos títulos em destaque a esta hora. O novo balanço do governo venezuelano aponta para pelo menos 235 pessoas mortas na sequência dos sismos que se sentiram na Venezuela e pelo menos 4.300 feridos. O secretário de Estado norte-americano diz que Israel e o Líbano estão próximos do acordo. Vamos ainda olhar para os jogos que decorrem neste momento no Campeonato do Mundo. São os títulos em destaque a esta hora.

0: Os dois sismos que se sentiram na Venezuela já causaram a morte de 235 pessoas. Há pelo menos 4.300 feridos. Os dados foram divulgados há pouco pelo ministro da Saúde venezuelano na rede estatal, Carlos Alvarado. Adianta ainda que o maior número de feridos e mortos está no estado de La Guaira. O anterior balanço apontava para 188 mortos e 1.500 feridos. Entre as vítimas mortais sabe-se que há 4 portugueses e 2 lusodescendentes. A informação foi avançada pelo Ministério dos Negócios Estrangeiros e, entretanto, confirmada pelo Presidente da República, que enviou as condolências às famílias das vítimas.
1: Lamentamos muito essa situação, estas mortes. Expresso as condolências às famílias que estão enlutadas e desejamos todos que os contactos que estão a ser estabelecidos com as pessoas que ainda não foi possível contactar nos tragam a todos boas notícias.
0: O ministro dos Negócios Estrangeiros avançou ainda que há mais de 50 portugueses desaparecidos. Paulo Rangel antecipa que o número pode vir a aumentar. E Portugal é um dos 8 países europeus que vai enviar ajuda para a Venezuela. O presidente da República, em Miami, confirma ter recebido do governo a confirmação de que o apoio à Venezuela está a ser preparado para chegar ao país o mais rapidamente possível.
1: A informação que eu recebi do governo, que é o governo que tem essa responsabilidade, é que está tudo a ser preparado e no mais curto espaço de tempo para que, de facto, o apoio possa chegar à Venezuela rapidamente. E por isso todos os esforços que possam ser feitos neste momento são esforços bem-vindos. Todo o apoio, toda a ajuda que todos os Estados possam neste momento dar à Venezuela. O que nós desejamos é boas notícias e eu deixo esta palavra de solidariedade e de esperança às famílias portuguesas.
0: O Presidente da República, em declarações aos jornalistas em Miami, onde vai assistir ao próximo jogo da Seleção Nacional, mais cedo o Ministro dos Negócios Estrangeiros, Paulo Rangel, explicou que o processo está a ser coordenado entre vários ministérios.
2: Quer o Ministério da Defesa através da Força Aérea, quer o Ministério da Administração Interna, quer o Ministério da Saúde e, com a coordenação do Ministério dos Negócios Estrangeiros, nós estamos a tudo fazer para que esse voo saia o mais depressa possível.
3: O que é que isso quer dizer?
2: Isso, pode ser durante esta madrugada, pode ser só amanhã de manhã. É preciso ver que temos, desde logo, uma coordenação também com outros países europeus que estão a enviar as suas equipas e com as autoridades venezuelanas e com a disponibilidade de voos.
0: Paulo Rangel, em entrevista à RTP. Além de Portugal, também Espanha, Itália, República Checa, França, Alemanha, Luxemburgo e Países Baixos vão enviar ajuda imediata para a Venezuela. A informação foi avançada pela Presidente da Comissão Europeia na rede social X, onde o Presidente do Brasil também garantiu a ajuda à Venezuela. Lula da Silva avança que vão enviar uma equipa de resgate e equipamentos de ajuda humanitária. Na política nacional foi aprovada de forma definitiva a criação da prestação social única. A AD votou a favor, o PS e a Iniciativa Liberal abstiveram-se, já o Chega e a restante esquerda votaram contra. No final da votação, o Partido Socialista, pelas palavras de Eurico Brilhante Dias, o líder parlamentar, justificou a viabilização com as mudanças que tornaram a proposta mais humanista.
4: Não votámos a favor. Não votámos a favor porque é uma autorização legislativa. Porque o processo legislativo merecia ter tido mais espaço, mais tempo. Mas com esta autorização legislativa, com esta proposta de lei, foi salvaguardado o essencial da proteção daqueles que precisam de políticas de inclusão. O combate à pobreza está presente neste documento. O humanismo está presente neste documento final.
0: Eurico Brilhante Dias, no Parlamento, perante um Chega que critica a falta de critérios de rigor nesta proposta pela voz de Cristina Rodrigues.
5: Aquilo que o Chega queria era simples. Para além de, obviamente, quem vem para Portugal, quem é imigrante e vem para Portugal, tem que descontar antes de ter acesso a apoios sociais. 5 anos. 5 anos, tal como acontece em Itália, 5 anos, tal como acontece na Alemanha e, aliás, na Dinamarca são 9 anos. E eu pergunto-me, será Portugal um país mais rico do que algum destes 3 que eu mencionei?
0: Cristina Rodrigues, deputada do Chega no Parlamento, já do líder do PSD, o líder da bancada, Hugo Soares, diz que o partido tentou negociar com todos até ao fim.
6: Conversamos e negociamos e dialogamos com os partidos com representantes de atividade parlamentar, designadamente com os dois que podiam constituir a maioria necessária para que acontecesse aquilo que hoje aconteceu, que foi a aprovação da prestação social única. Não tenho, quero dizer, nenhuma razão de deslealdade em nenhum dos

0: diálogos. Foi possível chegar a um acordo com o Partido Socialista, ainda bem, não foi com o Chega.
1: Reação dos partidos à aprovação da Prestação Social Única. E a Assembleia da República também aprovou esta quinta-feira a proposta de lei do Governo para a atribuição de um apoio financeiro excepcional aos municípios afetados pelo mau tempo do início do ano. O diploma foi aprovado por todas as bancadas parlamentares, à exceção do PCP, que se absteve. A lei aprovada permite, de forma temporária, até agosto, recorrer a empréstimos e realizar despesas urgentes com menos restrições. Estas regras mais flexíveis aplicam-se apenas a situações diretamente ligadas às intempéries. Na atualidade internacional, o secretário de Estado norte-americano diz que Israel e o Líbano estão próximos de um acordo, isto numa altura em que os dois países estão reunidos em Washington para uma ronda de negociações de paz. O Departamento de Estado norte-americano já garantiu que as negociações, que estavam previstas para terminar esta quinta-feira, ainda vão prosseguir, estão a ser mediadas pelos Estados Unidos. Ora, Marco Rubio, citado pela Al Jazeera, adianta que Israel e o Líbano estão próximos de um compromisso de intenção. E o Brent, que serve de referência para a Europa, valorizou cerca de 1,5 dólar para pouco mais de 75 dólares por barril. Já o crude WTI, referência do mercado americano, avançou para perto dos 72 dólares por barril, um aumento de mais de 1,5 dólar face ao valor registado ao início desta quinta-feira. Vamos ainda ao Campeonato do Mundo de Futebol e esta hora decidem-se as contas do Grupo D. Paraguai joga com a Austrália e a Turquia defronta os Estados Unidos. A acompanhar estes dois jogos está o jornalista Martim Madeira. Boa noite, Martim. Arranca agora a segunda parte, mas como é que correu a primeira?
2: Olha, vamos começar pela Turquia-Estados Unidos, porque foi o jogo assim um bocadinho mais emocionante desta jornada, deste grupo. Pelo menos no SoFi Stadium os Estados Unidos começaram a ganhar. Aston Trusty, até demos esse golo em direto. Aston Trusty, aos 3 minutos de jogo, acabou por marcar de um canto. A bola foi para o segundo poste e Trusty, sem muito ângulo, conseguiu meter a bola no buraco da agulha, mesmo entre o guarda-redes e o poste, e a bola acabou por entrar e fez assim o primeiro dos Estados Unidos. Depois, os Estados Unidos até pareciam estar bem no jogo, parecia que estava tudo a correr bem, estavam a controlar, parecia que estavam a ir para a frente, até parecia que iam marcar o segundo, mas um bocadinho contra a corrente. Arda Güler acabou por marcar aos 10 minutos de jogo, 7 minutos depois desse primeiro gol dos Estados Unidos, empataram o jogo. E depois, aos 31 minutos, depois dos Estados Unidos terem perdido um bocadinho o gás com o gol de Arda Güler, a Turquia começou a pressionar, a pressionar, a pressionar, e depois Orkan Kokçu, jogador que já foi do Benfica, acabou por marcar um golo que veio de primeiro dos pés de Arda Güler, passou para Elmar, que cruzou para dentro da área, e depois Orkan Kokçu apenas teve de encostar esta bola e fez assim o 2-1 da Turquia. A verdade é que isto não serve de nada, portanto, qualquer que seja o resultado desta Turquia, ganhe, perca, o que for, até pode ganhar por 7-0, que não vale a pena, porque não consegue sequer se qualificar. Portanto, este é um jogo que está a ser muito emocionante, é verdade, mas é completamente secundário para as contas deste grupo. Já o Austrália-Paraguai está um verdadeiro aborrecimento, é a maior das verdades. A Austrália está um bocadinho por cima do jogo, mas não tem havido praticamente nada de acontecimentos assim muito importantes. O jogo até está bom, está equilibrado, mas em termos de oportunidades o Paraguai não teve muitas. A Austrália fez 3 remates à baliza, o guarda-redes do Paraguai acabou por defender todas as 3. Um dos jogadores já partiu a cabeça, teve que ser ligado na cabeça porque começou a deitar muito sangue, e isso não é permitido na FIFA, então teve que ligar a cabeça. Mas de resto o jogo tem estado muito físico, era de se esperar, são duas equipas bastante físicas, mas parece que nenhuma delas quer ganhar o jogo, portanto, porque nenhuma delas precisa de ganhar o jogo, porque se empatarem passam na mesma, portanto parece que não querem.
1: Não estão a dar tudo.
2: Não, porque passam na mesma de qualquer maneira, mesmo que ganhem, os Estados Unidos vai sempre passar em primeiro, portanto é isto que temos neste grupo D: Estados Unidos em primeiro, Austrália em segundo, Paraguai em terceiro, Turquia já está eliminada, e com estas contas, com este empate, como estava a dizer, é o que tudo indica, passam estes três e não é preciso nenhuma vitória do lado do Paraguai nem do lado da Austrália. Mantendo-se assim, por exemplo, o Paraguai vai defrontar a Alemanha se continuar o jogo assim. Os Estados Unidos vai defrontar a Bósnia-Herzegovina, isso também já é uma confirmação, tendo em conta que já vão ficar em primeiro lugar deste grupo. Já a Austrália pode defrontar o número 2 do grupo entre o Irão, o Egito, portanto pode ser o Irão, pode ser o Egito, pode ser a Bélgica, esse grupo ainda está muito aberto e portanto a Austrália tem aqui um adversário que ainda não sabe qual é que é, mas isto é se ficar na posição número 2, mas pelo andar do jogo não me parece que vai sair deste empate.
1: O jornalista Martim Madeira a acompanhar estes dois jogos. Ainda antes ficaram fechadas as contas do grupo E e F. Alemanha, Costa do Marfim, Países Baixos e Japão já estão apurados. O Equador e a Suécia ficaram em terceiro lugar. Em princípio também passam. Já a Tunísia e o Curaçao disseram esta noite adeus ao Campeonato do Mundo de Futebol porque ficaram ambas em quarto nos respectivos grupos. Ponto final neste Jornal das 4. A informação volta a ser atualizada às 4h30.
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Boa noite, eu sou Teresa Freire, são 4:30 da manhã, hora de atualizar a informação. Os dois sismos que se sentiram na Venezuela já causaram a morte de 235 pessoas, há pelo menos 4.300 feridos. Os dados foram divulgados há pouco pelo Ministro da Saúde venezuelano na rede estatal Carlos Alvarado. Adianta ainda que o maior número de feridos e mortos está no estado de La Guaira. O anterior balanço apontava para 188 mortes e 1.500 pessoas feridas. Entre as vítimas mortais há 4 portugueses e 2 lusodescendentes. A informação foi avançada pelo Ministério dos Negócios Estrangeiros e, entretanto, confirmada pelo Presidente da República, que enviou as condolências às famílias das vítimas. O Ministro dos Negócios Estrangeiros avançou ainda que há mais de 50 portugueses desaparecidos. Paulo Rangel antecipa que o número pode vir a aumentar. Portugal é um dos 8 países europeus que vai enviar ajuda para a Venezuela. Além de Portugal, também Espanha, Itália, República Checa, França, Alemanha, Luxemburgo e Países Baixos vão enviar ajuda imediata à Venezuela. A informação foi avançada pela Presidente da Comissão Europeia na rede social X, onde também o Presidente do Brasil também garantiu a ajuda à Venezuela. No X, Lula da Silva avança que o país vai enviar uma equipa de resgate e equipamentos de ajuda humanitária. Na política nacional, foi aprovada de forma definitiva a criação da prestação social única. A AD votou a favor, o PS e a Iniciativa Liberal abstiveram-se, o Chega e a restante esquerda votaram contra. No final da votação, o Partido Socialista justificou a viabilização com as mudanças que tornaram a proposta mais humanista. Já o Chega criticou a falta de critérios de rigor da proposta. O líder do grupo parlamentar do PSD, Hugo Soares, garante que o partido tentou negociar com todos até ao fim. Na atualidade internacional, o secretário de Estado norte-americano diz que Israel e o Líbano estão próximos de um acordo, isto numa altura em que os dois países estão reunidos em Washington para uma ronda de negociações de paz que estava prevista para terminar esta quinta-feira, mas entretanto o Departamento de Estado dos Estados Unidos já adiantou que as negociações vão continuar esta sexta-feira. Marco Rubio, citado pela Al Jazeera, avança que Israel e o Líbano estão próximos de um compromisso de intenção. Vamos ao Campeonato do Mundo de Futebol. A esta hora decidem-se as contas do Grupo D. Paraguai joga com a Austrália, um jogo que está empatado, 0-0. A Turquia defronta os Estados Unidos, outro jogo que também está empatado, mas 2-2. Entretanto, ficaram fechadas também esta noite as contas do Grupo E e do Grupo F. A Alemanha, Costa do Marfim, Países Baixos e Japão já estão apurados. O Equador e a Suécia ficaram em terceiro lugar e, em princípio, também passam. Já a Tunísia e o Curaçao disseram esta noite adeus ao Campeonato do Mundo de Futebol porque ficaram ambas em quarto lugar nos respectivos grupos. É o ponto final nesta síntese das 4:30. A informação está de regresso às 5 em ponto.

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0: Abrimos agora o Minuto 90 da Rádio Observador. Bom dia, eu sou a Teresa Freire. Comigo está o jornalista Martim Madeira. Estamos a acompanhar os minutos finais dos dois jogos do Grupo D que acontecem agora em simultâneo, Paraguai-Austrália e Turquia-Estados Unidos, ambos no Minuto 88. Bom dia, Martim.
1: Bom dia, sim, já é bom dia, é verdade. Sim, este jogo, estes dois jogos estão a deixar este grupo, como se diz, na mesma como à lesma, portanto está tudo igual. Os Estados Unidos vão passar em primeiro, em princípio a Austrália vai passar em segundo, o Paraguai em terceiro e a Turquia, claro, até podia mover montanhas que não conseguia passar de qualquer maneira. É impossível para esta Turquia que está mesmo só a jogar por orgulho. Olhamos primeiro para esse Turquia-Estados Unidos, porque é o jogo que não tem interesse, ou seja, não muda nada.
0: Mas é o que tem golos.
1: É o que tem golos, o único que tem golos, isso é verdade. Mas não tem qualquer interesse, portanto, a Turquia podia dar uma maior goleada a todos os tempos, um 10-0, um 20-0, que não servia de nada. Portanto, nunca conseguiriam se qualificar para a próxima fase do Mundial, mas estão só a jogar pelo orgulho neste preciso momento, estão a jogar para ver se tiram a mancha que foi este Mundial, esta Turquia, que tem provavelmente uma das melhores seleções que já teve em muitos anos, que tem jogadores como Arda Güler, Kenan Yıldız, como Yılmaz, Çelmak, Kökçü, Özkan, portanto, tem bons jogadores, especialmente Kenan Yıldız e Güler, que são o futuro desta nação turca e que deixou muito a desejar esta seleção. Foi uma pena não conseguirem fazer mais, e a grande questão que se impõe é onde é que está a eficácia da Turquia. Quer dizer, nos jogos que tiveram não conseguiram marcar golos e agora contra os Estados Unidos marcam dois e dão luta e vão até ao fim. E a grande questão é sabemos que a Turquia jogou bem o tempo todo, mas como é que não teve a eficácia? Às vezes, se calhar é sorte, às vezes é sorte ou é o azar, e se calhar foi a Turquia que teve mesmo muito azar. Já do lado dos Estados Unidos, é impecável o registro dos Estados Unidos, não tenho nada a apontar.
0: Também estão a jogar em casa.
1: Estão a jogar em casa, dá muito, muita força, mas quero dizer, esta equipa de Pochettino joga qualquer coisa. É impressionante o que joga este Estados Unidos, são a terceira equipa que recupera bolas mais rápido. Eles, por exemplo, por média, ficam apenas 22 segundos sem a bola. Portanto, 22 segundos depois de perderem a bola, já têm a bola outra vez. É impressionante. Estão sempre a pressionar. E depois a Pochettino faz uma coisa que é muito interessante, que é, tem muitos jogadores e usa-os a todos. E acho que isso também ajuda imenso. E usa todos na sua potencialidade máxima e não tem medo de deixar jogadores importantes no banco, como Sérgio Godes, como Pulisic, apesar de Pulisic estar com uma lesão, mas não tem medo de os deixar no banco, e é de facto uma equipa muito impressionante. Portanto, estes Estados Unidos estão a jogar demasiado à bola mesmo. Neste preciso momento também vemos que nos Estados Unidos, a Turquia, já vamos nos 90+7, mas já chega de falar um bocadinho sobre este jogo, vamos falar sobre o outro, sobre o Paraguai-Austrália, um jogo que foi muito físico, está ainda 0-0, já está nos 90+5, mas um jogo que foi um bocadinho o que se esperava. Portanto, esperava-se algum equilíbrio entre as duas equipas que não têm uma qualidade extraordinária, mas esperava-se um jogo muito físico por parte das duas equipas, porque são equipas que são muito físicas, têm jogadores com muito rápidos, muito fortes fisicamente. E portanto era isso que se esperava, e foi exatamente isso, esse o jogo que tivemos. Tivemos uma Austrália a carregar um bocadinho mais sobre o Paraguai, tem um bocadinho, ligeiramente um bocadinho mais de qualidade que este Paraguai, e de facto pressionou um bocadinho mais, fez 11 remates, obrigou o guarda-redes a ter que fazer 4 defesas. Já o Paraguai apenas conseguiu fazer com que o guarda-redes fizesse 2 defesas, o guarda-redes australiano, e fez apenas 7 remates. Mesmo em termos de posse de bola, a Austrália teve controle do jogo, 60% de posse de bola contra 40% por parte do Paraguai, e portanto foi um jogo extremamente físico este jogo. Até me arrisco a dizer que parece que as equipas não queriam bem ganhar este jogo, qualquer uma delas estão confortáveis porque passam de qualquer maneira, portanto
0: estão-se a divertir.
1: Sim, estão mais a jogar o jogo pelo jogo. do que outra coisa. Falar também um bocadinho do historial deste grupo, não é? Quer dizer, os Estados Unidos começaram com uma vitória, aliás, eles venceram praticamente os jogos todos, só este aqui é que está empatado e não se sabe bem qual é que vai ser o desfecho final, porque ainda faltam 5 minutos para acabar, mas os Estados Unidos tiveram uma vitória logo de início por 4-1 contra o Paraguai, venceram a seleção paraguaia por 4-1 e nessa mesma jornada a Austrália também venceu a Turquia por 2-0, quando apenas fez 2 remates à baliza e a Turquia fez 23, se não estou em erro, portanto 23 remates.
0: Rematou pouco, mas foram mais eficazes.
1: Exato, é essa a questão da Turquia, quer dizer, não tem eficácia nenhuma. A Turquia fez vários remates, 23 remates e não conseguiu marcar contra a Austrália. E a Austrália foi lá 2 vezes, pronto, 2 golos. Às vezes é isso que significa, o que é que interessa, ter o controle da posse de bola. A Turquia nesse jogo teve 79% de posse de bola e não chegou, não foi suficiente. Porque lá está, o que é que interessa ter posse de bola se não se marca golos. Depois da segunda jornada tivemos os Estados Unidos a ganhar a Austrália, confortavelmente, com facilidade. E depois tivemos também a Turquia novamente a perder contra o Paraguai. O Paraguai que marcou um golo aos 2 minutos de jogo e a Turquia que fez também novamente um jogo louco. Vários remates contra o Paraguai. Acabou por perder por 1-0 contra este Paraguai na segunda jornada e o Paraguai até tinha menos um jogador e mesmo assim a Turquia não conseguiu vencer e a Turquia nesse jogo fez 32 remates, quer dizer, o guarda-redes do Paraguai fez 7 defesas, 32 remates, e em 32 remates não marcaram nem um golo. É impressionante.
0: Não sabem onde é que está a baliza.
1: É impressionante. Não sei o que é que se passou com a Turquia, porque é mesmo impressionante. E mesmo neste Turquia, Estados Unidos, pronto, conseguiram lá marcar golos, não é? Marcaram 2 golos e foi o único jogo que marcaram golos e o jogo onde tiveram provavelmente menos remates. Tiveram apenas 7 remates contra 17 dos Estados Unidos. Portanto, a Turquia, no jogo que tem menos remates, é no jogo que é mais eficaz, o que é uma coisa mesmo impressionante. Vamos agora dar um bocadinho de foco a este Paraguai-Austrália. Ainda está um bocadinho ao rubro este jogo, faltam poucos segundos para o jogo acabar. Rubro, quer dizer, ao rubro, como quem diz, não está muito ao rubro, o jogo esteve um bocadinho parado. Que está agora o guarda-redes do Paraguai com a bola nos pés, vai bombear para a frente. Parece que agora o Paraguai está a tentar ir para a frente e nestes últimos minutos, apesar da Austrália ter estado a segunda parte toda atrás do resultado, ainda a procurar marcar um golo, agora é o Paraguai que está a tentar marcar um golo. Já vamos nos 90 mais 5, mas não parece que o árbitro vá apitar. Afinal já apitou, portanto estava enganado, afinal apitou o árbitro da partida e acaba este jogo entre o Paraguai e a Austrália, um empate a zeros, portanto o que indica que o Paraguai e a Austrália passam, a Austrália a passar em segundo lugar e o Paraguai a passar em terceiro lugar, o que significa que o Paraguai vai jogar contra a Alemanha já nos 16 avos de final e que a Austrália vai jogar contra o Irão, a Bélgica ou a Bélgica, o Irão ou Nova Zelândia também, ou mesmo o Egito, não se sabe bem ainda os resultados desse grupo. Vamos também só esperar um bocadinho para ver como é que fica este Turquia-Estados Unidos. Em princípio deve acabar 2-2, faltam apenas alguns segundos. Também dizer que houve aqui grandes celebridades a aparecer. Olha, Brad Pitt, DiCaprio, também Edward Norton, Will Ferrell e James Cameron, o produtor do Avatar. Apareceram várias celebridades nestes jogos. É um costume agora novo dos Estados Unidos mostrar estas celebridades nos jogos. Portanto, outro ponto aqui de curiosidade sobre os Estados Unidos-Turquia. Acho que o jogo vai acabar agora. O árbitro ainda está a dar alguns segundos, apesar de já passarmos os 90 mais 7. Ainda a Turquia vai tentar ir para o ataque. Sei que temos que ir para a síntese, neste caso. Mas vamos só dar mais uns segundinhos para ver o que acontece com a Turquia. A Turquia agora que tem Arda Güler com a bola do lado direito a tentar fintar Pulisic. Estes dois que são os melhores jogadores das suas respectivas nações. Arda Güler agora com um lançamento, já vamos muito para lá dos 90 mais 7, vai Yilmaz lançar, afinal deu para Arda Güler, que está a tentar segurar a bola. Ui, meu Deus do céu, fez aqui uma

0: Conseguiram tirar a bola e acabou o lateral esquerdo desta Turquia por receber a bola completamente isolado, sem ninguém. Aqui o número 26 desta Turquia, Can Uzun, depois de um passe de Kenan Yildiz, e Can Uzun recebeu a bola completamente isolado, conseguiu fazer um remate. Matt Turner ainda toca na bola, consegue defender e depois a bola acaba por ir para o segundo poste, onde apareceu Can Ayan e fazer o golo da Turquia. A primeira vitória da Turquia neste Mundial, primeira e única. Acaba o jogo, a Turquia acabou por vencer contra todas as expectativas os Estados Unidos por 3-2. Pena, não leva a nada, a Turquia está eliminada deste Mundial.
1: Martim Madeira a acompanhar estes minutos finais destes dois jogos. Vamos atualizar as notícias e já a seguir temos as notas da crónica.

0: 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São 5 horas.
1: Bom dia, eu sou a Teresa Freire, são 5 da manhã, hora de atualizar a informação. Os dois sismos que se sentiram na Venezuela já causaram a morte de 235 pessoas, há pelo menos 4.300 feridos. Os dados foram divulgados há pouco pelo Ministro da Saúde venezuelano na televisão estatal, Carlos Alvarado. Adianta ainda que o maior número de feridos e mortos está no estado de La Guaira. O anterior balanço apontava para 188 mortos e 1.500 feridos. Entre as vítimas mortais, há 4 portugueses e 2 lusodescendentes. A informação foi avançada pelo Ministério dos Negócios Estrangeiros e, entretanto, confirmada pelo Presidente da República, que já enviou as condolências às famílias das vítimas. O Ministro dos Negócios Estrangeiros avançou ainda que há mais de 50 portugueses desaparecidos, antecipa que o número pode vir a aumentar. Na política nacional, foi aprovada de forma definitiva a criação da prestação social única. A AD votou a favor, o PS e a Iniciativa Liberal abstiveram-se, o Chega e a restante esquerda votaram contra. No final da votação, o Partido Socialista justificou a viabilização com as mudanças que tornaram a proposta mais humanista. Já o Chega criticou a falta de critérios de rigor da proposta e o líder parlamentar do PSD, Hugo Soares, garante que o partido tentou negociar com todos até ao fim. O Ministro da Educação, Ciência e Inovação volta esta sexta-feira a reunir-se com os sindicatos dos professores. Esta nova ronda negocial acontece no âmbito da revisão do Estatuto da Carreira Docente. As reuniões vão estar centradas no modelo de recrutamento e colocação dos docentes. O ministro recebe os sindicatos a partir das 14h. A Caixa Geral de Depósitos vai entregar esta sexta-feira 1,250 milhões de euros em dividendos ao Estado, referentes aos resultados de 2025. A distribuição dos dividendos foi aprovada em Assembleia Anual no fim do mês passado. Já a semana passada, o Banco Público anunciou que hoje vão pagar o dividendo ao Estado, o acionista único da Caixa Geral de Depósitos, que no ano passado teve lucros de 1,904 milhões de euros, os maiores de sempre, e mais 10% face a 2024. Na atualidade internacional, a quinta ronda de negociações entre Israel e o Líbano, mediada pelos Estados Unidos, vai continuar esta sexta-feira. Inicialmente estava previsto que esta ronda de negociações de paz terminasse na quinta-feira, mas o Departamento de Estado norte-americano veio garantir que continuam hoje. Há algumas horas, o secretário de Estado norte-americano, Marco Rubio, citado pela Al Jazeera, disse que Israel e o Líbano estão próximos de um acordo. Vamos ainda ao Campeonato do Mundo de Futebol. Estão decididas as contas do Grupo D, E e F. Estados Unidos, Austrália, Alemanha, Costa do Marfim, Países Baixos e Japão já estão apurados para a próxima fase. O Paraguai, o Equador e a Suécia ficaram em terceiro lugar. Já a Turquia, a Tunísia e o Curaçao disseram esta noite adeus ao Campeonato do Mundo de Futebol. Ponto final nesta síntese das 5 da manhã. A informação está de regresso às 5h30, mas agora vamos às notas da crónica destes dois jogos do Grupo D.

0: Bom dia, eu sou Teresa Freire, comigo está o jornalista Martim Madeira. Vamos partir para a crónica do jornal, do jogo, aliás, entre o Paraguai e a Austrália, do Grupo D. Martim, como é que correu este jogo?
1: Ora, correu que foi, não quero ser mau, mas foi um aborrecimento total. Portanto, um jogo que foi pouco mexido, parecia que as duas equipas, nenhuma delas queria ganhar o jogo, estavam confortáveis com o empate, também passavam de qualquer maneira as duas para a próxima fase, se fossem de segundo ou em terceiro lugar. Também dizer que se calhar essa forma de estar e essa confortabilidade que tinham tinha a ver com o facto de tanto o segundo lugar como o terceiro não apanharem assim ninguém, quer dizer, o terceiro apanha a Alemanha e portanto se calhar o Paraguai tentou dar um bocadinho mais de luta no final por causa disso, não queria apanhar a Alemanha na próxima fase. Já a Austrália está mais confortável, pode apanhar uma equipa no papel por mais fácil, mas mesmo assim melhor do que a Austrália seria o Irão, o Egito, a Bélgica ou a Nova Zelândia. Portanto, aqui um jogo um bocadinho parado, não muitas oportunidades para os dois lados, algumas defesas por parte dos guarda-redes, mas nada de especial. Um jogo bastante físico, muito aguerrido, muita garra das duas equipas, uma equipa sul-americana com muita garra. Os australianos também normalmente têm muita garra porque sabem que têm pouca qualidade, então geralmente têm jogadores muito físicos, muito altos, apostam muito nas bolas paradas e isso acabou por não resultar para a Austrália. Também para o Paraguai, apostaram muito nos remates de longe, como também fizeram contra a Turquia, que foi assim que marcaram o golo, e também não resultou. Portanto, um jogo muito físico, um dos jogadores até acabou por partir a cabeça e sair com sangue e depois teve que ligar a cabeça, portanto, só para mostrar a fisicalidade deste jogo. Um jogo muito físico que as duas equipas, nenhuma delas, pelo menos, pareceu querer ganhar.
0: Vamos então às notas, começamos pela Pérola. Quem é que foi para ti o melhor?
1: Para mim, o melhor jogador em campo e o jogador que também foi nomeado o melhor em campo foi o guarda-redes do Paraguai. Orlando Gil, de facto, fez uma boa partida, fez algumas defesas que foram importantes para impedir a Austrália de marcar. Fez pelo menos 5 defesas em 5 remates à baliza da Austrália, os 5 foram defendidos por Orlando Gil, e normalmente um guarda-redes quando faz mais de 3 defesas já é um bom jogo, e Orlando Gil de facto teve um jogo bom porque impediu que a Austrália marcasse. A Austrália esteve por cima do Paraguai durante muito, muito tempo, esteve mais tempo à procura do golo do que o Paraguai, o que deveria ter sido ao contrário, porque o Paraguai estava em terceiro, mas a Austrália procurou marcar mais do que o Paraguai, mas Orlando Gil não deixou.
0: E quanto ao Joker, o que é que foi improvável neste jogo?
1: A exibição de Galarza. Portanto, o Galarza no jogo anterior contra a Turquia, de facto, marcou o golo aos 2 minutos de jogo com um remate fora da área, e hoje também esteve muito sólido. Aqui o extremo esquerdo desta equipa, este médio esquerdo, extremo esquerdo, que isto tem uma posição na esquerda muito proeminente, faz uma espécie de papel defensivo muito forte no lado esquerdo, depois está sempre a ir buscar as costas dos adversários, entra às vezes entra por dentro, outras vezes vai por fora. É um jogador que tem um muito bom remate de fora da área e também tentou usufruir dessa valência que tem. Teve alguns cruzamentos precisos, passes no meio campo adversário, por exemplo, fez 21, acertou 18. No meio campo teve uma taxa de passes de 100%, em 20 acertou 20, e depois também nos remates fez alguns, mas acabou por não conseguir marcar como marcou contra a Turquia. Para mim foi uma joga.
0: E agora temos a sentença, o que é que fica deste jogo?
1: Fica que o Paraguai passa em terceiro lugar, a Austrália vai passar em segundo. A Austrália, que vai ter mais facilidade, vai apanhar uma equipa teoricamente mais fraca, mas que é capaz de ser melhor do que a Austrália, mas teoricamente mais fraca do que o Paraguai vai apanhar. Parece-me que o Paraguai vai ser eliminado nas eliminatórias, portanto, nos próxima fase o Paraguai vai enfrentar a Alemanha. E se a Alemanha no primeiro jogo deu 7-1, eu tenho medo do que é que o Paraguai vai apanhar.
0: E fechamos com a mentira, o que é que deveria ter acontecido, mas não aconteceu.
1: Nenhuma das duas quis ganhar, portanto esperava-se que pelo menos o Paraguai, estando em terceiro, quisesse ir à procura do resultado e tentar ganhar e tentar marcar um golo, mas com esta nova regra, bênção dos melhores terceiros, o Paraguai ficou confortável e decidiu, bem, não preciso de ganhar, não é? Quer dizer, vou passar de qualquer maneira. Portanto, com esta forma confortável de passar em terceiro, o Paraguai deveria ter querer pelo menos ganhar, e acabou por não querer, e este empate mostrou isso. Tantas duas equipas, nenhuma delas quis ganhar.
0: o jornalista Martim Madeira com a crónica do jogo entre o Paraguai e a Austrália do Grupo D.

0: Vamos então às notas da crónica do outro jogo do grupo D, a Turquia com os Estados Unidos. Sempre atento a esta partida, esteve o jornalista Martim Madeira. Martim, como é que correu esta partida?
1: Correu, foi um jogo extraordinário. Não se esperava um jogo tão bom de uma partida que não interessava para nada. Portanto, os Estados Unidos já estavam qualificados no primeiro lugar, a Turquia já estava eliminada. Este jogo não interessava para nada. Esperava-se que a Turquia concedesse a vitória aos Estados Unidos facilmente. E o que aconteceu foi exatamente o contrário. Portanto, a Turquia ganhou por 3-2 e deu luta aos Estados Unidos. Os Estados Unidos começaram por marcar mais cedo. Austin Trusty marcou um bom golo ao segundo posto num canto, e depois a Turquia respondeu rapidamente com Arda Güler. Entretanto, os Estados Unidos respondeu novamente, a Turquia respondeu outra vez e fez o 2-1 ainda antes do final da primeira parte. Depois, no início da segunda parte, os Estados Unidos voltam a entrar bem, voltam a estar por cima e marca Berhalter, e já aos 90+8, uma jogada que não se percebeu bem o que aconteceu, e a Turquia acabou por marcar o golo da vitória e dar a vitória e conseguiu a primeira vitória neste Mundial para uma equipa que não estava a marcar golos e não estava a ter eficácia. De facto, a Turquia teve um bom jogo, foi um grande jogo, e os Estados Unidos também fez um grande jogo, esteve por cima a maior parte do tempo, mas a Turquia acabou por sair com a vitória.
0: Vamos então às notas desta crónica. Começamos pela pérola. Quem é que foi para ti o melhor, Martim?
1: O melhor em campo foi justamente uma pérola já do futebol mundial, um jovem jogador que vai ter um futuro brilhante, garantidamente. Arda Güler foi para mim esta pérola. Ele marcou um golo logo aos 10 minutos, depois de resto teve um jogo espetacular, sempre a entrar entre linhas, a fazer grandes passes. Os dribles que ele faz são extraordinários, mesmo no golo, no último golo ele vai buscar a bola mesmo junto ao canto, à zona de canto, e parece que não vai sair dali. Entretanto, faz uma viragem, faz um túnel em Pulisic, dá a bola ao colega, o colega cruza e depois acaba tudo por resultar no golo. Mesmo no segundo golo também da Turquia, é ele que também mete o passe a descobrir o lateral esquerdo, para que depois faz a assistência para Yilmaz. Portanto, Arda Güler de facto fez um jogo extraordinário.
0: E quanto ao Joker, o que é que foi improvável para ti neste jogo?
1: Olha, foi Berhalter, o médio dos Vancouver Whitecaps, acabou por fazer um jogo extraordinário. Berhalter normalmente não é titular nesta equipa dos Estados Unidos e entrou e de facto fez logo a assistência ao início a bater de canto para Trusty, que marcou aos 3 minutos, e depois acaba por marcar um golaço logo ao início da segunda parte, faz um remate de longe, fez um golaço, e depois de resto esteve muito bem durante o jogo, mesmo com um amarelo, esteve excelente, sempre composto, e fez uma grande partida.
0: E agora temos a sentença. O que é que fica deste jogo?
1: Fica que os Estados Unidos passaram em primeiro lugar, tiveram uma exibição nesta fase de grupos quase excelente, se não fosse esta derrota com a Turquia, mas de resto tiveram uma grande exibição. Já a Turquia é uma desilusão autêntica. De facto, não se percebe como é que isto aconteceu neste Mundial, com uma equipa tão boa e sendo claramente a melhor equipa do grupo em termos de jogadores, não se percebe como é que esta Turquia é eliminada deste grupo, e é uma pena serem eliminados com uma geração tão boa.
0: E fechamos com a mentira. O que é que deveria ter acontecido, mas não aconteceu, Martim?
1: É uma questão muito grande, que é onde é que estava esta eficácia da Turquia nos primeiros jogos, porque a Turquia, como eu disse, no primeiro jogo fez 23 remates, não marcou nenhum, no segundo jogo fez 32 remates, não marcou nenhum, e agora neste jogo faz 7 remates e marca 2 golos, marca 3 golos aliás. Portanto, onde é que estava a eficácia da Turquia, que durante todos os jogos jogou bem, teve sempre 80% de posse de bola, 79% de posse de bola, vários remates, 32, 23, nunca marcou, e neste jogo que foi inferior aos Estados Unidos. Os Estados Unidos jogou melhor do que a Turquia, teve mais remates do que a Turquia, e a Turquia marca quando tem menos remates. Não se percebe onde é que estava esta falta de sorte da Turquia. Tem que ir buscar um talismã, tem que fazer qualquer coisa, chamar a bruxa, não sei. Se calhar o mau olhado está sobre eles. Tem que pedir, não sei, se calhar a minha avó pode fazer ali com o azeite o mau olhado e resolve a situação da Turquia, porque de facto não se compreende como é que esta Turquia é eliminada deste Mundial.
0: E o jornalista Martim Madeira com a crónica do jogo Turquia-Estados Unidos do Grupo D.

0: Há uns meses fiquei curioso com a obra que venceu a última edição do Prémio Literário Revelação Agostina Bessa Luís. Contatei com o autor, pelo Instagram, para ter acesso ao livro, e o livro ainda não existia, porque era um Prémio Revelação, que exigia ser, claro, um manuscrito inédito. E agora, aí está, Na Tua Mão, editado pela Gradiva, uma obra impressionante que me comoveu e perturbou ao mesmo tempo. O editor e crítico britânico Scott Peck descreveu-a como uma obra emocionante e dilacerante de uma grande voz na ficção internacional, uma grande nova voz na ficção internacional. O autor é Hélder Teixeira Aguiar, médico de família na sua terra natal, São João da Madeira, onde integra a equipa de cuidados paliativos. Todo este trabalho pô-lo em contacto direto com situações de fragilidade humana, elemento que viria a ser determinante na sua aproximação à escrita. Na Tua Mão, senta-se na história de dois irmãos menores que são forçados a abandonar a Venezuela após o desaparecimento da mãe jornalista. A narrativa acompanha uma fuga que rapidamente se transforma numa travessia de sobrevivência, galgando fronteiras físicas e emocionais, até à selva de Darien, conhecida pela Selva do Demónio ou da Morte, uma das rotas migratórias mais perigosas do mundo, entre a Colômbia e Panamá. Um livro que nos impressiona, que nos comove, que nos abana, que nos muda. Olá, Hélder Teixeira Aguiar, bem-haja por ter aceitado este meu convite e, acima de tudo, bem-haja porque vieste diretamente de São João da Madeira para conversar connosco aqui. Isto é um grande sinal de respeito que eu acarinho muito e agradeço desde já.
1: Agradeço o teu convite.
0: É um grande prazer estar aqui a falar contigo. Tu nasceste então em São João da Madeira, és sanjoanense, e de um teu pai, também já tens a escrita nos teus genes. O teu pai era oficial do exército, já era escritor, escrevia sob pseudónimo.
1: Exato.
0: Sempre ligado às letras, e a mãe professora também.
1: Enverdou por uma carreira no exército, um bocadinho por ter sido arrastado. Ele era uma pessoa humilde, não é? Que vinha de um contexto muito desfavorecido. E o exército, depois ele foi para a Guerra do Ultramar, e o exército acabou por ser uma oportunidade de vida para ele. Okay. E fez carreira, pronto. Mas ele sempre quis um curso na área das letras. Ele inicialmente queria advocacia. Depois acabou mais tarde por tirar sociologia. Ele já foi com 50 e muitos anos que ele tirou o curso de sociologia. E paralelamente começou a escrever. Ele já tinha começado a escrever na Guerra do Ultramar, embora seja um tema que ele não goste muito de falar. Mas ele começou a escrever e já publicou vários livros e claro, ele foi...
0: Sou pseudónimo,
1: Marte Sinura, e pronto, realmente ele sempre foi uma influência para mim, desde os tempos de criança, porque o escritório dele estava sempre recheado de livros.
0: Isso que eu ia perguntar, tinhas muitos livros em casa também?
1: Muitos livros, pronto. Para já, a minha mãe oferecia-me livros, pronto, ele era mais...
0: Sim, professora primária também.
1: Exatamente.
0: O teu pai é que é filho do avô Silvério?
1: Não,
0: é a mãe.
1: É a minha mãe.
0: A mãe que era filha do avô Silvério Teixeira, que era um operário, fabril e barbeiro. É extraordinário. E, no entanto, pessoas muito... Depois já a geração dos seus pais, muito ligados aos livros e à leitura.
1: Sim,
0: a mãe
1: sim,
0: oferecia
1: sim.
0: livros.
1: O meu avô
0: é tão importante.
1: Pronto, lá está. Também era de origem muito humilde, operário fabril, mas ele tinha aquele gosto de querer que as suas duas filhas estudassem e tirassem curso e tivessem mais oportunidades.
0: Então foi a mãe Elísia e a tua tia?
1: Exato, Graça. E ele realmente esforçou-se, ele trabalhava de sol a sol realmente para dar um futuro. Exato, para este futuro às filhas.
0: O facto da tua mulher Liliana ser médica também e da GNR quer dizer o quê? Ela é militar?
1: É militar,
0: quer dizer. Ou é médica na GNR?
1: Que eu tenho que ter muito respeito em casa.
0: Pois! Estás ali tudo na linha, tudo a marchar.
1: Exato, não, ela é uma mulher extraordinária e eu tenho muita sorte em tê-la.
0: A mulher e os filhos maravilhosos, a Bárbara e o Tiago, já vamos falar dela, porque ela depois ajudou também na escrita com isso. Aliás, há uma relação engraçada com a tua filha, porque vocês, os dois, partilham uma espécie de uma aventura cultural e literária, não é?
1: Sim, pronto, no livro há esta aventura literária e isso nasce um bocadinho também da minha herança com a minha própria mãe. Não havia deliberadamente tão diretamente uma aventura literária.
0: Mas já assumiste isso e formalizaste isso com a Bárbara.
1: Mas formalizei isso com a Bárbara. Já li imensos livros com ela. É uma atividade que fazemos já de noite, antes de dormir.
0: Em vez de ter o conto que tu lês para ela ou lês?
1: Inicialmente era um conto, mas depois evoluiu. Depois ela tem uma grande maturidade e depois comecei a ver que aquelas histórias
0: têm 13.
1: Sim. Isto começou, já, pronto, começou
0: bom,
1: cedo, já na altura da escola primária. E ela, de repente, queria coisas mais avançadas. Ela também via-me a escrever e ela começou a querer histórias mais avançadas. Então comecei a testar um bocadinho, a ler até livros um bocadinho mais para além da idade dela.
0: Okay.
1: E reparei que isso era bom. ler com ela até coisas mais avançadas, fazíamos refletir sobre elas, fazíamos explicar.
0: Sim.
1: E ela raciocinar sobre isso e até se abria em relação a certos assuntos que na escola.
0: É muito curioso isso que tu dizes, porque eu já vi entrevistas tuas em que tu és um grande apologista da leitura e de facilitar a leitura e pôr os mais novos a ler e tudo, e tu dizes. Como os anglo-saxónicos, falas disso, tem os Young Adults,
1: exato.
0: Tem toda esta série de livros que são muito bons e que vão muito para esse público. Cá temos menos, começa a haver agora, mas menos. Mas tu dizes, deve ter cuidado com isso, sugerir coisas próprias das idades deles, que sejam também muito chatas, porque senão, como tu dizes, é um trauma literário, não é? Que eles apanham e depois já não querem pegar em coisas mais complicadas.
1: É aquela...
0: Mas se forem guiados pelos pais, que é o teu
1: sim.
0: caso, aí tudo bem.
1: Sim, há esta dicotomia, não é? Por um lado, temos que oferecer livros aos jovens para ler, não é? Por outro lado, torná-los obrigatórios tem aquele lado reverso, não é?
0: Pois,
1: dos jovens, isto é obrigatório, vai ser chato.
0: Pois.
1: Já coloca
0: à partida,
1: trauma à partida,
0: exato.
1: Mesmo que até seja um livro bom. Mas realmente,
0: se
1: formos olhar para trás retrospectivamente, se calhar alguns dos livros que nós sugerimos aos jovens, que fazem parte do Plano Nacional de Leitura e que são excelentes livros, mas quando são sugeridos às vezes em idades precoces, podem realmente gerar experiências traumáticas.
0: Ter o efeito perverso, pois.
1: Tem um efeito perverso, porque o jovem não percebe. E depois pode, e isto aconteceu com amigos meus, tiveram uma experiência tão traumatizante, afastam-se da
0: leitura,
1: literatura.
0: Que é uma coisa tão essencial.
1: E eu acho que realmente os anglo-saxões são mais organizados nisso, e eles respeitam mais a vontade dos jovens. E os nórdicos também, que é onde se lê mais.
0: Muito curioso fazeres isso com ela.
1: É.
0: Aliás, a Bárbara depois ajudou-te, a Bárbara, a tua filha, a 13 anos, mas ajudou-te porque os seus protagonistas do teu livro são dois miúdos, um que tem 11, outro tem 16 anos, e por ser gamer, e assim, também ajudou nessa linguagem mais...
1: Sim, ela a certo ponto ela começou a sentar-se ao meu lado. Eu costumo mais escrever à noite, tem aquela paz, aquele silêncio.
0: Sim.
1: Pronto, e ela começou a sentar-se ao meu lado depois do jantar e a ver-me a escrever e até, a certo ponto ela pediu para eu começar a ler com ela o meu próprio livro. E depois ela começou a querer também intervir. Oh, papá, nós não dizemos tanto isto, dizemos mais isto. Então ela começou a ajudar-me
0: e
1: ela foi realmente uma influência para eu polir a voz, sobretudo do rapaz mais novo.
0: Do Gonzo. Sim, Gonzalo.
1: Portanto, há muitas linhas de diálogo dele que vêm dela.
0: Eu tinha esta pergunta para ti. Como é que tu lhe consegues poupá-la? E se ela estava a acompanhar-te nessa escrita, digamos, a ouvir, como é que tu conseguiste poupá-la? Algumas descrições que a mim me fizeram muita impressão e me assustaram, e tu consegues perturbar a esse ponto. Ela era a tua escrita,
1: cenas
0: ali que se passam naquela selva com os cartéis e com aqueles abusos, que é tremendo. Como é que conseguiste poupar a tua filha a não ler essas partes?
1: O que aconteceu foi que só lemos até certo ponto.
0: Ok.
1: Lemos até
0: acredito
1: cerca de metade do livro.
0: Eu percebi isso.
1: Até a entrada
0: na
1: selva.
0: Faz lembrar o Exorcista, que a própria protagonista nunca foi maquilhada com o espelho à frente e não viu, não foi à estreia, porque tinha 14 ou 15 ou 18 anos, a Linda Blair, e não deixaram ver, porque vai traumatizar esta miúda. Engraçado, só muito mais tarde é que ela viu o filme, é giro. O apelo da medicina então, esta paixão, desde tu dizes, desde pequeno que andava aos trabalhões, que a minha mãe já sabia, eu dizia à minha mãe, quero ser médico. Muito bem, portanto, a ti não faz, eres aqueles convidados que não faz sentido perguntar, o que é que se não fosse escritor, o que é que tu eras? Porque tu és médico, é outra vida inteira.
1: São duas realidades quase opostas. Há uma simbiose entre as duas,
0: claro,
1: não é?
0: Claro que há.
1: Por um lado, ambas, não é, envolvem esse respeito e do cuidar e do ter atenção ao outro e do escutar o outro, da empatia.
0: É tão importante a relação
1: médico-cliente. É essa área comum, realmente. Portanto, se calhar foi isso que também, é isso que me move nas duas.
0: Medicina narrativa, não é? O que se fala hoje em dia.
1: Medicina narrativa, exatamente, que nos ajuda e que ajuda também a falar com o doente e tudo
0: muito
1: mais.
0: Mas
1: depois também há áreas de antagonismo, não é? Porque, por um lado, a medicina tem que ser concreta. Temos que chegar a um diagnóstico, temos que fazer um plano que o utente que seja objetivo. E essa concretude às vezes também me abala um bocadinho, porque eu sou um bocadinho imaginativo, sou muito imaginativo e sou apaixonado.
0: És muito literário.
1: Sou um bocadinho literário, não é? sou até bastante.
0: Mas é bom.
1: E eu precisava, isso foi sobretudo na pandemia.
0: É um bom complemento, não é?
1: Foi.
0: A escrita nesse aspecto é uma boa catarse, é um bom escape.
1: E eu precisava realmente desse escapismo, não é?
0: A literatura é mais imaginativa, é mais onírica, não sei o quê, e a medicina tem que ser mais concreta, mais a ferida do momento, não é? Mas é engraçado, porque é a segunda profissão. Depois do jornalista, é a segunda profissão que dá mais escritores, a medicina. E depois tu falas no Miguel Torga, no António Lobo Antunes, no Júlio Dante, Júlio Diniz, Michael Crichton, no Somerset Maugham, Robin Cook, Conan Doyle, tantos médicos que foram escritores e de renome, como tu já és. Ele é, para mim, já és de renome.
1: Obrigado.
0: Completamente. E é muito engraçado que eras um miúdo sensível também. Tu tinhas esta inquietação humanitária desde pequeno, vias aqueles jornais, aquelas pessoas, e aquela, oh, menino, come, que há gente a morrer à fome. Estou a ver a mãe Elise a dizer, há meninos a morrer à fome no Biafra ou onde fosse, e tu no Darfur.
1: Foi algo que sempre me inquietou, quer dizer, o telejornal às vezes era muito gráfico.
0: São filmes de terror, às vezes, claro.
1: São filmes de terror, e em criança eu via, né, estava mesmo em frente à televisão, por acaso.
0: Tu és filho único, completamente
1: filho único, a minha mãe pegou a televisão, pronto, e eu via o telejornal, os miúdos em África, magrérrimos, não é? Sim. E as guerras, e eu às vezes pensava, porquê é que eu estou aqui? Porquê é que eu não sou um como eles?
0: Síndrome do impostor.
1: Eu sempre me apercebi um bocadinho desta sorte, deste privilégio, não é?
0: É verdade.
1: E também se calhar um bocado de ser filho único, de não ter nada para fazer, pelo menos foi essa a minha experiência. Eu gostava muito de me pôr no lugar dos outros e se calhar...
0: Isso também ajudou a querer escrever e descrever essa complexidade humana, como tu dizes, e o sofrimento, trazer isso para a literatura. Mas tu fazes isso tão bem, Helder, tão bem. Os cuidados paliativos também é uma coisa muito, muito dura, onde tu também estás e dás formação também nessa área. Como é que tu te defendes? Também teve a ver com a pandemia, esta altura em que foi muito complicado. Como é que tu te defendes das pessoas que te passam por ti, que sabes que vão morrer daí a uma semana ou uns dias?
1: Nós somos treinados para isso. Somos treinados para ter empatia e ao mesmo tempo termos defesas para não nos deixarmos afetar
0: pelo sofrimento das pessoas. Com isso.
1: Sim. Eu tento centrar-me sobretudo naquilo que eu posso fazer de bem para as pessoas, na diferença que eu posso fazer para elas, porque muitas vezes tenho pessoas que me chegam à consulta de cuidados paliativos que têm dor, que têm sintomas descontrolados, e depois vejo na consulta seguinte, com a nossa intervenção, que realmente as pessoas modificam muito a sua qualidade de vida. Às vezes, já tive casos de pessoas que vieram de cadeira de rodas e por terem a dor, passarem a ter a dor controlada, na consulta seguinte já vieram a andar, e eu até ficava surpreendido, porque não pensei que isso pudesse acontecer, esse autocampo. Quer dizer, naquele espaço, e às vezes... Podem ser semanas, podem ser meses, às vezes temos casos que até as pessoas conseguem durar anos, apesar de terem doenças avançadas. Okay. As pessoas realmente melhoram muito a qualidade de vida e eu sinto-me nisso. Mas apesar de tudo, não consigo evitar totalmente o impacto em mim. Sim. E na pandemia eu senti isso.
0: É sensível, não nada a fazer.
1: Sim, na pandemia eu senti isso. Houve ali um momento em que eu quase quebrei.
0: Foi desesperante.
1: E eu não sabia porquê, mas realmente foi se calhar o acumular de todas estas consultas.
0: Claro.
1: Emocional.
0: Claro
1: que nós achamos que não nos afeta, mas há ali um momento. E se calhar foi aí também que eu comecei a escrever um bocadinho mais.
0: Foi a partir da pandemia. Sim. Começaste logo a investigar para este livro. Este livro, visto uma reportagem, foi? Digamos que o ponto de partida, digamos assim, foi esta reportagem que tu viste desta jornalista canadiana, esta Nadia Drost, não é? Sobre, aliás, que venceu o Pulitzer. Sobre o estreito de Darien, não é? Este gargalo, afunilamento geográfico ali entre a Colômbia e o Panamá, onde centenas de milhares de pessoas, todo o planeta, confluem todos os anos.
1: Era mais de 500 mil de pessoas.
0: Era impressionante. 7 ou 8 milhões nos últimos 7 anos. É um número.
1: E se fomos
0: tremendo
1: a perguntar à maioria das pessoas, ninguém sabia o que era Dária.
0: Eu não sabia. E é o único sítio do mundo. Não é o único sítio do mundo. É o único sítio onde a Pan-Americana, aquela autoestrada que liga o Alasca à Patagónia, aliás, onde tiveste uma lua de mel extraordinária,
1: bateu
0: Patagónia ao Peru. Extraordinário. Adorei esta viagem, deve ser lindo, mochilão para a América do Sul. Mas, aliás, é o único sítio nessa Pan-Americana. Se interrompe. Não se atravessa aquela selva que
1: há ali
0: é
1: uma selva
0: garganta.
1: Selva de Darien, que é uma selva muito virgem, onde é realmente uma selva inexplorável. Até no tempo dos descobrimentos e da colonização, eles tentaram colonizar aquela selva, mas não conseguiram.
0: Sem
1: também
0: sucesso.
1: Por culpa, entre aspas, graças aos nativos que lá viviam e que ainda hoje...
0: Este embera,
1: sim, na altura não eram os embera, eram os Kuna.
0: Ok.
1: Mas os Kuna depois migraram para outras zonas e vieram depois os Emberá e os Juana, que agora
0: aliás,
1: atualmente lá residem.
0: Passam no teu livro, um deles.
1: Também estão presentes no meu livro, exatamente.
0: E aliás, tiveste que usar um dicionário Emberá, espanhol, castelhano, português, para te documentar como deve ser, como é que eles falariam. Muito giro isso. Também é outra valência. O teu livro tem muitas valências de Helder. Muito, é muito rico.
1: Aquilo era um encontro realmente multicultural.
0: Exatamente.
1: Não é? Foi também uma coisa que me fascinou. Para além disso,
0: é
1: que tu referes, de ser realmente um território de passagem, mais de 500 mil de pessoas.
0: Sim,
1: todos os anos.
0: Incrível.
1: Fascinou-me também esse contacto cultural, porque parecia quase que o Hemisfério Sul estava todo a despejar-se ali para aquele gargalo, não é? Entre a América do Sul e a América do Sul. E depois ainda havia os nativos
0: locais que estavam a ser invadidos por aquela maré humana.
1: Que pontualmente interagem com estes migrantes. Até uma das cidades, Barro Chiquito, pertence a eles.
0: Okay.
1: Eles fizeram uma indústria, entre aspas, para ajudar os migrantes, porque eles começaram a ajudar alguns e depois perceberam-se
0: a selva do diabo, como se chama.
1: Sim.
0: Que, E é tudo, é lama, é as condições. Há imensos filmes online, tu viste imensos TikToks com cenas, até interagiste em tempo real, em WhatsApp, com pessoas que estavam a atravessar aquilo. Os cartéis de droga que se aproveitam daquelas pessoas, roubam-lhes tudo, abusam, fazem o que querem. Os mosquitos, tu falas disso, en passant, mas eu já vi, quando foi a construção do canal do Panamá, que não é muito longe, morreram dezenas de pessoas com as picadas, todas as doenças e os paludismos e coisas que por ali graçam. Os animais, a nível natureza e a nível humana, é do pior que se pode acontecer.
1: Sim, é um território.
0: Depois, um quinto são crianças sozinhas a atravessar. Sim. As mães com as crianças às costas ou ao colo. É muito duro aquilo, é muito complicado.
1: Era uma violência extrema. Tem os perigos naturais, como referes, e ainda pior, os perigos humanos.
0: Sim.
1: Havia toda uma indústria. Por um lado, há um cartel, havia muitas rotas,
0: claro,
1: lá.
0: Claro.
1: E havia rotas controladas por cartéis que, por um lado, protegem os migrantes até certo ponto, porque os migrantes pagam-lhes para lhes fornecer proteção.
0: Eles, humano, claro.
1: Mas até certo ponto, porque
0: eles não controlam toda a rota.
1: E depois há os outros rivais, e depois há
0: grupos assaltam, roubam-lhes tudo.
1: Roubam-lhes tudo, pronto.
0: Abusam, fazem o que querem.
1: Havia toda uma indústria ali montada também para saquear os migrantes, que já eram pessoas, eram desgraçados que iam
0: exatamente
1: ali parar.
0: Vulneráveis.
1: Havia, pronto, até tendas lá montadas para que praticavam violência sexual aos migrantes de forma sistemática, grupos inteiros.
0: Os médicos sem tinham relatórios disso que falavam nisso, 3 por hora, não sei o que.
1: Exatamente.
0: Havia um número, 3 abusos sexuais.
1: É inacreditável, era uma violência inacreditável.
0: Ou pelo preço de uma maçã, matavam uma pessoa, tu contas isso, falas isso numa entrevista.
1: Aquilo era realmente um território de ninguém, onde...
0: Fiz muita impressão este contacto com aquela, os ganeses, ou o que é da África Subsaariana, se contactam com um deles e depois o que lhes acontece? Por nada.
1: Por nada.
0: Pela violência. É impressionante. Perturbaram-te sempre muitas imagens, além desta reportagem da Nádia Drost, que é da PBS, também estes artigos científicos, os relatórios oficiais, ONGs, da ONU, da Unicef, os Médicos Sem Fronteiras, os vídeos da travessia em tempo real, os vídeos do TikTok. É de facto uma pesquisa que tu fizeste para esta travessia que foi extraordinária. Ainda à parte, como médico, onde tu dizes que é muito importante o lugar do silêncio nesta relação do médico-doente, ouviste muitas histórias, muitas, e isso também te influenciou muito, deu-te muito material, não deu? Do que vais ouvir. Também conheces novelandes e conheces pessoas que passaram
1: bastante
0: lá.
1: Material, pronto, e até certo ponto tive dificuldade em selecionar, não é?
0: Sim.
1: Os que iam aparecer na história, e por outro lado, eu também não queria ser demasiado gráfico, não é?
0: Pois.
1: Eu queria honrar a experiência daquelas pessoas sem levar...
0: Para que não se perdesse, para ficar um registro.
1: Ficar
0: hoje
1: um
0: já não está tão
1: um
0: mal como estava, ouvi dizer hoje, depois de todos estes golpes de Estado e estas coisas...
1: Está diferente à situação atualmente.
0: Pronto, mas não se pode esquecer, a história não pode apagar aquilo.
1: É? Aquelas pessoas eram invisíveis, não é? Quem de nós é que conhecia Dária? Aquela
0: claro.
1: Era só uma das várias rotas migratórias do mundo, mas era considerada uma das
0: mais
1: piores.
0: E tu tiveste, como disseste isso, sem ser demasiado gráfico, disseste essa palavra agora, e de facto é uma coisa que eu te louvo, Hélder, e não é fácil. Conseguiste não ser, és gráfico, QB, sem ser a deselegante de contar o óbvio que seria as violações dos miúdos com os adultos que os apanham e que querem fazer tudo e fazem, e portanto isso é sabido que fazem. Mas não trouxeste isso para o teu livro para dizer, eu sei que se calhar vendia mais ou era mais chocante, mas disseste, não, eu posso contar esta história violenta, e conseguiste dar a volta e ser elegante a contar uma coisa duríssima como tu
1: Sim.
0: contas. Isso é um grande mérito, Hélder.
1: Eu quis que, por um lado, a emoção irrompesse dos factos.
0: Sim, da verdade.
1: Contas
0: a verdade,
1: não é? E que o leitor interpretasse depois como quisesse, não é?
0: E
1: por outro lado, eu como autor também, eu apego muito aos personagens, e para mim seria muito complicado. Para mim eles são quase reais na minha cabeça.
0: Sim.
1: Eles falavam comigo de noite, eu levantava-me.
0: Acordavam-te.
1: Pronto, é quase uma esquizofrenia.
0: Acho que ver isto, que isto não foi exatamente assim.
1: Foi sobretudo o gozo que falava comigo. Pronto, era quase uma esquizofrenia.
0: A Isabel Allende fartava ser isso. Era acordada de noite pelos personagens que queriam que a história seguisse por ali.
1: Exatamente. Foi um bocadinho isso que eu senti.
0: Um escritor,
1: né?
0: Que cria personagens, e isso acontece, é vulgar.
1: Havia desde que eu quase via a selva, em vez de ver uma estrada, via uma selva à minha frente.
0: Muito bem. Hélder Teixeira Aguiar, temos de fazer aqui um brevíssimo intervalo e já voltamos à conversa. Até já.
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0: Estamos a conversar com o Hélder Teixeira Aguiar. Ele é médico, formador e autor do romance Na Tua Mão, obra vencedora da 18ª edição do Prémio Literário Revelação Agostina Bessa Luís, sobre a saga de dois irmãos menores em fuga da Venezuela através de uma das rotas migratórias mais perigosas do mundo. É muito curioso que tu dizes que houve uma fase da tua vida na formação, uhum, onde sentiste que tinhas que escolher entre a medicina e a literatura. Mas percebeste um dia que não se opunham.
1: Sim.
0: Mas houve ali um período.
1: Eu sempre adorei a ciência.
0: Eras bom aluno, não eras? A física, a matemática.
1: Sempre fui bom aluno, a física, okay, a matemática, tudo que era ciências. Pronto, se calhar um bocadinho derivado. Lá está, ser filho único também tinha essa.
0: Sim, ias ser bom aluno. Então estavas sempre a levar.
1: Sempre a levar.
0: A mãe da GNR também não ajuda. A minha mãe. Pai militar.
1: Exatamente, pai militar, mas a minha mãe era a militar lá de casa.
0: Sim,
1: e ela,
0: exato,
1: pronto, se não tivesse boas notas, eu quase era desterrado, ou ia para, claro, um colégio privado, claro, ou do militar.
0: Internato.
1: Um internato, exatamente. Pronto, mas. Eu em criança, eu via, abria ciências, muitos atlas, enciclopédias, e sim, lia. Sobretudo, eu gostava muito de geografia, de abrir atlas e ver também o mundo natural, aquelas séries de documentários. Pronto, e se calhar também transpus isso um bocadinho para o Gonzo na história. O Gonzo era um bocadinho eu na minha,
0: sim,
1: infância,
0: sim,
1: digamos assim.
0: É verdade.
1: E isso também levou-me a apaixonar muito pela ciência. Depois, mais tarde, também via uma série que é Os Fecheiros Secretos, Jack
0: Sim, Spells. Fantástico, sim.
1: Pronto, eu admirava a Scully porque ela era o contraponto do Mulder, ela era,
0: exatamente,
1: a cientista. Ela estava sempre ali,
0: exatamente,
1: a objetivar tudo, mas isto não pode ser assim, deve haver uma explicação, e eu realmente às vezes ficava fascinado com isso. E pronto, eu por um lado gostava muito da ciência e, uhum, queria saber mais, também queria saber mais respostas a perguntas. Eu gostava muito do universo, da biologia, da física, da química, gostava um bocadinho de tudo, digamos assim.
0: Por outro,
1: mas
0: lado, escrita,
1: por outro lado também tinha a escrita,
0: essa atração,
1: não é?
0: Da, sim, leitura e da escrita. O médico, é engraçado, ser médico influencia a escrita. E o escrever influencia a tua parte de ser médico?
1: Eu acho que sim.
0: As duas coisas?
1: Acho que sim. Pronto, é como eu disse, as duas áreas têm uma tal interligação, não é? E muitas das experiências que eu tive enquanto médico, a cuidar dos meus doentes, não é? E a ouvir as histórias deles, uhum, e a perceber a doença, não é? Que no fundo são as entrelinhas da nossa atividade como médico. Muitas vezes os doentes partilham aquilo que sentem de uma forma que não traduz exatamente. Não é? O problema é que eles têm. Nós temos que ser
0: estar
1: nós
0: atentos aos sinais da doença. As próprias palavras,
1: exatamente,
0: nem sempre refletem a verdade.
1: Que são as entrelinhas.
0: Mesmo que inconscientemente.
1: Livros.
0: É extraordinário isso.
1: É extraordinário.
0: Cabe ao médico, como tu disses, são palavras tuas, descodificar o que é dito, e para tal devemos estar muito atentos à narração. Tu és tão bom. São as duas valências que, de facto, influenciam essa empatia na relação médico-doente, nessa medicina narrativa que falámos. Com o silêncio, que tu dizes também. Isso, muito giro. O médico, sim, normalmente está muito focado nos ecrãs hoje em dia, e tu dizes, como é que seria se escrevesse tudo no papel e não diretamente no ecrã? Será que a escrita seria diferente? É um problema engraçado.
1: É uma questão que me coloca. Eu não sei se seria exatamente igual. Realmente, eu escrevo no computador,
0: sim,
1: pronto, habituei-me a isso.
0: Hoje em dia,
1: é? Acho que toda a gente faz isso, não é?
0: Mas é curioso isso.
1: É.
0: Será que o resultado seria diferente?
1: Eu não sei se seria melhor, seria pior, mas se calhar seria diferente. Porque, pronto, provavelmente o punho doeria bastante mais. Até porque eu
0: tendinite.
1: Não escrevo.
0: Daqui uns anos ao oitavo romance.
1: Até porque a minha pega do lápis e da caneta não evoluiu para a pega final.
0: Mas, de facto, Hélder, de facto, como médico de família, sabes também, o médico tem que cumprir aquelas metas, tem que ver os 30 doentes naquela tarde, e por isso, e metade, dois terços é olhar para o ecrã, de facto.
1: É.
0: E tu sentes isso também, não é? O mal do ofício.
1: É.
0: Mas eu noto isso. Não tão atentos aos teu olhar e deviam estar, se calhar, a ver um bocadinho mais de tempo.
1: No meu centro de saúde, na USF onde eu trabalho, temos consultas de 15 em 15 minutos.
0: É impressionante.
1: As programadas, pronto, e temos que gerir muito bem o tempo.
0: Claro.
1: E por vezes já amanhãs, em que eu não tenho tempo sequer para sair para tomar um café, pronto, porque aquilo está sempre para eu conseguir cumprir o tempo,
0: claro,
1: não é?
0: Claro.
1: Por vezes acontece termos, falta alguém, ou as consultas são mais fáceis naquele dia. Pronto, às vezes as pessoas vêm mesmo só por um motivo e é fácil resolvê-lo. Outras vezes as pessoas vêm com sintomas físticos que correspondem a uma depressão e temos que apurar mais e temos que apurar as causas da depressão.
0: Claro.
1: Pronto, e aí é uma coisa que pode de repente demorar 30 minutos, não é?
0: Exato.
1: E outras, se essa demora 30, outras têm que compensar essa.
0: As pessoas vão muito para às vezes para a sala de espera e conviver e contactar com as outras amigas.
1: Sim.
0: Um dos meus irmãos, que é médico de família também, que dizia uma vez que entrevistaram na televisão por causa da solidão, que é uma coisa que fiz feliz muitas pessoas hoje em dia, obviamente, e ele contou essa história de uma senhora que estava lá e ele que encontrou-a na sala de espera, quando entrou, ah, dona Hermina, já não vejo para aí há 15 dias. E ela, pois não, doutor, estive doente. Quer dizer, não foi à sala de espera conversar com as amigas porque tinha estado doente. É extraordinário. Eu não vou perguntar como é que tu concilias os dois mundos da literatura e da medicina. Vou perguntar como é que tu concilias os três, como marido e como pai de família.
1: Pois, depois
0: como
1: ainda
0: é
1: esse
0: que se consegue conciliar?
1: Mundo.
0: Que
1: muitas
0: é todo
1: vezes,
0: mundo.
1: Sorri,
0: tu és ótimo pai, ótimo marido. Pelo que eu vou ouvindo, eu vi as fotos na Feira do Livro agarradas aos teus filhos. E de facto, não deve ser fácil conciliar
1: são
0: estes três mundos.
1: Pronto, o Tiago e a Bárbara são extraordinários e pronto, não é por serem meus filhos, mas realmente são pessoas extraordinárias.
0: Tem
1: e a minha esposa também. Sem eles eu não teria chegado aqui, certamente.
0: Muito bem.
1: E é difícil conciliar e muitas vezes eu retiro horas ao sono para
0: exato.
1: Conseguir escrever.
0: E às vezes encontra-te no escritório.
1: Sim.
0: Não é? Vai
1: sim.
0: Ter
1: eu já me habituei a dormir menos, mas e depois às vezes compenso no fim de semana ou nas férias.
0: Sim, claro.
1: Mas é muitas vezes porque aquele silêncio da noite é muito inspirador para
0: exatamente.
1: Mim.
0: Exatamente, eu percebo isso. Então não. Na tua mão, então, edição Gradiva, publicado por coincidência no Dia Mundial do Médico de Família, dia 19 de maio. Olha, foi fantástico.
1: É sim.
0: Muito bem, vencedor então desta 18ª edição do Prémio Literário Revelação Agostina Bessa Luís, que nos deu, por exemplo, o primeiro romance da Raquel Ochoa, da Catarina Gomes, também já passou por aqui, que eu tanto gosto, e a querida Dulce da Sousa Gonçalves, com o processo que passou por aqui em dia 10 de fevereiro.
1: Uma excelente pessoa.
0: Recebeste então aquele telefonema do Guilherme de Oliveira Martins a dizer: és tu o vencedor e tu. Não, deve ser engano, não sou eu. Não estavas mesmo à espera.
1: Não estava à espera. Eu estava a sair do banho e recebo, num domingo, recebo uma chamada de um número que eu não conhecia, não é?
0: Sim, claro.
1: Tinha o número do professor Guilherme de Oliveira Martins. E eu achei muito estranho, pronto, comecei a pensar, publicidade num domingo à noite não deve ser,
0: não.
1: Será que é, o que é que poderá ser? E realmente ouvi depois aquela voz distintiva,
0: sim,
1: não é?
0: Sim, desse lado.
1: E pronto, e fiquei totalmente abalado, não é?
0: A tua mulher disse que foi mais e ficou mais eufórica do que tu.
1: Ficou mais eufórica, quer dizer, eu nem sequer soube responder a idade que eu tinha. Eu perguntei uma idade e eu errei. É para ver ao nível que
0: exatamente, como estavas. Muito bem, há 4 anos esteve cá em 2022, o Hélder Silva e o David Araújo vieram cá, por causa dessas histórias, por trás da história da Venezuela, e ele depois lançou o teu livro com a tua professora de português. Aqui fazemos homenagem também à professora Cristina Marques, que tiveste a delicadeza de convidar para o lançamento do livro, e que foi a tua professora portuguesa, que tu, como tu disseste, ela impulsionou muito a escrever, foi sempre uma professora extraordinária. Gosto sempre de fazer estas homenagens aos professores, e aqui fica ela, para a Catarina Cristina Marques. É extraordinário o que te influenciou e te ajudou.
1: Sim,
0: e
1: sim,
0: diz
1: sim.
0: Ela, agora na Feira do Livro ela pode-me chumar à vontade, agora já pode. Eu adorei essa. Muito bem, então é uma história incrível de aventura, de aprendizagem, de superação destes dois irmãos. A mãe é jornalista, a mãe desaparece, ela é contra o regime, pronto. E eles fogem de Caracas para a Colômbia, tentam escapar à perseguição dos cartéis de droga, das regiões conturbadas da Venezuela, da Colômbia, e depois partem para o Panamá, e é nessa travessia que, de facto, tudo isto acontece. É muito, muito complicado. Tens aqui um prefácio também muito comovente deste Slavko Zupcic, não é? Este psiquiatra e escritor venezuelano, que diz maravilhas de ti. Ele mora em Madrid, não é? Mas ele também não tinha esperança em Valência. Não tinha esperança também que ele aceitasse fazer o prefácio. Ele adorou.
1: Sim, foi.
0: E escreveu um prefácio lindo.
1: Pronto, eu estava aterrorizado, sinceramente, quando eu
0: convidei.
1: Pronto, eu senti
0: porque
1: que ele era a pessoa.
0: Aquilo, e conhece pessoas lá que passaram aquilo e
1: sim,
0: tudo. Portanto, era a pessoa
1: exatamente.
0: Indicada.
1: E eu
0: adorou,
1: senti que ele era a pessoa certa, pronto,
0: perfeito.
1: Porque ele era, ainda por cima, era filho de imigrantes
0: croatas,
1: Portugal,
0: sim,
1: mas
0: sim.
1: Croatas. Ele, ou seja, ele era uma pessoa que se podia relacionar muito com a história.
0: Exatamente, identificava-se.
1: Pronto, para além dele se conhecer a realidade, ele vai muitas vezes ainda à Venezuela e conhece pessoas que passaram da área. Portanto, eu estava completamente aterrorizado com o verdicto dele. Pronto, ou é isto ou nada. Mas ele realmente respondeu-me e ficamos
0: exatamente.
1: Amigos até hoje. E
0: exatamente o que eu disse. É comovente e perturbador. Completamente. É incrível a amizade dele. E como ele também conseguiste tocá-lo. Isso prova também o teu mérito. Não é só a simpatia dele. De facto, a única foto do livro é aquela tableta do triunfo. Não te faz crescer. É o fracasso que te faz grande. Que existe lá mesmo.
1: Existe lá mesmo. Foi uma fotografia, uma das muitas que me tocaram, pronto, e okay. essa placa acaba por ser muito marcante no livro, né? Simboliza ali um momento, eles passam duas vezes por essa placa.
0: Ah, okay.
1: E na segunda vez eles têm uma nova, interpretam de forma diferente, né? Por causa de tudo que viveram.
0: O triunfo não te faz crescer, é o fracasso que te faz grande. É muito querido, muito giro.
1: É.
0: Tem uma capa extraordinária, aqui fica aqui esta homenagem ao Edilo Vasco, se não me engano, da Gradiva, que fez o design. É muito bonito e é muito dura também a própria capa. É incrível esta imagem. Um livro pesado, um romance que não foge à realidade, como tu dizes, onde a violência humana é maior que a dos elementos. É incrível. Uhum. A Venezuela, a gente sabe, teve a passar este período complicado do Chávez, depois com o Nicolás Maduro. Desde 3 de janeiro ele foi raptado pelos americanos e agora enfrenta este julgamento, não é? Por narcotráfico. Uhum. Fartou-se de matar estudantes e afundar aquilo. Sim. E tiveram uma inflação de 1 milhão de por cento, que é uma coisa que a gente não faz ideia. Como viviam em clima de guerra, a economia de um país de guerra e não estava em guerra. Exato. Tal a pobreza que atingiram, tu falas
1: havia
0: disso.
1: Havia até uma expressão que era Marilander, a dieta de Maduro. As pessoas comiam uma vez por dia, não é? A maioria das pessoas.
0: Incrível.
1: 74% das pessoas perderam peso.
0: Hoje em dia as pessoas, aquilo é complicado, também não sabem o desfecho que vai ter, não é? As pessoas estão divididas um bocadinho.
1: Está muito conturbado.
0: Muito conturbado.
1: O clima político lá, ninguém sabe muito bem o que vai dar, está vive muita incerteza.
0: De qualquer modo, aqui está uma história, fala um bocadinho do país, fala bastante sobre o país e muito dura esta travessia das pessoas que saíram nos últimos 8 anos, quase 8 milhões de pessoas que fugiram dali, claro. Tiveste 3 anos a investigar e a escrever este livro, o tópico principal da migração, na qual te questionas muito. Porquê isto? Será que isto continua a acontecer? Passámos todos por isto, porque é que isto acontece sempre? Porque, não é? É uma coisa que te incomodou sempre.
1: Sim. Isto começou por ser uma história de travessia, não é?
0: Sim.
1: Contada por dois jovens. Interessou-me colocar dois jovens também a...
0: Foi muito inédito também. Os protagonistas têm 11 anos e 16, quer
1: exatamente.
0: Dizer...
1: Exatamente. Foi
0: ser pelas vozes deles
1: diferente.
0: É muito diferente, é muito original.
1: Porque, por um lado, era honrar também a travessia, porque realmente grande parte da... Aquilo era uma travessia de jovens, basicamente.
0: Sim. Um quinto dos que passam são
1: Um quinto dos que passam são miúdos, menores. São alguns dos quais desacompanhados, como disseste.
0: Sozinhos, é
1: e mesmo os crescidos, os maiores de idade, eram pais destas crianças. Portanto, eram pessoas de 18 a 25
0: sim,
1: anos.
0: Sim, impressionante.
1: É impressionante. Pronto, eu tinha que honrar a travessia dando voz realmente aos jovens. E realmente uma coisa que me abalou um bocadinho e que inspirou também a capa que referiste foi este olhar adulto das
0: exato.
1: Crianças e dos jovens. E a maneira, quando eram entrevistados, eles eram muito profícuos e muito elegantes.
0: Maduros. Tinham que amadurecer, não é?
1: Tinham que amadurecer muito. E isso inspirou-me realmente a enverdar por este caminho de contar a história através de uma criança
0: incrível.
1: E de um jovem.
0: Muito original.
1: Em que o jovem vai ter que ser, não é? O adulto, não é?
0: Sim.
1: Vai ter que se transformar no adulto para cuidar do irmão mais novo.
0: Exatamente.
1: Contra a vontade
0: dele. É pai
1: dele.
0: E mãe do irmão, do Gonzo.
1: E o Gonzo também vai querer ter uma palavra a dizer, porque ele também tem outras qualidades e eles contaminam-se um ao outro,
0: sim.
1: Não é?
0: É muito curioso isso. Nunca foste a Darien, mas, e são 100 km de uma selva muito hostil, como já falámos, mas Darien é também aqui uma personagem e não é fraca, é uma personagem muito forte. Eu achei inacreditável, quando acabei de ler o livro e vi que tu nunca tinhas posto os pés, eu achei inacreditável como é que consegues descrever aquilo, nunca, não conhecendo na vida real, mas pronto, informaste muito bem, hoje em dia consegues. De facto, investigaste muitas rotas migratórias que foram mudando, até tiveste um botânico que te ajudou com a flora local, é extraordinário.
1: Que se chama Timo, pronto, e que inspirou também o nome de um dos personagens da história.
0: Foste contido nesta descrição. Tiveste o apoio também da tua filha Bárbara e da tua família.
1: Tem muitas mãos que se estenderam para mim.
0: Viveste e sonhaste com estas personagens que de facto entram-te nos sonhos. Eu estou a ver o Gonzo a acordar-te a dizer: ah, vai reescrever isto, que não foi bem assim.
1: Ou pelo menos duas vezes que isso aconteceu.
0: É extraordinário. É que estás mesmo imbuído dessa personagem.
1: É como falámos, não é? Eu desde criança que sempre gostei de me pôr no lugar dos outros. E eu aqui... esta história no fundo veio ter comigo quando eu li essa reportagem da Nádia Drost e depois enverdei por ler outras e ver imagens e
0: investiguei mais,
1: pronto, e eu senti que havia ali uma história por contar, sobretudo estas pessoas não tinham uma voz e eu senti esse apelo, não é?
0: Sim. Essa missão
1: quase de contar uma história através
0: não
1: da perspectiva deles,
0: não cair no ouvido, exatamente, muito importante.
1: Mas isso foi uma coisa que também me abalou um bocadinho, foi: será que eu tenho esse direito, não é, de contar contar esta história, não tendo passado lá, e por isso eu batalhei muito contra esse sentimento e procurei alicerçar-me, não é? Com opiniões de pessoas que viveram aquilo. Exatamente. Até integrei um grupo de migrantes, falei com imensas pessoas de lá.
0: Até tiveste utentes, com certeza, há uma diáspora também venezuelana cá.
1: Exatamente.
0: Tens utentes que foram de lá, com certeza.
1: Sim, e depois também falei com venezuelanos.
0: Essa
1: também,
0: experiência foi
1: utentes meus, claro. E também tenho amigos que também estiveram lá na Venezuela. Pronto, eu falei com muitas pessoas que me ajudaram, eu tive muitas mãos que se estenderam para mim. E
0: custou-te no fim despedir, tiveste que fazer um luto do Gonzo e do...
1: Sim, é verdade.
0: E do Ruben.
1: Os personagens estavam realmente muito entranhados em mim, sobretudo os irmãos, mas também a Maribel e o Juanito e o Timo, o Mateu. Mas pronto, claro, os irmãos, sendo os personagens principais, estavam muito entranhados em mim.
0: Tinha-se que fazer esse luto, acabou, agora já estão entregues.
1: O Gustavo Flaubert até dizia que os personagens assombravam, ou era ele que assombrava os personagens, não é?
0: E o outro, Bovary, c'est moi, não é?
1: Exatamente.
0: Sou eu, quer dizer, eu estou aqui.
1: Exatamente, e aqui foi, senti um bocadinho isso. Sim. E para mim, eles são praticamente reais.
0: Viveste isto, claro. É. Até quase ao fim, tu não tinhas ideia como é que ias rematar isto?
1: Não.
0: As coisas foram se desenvolvendo.
1: Eu sou um bocadinho caótico no meu processo. Que tinha
0: tão bom.
1: Tinha uma certa ideia, mas faltava-me aquele rasgo para ter a certeza que aquilo era o final certo.
0: Okay.
1: Que honrasse todos estes personagens. E foi só a meio da história que ele me surgiu. Foi também numa noite e eu tive que escrever no telemóvel, no bloco de notas do telemóvel.
0: Para
1: não me esquecer, pronto, porque às vezes já me aconteceu ter assim epifanias e depois não as gravo naquele momento e perco-as.
0: Ah, ok.
1: Mas pronto. Às vezes recupero-as, mas às vezes tenho ideias ainda melhores, mas pronto. Mas é importante eu registar, não é, tudo aquilo que eu penso, porque senão depois corro o risco de perder. Mas foi ali a meio da história que eu tive essa epifania do final. E pronto, porque
0: fantástico.
1: Até aí eu estava um bocadinho abalado.
0: Não é fácil, às vezes um final pode estragar um livro.
1: Pode estragar o livro.
0: Tu fizeste muito bem, tu que tiveste uma sorte e uma inspiração, um jeito extraordinário. Já sei que tens um segundo. Te sentiste a pressão do segundo livro? Não, porque já estás com outro nas mãos. Este acabou de sair, já estás a escrever outro.
1: Todos dizem que o segundo livro é uma grande... eleva mais a dificuldade, não é?
0: Porque sim, claro, é uma pressão.
1: É uma pressão. Mas, por acaso, enquanto escrevia este, eu tive uma ideia para um segundo livro.
0: Ok, uma segunda história.
1: E foi escrevendo paralelamente.
0: Ok. Tinha uma pasta,
1: como é que
0: outra
1: consegui,
0: pasta.
1: Mas tenho outra pasta e foi escrevendo porque também... Foi já depois de eu ter terminado este, mas já estava em processo de revisões.
0: Ok.
1: Pronto, já tinha terminado.
0: Está bem.
1: E foi, comecei a escrever o outro. E realmente neste momento ele está numa fase final.
0: É, boa.
1: É. Agora
0: também
1: estou a sentir.
0: Também tem protagonistas jovens, isso eu sei.
1: Sim.
0: E mas é uma circunstância completamente diferente, também sei. E agora estás na fase em que já estás quase a rematar o segundo, é isso?
1: Sim. Agora estou a sentir a pressão para o terceiro.
0: Incrível! Então provavelmente para o Natal já teremos este segundo?
1: Mas pelo menos,
0: ou ainda é cedo?
1: Pelo menos dois livros acho que vou conseguir publicar.
0: Tu gostavas de um dia dedicar-te... Se tu és escritor, não digo que tu és médico, vais ser médico sempre. Tu és muito bom médico.
1: Sim.
0: Helder, e os comentários que eu vou ouvindo, tu és muito bom. Não podes deixar as duas carreiras. Vais aguentar as duas, enquanto puderes.
1: Eu vou tentar aguentar as duas. Claro que... Pronto, sendo escritor, não é? Se eu conseguir ter mais sucesso enquanto escritor, por isso pode competir um bocadinho, não é? Com
0: sim.
1: A minha profissão enquanto médico. Depois, por exemplo, o António Lobo Antunes, ele acabou por depois
0: dedicar-se
1: quase em exclusiva à escrita, mas ele acho que até tem uma fase muito avançada. Ele conservava sempre um dia para a medicina. Eu acho que tem essa ideia.
0: Ter esse pé.
1: Mas ter esse pezinho.
0: Manter
1: assim,
0: esse pé, exato.
1: Se calhar eu também irei precisar sempre disso, mesmo que isso me aconteça.
0: E tu disse também que... Mas é importante também o que tu fazes, a apologia que tu fazes do SNS, e que é pena não ser tão atrativo os jovens que procuram lá fora, ou privado,
1: sim,
0: ou que dêem melhores
1: temos
0: condições.
1: Vindo a ter,
0: é pena
1: não
0: ser, não é? Vocês lutam um bocadinho com essa falta de atração.
1: É.
0: O que é pena, porque tendencialmente deve ser gratuito e universal.
1: Sim.
0: E orgulha Portugal. Eu acho que é motivo de orgulho lá mesmo, lá fora, as pessoas.
1: Sim, sim, sim.
0: Não é?
1: Os nossos profissionais são muito bem considerados no Reino Unido, nos países nórdicos.
0: E antigamente todos os grandes mestres passavam pelo público, não é?
1: Sim.
0: Era típico.
1: Sim, sim, sim. Temos tido uma boa escola nas universidades portuguesas, em termos de medicina. Claro que se começarmos a abarrotar as faculdades de alunos, isso vai-se perder um bocadinho, porque em vez de termos uma turma de prática com 6 ou 7, vamos ter de 15 ou 16, que serão menos oportunidades para para experimentar, realmente, para colocar a mão no estetoscópio, para ouvir o professor.
0: Para a mão no terreno. Exatamente.
1: Vai ser mais complicado, mas realmente temos tido uma boa escola em termos de falar de medicina, que acho que se está a perder um bocadinho, porque está a tornar-se cada vez menos atrativo e temos formado muitos médicos. Uhum. Não acho que haja uma falta de formação de médicos, okay. Pelo menos se compararmos com os outros países da Europa.
0: Há muita oferta, então.
1: Em termos de produção de médicos, sim, estamos ao nível
0: fornadas
1: dos outros países, ou até mais.
0: Exatamente.
1: O que se passa é que muitos imigram.
0: Sim,
1: obtêm
0: hoje em dia cada vez mais,
1: lá,
0: claro,
1: fora.
0: Basta ir para a Espanha. A Espanha já é outra coisa diferente.
1: É outra coisa diferente.
0: É logo aquele lado. Não é?
1: E o Reino Unido, é muito fácil ir para o Reino Unido, para a França, para os países nórdicos, há muitos concursos
0: bom,
1: e eles nós estamos muito bem considerados. Eles aceitam muito.
0: Sim, gostam
1: muito dos nossos profissionais.
0: Será que a ideia será um romance por ano? Ela diz que sim.
1: Eu gostava, mas...
0: Mas nada, força-te por isso.
1: Mas vou forçar-me por isso.
0: Como diz o outro, está na tua
1: mão. Mas lá está, é preciso ter boas ideias.
0: Está na tua mão.
1: Pois está, isso está.
0: É preciso ter boas ideias. E para já, tiveste já três boas ideias. Isso ninguém te tira. Estou à espera, pelo menos teus romances, que eu quero muito que tu voltes. Hélder Teixeira Aguiar.
1: Obrigado, João.
0: Quero agradecer muito teres vindo aqui de propósito, conversar connosco, partilhar esta tua maravilha, que é este teu talento, mas também a tua simpatia, o bom pai que tu és, o bom médico que tu és, o bom marido que tu és, o bom filho que tu és, e de facto isso transparece na tua escrita, na tua voz, na tua maneira de ser. Isso é uma grande alegria, uma grande honra estarmos aqui.
1: Obrigado, João. Eu adorei esta conversa e saio aqui de coração cheio e agradeço muito a minha vinda aqui e por ser mais um dos cromos da tua grande caderneta, né, de pessoas que vieram aqui e que tiveram entrevistas extraordinárias.
0: Fantástico.
1: E obrigado por ser
0: simpatia
1: mais
0: tua. E pronto, ficamos à espera então, já sabe, esta sugestão na tua mão é da Gradiva, Hélder Teixeira Aguiar, Prémio Literário Revelação Agostina Bessa Luís. Não percam, leiam muito, insistam, se têm que ler, é sempre bom, e ler isto, um livro muito comovente, muito perturbador ao mesmo tempo, muito duro, é sempre bom estar a par das coisas que acontecem, e o Hélder está na mão dele, de facto, a maravilha com que ele nos contou esta história tão dura, tão difícil, de uma maneira tão elegante e tão bem escrita. Bem-ajas, muitos parabéns, Hélder, até sempre. Muito obrigado.
1: Obrigado, até sempre.
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Bom dia, conhecemos agora os títulos em destaque no Jornal das 6. O Ministro dos Negócios Estrangeiros diz que a ajuda de Portugal deve partir esta noite para a Venezuela, isto numa altura em que há um novo balanço feito pelas autoridades, 235 mortos, 6 deles ligados à comunidade portuguesa. O Presidente da República envia as condolências às vítimas. Continua hoje em Washington a quinta ronda de negociações entre Israel e o Líbano. Damos ainda conta das mais recentes seleções a conseguirem o apuramento para os 16 avos de final do Mundial.

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1: 235 mortos, 4.300 feridos. É este o mais recente balanço feito pelas autoridades das vítimas dos dois sismos que atingiram ontem a Venezuela. Os dados foram divulgados nesta madrugada pelo ministro da Saúde venezuelano. Na televisão estatal, Carlos Alvarado adianta que o maior número de feridos e mortos está no estado de La Guaira. Entre as vítimas mortais há 6 membros da comunidade lusa na Venezuela, 4 portugueses e 2 lusodescendentes. A informação avançada pelo Ministério Português dos Negócios Estrangeiros foi, entretanto, confirmada também pelo Presidente da República, António José Seguro, que já enviou as condolências às famílias das vítimas.
2: Lamentamos muito esta situação, estas mortes. Expresso as condolências às famílias que estão enlutadas e desejamos todos que os contactos que estão a ser estabelecidos com as pessoas que ainda não foi possível contactar nos tragam a todos boas notícias.
1: Portugal, que é um dos 8 países europeus que vai enviar ajuda para a Venezuela, o Presidente da República confirma ter recebido do Governo informação de que o apoio ao país está a ser preparado, sendo que António José Seguro pede que essa ajuda seja

0: seguro em Miami, nos Estados Unidos. Ora, ontem, em entrevista à RTP, Paulo Rangel diz que a ajuda portuguesa deve ser enviada para a Venezuela muito em breve.
1: Nós estamos a tudo fazer para que esse voo saia o mais depressa possível.
2: O que é que isso quer dizer?
1: Isso pode ser durante esta madrugada, pode ser só amanhã de manhã. É preciso ver que temos, desde logo, uma coordenação também com outros países europeus que estão a enviar as suas equipas e com as autoridades venezuelanas e com a disponibilidade de voos.
0: Portanto, o voo ainda não há informação sobre que o voo tenha sido enviado para a Venezuela. Portanto, das palavras de Paulo Rangel, pressupõe-se que o voo vai partir esta manhã em direção a Caracas. O ministro dos Negócios Estrangeiros, Paulo Rangel, adianta ainda os detalhes da ajuda portuguesa para a Venezuela.
1: Vindos da GNR, dos bombeiros, da Proteção Civil, do Ministério da Saúde, médicos, tripulantes de ambulâncias, equipas com cães, 6 equipas pelo menos. Estamos a falar também de 23 toneladas de ajuda, que também serão imediatamente disponibilizadas, quer o Ministério da Defesa através da Força Aérea, quer o Ministério da Administração Interna, quer o Ministério da Saúde, com a coordenação do Ministério dos Negócios Estrangeiros. Estamos a tudo fazer para que esse voo saia o mais depressa possível. Felizmente há muitos países a quererem apoiar, tudo isto tem que ser escalado, depois tem que ser repartido no território, não é? Essencial neste momento é mandar a ajuda humanitária e a ajuda de emergência. Quando digo humanitária, porque evidentemente também temos milhares, para de centenas de milhares de desalojados.
0: Além de Portugal, também Espanha, Itália, República Checa, França, Alemanha, Luxemburgo e Países Baixos vão enviar ajuda imediata para a Venezuela. A informação foi avançada pelo Presidente da Comissão Europeia na rede social X. Também o Presidente do Brasil já garantiu ajuda à Venezuela. Na mesma rede social, Lula da Silva avança que o Brasil vai enviar uma equipa de resgate e equipamentos de ajuda humanitária. A Venezuela foi até atingida com 2 sismos no espaço de 2 minutos, o mais grave de 7.5 na escala de Richter, e já houve mais de 130 réplicas, como dá conta o presidente da Assembleia Nacional da Venezuela, Jorge Rodrigues.
3: Que haya vivido nuestro país.
4: Este é o maior abalo que o nosso país viveu nos últimos 30 anos. Depois dos fortes sismos de ontem às 6 da tarde, com magnitudes de 7,5 e 7,2, tivemos até ao meio-dia de hoje 138 réplicas.
3: 138 réplicas.
0: A Venezuela não vivia um sismo desta magnitude desde o ano de 1900. Foi ontem aprovada no Parlamento a proposta do Governo para a criação da prestação social única. A AD votou a favor, PS e Iniciativa Liberal abstiveram-se, já o Chega e a restante esquerda votaram contra. No final da votação, o Partido Socialista justificou a viabilização da PSU na voz do líder parlamentar Eurico Brilhante Dias.
5: Não votámos a favor. Não votámos a favor porque é uma autorização legislativa. Porque o processo legislativo merecia ter tido mais espaço, mais tempo. Mas com esta autorização legislativa, com esta proposta de lei, foi salvaguardado o essencial da proteção daqueles que precisam de políticas de inclusão. O combate à pobreza está presente neste documento. O humanismo está presente neste documento final.
0: Também no plenário, Cristina Rodrigues do Chega critica a proposta do Governo para a PSU e explica porque é que o partido votou contra.
6: Aquilo que o Chega queria era simples. Para além de, obviamente, quem vem para Portugal, quem é imigrante e vem para Portugal, tem que descontar antes de ter acesso a apoios sociais. 5 anos. 5 anos, tal como acontece em Itália, 5 anos, tal como acontece na Alemanha e, aliás, na Dinamarca são 9 anos. E eu pergunto-me, será Portugal um país mais rico do que algum destes 3 que eu mencionei?
0: Já o líder da bancada parlamentar do PSD, Hugo Soares, diz que o partido tentou negociar com todos até ao fim.
7: Conversamos e negociamos e dialogamos com os partidos com representantes de atividade parlamentar, designadamente com os dois que podiam constituir a maioria necessária para que acontecesse aquilo que hoje aconteceu, que foi a aprovação da prestação social única. Não tenho, quero dizer, nenhuma razão de deslealdade em nenhum dos diálogos. Foi possível chegar a um acordo com o Partido Socialista, ainda bem, não foi com o Chega.
0: Ontem a Assembleia da República também aprovou a proposta de lei do Governo para a atribuição de um apoio financeiro excepcional aos municípios afetados pelo mau tempo do início do ano. O diploma foi aprovado por todas as bancadas parlamentares, à exceção do PCP, que se absteve. A lei aprovada permite, de forma temporária, recorrer a empréstimos e realizar despesas urgentes com menos restrições. Estas regras mais flexíveis aplicam-se apenas a situações diretamente ligadas às intempéries e vigoram até agosto deste ano. O Ministro da Educação volta hoje a reunir-se com os sindicatos dos professores. Esta nova ronda

0: negocial acontece no âmbito da revisão do Estatuto da Carreira Docente. As reuniões vão estar centradas no modelo de recrutamento e colocação de professores no ensino público. Fernando Alexandre recebe os sindicatos a partir das 14h. Continua hoje em Washington a 5ª ronda de negociações entre Israel e o Líbano. Inicialmente estava previsto que esta ronda de paz terminasse ontem, mas, entretanto, o Departamento de Estado norte-americano veio garantir que estas reuniões vão mesmo continuar hoje. Esta noite, o secretário de Estado norte-americano Marco Rubio, citado pela Al Jazeera, diz que Israel e o Líbano estão muito próximos de chegar a um acordo. Vamos ainda ao Campeonato do Mundo de Futebol, até porque estão decididas as contas do grupo D, E e F. Estados Unidos, Austrália, Alemanha, também Costa do Marfim, Países Baixos e Japão estão apurados para os 16avos de final. O Paraguai, o Equador e a Suécia ficaram em terceiro lugar dos respectivos grupos. São equipas que estão bem encaminhadas para a passagem à próxima fase do Mundial, uma vez que somaram 4 pontos nas 3 jornadas da fase de grupos. No entanto, vão ter de esperar pelo fim desta jornada para saber se estão ou não nos 16avos de final. Já a Turquia, a Tunísia e o Curaçao disseram esta noite adeus ao Campeonato do Mundo de Futebol. Portugal continua hoje a preparar o jogo frente à Colômbia. Recorde-se que a seleção nacional precisa de vencer para passar em primeiro lugar do grupo K. O Portugal-Colômbia joga-se na madrugada de sábado para domingo à 00h30.
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0: Bom dia, são 6h10, está com a Rádio Observador. Abrimos agora a conferência de imprensa. Passamos em revista os destaques da imprensa nacional e internacional, hoje com a Teresa Freire. Bom dia, Teresa.
15: Bom dia, Miguel.
0: Vamos começar por olhar para o Diário de Notícias. O FMI deixou um alerta. 6 das 8 maiores ameaças à economia devem concretizar-se e causar danos relevantes.
15: O Fundo Monetário Internacional fez uma matriz de riscos internos e externos da economia e concluiu que no topo estão as novas barreiras à imigração, o envelhecimento, a dívida, as tarifas e as guerras. No âmbito da nova avaliação do artigo 4º a Portugal, o FMI concluiu que o país enfrenta atualmente 8 grandes riscos.
0: Vamos então enumerá-los, Teresa.
15: As tensões geopolíticas e a intensificação dos conflitos, o protecionismo e as proteções do comércio global, a volatilidade dos preços das matérias-primas e a exposição a este tipo de bens, as vulnerabilidades orçamentais e o aumento das taxas de juros do país, as ciberameaças, as recentes barreiras à imigração impostas pelo atual governo, as alterações climáticas e terminamos com a persistência da inflação subjacente.
0: No Jornal de Negócios, o Fundo de Resolução tem reservados 630 milhões para os lesados do BES.
15: Este valor está posto de lado caso venha a ser necessário reembolsar parte dos credores do antigo Banco Espírito Santo em causa às contas de 2025, que até melhoraram por via da venda do novo banco e dos dividendos entregues pela Oitante. No entanto, o eventual pagamento de compensações no âmbito do processo de liquidação levaram à constituição desta provisão.
0: No Jornal de Notícias, os operadores da linha SNS 24 perdem parte do salário quando vão à casa de banho.
15: E não só, o mesmo acontece se os operadores forem comer um pequeno lanche ou se descansarem durante alguns minutos. Em causa está uma denúncia feita sob anonimato por vários profissionais da plataforma, tida como uma das principais portas de entrada no SNS, acusam a Altice de perpetuar um modelo de prestação de serviços assente na precariedade, na falta de autonomia e no desgaste crescente. Outra das críticas apontadas pelos operadores prende-se com a ilegalidade do vínculo laboral.
0: Fechamos a imprensa nacional com o Jornal Público, que faz manchete com os efeitos dos dois sismos que passaram pela Venezuela.
15: O Público tenta compilar todas as informações mais relevantes que eram sabidas à hora do fecho desta edição. Os dois terremotos, de magnitudes de 7,2 e 7,5 na escala de Richter, afetaram a região de Caracas e La Guaira. Contam que a crise humanitária afeta a numerosa comunidade de luso-descendentes que, e passo a citar, vive horas de angústia na tentativa de localizar familiares e amigos desaparecidos. Realçam ainda que este desastre natural vem tornar mais caótica a vida num país que é afetado por uma severa crise económica.
0: E continuamos a dar destaque ao sismo que abalou a Venezuela, mas agora na imprensa internacional. O jornal venezuelano El Nacional faz manchete com as declarações da porta-voz do Departamento de Estado dos Estados Unidos, que confirma que a administração de Donald Trump está a coordenar o envio de ajuda humanitária.
15: Em entrevista ao jornal venezuelano, Natalia Mulano, a porta-voz em espanhol do Departamento de Estado norte-americano, afirmou que desde as primeiras horas após estes dois sismos, que a Casa Branca ativou uma resposta coordenada entre as diferentes agências federais para mobilizar recursos para a Venezuela.
0: Vamos ainda ao britânico The Guardian, que nos últimos dias tem destacado a onda de calor que está a assolar a Europa Ocidental.
15: Esta onda de calor é a mais severa e generalizada de sempre. Os cientistas consideram que esta onda de calor se deve à crise climática provocada também pelos combustíveis fósseis, tendo em conta que nesta altura metade das 850 maiores cidades da Europa está a sofrer esta maior onda de calor de sempre.
0: Teresa Freire e a conferência de imprensa que está de regresso na próxima semana.

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3: 6:15, está com a Rádio Observador, vamos à bola. E o Jornal de Esporte da Rádio Observador é hoje trazido pelo jornalista Carlos Pedro. Olá, Carlos.
4: Bom dia, Miguel.
3: Já vamos à conferência de imprensa de Pedro Neto. Nesta altura começa a compor-se o quadro dos 16avos de final do Mundial de Futebol. Há mais 3 encontros que estão definidos, Carlos.
4: Países Baixos, Marrocos. A seleção neerlandesa venceu nesta madrugada a Tunísia por 3-1. Passa em primeiro do grupo F. Cruza, por isso, com o segundo classificado do grupo C. Por outro lado, o líder Brasil do grupo C vai defrontar o Japão na segunda fase deste campeonato do mundo. O Japão, que foi segundo classificado do grupo F. Destaque ainda para os Estados Unidos, Bósnia e Herzegovina. Os norte-americanos perderam pela primeira vez neste Mundial. Derrota por 3-2 aos pés da já eliminada Turquia, que ainda conseguiu uma vitória na competição. Fechou o grupo D em último lugar. Os Estados Unidos passaram em primeiro, a Austrália em segundo e o Paraguai em terceiro. Espera por esse apuramento como um dos terceiros melhores classificados. Destaque ainda para os jogos de ontem à noite. Curaçao 0, Costa do Marfim 2 e o Equador, que precisava de vencer a Alemanha para sonhar com o apuramento, venceu por 2-1 e está na luta por um dos terceiros melhores lugares. Portugal está virtualmente apurado e já conhece possíveis adversários. É quase certo que o adversário da seleção portuguesa sairá do grupo L, portanto, ou Inglaterra, Gana ou Croácia.
3: Mas primeiro há esse jogo frente à Colômbia e o cenário vai ser diferente consoante o resultado. Para já, Pedro Neto sublinha que o encontro da próxima jornada vai ser difícil.
4: E aponta para o ambiente no estádio como mais um fator a favor dos sul-americanos. Miami tem uma enorme comunidade colombiana e isso será um ponto a favor dos adversários de Portugal na terceira jornada do Mundial. Pedro Neto falou disso, mas antes teve uma palavra para a Venezuela.
5: Primeiro de tudo, queria deixar uma palavra de solidariedade ao povo da Venezuela devido ao que aconteceu, às suas famílias e às vítimas, até porque temos lá uma grande quantidade de portugueses e era a primeira palavra que eu queria deixar.
4: Depois da mensagem para a Venezuela na conferência de imprensa antes do treino de ontem, Pedro Neto apontou para o desafio complicado que Portugal tem pela frente com a seleção colombiana.
5: Sem dúvida que vai ser um desafio, devido ao calor e tal como disse, devido à atmosfera de haver muitos colombianos lá, mas acho que acima de tudo nós o que temos feito é estar focados no nosso trabalho, estar focados na nossa maneira de jogar e é isso que nós vamos fazer no próximo jogo, é estar focados na nossa essência, na nossa identidade e tentar passar o grupo em primeiro lugar.
4: O avançado português foi também questionado sobre o ambiente na equipa e em torno dos novos recordes de Ronaldo, que garante deixam todo o grupo satisfeito.
3: O Colômbia-Portugal joga-se à meia-noite da madrugada de sábado para domingo. Antes disso, Carlos, há outros jogos e por isso vamos ao menu de hoje.
4: Começam às 8, logo com um grande jogo, França-Noruega, na luta pelo primeiro lugar do grupo I. Ao mesmo tempo, no mesmo grupo, joga-se o Senegal-Iraque, ambos com 0 pontos. No grupo H arranca o Cabo Verde-Arábia Saudita. Pode ser um dia histórico para os Tubarões Azuis. Tem 3 pontos. Um ponto pode bastar e uma vitória pode até colocar Cabo Verde na liderança do grupo. Porque também pela 1 da manhã começa o Espanha-Uruguai. A equipa de Maxi Araújo e a Marcelo Bielsa será eliminada em caso de derrota ou até mesmo empate. Ainda haverá tempo quando os relógios em Portugal marcarem 4 da manhã para o Egito, Irão e para o Nova Zelândia-Bélgica, 2 jogos do Grupo G deste Mundial.
3: Tudo para ir acompanhando no minuto 90 da Rádio Observador. E quem acredita na vitória da Seleção Nacional neste Campeonato do Mundo é José Mourinho. O técnico aponta para uma final frente à Inglaterra.
4: José Mourinho deu uma entrevista ao podcast Beast Mode On do antigo jogador Adebayo Akinfenwa. E sobre o Mundial, não esconde que Portugal tem equipa para vencer, mas não corre sozinho.
6: If you want a funny answer, at the same time, arrogant.
7: Se queres uma resposta engraçada e ao mesmo tempo arrogante, eu ganhei 8 campeonatos, mas nenhum invicto. Por isso, este agora conta como o 9º. Não é um título, mas é um bom sentimento e ajuda a acalmar a sensação de não ganhar o troféu.
6: the bad feeling of not winning the winning the title.
4: Não era este o registro áudio que queríamos ouvir. Aqui José Mourinho a olhar para a temporada transata no Benfica, a recordar com gosto os últimos meses e um título especial. Vamos sim agora ouvir José Mourinho sobre o Campeonato do Mundo e sobre as expectativas da seleção portuguesa.
6: They should.
8: Yeah.
6: Of course, they are not alone. Of course, there are other...
7: Portugal devia ganhar, mas não está sozinho. Se for à final, vou dizer sempre que vai ser contra a Inglaterra. Porque eu olho para os jogadores e lembro-me da geração do Lampard, do Gerrard e do Beckham. E desde aí que digo Inglaterra.
6: Since then, I always say England.
8: Right.
4: Há pouco ouvíamos José Mourinho a falar sobre o nono campeonato conquistado. Não conquistou realmente o campeonato, mas como nunca tinha terminado uma liga invicto, a considerar como o nono campeonato, não ganhou muito por culpa de um Futebol Clube do Porto muito forte, admite o técnico português.
6: I didn't start the season. I come with a few matches.
7: Não comecei a época, cheguei a meio e até fizemos uma boa temporada. Mas este Porto foi ganhando, ganhando, ganhando. E no momento em que empatas um jogo, a distância aumenta e não conseguimos alcançá-los.
4: José Mourinho aqui no podcast Beast Mode On com o antigo jogador Adebayo Akinfenwa.
3: Ainda nas seleções, a Rússia vai voltar às competições FIFA. É um regresso que acontece pelos mais jovens.
4: Nomeadamente pela seleção sub-15 da Rússia, a FIFA confirmou ontem que convidou todas as federações-membro para a nova edição do Mundial da categoria sub-15, que decorrerá entre os dias 22 e 31 de outubro no Azerbaijão. Entre os convidados está a Rússia, tal como já tinha admitido Gianni Infantino, o presidente da FIFA, que é contra este tipo de sanções.
3: Vamos ainda ao futebol de clubes. O Benfica divulgou ontem as primeiras imagens do arranque da nova época. O dia 1 de Marco Silva contou com a presença de 30 jogadores.
4: Ainda não há trabalho de campo, mas foi dia de exames médicos e testes físicos. Marco Silva foi o primeiro a chegar ao Benfica Campos por volta das 7 da manhã. Ao início da manhã, o Clube da Luz divulgou a lista dos jogadores que se apresentaram já ontem ao trabalho. Foram 30, com destaque para o reforço Gabriel Índio, que completa 18 anos de idade. Deve ser apresentado oficialmente muito em breve, apesar de o Benfica ter solicitada à FIFA uma autorização especial para que o brasileiro se apresentasse logo no primeiro dia de trabalhos. Também André Gomes, Tiago Gouveia e Rafael Luiz, que estiveram emprestados na última época, marcaram presença ontem no Seixal.
3: Por outro lado, os jornais desportivos destacam a ausência de nomes como Henrique Araújo, Diogo Prioste, também Nuno Félix e João Veloso.
4: Sim, Miguel, não contam nesta fase para Marco Silva, mas têm destinos diferentes. Os médios Diogo Prioste e João Veloso estarão a ser negociados para empréstimos a clubes da Primeira Liga. Nuno Félix vai integrar a equipa B. Os avançados Henrique Araújo e Gustavo Varela têm marcado e podem sair, dizem os jornais, assim como o lateral Obrador, que esteve emprestado ao Torino de Itália. O plantel encarnado volta hoje a fazer exames médicos e testes físicos entre o Seixal e o Hospital da Luz.
3: E Carlos, pode passar um pouco despercebido, até porque está a decorrer o Mundial de Futebol, mas o mercado de transferências está aberto, por isso vamos às mais recentes novidades.
4: E começamos no Sporting. Catarino Pascoal tem 18 anos, foi sensação na Liga 3 ao serviço do Atlético da Tapadinha e é o novo reforço dos Leões. O médio vai integrar, pelo menos numa primeira fase, a equipa B de Tiago Fernandes. A Inglaterra, Incapié é em definitivo jogador do Arsenal, custa 40 milhões de euros aos cofres dos Gunners, e ainda por Inglaterra, Elliot Anderson, do Nottingham Forest, deverá ser o próximo reforço do Manchester City de Hugo Viana e pode custar, Miguel, entre 120 a 150 milhões de euros.
3: No futsal, nada feito, vamos mesmo ter jogo 5. O Sporting derrotou ontem o Benfica no pavilhão João Rocha por 3-2.
4: Não foi tão animado como o jogo 3, mas também não tão desequilibrado como o jogo 2. Houve emoção até o fim, num jogo em que os encarnados voltaram a sair na frente do marcador. Ainda assim, o Sporting recuperou e acabou por vencer por 3-2. O jogo terminou com o capitão leonino João Matos em lágrimas. Está a um jogo do final da carreira e ontem despediu-se oficialmente do pavilhão a João Rocha enquanto atleta. Os adeptos fizeram questão de se despedirem do eterno número 9 aos microfones da Sport TV. João Matos falou sobre um jogo especial.
9: Infelizmente não conseguimos trazer uma decisão para cá, mas muito feliz por poder contribuir hoje para levarmos isto até à negra. E como eu já disse no outro canal, estamos na posição que o Benfica estava ano passado e conseguimos empatar a eliminatória. Apenas isso, apenas, que é muito bom. e agora é mais 40 ou 50 minutos e o desporto dá-nos estas oportunidades de constantemente escrever páginas de um livro e agora domingo vamos escrever mais uma.
4: João Matos, de 39 anos, a lançar o repto no jogo de despedida do pavilhão a João Rocha, o quinto e último jogo desta final entre Benfica e Sporting. Joga-se domingo às 8 da noite no pavilhão da Luz e o Sporting já sabe que não poderá contar com o pivô Zikité.
3: Termina assim mais uma edição do Vamos à Bola, o Jornal do Desporto da Rádio Observador. Hoje teve edição do Carlos Pedro.
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8: Olá, bom dia, boa sexta-feira. Muito obrigada por estar com a Rádio Observadores. Eu sou a Maria João Simões, comigo está o jornalista Miguel Gato. Olá, Miguel, bom dia.
9: Bom dia, Maria João.
8: Atualizamos agora as notícias das 6h30, 235 mortos, 4.300 feridos. É este o mais recente balanço feito pelas autoridades das vítimas dos sismos que atingiram a Venezuela.
9: Os dados foram divulgados esta madrugada pelo ministro da Saúde venezuelano. Entre as vítimas mortais há 6 membros da comunidade lusa na Venezuela, 4 portugueses e 2 lusodescendentes. O Presidente da República, António José Seguro, já enviou as condolências às vítimas, às famílias das vítimas. Portugal é um dos 8 países europeus que vai enviar ajuda para a Venezuela. Em entrevista à RTP, Paulo Rangel diz que esta ajuda deve ser enviada muito em breve, já esta manhã.
8: O Ministro da Educação volta hoje a reunir-se com os sindicatos dos professores.
9: Esta nova ronda negocial acontece no âmbito da revisão do Estatuto da Carreira Docente. As reuniões vão estar centradas no modelo de recrutamento e colocação de professores. Fernando Alexandre recebe os sindicatos a partir das 2 da tarde.
8: E continua hoje, em Washington, a 5ª ronda de negociações entre Israel e Líbano, mediada pelos Estados Unidos.
9: Inicialmente estava previsto que esta ronda de negociações de paz terminasse ontem, mas o Departamento de Estado norte-americano veio garantir que continuam hoje. E esta noite, o secretário de Estado norte-americano, Marco Rubio, admitiu que Israel e Líbano estão muito próximos de um acordo.
8: E Miguel, vamos ao Campeonato do Mundo de Futebol. Estão decididas as contas do grupo D, E e F.
9: Já há muitos apurados. Estados Unidos, Austrália, Alemanha, também Costa do Marfim, Países Baixos e Japão já garantiram lugar na próxima fase. Quanto ao Paraguai, Equador e a Suécia, ficaram no 3º lugar dos respectivos grupos. São equipas que estão bem encaminhadas para a passagem à próxima fase do Mundial, uma vez que somam 4 pontos nas 3 jornadas da fase grupos. Já a Turquia, Tunísia e Curaçao disseram esta noite adeus ao Campeonato do Mundo de Futebol.
8: Eu digo-te adeus a ti, Miguel.
9: Obrigado. Até já.
8: Até já.
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8: Olá, muito bom dia, boa sexta-feira, fim de semana à porta, mas primeiro o tempo para hoje que conta com chuva. Em praticamente todo o país, só o sul escapa. De resto, muita chuvinha, sobretudo durante a manhã. No fim de semana não chove, vai melhorar e a partir da próxima semana regressam as temperaturas altas. Para hoje, as máximas previstas são estas: Santarém 29 graus, Faro 26, Lisboa, Braga, Viseu, Aveiro, Coimbra e Leiria 25, Porto, 22 graus. Esta hora estão 20 em Aveiro, 19 graus em Lisboa, Braga, Porto, Coimbra, Leiria e Santarém, 18 em Faro e 16 graus na cidade de Viseu.
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8: Boa sexta-feira com a Rádio Observador, quase fim de semana. Mais à frente há novo episódio de Tratar da Saúde, hoje sobre cápsulas para bronzear. Será que são um mito ou ajudam mesmo? Primeiro, a história do dia com Pedro Benevides. O sismo da Venezuela deixou imagens de destruição e de medo com João Duarte, professor da Faculdade de Ciências da Universidade de Lisboa e especialista em tectónica de placas. Explicamos o que aconteceu e perguntamos se uma tragédia destas podia acontecer em Portugal.
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17: Esta é a história do dia da Rádio Observador. O sismo da Venezuela podia acontecer em Portugal? É um dos vídeos que corre na internet, um prédio a colapsar e quem passava ali perto a abrigar-se no chão, pessoas umas por cima das outras, juntas, a tentarem proteger-se a si próprias e umas às outras.
18: Viva mal, viva mal!
17: Um homem corre por entre os escombros e arrisca a própria vida ao entrar no átrio de um prédio à procura da mãe.
18: Acompanha-me, hein?
17: Com poucos segundos de diferença, um novo abalo, agora ainda mais forte. A tragédia na Venezuela ainda agora começou a ser contabilizada, as equipas de socorro já não chegam para tantos pedidos e calcula-se que, no pior dos cenários, possam ter morrido até 100 mil pessoas. Eu hoje vou conversar com o professor João Duarte, da Faculdade de Ciências da Universidade de Lisboa, investigador do Instituto Dom Luís e especialista em tectónica de placas. Vamos perceber o que aconteceu na Venezuela, porque é que o que aconteceu foi tão devastador e tentar responder à pergunta que não sai das nossas cabeças de cada vez que vemos uma tragédia destas. Isto que aconteceu podia acontecer em Portugal? Eu sou o Pedro Benevides e esta é a história do dia de sexta-feira, 26 de junho. Olá, Sr. Professor, bem-vindo.
19: Olá, boa tarde.
17: Sei que está em viagem, portanto agradeço-lhe que tenha tido a disponibilidade de nos ajudar a compreender um bocadinho isto que aconteceu na Venezuela e a responder aqui algumas perguntas que nós temos de cada vez que vemos um fenómeno destes acontecer noutras partes do mundo. Em primeiro lugar, perceber exatamente o que é que aconteceu ali na Venezuela. Foi um fenómeno que, pelo menos, não ouvimos falar com tanta frequência, que é um, não sei se é esta a expressão, dupleto sísmico, é uma coisa assim, não é?
18: Sim, nós muitas vezes usamos em português o sismo gêmeo, que na realidade é quando acontece dois sismos, um muito próximo do outro.
17: Portanto, foi isto que aconteceu, foi como se fossem dois sismos gêmeos com uma separação de menos de um minuto entre um e outro, sendo que o primeiro mais fraco do que o segundo, que também não é costume acontecer.
18: Exato, e aqui eu acho que houve duas coisas que são um pouco comuns. Uma é essa, que é ver um primeiro sismo de magnitude mais baixa e outro a seguir mais alta, mas em particular o espaçamento, é que foram uns segundos de intervalo. E isso é muito difícil depois nós conseguimos perceber o que aconteceu.
17: E há alguma explicação para isto? Portanto, para quem, enfim, não percebe nada de sismos, o que aconteceu? Nós sabemos vagamente que há libertação de energia, claro, e isso é que acaba por provocar os sismos, mas porquê que normalmente, quando acontecem estes sismos gêmeos, porquê que se dá esse fenómeno?
18: Nós, muitas vezes, o que descrevemos é uma falha, está sempre... Nós dizemos que está sempre a mover-se, não é a velocidade que as unhas crescem, mas na realidade não é isso que acontece. Ela fica presa durante alguns anos ou algumas décadas e aquilo vai acumulando tensão, um pouco como estamos a dobrar uma régua, e a determinada altura ela move-se. Mas as falhas não são zonas muito contínuas. Portanto, pode ter acontecido que moveu-se primeiro uma parte da falha e em seguida moveu-se outra parte mais distante.
17: E portanto o que aconteceu foi que foram duas libertações de energia em momentos diferentes, só que muito próximos uns dos outros, e daí que quem viveu esta experiência aterradora, imagino eu, tenha pensado que era aquilo que nós estamos habituados, que é um sismo e depois as réplicas, mas não foi nada disso que aconteceu aqui.
18: Não, e aqui com vários agravantes, que é o sismo foi a pouca profundidade, foi mesmo por baixo das casas, porque a falha entra em terra naquela zona, e o primeiro sismo de 7.2 tem uma magnitude muito grande, é suficiente para causar danos nos edifícios, e logo a seguir um 7.5 é terrível, porque faz os edifícios estão danificados e depois colapsam.
17: Portanto, foi um já era danoso o suficiente e depois veio outro ainda mais forte para agravar ainda mais a situação. Falou dos 7.5 e dos 7.2, portanto estamos a falar da magnitude dos sismos. É isso só que explica o nível de destruição que conhecemos até agora? Enfim, ainda estamos nas primeiras horas deste sismo, não sabemos o que é que vai acontecer daqui para a frente, mas é isso que explica este nível de destruição, ou pode haver outros fatores ali também que expliquem isso?
18: Eu diria que aqui o que contou mais foi o facto de... Pronto, a magnitude é elevada. Normalmente um sismo acima de 6, 7 pode provocar danos. Mas aquele sismo ocorreu numa falha mesmo por baixo daquela cidade, a pouca profundidade. Porque nós, por exemplo, em Portugal tivemos um sismo de 7.9 em 1969, mas foi no fundo do mar a 300 km da costa.
17: E portanto o nível de dano não é o mesmo, claro. No caso da Venezuela, do ponto de vista geográfico, é uma zona propensa a este tipo de fenómenos ou não é, por exemplo, da mesma dimensão com que sabemos que, por exemplo, países como o Japão são mais propensos a ter sismos de dimensão bastante forte?
18: Ela é diferente do Japão. O Japão situa-se no chamado Anel de Fogo do Pacífico, onde as placas estão umas a mergulhar por baixo da outra. Normalmente são nesses locais que ocorrem sismos de acima de 8.5. Nesta zona, a falha está a deslizar uma placa está a deslizar uma em relação à outra. É um bocadinho como entre a África e a Ibéria. Nós temos esta situação ao sul de Portugal. Normalmente dá sismos com magnitude um bocadinho mais baixa, de 6, 7.
17: E, portanto, este com esta dimensão é raro acontecer com esta dimensão?
18: Eu diria que naquela zona não é muito comum. Pelo que eu consegui perceber, o último tinha ocorrido há cerca de um século. Portanto, acontecem, mas são mais raros.
17: São mais raros. Agora, nós temos já imagens da tragédia, ainda há muita coisa ainda por perceber, porque agora começam os trabalhos de procura de sobreviventes, e já vimos um nível de destruição grande, muitos edifícios colapsados. Agora, o que é que pode acontecer nos próximos dias e até nas próximas semanas? Porque a questão das réplicas existe, nós sabemos que elas são mais fracas, tendencialmente, mas o que é que pode acontecer? Quais são os riscos associados a isto agora para os próximos dias?
18: Os próximos dias são muito perigosos. Eu estive a ver e, por exemplo, no primeiro dia, a seguir a um sismo destes, há uma probabilidade para aí de 80% de haver réplicas de magnitude 5.
17: Que é muito elevada.
18: É muito elevada, especialmente edifícios que estão já muito danificados.
17: Uhum.
18: Portanto, as pessoas não vão poder voltar aos edifícios, mesmo aos que ficaram em pé, durante uma semana, provavelmente. E o ministro há bocado já falava que uma das coisas que são precisas enviar vão ser colchões, porque as pessoas provavelmente vão ter que ficar alguns dias a viver na rua.
17: Muita gente desalojada, sim.
18: Não, pronto, muita gente desalojada. E o outro problema é que a estimativa falava em cerca de 10 mil até 100 mil mortes,
17: uhum.
18: E nós estamos ainda a ver números da ordem dos 100, 200. Eu espero que o melhor cenário se venha a concretizar, mas não é de excluir poder haver muita gente subterrada.
17: Porque isso, para quem, enfim, está a acompanhar o desenrolar destes números, e nós estamos a gravar esta conversa muitas horas antes dela ir para o ar, mas neste momento, efetivamente, estamos a falar de centenas de mortos. A previsão que está a ser feita, como disse, é entre 10 mil e 100 mil mortos. Isso não é um desfazamento da realidade, é porque, efetivamente, há muita gente que está agora debaixo dos escombros, nesta altura em que estamos a falar, e depois ainda há esta questão que estávamos a falar, que é as réplicas podem deitar abaixo mais edifícios, pode apanhar mais gente desprevenida. Portanto, isto tem tudo para ser uma tragédia de dimensões verdadeiramente impressionantes.
18: Vai ser, e aquela é uma área com uma densidade populacional muito grande. Estamos a falar em áreas com mais de 1 milhão de pessoas. De repente, ficar 1 milhão de pessoas desalojadas é algo que nós não conseguimos imaginar, não é? Agora, de facto, as pessoas que podem estar presas nos escombros, isso faz com que estas horas sejam absolutamente cruciais. Uhum. Agora, as equipas a entrarem e tentar salvar o maior número de pessoas possível. Também outra coisa que pode estar a acontecer é a falta de comunicação.
17: Uhum.
18: Porque podem haver zonas neste momento isoladas, podem ter havido deslizamentos de terras, não se consegue aceder por estrada. Isto aconteceu em Marrocos também, portanto vai ser preciso enviar eventualmente helicópteros para ver os danos, e isso vamos ver nos próximos dias.
17: E estas horas são, como disse, cruciais. Sr. Professor, há sempre uma questão que nos vem à cabeça quando vemos estas notícias, seja o exemplo que deu em Marrocos, seja na Venezuela, seja onde for. Nós que estamos avisados e sabemos que Lisboa também está numa zona de risco, perguntamos sempre, uma coisa como estas que está a acontecer na Venezuela, podia acontecer aqui em Lisboa?
18: Eu estava-me a lembrar do professor Miguel Miranda a falar há bocado, e ele dizia que nós não temos bem a consciência, e isto é bom para nos fazer perceber isso. É porque está a acontecer na Venezuela, já aconteceu em Portugal e vai voltar a acontecer. Isso é uma certeza que nós temos.
17: Uhum. E aquilo que lhe pergunto a seguir é, acha que quando fala desta, digamos, chamada de atenção, acha que nós estamos preparados para um evento desta natureza, do ponto de vista estrutural, do ponto de vista cultural, de sociedade até?
18: É a questão sempre do copo meio cheio e meio vazio. Eu acho que não estamos. Do ponto de vista cultural, estamos muito mais, demos saltos muito grandes, e até a comunicação social teve um papel muito importante, e tem tido, até relembrar isto nos intervalos dos sismos, mas há uma coisa que é verdade, é que há muitas casas em Lisboa, e falamos em cerca de, se calhar, metade, não têm condições para aguentar um sismo destes. Agora, não é fácil mudar isso, mas é por ser difícil que nós temos que começar já e fazer devagarinho.
17: e começar a perceber que é preciso investir na reabilitação de alguns edifícios e precisamente prepará-los para uma situação deste género que, como o Sr. Professor disse e como diz a comunidade científica que estuda estes casos, vai acontecer em Lisboa e isso é uma certeza.
18: Sim, porque estes episódios são cíclicos. Há uma coisa que é o chamado ciclo sísmico, portanto os sismos repetem-se, e nós até temos pouca memória, porque tivemos o 1755, foi um sismo de magnitude superior a este, mas longe. Mas nós tivemos sismos em como 1531, na zona do Vale do Tejo, que terá sido muito semelhante ao que aconteceu agora na Venezuela.
17: Uhum. E as pessoas vão se esquecendo disso. Uma das coisas que se fala é que na zona da Grande Lisboa tem havido pequenos sismos, de vez em quando são sentidos, claro que dão nas notícias, etc., não têm provocado danos, mas há a convicção generalizada de que isso é bom porque vai libertando pequenas bolsas de energia e isso é bom. Isto é um mito ou é de facto uma realidade?
18: É uma realidade, mas há uma parte que é um mito no sentido de, se nós fizermos as contas, Um sismo de magnitude 7 é dezenas de milhares de vezes mais forte do que um sismo de 2 ou 3,
17: uhum.
18: que são aqueles que acontecem mais raramente. Portanto, é como uma gota de água numa piscina. Não é? Nós podemos estar a tirar uma gota, faz diferença.
17: Ela ajuda a encher, mas não faz grande diferença no,
18: exatamente.
17: No curto prazo.
18: Não, a energia do grande sismo está a ser acumulada.
17: Não são notícias animadoras, mas este também não é um caso que dê aso a grande animação, é mesmo um aviso e um alerta para que nos preparemos todos, a sociedade fazer o seu trabalho e depois quem tem responsabilidades também para fortalecer a cidade e prepará-la para um evento desta natureza. Sr. Professor, muito obrigado.
18: Muito obrigado, Wilma.
17: Eu conversei com o professor João Duarte da Faculdade de Ciências da Universidade de Lisboa. Há muito trabalho a fazer só na cidade, até porque as pessoas não morrem do sismo, morrem quando os edifícios colapsam. Mas isso até agora não tem parecido prioridade para o poder político. Basta ver que no futuro o Hospital de Todos os Santos, que vai substituir 7 hospitais de Lisboa, o governo decidiu que só um dos 3 edifícios terá sistema sísmico de base. No mais moderno Hospital de Lisboa, apenas um edifício com sistema sísmico e, mesmo assim, só depois do Tribunal de Contas ter obrigado a incluir no projeto o isolamento contra os sismos. Para que gastar dinheiro a prevenir? Em princípio, vai correr tudo bem. Esta foi a história do dia, a sonoplastia do Rafael Pego, a música do genérico do João Ribeiro. Eu sou o Pedro Benevides. Bom fim de semana.
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21: Com a chegada do verão, multiplicam-se os suplementos que prometem preparar a pele para o sol, acelerar o bronzeado, até prolongá-lo durante mais tempo. Mas será que estes produtos funcionam mesmo? Conseguem substituir o protetor solar? Ou estaremos perante mais uma promessa de marketing? Doutora Vanessa Mendes, bom dia.
22: Bom
21: Bem-vinda.
22: Dia. Obrigada.
21: Os suplementos para o bronzeado cumprem aquilo que prometem?
22: Então, antes de mais, é importante perceber que estes suplementos não são aceleradores mágicos do bronzeado. A maioria contém carotenoides, como o beta-caroteno, o licopeno ou até a luteína, além de vitaminas e antioxidantes. Estas substâncias podem acumular-se na pele e contribuir para uma tonalidade ligeiramente mais duradoura ou uniforme. Mas isso não significa que a pele fique automaticamente bronzeada sem exposição solar. O bronzeado continua a resultar da produção de melanina em resposta à radiação ultravioleta.
21: Então existe algum benefício comprovado?
22: Sim. Mas é importante não exagerar aqui nas expectativas.
21: Sim, senão vai já correr comprar bronzeador.
22: Alguns estudos sugerem que determinados antioxidantes podem efetivamente ajudar a reduzir parte do stress oxidativo provocado pela exposição solar. podem também contribuir para uma melhor proteção solar da pele. No entanto, os efeitos são modestos e muito inferiores à proteção oferecida por medidas como o protetor solar, claro, ou a roupa adequada, ou até evitar as horas de maior radiação. Portanto, não devemos encará-los como uma forma de proteção solar.
21: E depois há ideias erradas muito frequentes sobre estes produtos.
22: Sem dúvida alguma. Um dos maiores mitos é acreditar que estes suplementos evitam queimaduras solares. E não evitam.
21: Não evitam todo, pois.
22: Também não permitem ficar mais tempo ao sol em segurança, porque não substituem o protetor solar. E a sua utilização não deve alterar os comportamentos de proteção solar, pois caso contrário, o risco de queimaduras, envelhecimento precoce e até de cancro de pele mantém-se.
21: E podemos obter algumas daquelas substâncias que falou há pouco, que eu não vou repetir agora.
22: Aqueles nomes.
21: Só por não me dar jeito. Através da alimentação, doutora.
22: Sim, e essa deve ser sempre a primeira abordagem, não é? Alimentos como a cenoura, a abóbora, o tomate, a manga, até, por exemplo, o melão e também outros vegetais que sejam coloridos, são naturalmente ricos em carotenoides e antioxidantes. E uma alimentação variada e rica em fruta e legumes fornece muitos destes compostos sem necessidade de suplementação na maioria das pessoas. Os suplementos podem ter um papel complementar em situações específicas, mas não substituem uma alimentação equilibrada.
21: Eu acho que o facto também de serem vendidos sem receita médica faz com que muitas pessoas assumam que são completamente inofensivos.
22: E a verdade é que nem sempre é assim, não é? Embora sejam geralmente seguros, quando utilizados de forma adequada, doses excessivas podem provocar efeitos indesejáveis. Por exemplo, consumos muito elevados de beta-caroteno podem causar uma coloração amarelada da pele, e já me aconteceu ver uma doente assim. E sabemos que também determinados suplementos podem não ser adequados para todos os grupos de pessoas.
21: Claro.
22: Por isso, mesmo quando falamos de suplementos, é importantíssimo procurar aconselhamento adequado.
21: Portanto, quem procura ter assim um bronzeado saudável, talvez deva começar por ajustar expectativas.
22: Isso mesmo. Não existem cápsulas capazes de substituir os mecanismos naturais da pele, nem as medidas de proteção solar. Os suplementos podem ter um papel complementar em alguns casos, mas o verdadeiro segredo continua a ser uma exposição solar responsável, uma alimentação equilibrada e a proteção adequada da pele.
21: Tratar da saúde, @observador.pt, para onde pode enviar as suas dúvidas. Se preferir, também pode enviar a sua mensagem de voz para o WhatsApp 910024185. Doutora Vanessa Mendes, até segunda-feira.
22: Até segunda.
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0: Olá, muito bom dia, 6h57. Muito obrigada por estar com as manhãs 360, fim de semana à porta. Hoje somos só três. Olha, é o que há.
1: Há dias assim?
0: Há dias assim, sou eu, a Carla, o Paulo.
2: As pessoas têm responsabilidades.
0: O Bruno regressa na segunda. Foi festejar os 7 anos da Rádio Observador.
1: Começou mais cedo.
0: É amanhã, mas estamos já a celebrar.
2: Mas hoje já estamos em festa. É. Isto vai ser um ano de festa.
0: E porque estamos precisamente a assinalar os 7 anos da Rádio Observador, temos uma comissão de inquérito especial. Somos nós que vamos ser, vamos ser postos à prova logo a seguir ao Jornal das 9. Os nossos inquiridores são Fernando Negrão, Vitalino Canas e Rui Gomes da Silva. Eu acho que eles vêm vingar das comissões de inquérito que lhes fizemos.
1: Eu tenho uma consulta e não venho.
0: Eu também tenho, lembra-me agora, aos joelhos por causa das artroses.
2: Fico eu a isso?
1: Ficas
0: tu. É assim, quando chega à frente. Logo depois há o domínio da guerra com o Major-General Arnon Moreira. É para ouvir mais à frente. Para já, Carla, o que vai estar em destaque nas notícias das 7?
3: A atualizar os dados que chegam da Venezuela. Subiu para 235 o número de mortos confirmados, 4.300 feridos. Entre as vítimas mortais há 6 portugueses e lusodescendentes. Portugal vai enviar ajuda para a Venezuela. O ministro dos Negócios Estrangeiros e o presidente da República confirmam que deve seguir essa ajuda para Caracas já nas próximas horas. No total, são 8 os países europeus que vão coordenar esta ajuda. Vamos perceber neste jornal que tipo de apoio está a ser preparado. Por cá, vários operadores da linha SNS 24 acusam a Altice de descontarem nos salários as pausas para o lanche ou a ida à casa de banho. As denúncias foram feitas de forma anónima ao Jornal de Notícias. A Altice não confirma estas práticas. Lembra que está em causa o regime de prestação de serviços.
0: Antes das notícias, o tempo para hoje e para os próximos dias. Esta sexta-feira vai ser de chuva, sobretudo durante a manhã. A exceção é o sul do país, não chove em Faro. No fim de semana não há chuva e sobem as temperaturas, mas as mais altas chegam lá para terça-feira. Para hoje, esperam-se máximas de 29 graus em Santarém. Faro deve chegar aos 26. Lisboa, Braga, Viseu, Aveiro, Coimbra e Leiria, 25. Porto, 22 graus. Vamos a caminho delas. Neste momento, os termómetros marcam 20 graus em Aveiro, Leiria, Santarém e Faro. 19 em Lisboa, Braga, Porto e Coimbra. E 17 graus na cidade de Viseu. As notícias na Rádio Observador com Carla Jorge de Carvalho. Subiu para 235 o número de mortos na sequência dos terremotos da Venezuela. O número de feridos também aumentou para 4.300. Há 4 portugueses e 2 lusodescendentes entre as vítimas mortais.
3: O mais recente balanço do número de vítimas é avançado pelo ministro da Saúde da Venezuela, que adianta que o estado de La Guardia continua a ser o mais afetado. As autoridades adiantam que o número de vítimas pode continuar a aumentar nas próximas horas. Entre as vítimas mortais, há 6 elementos da comunidade lusa na Venezuela, 4 portugueses e 2 lusodescendentes. Há ainda pelo menos 56 lusodescendentes desaparecidos. A informação é confirmada pelo Ministério dos Negócios Estrangeiros. O Presidente da República envia uma mensagem de solidariedade às famílias das vítimas.
4: Lamentamos muito essa situação, estas mortes. Expresso as condolências às famílias que estão enlutadas. E desejamos todos que os contactos que estão a ser estabelecidos com as pessoas que ainda não foi possível contactar nos tragam a todos boas notícias.
3: António José Seguro em declarações aos jornalistas a partir de Miami, nos Estados Unidos, onde vai assistir ao próximo jogo da Seleção Nacional no Campeonato Mundial. O Presidente da República confirma também que recebeu do Governo a informação de que o apoio à Venezuela está a ser preparado para chegar a Caracas o mais rapidamente possível.
4: A informação que eu recebi do Governo, que é o Governo que tem essa responsabilidade, é que está tudo a ser preparado e no mais curto espaço de tempo para que, de facto, o apoio possa chegar à Venezuela rapidamente. E por isso todos os esforços que possam ser feitos neste momento são esforços bem-vindos. Todo o apoio, toda a ajuda que todos os Estados possam neste momento dar à Venezuela. E o que nós desejamos é boas notícias e eu deixo esta palavra de solidariedade e de esperança às famílias portuguesas.
3: António José Seguro esta madrugada em Miami, nos Estados Unidos.
0: O ministro dos Negócios Estrangeiros adianta que esta ajuda vai partir para a Venezuela muito em breve.
3: Em entrevista ontem à noite à RTP, Paulo Rangel explica que este é um esforço coordenado com vários países europeus.
5: nós estamos a tudo fazer para que esse voo saia o mais depressa possível.
6: O que é que isso quer dizer?
5: Isso pode ser durante esta madrugada, pode ser só amanhã de manhã. É preciso ver que temos, desde logo,

0: Estamos através da Força Aérea, quer o Ministério da Administração Interna, quer o Ministério da Saúde, com a coordenação do Ministério dos Estrangeiros, estamos a tudo fazer para que esse voo saia o mais depressa possível. Felizmente há muitos países a quererem apoiar, tudo isto tem que ser escalado, depois tem que ser repartido no território. Não é? Essencial, neste momento, é mandar ajuda humanitária e ajuda de emergência. Quando digo humanitária, porque evidentemente também temos milhares, para não dizer centenas de milhares, de desalojados.
1: O Ministro dos Negócios Estrangeiros, Paulo Rangel, numa entrevista ontem à noite à RTP. Portugal é um dos 8 países europeus que vão enviar ajuda imediata para a Venezuela. Carlos Pedro.
2: Também Espanha, Itália, República Checa, França, Alemanha, Luxemburgo e os Países Baixos vão enviar ajuda para a Venezuela. A informação é avançada pela Presidente da Comissão Europeia na rede social X. O Presidente dos Estados Unidos também volta a prometer ajuda à Venezuela, assim como o Presidente do Brasil, Lula da Silva, avança que vai enviar uma equipa de resgate e equipamentos de ajuda humanitária. A ONU também vai mobilizar equipas de busca e salvamento para resgatar ou para ajudar nas operações de resgate. Os jornalistas no terreno dizem que é possível ouvir gritos e pedidos de ajuda vindos de debaixo dos escombros dos edifícios que colapsaram. Entretanto, a terra continua a tremer. Já houve mais de uma centena de réplicas. É o que avança o presidente da Assembleia Nacional da Venezuela, Jorge Rodrigues.
3: Que haya vivido nuestro país.
4: Este é o maior abalo que o nosso país viveu nos últimos 30 anos. Depois dos fortes sismos de ontem às 6 da tarde, com magnitudes de 7,5 e 7,2, tivemos até ao meio-dia de hoje 138 réplicas.
2: Aqui o Presidente da Assembleia Nacional da Venezuela, Jorge Rodrigues, a realçar também que esta é a catástrofe natural mais grave dos últimos 30 anos. A Venezuela não vivia um sismo desta magnitude desde o ano de 1900. A Presidente interina do país declarou estado de emergência. Entretanto, os aeroportos internacionais da Venezuela, com exceção do principal aeroporto do país, de Caracas, estão operacionais.
1: Carlos Pedro, com as mais recentes atualizações depois dos terremotos que atingiram a Venezuela na noite de quarta-feira. João Duarte, professor da Faculdade de Ciências da Universidade de Lisboa e investigador do Instituto Dom Luís, explica o que levou a este elevado nível de destruição.
5: A magnitude é elevada. Normalmente um sismo acima de 6, 7 já pode provocar danos. Mas aquele sismo ocorreu numa falha mesmo por baixo daquela cidade, a pouca profundidade. Porque nós, por exemplo, em Portugal tivemos um sismo de 7.9 em 1969, mas foi no fundo do mar a 300 km da costa.
6: E portanto o nível de dano não é o mesmo, claro.
1: João Duarte, professor da Faculdade de Ciências da Universidade de Lisboa e investigador do Instituto Dom Luís, está hoje na História do Dia. Há registro de pelo menos 235 mortos e 4.300 feridos na Venezuela, sendo que as autoridades admitem que o número pode continuar a aumentar nas próximas horas.
7: Olhamos agora para as denúncias de alguns operadores da linha SNS 24 que prestam serviço através da Altice. De forma anónima, acusam a operadora de descontar no salário as pausas feitas durante o horário de trabalho.
1: Falamos de pausas para, por exemplo, lanchar ou ir à casa de banho. O Jornal de Notícias conta que recebeu queixas sob anonimato de vários profissionais, a maioria enfermeiros. Contam que se quiserem fazer uma pausa de alguns minutos, esse tempo será descontado. O processo é facilmente verificável. Durante as horas de serviço, os operadores têm de assinalar através de um botão se estão disponíveis para atender chamadas. Ora, quando não estão, deixam de receber. Na prática, os profissionais contam que acabam por ficar 7 ou 8 horas seguidas sem satisfazer necessidades básicas. O JN confrontou a Altice com estas acusações. A empresa não confirma esta prática e lembra apenas que se está perante um regime de prestação de serviços. O jornal contactou também o Ministério da Saúde sobre estas pausas não remuneradas. Os serviços partilhados do Ministério remetem a responsabilidade para a Altice.
7: E olhamos agora para o futebol e para o Campeonato do Mundo. A seleção portuguesa faz hoje a conferência de imprensa da divisão do jogo diante da Colômbia. Ontem o treino foi interrompido devido a uma tempestade.
1: Um alerta de tempestade fez com que a equipa não conseguisse realizar o treino no relevado do centro de treinos em Palm Beach. A paragem aconteceu já depois dos 15 minutos abertos à comunicação social. Hoje, Roberto Martínez fala aos jornalistas, a partir das 5 da tarde, hora de Lisboa, quando faltarem 15 minutos para as 19, às 7, o plantel treina em Palm Beach, em Miami, é de resto em Miami, no Hard Rock Stadium, que Portugal vai defrontar a seleção colombiana. Nesta madrugada ficaram também já definidos mais 3 encontros dos 16 avos de final do Mundial, são eles Países Baixos, Marrocos, Brasil,

0: Japão e também Estados Unidos-Bósnia.
1: E já a seguir temos mais uma edição do Diário do Mundial com Miguel Cordeiro, foi enviado especial do Observador aos Estados Unidos. Agora são 7:08, Carla, que outros temas merecem destaque nesta manhã de sexta-feira?
0: O Ministro da Educação volta hoje a reunir-se com os sindicatos dos professores. A nova ronda negocial decorre no âmbito da revisão do Estatuto da Carreira Docente. As reuniões começam às 14:00 e vão estar centradas no modelo de recrutamento e colocação de docentes. A Caixa Geral de Depósitos vai hoje entregar ao Estado 1.250 milhões de euros em dividendos. É um valor referente aos resultados de 2025. A distribuição destes dividendos foi aprovada em Assembleia Geral Anual em maio. Hoje continua em Washington a quinta ronda de negociações entre Israel e o Líbano, mediada pelos Estados Unidos. Inicialmente estava previsto que esta ronda de negociações de paz terminasse ontem, mas o Departamento de Estado norte-americano adianta que continuam hoje. Também da noite vêm declarações de Marco Rubio, garante que Israel e o Líbano estão próximos de um acordo. E quem é que está aqui para as curvas? Quem
1: nós.
0: É? Nós. Nós. Nós e não só.
2: Nós também.
0: Nós, mas não só.
2: Oi. Maria João. Já estás a perder a fila, tu.
1: Desta vez não tenho bilhetes. Não.
2: Como é que é possível?
1: Rock in Rio não me assiste. Não me assiste. Mas ele vai lá estar hoje e não tem estado muito bem.
2: Vai ser cancelado, então, se não estás.
1: Não tem estado muito bem.
0: Mas não. Os últimos concertos nos Estados Unidos ficaram marcados por problemas de saúde. Rod Stewart.
1: Teve de receber oxigênio.
2: Está com a voz um bocado rouca.
0: Que ninguém lhe tira essa voz.
1: Mas olha, os joelhos estão melhor que os meus. O último concerto é um mexinho melhor que eu.
0: A julgar pelo que se vê. O Rock in Rio confirma que ele vai mesmo hoje subir ao palco para o Dia das Lendas. Hoje é o Dia das Lendas, portanto tinha que começar
1: para
0: mesmo com Rod Stewart nesta digressão. Uma lêndia viva com 81 anos. Uau. Quem vos dera.
2: É verdade.
1: Ah, não estou lá, mas podia estar.

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13: Muito bom dia, são 7h13. Muito obrigada por estar com a Rádio Observador. Agora damos um pulinho até aos Estados Unidos.
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0: Este é o Diário do Mundial da Rádio Observador. Estamos já na véspera da jornada decisiva para Portugal. Este sábado, a seleção portuguesa defronta a Colômbia, em Miami. Vamos falar do Campeonato do Mundo com Miguel Cordeiro, o enviado especial do Observador aos Estados Unidos. Olá, Miguel, bom dia.
1: Olá, Maria João.
0: Hoje, Portugal já poderia ter garantido o apuramento por várias vezes, mas não aconteceu.
1: Ainda não está garantido. Nós temos de dizer que, de facto, isto é o Mundial e no Mundial não há almoços grátis, não há borlas e não é fácil mesmo garantir apuramentos e hoje isso ficou provado, hoje, esta quinta-feira isto ficou provado. O que é que Portugal precisava? Portugal precisava que pelo menos um dos três grupos que iriam jogar nesta quinta-feira, que pelo menos num desses grupos, uma das equipas que ficasse em terceiro lugar terminasse com 3 pontos. Não aconteceu em nenhum. E houve algumas surpresas. Portanto, nos grupos que tiveram em ação nesta quinta-feira, todas as equipas que ficaram em terceiro somaram 4 pontos. São os mesmos que Portugal tem agora. E, portanto, como são os mesmos pontos e Portugal ainda não jogou, ainda não sabe como é que Portugal vai ficar, pode até ficar com mais do que 4 pontos, pode não ficar em terceiro. Não sabemos nada disso ainda, mas como matematicamente ainda há muito em jogo, Portugal ainda não garantiu o apuramento.
0: Vamos então, Miguel, a esses grupos que já estão resolvidos e começamos pelo grupo D, que foi vencido pelos Estados Unidos.
1: Sim, portanto, rapidamente, neste caso, no grupo D, se a Austrália e Paraguai não empatassem, Portugal passava diretamente já para a próxima fase, ficava isso já matematicamente garantido. Como empataram? Ficaram as duas equipas com 4 pontos, Paraguai e Austrália empataram a 0, ficaram as duas equipas com 4 pontos e agora vamos ver se alguma delas fica no melhor terceiro. Quem fica em terceiro no grupo é o Paraguai, a Austrália fica em segundo, vamos ver se o Paraguai, isso que quer dizer, se o Paraguai fica entre os melhores terceiros e continua na competição. Também ainda não é garantido. Quanto aos Estados Unidos da América, perderam. Tinham vencido os dois primeiros jogos, precisamente frente à Austrália e frente ao Paraguai. Agora os Estados Unidos da América perderam por 3-2, com o gol da Turquia a surgir no último minuto. A Turquia esteve 3 vezes em vantagem e o terceiro gol surgiu no último segundo do lance, foi mesmo no último lance deste encontro e, portanto, a Turquia já estava eliminada, fica com 3 pontos, está fora do Mundial. Os Estados Unidos já estavam em primeiro com 6 pontos, seguem para a próxima fase.
0: Seguimos para o grupo E e a Alemanha vence o grupo, mas, Miguel, foi uma das surpresas do dia.
1: Foi mesmo uma das surpresas, porque a Alemanha perdeu com o Equador por 2-1. E aqui, lá está, um resultado que mais uma vez havia o apuramento de Portugal, o apuramento que está praticamente garantido, mas ainda não está matematicamente garantido. Ora, a Alemanha perdeu com o Equador por 2-1, com isso o Equador fica em terceiro e soma 4 pontos. No outro jogo, Curaçao jogou com Costa do Marfim e perdeu. Curaçao fica apenas com 1 ponto neste Mundial. A Costa do Marfim vence. É uma das equipas africanas em destaque neste Mundial. Soma 6 pontos, fica com os mesmos que a Alemanha, mas é a Alemanha que segue em primeiro.
0: Então, e o Grupo F, como é que ficou?
1: Ora, Grupo F, mais uma oportunidade de apuramento direto para Portugal, que não se concretizou, apuramento matemático. Porquê é que não se confirmou? Por causa do empate entre a Suécia e o Japão. Se o Japão tem vencido este jogo, a Suécia teria ficado com 3 pontos. Como empataram, a Suécia ficou com 4 pontos. O Japão ficou em segundo com 5 pontos. E os Países Baixos venceram a Tunísia por 3-1. Ficam com 7 pontos nesta fase de grupos. A Tunísia está fora do Mundial. 3 jogos, 3 derrotas. 0 pontos.
0: E Miguel, na equipa portuguesa, a tempestade voltou a afetar a seleção.
1: É isso mesmo, a tempestade voltou, a tempestade de trovoada, neste caso, é sempre, quase sempre disto que estamos a falar. Vem por vezes acompanhada de chuva, mas a preocupação é mesmo a trovoada. Eu recordo o protocolo, cada vez que é registada trovoada a cerca de 13 km de um local, onde está a decorrer um evento público, e neste caso, ligado à FIFA, treinos, jogos, fanzones, raios a 13 km, ordem de evacuação. É este o regulamento, é este o protocolo, é isto que está descrito. E foi isto que aconteceu. Portanto, o treino da seleção portuguesa estava a durar há 30 minutos, mais ou menos 30 minutos, os jornalistas tiveram acesso aos primeiros 15, já estávamos de regresso à sala de imprensa para prosseguir o trabalho, e foi nesse momento que a equipa da Federação Portuguesa de Futebol começou a dizer: têm todos que sair, têm 5 minutos para sair. E isso aconteceu, toda a gente saiu do recinto, que na verdade é uma tenda montada neste complexo desportivo, toda a gente saiu do recinto, a equipa também deixou esse centro de estágios, e foi tudo muito rápido. A tempestade acabou por não se confirmar nessa zona, mas o protocolo assim ditou esse adiamento. O que é que aconteceu à equipa? Terminou o trabalho num pavilhão do centro comunitário e depois recolheu ao hotel.
0: Ontem, na conferência de imprensa, um ambiente muito descontraído com o Pedro Neto.
1: Muito descontraído, sim. Na verdade, podemos dizer que deu para tudo nesta conferência de imprensa. Deu para falar a sério, deu para mensagens solidárias e deu para rir. Para começar, Pedro Neto deixou essa mensagem de apoio ao povo venezuelano e a todos os portugueses com ligações a esse país. Sobre o jogo com a Colômbia, reconheceu que o grau de dificuldade aumenta e aponta para as diferenças que existem face a Houston. O Hard Rock Stadium já não é um estádio coberto e nas bancadas espera-se uma maioria de colombianos. Há uma grande comunidade de colombianos em Miami. Depois, o momento mais solto. Há uma sondagem viral nas redes sociais, na internet, que coloca Pedro Neto como o jogador mais bonito do Mundial. Foi confrontado com isto, Pedro Neto, na conferência de imprensa, e também confrontado como é que o balneário português estava a reagir a isto. E o jogador disse que é normal, que não houve surpresa no balneário, e disse até que entre os colegas da seleção portuguesa há uma opinião unânime, foi o que disse Pedro Neto. Isto naturalmente gerou risos na sala de imprensa. É um ambiente diferente, é sempre assim quando se ganha.
0: E para hoje, Miguel, qual é o plano da equipa portuguesa?
1: Olha, Maria João, estranhamente há dois planos. Há um plano da equipa, dos jogadores e treinador, da equipa técnica, e há outro plano da federação. Vamos começar pelo da equipa, que é o que nos coloca aqui neste Diário do Mundial, é disto que estamos a falar. Ora, Roberto Martínez fala às 5 da tarde, hora de Portugal Continental, meio-dia em Miami, depois às 11:15 da noite, hora de Portugal, recordo, três jogadores portugueses vão falar à imprensa, vai acontecer antes do treino, e o treino começa às 11:45 da noite, hora de Portugal Continental. Vão ser 6:45 em Palm Beach. Basicamente, a seleção portuguesa está aqui a acertar o relógio dos jogadores à hora do jogo. Em Portugal, o jogo frente à Colômbia vai ser à meia-noite e meia, de 7:30 em Miami, portanto Portugal já está a aproximar o treino, as declarações a esse horário já está a acertar o relógio dos jogadores. Agora, o plano da Federação. Esta sexta-feira realiza-se o Portugal Football Summit em Miami, uma conferência internacional com várias figuras de destaque, com discursos. Os bilhetes são caros, mais de $1,000 para estar nesta sessão. E nesta conferência, podemos dizer assim, a sessão de abertura vai estar a cargo do Presidente da República Português, António José Seguro. Pedro Proença também vai falar nesse momento de abertura. Ao longo do dia vão discursar várias figuras, como Peter Hutton, diretor da Liga Saudita, Javier Asensi, presidente de operações de negócios do Inter Miami, o clube de David Beckham, onde joga Lionel Messi. Vai estar também Patrick O'Brien, é diretor da Puma, Tomás Frois, o CEO da CR7 Media, e Greg Carey, da Goldman Sachs. Estou aqui só a dar alguns nomes, porque depois também há desportistas, ex-desportistas, vamos ter antigos jogadores, como Nuno Gomes e Nani. Vai estar também nesta cimeira Tisha Peninsheiro, antiga jogador de basquetebol, que faz parte do Hall of Fame da WNBA, vai também participar nesta conferência. Acontece em Miami este evento, e cruza-se aqui os vários discursos desta conferência e os vários painéis desta conferência acabam por se cruzar com os horários da conferência de imprensa de Roberto Martínez e também das declarações dos jogadores já em Palm Beach.
0: Para fechar, vamos à agenda para esta sexta-feira.
1: Sim, muito, muito rapidamente, continua o modo de maratona, jogos no horário de Portugal Continental às 8 da noite, à 1 da manhã e às 4 da manhã. Ora, 8 da noite, as decisões do grupo I, Noruega-França. Neste grupo, olhando para a classificação deste grupo, a França e a Noruega já estão empatadas, têm as duas 6 pontos, agora falta ver quem é que fica em primeiro lugar. Se empatarem, é a França que fica em primeiro lugar. Senegal e Iraque têm as duas equipas 0 pontos e já estão as duas eliminadas, porque mesmo que uma delas vença, vai fazer 3 pontos, e 3 pontos nesta altura já não é suficiente, porque já há muitos terceiros classificados com 4 pontos. Portanto, já estão as duas equipas eliminadas neste grupo. Vamos seguir em frente, depois os jogos da 1 da manhã, Cabo Verde, Arábia Saudita, Cabo Verde ainda com a hipótese de seguir em frente, e Uruguai, Espanha. Contas deste grupo, como é que isto está? Vamos olhar para a tabela, a Espanha lidera com 4 pontos, depois, com 2 pontos, Uruguai e Cabo Verde. O Uruguai nesta altura está à frente, porque tem mais um golo marcado, mas Uruguai e Cabo Verde têm as duas equipas 2 pontos. Estão em condições de seguir em frente, sim, mas não há aqui caminhos fáceis. Ora, Cabo Verde, um empate não chega, tem de vencer a Arábia Saudita, e o Uruguai, se quiser seguir em frente, o empate também não chega, tem de vencer a Espanha. E, portanto, vamos ver como é que fica este grupo. Se alguma destas equipas, lá está, se alguma destas equipas ficar em terceiro lugar com menos de 4 pontos, Portugal garante já o apuramento. Seguimos depois para o grupo em que está a Bélgica, e estamos aqui a falar do Nova Zelândia-Bélgica e do Egito-Irão. Estamos a falar do grupo G. E como é que está este grupo? A Bélgica, que seria uma das candidatas deste grupo, está em terceiro lugar. Quem está em primeiro é o Egito, com 4 pontos. O Irão está em segundo, com 2 pontos. A Bélgica em terceiro, com 2 pontos. E a Nova Zelândia em quarto, com 1 ponto. Ora, neste caso, a Nova Zelândia joga com a Bélgica e tem de vencer se quer seguir em frente. O empate não chega para a Bélgica. E temos também esse Egito-Irão a marcar o dia. E neste caso, o Irão, se quer seguir em frente, tem também de vencer. O empate não chega para a equipa iraniana. O Egito está em zona confortável com os 4 pontos. Pode não chegar, mas para já é considerada uma zona confortável.
0: Está feito o Diário do Mundial. Regressamos amanhã em dia de jogo de Portugal frente à Colômbia.

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1: Muito bom dia, são 7h27. Daqui a pouco atualizamos toda a informação, mas primeiro... Sabia que a Mercadona foi reconhecida pela revista Fortune como uma das empresas mais inovadoras da Europa? Em Portugal, há 7 anos, a Mercadona ocupa o 5º lugar entre as empresas europeias da distribuição e lidera mesmo o setor em Espanha, sendo a única empresa espanhola a integrar este ranking. A Mercadona está a meio da tabela, na posição 148 em 300 empresas, uma subida de 97 lugares em relação ao ano passado, o que reflete um modelo de inovação próprio assente em 4 pilares. Pilares essenciais: produto, processos, inovação social e colaboração. Tudo a pensar no cliente.
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1: Muito bom dia, são 7h30. Atualizamos agora as notícias que marcam esta manhã de sexta-feira, Carla.
13: Portugal vai enviar a qualquer momento ajuda humanitária e de emergência para a Venezuela na sequência dos terremotos que atingiram o país. Vão seguir equipas de médicos, bombeiros, proteção civil e também equipas sinotécnicas da GNR para ajudar nas operações de busca e salvamento. Os dados são avançados pelo Ministro dos Negócios Estrangeiros em entrevista ontem à noite à RTP. Paulo Rangel não adiantou o momento exato em que o voo vai partir. Explica que é um esforço de coordenação entre os vários países europeus que também vão ajudar a Venezuela com o envio de profissionais e de equipamentos. Isto numa altura em que o número de mortos subiu para 235 e o número de feridos aumentou para 4.300. Há 4 portugueses e 2 lusodescendentes entre as vítimas mortais e 56 lusodescendentes desaparecidos. São dados oficiais confirmados pelo Ministério dos Negócios Estrangeiros. O Presidente da República já enviou uma mensagem de solidariedade às famílias das vítimas e destaca também a importância da ajuda que Portugal vai enviar. enviar para a Venezuela. Os operadores da linha SNS 24 acusam a Altice de descontar no salário as pausas feitas durante o horário de trabalho. Pausas, por exemplo, para lanchar ou para ir à casa de banho. A informação é avançada pelo Jornal de Notícias, que teve acesso a denúncias anónimas, a maioria de enfermeiros. Estes profissionais contam que, se quiserem fazer uma pausa de alguns minutos, esse tempo será descontado. O JN confrontou a Altice com estas acusações. A empresa não confirma esta prática. Lembra apenas que se está perante um regime de prestação de serviços. O Ministro da Educação volta hoje a reunir-se com os sindicatos dos professores. A nova ronda negocial decorre no âmbito da revisão do Estatuto da Carreira Docente. As reuniões começam às 14h e vão estar centradas no modelo de recrutamento e colocação de professores. Continua hoje nos Estados Unidos a quinta ronda de negociações entre Israel e o Líbano, mediada pela Casa Branca. Inicialmente estava previsto que esta ronda de negociações de paz terminasse ontem, mas o Departamento de Estado norte-americano adianta que continua hoje. Esta noite também, Marco Rubio garantiu que Israel e o Líbano estão próximos de um acordo. A Seleção Nacional de Futebol faz hoje a conferência de imprensa de antevisão do jogo com a Colômbia. Roberto Martínez fala aos jornalistas a partir das 17h, hora de Lisboa. Depois, o plantel treina em Miami, onde vai decorrer a partida frente à seleção colombiana. Ontem, o treino foi interrompido devido a uma tempestade.
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1: 7h33, muito bom dia, boa sexta-feira com a Rádio Observador. Fim de semana à porta, mas primeiro o tempo para hoje, que conta com chuva. Em praticamente todo o país, só o sul escapa, de resto muita chuvinha, sobretudo durante a manhã. No fim de semana não chove e a partir da próxima semana regressam as temperaturas altas, mas hoje, para hoje, as máximas previstas são estas: Santarém 29 graus, Faro 26, Lisboa, Braga, Viseu, Aveiro, Coimbra e Leiria 25, Porto, 22 graus. A esta hora estão 20 em Aveiro, Leiria, Santarém e Faro, 19 em Lisboa, Braga, Porto e Coimbra e 17 graus em Viseu.
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1: Muito bom dia, 7h35.
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1: Pense tanto no Aguiar Branco às 4 da manhã, quando o despertador está.
24: Ainda ontem um ouvinte me falava disso. É muito bom este.
1: Vai sempre para o telemóvel. Calma.
24: Este indicativo.
1: Paulo, está tudo esclarecido sobre a nova prestação social única?
24: Está tudo explicado, como costuma dizer, não é? Está tudo tratado e nada resolvido ou qualquer coisa assim, não é? Neste caso, está tudo explicado e o diploma até foi aprovado ontem em votação final no Parlamento. O PS absteve-se e viabilizou, claro, viabilizou esta nova prestação, isto depois de se ter entendido com a bancada da AD. Antes disso, ainda houve ali durante algumas horas, durante quase um dia, não é? Houve ali algum ruído sobre obrigatoriedade ou não dos beneficiários a prestarem serviços de cariz comunitário e social. Mas as duas bancadas esclareceram ontem devidamente o regime que acordaram. No fundo, para as pessoas em idade ativa, em condições para trabalhar, deve haver disponibilidade para essas tarefas e as recusas têm que ser depois analisadas caso a caso. Portanto, está tudo pronto para fazer a mudança e para o país receber um chequezinho de 500 milhões de euros do PRR que dependiam desta medida. Mas agora falta mais complicado, que é fazer uma aplicação da lei que seja correta, que seja transparente e que de facto sirva aos cidadãos.
1: Ai, calma.
24: Uma coisa de cada vez.
1: Calma. Bom, isto está resolvido, não é?
24: Está resolvido. Próximo
1: então,
24: tema.
1: Próximo. Há mais uma mudança a caminho. Precisamos de novas regras na contratação pública?
24: É, a experiência de muitas décadas diz-nos que sim. Aqui trata-se da forma como o Estado, no fundo, contrata sobretudo a execução de obras públicas. Não se trata das compras de produtos ou serviços, mas de, no fundo, lançar projetos e ter quem os faça. Uma das principais mudanças é que deixa de ser obrigatória a existência de um preço base. Se pensarmos bem, no fundo era anacrónico, não é? Que o comprador, o dono da obra, neste caso, que é o Estado, dissesse à partida que o preço tinha que ser superior a um determinado montante. Então, vamos pensar, mas quem contrata uma obra não quer que ela seja o mais barato possível. Sim. Então, porquê é que vai logo meter um mínimo de valor? Parece-me lógico isto. A qualidade da proposta também passa a ter mais peso na avaliação face ao preço. O processo burocrático vai ser mais simples e se a entidade pública que está a contratar não disser nada no prazo de 30 dias, considera-se então uma aprovação tácita. No fundo, é para pôr as entidades públicas a decidir mais depressa, não é? Não deixarem ganhar pó na secretária de dossiers que às vezes duram meses ou anos. Passa a haver prazos e prazos com esta decisão de facto. Sim. Não dizendo nada, considera-se aprovado. Ponto. O diploma foi aprovado ontem em Conselho de Ministros, vai para a promulgação agora do Presidente da República e basicamente já vem tarde, não é?
1: Paulo, pão de pobre cai sempre com a manteiga para baixo.
24: É verdade, não é? É um provérbio brasileiro que conhecemos, não é? Que infelizmente tem uma aplicação prática demasiado frequente. Volta a acontecer agora na Venezuela, não é? Com este sismo ou este duplo sismo. Sismo gêmeos, ouvi hoje na história do dia. Que provocaram esta devastação e uma perda de vidas humanas que ainda estamos muito longe mesmo de conhecer em toda a extensão. As autoridades, no fundo, vão contabilizando oficialmente o número de vítimas, no fundo, pelos cadáveres que têm, que já estão, que já são identificados.
1: Mais, basta os escombros.
24: A questão são os desaparecidos. Neste momento são como desaparecidos.
1: E nesta altura ainda há pessoas com vida, ainda há um tempo para o socorro.
24: Exatamente.
1: Mas o tempo está a contar.
24: Sempre. É verdade.
1: É terrível.
24: E claro que estamos aqui a falar de um povo pobre, martirizado por décadas de ditaduras corruptas, com políticas ruinosas, num país que até é rico em recursos, a começar pelo petróleo. E por isso mesmo as condições de resgate e auxílio às populações também não são as do primeiro mundo, a começar pela construção dos edifícios, não é? Isto é tudo um ciclo vicioso e é um ciclo vicioso de pobreza e de desgraças.
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1: Estamos a 20 minutos das 8 de sexta-feira, é quando se junta a nós o Pedro Lino para a Boa Moeda Investir. Paulo, do que vão falar hoje?
24: Olha, vamos a um dos temas destes dias, deste congresso do PSD, que é o Fundo Soberano que foi anunciado por Luís Montenegro. O Pedro Lino reflete sobre o assunto. No fundo, temos aqui uma ideia que pode ser boa, mas que ainda tem muitas perguntas para responder.
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24: Já temos connosco o Pedro Lino. Pedro, vamos a um dos temas que está na atualidade. O Fundo Soberano Português foi anunciado pelo Primeiro-Ministro. Ainda não se sabe muito bem, não há detalhes sobre aquilo que é a ideia do Governo. Isto pode ser uma boa ideia?
8: Bom dia, Paulo. Bom dia a todos. É verdade, estas medidas, muitas vezes os anúncios são feitos com intenções positivas, mas já sabemos que o diabo está nos detalhes.
24: Exato.
8: Então, mas primeiro vamos ver o que é um fundo soberano. Na essência, um fundo soberano é uma carteira de investimentos que pertence a um Estado. Temos exemplos como a Noruega, Singapura, Emirados Árabes ou a Arábia Saudita. E todos estes fundos são diferentes entre si. Ora, este fundo soberano normalmente é o objetivo é preservar a riqueza, gerar rendimento para as gerações futuras. No caso da Noruega, uma parte das receitas de petróleo vão para esse fundo, que depois investe de uma forma diversificada nas bolsas mundiais, em ações e em obrigações, por isso está a criar aqui um património para a geração futura. E um dos objetivos também é diversificar os ativos e proteger também setores estratégicos, que parece-me que é aqui que Portugal se quer focar.
24: Pelo menos foi esse o anúncio de Luís Montenegro.
8: Foi esse o anúncio. Mas até que isto parece tudo consensual, agora o problema é, lá estávamos aos detalhes, de onde é que vem o dinheiro?
24: Que é uma questão central logo. Não temos petróleo, noutros países, outros fundos soberanos são alimentados muitas vezes com receitas desse recurso natural ou de outros. Neste caso, quais são as alternativas?
8: Então, a diferença entre, por exemplo, Portugal e a Noruega é que a Noruega investe os excedentes que são gerados pelo petróleo, ou seja, primeiro cria riqueza e depois investe essa riqueza. Portugal não tem essa riqueza. Portugal não tem excedentes desta dimensão.
24: Claro.
8: Por isso, segundo as notícias conhecidas até agora, o fundo vai-se financiar e emitir dívida para comprar participações em empresas que, supostamente, são estratégicas para Portugal.
24: Claro.
8: E isto é completamente diferente. Uma coisa é investir os ativos que temos, outra coisa é pedirmos dívida, emitirmos dívida e investir.
24: Já agora, em termos técnicos, há logo aí uma questão a ver, que é perceber se o fundo vai ter uma rentabilidade superior ao juro que está pagado de dívida.
8: Essa é a questão essencial, porque, para mim, o fundo tem que ter uma rentabilidade pelo menos de 4%. Porquê? Porque se são investimentos a longo prazo, o Estado consegue emitir a 3,5% e nós precisamos de 4% de rentabilidade, porque senão exatamente não compensa. E agora aqui vamos pensar qual é o sinal que esta decisão transmite, que é, nós normalmente dizíamos aos investidores particulares, não peça dinheiro emprestado para investir em ativos de risco. Porquê? Porque uma dívida nós já sabemos que é uma obrigação e já sabemos quanto é que vamos pagar de juros. O retorno no mercado financeiro é uma expectativa. Podemos ter antes com 10%, claro. Outro com menos 10%. Por isso, pode correr bem, mas pode correr mal. Por isso, é verdade que o Estado tem uma capacidade de financiamento diferente, mas mesmo assim, o princípio económico deve ser o mesmo. Quando nós financiamos um investimento com dívida, o retorno esperado, como estavas a referir, tem de compensar. E é esta análise que tem que ser feita.
24: É essa análise que tu há pouco já fizeste aí as contas com taxas de juros hipotéticas, mas depois há outros custos também, não é? Custos de gestão...
8: Sim, há os custos de gestão, os custos de criar uma equipa, o risco de mercado, que tem que ser considerado também como um custo, porque, e principalmente quando investimos em empresas estratégicas, e já tivemos em Portugal exemplos que foram um desastre, por exemplo a EFASEC, depois o BPN, nessas nacionalizações que acabaram por ser investimentos...
24: PT, por aí fora.
8: PT, claro. Isto foi um desastre. Por isso é preciso ter uma política de investimento muito concreta, porque investir não é apenas ganhar dinheiro, é ganhar mais do que custa. Ou seja, temos que ter sempre em consideração este custo, principalmente com a dívida, que não é um bom princípio.
24: Portanto, as regras de governação, de governance, se quisermos, e de transparência são muito importantes no instrumento destes.
8: Paulo, são as mais importantes,
24: claro.
8: Porque lá está, a intenção pode ser boa, mas já sabemos que os governos mudam, As maiorias parlamentares mudam, as políticas mudam e o que pode ser uma coisa que tem um fundo, um princípio positivo, pode ser utilizado depois para influenciar decisões por interesses políticos de curto prazo, porque já sabemos que os ciclos eleitorais são de curto prazo e não se coadunam com o investimento de longo prazo nas ações, mas os melhores fundos soberanos têm três características. Os objetivos têm de ser claros, a gestão altamente profissional, o que não quer dizer que a do IGCP não seja, mas eles estão focados em dívida, não estão focados em avaliação de empresas.
24: A carteira de investimentos, ações por aí fora.
8: E depois, o terceiro, que é o fundamental, tem que ser independente relativamente ao ciclo político. E se pusermos o IGCP a gerir um fundo, eles estão relacionados diretamente com o poder político.
24: Sim, as nomeações, isso tudo são, a tutela é da direta das finanças.
8: E aqui é que está o Brasil, é governação, e temos um fundo que realmente é independente e que investe a favor dos portugueses e não a favor de interesses.
24: E este debate, que é um debate político, como estamos aqui também a fazer, tem aqui, há daqui alguma lição que possa ser tirada para as nossas vidas particulares?
8: Eu acho, entendo em conta também os podcasts que nós já temos feitos, o investidor, seja particular, seja o Estado, tem que perguntar, qual é o objetivo? De onde é que vem o dinheiro? Qual é o retorno esperado e quem é que toma as decisões? Na realidade, é aquilo que andámos a falar até agora. São exatamente as perguntas que nós devemos fazer e colocar quando escolhemos um fundo de investimento, um PPR ou um outro qualquer ativo financeiro. E o Estado devia pôr na política de investimento deste fundo soberano exatamente estas respostas a estas quatro perguntas.
24: Muito bem, e para fechar temos duas ou três notas então.
8: É assim, o Portugal pode beneficiar de um fundo soberano. O problema é que o sucesso não depende dos anúncios, porque vemos sempre anúncios que são de pompa e circunstância, mas depois a questão está na execução. Por isso, depende como é que ele vai ser financiado, da qualidade da gestão, da disciplina, que é muito importante, e depois há que ter sempre muito cuidado. Investir com dinheiro emprestado pode criar riqueza, mas só quando o retorno compensa claramente o custo de financiamento. E aqui tem de ser uma rentabilidade esperada superior a 4%, com uma gestão perfeitamente independente, profissional e que garanta que os portugueses estão a ter ali um pé de meia para o futuro.
24: Muito bem, ficam aqui as primeiras notas sobre o fundo soberano. Provavelmente é um tema em que no futuro voltaremos, à medida do desenvolvimento, seguramente. Pedro Lino, mais uma vez, bom dia, bom fim de semana.
8: Até obrigado. Para a semana. Obrigado. Obrigado, bom fim de semana.
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1: Muito bom dia, estamos a 11 minutos das 8. 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
1: Este é o Três Toques hoje com o Carlos Pedro. Olá, Carlos, bom dia, bem-vindo.
10: Bom dia.
11: Bom dia, bom dia.
1: Então,
11: e hoje, como é sexta-feira e eu não quero deixar o Paulo triste, vamos falar do Campeonato do Mundo.
24: Sabes que eu já estava aqui a ressacar a pessoa. Já há duas horas que não se falava disso.
11: Hoje prevê-se uma noite de nervosismo, mas sobretudo muita festa para milhares de cabo-verdianos em Cabo Verde, aqui em Portugal e também nos Estados Unidos. Estamos todos a torcer pelos tubarões azuis que podem hoje hoje garantir a passagem aos 16 avos de final do Campeonato do Mundo, que seria histórico, né, na primeira participação. O Cabo Verde-Arábia Saudita, que é um jogo extraordinário que eu nunca pensei ver, começa à 1 da manhã e este é só para os fortes. À mesma hora, há um humilde Espanha-Uruguai, dois antigos campeões do mundo, mas que
20: ao pé de Cabo Verde.
0: A Península Ibérica vai estar dividida.
11: Precisamente, mas eu não venho fazer publicidade a este jogo, venho sim falar de Vozinha, Josimar Dias, o guarda-redes que ficou nas bocas do mundo depois da grande exibição que fez com a seleção espanhola aos 40 anos de idade, exatamente. Passou de uma figura quase anónima, passou do simples guarda-redes do Desportivo de Chaves para um dos maiores nomes deste Mundial. Já são quase 16 milhões e meio de seguidores no Instagram. Toda a história com a mãe a ir ver o jogo aos Estados Unidos, enfim, maravilhoso. Anteontem ficamos a saber que Vozinha vai dar nome a uma rua em Cabo Verde, é no município de São Miguel, na ilha de Santiago. Mas ontem o nome deste guarda-redes chegou onde muito pouca gente chega, à nomenclatura científica.
20: Então.
11: Aldiza Vozinhai, diz-vos alguma coisa?
20: Não, assim de repente não, mas é dessa casa da hora.
0: Ainda não.
11: É natural que não, mas é o nome de uma nova espécie de molusco marinho que foi propositadamente batizada com o nome do guarda-redes cabo-verdiano. É uma pequena lesma do mar que foi identificada por espanhóis, imagine-se, o país contra quem Vozinha deu um salto mediático enorme. A curiosa distinção foi anunciada pelo investigador espanhol Jesus Orteia, que explicou que o nome escolhido Vozinha foi em reconhecimento precisamente pelo papel decisivo do guarda-redes num empate sem golos diante da Espanha a 15 de julho. Os exemplares analisados com apenas cerca de 4 milímetros de comprimento, portanto uma coisa muito pequena, foram recolhidos em Havana, Cuba, na ilha de Guadalupe. Os investigadores concluíram que se tratava de uma espécie até então desconhecida da ciência e, portanto, temos um molusco marinho, uma lesma do mar com o nome de Vozinha.
20: Tanto pequenina, mas que incomoda muito. Imagino que seja essa a interpretação.
11: Exatamente. Podemos dizer que é o primeiro jogador a dar nome a uma espécie de animal. Não claro. É? Estamos a falar de um recorde. E este recorde não é, ao contrário de muitos outros, de Cristiano Ronaldo, tal como outro recorde, e este é bizarro. Não vamos falar de Ronaldo. Eu sei que parece estranho falarmos de recordes e não falarmos de CR7, mas há alguns que ele não consegue bater, como por exemplo o recorde do jogador com mais golos e assistências no Mundial, tendo o nome de figura geométrica. Ou parecido a isso. É verdade, isto é muito específico.
20: Pois é.
11: Mas a internet não perdoa e há sempre pessoas a inventar, não é? Eu vi este tema num vídeo na internet, mas há de facto artigos sobre isto, inclusive artigos de outros campeonatos do mundo. Este é um mini campeonato que junta três jogadores de gerações diferentes e o problema é que está de facto em vias de extinção.
20: Então.
11: Portanto, é o único, portanto, de três jogadores. Um deles está presente neste Mundial, sou um, falo de Takefusa Kubo, que representa a seleção do Japão. É o único que pode bater...
10: Esse é um sólido, de facto, o
11: Mas é o único que pode bater o recorde que pertence ao colombiano, que não vai jogar contra Portugal, tem 38 anos e ainda joga, mas já não está neste Mundial, que se chama Juan Cuadrado. Juan Cuadrado leva 2 golos e 5 assistências entre os Mundiais do Brasil e da Rússia, portanto é aqui o jogador com o nome de figura geométrica com mais golos e assistências
20: quadrado.
11: No Mundial. O cubo...
10: Há um redondo para aí, não?
20: Ou bola.
11: O cubo tem apenas uma assistência, está longe ainda. Ou melhor, tem apenas uma assistência, está longe dos 2 golos e das 5 assistências de Cuadrado, mas tem apenas 25 anos, no próximo campeonato do mundo ainda pode, quem sabe, bater este recorde. Ele jogou inclusive esta madrugada, não marcou nenhum gol, não tem nenhum gol nem nenhuma assistência neste Mundial.
20: Falhou os cantos.
11: não está de facto a correr bem. Mas como o Paulo disse, ainda falta aqui um jogador que não tem o nome realmente de figura geométrica, mas passa. E o Paulo de facto acertou. É o Redondo.
4: É o
11: Fernando Redondo da Argentina.
4: Não sabia mesmo.
11: Que chegou apenas.
4: Ah, agora que falas, claro, o grande Redondo.
11: O Bruno certamente conhecerá, grande jogador. Jogou apenas no Mundial de 1994 e fez uma assistência. Está retirado há muito tempo, já não melhora, portanto, as estatísticas. O Quadrado, como disse, ainda joga, mas não joga neste Mundial.
20: Portanto,
11: e não está.
20: Só o Cuba é que tem hipótese.
11: Exatamente, é? Só o Cuba é que tem hipótese. E tem este Mundial agora, vai jogar, já sabe que vai jogar nos 16avos de final contra o Brasil. Não, não vai ser fácil marcar nem fazer uma assistência ao Brasil, mas ainda terá à partida o Mundial de 2030, quando terá 29 anos. É natural que vá. Mas eu gostava só de
4: juntar estes três numa conversa, era fantástico, não é?
11: Cubo, Redondo e Quadrado, de gerações diferentes, jogadores também eles bastante diferentes. Mas eu queria só pegar aqui na questão do Redondo para trazer aqui outra história muito curiosa. É que ele foi ao Mundial de 94, foi o único Mundial que ele jogou. À partida estaria no Mundial de 98, mas não foi, e não por não ter qualidade, mas porque se recusou a cortar o cabelo. Fernando Redondo tem o cabelo grande, não é?
20: Esteve, arredondado.
11: É muito liso. Esteve 5 anos sem ir à seleção.
20: Pensava que era sem cortar o cabelo.
11: Não. Esteve 5 anos, sem cortar o cabelo não sei, mas era de facto grande. Era Passarella o treinador, fez 59 jogos e nenhum deles com Redondo, porque não deixava que jogadores com cabelo muito grande estivessem na seleção. Portanto, obrigou vários a cortar o cabelo. Houve alguns que aceitaram, voltaram à seleção depois de cortarem o cabelo, mas Redondo disse que era a imagem de marca dele e que não aceitava. Portanto, enquanto marcava golos e encantava nos relevados espanhóis com a camisola do Real Madrid, falhava a seleção e falhava campeonatos do mundo.
4: É um raio de um jogador. E o amigo até lhe disse: não seja secante, pá.
11: Era de facto um grande jogador que, pronto, não quis cortar o cabelo. E portanto não foi um Mundial.
20: Muito giro. Obrigada, Carlos Pedro, por estes três toques.
11: Adeus.
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0: Muito bom dia, boa sexta-feira com a Rádio Observador, são 8:01. Começamos este jornal com uma nova atualização do número de vítimas dos terremotos na Venezuela. Subiu para 235 o número de mortos e o número de feridos também aumentou para 4.300. Quase 3 mil famílias ficaram desalojadas.
1: Os dados são avançados pelo Ministro da Saúde da Venezuela, que adianta que o estado de La Guaira continua a ser o mais afetado. As autoridades admitem que o número de vítimas pode continuar a aumentar nas próximas horas. Entre as vítimas mortais, há 6 membros da comunidade portuguesa na Venezuela, 4 portugueses e 2 lusodescendentes e há ainda pelo menos 56 lusodescendentes desaparecidos. O Presidente da República envia uma mensagem de solidariedade às famílias das vítimas.
2: Lamentamos muito essa situação, estas mortes. Expresso as condolências às famílias que estão enlutadas e desejamos todos que os contactos que estão a ser estabelecidos com as pessoas que ainda não foi possível contactar nos tragam a todos boas notícias.
1: António José Seguro em declarações aos jornalistas em Miami, nos Estados Unidos, onde vai assistir ao próximo jogo da Seleção Nacional de Futebol.
0: E Portugal é um dos 8 países europeus que vai enviar ajuda para a Venezuela. O ministro dos Negócios Estrangeiros adianta que vai partir em breve um voo para Caracas.
1: Em entrevista ontem à noite à RTP, Paulo Rangel explica que este é um esforço coordenado com vários países europeus e explica também que tipo de ajuda vai seguir.
3: Nós estamos a tudo fazer para que esse voo saia o mais depressa possível.
4: O que é que isso quer dizer?
3: Isso pode ser durante esta madrugada, pode ser só amanhã de manhã. É preciso ver que temos, desde logo, uma coordenação também com outros países europeus que estão a enviar as suas equipas e com as autoridades venezuelanas e com a disponibilidade de voos.
1: A Rádio Observador apurou ainda que não há uma hora prevista para a partida. Paulo Rangel tinha dito ontem à noite que poderia ser de madrugada ou esta manhã. Sublinhou que é preciso coordenar este esforço com as autoridades venezuelanas e europeias. Na Venezuela o cenário é de destruição. Carlos Pedro, as autoridades falam numa corrida contra o tempo.
5: Os jornalistas no terreno dizem que é possível ouvir gritos e pedidos de ajuda vindos de debaixo dos escombros dos edifícios que colapsaram.

0: 7.9 em 1969, mas foi no fundo do mar a 300 quilómetros da costa.
1: E, portanto, o nível de dano
0: Portanto,
1: não é o mesmo,
0: a intensidade.
1: claro.
2: As explicações de João Duarte na história do dia de hoje. Mais de 50 mil pessoas continuam desaparecidas na Venezuela na sequência destes dois grandes sismos. É o número avançado pela plataforma online criada para ajudar na localização de vítimas.
3: Alguns profissionais da linha SNS 24 que prestam serviço através da Altice acusam a operadora de descontar no salário as pausas feitas durante o horário de trabalho. Pausas para, por exemplo, lanchar ou para ir à casa de banho.
2: O Jornal de Notícias conta que recebeu queixas sobre anonimato de vários profissionais, a maioria enfermeiros, contam que se quiserem fazer uma pausa de alguns minutos, esse tempo será descontado, isto porque durante as horas de serviço os operadores têm de assinalar através de um botão se estão disponíveis para atender chamadas. Quando não estão, deixam de receber.
3: Carla, na prática, os profissionais contam que acabam por ficar 7 ou 8 horas seguidas sem satisfazer necessidades básicas.
2: E perante esta denúncia, o Jornal de Notícias confrontou a Altice. A empresa não confirma estas acusações. Apenas que se está perante um regime de prestação de serviços. O jornal contactou também o Ministério da Saúde sobre estas pausas não remuneradas. Os serviços partilhados do Ministério remetem a responsabilidade para a Altice.
3: São agora 8 e 6, já a seguir momentos de glória. Primeiro, Carla, que outras notícias merecem destaque nesta manhã?
2: Continua hoje nos Estados Unidos a quinta ronda de negociações entre Israel e o Líbano, mediada pela Casa Branca. Estava previsto que esta ronda de paz terminasse, de negociações para a paz, terminasse ontem, mas o Departamento de Estado norte-americano adianta que continua hoje. Esta noite, Marco Rubio garantiu que Israel e o Líbano estão próximos de um acordo. O Ministro da Educação volta hoje a reunir-se com os sindicatos dos professores. A nova ronda negocial decorre no âmbito da revisão do Estatuto da Carreira Docente. As reuniões começam às 14h. A Seleção Nacional faz hoje a conferência de imprensa de antevisão do jogo com a Colômbia, a contar para o Mundial de Futebol. Roberto Martínez fala aos jornalistas a partir das 17h, hora de Lisboa. O plantel treina depois em Miami, onde vai decorrer a partida frente à seleção colombiana. Ontem o treino foi interrompido por causa de uma tempestade. Nesta madrugada ficaram também já definidos mais 3 encontros dos 16avos de final do Mundial: Países Baixos, Marrocos, Brasil, Japão e Estados Unidos, Bósnia.
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0: Já dispensa apresentações, não é? Este indicativo.
1: Sim, rapaz.
0: Galhofa.
2: Amor, vamos falar de amor.
0: Está
2: em tudo o que fazemos.
1: Está no ar.
2: Está sempre, está no ar. E está na política, onde há propostas irrecusáveis.
3: Acho que se o primeiro-ministro que está no Conselho Europeu, em Bruxelas, me fala às 8h da manhã, a pedir para eu ir, pá, também não tenho o direito de me armar em...
4: Em difícil.
3: Em difícil, em especial. E, portanto, se o meu coração está lá, se eu sou, de facto, laranjinha,
4: sempre
3: coração,
4: esteve.
3: Sempre fui, sempre esteve, mesmo quando, como eu digo, tive uma aventura extraconjugal quando fiz a aliança, não é que correu mal, mas sempre foi, eu não tenho o direito de dizer que não.
0: Pois, Santana Lopes não pode dizer que não ao convite. Não.
2: No Parlamento também temos assistido a muitas relações abertas. Os deputados preparam-se agora para tentar eleger mais uma vez a Provedora de Justiça, no caso Luísa Neto. O deputado Chega, Rodrigo Tacha, já está absolutamente convencido, mas convencido ao contrário.
5: Ela até podia ser a presidente da Junta da Sueca de Amiais de Baixo. Eu cá para a minha vida isso é-me absolutamente indiferente. Não nos revemos na pessoa e, portanto, não é surpresa para ninguém. Desculpem lá. Que não votamos na senhora.
0: Presidente da Sueca. É,
2: podíamos ir agora até à Sueca de Amiais de Baixo, mas vamos antes à festa do Avante.
6: Então, estamos aqui com um jovem ao acaso, também na Feira do Livro, que nos acabou de contar que esteve presente na primeira festa do Avante. Sabe que este ano comemoramos os 50 anos da festa
7: Sim.
6: do Avante. E que tal, ainda tem memórias dessa primeira festa
7: Tenho,
6: do Avante?
7: Tenho, já era adolescente, já tinha 15 anos, na fila e parti lá um braço.
2: Partiu um braço, foi uma festa do Avante muito perigosa. Muito perigosa.
1: Como não recordar, pois.
0: É só para duros.
2: Inesquecível. O António Raminhos anda pelos Estados Unidos a falar com os jogadores portugueses do Mundial. Olhem só o que é que ele perguntou ao Bruno Fernandes.
8: Muito, muito rápido. Uma data de adeptos aqui de Portugal que não são portugueses. Já perguntei ao Ruben. Eles puxam Portugal, mas não sabem palavra nenhuma. Que palavra de português é que tu achas que eles têm que saber? Sem ponto.
9: Acho que é melhor não dizer.
8: Podes dizer o que tu quiseres, eu meto um fio.
9: Para mim, que sou do Norte, o foda-se é uma vírgula. Por isso, eu acho que essa aí seria a palavra que eles têm que aprender.
8: E é uma palavra de força, pá.
9: Sim, uma palavra intensa, acho eu.
2: Bem, é isso.
1: Claro, tem uma com personalidade.
2: Sim, é uma vírgula. Por falar em asneiras, lembram-se disto? Há um recorde nos Estados Unidos.
1: Está bem,
2: Carla. A galinha mais velha do mundo, mas é nos Estados Unidos, que tem... Vocês já estão mesmo com enorme expectativa. 15 anos e 100 dias.
10: Agora também já não é boa para uma canja, não?
1: Já é dura.
2: Mais dura. É mais dura.
1: Deixa viver essa linha.
2: Agora também com 15 anos.
1: Com essas ideias, estás aí com essas ideias. Daqui a pouco estás a falar de
10: capitela. Também marchava.
11: As galinhas velhas...
2: Sabem muito.
11: Darão boas canjas, não é?
2: Sim.
11: É,
10: pois é.
11: Não é capaz.
10: São mais saborosas.
1: Mais gordinhas.
11: 15 anos.
1: Eu pensei que viviam mais.
2: Sim, não, este é o recorde dos Estados Unidos. É 15 anos. Mas há um recorde do mundo.
1: Isto está aí para as curvas. Essa, mas, há um recorde do mundo.
2: Onde? Superior.
10: Aonde?
2: Onde tu quiseres.
0: Que interessa
10: o que eu quero ir lá, quero ir lá visitar
0: o que
10: a galinha.
0: Galinha. Para quê?
10: Quero lá, quero conhecê-la.
2: Não, já não está entre nós.
10: Ah, já não está entre nós.
2: Mas viveu 21 anos.
10: Ah, 21 anos.
1: E deu uma belíssima canja.
0: Duvido. Acabou no tacho.
10: Não
2: acabou.
10: No céu das canjas.
2: Não, acabou. Não,
1: acabou. Vamos ter e-mails de ouvintes mais sensíveis.
2: Está no céu. Está no céu.
12: Nunca apanharam uma galinha, nem nunca tiveram de apanhar uma galinha. Por exemplo,
1: não é fácil.
12: Não,
1: no
12: supermercado. Nem nunca viajaram em comboios com galinhas.
0: Isso não, mas já tentei apanhar uma galinha.
1: De penar com água quente.
0: Ah, exato. Estavas tu a falar de ouvidos sensíveis.
1: Não, e
12: é
1: o cheiro é horrível.
12: Penar com água fria. Já se experimentou.
1: Eu, tantas vezes.
0: É quando nós vamos fazer isso. Vamos por aí fora, não é?
12: Não, mas.
1: Não,
12: estás tu.
1: Não, que não. Queimas a galinha.
0: Estamos todos a falar ao mesmo tempo, não se percebe nada.
10: Bom, olha, eu o que sei é que panela velha é que faz comida boa. Não sei se o mesmo se aplica.
2: E não têm dentes as galinhas.
10: Não tem, para já. Mas quando tiverem.
2: Adoro as patinhas.
10: Maria João, põe ordem na casa.
2: Adeus. Isto somos nós. Há 7 anos que nós somos isto.
0: Há 7 anos que somos isto.
2: É
1: impressionante, de facto.
0: As coisas que nós fazemos. Portanto,
1: vocês,
0: se calhar depois disto não há mais nada a dizer. É melhor sairmos de fininho, não é?
10: É uma queja.
0: É melhor. Até amanhã.
2: Isto era mesmo até o fim. Eu estava aqui a baixar a via. Pronto, são mais 7 anos disto. Venham mais 7, pelo menos. E ouvintes que nos ouçam.
13: Pedimos desculpa.
2: Pedimos desculpa.
1: Parabéns a vocês.
13: Há um recorde.
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2: Muito bom dia, são 8:15. A altura de conhecermos do que vai o José Manuel Fernandes falar no Contracorrente desta sexta-feira. Para participar e dar a sua opinião em direto, só tem de ligar 910024185 ou então enviar-nos a sua mensagem de voz pelo WhatsApp para o mesmo número 910024185. Carla. A Colômbia elegeu esta semana um presidente de direita, afastando a esquerda do poder. Esta semana também se confirmou a vitória da direita no Peru, isto depois de outras vitórias eleitorais de candidatos da direita, primeiro na Argentina e depois no Chile. Tudo isto numa altura em que o regime cubano está cada vez mais isolado e as dificuldades são tão grandes na ilha que o presidente Díaz-Canel anunciou um pacote de reformas liberais, pró-capitalistas. O que é que se está a passar na América Latina? É apenas um movimento pendular da política? Ou é mais do que isso? É o que vamos tentar perceber no Contracorrente de hoje. José Manuel, bom dia. Olhando para esta parte do continente, pelo menos as coisas parecem não estar a correr muito mal a Trump.
15: Bem, de facto, Trump, como te recordarás, quando divulgou a sua orientação estratégica, a sua, falou numa espécie de doutrina Monroe 2 ou da doutrina de Trump ou coisa desse género, no sentido de ter muito foco na América Latina, e isso também conhecido com o facto de ter um secretário de Estado, Marco Rubio, que é de origem cubana e, portanto, tem conhecimento muito, até quando foi senador, um grande conhecimento nas relações externas, particularmente com a América Latina. Mas aquilo que está a acontecer, penso que em muitos aspectos é anterior e deriva de questões endógenas de cada um daqueles países, problemas, enfim, olha, para dar só assim um exemplo, a América Latina tem 8% da população mundial e metade dos crimes violentos, dos crimes de homicídio, de todo o mundo. Portanto, é uma região verdadeiramente, digamos, mergulhada numa violência sem paralelo em nenhuma outra região do mundo. As cidades mais violentas do mundo ficam praticamente todas na América Latina, e isso, e a esquerda que esteve no poder em muitos destes países, assistiu a uma degradação da situação durante os últimos anos. Além de que a questão económica também pesa, e em alguns países houve desastres económicos que têm que ser, quer dizer, que a população, que os eleitores querem de alguma forma reverter. E por isso não surpreende muito que líderes com características diferentes, eles não são todos iguais, Milei é muito diferente de tudo o resto, porque é o único verdadeiramente libertário, digamos, neles todos, a direita chilena é mais tradicional, este na Colômbia é alguém que vem de fora da política, a sua primeira experiência na política, e tem um discurso bastante populista. Já no Peru é filha de um antigo presidente, enfim, que é a terceira vez que tenta chegar à presidência, e aparentemente desta vez conseguiu, e portanto temos situações de facto diferentes, mas há uma evolução genérica que importa perceber porquê, até porque vamos ter mais uma eleição ainda este ano importante, que é no Brasil, e a esquerda no Brasil confia, enfim, só tem um trunfo, e esse trunfo já tem mais de 80 anos, que se chama Lula da Silva, não é? Vamos ver como é que as coisas correm também no Brasil. Sim. Apesar de aí a polarização e o... Enfim, nestes países a polarização é imensa, não é? Portanto, estamos a falar na Colômbia e do Peru, em que as vitórias eleitorais dos candidatos da direita foram por dezenas ou centenas de milhares de votos em milhões. Portanto, percentagens sempre inferiores a 1%. Muito, muito, muito apertadas, digamos assim. Eleições muito mais apertadas do que a de Mário Soares aqui em 86 contra Freitas do Amaral. Finalmente, temos Cuba. Cuba é, enfim, o regime cubano tem quase 80 anos, parece que não, tem quase 70 anos, quero dizer, parece que não, mas já passou muito tempo. Está a passar por um período de uma crise, porventura sem paralelo, e está a tentar mais uma saída, novamente, com uma espécie, enfim, quem conhece a história destes, dos movimentos comunistas e socialistas, é capaz de lembrar uma coisa que ficou conhecida por NEP. A NEP era a nova política económica do tempo que Lenin adotou, ainda no tempo da Guerra Civil, a seguir à Revolução Russa, para salvar a Revolução. Foi logo ao princípio, rapidamente voltou à ortodoxia socialista e comunista. No caso de Cuba, já houve algumas tentativas no passado de abertura da economia, sempre muito, muito, muito controladas. O que surpreende agora é o discurso de Díaz-Carmel ser um discurso retoricamente quase neoliberal, digamos assim, mas aqui a questão é saber se até que ponto o grande vizinho do Norte consegue, digamos assim, monitorizar ou impor uma transição em Cuba, sendo que a transição será sempre uma transição difícil, porque estamos a falar de um país com um tempo de duração da ditadura e do regime comunista, que é comparável ao que durou na União Soviética, e portanto estamos numa ordem de grandeza, uma economia completamente devastada, e como alguém dizia, na Venezuela pode-se eventualmente pilotar uma transição, enfim, esta semana houve negociações para a realização de eleições, incluindo já a oposição venezuelana, mas a Venezuela tem riquezas que depois podem ajudar à recuperação da economia, se bem que a Venezuela agora tinha sofrido um choque brutal, cujas consequências são difíceis de avaliar, infelizmente, mas enfim, é outro tema. Mas como alguém dizia, o que é que tem Cuba? Tem umas praias e tem carros antigos, que podem ter valor para museus e para colecionadores, mas o resto é uma ilha muito, muito, muito devastada, com, enfim, basta olhar às vezes para as pessoas, estão macilentas, estão magras, não têm o que comer. É aquele país onde há uma anedota que diz, não sei se sabes qual é a semelhança entre Fidel Castro e uma cebola.
2: Não.
15: Nunca ouviste essa, né?
2: Não,
15: ouviste
2: não,
15: contar?
2: Não.
15: Na cozinha ambos fazem chorar.
2: Ai, que horror.
15: Que horror, pois. Mas é uma nota que eles contam. Os cubanos são muito particulares, têm uma maneira de encarar o mundo. Enfim, recordo-me bem, estive lá já há uns anos pensando que aquilo não ia durar muito mais, eu queria ver, e que ele está a durar muito mais. Vamos falar um pouco disso tudo assim. Depois, até já.
2: 910024185 para entrar em direto, mas também nos pode enviar a sua mensagem de voz através do WhatsApp, ou então deixar os seus comentários nas nossas redes sociais ou no site do Observador. Muito bom dia, são 8h22. Já a seguir, o bom, mau e o vilão.
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0: Este é o Bom, Mau e o Vilão da Rádio Observador com o Miguel Pinheiro. Olá, Miguel, bom dia.
1: Bom dia, bom dia.
0: Bom dia. Miguel, o teu bom é um rei.
1: É um rei, mas eu digo sempre, com Y. E eu volto ao rei da matemática, depois de há dois dias ter falado aqui da forma como este professor e influencer do TikTok corrigiu publicamente a prova de matemática do nono ano, que o governo queria manter secreta. Na realidade, ele não corrigiu publicamente, ele mandava a correção a quem lhe pedisse. Assim é que é. E agora ele voltou a falar e deu uma lição de bom senso, de moderação e de empatia. Ele argumenta que há um problema de base com esta decisão do governo de manter o enunciado da prova em segredo, para depois o poder repetir todos os anos e, dessa maneira, comparar a prestação dos alunos ao longo do tempo. E o rei da matemática argumenta que isto cria um problema de transparência. Atenção, um problema de transparência, que seria evidente, mas o que ele diz é que cria um problema de transparência na avaliação. Porque mesmo podendo recorrer das notas, os alunos, e já agora os pais, não têm acesso ao enunciado, pois ele é secreto, e também não têm acesso, bem evidente, aos critérios de avaliação oficiais. E, portanto, nessas condições, não é possível confirmarem se há erros na avaliação. Isto torna muito mais difícil contestar as notas. É simplesmente pedem uma revisão e ficam à espera. E tudo isto mina a confiança num sistema que, pela sua própria natureza, devia ser totalmente transparente. As pessoas deviam saber, eu fiz este teste, os critérios de correção são estes e, portanto, estou aqui a ver como é que foi feita a avaliação. Ainda por cima, em áreas que são... contam para nota, não é? Já agora, se as pessoas se estão a esforçar. E o rei da matemática tem toda a razão. O Ministério da Educação acho que devia repensar a forma como está a fazer isto. Seguramente que há outras maneiras de ter avaliações coerentes sobre a evolução dos alunos ao longo dos anos. É de certeza que há outras formas de fazer essa análise sem que se ponha em causa esta transparência.
2: Olha, o Ministério da Educação, para começar, devia contratar para um trabalho de consultoria o rei da matemática, ele ajudar.
1: Eu apoio.
2: Apoio.
1: Se calhar até fazia a borla.
2: Se calhar até fazia a borla, exatamente. E, portanto, ele que, pelos vistos, pensa bem estas matérias, ajuda o Ministério e o Governo a pensar estas matérias.
1: Subscrevo.
2: Então pronto, vamos a isso.
0: Miguel, quem é o teu mau?
1: Olha, o mau é o PPM, eu não sei se te lembras do PPM, muita gente seguramente não se lembrará do PPM, eu é que sou obrigado a lembrar-me do PPM, porque esta é a minha vida, mas em 1979 e em 1980 o Partido Popular Monárquico fez parte da Aliança Democrática original de Francisco Sá Carneiro, quando o PPM era liderado por Gonçalo Ribeiro Teles, mas depois entrou num lento processo de decadência até aos dias de hoje. Em 2024, por razões misteriosas, o PSD foi recuperar o PPM para uma nova AD, mas nas eleições de 2025 ganhou juízo e Luís Montenegro deixou cair o partido. Furibundo, o PPM recorreu para o Tribunal Constitucional contra o uso da designação AD numa coligação sem o partido. E recorreu também, imaginem, para o Tribunal Europeu dos Direitos Humanos. Claro. E agora sabe-se que este tribunal decidiu recusar o recurso por ele ser manifestamente infundado. Agora põe aqui o emoji de lágrimas. E um dos argumentos do PPM, quando recorreu, era o de que o uso da sigla AD contribuiu para uma perda de votos do PPM e que isso poderia, vou citar, poderia levar a longo prazo ao seu desaparecimento enquanto partido político. Portanto, o PPM acha que é o uso da sigla AD em 2025 que pode levar a longo prazo ao seu desaparecimento enquanto partido político. Eu não sei, dizem-lhes vocês ou digo-lhes eu? Alguém tem que lhes dizer, meus amigos. Vocês não estão a ver bem a coisa.
2: Mas não, pronto. Não estão a ver a longo prazo.
1: Não. Não estão.
0: Miguel, o teu vilão é o governo.
1: Olha, é porque, como se sabe, no fim de semana o primeiro-ministro decidiu aproveitar o congresso do PSD para anunciar à pátria a criação de um fundo soberano com dinheiro, mas não sabe vindo de onde. Um fundo soberano para investir em empresas, mas não sabem quais. E um fundo soberano com o objetivo de defender um interesse nacional, mas não sabe como. E depois deste anúncio, muito informativo, obrigado, e depois de deixar toda a gente a coçar a cabeça, a tentar perceber que raio de ideia é esta, o governo entrou em blackout. Não respondeu a perguntas, não atendeu os telefones, não falou com ninguém, e ontem o ministro Leitão Amaro, coitado, foi obrigado a aparecer para fazer o briefing do Conselho de Ministros e, como é óbvio, surgiram perguntas sobre o assunto. E ele disse isto. Eu vou citá-lo porque isto, atenção, isto não podemos aqui agora andar a brincar com as palavras. Vou citá-lo. Há empresas estratégicas para a soberania e segurança nacional e, de alguma forma, a soberania económica, que nem sequer é o caso de estarem plenamente em mercado aberto e capital disperso. Há assim umas empresas, não é? Não sei se estou assim o raciocínio. Há umas empresas que eu não vou nomear por aí. E depois continuou. Há várias destas empresas que têm propriedade concentrada em entidades públicas e privadas estrangeiras. Não sei se estão a ver, mais uma vez, não há cá nomes. Não está cá a dizer empresa, não está a dizer nada. Está só assim. Vou deixar isto no ar, não é? Como se costuma dizer. E depois concluiu. Não retiro daqui uma apreciação negativa, mas em muitos casos poder-se-á estar a discutir a participação de alguma intervenção soberana nacional onde há já participação soberana estrangeira. Mais uma vez, tudo no ar, tudo assim. Como o governo não pensou 3 segundos nesta ideia do fundo soberano, agora está a improvisar e a falar por enigmas, tudo isto são enigmas. E no tempo da União Soviética havia pessoas que tinham uma profissão muito engraçada que se chamava, eram os kremlinologistas, eram especialistas que procuravam pequenos sinais no jornal oficial do regime, eles liam as cartas dos leitores no Pravda, liam as legendas e sempre que havia paradas militares olhavam para ver quem é que sentava onde. No ano passado este esteve aqui, agora está aqui, e o objetivo era tentar perceber quem é que estava a ver a sua influência a crescer ou a diminuir no Kremlin. Eram os kremlinologistas. E agora nós temos de fazer o mesmo cá, precisamos de arranjar uns montenegrologistas para percebermos o que é que vai na cabeça dos governantes. Eu tentei ser montenegrologista e tentei perceber ali nas palavras Leitão Amaro para onde é que isto está a ir. Mas, sinceramente, eu não sou um bom montenegrologista, peço desculpa.
2: Não, aquela referência aos soberanos estrangeiros é de ficar um bocadinho com os olhos em bico, não é? Mas enfim.
1: Oh Paulo, mas depois também quando tu vais a tentar perceber, pois parece-me que as coisas não batem todas certo umas com as outras, e além disso, quer dizer, mas estamos a falar, vamos criar um fundo soberano para uma empresa?
2: Não.
1: Ou para duas?
2: Sim, a história
1: ou,
2: está...
1: Ou para três?
2: A história está muito mal,
1: não é?
2: São muito mal, é evidente.
1: Primeira, mas enfim, não... de qualquer forma, oh Paulo, Ficas já aqui, estás nomeado,
2: és
1: o montenegrologista oficial do bom, o mau e o vilão e das manhãs 360. Olha, boa sorte com isso.
2: Obrigado, bem preciso.
0: Vamos ao resumo bom desta sexta-feira. É o rei da matemática, rei com Y. O mau é o PPM e o vilão de hoje é o governo. São as escolhas do Miguel Pinheiro, no episódio que daqui a instantes também fica disponível em podcast.

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1: Muito bom dia, são 8h32. Já a seguir espreitamos a atualidade. Logo depois não perca mais um E o Vencedor É.
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1: São 8h35 já a seguir e o vencedor é da Rádio Observador. Mas primeiro, as notícias que também pode ouvir no nosso WhatsApp. Carla.
13: Subiu para 235 os números de mortos na sequência dos terremotos que atingiram a Venezuela. Há ainda 4.300 feridos. Os dados são avançados pelo governo de Caracas, que adianta os números devem continuar a aumentar. As autoridades adiantam que há ainda centenas de pessoas presas nos escombros e destacam que as operações de resgate são uma autêntica corrida contra o tempo. Há 4 portugueses e 2 lusodescendentes entre as vítimas mortais e 56 lusodescendentes desaparecidos. Dados oficiais confirmados pelo Ministério dos Negócios Estrangeiros. Portugal vai também enviar a qualquer momento ajuda humanitária e de emergência para a Venezuela. Vão seguir equipas de médicos, bombeiros, proteção civil e equipas sinotécnicas da GNR para ajudar nas operações. Os profissionais da linha SNS 24 denunciam descontos no salário quando fazem no horário de trabalho para comer ou para ir à casa de banho. A informação é avançada pelo Jornal de Notícias, que teve acesso a denúncias anónimas. Estes profissionais contam que, se quiserem fazer uma pausa de alguns minutos, esse tempo será descontado pela Altice, a operadora que gere estas comunicações. O JTN confrontou a Altice, a empresa não confirma esta prática, lembra apenas que se está perante um regime de prestação de serviços. A Seleção Nacional continua hoje a preparar o jogo com a Colômbia para o Campeonato do Mundo de Futebol. É um jogo que vai definir em que lugar termina Portugal, a fase de grupos. Ontem o treino da seleção foi cancelado por causa de um alerta de tempestade. Hoje há a habitual conferência de imprensa de antevisão do jogo.

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7: Muito bom dia, 8h38.
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7: Partimos para a análise dos temas que marcam a atualidade com notas de 0 a 20. Começa agora o E o Vencedor é das Manhãs 360 e hoje, Carla, juntam-se a nós para dar notas a Filomena Martins, o José Manuel Fernandes e o Luís Rosa.
9: Muitos temas em cima da mesa. Vamos começar com a prestação social única, que ontem foi aprovada em votação final global pelos deputados. Filomena, quem é o teu vencedor?
10: Nem sei o que te diga. Sei que... Se calhar é melhor falar da prestação social única sem falar bem da prestação social única.
9: Então.
10: Porque, na verdade, eu acho que a PSU foi apenas um pretexto que aconteceu esta semana. Eu acho que diz mais sobre a política portuguesa do que sobre a segurança social. Vou tentar explicar isto, então. Esta é a minha opinião. Há poucos dias, o Chega, numa daquelas coreografias que faz lembrar os amanhãs que cantam, juntou-se à esquerda para fazer cair a reforma laboral. André Ventura ergueu ali o punho com muita convicção e quase fez chorar o secretário-geral da CGTP, e nós ficámos por momentos sem perceber muito bem onde é que acabava a esquerda e começava a direita. E agora, depois de um congresso muito difícil em que até ressuscitou Pedro Santana Lopes, foi o PSD que atravessou o corredor do Parlamento para bater à porta do PS e salvar uma das reformas mais importantes da legislatura. Isto não é uma contradição, é a mesma aprendizagem política. Luís Montenegro percebeu que André Ventura é um excelente político para fazer oposição. O problema começa quando chega a hora de governar. Aí, apesar do que possa dizer Pedro Passos Coelho, ele deixa de ser um parceiro previsível. E governar com parceiros confiáveis, ainda por cima sem condições formais, porque o não é não, é um risco que o Primeiro-Ministro não pode correr muitas vezes. E o PS também percebeu rapidamente a oportunidade. Alterou ali uns aspectos importantes do diploma, não vale a pena detalhar, porque já sabemos de antemão quais são, e no fim o Eurico Brilhantes Dias resume tudo numa frase: é um texto que honra o PS. Pena é que o texto que honra tanto o PS tenha produzido apenas uma abstenção, não é? Nem foi aprovação, mas afinal, às vezes a honra também sabe fazer contas, não é? E havia uma razão para isto, e uma boa razão. Foi um governo socialista, liderado por António Costa, que inscreveu esta reforma, na PRR. E da aprovação dependia um pedido de pagamento de cerca de 620 milhões por parte da União Europeia. Portanto, o PS podia deixar o governo sozinho, o que não podia deixar, era Portugal sem os 620 milhões. Por isso, na substância, viabilizou a reforma e, na forma, escolheu esta abstenção. É uma velha especialidade da política portuguesa, que é ajudar sem dar a impressão de que se ajudou, dar um passo em frente. E, portanto, isto ficou tudo assim, parece que ganharam todos. Porque também André Ventura saiu desta votação a pensar no dia seguinte. Ficou sozinho, como ele próprio reconheceu, e preferiu a solidão à cedência. Perdeu a votação, mas preservou aquela narrativa e manteve intacta a bandeira política, o endurecimento das regras de acesso dos imigrantes às prestações sociais que ele tanto defendia. Portanto, é isto mesmo, ninguém perdeu. Houve uma coisa que saiu derrotada, foi só a ideia que começava a ganhar força de que existiria uma maioria de direita pronta a sustentar o governo em quase todas as reformas. Foi a única ideia que perdeu. O resto venceram todos. E essa foi para mim, na verdade, a grande novidade deste processo. E o facto de Luís Montenegro começar a perceber que existem dois parlamentos. Aquele das conferências de imprensa, dos discursos inflamados, das frases feitas para as redes sociais e depois o das votações. E eu acho que é neste segundo parlamento que se governa. E aqui as maiorias constroem-se e vão-se construir, diploma a diploma. Não há aliados permanentes, nem sequer aliados fáceis, e muito menos confiáveis. Há apenas interesses que, por momentos, vão coincidir. Eu acho que Montenegro continuará a precisar de falar com André Ventura, nem que seja para lembrar ao PS que existe uma alternativa, mas também acho que quando estiverem em causa as grandes reformas de Estado, pelo menos, se não acho suspeito, que o Primeiro-Ministro vai, o primeiro telefonema irá para o outro lado
9: Do hemiciclo.
10: do hemiciclo,
9: Sim.
10: do lado do PSD. E, portanto, olha, ganharam todos sem ganhar ninguém, portanto. Hoje estou simpática e vai aqui um 10. Isto foi tudo aprovado, na verdade. Com
11: Que bom, um
10: apreciações,
11: 10, que mãos largas, Filomena.
9: Para a
11: Poxa.
9: Filomena é, para a
10: Estou
9: Filomena.
10: aqui, estou aqui.
9: É o...
10: Para mim isto é um 20.
9: Para ti é
10: Nas
9: mesmo.
10: minhas contas,
9: Para ti isto é
10: é um
9: positivo.
10: 10, 20.
9: Esta
10: Isto é aprovado.
9: sim, Paulo, é assim que fez também, ganhou a racionalidade e o espírito prático.
11: Sem dúvida, e eu pegava nisso, porque eu acho que ontem, isto pode ser um detalhe, mas eu acho que é mais do que isso. Ontem aconteceu uma coisa rara, que é o grupo parlamentar do PS e o grupo parlamentar do PSD emitiram um comunicado conjunto a esclarecer a posição
10: Exato.
11: Conjunta sobre a questão da obrigatoriedade ou não
9: Sim.
11: do trabalho social e por aí fora. Isto é tão raro porque nós estamos na presença de dois partidos que vão alternando no poder, nós sabemos, e na oposição também, claro, que muitas vezes, e este é o meu entendimento, muitas vezes vão à procura de motivos artificiais para discordar um do outro. Isto é, estão muito mais de acordo no essencial, numa série de matérias, mas depois, como sentem a necessidade, o que está na oposição, sobretudo, em cada momento, de estar contra aquele que está no governo, arranjam ali uns motivos, muitas vezes mais semânticos do que outra coisa, para se opor. E, portanto, este espírito de partidos adultos, responsáveis, institucionais, que ontem. Há uma dúvida sobre, havendo uma dúvida sobre o que é que eles acordaram nesta matéria do trabalho obrigatório ou não, decidiram esclarecer tudo num texto conjunto assinado por ambos. Isto é raríssimo, devia ser uma coisa normal, mas não é, infelizmente. E, portanto, eu queria sublinhar este espírito construtivo, esclarecedor. Depois é assim, podemos olhar para o texto, para o comunicado e ficar um bocadinho na mesma, porque, no fundo, quer dizer, é obrigatório ou não este trabalho, este serviço social. É e não é, isto é, o que é obrigatório é os beneficiários da futura prestação social única terem disponibilidade para, entramos na semântica, obviamente, terem disponibilidade para prestar esse serviço, que é, obviamente, que alguma tarefa tem que ser sempre adaptada à sua condição e ao seu agregado familiar, isto porque há muita gente que acha que a intenção deste diploma é pôr os mortos a trabalhar, quase, não é? E, portanto, não. E depois também dizem que, tal como acontece já no RSI, a recusa injustificada ou o incumprimento das obrigações será avaliada caso a caso e pode levar à perda da prestação. Portanto, nada daqui é definitivo. Só um parênteses ainda sobre esta matéria do serviço social. Eu acho que ainda é uma discussão quase bizantina, porque eu acho que isto não vai acontecer, independentemente do que ela diga, porque eu acho que o Estado não tem capacidade para gerir em dezenas de milhares de beneficiários esta coisa do vai prestar serviço, não vai prestar, acompanhar isso e encaminhar as pessoas para entidades que o façam. Aliás, um bom sintoma disso é que esta disponibilidade já está prevista obrigatoriamente, se quisermos, no rendimento social de inserção, e o Governo recusa-se a fornecer dados sobre o número de beneficiários, dos 155 mil beneficiários que estão ao abrigo daquele do plano social. Do trabalho social. É o contrato de inserção. O RSI diz isto. Vocês, o contrato de inserção com cada um dos beneficiários deve ser assinado pelo técnico de ação social, pela pessoa que pediu o RSI e, se for preciso, pelos membros do agregado familiar, no prazo máximo de 45 dias depois da aprovação. Eu gostava de saber quantos contratos é que estão, de facto, assinados no total de 155 mil? Porque nós
12: é um segredo estatístico, não se pode saber.
11: Não se pode saber como. Isto devia ser obrigatoriamente
12: ser
11: publicado.
12: Eu sei.
11: Não, eu sei. Mas devia ser obrigatório a divulgação disto. Não sendo divulgado, eu imagino que, olhando para a incapacidade de funcionamento do Estado, que esta coisa tenha ficado esquecida. Portanto, esqueçam lá esses contratos de inserção.
9: Filomena, dá um 10.
10: E agora também vão ficar.
11: Claro. Eu dou um 14 aos dois partidos pela atitude responsável e adulta no esclarecimento conjunto da matéria.
9: Um 14 para o PS e o PSD e André Ventura, Luís Rosa.
12: Bem, eu vou avaliar esta questão numa outra perspectiva, na perspectiva do Chega e de André Ventura. Bem, é um preâmbulo extremamente rápido. Nós, em Portugal, e ao contrário do que acontece nos últimos 20 anos, um pouco por toda a Europa, parece que é proibido mexer nas regras do Estado Social. Enquanto outros países, mais ricos do que nós, com recursos naturais, ao contrário de nós, vão apertando as regras do Estado Social para o tornar mais eficaz e evitar abusos. Até os Estados Nórdicos começaram a fazer isso há 15, 20 anos e continuam a fazer, porque perceberam que há muito que os problemas demográficos colocam em causa a sustentabilidade financeira do Estado Social. Nós continuamos a correr sempre atrás do prejuízo, e sempre que alguém quer mexer nas regras do Estado Social ou quer fiscalizar os apoios concedidos, a esquerda levanta-se e vai buscar a PID, a escravidão social e outros disparates do género. Bem, e é por isto que eu acho que o Chega tinha uma especial responsabilidade de viabilizar a lei da PSU, sendo pragmático, tentando encontrar um caminho com a AD para viabilizar um maior rigor na atribuição destes apoios sociais. Mas é evidente que André Ventura, depois de ter juntado ao PCP, ao Bloco de Esquerda e ao PS, e à CGTP e ao UGT, para chumbar uma reforma da lei liberal, que era muito moderada, nem sequer era uma reforma propriamente profunda, agora fica fora do lado da solução da PSU e obrigou a AD a procurar o PS por um acordo que, à partida, era fácil por causa dos 600 milhões de euros de fundos europeus e porque o PS tinha inscrito esta medida no PRR. Portanto, a direita tem dois terços do Parlamento, mas continua, persiste, em não ter uma maioria política. E a responsabilidade é, essencialmente, do Chega. E, portanto, é claro para mim, depois da PSU e da lei laboral, que André Ventura e o Chega, de direita, têm muito pouco. São, essencialmente, um partido e uma figura oportunistas. Mais do que populistas, são oportunistas. Ventura gosta de fazer chorar o secretário-geral da CGTP e trocar uns sorrisos cúmplices com o secretário-geral, com aqueles jovens envergonhados que tentam seduzir a rapariga mais prendada do baile, mas realmente começaram por se identificar com uma verdadeira direita, mas hoje não passam de um albergue espanhol. E esta opção de André Ventura é ultrapassar o PSD nas sondagens, procurando agradar a todo tipo de eleitorados para conseguir mais uns pontinhos, está a descaracterizar o Chega. Eu bem sei que ele quer construir um grande partido nacional que vai roubar eleitorado a todos os partidos, imitando a estratégia de Marine Le Pen, mas veremos se esta descaracterização não fará com que o Chega perca mais votos do que aqueles que pode vir ganhar, porque a história daquela imagem do punho fechado, eu acho que o PT devia repetir essa imagem milhões de vezes nas redes sociais. Ventura com o punho fechado e a sorrir com aquele sorriso cúmplice para o secretário-geral da CGTP deve ser repetido milhões de vezes para que as pessoas percebam o que é o Chega. É um partido de oportunistas.
9: A nota, portanto,
12: a nota
9: para
12: é uma
9: o Chega?
12: Nota muito baixa, é um 5.
9: Um 5 para o Chega, depois destes processos no Parlamento. José Manuel, vamos mudar de tema. Queres falar do Fundo Soberano, mais esclarecido, depois das explicações de Leitão Amar?
13: Eu gostava de falar de Fundo Soberano, mas não consigo. Não há esclarecimentos, como tu dizes, não é?
9: Não há esclarecimento. Portanto, está resolvido.
13: Quer dizer, eu cada vez mais fico convencido que foi uma daquelas... O Luís Montenegro habituou-nos a ter surpresas nos congressos do PSD. E fez este congresso, que creio que era um congresso agendado para o meio do Mundial para passar despercebido. Um congresso onde eventualmente se pensou que tinha o problema da lei laboral resolvido. O Congresso acabou por ser muito marcado pela questão da lei laboral e pelos seus estilhaços, mas tinha que se tirar qualquer coelho da cartola, e porventura o regresso de António Lopes era um coelhinho, portanto um coelhinho até já um pouquinho idoso, portanto não dava assim grande falatório, e portanto saiu o Fundo Soberano, e ao fim deste tempo continuamos sem saber o que é o Fundo Soberano, e as explicações de ontem, enfim, que foram dadas, porque há uma conhecida imprensa e portanto pode fazer perguntas aos ministros, as explicações de Leitão Amar deixaram-nos mais ou menos onde estávamos, ou pior ainda, porque de repente ele fala de setores onde o Estado tem que ter orientação estratégica, seja lá o que isso for. Depois percebemos que alguns desses setores o Estado já lá está e muito presente, como é a banca, por exemplo.
11: E na energia também tem posições na Galp,
13: e na energia,
11: é?
13: também, enfim, mas não tem o mesmo lado de liderante, digamos,
11: não,
13: assim,
11: isso não tem.
13: Como na banca. Não é uma empresa, não é uma das principais empresas.
11: O banco,
13: a banca tem a Caixa Geral de Depósitos.
11: Tem um quarto do mercado, mais ou menos, não é?
13: Claro. Portanto, é uma. E outras participações e outros restinhos ainda. Portanto, digamos, ficamos assim, sem se perceber para onde é que se vai. E, portanto,
11: o governo também não sabe ainda. O que é estranho, pois, não se anuncia uma coisa dessa sem haver o mínimo de
13: exatamente,
11: reflexão. E não é difícil mesmo, fazer essa reflexão, quer dizer, é perceber qual é a verdadeira intenção do governo.
13: Conhecido com o do Livre, conhecido com o do Partido Socialista, quem bateu palmas a estas, foram os partidos que bateram palmas a esta iniciativa. Isto aterrorizou os parceiros o parceiro privilegiado no Parlamento da AD, que tem sido a Iniciativa Liberal. Enfim, não se percebe mesmo. Portanto, olha, isto tem estado bastante positivo hoje nas notas. Uhum. Vocês estão muito generosos, mas isto é um dia um bocado, é uma sexta-feira um pouco sombria, pelo menos aqui para os meus lados, muitas nuvens, portanto eu vou ser, vou contrariar tudo e vou dar mesmo esta, à ausência de explicações de ontem, aquilo que elas são, que são um zero à esquerda, como costuma dizer.
9: Um zero à esquerda. Aqui fica então a nota.
13: É isso mesmo.
10: Havia de haver um zero.
9: Havia de haver um zero, mas este é à esquerda. Atenção. Paulo, concordas...
13: É um Fundo Soberano?
9: Claro,
13: só podia
9: ser
13: à esquerda.
9: É isso. Concordas, Paulo, que a justiça está hoje pior do que antes do 25 de Abril?
11: Não, de todo. A frase é de Rui Rio, foi dita há dois ou três dias numa entrevista à SIC Notícias, e eu acho que Rui Rio, que eu acho que tem muita razão em algumas coisas que tem dito sobre a justiça, e eu concordo com algumas coisas que estão no Manifesto 50, que ele lidera, acho que é o tipo de frases que ele não pode dizer, porque pode haver pessoas que acreditam nisto. E a diferença entre um regime ditatorial e uma democracia começa muito antes desta avaliação. Eu prefiro ter uma justiça que funcione muito mal numa democracia do que uma justiça que funcione muito bem numa ditadura. E Rui Rio, eu percebo qual é o alcance dele, não é? Ainda hoje o Expresso, há pouco, diz-nos que 3 anos depois das buscas à sua casa, ele ainda não foi ouvido. E isto, de facto, olhando assim, parece que estamos numa ditadura. Portanto, entram-nos em casa dentro.
12: Ei, meu Deus, já parece
11: não,
12: o Rui Rio.
11: Não, espera, parece... Entram-nos a...
12: Olha que não é um
11: Espera
12: elogio.
11: Lá, entram-nos casa dentro às 8 da manhã.
12: Sim.
11: Para fazer uma busca, ir buscar documentos.
12: As buscas são sempre geralmente feitas ao início da manhã. O Rui não tem direito a regras especiais.
11: Não interessa. Entram-nos casa dentro a que horas for para fazer uma busca. E não têm nada para nos perguntar durante 3 anos. Não têm uma pergunta para fazer. Quer dizer, isto é surreal, de facto. Agora, qual é a grande diferença de fazer isto numa democracia e numa ditadura? É que Rui Rio, numa democracia, vai à televisão e denuncia isto. Há poderes e há checks and balances, isto é, há um sistema de contrapoderes, há nomeadamente um parlamento que tem possibilidade, que é eleito democraticamente e que tem possibilidade de mudar leis, mudar regimes para que se aplicam à área da justiça e à investigação também, para, no fundo, poder evitar que estas coisas aconteçam. Na ditadura que Rui Rio, nesta matéria, parece defender, ele não ia à televisão fazer a denúncia. Ele provavelmente, se dissesse qualquer coisa, acabava nas mãos da PIDE e preso. E, portanto, isso faz toda a diferença. E o Rui Rio não pode perder alguma razão que tenha nesta matéria da justiça, equiparando aquilo que não é equiparável.
9: Com uma afirmação destas.
12: Eu, por acaso, se me permites, Carla, eu não acho que o Rui Rio tenha razão em absolutamente nada quando fala de justiça. É a minha visão. Porque
11: estamos
12: porque é ignorante,
11: em democrático
12: porque
11: desacordo.
12: Porque é profundamente ignorante. Ele não sabe do que está a falar.
9: Mas aqui
12: não, ele é a mesma coisa que eu.
11: Luís, entraram na casa
12: que
11: dele.
12: É a mesma coisa que eu começar a falar.
11: E três anos depois não lhe fazem
12: de
11: uma pergunta?
12: É a mesma coisa que eu começar a falar. Eu não te interrompi. É a mesma coisa que eu começar a falar da emissão da moeda com o Rio, que é economista. Eu não sou jurista, mas acredita que eu lhe dava 20 lições sobre a justiça em uma hora. Ele aprendia alguma coisa.
9: Oh, Luís, mas é Rui Rio ou é o Manifesto dos 50? Porque até foi no âmbito dessa iniciativa.
12: Espera que já vou
9: da entrevista. Não tens 30 segundos.
12: É muito rápido. O Manifesto dos 50, porque é que o Rui Rio, por exemplo, não fala, e o Manifesto dos 50 mais 33 ou 45 ou o que eles são, porque é que não falam de José Sócrates? Querem impor agora prados aos juízes e aos procuradores. Eu, em teoria, em abstrato, até concordo com essa medida, desde que se perceba quais são as condições de trabalho que as pessoas têm no Ministério Público e nos juízes e também a Polícia Judiciária. Mas porquê é que não falam de Sócrates? Sócrates está a tentar rebentar com a justiça,
11: mas
12: está a tentar descredibilizar a justiça.
11: Toda a razão.
12: E aquele manifesto nunca diz uma palavra sobre José Sócrates. Porquê? Porque tem lá muitos socialistas.
11: Não tem que dizer,
12: porque
11: não
12: eles têm
11: que dizer,
12: medo de perder a coesão.
11: Não tem que dizer, Luís.
12: Não, desculpa lá.
11: Tem que se pronunciar sobre os casos de condições.
12: E já agora, tu falas do Rui Rio como não foi ouvido durante 3 anos. Eu não sei quais são as razões. Há inquéritos que demoram muito tempo. Isto está errado. O Ministério Público e a Polícia Judiciária, se não têm prova, devem arquivar os processos.
11: Eu acho não entram pela casa de uma pessoa adentro e estão 3 anos sem fazer uma pergunta.
12: Rui Rio também não tem razões de caixa. Isto é uma notícia do Observador. Porque ele, nessa manhã, tu estás a dizer que foi acordado às 8h30, mas eu presumo que ele é um homem do Norte, deve acordar muito cedo, mais cedo do que às 8h30, de certeza absoluta. Já devia estar acordado quando lhe bateram à porta. Ele impediu a Polícia Judiciária de entrar na casa dele durante a manhã toda.
11: Luís,
12: não colaborou
11: certo.
12: Com a Justiça. E foi chamar as televisões. Ditadura arrombavam-lhe a porta.
11: Tudo isso, não sei se foi ele que chamou as televisões.
12: E não arrombaram a porta.
11: Mas é isso. Por isso é que ele perde a razão quando diz
12: Rui
11: coisas
12: Rio
11: dessas.
12: É um ignorante a falar sobre justiça. Não tem credibilidade nenhuma para falar sobre justiça.
11: Vamos separar. Ele pode ter razão numas coisas e não ter nas outras.
9: E vamos ficar com essa frase que é a mais consensual aqui desta manhã. E o vencedor regressa mais logo na tarde política.
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0: Muito bom dia, boa sexta-feira, 9 e 1. As notícias com Carla Jorge Carvalho. Portugal vai enviar a qualquer momento ajuda humanitária para a Venezuela. O ministro dos Negócios Estrangeiros fala num esforço conjunto com outros países europeus.
1: Portugal é um dos 8 países europeus que vão enviar ajuda depois dos terremotos que atingiram a Venezuela. O ministro dos Negócios Estrangeiros adianta que vai partir em breve um voo para Caracas, mas ainda não há a hora prevista. A entrevista ontem à noite à RTP, Paulo Rangel sublinha que este é um esforço coordenado com vários países europeus. Explica também que tipo de ajuda vai ser enviada.
2: Vindos da GNR, dos bombeiros, da Proteção Civil, do Ministério da Saúde, médicos, tripulantes de ambulâncias, equipas com cães, 6 equipas pelo menos. Estamos a falar também de 23 toneladas de ajuda, que também serão imediatamente disponibilizadas, quer o Ministério da Defesa através da Força Aérea, quer o Ministério da Administração Interna, quer o Ministério da Saúde, com a coordenação do Ministério dos Estrangeiros. Estamos a tudo fazer para que esse voo saia o mais depressa possível. Felizmente há muitos países a quererem apoiar, tudo isto tem que ser escalado, depois tem que ser repartido no território, não é? Essencial neste momento é mandar a ajuda humanitária e ajuda de emergência. Quando digo humanitária, porque evidentemente também temos milhares, para não dizer centenas de milhares, de desalojados.
1: O ministro dos Negócios Estrangeiros, em entrevista ontem à RTP, o número de mortes subiu, entretanto, para 235. Há também 4.300 feridos. Este é o balanço oficial mais recente. Entre as vítimas mortais, há 4 portugueses e há 2 lusodescendentes e, pelo menos, 56 lusodescendentes desaparecidos. O presidente da República, António José Seguro, envia uma mensagem de solidariedade às famílias das vítimas.
3: Lamentamos muito esta situação, estas mortes. Expresso as condolências às famílias que estão enlutadas e desejamos todos que os contactos que estão a ser estabelecidos com as pessoas que ainda não foi possível contactar nos tragam a todos boas notícias.
1: António José Seguro a falar aos jornalistas em Miami, nos Estados Unidos, onde vai assistir ao próximo jogo da Seleção Nacional de Futebol, no Mundial. Destaca também a importância da ajuda que Portugal vai enviar para a Venezuela, em conjunto com, Carlos Pedro, com os outros países europeus.
4: Sim, a lista inclui também Espanha, Itália, França, Alemanha, Luxemburgo, Países Baixos e República Checa, é o que escreve na rede social X a presidente da Comissão Europeia. Entretanto, dos Estados Unidos chega a notícia de que Washington vai suspender temporariamente as sanções impostas à Venezuela, isto para facilitar a ajuda humanitária. A informação é da Associated Press e isto permite a realização de transferências bancárias e outras operações financeiras que, de outra forma, estariam proibidas. Antes disso, Trump reforçou o apoio a Caracas, tal como Lula da Silva, o presidente do Brasil, que vai enviar uma equipa de resgate e equipamentos de ajuda humanitária. Em Caracas está já uma equipa de operacionais do Chile. Também o El Salvador vai enviar quase 200 operacionais para apoiar as operações de socorro. O Irão mostra-se também disponível para ajudar. A Cruz Vermelha Internacional já enviou 40 toneladas de mantimentos de ajuda, numa altura em que há mais de 50 mil pessoas desaparecidas, conta a Sky News. Os jornalistas no terreno dizem que é possível ouvir gritos e pedidos de ajuda vindos de debaixo dos escombros, dos edifícios que colapsaram. A terra continua a tremer, já houve mais de uma centena de réplicas. É o que avança o presidente da Assembleia Nacional da Venezuela, Jorge Rodrigues.
5: Que haya vivido nuestro país desde el punto
6: Este é o maior abalo que o nosso país viveu nos últimos

0: informações mais recentes que chegam da Venezuela, trazidas aqui pelo Carlos Pedro, o país que foi atingido por dois terremotos na noite de quarta-feira. João Duarte, especialista em sismo, explica que o facto dos abalos terem acontecido com um minuto de diferença foi o principal fator para o elevado nível de destruição.
1: A magnitude é elevada. Normalmente um sismo acima de 6, 7 pode provocar danos.
2: Uhum.
1: Mas aquele sismo ocorreu numa falha mesmo por baixo daquela cidade, a pouca profundidade.
2: Uhum.
1: Porque nós, por exemplo, em Portugal tivemos um sismo de 7.9 em 1969, mas foi no fundo do mar a 300 km da costa.
2: E portanto o nível de dano não é o mesmo, claro.
0: João Duarte, professor da Faculdade de Ciências da Universidade de Lisboa, investigador do Instituto Dom Luís, está na história do dia de hoje. Mais de 50 mil pessoas continuam desaparecidas na sequência dos dois grandes sismos. São os números da plataforma online criada para ajudar na localização das vítimas.
3: Alguns profissionais da linha SNS 24 denunciam que a Altice está a descontar no salário quando fazem pausas no horário de trabalho. Pausas para, por exemplo, lanchar ou até ir à casa de banho.
0: O Jornal de Notícias conta que recebeu caixas anónimas de vários profissionais. A maioria enfermeiros contam que, se quiserem fazer uma pausa de alguns minutos para necessidades básicas, esse tempo será descontado no salário. Durante as horas de serviço, os operadores têm de assinalar, através de um botão, se estão ou não disponíveis para atender chamadas. Quando não estão, deixam de receber. Os profissionais contam que acabam por ficar 7 ou 8 horas seguidas sem satisfazer necessidades básicas. O JN confrontou a Altice com estas acusações. A empresa não confirma esta prática. Lembra apenas que se está perante um regime de prestação de serviços. O jornal contactou também o Ministério da Saúde sobre estas pausas não remuneradas. Os serviços partilhados do Ministério remetem a responsabilidade para a Altice.
3: Já a seguir, a Comissão de Inquérito Especial somos nós que vamos ser postos à prova por um painel duríssimo. Já lá vamos, duríssimo. Primeiro que outras notícias merecem destaque, Carla.
0: Portugal integra os países que passaram a estar na rota do tráfico marítimo de cocaína para a Europa. O relatório de 2026 do Escritório das Nações Unidas sobre Drogas e Crime salienta que o tráfico de cocaína sofreu grandes adaptações nas rotas da Europa Ocidental e Central devido à cooperação internacional entre agências. Uma das inovações para transportar a droga é a utilização de semissubmersíveis, que podem transportar até 10 toneladas. A quinta ronda de negociações entre Israel e o Líbano, mediada pela Casa Branca, continua hoje. Inicialmente estava previsto que esta ronda de negociações de paz terminasse ontem, mas o Departamento de Estado norte-americano revela que continuam hoje. Marco Rubio garantiu que Israel e o Líbano estão próximos de um acordo de paz. A Seleção Nacional de Futebol continua hoje a preparar o jogo com a Colômbia, marcado para a madrugada de domingo. É o jogo que vai definir em que lugar termina Portugal esta fase de grupos. Ontem o treino da seleção foi cancelado por causa de um alerta de tempestade. Hoje há já a habitual conferência de imprensa de antevisão do jogo, que está marcada para as 5 da tarde, hora de Lisboa.
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2: Rádio Observador faz este sábado 7 anos, mas já o estamos a comemorar. Vamos ver, se daqui a pouco vamos continuar a ter razões para isso, porque esta é uma comissão de inquérito especial. Somos nós que hoje vamos ser postos à prova. E para isso reunimos um painel duríssimo de inquiridores. Eles são implacáveis. São eles: Fernando Negrão, do PSD, Rui Gomes da Silva, do Chega, e Vitalino Canas, do PS. Bom dia. Portanto,
3: bom
2: é
3: dia.
2: Hoje que se bom vingam.
3: Dia.
2: É hoje, não é?
3: É hoje, é hoje.
4: O mercado de três aceita antes de mais.
3: Viemos com os piores instintos, os instintos de vingança mais atrozes e mais
2: apurados.
3: Mais apurados mesmo.
2: De todas as perguntas desagradáveis, de comentários negativos que ouviram ao longo destes 7 anos na Rádio Observador.
3: E em solidariedade com todos aqueles que vieram às comissões de inquérito. Meu Isto Deus. É uma solidariedade coletiva e a vingança será terrível.
2: Não, mas Rui Gomes da Silva, diga aquilo que disse sobre o Bruno.
3: Eu cheguei aqui e percebi que o Bruno não estava.
2: Pois,
3: e percebi
2: não.
3: Que
2: minha ufa.
3: Há sempre aqueles momentos em que se mete parte doente, em que se diz que está, que não se vai, quando tem
2: um exame. Tem que ir a um festival literário.
3: Não, exatamente. Ah, ele pois.
2: Foi o que ele
3: esse
2: disse.
3: Bruno, eu não, ele nunca me enganou.
2: Então, vamos a isto?
4: Vamos.
2: Bem, vocês é que nos dizem.
5: Então,
3: sim,
2: querem começar?
3: Vamos começar.
4: Primeiro o
3: Vitalino. Vamos começar.
2: Ah, isto ainda por cima está por ordem.
6: Sim, nós estivemos a combinar coisas.
2: Vocês riram-se a sério, não é? Não é como
6: e
2: nós
6: vou ver
2: fazemos.
6: O que é que foi. Não, primeiro queria agradecer terem-nos convidado para a vossa festa de aniversário. É sempre bom vir a uma festa de aniversário, não vejo onde é que está o bolo, mas talvez mais tarde.
2: Nós,
6: de facto,
2: é
6: vamos
2: dia,
6: fazer
2: é
6: aqui
2: dia.
6: Umas perguntas, têm direito para chegar aos 25 pontos.
2: Uhum.
6: E espero que cheguem.
2: Temos ajuda, Vitalino Canas? Temos
6: vão ter ajuda. Vão ter ajuda. E somos justos e fazemos mais ou menos o mesmo que nos fazem. E a primeira pergunta que se pensou, que é uma pergunta difícil para quem trabalha na rádio, que é quem foi o grande inventor da rádio. Ou seja, quem
2: Marconi.
6: É que
2: vos...
6: Quem é que... Marconi, sim senhor, isto foi uma pergunta difícil.
3: Posso só dizer
6: como se pode ver.
3: Eu tenho uma informação que não foi o primeiro. O primeiro foi um brasileiro de nome Landel de Mora. E fez uma primeira emissão radiofónica que depois caiu no esquecimento e anos depois então aparece Marconi.
6: Mas eu também vi, eu também estive a ver alguma informação sobre isso e também aparece um senhor chamado Tesla.
3: Sim, claro.
6: Sim,
3: já
6: sim,
3: nessa
6: Tesla.
3: Altura?
6: Já.
3: Tesla nessa altura só não fazia carros. Mas...
4: Claro, que veio a dar nome à
3: empresa.
6: Mas oficialmente foi o Marconi, portanto tem
2: cinco
6: direito
2: pontos,
6: aos 5
2: é? Pontos.
3: Mas, ó Vitalino, e sabem quem é que foi o primeiro inventor do FM? Já agora? Não.
4: Da frequência modulada? Não.
3: Um Edwin Armstrong. Tomem nota, isto é só bem, a título
2: só
3: de
2: assim,
3: desprezo total, só homens só da rádio.
4: Sim, pontos para o
3: vocês têm uma desculpa, não funcionam em FM, não é? Funcionam em
4: Vila
3: Nova.
4: Também
3: tem. Portanto,
2: não, mas é a primeira
3: vez. O Vitalino tinha isto e não quis e disse-me ao Rui, você que é um bocadinho extremista, não sou nada, mas enfim, eu estou no mesmo sítio, as pessoas é que passaram por mim. Faça isto.
4: Mas entendemos os três muito bem.
3: Os três muito bem.
4: Agora, para as coisinhas políticas é mais difícil, não é? Pois.
2: Aqui reuniram-se, não foi? Vai. E não foi secretamente. Muito bem.
5: Cinco pontos, já são nós.
2: A segunda pergunta.
3: Esta já cá canta.
2: É, já temos cinco.
3: Agora?
2: Não sei.
4: Não sei.
2: É o
6: Fernando Grão.
2: Sim, é o Fernando Grão.
3: Então, o que eu tenho aqui a pergunta é... Isto é por ordem crescente de importância de partidos, não é? Foi por isso que enfia. Então, qual foi a primeira estação de rádio a emitir em Portugal?
4: Em Portugal, a primeira?
2: É uma de Lisboa. Rádio Português?
4: Rádio Lisboa.
2: Mas que existe agora? Não.
3: Não, não, não.
4: Não, não, não.
3: A primeira.
2: Não foi o Rádio Clube Português?
3: Não.
2: Não.
3: Sempre no ar, sempre consigo. Não, não
2: é
3: foi.
2: Verdade. É verdade. Eu trabalhei nessa.
3: Trabalhou?
4: Tu não foi emissora nacional?
3: Não.
2: Não eram emissores de Lisboa?
3: Não. Não. É uma rádio que faz o seu próprio
2: nome.
3: Mas podemos dar ajuda ao Fernando.
6: Já não existe.
3: Não é aquela que é mais antiga hoje. Certo. Sim, aquela que é mais antiga que... hoje é a Rádio Altitude na Guarda. Não é?
4: Certo.
3: Portanto, não é essa. Sim.
2: Então qual
4: três
2: ajuda?
4: Alternativas?
2: Temos três hipóteses?
3: Três,
2: sim,
3: alternativas. Três alternativas.
4: Diga-nos.
2: Diga-nos lá as três
6: não,
2: hipóteses.
6: Não, diga, tem aí.
3: Ah, temos a Rádio Aliança, que já falamos nela, a Rádio Renascença e a Rádio Hertz.
2: Rádio então, Hertz. É a Rádio Hertz.
4: Vamos à Rádio Hertz.
2: É
4: Rádio
2: Hertz. Hertz. Hertz.
3: É verdade.
2: Mais dois pontos.
5: Mas Rádio sem Hertz. Ajuda. Sem ajuda, não, ficamos
4: não,
5: lá.
4: Não,
3: Rádio Hertz
4: não
3: com ajuda.
4: Ideia. Não, não fazia
2: sim,
4: ideia.
2: Também não.
6: Rádio Hertz, que era RC1, RCI1 ou RCI1, qualquer coisa. Mas enfim, sou eu agora,
7: e
6: compete-me
7: quem é,
6: a mim.
7: Agora, quem é que carrega neste coisa para aparecer este coisa?
6: É Maria João.
2: Se quiser vir para aqui, pode ser.
6: Por isso é que dá sempre certo. Vocês têm sempre 5 pontos.
2: Não aproveitem isso para deitar a rádio abaixo.
6: Não,
2: acertámos, mas com ajuda. Portanto, é só 2 pontos.
6: Só 2 pontos, sim.
7: Se quem coisa é que tem o direito a dizer que está certo.
2: Se falharmos, dizemos que temos este.
6: Sim, e eu queria aqui fazer uma pergunta sobre futebol. A que minuto é que o Benfica foi prejudicado no jogo com o Famalicão?
2: Ah, essa era para o Paulo.
6: Segundos era, mas não, foi. Não, venho outra. Em que lugar, então a minha pergunta, em que lugar do ranking, eu acho que isto é muito difícil, de podcast está a Rádio Observador? Vocês responderem mal são despedidos.
4: Está em primeiro lugar.
6: É evidente. Não, mas o problema é que acho que há poucos dias não estava. E portanto, isto é uma.
4: O ranking é mensal. E obviamente há ali uma competição muito.
6: Esta era uma pergunta muito difícil.
4: Da Rádio Renascença, por exemplo.
2: Mas creio que este mês, bem, agora se calhar.
4: Por marca, somos
2: sim,
4: nós,
2: este mês foi a primeira vez que ficámos em primeiro lugar no ranking.
4: Eu acho que já foram dois meses.
3: Mas aquela que costuma estar em primeiro lugar é a Rádio Comercial.
4: A Renascença é um podcast muito forte. O da Joana Matos é muito forte.
6: É
4: claramente o podcast há muitos meses mais.
2: O extremamente desagradável.
4: Nós já, deste lado, somos extremamente agradáveis, como vocês sabem.
7: Não, mas a propósito disso, nós também tínhamos aqui pensado numas perguntas fora destas perguntas de enciclopédia.
4: Vamos lá.
7: E que têm a ver com a vossa atividade. E falando dessa questão do menos ou mais desagradável, uma questão que se coloca aqui é de saber quem é que é a pessoa da casa mais difícil de gerir em direto.
4: Em direto.
7: De tempos em direto.
2: De tempos?
4: Não é fácil.
7: Para gerir tempos em direto, aliás. Gerir tempos em direto,
4: como nós temos.
7: Não é para pontuar.
6: Esta é
7: uma série de despedidos.
4: O lançamento do contra-corrente às vezes é para pontuar.
2: Talvez o Fernando seja o mais.
7: Ou seja, ele vai-se estendendo e depois. Como nós vamos fazer aqui daqui a bocadinho.
4: isso mesmo,
6: eu há um bocado estava a dizer, eu nunca mais cá venho, mas há um bocado estava lá fora a dizer que o meu maior sonho é ser como o Zé Manuel Fernandes.
2: Então,
6: porque
2: então.
6: De manhã ele fala de matemática, matemática quântica, matemática aplicada. Sim. No dia seguinte faz-se de meteorologia, política, analisa tudo.
2: É verdade.
6: Tudo. Eu gostava na minha vida, quando fosse grande, quando fosse a idade do Zé Manuel Fernandes, ser como ele.
4: Mas ele tem de facto esse
6: conhecimento. Pois tem, tem. E estavam a dizer, Helena. Também tem esse conhecimento, Helena Matos. Mas a Helena Matos faz comentário. O Zé Manuel Fernandes debita para a antena informação.
4: É verdade.
2: Mas o Rui Gomes da Silva também fala de política,
4: vocês
2: de
4: também.
2: Justiça, de futebol. Também é muito polivalente.
4: Vocês também,
6: e porquê? Porque em casa a minha mulher não deixa falar de nada. E porque eu tenho a ver de casa está fora e para falar, porque senão. E é por isso que aqui vou falar de tudo.
2: Ontem na sua unha.
6: Mas já li um bocadinho. O meu problema é esse. Uma pessoa já lê um bocadinho mais e pronto.
2: Pois,
6: mas infelizmente hoje já não se lê tanto.
2: Sim, mas o Zé Manuel prepara-se muito, sabe muito. Sim. E prepara-se muito bem, por isso é que depois fala sobre qualquer coisa.
6: Mas eu já tive para escrever um artigo a dizer: o meu grande sonho na vida. Uh-huh. Já foi ser como o meu pai, já foi ser como outro político qualquer, hoje em dia ser como o Zé Manuel Fernandes em termos de informação. Nunca mais cá venho, muito obrigado. Foi um prazer ter-vos conhecido, nunca mais cá venho.
7: Agora, pelo nunca mais cá venho, quem é que decide, quem é que é convidado para vir cá?
4: É muito democrático.
2: São muitos grupos do WhatsApp.
7: Quem é que decidiu que nós fazer este trabalho?
4: Primeiro partimos da ideia. Isto é, uma das coisas engraçadas para podia funcionar no aniversário era fazermos esta comissão de inquérito invertida. E então agora vamos partir para, para convidados. Fomos muito também àquilo que são os nossos convidados mais frequentes.
6: Ou seja, tem são... uma lista,
4: não, não é?
6: Tem
4: não,
6: uns
4: não
6: nomes é a vermelho, outros mais cinzento e tal.
4: E nós
2: vocês estavam todos a vermelho.
6: E nós que somos modestos, dissemos logo, que grande escolha. Viemos agora, voltámos à noite, mas que bem que eles andam, que bem que eles estão.
4: Tem a noção que são das pessoas mais frequentes em antena de manhã.
6: Não.
4: Sim, sem dúvida.
6: Eu não.
2: Sim, nós.
4: O Rui Almos da Silva, talvez menos. Mas
2: nós fomos pensando quem é que. É que merecia pela presença em antena e pela disponibilidade
5: e também
2: em
5: com sentido humor.
3: Estamos a engraxar.
6: Não sei. Mas a parte.
4: Antes de mais, o
6: se fosse pela parte estética.
4: Era sobre...
6: A modéstia impede-me de citar, mas enfim. Isto é a rádio. Como diria
7: mas
6: alguém,
7: essas,
6: não é?
7: Essas referências elogiosas não evitam que tenhamos direito a bolo no final.
6: E a pergunta, Vitalino, pergunta. Vamos
4: à pergunta. Agora é uma pergunta. Que a produção esteja a tomar nota, que é a segunda vez que se fala de bolo aqui
2: neste.
7: E sempre eu, por acaso.
2: A produção tem 5 minutos para tratar disso.
7: Bom, temos agora aqui uma pergunta também difícil, como as anteriores. Esta sobre política, que é uma coisa que não se trata aqui na casa, portanto, sim, vai ser ainda mais difícil. E a pergunta é a seguinte: com que percentagem é que foi eleito o governo da Aliança Democrática nas últimas eleições do ano passado?
2: Não sei com o Paulo.
7: Com que percentagem?
4: A percentagem de votação da AD.
2: 20 e tal.
4: Temos uma margem de... Temos que acertar aqui.
3: 0,00.
4: Nós damos uma
6: margem.
7: Pode ser margem de 0,1.
2: O que é que achas, Paulo?
6: Não, tem a margem...
4: Não chegou aos 30. Acho que chegaram aos 30.
2: Achas?
4: 28, 29. Foi por aí.
2: Eu acho que não chegaram aos 30. Repara que estão...
5: Acho que não chegaram aos 30.
4: Não? Então 29...
2: Qual é a imagem que temos?
3: É por arredondamento.
4: Só arredondamento.
2: Eu diria 28.
7: Não, nós podemos dar aqui a ajuda já tem a margem implícita.
2: 28, não é? Qualquer coisa.
7: Sim. 28, qualquer coisa. Eu acho que nós podemos aceitar isso. Foi 28%.
3: 28,84.
6: Não, 28,84. Já se partiu para grandes maiorias absolutas e já se perderam grandes eleições em Portugal.
4: Com 28,
2: com 28,
6: pensa da Lopes, perde com 28,84, Manuel Ferreira perde com 28,84, Cavaco ganha com 28 qualquer coisa, 29, não sei quanto, na primeira maioria relativa.
2: Estamos com o Parlamento tripartido nesta altura pela primeira vez.
6: Não, mas pela primeira vez é tripartido. Também Cavaco 85 também, não é?
2: O PRD
6: teve na altura 18%, não teve 23%, mas teve 18% na votação de 85.
4: Certo.
2: Será que o Chega vai ser um PRD? Já não.
6: Vai ser a segunda versão
3: a fazer isso
6: à direita Cavaco Silva.
3: De alguém do Chega, não é?
2: Eu sei, é por isso que estava a perguntar ao Chega.
6: Mas, ouça, não sei se...
3: Eu também acho que não vai ser.
6: Lembram-se daquela velha frase do Durão Barroso: vou ser primeiro-ministro, só não sei a quando. Eu acho que o Chega vai ser governo maioritário, só não sabe a quando.
2: Maioritário.
6: É evidente, acho que é.
3: É um otimista.
6: Não sou otimista, sou realista.
5: Fernando Grão dizer que é um otimista.
3: Agora sou eu a fazer a pergunta, não é? Eu posso fazer uma pergunta fora aqui do... Então, a pergunta é a seguinte. Antes mais, eu queria saudar a Rádio Observador, pá, que é uma rádio fantástica, que num par de anos afirmou-se no mundo mediático português, e com uma rádio moderna, uma rádio que toca em todos os setores sociais, em todas as idades. De facto, foi um êxito. Tem sido um êxito.
4: Obrigado.
3: E
4: têm
3: hoje a mesma força que tiveram nos primeiros dias.
4: Se calhar mais.
7: Se calhar mais agora vai ser convidado todos os dias.
3: E então a pergunta que eu queria fazer era a seguinte: quais são as duas figuras literárias que rodeiam a Rádio Observador?
4: Duas figuras literárias?
2: Como assim?
3: É verdade.
4: Tem dois nomes em mente, não é?
3: Tenho dois nomes em mente. Eu não tenho em mente.
4: Rodeiam,
3: elas existem.
4: Que rodeiam.
3: Rodeiam o Observador. A Rádio Observador.
2: Mas que fazem parte...
3: As instalações da Rádio Observador.
4: Está a falar de ruas aqui, de certeza.
3: Posso estar a falar de ruas,
4: temos,
3: ou casas.
4: Temos nomes de ruas com escritores aqui perto.
2: Nido do Brasil.
4: João Saraiva foi o quê?
2: Estava a pensar a nossa própria rua.
3: João Saraiva foi poeta e jornalista.
4: Lista 1.
3: Século XIX, século XX, foi até meados do século XX.
2: Por isso é que escolhemos vir para aqui.
4: Esse é o primeiro.
3: Esse é o primeiro. O segundo viveu durante quase toda a vida numa moradia ali ao pé da igreja de Alvalade.
2: José Gomes Ferreira.
3: Que é o José Gomes... José Cardoso Pires.
2: Ah, o José Cardoso Pires. E temos o Parque José Gomes Ferreira aqui também ao lado.
3: Sim, sim, também está aqui à esquina.
2: Ainda
3: logo,
2: bem que esta não contou. Ainda bem que
3: esta não contou. Então, vamos diretamente.
2: A última.
3: Qual é o podcast mais ouvido na Rádio Observador?
2: Essa é fácil.
4: É agora...
2: Os Cheiros do Caso Carlos Castro.
4: Agora é esse, exatamente.
2: É,
3: é esse mesmo.
2: Ouviram? Ouviram?
3: Ouvi.
8: Nunca.
4: Mas costumava ouviram já alguns dessa linha de Podcast Plus?
7: Não, eu ouço muito o Resto é História.
8: O Resto é História.
7: Gosto muito do Resto é História.
2: Sim.
7: Este do Carlos Castro, confesso.
8: Confesso que não ouvi o Carlos Castro.
3: Eu ouvi por opção. Eu ouvi por causa da minha experiência profissional.
2: Claro.
3: Precisávamos saber como é que aquilo
4: foi. Ele ficou espantado com a quantidade de informação que as autoridades americanas divulgaram.
3: Divulgaram.
8: Percebeu?
2: Rui Gomes da Silva não ouviu por opção?
8: Por opção.
4: Sim. Já conhece a história? Não,
8: conheço, porque na altura, claro, já cá andava, mas por opção, acho que é uma... Diga uma coisa,
2: só ouvir a
8: apresentação é uma violência.
2: É muito grave.
8: E quem percebeu aquilo, independentemente das considerações que se façam sobre o envolvimento, até sobre, na própria apresentação do podcast, se fala de determinadas coisas, dizendo como é que aquilo era possível, aquela relação, etc., e toda a gente percebia que aquilo era impossível, mas aquilo é de uma violência tão grande, e eu acho que já temos tanta coisa para nos maçar, tanta coisa com que nos temos que preocupar, tanta coisa que nos impressiona e que somos obrigados a lidar.
2: Resolveu proteger-se
8: É o que eu faço na vida.
2: Mas foi sem dúvida o mais ouvido até hoje.
7: Vocês acham
8: o que significa também alguma coisa de quem está a ouvir, não é? De curiosidade e de uma curiosidade mórbida até em relação a determinadas as coisas, mas enfim.
7: E vocês acham que estes podcasts são mais-valia para... Atrai ouvintes, atrai...
3: Os podcasts hoje ouvem só para podcast.
2: A forma como é feito o formato em si.
4: Carlos Castro chegou a uma faixa de ouvintes, se quisermos, mais nova. Isto é, que não conhecia o caso com detalhe na altura em que ele foi notícia, na altura em que ocorreu. Nós todos nos lembramos disso, temos idade para isso. Mas houve uma faixa de pessoas até aos 30 e poucos anos, se quiserem, que não conheciam, que acharam a história interessante. Tem esses ingredientes todos mórbidos. Se quisermos, mas tem.
7: Diante de ser um jovem, não é?
4: De ser um jovem também. Muito jovem, exatamente. E uma história verídica, e houve muita gente que ouviu. Os Podcast Plus levam-nos, de facto, a uma faixa de ouvintes, ia dizer de leitores, isto ainda devia ser da imprensa, de ouvintes que não estão tão preocupados com a atualidade. Nós somos todos maníacos, não é? Viciados em notícias e por aí fora.
8: Mas hoje a juventude tem a ver com isso. Antigamente, eu lembro-me que, na altura, há muitos anos, quando todos começamos na política, certamente o que é que era importante? Era importante controlar o telejornal, saber em que lugar é que vinha o ministro e quando eram as primeiras notícias, não é? Os alimentos telejornais que eram feitos no gabinete dos controles políticos.
4: Tem que nos contar todos. um dia
8: posso contar histórias. Posso contar como é que se faziam muitas coisas em Portugal. E o grande vantagem é isso. Passei por tanta coisa na vida, mas enfim. E já perdi muito mais. Agora imaginem ter ganho só eleições. Mas perdi algumas bastantes.
4: Mas esse controlo agora é muito difícil de fazer.
8: Não, mas antigamente até na telenovela se dizia que era aparecer a principal, a figura principal da telenovela, dizer estamos a viver melhor. Isso era fundamental para depois para ter votos. Hoje em dia é irrelevante. A juventude já não vê nem televisão, nem ouve muitas vezes rádio. Ouve essencialmente podcasts e vídeos, aqueles podcasts em vídeo.
2: Já para não falar dos jornais, não é? Mudou tudo.
3: Os jornais já ninguém lê.
8: Antigamente uma pessoa...
3: Lê.
8: E reparem, se virem a história dos
7: jornais,
3: mas os jovens nem isso.
8: Era importante.
2: É o Instagram, não é? O scroll.
3: É o Instagram. As notícias. Chega aquele... Duas linhas.
8: Antigamente era importante falar bem e ter voz. Depois era importante ter artigos nos jornais. Depois era importante estar na televisão e qualquer dia... Vamos...
7: Na Rádio Observador e pronto.
3: Eu conto só com os meus filhos, eles, sobre determinados assuntos, eles sabem tudo. Mas não sabem é desenvolver.
2: Pois, aprofundar, não é?
3: Para aprofundar é que é mais difícil.
4: Apanham nas redes sociais.
2: E portanto foi tê-los aqui.
8: Muito obrigado.
2: Rui Gomes da Silva, Fernando Grão, Vitalino Canas. Obrigada.
8: 22. 22, mas a gente dá
3: parabéns.
2: Obrigada.
8: Parabéns e outros 7 anos
2: para. Agora vamos ver se há bolo.
4: Obrigado.
2: Muito obrigada aos três. Foi um gosto recebê-los. Obrigada.
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2: Muito bom dia, são 9h32, já a seguir o domínio da guerra com o Major General. Ao numerar, primeiro espreitamos a atualidade de Carla. Começam a chegar à Venezuela várias equipas de resgate. A mais recente foi enviada pelo México. Também El Salvador enviou equipas de apoio para a Venezuela no âmbito da resposta internacional aos terremotos. Outros países, como Estados Unidos e Brasil, também já prometeram enviar ajuda, assim como 8 países europeus, incluindo Portugal. O ministro dos Negócios Estrangeiros diz que vão seguir médicos, bombeiros, elementos da proteção civil e equipas cenotécnicas. Isto numa altura em que subiu para 235 o número de mortos na sequência dos terremotos. Há ainda 4.300 feridos. Os dados são avançados pelo governo da Venezuela, que adianta que estes números devem continuar a aumentar. Os profissionais da linha SNS 24 estão a denunciar descontos no salário quando fazem pausas no horário de trabalho para comer ou ir à casa de banho. O Jornal de Notícias teve acesso a denúncias anónimas, feitas na maioria por enfermeiros. Estes profissionais contam que se quiserem fazer uma pausa de alguns minutos, esse tempo será descontado pela Altice. O JN confrontou a Altice com estas acusações. A empresa não confirma esta prática. Portugal integra os países que passaram a estar na rota do tráfico marítimo de cocaína para a Europa. É a conclusão do relatório de 2026 do Escritório das Nações Unidas sobre Drogas e Crime. Salienta que o tráfico de cocaína sofreu grandes adaptações nas rotas da Europa Ocidental e Central devido à cooperação internacional entre agências. Uma das inovações para transportar a droga é a utilização de semi-submersíveis que podem transportar até 10 toneladas.

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0: Começa agora o domínio da guerra da Rádio Observador, sempre com o Major General Arnon Moreira. Bom dia,
1: bem-vindo, General. Bom dia a todos.
0: Depois da assinatura do memorando de entendimento, a meio da semana passada, Irão e Estados Unidos reuniram finalmente durante o fim de semana na Suíça com delegações de alto nível. O primeiro-ministro do Paquistão, na qualidade de mediador, descreveu a atmosfera do encontro como positiva e construtiva e definiu o progresso alcançado como encorajador. Que ponto de situação general podemos fazer de todo este processo?
1: Muito bem. Bom, nós começamos esta conferência na Suíça, na verdade, em Versalhes.
0: Foi.
1: Em Versalhes.
0: Quando Trump deixou lá a sua assinatura.
1: Quando Donald Trump entendeu que era o momento adequado, acho que ele também entendeu mais o local adequado para colocar a sua assinatura no memorando de entendimento. Enquanto isso ocorria em Versailles, isso também ocorria no Paquistão, onde o mediador também assinou o documento, e naturalmente em Teherão, onde o documento também foi assinado pelo presidente do Irã. E portanto, tínhamos o acordo assinado, o acordo previa o início imediato das conversações sobre o programa nuclear iraniano e tinha um local para ser efetuado, que era na Suíça. E até tinha uma data, que era na sexta-feira.
0: Sim,
1: na sexta-feira,
0: estávamos todos
1: à espera na sexta-feira. E não ocorreu na sexta-feira. Não ocorreu na sexta-feira, mas começou durante o fim de semana. Depois daqui de um ato de natureza folclórica, isto é, o Irão não quis começar logo. Quer dizer, quis começar a mostrar, eu entro cheio de força para esta... Isto só começa quando eu quiser. Isto só começa, na verdade, quando eu quiser.
0: Foi este, marcar posição,
1: foi,
0: não é?
1: Sim, sim. Foi assim uma espécie de um folclore inicial. J.D. Vance teve uma paciência fantástica para aturar estes números de elevado efeito. E, enfim, lá começaram verdadeiramente as negociações na Suíça. Em Burgenstock, aliás, um belíssimo local, de acordo com as imagens a que tivemos acesso, no lago Lucerna, na Suíça Central. As delegações eram constituídas por aquilo que estávamos à espera. A delegação norte-americana, chefiada pelo vice-presidente J.D. Vance, a delegação do Irão, chefiada por Mohammad Ghalibaf, o porta-voz do parlamento iraniano. E estavam também presentes os dois mediadores principais, as pessoas que têm tido maior destaque neste processo de mediação, que são o primeiro-ministro do Paquistão e o primeiro-ministro do Qatar. Portanto, enfim, tínhamos, parece-me a mim, reunidas as condições para um encontro de alto nível onde pudessem ser tomadas posições pelas partes. No final do encontro, o encontro terá demorado qualquer coisa como 18 horas, no final houve um comunicado conjunto feito pela mediação. Portanto, Paquistão e Qatar fizeram um comunicado final, dizendo que, como já a Maria João aqui referiu, a atmosfera tinha sido positiva e construtiva. E quais foram os resultados disto? Os resultados são os seguintes. Por um lado, a construção, a constituição de um comitê de alto nível com a responsabilidade de fazer a supervisão política do processo. Comitê de alto nível. E depois grupos de trabalho para aquilo que eram os pontos que estavam em discussão. Na área nuclear, na área das sanções e na área do desconflito. Portanto, reunimos, organizámos de alguma maneira as tarefas e organizámos também o calendário para a discussão e a apresentação de resultados. Entretanto, terminaram as tais 18 horas de reunião, os chefes das delegações saíram e continuaram na Suíça os grupos de trabalho que agora têm que reportar para o tal comitê de alto nível. Foram ainda criados dois mecanismos que são interessantes. Foi um mecanismo de comunicação que permitisse, entre os Estados Unidos e o Irão, que permitisse perceber em cada momento o que é que estava a passar no Estreito de Hormuz. Já tivemos mais um incidente. Na quinta-feira houve um navio que foi atingido por um drone naturalmente iraniano. A criação de uma célula de desconflito para a questão do Líbano. Bom, quem é que está nesta célula? Esta célula é estranha, porque esta célula tem o Irão, os Estados Unidos, o governo do Líbano e os mediadores. Israel não faz parte, não. Israel não faz parte desta célula. Portanto, isto criou aqui mais aqui um problema para.
0: Isso é que depois Netanyahu vem dizer que não se renderam, não é?
1: Bom, isto foi aquilo que ficou, digamos, oficialmente descrito pelo comunicado dos mediadores. Mas houve mais coisas que foram ditas pelo vice-presidente J.D. Vance que não eram evidentes do comunicado. Isto é, aparentemente, eu julgo que nós temos que perceber isto. Há compromissos que são feitos, que são estabelecidos entre as partes, mas que depois não são comunicados para não colocar em questão a coerência iraniana. Isto é, os negociadores iranianos assumem posições, os Estados Unidos tomam aquilo com posições fortes. Assim que essas posições são anunciadas, o Irão vem desmentir através da
0: tem acontecido
1: da,
0: muito.
1: Da guarda. Tem acontecido imenso isto. Uhum. Porquê? Porque a solidificação do poder no Irão não está construída. Há uma luta de poder imenso. E quem domina os meios de comunicação social e, portanto, diz qual é a posição oficial, continua a ser a guarda revolucionária. Uma coisa é aquilo que se diz e os compromissos que são obtidos, outra coisa depois é aquilo que as agências oficiais iranianas ao serviço da Guarda Revolucionária entendem que deve ser dito. Ora, o que disse J.D. Vance e que não estava escrito, digamos, no memorando também era importante, era que se o dinheiro que vier a ser desbloqueado relativo às sanções, aos bens congelados, etc., pelos Estados Unidos, se esse dinheiro vier a ser descongelado para o Irão terá que utilizar este dinheiro para comprar aos Estados Unidos soja, milho e carne para o benefício do povo iraniano. Isto é, isto não estava escrito em lado nenhum.
0: Pudera, porque é que será, não é?
1: Isto não estava escrito em lado nenhum, não é? Portanto, as pessoas, quando leram, nós, quando lemos o acordo inicial...
0: Só ficámos com o número, não é?
1: Ficámos com o número. Mas não ficámos com as condições de emprego. E isto muda tudo. Isto é, uma coisa é desbloquear dinheiro, entregar ao Irão.
0: Para
1: toma lá
0: este
1: dinheiro,
0: o dinheiro,
1: faz o que quiseres. Agora investes em mísseis balísticos, em
0: outra coisa é
1: cruzeiro,
0: dar um destino logo,
1: e
0: não é?
1: Outra
0: canalizar.
1: Coisa é dar um destino. Eu liberto este dinheiro, mas o destino deste dinheiro é comprar aos agricultores americanos soja, milho e carne. Isto é... transforma completamente a ideia que nós temos daquela ideia de que os Estados Unidos deram tudo ao Irão e o Irão é o grande vencedor desta... como se passou. Sim. Na verdade, agora, quando começamos a ouvir estas frases, estamos a ver que afinal, este dinheiro pode estar comprometido para outras coisas que não eram claras
0: e que não interessava ao Irão divulgar.
1: Portanto, esta é muito interessante. E introduziu ainda aqui uma outra questão que não sei como isto se vai articular, que foi, trouxe o Qatar para monitorizar a forma como os fundos descongelados serão utilizados pelo Irão. Isto é uma coisa extraordinária. Quer dizer, os fundos, uma parte deles serão para comprar produtos americanos, o que for libertado será monitorizado pelo Qatar. O Qatar é que vai... não sei através de que mecanismo é que vai acompanhar o destino que o Irão vai dar a estes fundos. Como quem diz, se eles não forem bem utilizados, os fundos seguintes já não serão descongelados. Portanto, há aqui um conjunto de mecanismos que não eram entendíveis,
0: apertado, não é?
1: Não é? Entendíveis pela uma leitura simples do memorando de entendimento e que agora começam a ficar mais claros. O que é que o Irão disse perante esta pressão? Porque isto era uma pressão enorme. Disse, não, o Irão vai fazer deste dinheiro o que quiser. Desde que... mas pode eventualmente comprar aos Estados Unidos desde que o preço e a qualidade sejam bons. Portanto, já abriu aqui a porta para efetivamente o dinheiro também acabar nos agricultores norte-americanos.
0: A guerra entre os Estados Unidos e o Irão tem, de facto, dividido intensamente a América. Por exemplo, ainda esta terça-feira, o Senado norte-americano aprovou uma resolução com o objetivo de limitar os poderes de Donald Trump em conduzir a guerra contra o Irão. General, conte-nos lá o que é que se está a passar na América.
1: nós vamos ter um programa especial para a semana que vem, chamado O Sonho Americano. O sonho americano. Está prometido. O sonho americano. Porquê? Porque no dia...
0: Tem de ficar 4, bom. Tem de ficar bom dessa Constituição.
1: No dia do 4 de julho temos a celebração do dia da independência. E, portanto, nós temos programa no dia 3 de julho sobre o sonho americano. Bom, vamos ver como este sonho anda partido. Anda partido. Primeiro, esta semana foi uma semana esquisitíssima do ponto de vista da forma como a guerra foi encarada pelo Congresso norte-americano. E houve até uma votação em que foi passada uma resolução essa que não tem uma força de lei, podemos tomá-la como uma recomendação, dada pelo Congresso americano, em que diz aos Estados Unidos e ao Presidente dos Estados Unidos para retirar as suas forças do Golfo. Isto é, numa altura em que estamos, em que a presença da força militar é um instrumento de pressão imenso sobre o processo negocial, aparece o Congresso a dizer: faça favor de retirar as forças militares.
0: É o timing.
1: O timing é esquisitíssimo. Mas o líder da minoria do Senado, o democrata, o Chuck Schumer, veio fazer um número de elevado efeito. Veio falar sobre isto, mas veio falar acompanhado de uma tabela que tinha atrás, em que tinha uma espécie de o que é que a América ganhou e o que é que o Irão ganhou com esta guerra. O título da tabela é Resultados da Guerra de Trump no Irão. Eu pensei que era a América que estava em guerra.
0: Não,
1: era Trump. Resultados da Guerra de Trump no Irão. E depois, no final, termina com uma frase que qualquer líder revolucionário da guarda revolucionária não poderia escolher melhor. Isto não é poder, isto é rendição. Galibaf não diria isto de forma mais contundente. Bom, o quadro é basicamente uma tabela com duas colunas. De um lado estão os resultados obtidos pelos americanos e do outro lado estão os resultados obtidos pelos iranianos. Vamos olhar um bocadinho para esta tabela, porque esta tabela mostra as divisões da América sobre isto. No lado dos resultados obtidos pelos americanos, diz: os americanos obtiveram uma despesa de 100 mil milhões de dólares. Este número está correto. Este número está correto. O problema é que só lá está o número. Ora, uma guerra pode custar muito ou pouco, dependendo daquilo que se consegue com a guerra. Dos resultados. Pode ser muito cara se os resultados forem escassos. Pode ser muito barata se os resultados forem extraordinários. O mesmo número dá para as duas coisas. Ora, esta reflexão não foi feita.
0: Aparece só o número.
1: Aparece só o número.
0: Depois cada um pensa o que quiser.
1: 100 mil milhões. Depois, dois números ligados entre si, que são números que também são corretos, não são discutíveis, são 13 vidas perdidas e mais de 500 feridos. Bom, isto não se compara com os 2.500 soldados mortos no período Obama na guerra do Iraque e do Afeganistão. Temos que ser também justos nisso. Mas 13, estar a discutir aqui o número de soldados, 13 é um número sempre muito grande, em qualquer lado.
0: Um já seria, não é?
1: Um já seria, não é? 13 é claro que é um número muito grande. Não sei se para a discussão política interna fica bem estarmos a discutir o número de soldados mortos. Todos os soldados mortos cumpriram a sua missão. Estavam lá não por vontade própria, porque foram enviados, cumpriam uma missão dos Estados Unidos e não uma missão de Trump, e morreram ao serviço dos Estados Unidos. E, portanto, digamos, ir depois buscar o número de mortes para a luta política ou partidária também não me pareceu bem. Depois, duas últimas coisas que estavam lá naquilo que resultou para os Estados Unidos, que foi o aumento do preço da gasolina. É verdade que isto era verdade naquele dia, nos dias seguintes. Quer dizer, aquilo foi escolhido, tinha que ser naquele dia, não é? Porque no dia seguinte a gasolina já baixou tremendamente, passou de 4,35 por galão para os 3,77 dólares. E a inflação alta, porque a inflação atingiu em maio 4,2%. Bom, isto é cerca de metade da que existia em junho de 2022 durante a administração de Joe Biden. Portanto, apesar da guerra,
0: Mas essa comparação não estava lá.
1: Portanto, há aqui um conjunto de números que pretendem transmitir uma determinada ideia. Mas, na verdade, isto... Uma guerra é uma coisa que merece mais seriedade na sua aproximação. Há muitas coisas que têm que ser consideradas, não são apenas esses quatro números. E do lado dos resultados do Irão? Bom, a encimar a tabela tinha os 300 mil milhões, que ainda ninguém sabe de onde vêm. Os países do Golfo torcem um bocadinho de nariz, mas nós é que vamos financiar isto. A minha interpretação é que isto não é dinheiro que vai ser dado ao Irão.
0: Já tinha dito isso na semana passada.
1: Isto vai ser dinheiro que vai ser investido no Irão. Isto é para produzir ganhos. Para produzir ganhos a quem investe. Ninguém vai dar dinheiro ao Irão se não for para ganhar dinheiro ali numa maneira qualquer. E, portanto, não sei se chegaremos a ter uma Trump Tower. Talvez seja demais uma Trump Tower em Teherão. Mas também... um bairro de Kushner eventualmente pode fazer mais sentido. Portanto, estes 300 mil milhões aparecem aqui também como dinheiro que vai ser dado e isto não é bem assim. Isto é dinheiro que vai ser investido. A segunda é a questão do alívio das sanções. O alívio das sanções procura pôr negócios a funcionar. E como eu já disse, algum desse alívio, os primeiros 12 mil milhões de que se fala no alívio, na libertação de bens congelados, destinam-se a ser investidos prioritariamente nos Estados Unidos. E se não o forem, parece-me a mim que os outros a descongelar podem estar condenados. Portanto, há aqui, os Estados Unidos escolheram uma aproximação estratégica interessante. Eu para já liberto só 12 mil. Agora vou ver onde é que vocês vão. O que é que vão fazer com esses 12 mil? Vão comprar aos Estados Unidos? Ah, então nesse caso nós estamos disponíveis para acelerar o descongelamento dos outros assim. Vão entregá-los à China? Vamos encontrar aqui maneira
0: de pensar
1: melhor nesta rapidez. Portanto, isto é muito interessante. Depois há uma coisa que é o controle do Estreito de Hormuz. Na verdade, o controle do Estreito de Hormuz depende dos Estados Unidos. Depende da nossa vontade, não é? Não depende só do Irão e da geografia do Irão. Depende também da nossa vontade. E depois um regime mais radical e fortalecido. Bom, ainda estamos para ver se este regime se mantém. Mas, portanto, o que é que resulta, digamos, deste quadro todo? Uma América profundamente dividida, utilizando argumentos que mereciam uma discussão mais desenvolvida.
0: Mais detalhada, não é?
1: Eu tenho uma teoria, a chamada teoria democrata. Podem escrevê-la em mármore, esta teoria. Diz assim: vale mais uma derrota da América do que uma vitória de Trump. Dixit. Podem escrever isto como sendo a teoria democrata. Vale mais uma derrota da América do que uma vitória de Trump. Fica dito.
0: Fortíssima.
1: Fica dito. Escrever em mármore, faz favor.
0: Vladimir Putin disse esta semana que a NATO está a preparar uma guerra contra a Rússia. General Arno Moreira, que argumentos é que o presidente russo usa para lançar mais esta cortina de fumo?
1: Bom, isto foi durante uma cerimónia no Kremlin em que estavam presentes alunos de escolas militares e de instituições ligadas aos serviços de segurança. O presidente russo, portanto, encontrou ali um ambiente adequado para lançar esta sua afirmação. Qual é a afirmação dele? Quais são os argumentos que ele utiliza? É que verifica que a NATO, os países da NATO, os países europeus, estão a comprar equipamentos de natureza ofensiva e que esses equipamentos de natureza ofensiva se destinam a uma invasão da Federação Russa, a atacar a Federação Russa. Ora, é verdade que os Estados europeus estão a comprar equipamentos com capacidades mais ofensivas e não apenas meramente defensivas, mas não é para atacar a Rússia. É porque a guerra da Ucrânia mostrou que sem capacidade de atacar em profundidade a logística russa, a vitória da Rússia é relativamente fácil. Uhum. O que torna difícil é a nossa capacidade de interferir na profundidade de logística da Federação Russa.
0: É por isso que temos equipamento.
1: É, exatamente. É por isso que nós temos estado a investir em equipamentos de natureza ofensiva, mas não é para invadir a Rússia, como o Putin está a dizer. É para combater a Rússia se a Rússia invadir a Europa.
0: Hoje trazemos para o nosso ponto de mira dois conceitos inventados por Thomas Friedman, o famoso jornalista e editorialista do New York Times, sobre o que está em causa no processo negocial entre Irão e Estados Unidos. General, que dois conceitos são estes?
1: Gostei muito desta entrevista de Thomas Friedman. Uhum. Ele diz que a guerra entre concessões, não é entre os países, entre concessões no Irão, é uma guerra entre aquilo que ele chamou o kushnerismo e o Khomeinismo. Acho que o que é que é o... Bom, naturalmente, kushnerismo é de Jared Kushner,
0: o genro de Donald Trump.
1: E o Khomeinismo, o fundador da República Islâmica. Ora, o que é o kushnerismo, de acordo com Thomas Friedman? É uma visão do mundo em que o que as pessoas querem é bons prédios, bons hotéis, bons resorts e as raparigas se possam também divertir. Isto é alguém que está presente numa reunião e diz o seguinte: não me interessa para nada a vossa história dos conflitos anteriores. O que eu estou aqui para vos propor é o futuro. Uma outra visão do mundo, não é? Não me interessa para nada se vocês há 2000 anos andam a lutar uns com os outros. Isso não vai resolver o problema. Eu estou aqui para vos oferecer uma nova visão do mundo.
0: Daí essa tal nova rua. O kushnerismo.
1: Isto é, o futuro pode enterrar o passado. Esta é a grande linha de pensamento. Vamos voltar a isto no próximo programa do
0: Também?
1: Sonho Americano. O comunismo é onde nós éramos felizes, era na Idade Média, quando a Sharia regulava tudo aquilo que eram as relações económicas, sociais, etc., da sociedade. E, portanto, o que nós queremos é um regresso ao passado. O que é importante para nós é a história. E, portanto, estas duas visões, achei interessantíssimo trazê-las para aqui.
0: Muito interessante mesmo,
1: porque
0: sim.
1: Um quer enterrar o futuro agarrando-se à história. O outro quer enterrar a história apontando para o futuro.
0: General Aro Moura, é sempre um gosto recebê-lo. Obrigado.
1: Muito obrigado.
0: As
1: bom fim de semana.
0: Bom
1: Muito
0: fim
1: obrigado.
0: De semana.
1: Bom fim de semana a todos. Obrigado.

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0: Muito bom dia, bom fim de semana com a Rádio Observador, são 10:01. As primeiras equipas de ajuda internacional começam a chegar à Venezuela. Portugal também vai enviar em breve um voo com equipas para auxiliar no terreno. O ministro dos Negócios Estrangeiros fala num esforço conjunto com outros países europeus.
1: O mais recente balanço dá conta de 235 mortos e 4.300 feridos. Entre as vítimas mortais há 4 portugueses e 2 lusodescendentes. Há ainda pelo menos 56 lusodescendentes desaparecidos. Portugal e outros 7 países europeus vão enviar ajuda humanitária e de emergência para a Venezuela, depois dos terremotos que atingiram o país. Em entrevista à RTP, Paulo Rangel explica que tipo de ajuda vai ser enviada para Caracas.
2: Vindos da GNR, dos bombeiros, da Proteção Civil, do Ministério da Saúde, médicos, tripulantes de ambulâncias, equipas com cães, 6 equipas pelo menos. Estamos a falar também de 23 toneladas de ajuda, que também serão imediatamente disponibilizadas, quer o Ministério da Defesa através da Força Aérea, quer o Ministério da Administração Interna, quer o Ministério da Saúde, com a coordenação do Ministério dos Estrangeiros. Estamos a tudo fazer para que esse voo saia o mais depressa possível. Felizmente há muitos países a quererem apoiar, tudo isto tem que ser escalado, depois tem que ser repartido no território, não é? Essencial neste momento é mandar a ajuda humanitária e ajuda de emergência. Quando digo humanitária, porque evidentemente também temos milhares, para não dizer centenas de milhares, de desalojados.
1: A Rádio Observadora apurou, entretanto, que ainda não há uma hora prevista para a partida, mas, Carlos Pedro, certo é que esta ajuda vai juntar-se a equipas de outros países que, por esta altura, já ajudam nas operações de resgate.
3: Sim, e mais recentemente chegaram as equipas do México, anunciou a presidente interina da Venezuela, Delcy Rodríguez, também do Chile, de El Salvador e da República Dominicana. Chegaram centenas de operacionais para ajudar nas operações de resgate. O Irão também já disse estar disponível para prestar apoio. A Cruz Vermelha Internacional já enviou mais de 40 toneladas de ajuda e a ONU manifesta plena disposição para mobilizar vários meios de ajuda para Caracas. A Europa também vai contribuir. São 8 os países que já anunciaram ajuda, entre os quais Portugal.
1: Donald Trump também já reforçou o apoio à Venezuela. Os Estados Unidos vão enviar ajuda e, Carlos, vão também recuar nas sanções impostas à Venezuela.
3: Sim, é uma notícia da Associated Press. É uma suspensão que, embora seja temporária, já dá uma grande ajuda. Isto porque permite a realização de transferências bancárias e outras operações financeiras que de outra forma estariam proibidas. A Starlink de Elon Musk também já anunciou que vai disponibilizar de forma gratuita o serviço de internet na Venezuela até o dia 25 de julho, portanto durante um mês. No terreno, para além dos operacionais, estão as jornalistas de todo o mundo e dizem que é possível ouvir gritos e pedidos de ajuda vindos de debaixo dos escombros, dos edifícios que colapsaram. Isto numa altura em que a Sky News diz que há mais de 50 mil pessoas desaparecidas. É a catástrofe natural mais grave dos últimos 30 anos na Venezuela, admitiu o presidente da Assembleia Nacional, Jorge Rodríguez.
4: Que haya vivido nuestro país.
5: Este é o maior abalo que o nosso país viveu nos últimos 30 anos. Depois dos fortes sismos de ontem às 6 da tarde, com magnitudes de 7,5 e 7,2, tivemos até ao meio-dia de hoje 138 réplicas.
3: Jorge Rodríguez, o presidente da Assembleia Nacional da Venezuela, numa altura em que a terra continuava a tremer no país, que não via um sismo destes desde o ano 1900.
1: Carlos Pedro, com as informações sobre os terremotos que atingiram na noite de quarta-feira em força a Venezuela, à exceção do principal aeroporto do país, em Caracas, todos os restantes estão operacionais. A presidente Delcy Rodríguez, entretanto, já visitou o estado de La Guaira, o mais afetado pelos sismos. Mais de 100 edifícios desabaram, é o que conta o Jornal El Nacional. O Ministério do Interior estima que haja mais de 70 mil famílias afetadas pela catástrofe.
0: Por cá, na Assembleia da República, assinalam-se hoje os 50 anos das regiões autónomas da Madeira e dos Açores, com intervenções inéditas dos presidentes dos governos regionais no Parlamento.
1: José Pedro Aguiar Branco convidou Miguel Albuquerque e José Manuel Bolieiro para intervir na Assembleia da República, assinalando desta forma o meio século da criação das duas regiões autónomas. Os trabalhos arrancam a esta hora, acompanhados pelo Miguel Viterbo Dias. Miguel, esta é uma sessão marcada também naturalmente pela recente tragédia na Venezuela, com um impacto particularmente importante na Madeira.
6: Sim, sinal disso é que Miguel Albuquerque, que já está aqui no hemiciclo, está de gravata.

0: dos Assuntos Parlamentares. Neste momento está a ser lido um voto de saudação do Parlamento sobre os 50 anos das regiões autónomas. De seguida vão discursar todos os partidos, depois os presidentes dos governos regionais e das Assembleias Legislativas Regionais. Termina-se a cerimónia com o discurso de José Pedro Aguiar Branco. Nota também para a presença de Alberto João Jardim, histórico líder do Governo Regional da Madeira, que marca presença na tribuna destinada às antigas altas individualidades do Estado. Ali há conversa também com Carlos César, ex-presidente do Governo Regional dos Açores, hoje com outro tipo de funções na política nacional, sendo presidente do PS. Voto de saudação aprovado por unanimidade. Dentro em breve começam as intervenções dos líderes regionais.
1: E que serão acompanhadas por ti, Miguel Viterbo Dias, e na Assembleia da República assinalam-se hoje os 50 anos das regiões autónomas da Madeira e dos Açores. São agora 10h07, já a seguir o Contracorrente. Primeiro, Carla, que outras notícias estão em destaque esta hora?
2: Os profissionais da linha SNS24 estão a denunciar descontos no salário quando fazem pausas no horário de trabalho para comer ou para ir à casa de banho. O Jornal de Notícias teve acesso a denúncias anónimas, feitas na maioria por enfermeiros. Estes profissionais contam que, se quiserem fazer uma pausa de alguns minutos, esse tempo será descontado pela Altice. O JN confrontou a Altice com estas acusações. A empresa não confirma esta prática. O líder do Hezbollah exige a retirada incondicional das forças israelitas do Líbano. Diz que o acordo entre o Irão e os Estados Unidos foi uma declaração de derrota para Washington e Israel. O líder do Hezbollah diz ainda que Israel não tem outra escolha a não ser retirar-se completamente do Líbano. Ao mesmo tempo, as forças armadas iranianas alertam para a presença de aviões militares israelitas nos países vizinhos. No futebol, a seleção nacional continua hoje a preparação para o jogo com a Colômbia, marcado para a madrugada de domingo. É um jogo que vai definir em que lugar termina Portugal esta fase de grupos, e Portugal tem de ganhar para garantir o primeiro lugar. Ontem o treino da seleção foi cancelado por causa de um alerta de tempestade. Hoje há a habitual conferência de imprensa de definição do jogo. Vai acontecer às 5 da tarde, hora de Lisboa.
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1: São 10h09 de sexta-feira. É dia, costumava ser.
4: Não percebi.
1: Costumava ser dia de recebermos o Jorge, ou não o recebemos há algum tempo?
5: Já há muito tempo.
4: A semana passada não estive cá.
1: Vezes.
4: Já não sei.
1: E outro também tempo, não. Há muito tempo.
4: Tenho tido férias.
1: Fazes bem.
4: Não sou muito viajada.
1: Andas por aí, pelos 5 continentes,
4: não é? 5 continentes, amanhã, com o historiador Bruno Cardoso Reis. Vamos falar, claro, sobre a Venezuela, sobre aquilo que aconteceu esta semana. Fomos todos surpreendidos, mas também vamos falar sobre dois países em destaque que já falamos na edição anterior, Colômbia e Peru.
1: Países Colômbia que foram... também vai estar em destaque no Contracorrente, já a seguir, por causa das eleições.
4: Países que foram a eleições, e vamos também dar esse destaque nos 5 continentes. Amanhã é dia de aniversário oficial da Rádio Observador.
1: Amanhã fazemos os 7 anos.
4: Sim, amanhã sou mestre de cerimónias. E portanto, também vou fazer aqui uma pergunta ao Bruno relacionada com, nestes últimos 7 anos, qual foi o evento que mais o marcou? Porque ele está connosco praticamente muitos dias, quer seja no gabinete de guerra, nos 5 continentes.
5: Esteve aqui até várias manhãs inteiras connosco.
4: Portanto, até é uma pergunta complicada para ele. Acredito que ele tenha alguma dificuldade em responder.
1: Então, e quanto ao português suave?
4: Português suave.
1: Alguma palavra que vai estar assim em destaque? Ou
4: terremoto. Vamos falar sobre isso. Até porque há zonas em que se diz terremoto, outras que se diz terremoto. Terremoto ou terremoto. É difícil dizer porque parece tudo igual. Vamos falar sobre isto. E também o Marco vai desfazer aqui alguns mitos, porque diz-se muitas vezes que houve uma época em que se falou muito bem português.
1: Qual foi?
4: Em que se falou ainda melhor. Tens de ouvir para perceber, Carla. Mas vamos.
1: Um bom teaser este, não foi?
4: Mas vamos perceber se isto é verdade ou não. Se houve realmente uma época que nós, em que possivelmente nós não vivemos, acredito eu, já há muitos anos, muitos anos, em que se
1: Olha
4: falou que nós somos português
1: antigas.
4: Ou não. Não, mas acho que não.
1: Não
4: chegamos
1: não
4: a esse ponto.
1: Assim.
4: Não chegamos a esse ponto.
1: Então, e em 40 minutos, quem é que esteve contigo e com o João Miguel Santos?
4: Ainda vai estar. Miguel Morgado, nosso colunista aqui do Observador, uma pessoa com muitas opiniões.
1: E que fala assim, parece que as veias lhe vão sair aqui.
4: Sim, nós vamos ver de perto, eu e o João Miguel Santos.
1: A pessoa fica assim, ai, não te nervos,
5: não façam perguntas difíceis ou que o tirem do sério, não é?
4: Não, acho que pode acontecer, é inevitável. Portanto, vamos ter o Miguel Morgado este domingo, não em 40 minutos. E temos mais, e o vencedor é campeão, tudo.
5: E festa.
4: Tudo.
5: E o aniversário.
4: E festa, sim.
1: Quem é que está contigo esta semana?
4: É o Luís Soares.
1: Luís Soares. Muito para ouvir então, nas manhãs 307. Obrigada, João.
4: Semana.
1: Igualmente.
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13: Dez horas e 14 minutos.
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15: Muito bom dia. A Colômbia elegeu esta semana um presidente de direita, afastando a esquerda do poder. Esta semana também se confirmou a vitória da direita no Peru, isto depois de outras vitórias eleitorais de candidatos da direita, primeiro na Argentina e depois no Chile. Tudo isto numa altura em que o regime cubano está cada vez mais isolado e as dificuldades são tão grandes na ilha que o presidente Díaz-Canel anunciou um pacote de reformas liberais pró-capitalistas. O que é que se está a passar na América Latina? É apenas o movimento pendular da política ou é mais do que isso? É o que vamos tentar perceber no Contracorrente de hoje. José Manuel, bom dia.
16: Bom dia.
15: Que passa?
16: Que passa? Que passa? Faltam pelo menos dois países importantes para perceber o que se passa. Primeiro, perceber o que vai acontecer realmente a Cuba. E já falamos melhor sobre Cuba. E depois falta o maior país da América Latina, que tem eleições no final do ano, e umas eleições que são importantes, e onde, enfim, veremos, é uma situação, como toda a gente sabe, muito bipolarizada. Temos a esquerda a candidatar Lula da Silva, mas ele já tem mais de 80 anos e dá sinais de alguma, enfim, foi uma vida vivida intensamente, aliás, pela sua própria história de vida antes da política, e do outro lado temos o filho de Bolsonaro, que também é uma espécie de reencarnação de um passado recente. Neste momento eu acho que é difícil saber o que vai acontecer nessa eleição, porque ela adivinha-se renhida. Independentemente disso, nos outros países, assim muito sinteticamente, depois falaremos deles melhor, aqueles que justificarem, o que é que nós tivemos nas últimas semanas? Primeiro houve eleições no Peru. Nas eleições do Peru, ganhou por margem estreitíssima, cerca de 40 mil votos, Keiko Fujimori. Keiko Fujimori é filha do antigo presidente Alberto Fujimori. Fujimori é um peruano de origem japonesa, cuja presidência surpreendeu primeiro positivamente e depois negativamente. Eu digo isto porque Fujimori foi eleito há praticamente 30 anos, talvez mais, sim, um pouco mais de 30 anos, numa eleição muito interessante, onde o seu adversário era Mário Vargas Llosa. E eu estive na altura no Peru, um pouco depois estive no Peru, e fiquei surpreendido pelo impacto positivo que as pessoas estavam a ter de Fujimori. Não tinham acreditado que ele pudesse ser tão eficiente, só que depois aquilo redundou em corrupção e abuso de poder. Ele acabou por sair pela porta pequena. E agora temos Keiko Fujimori, que é uma figura que, da direita peruana, que ganhou por uma margem pequena, Roberto Sánchez. Roberto Sánchez, portanto, é alguém que...
11: Não é Vargas Llosa.
16: Não é Vargas Llosa, não é Vargas Llosa. Vargas Llosa era na altura, na eleição...
15: Ricardo Ferreira Reis, bom dia.
16: Até estaria à direita de, Fujimori. Era um liberal, portanto, era um liberal. Agora temos um socialista hardcore, que seria Roberto Sánchez, muito parecido a tentar fazer no Peru aquilo que tinha acontecido ao lado na Bolívia. Só que, apesar de tudo, a abertura económica do Peru deu algum fôlego ao país. O país está hoje com, enfim, só para teres ideia, nos últimos 20 anos, a taxa de pobreza diminuiu de 60% para 25%. É evidente que é elevada ainda, mas não tem comparação com o que foi, tinha sido antes. E a questão é saber se ia perder isto ou não, se bem que Keiko Fujimori possa aparecer um pouco mais à direita que os anteriores titulares do poder. Aqui vamos ver o que acontece, até porque a história política recente é conturbada. O inspirador de Roberto Sánchez é Pedro Castillo. Pedro Castillo tentou dar um golpe de Estado, foi afastado pelo Congresso. Portanto, uma situação politicamente instável. E agora Sánchez não quer aceitar o resultado. Está a dizer que não aceita. E em causa está o facto de a vantagem pequena de Fujimori ter sido conseguida basicamente com votos dos imigrantes. Esta questão é muito importante em vários países, porque devido à situação económica e de segurança na América do Sul, os níveis de imigração são avassaladores, brutais, e portanto há muitos países onde o voto do exterior pode contar muito. Nestes dois casos, quer no Peru, quer na Venezuela, aquilo que terá inclinado o pêndulo para o lado da direita foi precisamente o voto no exterior.
15: Portanto, Peru e na Colômbia.
16: Tanto na Colômbia como na Colômbia. Bem, e se um dia dessem voto aos venezuelanos no exterior, aí não havia muita dúvida sobre o que ia acontecer, porque aí estamos a falar de uma percentagem da população brutal. Sim. E gente que nunca quereria a continuação do chavismo com outro nome. Mas a Venezuela vamos deixar de parte hoje, porque tem um processo que está a evoluir lentamente. Esta semana também houve novidades, possibilidade de haver eleições, veremos o que é que acontece. Colômbia. A Colômbia é uma história diferente, É um país que, apesar de tudo, durante muito tempo conseguiu manter uma alternância democrática, uma certa estabilidade. Este último, portanto, tem o problema do narcotráfico, o problema das plantações de coca, o problema da guerrilha, portanto, que durante uma guerra civil intestina, com guerrilha por um lado, grupos parlamentares por outro, que tinham chegado a uma solução, enfim, uma paz controversa, porque não houve julgamento de quem tinha feito muitas atrocidades, ainda no tempo, não do anterior presidente, mas do outro antes dele. Agora, tínhamos Gustavo Petro, que era um antigo guerrilheiro, um antigo terrorista, que chegou a ser presidente e fez um mandato que deixa pouca saudade. Deixa pouca saudade, porque a economia piorou, a situação de segurança nas cidades e do narcotráfico também piorou, e ele tinha uma espécie de herdeiro, portanto, ele não pode recandidatar-se. Desse ponto de vista, as regras são muito estritas nos países que ainda respeitam as regras na América do Sul, e portanto seria Ivan Cepeda, também do mesmo partido, Pacto Histórico, só que Ivan Cepeda meteu medo a muita gente, e por isso mesmo os moderados preferiram uma espécie de aposta no vazio, que é Abelardo de Lasperiella. Abelardo de Lasperiella é um advogado, um homem também, um homem de negócios, um homem que chega agora à política e com um discurso aparentemente muito radical, mas aqui tem que equilibrar com o poder legislativo, que é mais centrista, digamos assim, é mais plural. Veremos o que vai acontecer. Isto é um país complicado. Há um outro país em ebulição, que é a Bolívia. A Bolívia elegeu Rodrigo Paz, que é para terminar os anos de loucura do anterior presidente, e agora a esquerda boliviana está na rua a tentar bloquear as estradas, agora está o exército também a desbloquear as estradas, não sabe bem como é que isso vai acabar. Bem, mas para já temos um conjunto de países, portanto estes países juntaram-se a um conjunto de outros países, portanto que passaram de governos de esquerda para a direita, e o equilíbrio é muito diferente do que era antes. Para se ter uma ideia, em 2023, digamos, a esquerda tinha na América Latina a Argentina, a Bolívia, o Brasil, o Chile, a Colômbia, a Venezuela naturalmente, e depois dois países pequenos, a Guiana e o Suriname. Disto tudo sobra a Venezuela, e nas condições que conhecemos, os dois países pequenos, depois o Brasil e o Uruguai. O resto virou, por assim dizer. Portanto, virou a Argentina, virou a Bolívia, virou o Chile, virou o Peru. E se formos para Norte, para a América Central, acontece o mesmo. Porquê é que isto está a acontecer? Isto está a acontecer, primeiro, por razões que são sempre razões de voto, que têm a ver com a economia. A economia não correu como se esperava. Alguns destes países beneficiaram de períodos de crescimento económico devido às matérias-primas, e depois, porque há muita riqueza aqui variada, mas depois a má gestão económica e os princípios destes movimentos, portanto, dirigistas, socialistas, no fundo, que eles são todos assim, acabaram por dar cabo das boas experiências que existiam. Há exemplos de limite, como a destruição da economia argentina, mas essa levou muitas décadas. E má experiência também do Chile. E há outra coisa que é muito importante, e que muitos destes países, aliás, quase todos eles, serão afetados pelo problema do tráfico de estupefacientes. É evidente que boa parte disto tem a ver com o que se passa, com a tentativa de enriquecer, levando-os para os Estados Unidos, que é onde há dinheiro, mas isto corrompeu estas sociedades de alto a baixo. Isto não é só neste caso, por exemplo, o Brasil tem problemas dramáticos nesse domínio, e é interno, não é para levar para lado nenhum. Tem a ver com a situação interna. Portanto, isto corrompeu estes países de alto a baixo. Há economias, sobretudo nos Andes, completamente dependentes da coca, da cocaína, portanto, da planta da coca e depois da cocaína, a Colômbia, o Peru, a Bolívia. E isto criou uma situação que é impressionante. Nós, quando vamos procurar, é aquela ideia que, muitas vezes, ainda na nossa mitologia, que as cidades perigosas são as cidades americanas, porque os americanos têm aquele princípio de todos podem ter armas e matam-se uns aos outros. Nós vamos depois ver as estatísticas das cidades mais perigosas do mundo, aquelas onde o número de mortos por habitantes é maior, e não está lá nenhuma americana. Mas estão dezenas de cidades sul-americanas. Brasileiras, colombianas, Venezuela é uma tragédia absoluta, México, outra tragédia absoluta, e por aí adiante. Ao ponto de, este número é muito, muito, muito revelador, a América Latina tem 8% da população mundial, apenas 8% da população mundial, e metade dos assassinatos violentos de todo o mundo. Metade. Isto é uma desproporção absoluta. Isto é uma ideia de como aquele espaço se tornou violento, como a insegurança é determinante, e de repente, quando aparecem líderes que usam métodos que nos fazem pele de galinha, no mínimo, não é?
15: Sim.
16: Ou pior.
15: Estás a pensar no presidente de El Salvador.
16: Exatamente, Bukele. De repente, toda a região fala dele, e ele torna-se um herói para muita daquela gente. E quando alguém diz vou fazer como Bukele, ganha eleições. Ou vou inspirar em Bukele, ganha eleições. O caso da Colômbia Enfim, ele anda ali mais ou menos, não se sabe bem se vai ser assim, se vai ser assado, mas tem esta, tem esta tendência. Bukele usa métodos
15: draconianos mesmo.
16: Draconianos. Também está a usar métodos que limitam, digamos, o abuso, é abuso de poder e métodos autoritários, uhum. do ponto de vista de controle do poder político. Mas há aqui, ele tornou-se em alguém que é um... de que toda a gente fala, quer dizer, porque é que toda a gente na América Latina de repente fala de um pequeno país como é El Salvador? Porque este problema da insegurança é absolutamente dramático e muitas pessoas que fogem para os Estados Unidos, mesmo correndo situações, às vezes de risco pessoal, sofrimento físico gigantesco, passam por esta coisa.
15: Era um país, só para contexto, era um país em certa medida, se calhar ainda é dominado pelos gangues, não é? E portanto
16: sim.
15: A agenda securitária de Bukele era precisamente
16: atenção,
15: acabar com
16: países,
15: os gangues.
16: Há países que, há muitos destes países que são ou dominados ou têm regiões completamente dominadas pelos gangues.
15: Sim.
16: Quer dizer, aquilo que nós ouvimos, enfim, ou vemos séries sobre o México, aquilo que já soubemos sobre a Colômbia, agora enfim, apesar de tudo, situação diferente. Mas é tudo muito, muito... O próprio Equador, há batalhas em, não na capital, em Quito, mas cá em baixo em Guayaquil, e nesta semana houve batalhas de rua com adolescentes, quer dizer, coisas de uma violência extrema. Portanto, isto é muito relevante. Agora, finalmente, há aqui uma carta de fora do baralho, de alguma forma, que é Cuba. Cuba, depois temos de falar melhor sobre Cuba, porque Cuba de facto há aqui algo que é novo, do ponto de vista de discurso político, ou melhor, seminovo, porque ele já houve uma altura anterior em que isto aconteceu, quando foi a queda da União Soviética, e também houve alguma necessidade de abrir um bocadinho a economia. Isso é feito sempre com, quer dizer, há uma tentativa de fazer isso sempre de forma a abrir um bocadinho a economia, mas não abrir, quer dizer, mas quando aquilo começam, quando as pessoas começam a ter imaginação, e os cubanos têm uma imaginação prodigiosa, começam a ter muita imaginação, o Estado vem logo e corta as vasas. Eu depois posso contar algumas histórias disso que eu próprio testemunhei, digamos, diretamente. Mas com um discurso quase neoliberal, que foi feito por Dias Carmel na Assembleia de quase, depois lá no meio daquilo há muitas coisas que são, percebe-se a mentalidade e o que está por trás. Há aqui a grande ponto de interrogação, que é...
15: Ao ponto de, vi numa entrevista, não se descartar a possibilidade de até o McDonald's abrir em Cuba.
16: Pois, mas quer dizer, mas isso tudo isso tem a ver com o problema da relação com os Estados Unidos.
15: Portanto, até sim, mas não se descarta.
16: Como é que essa relação evolui ou não evolui? Porque é muito complicado. Quer dizer, nós estamos a falar de um país que tem praticamente sete décadas de comunismo barra socialismo. Portanto, não tem economia. Não tem literalmente nada, não é? A cair aos bocados. Tudo está a cair aos bocados em Cuba. E depois diz, quer dizer, tu podes dizer assim, está a cair aos bocados, mas há petróleo, o petróleo tem receitas, com as receitas a gente reconstrói isto, que é o caso da Venezuela. Ali não há nada. Ali há carros da década de 50 para colecionadores.
11: Turismo.
16: E praias bonitas, não é? Isso. Portanto, é basicamente o que há. Quer dizer, como é que se dá a volta a isto? Como é que isto não acontece aqui? Aquilo que aconteceu, por exemplo, na União Soviética pós 1990, na década de 90, no final do século passado. Portanto, pode-se tornar de repente uma tragédia também, não é mesmo o fim? Porque, ainda por cima, porque aquilo é muito dominado pelo exército. E o exército não é um exército de fantoches, como de alguma forma é o venezuelano. É um exército a sério, com muita experiência e competência. Portanto, há muita coisa ali que é complicada, falamos depois um bocadinho melhor disso. Se calhar podíamos começar por ouvir o nosso Paulo Nogueira. Paulo Nogueira é o nosso colaborador brasileiro, que escreve aqui no Observador às quintas-feiras. E temos aqui alguns...
15: Enviou um conjunto de reflexões.
16: A reflexão global, a primeira sobre o conjunto da América Latina, se calhar ajuda-nos a entrar no tema.
13: Olá, bom dia a todos, aos meus anfitriões e aos ouvintes. Talvez seja instrutivo começar por observar que o novo mapa político latino-americano, depois dessas recentes eleições, aponta 12 países, sob governos de direita ou centro-direita, incluindo economias importantes como a Argentina, o Chile, a Colômbia, o Peru, tá? Em contrapartida, 9 países continuam com gestões de esquerda ou centro-esquerda, como o Brasil, o México, a Venezuela, especificamente na América do Sul, estou a falar de São Paulo, Brasil, não é? A vantagem da direita é de 7 países contra 5 governados pela esquerda. Governados pela esquerda, atualmente na América do Sul, restam Brasil, Uruguai, Venezuela e os minorquinhas Suriname e Guiana. O que é que mudou no cenário político regional nos últimos 3 anos? Houve uma inversão completa. Até 2023, a maioria dos governos na América Latina era de esquerda ou centro-esquerda. 3 anos depois, vitórias sucessivas de candidatos conservadores na Argentina, no Chile, na Bolívia, na Colômbia e no Peru, alteraram esse cenário regional, consolidando um bloco majoritariamente de direita. E essa nova configuração favorece a agenda do governo Donald Trump, especialmente na cooperação da segurança. Washington projeta ampliar o Escudo das Américas, que é uma aliança para combater o narcotráfico e o crime organizado. Países como a Argentina, o Chile e o Paraguai já participam, e o novíssimo governo da Colômbia já demonstrou fogoso interesse em aderir a essa iniciativa.
15: Paulo Nogueira, com o retrato da região que está a virar à direita, a região da América Latina. É este o tema do Contracorrente de hoje, o que está a acontecer no continente sul-americano. Temos em estúdio o Ricardo Ferreira Reis, economista, também o Miguel Baugmarter, especialista em relações internacionais. Bom dia a ambos. Miguel, começava por si. O movimento que temos assistido, movimento eleitoral nos últimos 2-3 anos na América Latina, é mais anti-incumbente ou é uma adesão clara a projetos políticos de direita?
17: Olá, bom dia também.
15: Ou nem uma coisa nem outra?
17: Não, é acima de tudo uma mudança política. Nós assistimos, digamos assim, nós assistimos, talvez nos últimos 20 e poucos anos, àquilo que na América Latina era chamada como a chamada Pink Tide, ou a, digamos assim, a Maré Rosa, que era efetivamente a ascensão dos governos de esquerda em grande parte dos países sul-americanos, que entraram, digamos assim, numa tendência que vinha completamente diferente daquilo que tinha sido, por exemplo, a América Latina dos anos 60, dos anos 70, com as ditaduras e depois com algumas transições para uma pseudo-democracia nos anos 80, em que haviam preocupações completamente diferentes. Houve durante uma altura uma preocupação de efetivamente criar um Estado forte, um Estado que tivesse capacidade de impor as suas regras, até alguma reorganização da própria economia. Isso viu-se bastante durante a década de 80 e durante a década de 90, e depois, no princípio da década de 2000, houve uma viragem à esquerda em que as preocupações sociais foram efetivamente o grande tema a debatir, nomeadamente, por exemplo, no Brasil, mas também na Argentina e noutros países, em que efetivamente esta ideia de que agora o Estado estava muito mais preocupado com a questão social e que queria governar muito mais para a questão social, afastava-se um pouco daquilo que era a imagem dos governos de direita, que tinham uma preocupação muito mais concentrada na economia, mas numa economia ainda com uma grande interferência estatal. O que nós assistimos agora é um pragmatismo brutal. Um pragmatismo porque o grande parceiro da América Latina deixou de ser os Estados Unidos e, em grande parte, por exemplo, países europeus, como, por exemplo, a Espanha ou Portugal, que tinham digamos assim, que eram parceiros importantes não só dentro de portas, mas também para fora de portas. A Espanha era super importante para os países da América Latina de língua espanhola, como Portugal sempre foi para o Brasil. E a China ganhou a dimensão. Hoje, se nós tivéssemos que colorir o mapa da América Latina, nós íamos colorir o mapa da América Latina de vermelho. Ou seja, a China torna-se o principal parceiro económico da América Latina, torna-se o principal, digamos assim, parceiro em pontos importantes da economia, como, por exemplo, a questão das terras raras, em que vai muitas vezes buscar as raras ao Brasil para as levar para a China, para depois as trabalhar, para poder vender. E a China fez uma coisa muito diferente daquilo que, por exemplo, os Estados Unidos fizeram nos anos 70 ou nos anos 80, ou mesmo até com algumas intervenções no princípio dos anos 90, como fizeram, por exemplo, na Nicarágua. É que a China não pergunta quem és, de que partido és, de que facção vens, de que tipo de pensamento político tens, se és de direita ou se és de esquerda. E este pragmatismo
15: São muito pragmáticos, não é?
17: E este pragmatismo tomou conta também da América Latina, que viu na China, efetivamente, um parceiro económico que permitiu um crescimento importante para estes países, nomeadamente para o Brasil, mas que, efetivamente, lhes permitiu também, de alguma forma, esvaziar aquela ideia de que havia muitas vezes a ideia de que quer os Estados Unidos, quer a Europa, também vinham impor um modelo político. Ou seja, faziam cooperação económica e estavam interessados em fazer esta cooperação económica, mas, digamos assim, utilizando aqui uma palavra mais brasileira que portuguesa, demandando, ou seja, tentando aplicar um modelo europeu ou, pelo menos, um modelo ocidental de uma democracia liberal. E a China não fez isso. Outro ponto essencial é que o alinhamento com os Estados Unidos, daquilo que é a política deste presidente e desta Casa Branca e desta administração, leva a que este pragmatismo seja, digamos assim, alinhado em dois pontos. A questão da economia, em que eles sabem que os Estados Unidos querem que estes países se voltem a reaproximar da economia americana e, portanto, há, efetivamente, depois do que aconteceu em Cuba, com a extração do presidente em Cuba, não, perdão, na Venezuela, com a extração do presidente venezuelano e a interferência na economia através da produção de petróleo, lembrou, e por exemplo, na altura mandou inclusive uma mensagem ao presidente colombiano de que efetivamente os Estados Unidos querem um realinhamento político, mas também económico. Depois tivemos as eleições no Chile, em que tivemos e temos um presidente que é hoje completamente alinhado com Donald Trump. Temos um alinhamento na Argentina, que temos um presidente completamente alinhado. E, portanto, se fôssemos olhar para o espectro, a grande maioria destes países estão alinhados com os Estados Unidos. Até há pouco tempo, por exemplo, o Brasil não estava tanto. Mas também, aqui, Lula da Silva, e veja-se, por exemplo, o comportamento que ele teve na última reunião do G7, e quando visitou Washington, que ele se tenta aproximar de Donald Trump para fazer duas coisas, e com isto termino para deixar o Ricardo falar. Primeiro, pelo facto de que temos eleições no Brasil este ano, a relação que a família Trump tem com a família de Bolsonaro, o facto de que o Brasil precisa da economia brasileira e, acima de tudo, o medo que Lula tem e que a esquerda, o centro-esquerda, digamos assim, porque o Lula já veio de uma esquerda muito esquerda e hoje está numa esquerda mais central, tem medo da interferência externa nas eleições brasileiras. Portanto, a América Latina, com isto termina, a América Latina está numa fase de transição para uma política muito mais pragmática, que se concentra efetivamente na luta contra o narcotráfico, como o Zé Manuel dizia, na luta pela segurança, em que o presidente de El Salvador é o grande exemplo que toda a gente quer seguir, e num realinhamento político com os Estados Unidos, não se afastando totalmente de Cuba, mas tentando alinhar posições com os Estados Unidos, também para a proteção da sua economia. Já vamos falar de Cuba. Cuba é um exemplo, digamos assim, é um exemplo muito bom daquilo que é o que é que leva o medo a transformar a dimensão política.
15: Ricardo, o que é que estamos a assistir na América Latina?
18: Eu agradeço ao Miguel, porque ele já disse uma parte daquilo que eu ia dizer, nomeadamente a descrição que fez da doutrina, da chamada doutrina Monroe, não é? Portanto, que é uma adaptação, uma evolução daquilo que era a doutrina do presidente Monroe há umas décadas largas atrás, cujo principal objetivo era afastar os impérios europeus da América do Sul. Manifestamente, como o Miguel bem disse, agora a doutrina Monroe parece ir no sentido de afastar a China. E, portanto, há aqui um paralelo interessante neste contexto. Há uma coisa que vou fazer e eu espero que o Zé Manuel não
16: se... Começou pelo canal do Panamá.
18: Exatamente, eu não ia passar no canal do Panamá, mas sim, mas exatamente.
16: Com na Venezuela é com o petróleo que ia para a China.
18: E aquilo é ligeiramente não, substancialmente mais profundo do que o discurso de Trump muitas vezes parece parecer. Aquilo tem algum fundamento. Eu vou fazer uma coisa que o José Manuel aparentemente não quer que eu faça, mas que é dizer que este sismo na Venezuela altera tudo. E, portanto, eu acho que é quase impossível...
16: Eu não consigo ter uma avaliação.
18: Exatamente.
16: Houve um sismo na Venezuela que alterou tudo.
18: Que alterou tudo, exatamente.
16: Mas já foi há 2 séculos.
18: Sim, houve
16: 1812.
18: Exatamente, que alterou tudo, precisamente por acaso. Olha, não me tinha lembrado desse, lembrei-me do 67. Agora este, a percepção ou a intuição que me parece transmitir é que a situação na Venezuela é tão instável, que este abalo, desculpem lá a imagem, não é para ter graça, este abalo vem fazer ruir tudo aquilo que era a expectativa que havia. E isto casa, de alguma maneira, com Cuba, obviamente não tem a ver com o discurso, porque o discurso é anterior ao sismo, mas eu acho que há na Europa e no mundo, deixa-me só explicar, já vais perceber o meu ponto, uma expectativa de que isto do Trump acabará mais cedo ou mais tarde. E que, portanto, que a Venezuela era, deixa ver se a gente aguenta isto até o senhor ir embora e depois as coisas estabilizam. Ontem isso acabou. Portanto, a expectativa de que isto poderia voltar e que Cuba poderia ter algum reforço do regresso da Venezuela chavista num mundo pós-Trump, acabou. Ficou completamente de rastros ontem, portanto, acho que isso que é uma variável que ainda não conseguimos medir, e aí o Zé Manuel tem razão, quer dizer, isto é muito recente.
15: Mas para já tudo aponta para um grau de necessidade muito grande da
18: brutal.
15: Venezuela.
18: Brutal. E uma incapacidade da Venezuela, mesmo com os seus recursos, de poder ajudar o que quer que seja, que não seja a si própria nesta altura, e mesmo isso com sérias dúvidas daquilo que poderá acontecer. Acho que a situação na Venezuela, politicamente, quer dizer, para além de toda a questão humanitária, e é isso que aprendemos com o Marquês do Pombal num sismo semelhante, que é primeiro enterrem-se os mortos e depois é que trataremos dos vivos.
15: Portanto, se havia alguma esperança de manter o isolacionismo venezuelano, isso morreu ontem.
18: E esse é um dado que eu acho que os próximos, não os próximos dias, porque os próximos dias vão estar dedicados a tentar resgatar pessoas e a enterrar aqueles que infelizmente vão morrer, e são muitos, e desde já uma mensagem de enorme solidariedade para a comunidade portuguesa na Venezuela, e não só, e para os venezuelanos que me possam estar a ouvir, porque de facto a situação parece-me ser muito mais dramática do que aquilo que as primeiras impressões nos deram, e que é normal estes números ainda serem muito baixos em relação àquilo que depois será o resultado final. Mas isso, falando aqui do impacto político, estão a acontecer muitas coisas ao mesmo tempo. Esta renovação, e é uma renovação geracional também de líderes na América Latina, que tem particularidades interessantes. Grande parte destes líderes, por exemplo, tem uma novidade em relação à geração anterior, fala inglês. Se nós temos Rubio a falar espanhol, a maior parte destes líderes da América Latina fala inglês e tem outra característica particular.
17: A exceção de Lula.
18: A exceção de Lula, sim, que tenta.
16: Este colombiano tem negócios na Flórida.
18: Tem passaporte americano.
17: O presidente chileno, que é de origem alemã.
18: Que é de origem alemã, e também tem uma relação muito forte com Donald Trump e com os Estados Unidos, e uma relação forte com a América. Milei fala inglês também, às vezes. Há mais, já não sei se é, porque o Noboa também tem passaporte americano, portanto, o presidente do Equador. Portanto, há aqui ligações aos Estados Unidos desta nova geração que não havia anteriormente. O outro ponto essencial desta nova geração é a sua relação com a corrupção. Será que eles vão resistir à tentação de meter a mão no pote? Muitos deles já vêm com fortunas, portanto, são empresários, já vêm com uma abastança, por assim dizer, que lhes permite estar um bocado mais resguardados em relação a isso, mas estamos a eleger nesses países elites que aparentemente poderão ter essa menor tentação. Finalmente, a questão demográfica, neste caso, de mobilidade migratória. Nós estávamos habituados durante décadas a que os movimentos migratórios na América do Sul fossem todos de sul para norte. Ou seja, na pressão da fronteira do Rio Grande e, portanto, da entrada nos Estados Unidos. Aquilo que assistimos nas últimas décadas é uma explosão de migração por toda a América Latina, com consequências muito nefastas para muitos destes países em nível securitário. A deposição de Maduro foi celebrada entusiasticamente nas ruas de Santiago do Chile e de Buenos Aires, não apenas por venezuelanos, por chilenos e por argentinos, que sentiam que a Venezuela
19: era um exportador brutal de criminalidade, de, através de redes de tráfico humano que...
16: E pagava às vezes, quer dizer, corrompia também com o seu dinheiro.
19: Exatamente.
16: Não se sustentava só Cuba. Cuba é pequenino, é mais fácil de sustentar. Mas os outros países havia maneiras que o dinheiro venezuelano, ao princípio, depois deixou de ver também, não é?
19: Fora todo o narcotráfico associado a esta criminalidade, que também ele era, por sua vez, facilitado pelos canais do Estado. Esta explosão de migração é uma coisa que acentuou imenso a criminalidade em todos aqueles países, incluindo nos Estados Unidos. E, portanto, há justificação para os Estados Unidos fazerem o que fizerem na Venezuela com base nestes indícios de criminalidade acrescida que havia nos Estados Unidos, para além de todos os outros interesses económicos e transacionais de que não vou falar, mas isso era uma coisa que se sentia em todos os países da América Latina, com provavelmente a exceção do Brasil, por dois motivos: um cultural, de língua e etc., e o outro porque o crime organizado no Brasil é de facto mais organizado que nos outros países e não deixou entrar o crime, os tráficos da Venezuela.
17: Inclusive ao contrário, desculpe interromper,
19: Ricardo. Força, Fábio,
17: inclusive ao contrário, nos anos 90, inclusive os grandes narcotraficantes do Rio de Janeiro tinham parcerias, por exemplo, com as Farc na Colômbia, claro, em que não só as Farc lhe dava proteção, como eles, através de uma ponte com a Nicarágua, compravam as armas para as Farc lhes dar proteção. Portanto, havia uma ligação muito grande. Deixa-me só acrescentar aqui uma coisa. Nós estamos a ver hoje um combate à violência diferente. Nos anos 90, nós vimos, por exemplo, Fujimori, que foi aqui falado, que tinha, efetivamente, uma das primeiras coisas que fez foi um ataque forte àquilo que era o Sendero Luminoso, que era a guerrilha do Peru. Nós tivemos, por exemplo, no Uruguai, contra os Tupamaros, que era outra guerrilha também. E, por exemplo, o Uruguai, de todas as ditaduras americanas, foi das ditaduras que teve mais presos políticos e mais, digamos assim, assassinatos de oposicionistas. E depois tivemos, por exemplo, as Farc, que estávamos a falar, na Colômbia, em que Álvaro Uribe teve uma importância. Hoje, a violência não é só na questão das guerrilhas, que isto marcou muito a América Latina, à exceção do Brasil, que nunca teve, até por, lá está, que era a questão da língua, mas também de que o Brasil nunca teve, por exemplo, nenhum movimento independentista dentro, e os seus estados sempre estiveram ligados à Federação.
20: Aliás, nós estamos a esquecer, nos anos 90 chegou a haver uma invasão de uma embaixada japonesa no Peru.
17: Exato.
20: Precisamente por um grupo terrorista narcotraficante.
17: E porquê japonesa? Porque a maior comunidade japonesa na América Latina, depois de São Paulo, é efetivamente no Peru. E Fujimori é de origem japonesa. E curiosamente, então, o combate era feito às guerrilhas que tinham ligações ao narcotráfico e que faziam um pouco como o Zé Manuel há pouco falava da violência no México, daquelas cidades que são completamente dominadas pelo narcotráfico e que havia essa criminalidade. Hoje a criminalidade afastou-se da questão das guerrilhas, até porque, por exemplo, na Colômbia nós conseguimos ter efetivamente um tratado de paz que permitiu, de alguma forma, esta tensão com as Farc desaparecer. O que nós temos é efetivamente estes novos políticos, vamos lhe chamar modernos, entre aspas, que vêm com uma leitura mais securitária, mas securitária em termos de sociedade civil, ou seja, proteção da sociedade civil contra o crime, exatamente, contra o crime organizado. E hoje já não é a guerrilha, mas hoje é o crime organizado que efetivamente tem, como nós sabemos, por exemplo, em relação ao PCC no Rio de Janeiro, tem ligações, por exemplo, também em Portugal, e hoje a criminalidade organizada na América Latina também se afasta da América Latina e começa a procurar outros países para ter a sua participação. Portanto, há aqui também uma transição do que era a violência e hoje o que é a nova violência.
20: Falou em transição, era preciso... Então vamos guardar a questão da transição para a segunda parte, Ricardo.
19: Para já agradecer, porque aliás o Miguel acrescentou um ponto que eu ia mencionar, que era a Nicarágua.
17: Pois não estou a falar de fazer de propósito.
19: Não, isto complementa-nos bastante bem. A impressão que eu tenho deste discurso do governo cubano que é duplo, ou seja, é do Presidente e é do Primeiro-Ministro. Isto introduz também uma novidade neste contexto, que é já não há aquela transição mais ou menos dinástica que havia em Cuba, mas há uma espécie de articulação, há ali um espaço para um Gorbachev, por assim dizer, para usar uma imagem mais colorida neste contexto. Parece-me seguir muito o exemplo, curiosamente, da Nicarágua. A Nicarágua, a economia nicaragüense tem-se aguentado ao longo deste... Para já, a Nicarágua é o governo mais, e o termo que eu tenho que usar é abjeto de todos aqueles governos que existem. É uma co-presidência do Daniel Ortega e da sua esposa, Rosário Murillo, e é uma coisa absolutamente abjeta em termos de...
16: Aquilo é um exemplo de como um país... Aquilo, houve uma... Enfim, Nicarágua era uma ditadura, houve depois uma revolução... Revolução, não é? Com os sandinistas. Depois eles tiveram a ousadia de fazer eleições achando que iam ganhar, perderam-nas. E a seguir regressam ao poder e já acabou tudo, não é? Não há aqui mais ilusões para nada, é ditadura pura e dura, no pior sentido possível. Epá, e não é só ditadura, naquele tempo um pouco de socialismo, aquilo basicamente é gangsterismo.
19: Pois, e dimensões ainda mais estranhas de esoterismo e coisas um bocado complicadas de explicar, e que se nós torcemos o nariz a Salvador, na Nicarágua então torcemos tudo. Mas a verdade é que um país completamente neste estado lastimável de governance, por assim dizer, tem sobrevivido economicamente pelas remessas dos imigrantes. Ou seja, há uma fuga, curiosamente há uma ironia nisto, que é o regime afasta as pessoas da Nicarágua.
16: Eu acho que é uma coisa muito interessante, porque eu no outro dia estava a ouvir um analista americano que te explicava: o regime cubano sempre foi muito habilidoso. E sobretudo em encontrar fórmulas que permitissem conservar o seu poder político, mas sem aquele dogmatismo tipo RDA, que é para conservar o poder político vamos construir um muro. E eles fizeram o contrário, em vez de construir um muro, como eles diziam, em vez de construir um muro, construíram uma portagem. Portanto, não gostas de nós, vais-te embora. Mas depois vais-te embora e tens que mandar os medicamentos para a vozinha e tens que mandar a comida para o primo. E portanto, o nível de receita, quer dizer, eles tornaram a oposição numa receita.
19: Precisamente, é isso mesmo. E acho que é isso que
20: o presidente Díaz-Canel, né, em Cuba, apelou aos...
19: Claro, e é isso que ele quer. Ele quer seguir este modelo da Nicarágua. Estas remessas dos imigrantes atingem cerca de um terço do PIB nicaragüense, portanto, que é uma coisa absurda, astronómica, que eles incentivam, quer dizer, vão embora, a gente não deixa-vos sair, mas mandem o dinheiro de volta. É exatamente aquilo que o Zé Manuel estava a descrever.
16: A inspiração aqui é Cuba, e isto não é o tempo do Fidel ainda, não é?
19: Sim, só que Cuba está a voltar a esse registro, porque as remessas deixaram de chegar. E, portanto, aquilo que eles estão a tentar fazer agora, e aquilo que o discurso diz, é a abertura de casas de câmbio privadas e mercado digital de divisas. Está-se mesmo a ver o que é que eles querem, que é recambiamento de divisas, autorização de bancos privados, o que é uma coisa absolutamente, eu diria, quase que neoliberal, por assim dizer, investimento direto da diáspora, portanto, os cubanos residentes no estrangeiro passam a poder investir legalmente nas MIPIMES, portanto, as micro, pequenas e médias empresas, em novos projetos locais sem intermediários estatais obrigatórios, o que é também uma revolução de captação de investimento.
17: Mas, Ricardo, isso aí é o mesmo movimento dos anos 70 que a China faz, que é abrir ao capitalismo, mas sem tocar no regime. Ou seja, tentar através do injetar...
19: Exatamente.
17: É o exemplo assim mais coisa.
16: Quer dizer, é mais próximo, mas é mais... Quer dizer, a China já lhes tem dito isso várias vezes.
19: Exatamente.
16: Mas eles têm de falar em concretizar.
17: Claro, exato. Porquê? Porque a China tem capacidade económica e tinha, digamos assim, capacidade de tecnológica ou mesmo até de recursos naturais que efetivamente a Cuba não tem. E convém lembrar do que era Cuba nos anos 50 com o Batista.
19: Sim, com um grande
16: Cuba era o país mais rico da América Latina, não é?
19: Exato.
16: Era muito mais rico. Na altura penso que o PIB de Cuba era superior, o PIB per capita era superior ao de Espanha, por exemplo.
19: Claro. O que tem a ironia do fim da colónia e do... Enfim. E o fim do monopólio estatal do comércio externo. Portanto, as empresas cubanas poderão... As empresas que existirem poderão começar a exportar e importar diretamente, o que é uma completa novidade neste contexto. Outra completa novidade é o fim da proibição das empresas que existem serem donas de ativos. Ou seja, neste momento, se eu sou proprietário, se eu sou um lojista em Havana e tenho uma loja de qualquer que seja, de charutos ou o que quer que seja...
20: Pode ser dono da
19: loja. Posso, neste momento não posso ser dono do estabelecimento, posso passar a ser. Ora bem, isto é uma tentativa de captação de capital dos primos que estão em Miami. Isso. E que permitam que eu, que tenho um primo em Miami, olha, manda-me dinheiro e eu compro a loja e ela passa a ser minha. E outra grande vantagem disto é a possibilidade que existe agora do Banco Central Cubano abastecer-se de reservas e de divisas que neste momento estão completamente depauperadas e sem a linha de salvamento que tinham da Venezuela. Qual é que é o problema disto? É se o capital não regressar. Ou seja, se o primo não regressar. Ou seja, se o imigrante...
20: Se não entrar divisas.
19: Ou seja, se o meu primo de Miami...
20: Pode acontecer uma babadeira de capital ou não.
16: Sim, isso nós depois podemos ver melhor, porque há uma experiência em Cuba que acho muito interessante. Eu estive em Cuba há 26 anos. Uhum. Eu fui lá na viragem do século. Assim, logo a seguir ao São João Paulo II. Se calhar tenho que ficar para a segunda parte.
20: Guarda essa história para a segunda parte. Regressamos já a seguir. Até já.

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10: Está na hora da síntese das 11 da manhã com a edição da Carla Jorge de Carvalho.
11: O governo confirma 9 vítimas mortais entre cidadãos portugueses e lusodescendentes na sequência dos sismos que abalaram a Venezuela. O Ministério dos Negócios Estrangeiros remete mais informações para breve. Os últimos dados davam conta de 4 portugueses e de 2 lusodescendentes e de pelo menos 56 desaparecidos. Os números acabam agora de ser atualizados. Começam, entretanto, a chegar à Venezuela várias equipas de resgate. A mais recente foi enviada pelo México. El Salvador também enviou equipas de apoio no âmbito da resposta internacional. Outros países, como Estados Unidos e Brasil, prometeram enviar ajuda. 8 países europeus, incluindo Portugal, preparam-se também para fazer o mesmo. Paulo Rangel explica que vão seguir médicos, bombeiros, elementos da proteção civil e equipas sinotécnicas. Rui Tavares vai deixar a liderança do LIVRE, embora continue a fazer parte da direção nacional do partido, chamado Grupo de Contacto. A liderança, assumida por 2 porta-vozes, passa a ser assegurada pelo antigo candidato presidencial Jorge Pinto e pela líder parlamentar Isabel Mendes Lopes, que continua no cargo. As mudanças devem ser oficializadas no Congresso do LIVRE, que está marcado para o próximo mês. Ao manter-se na direção do partido, Rui Tavares vai atingir o limite de mandatos no grupo de contacto, o que significa que daqui a 2 anos terá obrigatoriamente de sair da direção do LIVRE. Significa que só poderá voltar a ser porta-voz do partido em 2030. O líder do Hezbollah exige a retirada incondicional das forças israelitas do Líbano. Diz que o acordo entre Irão e Estados Unidos foi uma declaração de derrota para Washington e Israel. O representante do Hezbollah diz ainda que Israel não tem outra escolha senão retirar-se completamente do país. Em paralelo, as forças armadas iranianas alertaram para a presença de aviões militares israelitas nos países vizinhos.
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10: Está no ar a segunda parte do Contracorrente, hoje sobre as mudanças políticas na América Latina. O Cone Sul do continente americano está a virar à direita. Cuba, já Manuel, não foi eleições, mas o presidente cubano anunciou algumas mudanças na política económica da ilha e que poderá, de certa forma, ditar o seu futuro nos próximos tempos. Tu tinhas uma história relacionada com a iniciativa privada, precisamente em Cuba, não é?
23: Exatamente. É uma história, porque portanto, eu estive lá na... uma altura
10: e que
23: de...
10: é também testemunho da forma do governo cubano
23: da habilidade com limites, digamos assim, da habilidade com limites. Portanto, eu estive lá...
24: Orientada.
23: Eu estive lá logo a seguir ao São João Paulo II ter lá ido. Portanto, foi nos primeiros momentos de abertura. Portanto, ainda apanhei um ambiente... Por exemplo, eu estive lá no princípio do ano, janeiro, ainda havia presépios montados em algumas ruas, não em Havana, mas, por exemplo, em Trinidade, que é uma cidade histórica muito bonita, antiga. E havia uma coisa... que tinha aparecido uns anos antes e que era um exemplo de iniciativa privada, que eram uma coisa chamada paladares. O que é que são os paladares? Os paladares são restaurantes familiares em que as pessoas abrem a porta de casa, põem a mesa e convidam as pessoas a entrar. E isto era onde valia a pena comer. E onde era mais interessante, onde depois a gente podia ter conversas com as pessoas localmente e tal, com um grau de liberdade maior, não é?
10: Convidam mediante o pagamento.
23: Claro, a gente depois tinha que pagar, mas era tudo relativamente barato, não é?
10: Portanto, era negócio.
23: Pagar, mas claro, tinha que se pagar. E agora, o que é interessante, depois achei aquilo muito bem, depois fui acompanhando o fenómeno, e depois houve uma altura que percebi o seguinte: o regime abriu aquilo como válvula de escape, vão abrindo válvulas de escape. Abrem de vez em quando o Porto Marial e saem umas pessoas, deixam passar, de vez em quando abrem válvulas de escape, mas sempre com cuidado de não abrir muito. E então qual era a regra? Que regra que foi criada? A regra que foi criada foi, e já não sei o número exato, se eram 16 pessoas, se eram, acho que era, não podia haver mais do que lugar para 16 pessoas. Portanto, não podiam servir mais refeições. Porquê? Para impedir aquilo que, enfim, na linguagem marxista se chama a acumulação primitiva do capital. No fundo, as pessoas irem tendo dinheiro para fazer outros investimentos, para ir crescendo. Não, podiam ser... podiam safar-se, mas não podiam, de alguma forma, enriquecer. Nem ninguém enriquecer. Ficar tranquilos, não é? A única coisa que se permitia, isso continua a permitir-se, era nos hotéis, Quer dizer, eu lembro-me num hotel em Havana, a gorjeta que eu dei, tinha curiosidade de saber, porque falava-se disso, perguntei ao porteiro, acho eu, que aquele era, ele era ou médico ou engenheiro, porque em gorjetas num dia ganhava mais do que um mês, não é? Portanto, só levar malas dos clientes que chegavam. E isto era muito o que couber, havia muitos outros aspectos, quer dizer, faz muita impressão ver, faz muita impressão. A frase que eu ouvi mais vezes aos cubanos é: és difícil. Ou não és fácil, não és fácil.
10: Uhum.
23: Não és fácil, porque tudo, quer dizer, pois isto, as dificuldades vão variando conforme o tempo, não é? Na altura, a dificuldade que havia, que agora voltou a haver, era como é que as pessoas se deslocavam. Portanto, havia três tipos de automóveis. Havia os automóveis do Estado, havia os carros que os turistas podiam alugar, eu aluguei um carro e andei à vontade pela ilha, e depois havia os velhos carros americanos dos anos 50,

0: por exemplo, uma câmara de caixa aberta. Porque não havia transportes, não havia nada, tinha colapsado tudo. E aquilo está sempre tudo a colapsar. Neste momento, eu ainda há pouco contei, hoje de manhã, e acho que é uma das frases, das anedotas mais engraçadas sobre em Cuba falta tudo, não é? Falta comida. As pessoas são magrinhas. Vê-se macilentas, muitas vezes. E uma das anedotas que contava é qual é a semelhança entre uma cebola e Fidel Castro.
1: Não sei.
0: Na cozinha, ambos nos fazem chorar. A cebola, pela razão que sabemos, Fidel Castro, porque não há nada para cozinhar. Ah, mas...
1: Muito bem.
0: Mas isto, os números depois são impressionantes. Por exemplo, antes da Revolução, a média era. Eu não sei qual é, não fiz a conta, só tenho isto em onças, portanto. Mas tem mais ou menos, lá, deve ser metade disto. Portanto, sensivelmente 60 quilos de carne por ano era o que comiam os cubanos. 60 quilos. Depois da Revolução, é 20 quilos. Portanto, é um terço. É um terço. Um terço em termos de proteína animal, digamos assim.
1: Miguel, olhando aqui para Cuba, estamos perante um exemplo, enfim, mais radical de um Estado em carência absoluta.
0: Quer dizer, é um terço o racionamento, mas muitas vezes o racionamento não é cumprido.
1: Pois.
0: Atenção, faltava que já deixe muito importante. Aquilo que está previsto é um terço do que era a média anterior. E esse racionamento depois não é garantido.
1: Uhum. Cuba é provavelmente... Não, é mesmo em toda a América... em todo o continente americano, norte-americano, centro-americano e sul-americano, o caso mais evidente de carência total, mas há economias e há países na América do Sul que são muito dependentes do Estado, enfim, têm para-economias, regiões dominadas pelo narcotráfico.
0: Uhum.
1: Como é que se vai fazer a transição para países modernos?
2: É uma boa pergunta, até porque Cuba já tentou várias coisas. Nós olhamos para Cuba e fomos lembrar de Cuba, quando Cuba era uma colónia espanhola, e há pouco falávamos disso aqui, Cuba, só a ilha de Cuba, tinha mais valor económico do que tudo o resto da América Latina, que era a Espanha. A capacidade que tinha, nomeadamente a questão da cana-de-açúcar e também dos fumos, tinha um valor económico brutal. E Cuba era um país, na altura uma colónia, riquíssima. E aliás, foi sempre essa também uma luta muito grande entre os espanhóis e os americanos e também entre outros países que colonizaram parte da América Latina. E, portanto, muitas vezes a Espanha permitiu que houvesse independência ou então concedeu territórios, por exemplo, aos ingleses, trocou-os, sempre nesta perspectiva de manter Cuba. Depois Cuba foi-se tornando uma coisa muito diferente. E nos anos 50, Cuba era um casino a céu aberto e era um país... não vou dizer rico, mas era um país que tinha algum desenvolvimento, nomeadamente também desenvolvimento económico. Era uma ditadura não tão pesada como esta, mas não era uma democracia. Mas era onde os americanos, por exemplo, iam jogar, porque tinha uma quantidade de casinos. Era onde os americanos muitas vezes levavam as secretárias para passar os finais de semana, se é que me consegue entender. E, portanto, era um espaço de... Era o playground dos americanos ricos, nomeadamente as pessoas que vinham de Miami. E depois tornou-se naquilo que nós conhecemos neste país com este pensamento comunista, onde nunca efetivamente as coisas funcionaram. Mas Cuba era conhecida por outro lado. E agora vou só tocar neste ponto que me parece importante, que é Cuba é um país que foi controlado pelo exército e Cuba deixou de exportar, em termos de economia, a cana-de-açúcar ou só os charutos, e Cuba passou a exportar aquilo que era o seu conhecimento militar. Por exemplo, durante as guerras em África que Portugal teve nas ex-colónias, existia uma quantidade de cubanos que davam não só consultoria militar aos partidos da independência, como também estiveram efetivamente a combater. Maduro, agora na Venezuela, por exemplo, tinha a sua guarda pretoriana, era formada por cubanos. Nos vários pontos em que as guerrilhas funcionavam na América Latina, tinham efetivamente guerrilheiros cubanos que davam também esta consultoria. Portanto, foi isso que Cuba exportou muito para fora.
3: Ou como são conhecidos noutras latitudes, por mercenários.
2: Por mercenários, exatamente.
3: Que é um negócio do Estado.
2: Sempre com apoio brutal da Rússia. A Rússia hoje também se afasta de Cuba pelas razões que nós sabemos, e hoje a Rússia também está com sérios problemas económicos, apesar de haver alguns números contraditórios, mas tem problemas que começam a ser cruciais dentro da sua economia. E a Venezuela, com esta situação que se passou ontem e com o que já se tinha passado com a saída de

0: de Maduro, portanto, também se afastou de Cuba. Cuba, neste momento, e para ir à tua pergunta, Cuba, neste momento, está a fazer o seguinte, que é, vê esta ideia de que Marco Rubio, até pela sua relação familiar com Cuba, quer efetivamente acabar com este bloqueio, acabar com este regime e permitir que a ilha tenha eleições e que possa, de alguma forma, começar a sua transformação política e económica, e obviamente que os primos, como o Ricardo falava, os primos americanizados que vivem em Miami, na sua grande maioria, e que vão injetando dinheiro através das remessas que vão enviando para os remédios da avózinha, como o Zé Manuel falava, e outras coisas, efetivamente vão ter um peso e vai ser esta gente, a nova elite política cubana. O que é que o regime tenta fazer? O regime tenta abrir de forma repentina a economia, abrir, dar uma ideia de liberalização, como o Zé Manuel falava, na ideia de se preservar. Ou seja, vamos tentar abrir isto aqui, vamos tentar abrir isto aos americanos, a quem quiser vir investir, dar uma certa liberdade às pessoas para, de alguma forma, criar as tais válvulas de escape que o José Manuel falava.
1: Então será uma abertura super controlada.
0: É uma abertura super controlada. Agora, não vai correr bem. Porquê? Porque antigamente nós tínhamos presidentes americanos que achavam que o problema cubano tinha que ser resolvido de dentro para fora, e hoje nós temos um presidente americano e uma administração americana, dentro daquela linha que nós falávamos há pouco, do controle total da América Latina, querem duas coisas. Primeiro, querem Espanha fora de todo o espectro sul-americano. E aqui poderia ser inteligente se Portugal tivesse, se o Ministério dos Negócios Estrangeiros e este governo tivessem uma linha de orientação de participação na América Latina, Portugal poderia ocupar este espaço e podia ser um hub económico para a Europa, muito mais depois da assinatura do Mercosul. Portugal podia fazer isso, mas...
1: E temos dimensão?
0: Nós temos dimensão, temos. Principalmente dimensão política, dimensão diplomática,
2: empresas eventualmente também, e há uma coisa aqui que é muito relevante, neste momento a administração americana, tudo o que puder fazer para barrar o caminho a Pedro Sánchez, fará, não é? Pedro Sánchez é uma espécie de...
1: Persona
2: não grata
1: da administração Trump.
0: E mesmo só para terminar...
2: Eu creio que já cada vez menos só da administração... Aquilo que ele tem feito aos Estados Unidos é capaz de afetar mais do que a administração de Trump. Porque...
0: Mesmo só
1: a
0: para terminar.
1: Não esquece, não é?
0: E então Portugal poderia ter essa função. Dito isto, parece-me a mim que Cuba estará a caminhar para, efetivamente, não vou dizer, não vai haver uma nova Baía dos Porcos, como houve, nem possivelmente vamos ter um exército americano a tentar desembarcar, vamos é ter uma pressão política que fará com que, por exemplo, possa haver um quebrar do regime, que mesmo dentro do regime, com o apoio norte-americano e dos primos de Miami, possa efetivamente criar a sensação de que estamos numa transição, não vou chamar revolução, mas pode haver até um género, um golpe de Estado que retire estas pessoas e que ponha outras pessoas sob influência norte-americana. E, portanto, a Espanha perde essa influência.
1: E a diáspora pode ter um papel a desempenhar ou não?
0: A diáspora vai ter um papel a desempenhar dentro daquilo que hoje os Estados Unidos criaram muito. Repare-se, os Estados Unidos durante muito tempo alimentaram o Prémio Nobel da Paz relativamente à questão da Venezuela, mas como os americanos não querem trocar regimes. Os americanos querem aplicar o que os chineses aplicaram, que eu falei há pouco, que é fazer negócio e voltar a recentrar a questão económica nos Estados Unidos. E aperceberam-se que entrar nos países para provocar uma revolução, uma alteração de regime ou alguma picardia política impede que o negócio corra bem. Portanto, vão aplicar o modelo chinês, que é, vocês resolvam a vossa vida internamente, não me interessa se vocês são ditadura ou democracia, foi o que se passou na Venezuela quando retiraram o Maduro, e não apoiaram a volta da Maria Corina, ou por exemplo com o que se passou no Irão. Durante muito tempo falou-se que o filho do Chá iria regressar, e não. A questão é económica, e é esse pragmatismo económico que esta linha de Trump tem também em relação à América Latina.
1: Ricardo, como é que se faz a transição num país, enfim, a viver há tantas décadas debaixo do socialismo para uma economia moderna? Para um país com uma economia moderna e com um sistema político que poderá ser diferente?
3: Pois é que aquilo que estás a entender como uma economia moderna é uma economia capitalista.
1: Sim.
3: E, portanto, o que está subjacente na tua pergunta é como é que se muda de um regime comunista ao longo de tantos anos para um regime capitalista. Há a experiência, bem, há várias experiências, quer dizer, há a experiência da criação de oligarquias, que é o modelo russo, não é? Portanto, que de certa forma substituem as elites que antes eram de, políticas por elites de sistema elitista. E há o modelo chinês e vietnamita, que é aquele que Díaz-Canel diz que está a seguir e que é o exemplo que, que vai seguindo. Esses países mudaram o seu sistema económico, mas não mudaram o seu sistema político. E, portanto, continuam a ser regimes de partido único. De partido único comunista, mas na perspectiva económica são hoje em dia capitalistas e com bastante com as suas elites criadas a partir dos pequenos paladares que viraram restaurantes e depois cadeia de restaurantes e depois grandes impérios de restauração. Há um pequeno país na América Latina, o Paraguai, que tem sido estranhamente um bom exemplo nos últimos tempos na perspectiva económica e que se calhar é um exemplo que Cuba poderá seguir. Também julgo que não, desculpem a minha ignorância em relação a isto, mas eu penso que não tem petróleo nem grandes recursos naturais, tem recursos hídricos, tem energia hidroelétrica que utiliza bastante bem, mas tem sobretudo agronegócio. O Paraguai era uma quinta brutal e enorme.
0: Perdida pelos portugueses.
3: Perdida pelos portugueses, exatamente. E à semelhança dos estados vizinhos do Brasil, apostou fortíssimo no agronegócio nos últimos tempos. Tem tido crescimentos na ordem dos entre os 6% e os 10% do PIB nos últimos anos. Tem ainda altos níveis de corrupção, tem altos níveis de desigualdade e de rendimento e de propriedade, mas tem crescido precisamente com aquilo que era a tal Cuba gloriosamente rica do tempo da saída dos espanhóis no início do século XX, que era apostada no agronegócio. E Cuba tem condições para o agronegócio. E, portanto, essa transição pode ser feita com grandes empresas, dificilmente foi feita e falhou completamente, fracassou completamente através de empresas estatais em Cuba. Estará na altura de abrirem isto ao setor privado. Há um terceiro caminho que podia ter sido aproveitado, mas que Cuba não me parece muito motivado para isso, que é o cooperativismo, portanto, que é a criação de cooperativas de produção agrícola que no Brasil, por exemplo, resultam muito bem nesta dimensão do agronegócio. E, portanto, há aqui vários modelos que possam ser seguidos sem precisarmos de uma alteração radical.
0: É um modelo diferente das cooperativas dos anos 70? O verão quente português
3: sim,
0: é diferente.
3: Uma coisa que
0: as cooperativas do Brasil são diferentes.
3: Não dias, mas não temos que fazer um programa sobre isto. Mas é que a percepção que nós temos do cooperativismo ser muito ligado ao comunismo é uma coisa completamente equivocada.
2: Não, é equivocada. Em Portugal até tinha o António Sérgio que era o
3: exatamente, completamente errada. E, portanto, o tipo de cooperativas de que eu estava a falar, o exemplo que estava a dar, não eram as cooperativas da União Soviética, eram as cooperativas do Brasil.
0: Exatamente, que são diferentes.
3: Que são completamente diferentes, nomeadamente no agronegócio. Mas, claramente, há caminhos a serem seguidos. Parece muito difícil que o modelo vietnamita ou chinês possa ser um caminho, um comboio que Cuba ainda tenha à sua disposição, porque esse caminho foi um da industrialização, e de uma industrialização assente em salários baixos. E, portanto, parece-me difícil que Cuba vá virar uma potência industrial do têxtil desse tipo de indústria ou da eletrónica barata como foi o início do Vietnã e o próprio início da China há uns tempos atrás. Portanto, é aquilo que eu recomendaria.
1: Foi isso
3: que perguntaste, quer dizer, o que é que eu recomendava? Recomendava o agronegócio não deixarem de parte completamente o turismo.
0: É o modelo da República Dominicana.
3: Pois, é o modelo da República Dominicana.
0: E a cana-de-açúcar.
3: Mas incentivando mais a parte do agronegócio do que a República Dominicana, que tem problemas e tensões próprias para a proximidade ao Haiti, que faz com que a República Dominicana tenha ali um problema sério também, que tem resolvido historicamente muitíssimo bem, diga-se de passagem.
1: Muito bem, já tivemos aqui a oportunidade de ouvir o Paulo Nogueira, nosso colaborador do Brasil, que nos enviou uma reflexão em formato áudio sobre o que está a acontecer na América Latina. O Paulo também enviou uma sobre Cuba, vamos ouvir.
4: Vamos então ver a situação de Cuba, não é? Após esse pacote apresentado pelo presidente Miguel Díaz-Canel, que reúne 170, 176 reformas, e é mais do que uma famosa nova política econômica NEP do Lenin, não é? É uma tentativa de transformação da economia cubana, a maior desde o início do regime comunista em 1959, com mudanças que incluem ampliação do papel do setor privado, incentivos ao investimento estrangeiro, maior autonomia para as empresas estatais e municípios, alterações nos setores do turismo, da agricultura, do comércio exterior, do mercado imobiliário. O Díaz-Canel admitiu francamente, não havia outra hipótese, a gravidade da situação e declarou literalmente que é tempo de mudar tudo que precisa de ser mudado. Eu preciso ver se isso é viável, não é? E se realmente há tempo para essas mudanças. Nos últimos 6 meses, o governo Trump intensificou a pressão sobre a Havana por mudanças estruturais, restringindo quase totalmente a entrada do petróleo e agravando a crônica escassez de combustível e os apagões, né? Segundo dados da estatal União Elétrica de Cuba, inúmeras regiões da ilha recebem apenas 2 horas de eletricidade a cada 3 dias. As reformas aprovadas, as reformas de Canel, precisam corrigir inúmeras distorções do sistema monetário cubano, por exemplo, que atualmente opera com 2 moedas, diferentes taxas de câmbio oficiais e um mercado informal que é dominante. Em Cuba, o atual ordenado mínimo mensal é de 2.100 pesos, o que equivale a 16 euros, enquanto o cabaz básico de mantimentos no mercado informal supera os 180 euros. E o Donald Trump já tinha um pretexto para interferir em Cuba, não é? Embora a campanha no Irã possa fazer o presidente americano baixar a bola, né? Os solavancos da campanha no Irã, né? Os Estados Unidos acusam o Raul Castro, que ainda é uma iminência parda do regime, de ter mandado derrubar, em 1996, 2 aviões de ajuda humanitária, tá? Implicitamente, se está aí insinuando que há vagas na cadeia do Maduro, do Nicolás Maduro, não é? Nos Estados Unidos. O Miguel Díaz-Canel, ele precisa rebocar a economia cubana do século XX, em certos setores do século XIX, para o século XXI, né? Com anacronismos cavernícolas, como planos quinquenais e uma burocracia kafkiana. É bem provável que o presidente cubano esteja a inspirar-se no modelo chinês pós-Mao Tse-Tung, né? Do Deng Xiaoping, que declarou que ser rico é glorioso, e criou a primeira zona econômica especial na aldeiazinha de Shenzhen, uma aldeiazinha piscatória, e que é hoje uma metrópole com 18 milhões de habitantes e o maior mercado eletrônico do planeta, não é? No plano político, claro, o Xi Jinping manteve o regime de partido único e autoritarismo total. É uma versão comunista, pragmática de é economia, estúpido. O Miguel Díaz-Canel declarou também que se não há riqueza, não há nada para distribuir. Só que Cuba não tem nem os recursos, nem o território, nem a população da China. E não é só ideologia, porque aqui há também promiscuidade econômica. O conglomerado GAESA, sigla para Grupo de Administração Empresarial, que é operado diretamente pelas Forças Armadas Revolucionárias Cubanas, é o principal centro, é o âmago do poder econômico de Cuba. Tá? Esse grupo ele controla os setores mais lucrativos da economia da ilha, por exemplo, do turismo ao sistema financeiro, tanto que o governo dos Estados Unidos impôs sanções financeiras específicas ao GAESA, descrito como o coração do sistema comunista cleptocrático de Cuba. Né? Segundo a Casa Branca, a receita do GAESA equivale a mais do que o triplo do orçamento do Estado cubano. E o grupo controla até 20 mil milhões de dólares em ativos ilícitos. Controla também a maior parte do turismo através das afiliadas a Cimex e a TRD Caribe, domina o comércio varejo e atacadista por meio da Rafin S.A. e do Banco Financeiro Internacional, BFI, controla o sistema financeiro cubano todo. E essa holding administra também as empresas de remessa, por meio das quais cubanos no exterior enviam dinheiro para familiares da ilha, controla a logística e armazenamento, incluindo o porto de Mariel, que é o maior de Cuba. Controla a construção civil, transporte e comércio exterior. E as exportações de bens e serviços desse grupo tentacular equivalem hoje a aproximadamente 41% do total da economia cubana. E essas operações acontecem sem auditorias do Ministério Público nem prestação de contas à Assembleia Nacional de Cuba, o que configura na prática uma estrutura paralela à do restante do Estado e da economia civil cubanas. Isso no contexto de profunda crise. De crise excruciante, com escassez, apagões, inflação, inadimplência da dívida externa, colapso da conversibilidade de moedas nacionais, e ainda assim, esse conglomerado Gaesa mantém lucros positivos, financia investimentos hoteleiros, um bocado contraproducentes nessa altura do campeonato, e acumula superávites financeiros, enquanto o restante do sistema econômico cambaleia sem divisas necessárias para operar.
1: A reflexão do Paulo Nogueira sobre o que está a acontecer em Cuba, país que anunciou, através do seu presidente, medidas de liberalização económica. Ricardo Ferreira Reis, o que é que vai acontecer, ou o que é que poderá acontecer ao continente europeu se esta aproximação de muitos países da América Latina aos Estados Unidos se aprofundar nos próximos anos?
3: Bom, então vai com as perguntas difíceis todas.
1: Então? Foi para isso que convidámos.
3: Muito bem. Eu acho que há duas ou três coisas que a Europa pode fazer e tem feito. Uma delas é o Acordo de Livre Comércio. Eu sou um grande pregador do Acordo de Livre Comércio com o Mercosul já há muito tempo e, portanto, isso está conseguido, foi preciso praticamente estes terremotos todos para a França finalmente perceber que isto tinha muito mais importância para a Europa e para a geopolítica europeia do que propriamente os produtores de carne franceses, portanto, mas foi difícil, mas conseguiu-se. Sistematicamente, ao longo de 30 anos, nós tínhamos a resistência europeia francesa, muitas vezes disfarçada de irlandesa, outras vezes disfarçada de húngara, mas era sempre a mesma resistência a este acordo e sempre feita da mesma maneira, e finalmente eles perceberam que aquilo que era uma coisa crítica para o posicionamento geopolítico político europeu, se alguma coisa agradecemos a Trump, pode ser essa.
2: Eu não sei se está tudo resolvido.
3: Não está. Não está tudo resolvido, mas o simples facto da porta estar aberta neste momento, já não estamos com o pé na porta, já estamos mesmo do outro lado.
2: Os problemas estão no Parlamento Europeu.
3: Exatamente. E vai ter que ser ratificado por
0: pelos parlamentos nacionais.
3: E no caso da Bélgica, pelos regionais também.
0: Mas só para aqui terminar.
3: Incluindo o francófono.
0: Como Macron não
1: desculpa,
0: mais
1: tem prazo?
3: Tem prazo, mas há hipótese...
1: Ou seja, estou a pensar em França, que pode mudar de governo.
3: Sim, pode mudar de presidente. Pode entrar no contexto da eleição, da campanha, portanto a pergunta é bem... A lembrança é bem feita. Mas há mecanismos de... A expressão pode não ser simpática, de contornar esses vetos políticos. Já aconteceu.
0: Há um mecanismo da União Europeia que a União Europeia pode pôr o acordo
3: em vigor e esperar
0: a resolução. O problema da Espanha é que Macron, como não tem controle absolutamente nenhum político na Assembleia Nacional,
3: na França.
0: Exato, peço desculpa. Vamos ter que esperar pela eleição presidencial.
1: De 2027.
2: Portanto,
1: 2027.
2: Não se resolve com Macron e não sabe-se o que é que vem a seguir.
0: Bardella vai vir com uma linguagem completamente diferente, a esquerda francesa também.
2: A esquerda francesa é contra, não é? Porque é contra o livre comércio.
0: Claro, mas o grande problema são os agricultores franceses que têm um peso enorme.
3: Quem
0: que
3: tem uma visão
0: à rua.
3: Populista é contra.
0: A mesma coisa, desculpa, Ricardo, prometo que a seguir calmo imediatamente. O mesmo problema nós vamos ter agora que abrimos a discussão à entrada da Ucrânia Ucrânia na União Europeia, nós vamos ter exatamente o mesmo problema quando formos discutir a questão da PAC, que é a Política Agrícola Comum, vamos ter a Polónia e vamos ter principalmente exatamente. A França a bloquear o processo da entrada da Ucrânia.
2: É um grande produtor de cereais, como toda a gente sabe, não é?
3: Mas perguntaste sobre a América e, portanto, esta é uma primeira abordagem, o reforço dos outros acordos de livre comércio que existem com os vários países, e aqui eu chegava a dois países que são essenciais na Donbrough, na doutrina Donbrough, que é o Canadá e o México. Começando pelo México, o México é dos poucos países na região que tem um governo de esquerda ou de centro-esquerda, enfim, a senhora
2: vai oscilando. Com um lado pragmático na relação com os Estados Unidos.
3: Exatamente.
2: E, portanto, inclusivamente, havia uma altura em que se especulava que para contornarem as tarifas, os chineses iriam instalar-se no México. E ela imediatamente pôs condições, não abriu a porta porque sabia que isso depois podia ser trágico para o México, porque o Trump é o Trump, não é?
3: Ela tem neste momento, ou a Presidente do México, desculpem, tem neste momento um desafio interessante, um desafio político, aliás, de reflexão interessante, que é ela passou uma lei, regra, que vai permitir a eleição de todos os juízes. Todos, que, até ao Supremo, que é uma coisa que, do ponto de vista democrático, é estranho porque vai politizar os juízes, mas é uma questão de política interna, portanto é que neste momento a maior dor de cabeça que a Presidente do México tem, mas a aproximação ao México pode ser importante, mas como o José Manuel estava a dizer, se a Presidente do México tratar a Europa como foi mais ou menos forçada a tratar a China, poderá ter algumas resistências neste pragmatismo. O outro país é o Canadá, que é outra porta de entrada nas Américas, e é um país que neste momento passa por uma aposta muito determinante e muito clara de aproximação à Europa. Se bem entendi, vai participar no Eurovisão do próximo ano e tudo, portanto...
2: Sim, é uma porta estranha. Mas há muitas pessoas que dizem, por exemplo, havia a ideia de que aquele discurso do Primeiro-Ministro do Canadá, Mark Davis, que esse discurso iria permitir, havia ali uma esperança de uma espécie de coligação das médias potências. Mas aquilo que está politicamente, que se tem passado nestes países não parece abrir muito, criar isso, tornar isso muito possível, até porque todos eles têm o mesmo problema, que é todos eles gastavam um pouco em defesa. O Canadá já está aí mais depressa, mas a Europa é o problema que tem, não é? Ainda agora tivemos as demissões no Reino Unido, as conversas entre França e Alemanha são sempre complicadas, quer dizer, há alguns que aceleraram o ponto final Praga, afinal, os nórdicos, os bálticos e a Polónia.
3: E a Polónia.
2: O resto vai-se ver.
0: Mas vejam que, por exemplo, a Rheinmetall, que é a maior empresa defesa alemã, por exemplo, está com sérios problemas de produção. Primeiro, por causa das matérias-primas. Em segundo, por causa de ter a capacidade de ter funcionários com capacidade técnica para o fazer. E depois, outro problema que é como é que esta empresa vai, de alguma forma, que linha é que vai seguir em termos de que produção militar vai fazer, que é outro grande problema, que se nós olharmos para o espaço europeu e se nós queremos ter uma política comum militar, nós temos que perceber que é que cada país tem que se focar naquilo que tem a sua principal capacidade. Por exemplo, Portugal se calhar não faz muito sentido investir em termos milhares e milhares e milhares de tanques, porque temos uma zona económica exclusiva brutal, então se calhar é preferível investir na questão dos drones aquáticos, aéreos, força aérea. Portanto, é essa ideia de construção que não está a haver. E, portanto, as próprias empresas europeias estão com dificuldade de saber onde e como é que eu me concentro. Se pegarmos naquilo que é a importância do Canadá, quer na questão da económica, quer na questão militar, e a ideia da Europa, até houve a possibilidade de se abrir aqui uma possibilidade não só da Eurovisão, mas a Eurovisão hoje que está muito mais politizada do que se pensa. Sim. Até com a questão de Israel. Mas a Eurovisão ser uma ideia de abertura. Sim. Para que o Canadá, não é que o Canadá passasse a ser o 28º Estado da União Europeia, mas que tivesse uma relação especial com a Europa. Não sei se vai acontecer. Não sei se vai acontecer. Pois, mas não sei se vai acontecer. Porque aquilo que é o seguinte... quer os acordos feitos com a Indonésia ou com a Índia, que são importantes para a Europa, o acordo Mercosul era super importante. Mas este acordo...
1: Era e já não é?
3: Não, está avançado.
0: Era importante, eu vou explicar porque é que eu disse era. Era importante porque eu estou com receio, vou dizer receio, até porque não gosto de ter certezas, mas estou com receio de que uma das linhas centrais de Donald Trump nos próximos 2 anos e meio de mandato que vai ter é esvaziar a influência europeia na América Latina, voltando à
3: doutrina de
0: Monroe.
3: Neste caso, Monroe.
0: E fazendo o quê?
2: É bom não esquecer que a doutrina de Monroe começou como forma de os Estados Unidos se oporem a interferências europeias,
0: nomeadamente espanholas.
2: Nomeadamente espanholas. Olhem países como a Colômbia.
3: Exatamente. Inglesa.
0: E esse é que é o grande problema. É que o Mercosul já foi um problema para os Estados Unidos. Os Estados Unidos já não criam muito bem a questão do Mercosul. Depois há aquele acordo, o chamado acordo da ALCA, também entre a América do Norte e a América do Sul. A possibilidade deste acordo entre o Mercosul e a Europa, criando esta zona brutal de livre comércio, vai implicar na economia americana. E aí, possivelmente, vamos ver os americanos voltarem a esta questão que é, este é o meu domínio. Este é o meu quintal e nós não queremos cá os europeus.
1: Ricardo Ferreira Reis.
3: Complementando e agradecendo ao Miguel e ao Zé Manel os contributos, indo aqui, eu já vou voltar ao Canadá, porque eu deixei aquilo na Eurovisão e queria avançar para outras áreas de igual importância que a Eurovisão. Mas esta questão do Mercosul é crítica neste momento, até porque nós temos neste momento os países líderes do Mercosul sem grandes resistências à Europa. Ou seja, Milei é ultra pragmático neste contexto, incluindo com os chineses. É capaz de ser dos líderes onde a doutrina Donroe da exclusão da China é menos bem recebida. Ele teve alguma resistência à China quando chegou ao poder, imediatamente acalmou os ânimos. Olha, em comparação com Cast no Chile, não consegue ter a mesma resistência em relação à China face aos americanos que Milei tem tido, e sobretudo o Brasil. Ou seja, o papel da China, que bem entendeu isso nos BRICS na América do Sul, vai ser feito através do Brasil. E já agora, permitindo-me aqui uma achega, que há bocado o Miguel muito bem disse que Portugal tinha algum potencial diplomático para substituir a Espanha em muitas dimensões. Nesta relação, nesta triangulação entre a China, o Brasil e o mundo ocidental, Portugal tem todas as cartas, todos os trunfos da história e do presente e do futuro para jogar. Voltando ao Canadá.
1: Temos lá um bom embaixador agora nas Américas. Cristiano Ronaldo?
3: Ah, sim. Sim, é um embaixador global até.
1: Isso.
3: Voltando ao Canadá, além da questão, enfim, lúdica da Eurovisão, a integração do Canadá na estrutura de defesa europeia, uma vez que nós partilhamos os mesmos problemas do Canadá, nesta altura, manifestamente. Reparem que a ameaça da anexação da Groenlândia não vinha só com a Groenlândia, vinha com as referências ao primeiro-ministro canadiano como ao governador e ao 51º Estado. E, portanto, estamos com os mesmos problemas que o Zé Manel identificou muito bem de falta de investimento em defesa e que temos que acelerar. E, portanto, nada melhor do que acelerarmos em conjunto, com complementaridades, como é evidente. Aquilo que o Miguel dizia é crítico neste contexto. E a perspectiva económica, ou seja, o Canadá é dos países com um potencial de crescimento económico já é brutal, muito maior, por vários motivos, alguns deles pitorescos, que enfim, não têm grande graça, mas são o que são, que é o aquecimento global vai fazer do Canadá das terras mais férteis que vamos ter nas próximas décadas. O Canadá tem feito uma aposta industrial de substituição da China brilhante, que nós devíamos, na Europa, olhar e seguir com atenção e, eventualmente, até seguir literalmente. Por exemplo, a indústria dos chips, que tem sido fomentada no Canadá, permitem que o Canadá já tenha um conjunto de autonomias que outros blocos ocidentais ainda não têm. Portanto, voltando à tua pergunta original de como é que a Europa pode conviver com esta América de porta semi-aberta, é encontrando os interlocutores certos com a administração Trump, com aqueles com quem ele não hostiliza, e Portugal neste contexto tem tido uma política diplomática com os Estados Unidos bastante prudente e consistente, mas encontrando também estes outros agentes, estes outros players, por assim dizer, que ainda estão ativos e que permitem fazer pontes através do Atlântico, e eu reforçaria estes quatro grandes países: Canadá, México, Brasil e Argentina.
1: E a Espanha, Miguel Baumgartner, que tem adotado uma política externa, enfim, de alguma hostilidade aos Estados Unidos e que tem muitos interesses, enfim, por razões históricas na América
0: Latina.
1: Sim,
0: mas atenção, não vamos ser naivos em relação a isto. Esta hostilidade feita aos Estados Unidos é puramente por uma questão dos problemas internos que Sánchez vive, e agora também a sua mulher, e que precisava de criar, digamos assim, um inimigo externo, e obviamente que é fácil criar este inimigo no Donald Trump.
2: E em Espanha, com uma tradição anti-americana na esquerda e na direita,
0: exatamente,
2: mais fácil ainda.
0: Exato,
2: não é? A direita espanhola também nunca gostou tradicionalmente dos americanos, não gostou por causa de 98 é 1990. Cuba, digamos, o desastre, o ano do desastre, claro, vindo do Império, e depois não gostou porque
3: Cuba e Filipinas
2: sempre foi contra o franquismo, a América, não é?
0: Tanto
2: não,
0: impediu não, a entrada da Espanha na NATO,
2: é uma história,
0: etc.,
2: antiga de afrontas ao espanholismo. Portanto, tudo é complicado.
3: E atual Portugal sempre tem beneficiado.
0: Exatamente, exatamente.
3: Nós sempre somos o outro, não é?
0: Nós só tivemos um problema, que foi: Portugal poderia ter entrado para a União Europeia anos antes, e só entra em 86 porque ficou à espera
3: da Espanha
0: e assim foi obrigado. Mas estava a dizer aqui uma coisa, portanto, a Espanha criou esse ponto político, e é uma narrativa política. Nós não conhecemos um pensamento ou uma política espanhola de intervenção, que seja no Médio Oriente, na questão do Irão ou de Gaza ou na América Latina. Nós não conhecemos. O que nós viemos a conhecer foi um aproveitamento político por parte deste primeiro-ministro, que, da mesma forma que fez parcerias, quer que seja com os partidos que representam os ex-terroristas da ETA ou com os independentistas de Barcelona. Portanto, aproveita sempre um ciclo político para criar um inimigo que lhe permita continuar a viver dentro.
3: Desculpa, sou eu que interrompo, mas só para dizer que, nesse contexto, a questão da Venezuela e a relação com a Espanha é crítica e está, exato, no centro destes escândalos todos. Uhum. E agora,
0: financiamento
3: com os
0: dos partidos, claro.
2: Exatamente, o Zapatero era o intermediário, não é?
0: Exatamente. E agora temos aqui uma coisa que é super importante, que é, e eu reforço isto, há a possibilidade de olhar para a América Latina, e há a possibilidade de olhar para a América Latina como, efetivamente, um campo de desenvolvimento económico, em que Portugal tem também bastantes interesses, porque não só, quer seja pela sua ligação ao Brasil, que é óbvia, mas principalmente com aquilo que se começa a falar, e isto vai ser uma questão preocupante. Se o pensamento da China, que quer criar uma moeda transacional para que os países do chamado Sul Global utilizem esta moeda, saindo efetivamente a utilização do dólar como moeda transacional, e criando-se até uma moeda, que primeiro não é, pensou-se na moeda chinesa, mas depois é criar mesmo uma moeda digital para fazer essas transações. Isto efetivamente vai afastar ainda mais a Europa, ou seja, a Europa fica com pouca influência política, pouca influência económica, e fica também longe daquilo que de alguma forma se tentou criar, a ideia de que o euro poderia ser a segunda moeda utilizada pela América Latina. Portugal tem aqui, era a possibilidade de criar efetivamente pontos de consenso entre os Estados Unidos, entre a Europa, nomeadamente até porque tem capacidade industrial e empresária para investimento. Agora, falta, só para terminar aquela linha de raciocínio que o Ricardo estava a ter, que é importante, falta à Europa encontrar, e eu ando a dizer isto, sei que é, se calhar é uma verdade lá para Alice, mas ando a dizer isto há muito tempo, e já o disse aqui em antena várias vezes, que é, a Europa não tem um projeto europeu de reconstrução europeia que hoje nos dê. Nós já tivemos integração europeia, depois da queda do muro de Berlim, a questão da circulação de pessoas, a questão do euro, mas hoje a Europa não tem. Da mesma forma que a Europa não tinha e não tem uma política para o Médio Oriente, e é por isso é que ficou da mesa, não tinha uma política para a questão daquilo que era a Rússia, e tentou fazer a integração da Rússia na Europa através da economia, e deixou de olhar para a América do Sul como um parceiro económico estratégico também para a continuação do crescimento económico, dando um bocado a ideia de que aquilo era o primo afastado, o primo mais pobre.
3: Pior, Miguel, vendo aquilo como uma ameaça.
0: E vendo aquilo como uma ameaça muitas vezes, e portanto...
1: Quando?
3: Na agricultura.
0: Na agricultura.
1: Sim.
0: o que se passou. E, portanto, parece-me a mim que a Europa vai precisar de fazer isto, que é fazer um reset, uhum, não só das suas lideranças, e nós cada vez temos lideranças piores, e obviamente que nós vamos ter... 2027 vai ser um ano também, em termos de relações internacionais, muito forte, mas muito focado na Europa. Muito mais focado na Europa. Até porque nós podemos ter aqui, se nós tivermos a Frente Nacional a eleger em França, nós vamos ter aqui, sim, um quebrar de um paradigma, de um consenso europeu, que depois se pode efetivamente abrir portas até uma força muito mais importante dos Estados Unidos na economia europeia e o afastar novamente da América Latina. Por fim, digo isto. As eleições em outubro no Brasil, uhum, são também um passo super importante para entender que caminho a América Latina como um todo, como o Zé Manuel dizia há pouco.
2: E ainda é muito imprevisível o Brasil.
0: O Brasil hoje está assim, está completamente dividido, e hoje o Brasil está mesmo dividido. As sondagens apontam a vitória do Lula como o menos mal. Mas temos aqui um problema que é o seguinte, que é, Lula terá força para aplicar, digamos assim, o seu projeto político que ele agora tem, que se aproxima um pouco mais aos Estados Unidos. Sim. E depois é saber isto, que é saber até que ponto é que esta divisão política no Brasil não vai tornar o Brasil ingovernável. Ou seja, a questão das divisões, quer no Senado, quer no Congresso, que torna o Brasil já hoje difícil de governar. Vai ser difícil de entender, neste momento, se efetivamente vamos ter uma eleição muito calma ou se vamos ter uma eleição complicada. Eu, naquilo que conheço da América Latina e do Brasil, principalmente, acho que vamos ter, a partir de agosto, uma campanha eleitoral brutal, em que Donald Trump, e este vai ser o ponto, que é quem Donald Trump vai apoiar, porque neste momento, com a aproximação de Lula a Donald Trump, e até inclusive a Milei, o que há pouco, sim, tempo não se apercebia, onde é que Donald Trump vai pôr, digamos assim, a sua aposta?
1: Pois, isso vai determinar.
0: Uhum.
3: Só Ricardo, em relação às eleições no Brasil, eu estou menos convicto de que haja grandes dúvidas no Brasil. Eu acho que aquilo não está tão equilibrado quanto isso. O eleitorado brasileiro é ultraconservador no sentido em que elege os que estão e, portanto, é muito provável que Lula seja reeleito, na minha opinião.
0: Pouco provável?
3: Muito, muito, muito, muito mais provável do que aquilo que me pareceu ser a vossa opinião. E, portanto,
2: eu não tenho opinião, não conheço.
3: Estou mais tendente a acreditar nas sondagens, o que é dramático no Brasil.
2: Mas as sondagens dão uma vitória, mas não com uma folga assim.
3: Mas o suficiente para passar para a segunda ronda, e na segunda volta com uma vantagem mais significativa.
0: O problema do Brasil, Ricardo,
3: é que não há terceira via.
0: Exatamente, é a questão da terceira via.
3: Os brasileiros têm uma forma bastante divertida de caracterizarem. As pessoas com quem eu falei do Brasil da terceira via dizem logo: não nos chame terceira via, porque isso coloca-nos logo em terceiro lugar. Portanto,
0: mas é verdade,
3: o que é verdade, o que é completamente verdade. Quer dizer, falamos com o Zema, que é o governador de Minas Gerais.
0: Ou o governador do Rio Grande do Sul.
3: O governador do Rio Grande do Sul, que é um jovem com uma grande esperança, e o desespero deles a dizer: por favor, não nos chamem em terceira via, porque isso coloca-nos logo em terceira
0: posição. Mas estava um debate interessante, tentar explicar, nós já tivemos aqui, curiosamente, mas tentar explicar como é que é a política brasileira e o domínio dos dois partidos, um deles que há muito tempo não está no poder, que é o partido que saiu da ditadura, que era, sim, o MDB, o Movimento Democrático Brasileiro, como é que tem peso? E depois a forma da própria, digamos assim, da própria organização política brasileira, em que os Estados têm um peso muito importante, o sistema eleitoral, a obrigatoriedade do voto, e tudo isso conta para o dia da eleição. Parece-me que é que o Brasil, depois das eleições, estará muito mais dividido, e isso terá
2: Mais dividido do que já estava, é
0: difícil. Eu acho que vai ter, até porque há aqui um ponto importante, que é, há estados que, inclusive, por questões de segurança, querem criar uma força. Existe uma força nacional que é controlada pelo governo federal, seria assim, um género de uma GNR, digamos assim, mas há estados como, por exemplo, o Paraná, Santa Catarina, Rio Grande do Sul, Mato Grosso do Sul, e, se não me engano, São Paulo, que querem criar uma força policial controlada por estes Estados por razão de acharem que a Força Federal já não tem capacidade de intervenção e não querem agora, digamos assim, que o crime organizado que está a vir do sul do norte para o sul tenha isso. E isso pode criar, inclusive, até cisões políticas entre os Estados e até a própria coesão política brasileira.
3: Sendo que há uma coisa que os brasileiros são muito parecidos connosco, se calhar aqui a genética também tem alguma influência, que é o pragmatismo. Ou seja, quando toca de... Não é em vão que aquilo é um país e não é um fragmento de país, o que é bastante pragmático. Só uma última nota e termino aqui. Esta divisão, como mostraram estas eleições na Colômbia e no Peru, é uma divisão que parece estar... E no próprio Chile também, embora aí o resultado não foi tão cortado à faca. Estamos a falar de países que toda a região está muito dividida e dividida ao meio. Ou seja, exatamente ao centro, ou seja, temos de um lado uma direita e de um outro lado uma esquerda que prefaz sensivelmente 50%, e o sensivelmente é mesmo sensivelmente, o que coloca todas as eleições num erro estatístico. Eu julgo que a eleição brasileira estará um pouco fora disso, mas isto é, enfim, eu costumo dizer que gosto de terminar com uma nota de otimismo, não por ser ganhar o Lula, mas porque é importante que as eleições sejam clarificadoras. E portanto, a ganhar um que ganhe claramente, que não deixe a dúvida da democracia, e aqui uma palavra de elogio aos peruanos que, com o resultado daqueles, não caíram no abismo da disputa.
2: Não está completamente fechado ainda.
3: Não, mas...
2: Não está, porque ele tem convocado manifestações, quer anular os votos do exterior... E, portanto, vamos ver se isto corre tudo bem até a tomada
3: até
2: de posse.
3: Até a tomada de posse. Mas, em princípio,
2: já... partida na Colômbia, quem perdeu já reconheceu e já entregou a...
3: E era isso que eu também ia dizer. Ou seja, quer no Peru, quer na Colômbia, parece haver nestas eleições alguma maturidade democrática. Alguma maturidade democrática para aceitar derrotas, mesmo que elas sejam dentro da margem de erro estatístico.
1: Muito bem.
0: Deixa só dizer uma coisa, Miguel, mesmo para terminar. O facto de nós termos Lula, como o José Manuel disse, aos 80 e tal anos a ser candidato, também vem mostrar aquilo que não conseguiu se construir e que era a grande meta de Fernando Henrique Cardoso quando foi presidente. Não só conseguiu fazer a transição importante da democracia, a reconstrução económica, que até tinha começado em 91 com Fernando Collor de Mello, mas essencialmente que era criar a possibilidade de haver um país multipartidário em que os vários partidos tivessem capacidade de intervenção, e que acabar um pouco com esta ideia de que só o PSDB ou o Partido dos Trabalhadores pudessem efetivamente estar no poder. O PSDB de Fernando Henrique Cardoso hoje já está entre terceiro e quarto lugar. O PT tem-se mantido, pois aparecer uma quantidade de partidos, nomeadamente o partido de Bolsonaro, que tem um grande pendor religioso, e aí existem enormes parecenças com aquilo que Donald Trump faz dentro do movimento MAGA, que tem efetivamente a questão religiosa.
2: Pela existência de um fenómeno novo no Brasil, que são os evangélicos.
0: Exatamente.
2: E a perda de influência, não, pelo menos em termos globais, da Igreja Católica, que era a Igreja tradicional.
0: Claro. E, portanto, mesmo para terminar, e essa questão é que também está a dividir a sociedade, mas mostra de que a sociedade política brasileira não conseguiu criar alternativas. E é triste ver, efetivamente, depois de tantos anos, esta ideia do mito que se criou de Lula, o grande homem que veio tirar as pessoas da pobreza, que fez as grandes transformações no Brasil, é um mito que continua a persistir e que não é verdadeiro, não é mesmo verdadeiro, e isso um dia daria um grande debate, seja a única solução para o Brasil.
1: Ricardo, fazias sinal?
3: Fiz sinal, porque eu tinha isto para dizer também, que é uma das incógnitas dos próximos tempos, que é como é que o Papa vai atuar em relação à Igreja na América Latina. O Papa
2: vai
3: foi missionário...
2: Peru, vai ao Peru,
3: vai ao Peru, exatamente.
2: Ao Peru agora, vai ao
3: foi missionário, ele é peruano, tem passaporte peruano também. Tem passaporte americano, que lhe permite dizer um conjunto de coisas que habitualmente não dizem. Mas tal como os tais novos líderes da América Latina, também este Papa tem dois passaportes, um americano e outro da América Latina.
2: Só que é ao contrário.
3: Agora tem três.
2: Só que ele é ao contrário. Ele nasceu em Chicago.
1: Muito bem. Temos 2 minutos, José Manuel. Notas finais do programa de hoje.
2: Notas finais. É uma terra em convulsão, literalmente. Acho que...
1: América Latina.
2: América Latina. Penso que, do ponto de vista da economia, a América Latina tem muitos aspectos em que evoluiu positivamente. sendo que há muitas questões por resolver. Milei continua com muitas dificuldades, tem o problema da moeda, o que é que faz à moeda argentina, se faz ou não a paridade com o dólar. Há o tema de digamos, alguns destes grandes países já estiveram mais arrumadinhos, apesar de tudo o Brasil esteve mais arrumado na sequência daquilo que, pronto, a grande mudança foi de facto com Fernando Henrique. Aqueles dois mandatos de Fernando Henrique são cruciais, quer pelo plano que vinha de antes, quer pelo que ele consegue fazer a seguir. É muito impressionante como é que há alguém que consegue o que Fernando Henrique consegue, que faz um percurso político. O Fernando Henrique vem, vem da esquerda e depois acaba por ser eleito contra Lula. Uhum. Portanto, é um percurso político e mantém-se numa. O partido chama-se Partido Social Democrata e genuinamente não é como o nosso, que tem outras características, mas é visto como um partido de direita no Brasil hoje. Enfim, tudo aquilo é um mundo político onde a própria ideologia é muito complicada, porque o partido de, não sei se ainda se chama liberal, o partido do...
0: O PL já desapareceu. O Partido Liberal, que era o partido que representava a malta da ditadura.
2: Sim, era uma coisa...
0: E o PP no sul do Brasil, que é o partido progressista.
2: Era uma coisa muito, muito, muito estranha. Há muitos destes países que têm problemas de sistema político, no sentido de dizer... não geram estabilidade. O Brasil é um caso desses, não é? É um sistema federal, depois misturar, mas que não gerou um sistema bipartidário como o sistema americano. Eles copiaram muita coisa dos Estados Unidos, mas depois não conseguiram gerar um sistema bipartidário com maior estabilidade e maior, digamos, arrumação ideológica, que é muito, muito, muito confuso. Há ditaduras que permanecem, nós falámos também hoje aqui de Cuba, mas também há Nicarágua, que são quistos na região, outras que estão a aparecer, quer dizer, a Venezuela está em queda, mas El Salvador está a caminho de ser também uma ditadura. Portanto, tudo isto é muito convulsionado, mas eu estou em crer, que nós falamos muito de partidos, de políticas, de figuras, de economia, mas eu creio que as questões do narcotráfico e da segurança vão ser determinantes na evolução política desta região, até porque são aquelas que em muitos aspectos preocupam o grande vizinho do Norte. O grande vizinho do Norte tem preocupações de hegemonia, mas tem preocupações daquilo, sobretudo se pensarmos em G.D. Vance, tem preocupações daquilo que é a minagem por baixo da sociedade americana por via das drogas.
1: Muito bem. Miguel Baumgartner e Ricardo Ferreira Reis, obrigado aos
0: muito
1: dois.
0: Obrigado.
1: O Contracorrente regressa na segunda-feira. Bom fim de semana.

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0: Muito boa tarde, este é a Rádio Observador, Jornal do Meio-Dia. Jornal do Meio-Dia com a edição do Miguel Videira. Miguel, continua a subir o número de vítimas portuguesas no terremoto na Venezuela. São agora 9.
1: Mais 3. Face ao balanço de ontem à noite, este número inclui portugueses e lusodescendentes. Não há indicação de desaparecidos, sendo que o balanço de ontem à noite dava conta de 56 desaparecidos. O balanço atualizado foi avançado esta manhã pelo Ministério dos Negócios Estrangeiros. O ministro com esta pasta, Paulo Rangel, participa esta hora na cerimónia de inauguração de uma placa alusiva à adesão de Portugal à União Europeia, na companhia da Presidente do Parlamento Europeu, Roberta Metsola. A cerimónia que decorre no Mosteiro dos Jerónimos em Lisboa e que está a ser acompanhada pelo jornalista do Observador, Miguel Gato, que se vai juntar a este jornal assim que o Ministro dos Negócios Estrangeiros faça novo ponto de situação sobre a catástrofe na Venezuela.
0: E o último balanço global aponta para 235 mortos e mais de 4 mil desaparecidos.
1: A boa parte das vítimas no estado de La Guaira, o mais afetado pelos terremotos de 7.2 e 7.5 na escala de Richter. O presidente da Assembleia Nacional Venezuelana dava conta de mais de uma centena de edifícios destruídos neste estado. Foi por La Guaira que passou nas últimas horas a presidente interina da Venezuela. Delcy Rodríguez prometeu reforçar a ajuda a quem está envolvido em operações de resgate.
0: E a ajuda já começou a chegar ao terreno, Miguel.
1: Sim, já equipas de resgate do México, Chile, El Salvador e República Dominicana envolvidas em operações de busca e salvamento. 8 países europeus, incluindo Portugal, também vão dar apoio. De Lisboa vão seguir perto de 60 elementos com diferentes valências detalhadas ontem à noite pelo ministro Paulo Rangel.
2: Vindos da GNR, dos bombeiros, da Proteção Civil, do Ministério da Saúde, médicos, tripulantes de ambulâncias, equipas com cães, 6 equipas pelo menos. Estamos a falar também de 23 toneladas de ajuda, que também serão imediatamente disponibilizadas, quer o Ministério da Defesa através da Força Aérea, quer o Ministério da Administração Interna, quer o Ministério da Saúde, com a coordenação do Ministério dos Estrangeiros. Estamos a tudo fazer para que esse voo saia o mais depressa possível. Felizmente há muitos países a quererem apoiar, tudo isto tem que ser escalado, depois tem que ser repartido no território, não é? Essencial neste momento é mandar ajuda humanitária e ajuda de emergência. Quando digo humanitária, porque evidentemente também temos milhares, para não dizer centenas de milhares, de desalojados.
1: Ainda não se sabe quanto é que esta equipa vai partir para a Venezuela, sendo que há este horizonte temporal de 72 horas, horizonte temporal para que se consigam fazer resgates de pessoas ainda com vida. Não há indicação de quando é que os socorristas portugueses vão chegar a território venezuelano.
0: É um assunto que vamos continuar a acompanhar aqui na Rádio Observador. E Rui Tavares vai deixar a liderança do LIVRE.
1: Partido que fundou e liderava desde 2022. O LIVRE tem congresso em julho. Ontem ficou a conhecer-se a lista proposta pelos elementos da atual direção e Rui Tavares surge no terceiro lugar, ou seja, os candidatos porta-vozes do partido. 2 são Jorge Pinto e Isabel Mendes Lopes, a atual líder parlamentar. Os 2 primeiros da lista de candidatos. Tendo em conta a limitação de mandatos, Rui Tavares vai cumprir o último mandato na direção do partido, porque é candidato a essa direção. Com este terceiro lugar que integra na lista de candidatos, fica até 2028 e depois só pode voltar a candidatar sem 2030, tendo em conta esta limitação de mandatos.
0: E na Assembleia da República assinalam-se hoje os 50 anos das regiões autónomas dos Açores e da Madeira.
1: Com a presença dos presidentes dos governos regionais, José Manuel Bolieiro e Miguel Albuquerque, uma cerimónia, Miguel Feiterbo Dias, agora aqui em direto do Parlamento, que não passa ao lado dos terremotos na Venezuela.
3: Sim, até por causa do peso da comunidade madeirense na Venezuela, que mereceu uma menção inicial quer de Miguel Albuquerque, quer de José Manuel Bolieiro, presidente do Governo Regional dos Açores. Ontem o Parlamento aprovou um voto de pesar com as vítimas dos sismos na Venezuela e hoje Miguel Albuquerque arrancou a intervenção sobre os 50 anos das autonomias da Madeira e dos Açores, por elogiar o Governo por se disponibilizar a enviar prontamente ajuda e a apelar para que mais ajuda possa ser enviada para a Venezuela.
4: Quero reiterar nesta tribuna a nossa solidariedade e os votos de sentimentos pelas perdas à nossa comunidade residente na Venezuela e ao povo venezuelano. E é importante reconhecer, neste momento, que o que podemos fazer é enviar, como Portugal vai enviar, uma força de intervenção da Proteção Civil, no sentido de resgatar aquilo que ainda é possível resgatar de vítimas nos escombros. É uma tragédia monumental, com centenas ou milhares de mortos, e a situação é muito complicada. E neste momento urge toda a ajuda fundamental do nosso país, da Europa e de todos aqueles que podem ajudar.
3: Miguel Albuquerque, que deixou duas exigências ao Poder Central, a revisão da Lei das Finanças Regionais e também uma revisão constitucional que dê mais poderes às autonomias, frisa ainda assim que a Madeira não quer favores da República, quer sim decisões que possam melhorar a capacidade das regiões autónomas. Foi mais ou menos também a bitola de José Manuel Bolieiro, que, puxando dos galões sobre a importância estratégica dos Açores, reclamou mais investimentos.
5: O reconhecimento do valor dos Açores não pode ficar apenas nas palavras. Tem de traduzir-se em visão, em cooperação ativa e em investimento. Investimento em infraestruturas críticas, estratégicas, de interesse comum à região, ao país, à União Europeia e às nossas ligações.

0: Miguel Viterbo Dias está a esta hora no Parlamento a acompanhar a sessão evocativa dos 50 anos das autonomias da Madeira e dos Açores.
1: Vamos ao Mundial de Futebol. Neste Jornal do Meio-Dia, o selecionador nacional faz mais logo a antevisão do jogo frente à Colômbia.
0: O último jogo da fase de grupos, decisivo para as contas do primeiro lugar. À partida para este encontro, a Colômbia lidera com 6 pontos, mais 2 que Portugal. A equipa das esquinas, só vitória interessa. A conferência de imprensa está marcada para as 5 da tarde, hora de Lisboa. No menu do dia, temos os derradeiros jogos do Grupo I. França e Noruega, com 6 pontos, decidem quem fica em primeiro e segundo lugar. No outro jogo do Grupo, Senegal e Iraque procuram garantir os primeiros pontos na competição. Destaque ainda para o decisivo Cabo Verde, Arábia Saudita, do Grupo H. Em caso de vitória, os tubarões garantem a passagem aos 16avos da competição. A bola começa a rolar à 1 da manhã.
1: Meio-dia e 9, Miguel, que outras notícias estão a marcar a atualidade a esta hora?
0: Sobe a avaliação bancária da habitação. Bateu novo recorde em maio, 2.200 euros por metro quadrado. É o valor mediano. Os dados são do Instituto Nacional de Estatística, representam uma subida de 17,1% face ao mesmo mês do ano anterior. Face a abril deste ano, a variação foi de 1,6%. A Caixa Geral de Depósitos vai entregar 1.250 milhões de euros em dividendos ao Estado, referentes aos resultados de 2025. O Presidente Executivo do Banco afirma que este é provavelmente o maior dividendo de sempre da banca portuguesa. A Caixa Geral de Depósitos teve lucros de mais de 1.900 milhões de euros o ano passado, mais 10% face a 2024.
1: É o ponto final no Jornal do Meio-Dia.
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1: Meio-dia e 12, já de seguida, o melhor é difícil. Esta semana, a Maria João Avilés conversa com Sandra Tavares.

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1: Sandra Tavares podia ter continuado no desporto, o voleibol, do qual foi profissional, podia pertencer ainda ao universo da moda, foi modelo, podia estar em qualquer outro lado, mas ela mora nas vinhas, nas do Douro e nas da região de Lisboa, em Alenquer, já que é enóloga de ambas. Ninguém tem mais curiosidade do que eu em ouvir esta história. Uma história de excelência, claro. O vinho no feminino. Sandra, bem-vinda. E vou já começar por isto. Tem algum sentido, peço desculpa se não tiver, falar do vinho no feminino? Sabe porque é que eu digo isto? É porque para mim é muito interessante pensar num vinho idealizado e produzido por uma mulher. Pode haver, talvez não haja, alguma diferença no resultado final de uma garrafa de vinho?
2: Eu acho que, muito obrigada, Maria João, é um prazer enorme de estar aqui e ser uma das convidadas do seu podcast. Fico mesmo honrada e
1: ai,
2: muito feliz.
1: Ai, por amor de Deus, vamos
2: muito
1: lá.
2: Feliz. Eu acho que o vinho feminino é um bocadinho difícil de dizer, porque eu acho que no fundo é a forma como nós interpretamos a terra e eu acho que nós, sendo mulheres, muitas vezes nos preocupamos com muitos detalhes e pormenores.
1: Exatamente,
2: por isso acho que existe esse nível de detalhe que se pode perceber nos vinhos feitos por mulheres.
1: Olhar para a terra. Sim. Com mais detalhe, mais atenção. Uhum. Mais curiosidade.
2: Exatamente,
1: é isso.
2: Sim. Eu acho que... Porque acho que temos, temos muitas sensibilidades que muitas vezes os homens não têm. E não é que queiram, não é que sejam melhores ou piores.
1: Não,
2: mas que,
1: não estamos aqui a estabelecer comparações, mas a falar das diferenças.
2: É, eu acho que quando olho para uma vinha ou quando estou a provar um vinho, eu acho, e é engraçado porque eu trabalho com o Jorge, com o meu marido.
1: Com o seu marido.
2: E é muito giro ver a forma diferente como nós interpretamos não só a vinha, mas os vinhos.
1: Claro, e a forma como reagem.
2: Exatamente, sim.
1: E por vezes ironizam ou sorriem com o facto de reagirem
2: sim,
1: de forma diferente.
2: E já nos conhecemos muito bem, portanto conseguimos perceber
1: exatamente
2: o que é que estamos à procura.
1: E quem é que ganha normalmente na reação que acaba por ser a escolhida?
2: Eu acho que não ganha ninguém, quer dizer, não é um que ganha. Portanto,
1: sim,
2: eu acho que uma coisa muito engraçada, e trabalhando juntos, ou trabalhando em equipa, eu acho que é muito importante estar muito bem definido qual é o nosso propósito, qual é o nosso foco, ou o nosso objetivo para cada vinho, ou para cada produto que estamos a fazer, ou a idealizar. E isso é feito em conjunto, é partilhado pelos dois e pelo resto da equipa, até conseguirmos chegar ao produto final. Por isso, depois é mais fácil trabalharmos juntos, porque sabemos que, mesmo tendo opiniões diferentes, muitas vezes,
1: mas estão a fazer o mesmo.
2: Exatamente, sabemos que para ali temos que os dois ir naquele caminho. Por isso...
1: Mas, por exemplo, no todo de um processo de fazer de um vinho, que é uma coisa longa, pode acontecer que, como a mulher é muito mais intuitiva, arrisca mais, é capaz de gerir melhor uma simultaneidade de tarefas, de solicitações. Era também por isso que eu perguntava se podia haver uma diferença e ser valorizada.
2: A
1: intuição é com certeza valorizada.
2: Sim, isso é engraçado, que quando estamos a provar ou quando estamos a falar dos vinhos e estamos a idealizar, isso, quando trabalho com o Jorge, realmente ele ouve-me imenso e ajuda-me realmente a dar continuidade às minhas intuições e às minhas ideias. Por isso.
1: E o que é que acontece quando há um desacordo franco sobre o produto ou sobre alguma etapa do processo de fazer o vinho? Tem acontecido discordâncias
2: radicais, não, mas determinados pormenores, sim. Isso é giro, porque eu acho que o Jorge ganha, mas o Jorge diz sempre que não, que sou eu que ganho nas decisões finais. Por isso acho que depende depende muito. Acho que somos os dois, ou mesmo quando trabalho em Choca Palha e trabalho com o Miguel, que é o enólogo que trabalha comigo lá.
1: Choca Palha, estamos a falar da região
2: de Lisboa.
1: Marcada de Lisboa e de Alenquer, a quinta da sua família. Já lá irei. Mas
2: Mas tanto no, nos dois, nas duas quintas e nos dois projetos, acho que tem essa facilidade e somos muito francos e muito frontais e conseguimos perfeitamente perceber qual é que tem mais razão ou qual é que será a melhor opção. Não há
1: litígio, não há conflito,
2: não, todo,
1: há, claro,
2: todo, o objetivo
1: claro
2: é o mesmo.
1: E quando falou do Miguel e na quinta do Choca Palha e no vinho Choca Palha, o enólogo de lá que se chama Miguel
2: Cavaco,
1: Miguel Cavaco, que é enólogo de lá e não tem nada a ver.
2: Não tem nada a ver com o projeto
1: com o Douro, onde a Sandra Tavares vive com o seu marido e com os seus três filhos. Mas então eu pelo menos já louvei a intuição e a capacidade de risco e de gerir simultâneas da mulher. Já posso seguir em frente. Já louvei com a sua colaboração, claro. Olhe, a escolha do curso de agronomia que fez no Instituto Superior de Agronomia era já um sinal, ou podia ser já um sinal do que viria a ser a sua vida, ou não havia vinho nem vinhas no horizonte?
2: Não, já havia. É engraçado que eu desde muito pequenina, e isto tem a ver com as minhas vivências, e tive a sorte, os meus pais sempre gostaram de campo e o meu pai ficou responsável de uma quinta de família em conjunto com um tio meu, tio Manel, uma quinta que era do meu avô na zona de Alcochete. E então mesmo o meu pai sendo oficial da Marinha, mas todos os fins de semana nós íamos passar os fins de semana em Alcochete, na Quinta da Cotadinha.
1: Estávamos
2: na terra. Portanto, a minha infância, nas minhas irmãs e nas minhas primas, foi sempre passada nessa quinta e tenho memórias incríveis. E desde aí começou-me o bichinho da terra, foi ganhando forma.
1: Daí a agronomia, sim.
2: Exatamente, sim. E é engraçado que eu desde muito pequena dizia que queria ser agricultora, queria estar com as mãos na terra e estava sempre a mexer, a plantar coisas e a semear. E por isso depois foi crescendo, mas de uma forma muito natural. Depois os meus pais decidiram comprar a quinta de Choca Palha, isto está nos anos 80, e aí a cultura maior, predominante,
1: claro,
2: era a vinha. Mas eu decidi enveredar por agronomia e pela área de fitotecnia, portanto, o mais geral possível, que era muito abrangente, porque eu gostava de todas as áreas, tanto também a área florestal, a área de horticultura, a área de fruticultura, por isso. E a vinha foi crescendo com a idade e claro, com a influência da Choca Palha na nossa vida. E depois só mais tarde é que fui tirar enologia.
1: E depois até houve uma passagem por uma cidade italiana.
2: Exatamente,
1: mas também já lá vou. Eu antes disso, antes de pormos os pés na terra e as mãos nas vinhas, eu queria saber onde é que entra na sua vida a moda, que entrou muito, as passagens de modelos, a beleza, os produtos de beleza, os modelos, os costureiros, os designers. E onde é que entra o voleibol como profissional? Conte-nos lá um bocadinho desta história antes de eu perguntar porque é que veio a ganhar a enologia.
2: Sim, eu acho que é engraçado que eu sendo muito alta, isso é uma característica que...
1: Ai, para o voleibol é fantástico chegar àquela rede.
2: Exatamente, e da minha família somos todos muito altos e eu sou uma das mais altas da família. E na altura, quando era miúda, sofria bastante. Porque na altura.
1: Claro, na adolescência, uns bocadinhos complexos.
2: Foi horrível, sim. Pronto, e então acho que sempre procurei áreas que me pudesse incluir bem.
1: Claro,
2: E
1: não destoar.
2: Não destoar, exatamente. E acho que o vôlei foi uma procura minha, que queria fazer um desporto de equipa, porque me precisava de integrar num grupo e sentir bem e crescer. E o vôlei realmente acho que é um desporto muito giro e muito bom.
1: Fantástico.
2: E tive a sorte de jogar e depois ir para a seleção nacional e tive passar muito bons anos.
1: Quantos anos foram?
2: Foram cerca de 13 anos. Eu comecei muito nova a jogar vôlei.
1: E com que idade?
2: Com cerca de 10, sim.
1: Ah, 10? Sim. Bravo!
2: 10, 11, eu acho que tinha sim. quase 11 anos quando comecei a jogar sim. vôlei e depois fui
1: com
2: continuando.
1: 20, sim.
2: Sim, e depois quando estava na faculdade tive que desistir porque não conseguia conciliar tudo, mas já jogava. Só mais...
1: Mas era profissional, era,
2: sim,
1: quer dizer, era uma honra, caramba.
2: Era,
1: então,
2: adorava,
1: é?
2: Sim, acho que foi ótimo. E vejo hoje em dia o quão importante foi o desporto na minha formação.
1: Isso a disciplina, acho... o cumprir, sim. a ambição.
2: É. Tudo, e a resiliência que se ganha, e o perder, eu acho que é muito importante nós
1: saber perder como se sabe ganhar.
2: Exatamente, e conseguir dar a volta e estar bem para o próximo jogo e para a próxima etapa, isso acho que é fundamental.
1: Mas falta a moda.
2: Sim, isso é giro, que eu desde miúda, minha mãe diz que eu desde muito pequenina era sempre muito chata e picuinhas com a roupa. E
1: Dantes, você não é de toda esta geração, evidentemente, mas Dantes dizia-se uma toleirona. Era quando se era um
2: sim.
1: bocadinho vaidoso.
2: Sim, era, e sempre fui. E a minha mãe dizia que eu era das três, era mais...
1: São três irmãs.
2: São três irmãs, sim, que eu era muito, queria sempre tudo a combinar e isso tudo, e era muito, desde muito, muito nova. E sempre tive o fascínio da moda. Também sim. acho que achei que era uma forma de, também de aproveitar a minha altura e fui à procura de cursos de moda e de agências, foi giro, porque na altura...
1: Isto, em Lisboa.
2: Em claro, Lisboa, sim. sim. Isto na altura, nos finais dos anos 80,
1: sim.
2: A moda não era como hoje em dia.
1: Não, e não, com certeza.
2: E não era tão fácil perceber
1: não era
2: como
1: nada
2: lá chegar.
1: Fácil.
2: Portanto, foi difícil, para os meus pais no início não acharam muita graça ir para a moda, mas eu gostava imenso e acho que foi também... Uma etapa muito importante para mim, para além de ter conhecido pessoas incríveis, eu acho que me deu uma abertura
1: e
2: do mundo
1: tão
2: incrível.
1: Interessante num mundo sim. tão, um universo tão, tão distinto do desporto.
2: Completamente, sim.
1: Isso
2: sim.
1: é que é muito interessante.
2: E há uma ligação tão grande com a arte, com a zona de.
1: Com o design.
2: Design e de,
1: com a beleza.
2: E de criação, que eu acho que tudo faz sentido. Depois para o meu trabalho de hoje em dia, não é? Tanto
1: claro,
2: saber
1: claro,
2: estar,
1: não é
2: saber
1: tão,
2: apresentar,
1: sim,
2: o saber.
1: Pode não ser tão distinto assim.
2: Exatamente.
1: A criatividade não é certamente, está sim. ao serviço de uma coisa e na outra coisa está ao serviço de outra,
2: exatamente.
1: Mas pode-se falar de criatividade.
2: Uhum.
1: E foi manequim de primeira, chamada modelo
2: sim.
1: de primeira, portanto fez muitos desfiles em...
2: Sim, fiz imensos desfiles e tive muita sorte.
1: Aqui no estrangeiro?
2: Sim, cá em Portugal, na maior parte, e também fiz alguns desfiles em Paris e Milão e também em Nova Iorque, mas muito pouco, porque como eu estava a estudar, e isso era um ponto muito assente...
1: Era um
2: eu não
1: pouco
2: queria...
1: um travão ou uma
2: exatamente.
1: Dificuldade,
2: eu não,
1: sim.
2: Eu não queria largar uma época de exames e ir...
1: Claro.
2: Porque ainda por cima a época de exames calha sempre na altura da na época
1: das
2: passagens e das apresentações das coleções. Por isso, mas pronto, foi uma decisão minha. Eu queria terminar o curso, sabia que a moda ia ser uma fase passageira e
1: claro.
2: Efêmera, não é?
1: Claro,
2: seria,
1: claro, claro.
2: Iria terminar, portanto, não apostei a 100% na moda internacional. Portanto, tive mais em Portugal.
1: E guardou alguma recordação ou alguma carinho especial ou admiração por algum designer português?
2: Sim, imensos. Por exemplo, quem sempre tive muita ligação e foi sempre um dos que me apadrinhou muito foi o José Carlos.
1: Sim, o José Carlos, lembro-me bem dele.
2: Sempre foi dos primeiros designers que eu desfilei. Foi sempre um querido, muito atencioso e sempre era muito, muito
1: generoso.
2: Amigo e genuíno, sim. Depois também José António Tenente, foi também
1: claro.
2: De quem desfilei sempre muito. Paulo Matos, os Manéis.
1: Os Manéis. E vê alguém dessas pessoas hoje em dia?
2: Infelizmente
1: menos,
2: não, muito
1: por causa
2: menos,
1: do tempo e da geografia,
2: sim,
1: não
2: mas
1: é?
2: Mas continuo a acompanhar, continuo a mandar mensagens, mas muito pouco. Estou muito desligada, até porque não estou fisicamente muito em Lisboa, ou quando
1: claro,
2: venho é sempre a correr.
1: Correr, não tem tempo, como hoje que chega aqui ao Alvalade e vai apanhar um avião já para Londres para uma apresentação do seu vinho do Porto. Olhe, agora vamos assentar no Douro, mais concretamente começando pelo Vale do Pinhão, e vamos apear no ano 1999 e na grande aventura que aí começaria no fim dessa década, não foi?
2: Exatamente, 99.
1: Não só encontrou o amor da sua vida, como casou, e um tempo depois nasceu o Pintas. Não um bebê que viria a seguir, mas um vinho quase profético, porque o Pintas anunciava o que de novo uma nova geração estava a fazer no Douro. Não posso, acho eu, ter despertado mais curiosidade em quem nos está a ver ou a ouvir do que dizer que nasceu um Pintas que ia mudar o olhar como se que se tinha até aí sobre o Douro e aquilo que se podia vir a alterar para melhor.
2: Sim, eu acho que foi... Obrigada por esta descrição, até fico super lisonjeada, mas eu acho que 99 foi realmente um ano muito marcante para mim, para o Jorge e também para uma geração de enólogos, que é engraçado que foi um ano que muitos projetos começaram nesse ano, e realmente foi muito bom, porque e acho que uma das razões para o Douro estar onde está foi exatamente essa geração que começou nessa altura com ideias muito diferentes e com uma vontade enorme de criar vinhos diferenciadores do Douro. No nosso caso, eu e o Jorge tínhamos uma vontade enorme de criar vinhos com muito, muito sentido de terroir, de sentido de local, e daí que escolhemos uma vinha muito velha no Vale do Pinhão, porque acreditávamos que é um dos locais mais carismáticos do Douro para a produção de vintage, e claro, também queríamos mostrar que era possível fazer um grande vinho do Douro numa dessas vinhas, e foi assim que criou-se o Pintas, mas com uma visão muito, após viajar bastante e visitar muitas regiões reconhecidas na Europa e não só na Europa, queríamos...
1: E quando colocar... não só na Europa, era o quê?
2: Estados Unidos, mais Estados Unidos, Califórnia. Sim. Queríamos colocar o Douro no mapa e Portugal no mapa, e achámos que fazendo o que mais temos diferenciador no Douro são as vinhas velhas que temos não só no Douro, mas temos em Portugal, mas no Douro temos muita quantidade de vinhas velhas incríveis.
1: Sei que foi a sua grande aposta, tenho aqui uma pergunta para daqui a um bocadinho sobre isso, mas diga, eu acho interessante que já falou duas ou três vezes nas vinhas velhas e eu percebo que foram um grande motor, se quiser, ou um
2: Exatamente.
1: Grande ponto de partida.
2: Foi um grande motor, porque são únicas. Eu acho que não existe outro local do mundo em que tenhamos tanta diversidade e com material genético tão incrível e tão único como em Portugal e nomeadamente no Douro.
1: No Douro.
2: No Douro estas vinhas velhas têm 40, 50 castas diferentes e que se consegue criar, e cada parcela tem um blend diferente, portanto consegue-se criar vinhos. Eu digo sempre que na sua essência de terroir, portanto são mesmo vinhos que expressam bem aquela parcela, e daí que foi a nossa vontade, foi criar um vinho de uma parcela única, que são vinhas hoje em dia com 95 anos, na altura tinham 70, porque fazemos 25 anos este ano projeto da Wine and Soul, e a vinha é uma vinha incrível, tudo com mais de 40 castas misturadas, virada a poente, mas com altitude, por isso conseguimos criar um bom equilíbrio de fruta, mas com frescura. Foi uma aposta muito... Foi, no fundo, a nossa sensibilidade que nos encaminhou para aquela vinha.
1: E a sua intuição também.
2: também, mas também do Jorge.
1: Não, com certeza, não estou aqui a valorizar um em detrimento do outro. É evidente que resulta, tudo o que vocês fizeram, resulta da vontade e do conhecimento dos dois.
2: É engraçado porque fomos, quando começámos este projeto, nós fomos escrevendo assim num papel, foi muito giro, porque depois das viagens, várias viagens que fizemos por várias regiões e provar vários vinhos, nós fomos escrevendo o que é que queríamos que o nosso vinho tivesse, ou como é que ele fosse, e fomos escrevendo e depois andámos à procura no Douro onde encontraríamos essa vinha para comprar as uvas nessa altura.
1: Vou-lhe pedir para fazermos aqui um minúsculo intervalo, esperem por nós, voltamos já a seguir.
3: Já vamos Vamos escutar a segunda parte do Melhor é Difícil, esta semana com a enóloga Sandra Tavares, depois da síntese do meio-dia e meia.
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3: Sinto-se do meio-dia e meia com a edição do Miguel Videira.
12: Subiu o número de vítimas portuguesas do terremoto na Venezuela. São agora 9, mais 3 face ao último balanço. Este número inclui portugueses e lusodescendentes. O balanço atualizado foi avançado esta manhã pelo Ministério dos Negócios Estrangeiros. Daqui a pouco, de viva voz, o ministro Paulo Rangel deve fazer um novo ponto de situação sobre a catástrofe na Venezuela. Globalmente, o último balanço aponta para 235 mortos e mais de 4 mil desaparecidos. Boa parte das vítimas do estado de La Guaira, o mais afetado pelos terremotos, de 7.2 e 7.5 na escala de Richter. O presidente da Assembleia Nacional Venezuelana dava conta de perto de uma centena de edifícios destruídos na sequência dos terremotos. A avaliação bancária da habitação continua a subir, bateu um novo recorde em maio, 2.200 euros por metro quadrado. É o valor mediano, dados do Instituto Nacional de Estatística, representa uma subida de 17,1% face ao mesmo mês do ano anterior. Face a abril deste ano, a variação foi de 1,6%.

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10: Emissão de sexta-feira, 26 de junho, agora a caminho da uma da tarde com a segunda parte do Melhor é Difícil. Esta semana, a Maria João Vilhês conversa com a enóloga Sandra Tavares.
11: O Pintas foi também a porta de entrada para a empresa que vocês vieram a criar, a Wine & Soul. Sim. Em 2001.
12: Exatamente.
11: Foi o Pintas 2001. Que foi, digamos, o portão foi. Que se abriu e tornou possível a entrada numa empresa em mais trabalho. Sim. Mais sólido, mais estruturado.
12: É, fomos crescendo com o Pintas. O Pintas foi o primeiro vinho que produzimos juntos e depois, a partir do Pintas, fomos comprando outras vinhas e criando outros vinhos e criando o nosso portfólio e criando a Wine & Soul.
11: E o Manuela é do Choca Palha ou
12: Da Wine & Soul, é do Douro.
11: É aqui, do Douro e o Guru.
12: E o Guru também, sim.
11: Eu lembro destes três.
12: Engraçado. Não. Nós começámos a fazer o Pintas, depois quisemos fazer um branco muito clássico, muita identidade e mineralidade, e fomos para as zonas mais altas do Douro, com mais frescura, e criámos o Guru. E mais tarde, em 2005, criámos o Pintas Character, que são várias vinhas velhas que compramos em Valmendiz, na aldeia de Valmendiz. E em 2009 conseguimos concretizar um sonho nosso de comprar uma quinta que era de família do Jorge, que é a Quinta da Manuela, que é uma quinta incrível.
11: Com, e que deu o vinho Manuela.
12: E dá os vinhos Manuela, sim.
11: Sandra, acabou o curso de agronomia, com certeza que estava industriada e com conhecimentos, mas não o suficiente, talvez, para a dimensão e a ambição e o tamanho do projeto ao qual iria entregar a sua vida profissional. Como é que aprendia enquanto fazia, lia, falava com pessoas que sabiam mais do que a Sandra? Como é que foi o tornar-se naquilo em que se tornou hoje, que é uma enóloga indiscutível e cheia de prémios?
12: Não, obrigada. Não, acho que foi tudo um processo muito natural. Eu acho que foi sempre a curiosidade e vontade da procura de melhorar, não é? Portanto, é estudar quando podia e o mais possível, mas tenho que agradecer aos meus amigos e colegas, enólogos ou viticultores, porque aprendemos todos os dias com todas as pessoas. Portanto, acho que...
11: Eu acho que sabemos todos os dias, percebo muito bem o que é que está a dizer.
12: desde falar com o lavrador mais simples, ao enólogo que eu mais admiro, ou o jornalista
11: que sabe
12: e que comenta os nossos vinhos, estamos sempre a aprender, portanto, mas sim, esta busca incessante tem que ser contínua, não é? Tem que ser para toda
11: e
12: a vida.
11: Contínua.
12: E é contínua para toda a vida, como
11: e
12: é óbvio.
11: E é contínua. Agora, estamos a falar do Douro, de Valdemendiz, da quinta onde trabalha e vive, mas eu queria dizer o seguinte. Também há, queria lembrar o seguinte, melhor dizendo, também há os vinhedos de Alenquer, a tal região demarcada de Lisboa, que são as vinhas que estão na Quinta da Choca Palha, que a Sandra já nos contou que tinha sido comprada pelos seus pais, e onde a Sandra já tem hoje uma fortíssima assinatura. O que eu queria saber, eu e quem está a ouvir, com certeza, como é que é oficiar, trabalhar, olhar, lidar com castas forçosamente tão diferentes, de zonas geográficas tão distintas, como Douro e Lisboa? O que é que isto implica? Tem que se ter em atenção o quê? Quando a Sandra chega a Alenquer, o que é que acontece? Ou quando olha as suas vinhas do Douro, o que é que acontece? Sim. Não é a mesma coisa.
12: Não, é totalmente diferente.
11: Exatamente. De comum só há as vinhas.
12: Exatamente, mas eu acho que isso é a magia do vinho.
11: Claro, é evidente.
12: E como enólogos temos que conseguir interpretar as regiões diferentes e os terroirs diferentes, as terras, o clima e as castas. E isso acho que é o mais fascinante. Fascinante o nosso trabalho, é no fundo criar vinhos muito diferenciadores e que se consigam
11: impor pela diferença.
12: Exatamente, sim,
11: e a qualidade.
12: Há,
11: claro.
12: Isso é o que nos dá mais prazer, é conseguir perceber. Basta cheirar este vinho é de Choca Palha, ou basta cheirar este vinho é do Douro. Não,
11: portanto, não, ai, que não,
12: mas isso é pegar na matéria-prima, está tudo na uva, não é? E intervenção mínima na adega.
11: Intervenção mínima na adega, explica lá.
12: Exatamente, sim, é no fundo porque todo o nosso trabalho é muito conhecer a vinha, as vinhas e trabalhar as vinhas de forma na viticultura a conseguir ter uvas perfeitas ou uvas em muito boas condições para que na adega sejam umas fermentações simples e depois estágios.
11: Claro.
12: Portanto, não há grande intervenção. Portanto, mas de forma que os vinhos sejam claros e transparentes de onde vêm.
11: Claro,
12: e isso
11: claro.
12: Como nós gostamos de trabalhar, portanto, é esse o objetivo. E Choca Palha tem este perfil tão diferente do Douro, porque é uma região completamente diferente, temos muita influência atlântica, estamos muito próximos do oceano, e que lhe dá realmente um microclima incrível, com muita frescura, com muito boas amplitudes térmicas, que no Douro temos devido à altitude, em Lisboa temos devido à proximidade do mar, por isso conseguimos criar vinhos com muito boa acidez, com muita mineralidade e salinidade, que eu acho
11: salinidade
12: que, então, nos brancos, eu acho que é incrível, são vinhos super gastronómicos e muito, muito frescos de sabor.
11: E como é que se organiza? Vive no Douro, trabalha
12: sim.
11: mais no Douro,
12: sim.
11: mas tem também o Choca Palha e a Quinta na sua responsabilidade.
12: Exatamente.
11: Com o Miguel que disse. Miguel
12: Cavaco. Cavaco. Tenho uma equipa muito boa em Choca Palha, nomeadamente eu trabalho com os meus pais. Meus pais são os mentores e os guardiões da
11: e
12: Quinta.
11: Estão os dois ativos
12: graças a Deus,
11: Choca Palha.
12: Sim, então. Minha mãe mais não é no turismo, meu pai na viticultura, mas tenho a minha irmã que é incrível, que a minha
11: é enóloga ou
12: não é enóloga,
11: ou,
12: é economista,
11: sim.
12: Mas que já há 15 anos, agora falha-me a dar, mas há mais de 15 anos que mudou radicalmente de vida. Ela era financeira e trabalhava em um grupo muito grande financeiro e mudou-se de
11: armas e bagagens
12: para Choca Palha sem perceber nada do negócio e criou um
11: e
12: espírito.
11: Hoje percebe tudo.
12: percebe tudo e é engraçado como que no início ela questionava-me tudo, porque é muito
11: claro,
12: financeiro,
11: é natural,
12: eu sou mais criativa,
11: claro, é evidente.
12: E é engraçado que hoje em dia ela que tem uma visão, claro, de estratégia, mas também do negócio, uma forma... Claro,
11: mas é muito interessante que é uma empresa uhum. completamente familiar.
12: Exatamente, sim.
11: É o exemplo de uma empresa uhum. familiar reussir, que conseguiu, que se impôs, uhum. que...
12: Sim, sim, sim, é muito familiar.
11: Podem estar
12: e toda
11: orgulhosos.
12: A equipa é muito familiar, porque temos pessoas que trabalham na nossa equipa há 40 anos, há 30 anos, o Miguel trabalha connosco já há mais de 15 anos também, portanto, e isto é muito bom ter esta...
11: Esse background atrás, essa equipa, exatamente.
12: Sim, claro que sim.
11: A Sandra já falou das vinhas velhas. Eu volto a elas por causa do tal vinho no feminino, que é uma ideia que eu acho que é engraçado. Eu falava há pouco da intuição e acho que foi também ela que a levou a olhar para as vinhas de outra maneira. Mas foi sobretudo a Sandra, já como enóloga, ter percebido que havia ali um valor ou um potencial, talvez ainda não totalmente descoberto, nesses vinhedos, a possibilidade de uma reinvenção ou uma reencarnação dessas uvas, sim, dessas vinhas, uhum. dessas uvas.
12: Eu acho que sim, eu tive sempre um fascínio muito grande de vinhas velhas. Isto é uma explicação, porque...
11: Ah, pois, eu ia apontar porque,
12: sim. Porque eu, ao estudar agronomia, eu depois especializei-me em viticultura e no meu estágio de final de curso de viticultura, de agronomia, fiz um estudo sobre clones e sobre de algumas castas. E estava muito focada em perceber as diferenças dos vários clones e quais as características e de cada um dos clones. E quando cheguei ao Douro, eu nunca tinha visto vinhas velhas tão com tanta diversidade de castas e de clones em cada
11: sim,
12: uma
11: sim,
12: das...
11: Sim.
12: Como no Douro, eu nunca tinha visto e tinha passado por várias
11: Portanto,
12: regiões.
11: Foi um impacto logo.
12: Foi um impacto e achei que... Sempre pensei que isto é um museu vivo, isto não existe e tem que ser preservado. Graças a Deus foram preservadas na altura, isto estamos a falar nos anos 90, no finais dos anos 90.
11: Sim.
12: Foi quando eu cheguei a primeira vez ao Douro. Penso que foram muito, porque é muita minifúndios, portanto havia muitos lavradores muito pequeninos que mantinham estas vinhas ao longo das gerações e também pelo atraso relativamente a outras regiões em que fizeram grandes recuperações de vinhas. Portanto, tínhamos este património todo ali em bruto.
11: Claro.
12: No fundo era um diamante
11: era preciso,
12: em bruto e era preciso pegar nele, achei
11: pegar
12: eu,
11: nele,
12: antes
11: claro.
12: Que se fosse perdendo. E está-se a perder muita coisa. Por isso, sempre disse ao Jorge, não, vamos fazer vinhos de vinhas velhas. E acho que isso foi uma coisa que nos diferenciou daquela, da primeira geração
11: claro.
12: que
11: claro,
12: começou
11: claro.
12: A explorar o Douro em vinhos de topo do Douro. Porque achámos que não há melhor que as vinhas velhas em termos de blend, porque o blend já está feito na própria vinha.
11: Na própria vinha, claro.
12: E esta interação das plantas na vinha é incrível. Tanto conseguimos ter uma harmonia e um equilíbrio e complexidade que é muito difícil replicar nós humanos a posteriori. Acho eu, mas isto é a minha
11: não,
12: forma
11: eu,
12: de estar.
11: Mas o que eu quero é ouvir a sua opinião e o seu
12: também,
11: saber.
12: E também o que me fascina nas vinhas velhas, claro que é também o sistema radicular, são vinhas muito resilientes, vinhas muito bem adaptadas tanto ao clima como também aos solos, que são muito pobres no caso do Douro. Portanto, conseguimos ter uma consistência de qualidade, isso tem-se visto ao longo destes anos todos, não só nós, mas outros produtores que trabalham com vinhas velhas, que são vinhas com uma consistência e um perfil sempre muito constante e que não nos...
11: Não
12: são,
11: os
12: muito
11: deixa...
12: leais, são muito leais.
11: São leais, exatamente. Não os deixam ficar mal, não há, não criam armadilhas.
12: Exatamente.
11: Exatamente. Olha, um dia ouvia dizer: nós viemos para quebrar regras.
12: Uhum.
11: Eu queria saber quais é que deviam ser quebradas e substituídas por que outras.
12: Uhum. Eu acho que nós tentámos desmistificar um bocadinho o mundo dos vinhos, que na altura era muito, ainda é um pouco, já está muito diferente com esta geração que agora está a aparecer.
11: E, que idade que é que a Sandra tem?
12: 54. E portanto acho que é ótimo, porque acho que tem que se desmistificar o vinho e cada vez mais torná-lo mais próximo das pessoas. Eu acho, lembro-me quando comecei a trabalhar, era tudo muito
11: sério,
12: snob, muito
11: grave, sério,
12: muito assim.
11: Sim, claro.
12: Era tudo muito distante, não é? As pessoas tinham medo de falar de vinho, até
11: ordem,
12: eu.
11: Sim,
12: porque era tudo com palavreado, tão difícil, os descritores dos vinhos, era tudo muito complicado. E no fundo o vinho para mim é uma
11: emoção.
12: Um
11: bocadinho pretencioso, talvez até. Assim.
12: E distante das pessoas.
11: Distante, sim, claro.
12: E eu acho que o vinho é um produto de convívio, que claro que depois há vários níveis de conhecimento, isso tudo, mas o objetivo máximo do vinho, acho eu, é social, é de aproximar
11: claro.
12: Pessoas. É,
11: claro, claro.
12: É, no fundo,
11: tem um lado festivo e que tem que ser
12: aproveitado
11: e celebrado, exatamente.
12: Acho que não é um produto tão nobre como o vinho, do ponto de vista social, que muitas vezes as pessoas esquecem, não é? Portanto, claro que é uma bebida, mas no fundo acho que é um produto que une as pessoas, e eu acho cada vez mais hoje em dia precisamos de produtos que unam as pessoas e façam-nos desligar das redes sociais ou da televisão ou de coisas e das tragédias todas.
11: Não,
12: que existem.
11: Aliás, há poucas coisas tão boas como uma boa conversa com um bom vinho.
12: Com vinho, acho que sim.
11: Há muito poucas tão boas como esta, exatamente.
12: Por isso, acho que nós queríamos criar, que não era quebrar regras do ponto de vista de aproximar e desmistificar um pouco, daí até
11: a
12: o nome,
11: gravidade,
12: a gravidade,
11: a severidade, claro.
12: Daí o nome Pintas, foi um bocadinho por
11: claro,
12: isso
11: claro.
12: Que nós não tínhamos marca, nós fizemos o vinho em 2001, pois não tínhamos marca, não tínhamos vinhas na altura, e então queríamos criar um vinho que fosse fácil as pessoas memorizarem. E depois olhámos para o nosso cão, que se chamava
11: sim,
12: Pintas, era um
11: sim.
12: Pointer, e dissemos, por que não Pintas? E achámos, porque
11: e
12: ele era
11: um
12: delicioso,
11: sucesso.
12: Ele andava sempre connosco, fazíamos imensa companhia e adorava estar na vinha, e depois, mas fomos super criticados por dizer, não, isto não é um nome sério para um vinho sério. Assim, mas porquê é que tem que ser sério? Eu acho que o mais importante é ter um significado para nós e nós acreditarmos nesse.
11: E qualidade,
12: e
11: claro.
12: Qualidade, e depois a partir daí.
11: Olha, diga-me, como é que é o dia-a-dia de uma enóloga? É sempre diferente ou consegue encontrar alguma amparadora disciplina ou rotina, apesar de ter duas frentes de batalha no Douro e em Alenquer?
12: É difícil, eu acho que não tenho rotinas. Isso acho que é bom e mau, mas.
11: As rotinas às vezes têm um lado bom.
12: Sim, exatamente. Eu
11: tento... São disciplinadoras.
12: Exatamente, porque. Mas infelizmente, na nossa vida, eu acho que são tantas frentes que temos que amparar,
11: claro.
12: e muitas vezes são alteradas de um dia para o outro, e portanto é muito difícil ter uma rotina.
11: Claro, claro, certa.
12: Muito
11: sim.
12: certa, que há coisas que vamos, como é óbvio, acompanhar os nossos filhos. Ou levá-los à escola quando podemos, isso é a rotina máxima.
11: Claro, evidente.
12: E depois,
11: evidente.
12: A partir daí, o dia é um bocadinho. Muitas vezes eu e o Jorge dividimos um para cada lado para conseguir ir de todas as frentes, porque para além de produzir o vinho e acompanhar as vinhas, a parte comercial é muito importante, e nós daí que temos que viajar bastante, portanto, e esse acompanhamento ao mercado tira muito tempo e muitas viagens, requer muitas viagens.
11: É outra metade, digamos.
12: Exatamente.
11: Ou é outra face da moeda, porque o vinho tem que ser dado a beber, dado a conhecer, comprado, etc, não é?
12: Portanto, e é uma fase muito difícil e desafiadora, mas por isso também acho que a nossa profissão, e acho que somos uns sortudos, porque
11: uns sortudos é bom, sim.
12: Somos sortudos porque,
11: não, porque trabalharam fazermos, muito, pode dizer, sim.
12: E por fazermos com o que adoramos, mais
11: claro.
12: Isso, mas é uma profissão dura. Eu acho que é engraçado que as pessoas têm uma ideia do enólogo ser só provar
11: vinhos. Uma pessoa que vai eleger. Sim.
12: Mas não, nós temos de estar com a mão na massa. Portanto, é um trabalho duro fisicamente, requer esforço físico.
11: Está muitas vezes na terra,
12: na adega,
11: claro.
12: e depois, para além disso, são muitas horas de trabalho, não só na vindima. Normalmente as pessoas acham que os enólogos só trabalham na vindima. Não é só na vindima, requer, para além das viagens, que são muitas horas passadas nos aeroportos, sozinhos.
11: Claro, claro. E em hotéis pessoas... sozinhos, sim, claro.
12: Sim,
11: claro.
12: E que não é fácil, muitas vezes. E também.
11: E a lidar com concorrências fortes,
12: sim,
11: exatamente.
12: Fortes, com pressão, não é? Pressão, porque temos que vender e temos que claro. Posicionar e, queremos, e temos a missão para te colocar o vinho naquele sítio e com objetivos muito específicos. Por isso, muitas vezes as pessoas veem a profissão de enólogo como muito glamourosa, mas não é. E isso é engraçado que eu. Muitas vezes faço comparação com a moda, que as pessoas têm ideia também que a moda é super glamourosa, mas não é. Tem um lado super
11: moda,
12: duro.
11: Os bastidores da moda são duríssimos.
12: São duríssimos. E as pessoas só veem, é como no vinho, também só veem a parte glamourosa, que é claro. As provas, claro. São os jantares, são claro, os eventos.
11: Claro, claro. As fotografias nos jornais, claro, sim, claro, claro.
12: Mas por trás é como na moda, exatamente. Ou outras profissões.
11: Não, mas exatamente, claro, é uma boa comparação.
12: Sim.
11: Oh, Sandra, mas e depois a parte doméstica dos seus filhos, uhum. claro que agora já são grandes, os mais novos têm, são gêmeos, têm 15 anos, portanto não necessitam tão prementemente de uma mãe ou de um pai em casa ou numa grande proximidade, uhum. mas não foi muito fácil para trás, não deve ter sido fácil essa conciliação. Por isso é que eu digo que a mulher gera bem a simultaneidade das solicitações.
12: É. Isso é engraçado, nós realmente somos multitasking. Às vezes o engraçado que o Jorge disse, às vezes diz-me, como é que consegues fazer tanta coisa ao mesmo tempo, que eu estou a pensar sempre em milhares de coisas.
11: As mulheres conseguem.
12: E quando tínhamos os bebés pequeninos era realmente difícil, mas graças a Deus correu bem, claro que com muitas ausências e eu às vezes sinto-me mal, não é? Fico... Mas
11: está tudo bem. Olha, tenho um minuto para lhe perguntar se com tantos prémios foi eleita empresária do ano, escolhida em 2025, escolhida entre as 50 melhores do mundo, uhum. mencionada no Financial Times, etc, etc. Muitos
12: sim.
11: prémios. Sente-se, nada lhe subiu à cabeça, eu sei, e os seus amigos sabem, e as pessoas que a conhecem, mas é uma pessoa realizada. Chegou. Fez, trabalhou, conseguiu. Olha para si assim.
12: Claro que sim, mas eu vejo estes prémios, claro, fico super feliz, não é? Mas, claro, é um reconhecimento do trabalho que fiz. Sinto-me realizada, mas ainda quero fazer muito mais, como é óbvio.
11: E vai nascer um novo vinho, como se fosse um novo bebê.
12: Sim, temos uns projetos, sim, irão nascer outras coisas, não.
11: Em cima ou em baixo? No Douro, Atlântico ou no...
12: Nas duas quintas.
11: Nas duas quintas.
12: Sim.
11: Muito bem. A Sandra Tavares, gostei imenso de falar com uma enóloga, gosto muito de vinho. Havia imensas curiosidades que eu tinha, ficaram aqui todas bem satisfeitas e acho que quem nos viu e ouviu também agradeço-lhe muito, entre o Douro e Londres, ter parado aqui em Alvalade. Muito obrigada.
12: Obrigada, foi um prazer enorme.
11: Obrigada.
12: Obrigada.
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0: Muito boa tarde, esta é a Rádio Observador, vai começar o Jornal da Uma. O Jornal da Uma tem edição do Miguel Videira. Miguel, o Ministro dos Negócios Estrangeiros confirma, subiu para 9 o número de portugueses e lusodescendentes mortos na sequência dos terremotos na Venezuela.
1: Sendo que Paulo Rangel acaba de avançar com mais alguns detalhes sobre as vítimas mortais, deu também conta de quando deve seguir para território venezuelano a anunciada ajuda portuguesa. Foi à margem da cerimónia de inauguração de uma placa alusiva à adesão de Portugal à União Europeia. Cerimónias e declarações acompanhadas pelo jornalista do Observador Miguel Gato, no Mosteiro dos Jerónimos. Miguel, que informações adicionais sobre as vítimas portuguesas avançou o Ministro dos Negócios Estrangeiros?
2: Para além desse número que já era conhecido e que Paulo Rangel acabou por confirmar, de 9 mortos entre portugueses e luso-venezuelanos, o Ministro Paulo Rangel, Ministro dos Negócios Estrangeiros português, traçou também o perfil destas pessoas que morreram por causa dos dois sismos que afetaram a Venezuela, dados que ainda não eram conhecidos.
3: O número de vítimas mortais é de 9. Haverá com certeza correções ao longo do dia, porque é preciso. Bom, o número de 6 tinha-se estabilizado quanto a isso, o número de 9 provavelmente está, mas eu sinceramente, dado que tive que estar a tratar quer da operação logística, quer desta cerimónia aqui, não pude ainda confirmar. Portanto, ontem eram 4 homens e 2 mulheres, 4 lusodescendentes e 2 nacionais. Um homem e uma mulher nacionais e depois repartido os outros 4. Com estes 3, sinceramente não sei, sei que são lusodescendentes seguramente, mas se têm nacionalidade portuguesa ou não, não sei. Estou convicto que eram 3 homens, mas sinceramente isso foi uma coisa que ficou sob confirmação e eu talvez até já tenha essa informação comigo, mas não fui verificá-la porque não tive tempo.
2: Paulo Rangel também ainda com muitas dúvidas sobre a questão do perfil das pessoas que acabaram por morrer neste sismo, pessoas da comunidade portuguesa e luso-venezuelana. Diz também o Ministro Português dos Negócios Estrangeiros que este número vai acabar por ser atualizado ao longo do dia de hoje, portanto a deixar aqui em aberto à subida deste número de mortos portugueses na Venezuela. Também adianta aquilo que tinha já dito ontem numa entrevista que deu na televisão, de que há mais de 50 luso-venezuelanos e portugueses desaparecidos na Venezuela depois destes 2 sismos que afetaram o país. Quanto à ajuda humanitária e de resgate portuguesa que vai chegar à Venezuela, Rangel disse ontem que era esperado que o avião descolasse já hoje de manhã, mas tal não aconteceu por uma questão de logística, é o que diz o Ministro Paulo Rangel, mas tem esperança que o avião descole ainda hoje.
3: Será hoje, com certeza. Haverá, provavelmente, com toda a verdade, já serão 2 aviões. Um sairá, com certeza, ainda hoje, julgo que durante a tarde, é a nossa expectativa. O outro, provavelmente, poderá ter de sair só amanhã, justamente para gerirmos esse fluxo. E especialmente a repartição do território, e também têm que perceber, as pessoas que chegam depois têm que ser elas próprias instaladas, tudo isso, portanto, isto requer uma logística. Felizmente está a haver ajuda internacional bastante, diria, relevante, mas com alguma dificuldade de recepção, porque as condições não são as melhores, e portanto, tudo isto está a tomar talvez um pouco mais de tempo, no nosso caso, do que seria expectável, mas julgo que hoje à tarde sairá com certeza o primeiro voo, se não sair também o segundo.
2: É a esperança de Paulo Rangel de que o avião, pelo menos um dos aviões de ajuda humanitária de Portugal para a Venezuela, descole hoje e outro no máximo amanhã, foi o que disse o Ministro dos Negócios Estrangeiros nesta cerimónia no Mosteiro dos Jerónimos, que contou com a presença da Presidente do Parlamento Europeu, Roberta Metsola, que também deixou uma mensagem de condolência por estas mortes na Venezuela e também uma mensagem de condolências às famílias. Esta que foi uma cerimónia que Roberta Metsola também acabou por enaltecer o papel de Portugal na União Europeia.
1: Uma cerimónia acompanhada pelo jornalista do Observador Miguel Gato, que nos trouxe aqui estas declarações do Ministro dos Negócios Estrangeiros, Paulo Rangel, dando conta, por exemplo, que há a expectativa de que a missão de auxílio de Portugal possa partir ainda esta tarde. Foi tema de uma conversa entre o Presidente da República e o Primeiro-Ministro. A fonte de de Belém dá conta disso mesmo, de que António José Seguro falou com Luís Montenegro sobre a evolução da situação na Venezuela e o envio de apoio por parte de Portugal.
0: E o último balanço global, Miguel, aponta para 235 mortos e mais de 4 mil desaparecidos.
1: Boa parte das vítimas no estado de La Guaira, o mais afetado pelos terremotos de 7.2 e 7.5 na escala de Richter. O presidente da Assembleia Nacional venezuelana dava conta de mais de uma centena de edifícios destruídos. Foi por La Guaira que passou nas últimas horas a presidente interina da Venezuela, Delcy Rodríguez, prometeu reforçar a ajuda a quem está envolvido em operações de resgate, ajuda que já começou a chegar ao terreno. Há equipas do México, Chile, El Salvador e República Dominicana envolvidas em operações de busca e salvamento. 8 países europeus, incluindo Portugal, como já aqui dei conta, também vão dar apoio. De Lisboa vão seguir perto de 60 elementos com diferentes valências.
0: 1:07, o Parlamento assinalou esta manhã os 50 anos das autonomias regionais, de olhos postos nos terremotos na Venezuela.
1: País que acolhe uma expressiva comunidade portuguesa, boa parte oriunda do arquipélago da Madeira. Foram convidados para estas comemorações os líderes das Assembleias Legislativas Regionais e os presidentes dos governos regionais, que deixaram uma lista de encargos ao Governo da República, mas Miguel Viterbo Dias foi a solidariedade com o povo venezuelano que marcou o arranque das intervenções.
4: O dia foi marcado para ser de festa, mas a tragédia na Venezuela acabou por ser a principal preocupação.
5: Enviar, como Portugal vai enviar, uma força de intervenção da proteção civil no sentido de resgatar aquilo que ainda é possível resgatar de vítimas nos escombros. É uma tragédia monumental e neste momento urge toda a ajuda.
4: Miguel Albuquerque, que elogiou a postura do governo português perante um Filipe Sousa, deputado madeirense dos Juntos pelo Povo, que não conseguiu fugir à emoção.
6: Uma palavra muito sentida e de solidariedade para com o povo venezuelano que neste momento de sofrimento ultrapassa um enorme drama que aflige muitos nossos conterrâneos.
4: Filipe Sousa, de voz embargada, numa sessão em que o líder do Governo da Madeira pediu uma nova lei das finanças regionais e uma revisão constitucional.

0: nas palavras. Tem de traduzir-se em cooperação ativa e em investimento. Em infraestruturas críticas estratégicas.
1: A fechar a cerimónia em que discursaram também os líderes parlamentares regionais, Aguiar Branco saiu em defesa de uma revisão do modelo de financiamento das autonomias.
2: Há quem veja a lei das finanças regionais como uma espécie de mesada a dar a um filho mais velho. Precisamos, sim, de rever a lei das finanças regionais.
1: O Presidente da Assembleia da República nas comemorações dos 50 anos das autonomias regionais da Madeira e Açores.
3: Miguel Viterbo Dias com os destaques desta sessão comemorativa que contou ainda com a presença de dois históricos líderes regionais da Madeira e dos Açores, Alberto João Jardim e Carlos César.
4: 1:10, Miguel, que outras notícias marcam a atualidade a esta hora?
3: A Vodafone decidiu não cobrar qualquer valor pelas chamadas e mensagens SMS feitas de Portugal para a Venezuela durante os próximos 7 dias. A operadora segue o exemplo da NOS, que ontem também anunciou uma isenção de custos até ao próximo dia 5 de julho. SOP-SOP, a avaliação bancária da habitação, bateu novo recorde em maio, 2.200 euros por metro quadrado, é o valor mediano. Dados do Instituto Nacional de Estatística representam uma subida de 17,1% face ao mesmo mês do ano anterior. Face a abril deste ano, a variação foi de 1,6%.
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4: 1:13 vai começar a edição de hoje de E o Campeão É.
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17: Seja bem-vindo a mais uma edição de E o Campeão É, programa da Rádio Observador, onde analisamos a atualidade desportiva. Hoje tenho comigo o Gabriel Alves, o Augusto Inácio, o Pedro Henriques e o João Castro. Eu sou o Nelson Ferreira, muito bem-vindos.

0: campeões. Temos já vários jogos dos 16avos de final deste Mundial de Futebol definidos. De resto, há aqui partidas bastante interessantes, já com data e hora. Por exemplo, de ontem, a passagem dos Países Baixos, vão encontrar Marrocos nos 16avos. Há também um Brasil-Japão, África do Sul-Canadá, Estados Unidos-Bósnia-Herzegovina. São apenas algumas das partidas que também ficaram conhecidas nas últimas horas, decorrentes também dos resultados deste Mundial durante o dia de ontem. De resto, a Turquia, já eliminada, também venceu os Estados Unidos numa meia surpresa. O empate do Japão e da Suécia faz com que ambos passem à próxima fase. E os Países Baixos venceram a Tunísia, já eliminada desta competição. A surpresa terá sido o Equador, que venceu a Alemanha por 2-1. Gabriel Alves, é um dos destaques destes jogos de ontem. A toda poderosa Alemanha escorregou frente a este Equador.
1: Boa tarde, é verdade, mas esse Equador foi supremo, porque jogou contra duas equipas, jogou frente à Alemanha e também com a arbitragem, não é? E a arbitragem, a nota já é esta, que está muito mal neste Campeonato do Mundo. Eu não vou querer entrar na área do Pedro, que naturalmente terá as suas análises óbvias e corretas e altamente competentes e esclarecidas.
0: E temos aqui, um sem falta como... especial esta tarde na Rádio Observador, por volta das 13h45.
1: Exato, e bem merece, porque o que se passou ontem no Equador-Alemanha, enfim, é das coisas, depois já o que se tinha passado no jogo anterior do Gana, o que se passou no jogo da Argentina com Messi, portanto, cadê VAR? Onde é que está o VAR? Queiroz falou, portanto, que se calhar tinha ido ao café. Ontem, como aquilo foi tudo muito cedo, se calhar ainda vinha do Mac a saborear o hambúrguer, não sei. Logo veremos o que é. Agora, vamos falar disto, Equador-Alemanha. Grande Equador, de facto, jogou, portanto, sentiu que tinha necessidade de ganhar e foi com tudo. E ganhou. Ganhou pela determinação, pela atitude, pelo jogo, de facto, por tudo o que é necessário em coletivo de futebol. Foi uma das melhores partidas deste Campeonato do Mundo, por toda a intensidade. Independentemente de Klopp, que eu gosto sempre de ler e ouvir vir dizer que os alemães, portanto, etc. e tal, numa grande crítica, portanto, à sua equipa, mas há que falar daquilo que foi a qualidade equatoriana. Não podemos ignorar. Portanto, foi superior em todos os aspectos e há um A Alemanha não teve andamento para aquele Equador de ontem. Um belo golo, que obviamente é um golo fantástico. E olha, e é feriado nacional do Equador por decisão do presidente Daniel Noboa, para que os equatorianos possam naturalmente festejar este feito. E olha, fiquem lá com esta. Isto, há zebras e zebras. Vamos ficar atentos.
0: Há de facto esse golo, esse segundo golo do Equador, a dar também a possibilidade da equipa seguir em frente neste Mundial de Futebol. Augusto Inácio, o Equador jogou bem, mas eu estive atento a esta partida e não me lembro de ver uma Alemanha a perder tantas bolas, a entregar tantas bolas ao aniversário. Foi também um dia não para esta equipa.
2: Boa tarde a todos. Olha, aquilo que eu sei é que o Equador não era nada daquilo que foi com a Costa de Marfim, onde perdeu 1-0, não era nada daquilo com o Curaçao, onde empatou 0-0, é mais este Equador que o fez estar no Mundial. E a alma, a agressividade, a organização, o querer e a determinação desta equipa sentiram que tinham que ganhar o jogo, porque se não ganhassem estavam fora do Mundial. Acabaram por ganhar de uma forma, que eu diria, categórica, de uma forma justa, independentemente depois de tudo o que se passou e que o Gabriel já falou, que o Pedro Henriques vai falar de certeza absoluta, ainda mais razão têm os jogadores do Equador e seu povo de estarem orgulhosos daquilo que fizeram. Agora, apanhou uma Alemanha, já apurada, provavelmente também a pensar de que, enfim, eram superiores, ou aquele facilitar que às vezes as equipas têm, mas eu diria que é mais mérito do Equador, dos alemães errarem aqueles passos e não ligarem tanto o jogo, mais mérito do Equador, porque foram mais determinados. E aqui os sul-americanos e as equipas africanas têm uma vantagem muito grande em relação também aos europeus, porque são mais resistentes, adaptam-se melhor ao clima, estão mais adaptados às temperaturas. Isto agora é o terceiro jogo, e depois, à medida que o tempo for avançando, ainda se vai se notar isso ainda mais. Mas por isso eu dou mais mérito ao Equador, é a minha nota de campeão, do que ao de mérito da Alemanha.
0: Pedro Henriques, foi também uma noite menos boa para a árbitra Tori Penso, que esteve a dirigir esta partida?
3: Boa tarde. Eu gosto de dizer que a perspectiva com que tu vês as coisas pode tornar as coisas mais complexas ou mais simples. Em primeiro lugar, há erro da árbitra e depois do VAR. Mas reparem uma coisa, no tal penalti que existe a favor da equipa do Queiroz, ou no gol que devia ter sido anulado ontem à Alemanha, e portanto com duas não intervenções de VAR, dois erros de árbitros e dois erros de VAR, também tivemos o gol bem anulado ao Uzbequistão no jogo contra Portugal, também tivemos o gol bem anulado ao Vini no jogo do Brasil com a Escócia. E depois é um bocadinho esta questão, lá está a perspectiva, e a minha é quem foi árbitro de futebol. Qual é a diferença entre os erros do VAR, que são graves, e os erros dos dois centrais da Escócia, que dão dois brindes e que são muito graves? Pronto, é a questão da perspectiva, ou seja, empolga-se, no meu ponto de vista, a questão da arbitragem, mas depois para os jogadores é tudo normal, natural. Eu não estou a desculpar o erro e a incompetência técnica de uns e de outros. Só estou a dizer que a forma como se olha para uns e para outros são totalmente diferentes. E eu não me importo nada quando a arbitragem é criticada pela sua incompetência. O que me preocupa é que, por esse mundo fora, é só ouvir relatos, é só ouvir comentadores, não estão a falar de incompetência, estão a falar de outras coisas, corrupção, roubo, etc. por fora. Isso é que me chateia e incomoda, porque é que uns erram, que são os jogadores, e os outros são corruptos, que são os árbitros. É sempre mais do mesmo, tem a ver com a cultura desportiva. E nunca se esqueçam disso. Quando o Pedro fala do Paulo, ficamos muito mais a saber do Pedro do que propriamente do Paulo. Há um erro grave, o VAR devia ter intervido, já agora um esclarecimento técnico, que as pessoas também não leem, não sabem, não têm que saber, mas pelo menos também não deviam comentar, que é quando se levanta um pé à altura da cabeça do adversário, e a cintura é o que medeia o que é para cima, o que é para baixo, está-se a fazer jogo perigoso, ativo, que se põe em risco em segurança e integridade física do adversário. É punido com livre indireto. A partir do momento que levantas o pé e o pé acerta na cabeça, passou para contacto, e contacto é punido com livre direto. Portanto, deixem lá dizer que é jogo perigoso e livre indireto, porque é jogo perigoso precedido de contacto, passa a livre direto, e portanto é essa situação. Depois, última nota, que já não tem a ver com a arbitragem e tem a ver com a questão da Alemanha. Eu só queria relembrar também que o homem é o homem e a sua circunstância, o futebol é o momento, o contexto é muito importante. E obviamente que não tiro mérito nenhum àquilo que a seleção do Paraguai fez, mas percebam que a Alemanha... Perdão, do Paraguai, do Equador... Peço desculpa, não se tira mérito nenhum, foram guerreiros, tanto o Gabriel como o Inácio falaram muito das qualidades e do mérito que tiveram, mas é uma Alemanha que, quer queremos quer não, está com algum grau de descontração quando percebe que já tem o apuramento. E, portanto, vamos pôr mais 10 vezes estas duas equipas a confrontarem-se e 9 vai ganhar a Alemanha, como sempre, normalmente.
0: Muito bem, João Castro também connosco nesta tarde. João, bem-vindo. Algum jogo especial que não queiras perder destes 16 avos de final que já conhecemos até agora? Talvez o Países Baixos, Marrocos, seja um dos mais interessantes. O Brasil-Japão também será, certamente. Queria também um comentário teu ao que esperas da jornada de hoje, que vai ter um Cabo Verde, Arábia Saudita.
4: Ora, boa tarde a todos. Sim, deixa-me já dizer que não se esqueçam que esta geração do Equador é a melhor geração do Equador desde que eu me lembro. E, portanto, realmente nos dois primeiros jogos também não tiveram aquela pontinha de sorte o suficiente, embora a Alemanha esteja ou estivesse ontem mais descontraída. Atenção que este Equador pode ter um duro osso de roer, basta ver a qualificação que fizeram neste Mundial. Depois, em relação aos jogos, acho que acertaste nos dois jogos, não é? Obviamente acho que o Japão vai dar muito trabalho ao Brasil. Eu sei que a malta já está aí, o Brasil ganhou os últimos jogos por 3-0, mas contra o Japão vão ter que suar. O Japão é uma equipa de régua e esquadro, e muito bem organizada, com grande qualidade técnica. Portanto, vai ser um verdadeiro teste a este Brasil de Ancelotti, e depois Marrocos, Países Baixos, acho que vai ser um jogão. E portanto vamos ver quem é que terá mais capacidade, mas já são dois grandes jogos, sem dúvida. Estavas a referir em relação a hoje?
0: Cabo Verde, talvez seja Cabo Verde, um claro, destaque para nós, é que estamos todos, sim, a apoiar esta equipa também.
4: Sim, claramente. Hoje somos todos Cabo Verde mais uma vez, e portanto será esse jogo que também irei acompanhar mais de perto e torcer pela passagem do Cabo Verde, que seria histórico. Cabo Verde numa estreia, já com dois empates e perante os adversários mais fortes, hoje obviamente tem que carimbar, pese embora não seja fácil, tem aqui uma oportunidade histórica para, na sua estreia do Mundial, garantir a qualificação e, portanto, vamos todos torcer realmente por Cabo Verde.
0: O Gabriel Alves vai estar também atento a esse Uruguai-Espanha, também acontece à 1 da manhã, na próxima...
4: Atenção com uma revolução, não é? Uma rebelião dentro da seleção do Uruguai, contra o Bielsa.
1: É verdade com o Valverde e o Bielsa e a equipa, Valverde enquanto líder de, pronto...
0: Bem, é outro atrativo então para o jogo, ver como se vão comportar.
1: E depois há aquela conversa do Bielsa durante não sei quantos minutos, quase uma hora.
4: 48
1: em
4: minutos.
1: Que os jogadores querem um bloco baixo e o Bielsa quer uma situação de 1-1. Bom, vamos ver o que é que dá. Há uma coisa que o Bielsa diz que eu aí estou um bocado de acordo com ele. A Espanha perde alguma valoração desde que tenha menos posse de bola. Essa é verdade.
0: Gabriel, avançava com o teu campeão de hoje. Estamos a ficar aqui com o tempo mais apertado.
1: Olha, o meu campeão é o Equador e vou deixar aqui uma nota muito forte para o Moisés Caicedo. Que partidaço para o Moisés Caicedo!
0: O dono do meio campo,
1: é,
0: não é?
1: De facto, é um jogador fabuloso. Fabuloso, fabuloso, fabuloso. Nós cá na Europa vamos vendo ali em Inglaterra. É um jogador maravilhoso. Portanto, 18 para os dois. E quero só dizer aqui duas coisas. Para o Japão, Brasil, olha, comprem lá as pipocas, porque isto vai ser engraçado. Olha que o Japão só perdeu um dos últimos 16 jogos e venceu o Brasil em amigável, cada jogo, sua história. Mas a verdade é que são dados estatísticos em outubro passado. E a última derrota que tem é em setembro de 2015 frente aos Estados Unidos. Vale o que vale, mas pipocas para este jogo. E quero deixar aqui uma nota de surpresa e perguntar porquê. Porquê é que o árbitro português, que era da dirigente de federativo, se demitiu em Portugal? Ora bem, era bom sabermos as razões.
0: Augusto Inácio, o teu campeão de hoje, por favor.
2: Olha, a nota 17 para o Equador, por todas as razões que o Gabriel já disse. Queria dar a nota 17 também para o Sporting no futsal, que ontem... ganhou 3 vezes ao Benfica e agora a finalíssima é na Luz, no 5º jogo, e quem ganhar é campeão. E nota 20 para Cabo Verde, que consiga realmente dar uma alegria ao seu povo e a nós também, portugueses, que nós também gostamos muito de Cabo Verde.
0: Pedro Henriques?
3: A minha nota, que vai ser de 20, é para a nomeação do João Pinheiro, Bruno Jesus e Luciano Maia,
0: África,
3: equipa de arbitragem
0: Sul, Canadá,
3: que nos representa, exatamente, para o jogo da África Sul-Canadá, que é o primeiro jogo 16-avos final. Os árbitros ali, além do estatuto, obviamente, que já têm granjeado nas competições internacionais, vivem também muito daquilo que são as prestações que vão tendo neste Mundial. Isso é muitas vezes determinante para passar de fases. O facto dele, no seu primeiro ano de estreia no Mundial, estar a fazer um jogo 16-avos final é muito bom. Oxalá corra tão bem como está o primeiro. Pode ser que isso lhe dê direito a um terceiro jogo. Vamos ver. Portanto, nota 20 para a arbitragem portuguesa sobre este ponto de vista e prisma da nomeação do João Pinheiro.
0: Muito bem, fechamos com o João Castro.
4: Olha, nota para o Equador, obviamente, nota 17 para o Equador e lá está. Gonzalo Plata, que passou pelo Sporting, também a ser muito preponderante. Nota para o futsal do Sporting, que passou. E nota negativa para a arbitragem, não arbitragem de futebol, mas de futsal. Pena que o Pedro Henriques não comenta a arbitragem de futsal, porque ontem foi outra vez com muitos erros e com a influência direta no próximo jogo, a negra, entre o Sporting e o Benfica.
0: Esta tarde há a conferência de imprensa de Roberto Martínez para a antevisão desse Colômbia-Portugal. Vai passar em direto depois das 5 aqui na Rádio Observador. Fica por aqui a edição de hoje de E o Campeão É.
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16: Está na hora da síntese da 1h30 com a edição do Miguel Videira. Boa tarde, Miguel.
17: Boa tarde, João. À partida, ainda hoje, o Ministro dos Negócios Estrangeiros disse há pouco que a comitiva portuguesa, a equipa portuguesa que vai prestar assistência às autoridades venezuelanas, deve partir para o lado de lá do Atlântico ainda esta sexta-feira. Essa é a expectativa de Paulo Rangel. O chefe da diplomacia portuguesa confirma também que subiu para 9 o número de portugueses e lusodescendentes mortos na sequência dos terremotos de 7.2 e 7.5 na escala de Richter. Declarações que vamos acompanhar daqui a pouco na edição das 2 da tarde, com essa informação de que as equipas de resgate, apoio médico, devem seguir para a Venezuela ainda esta sexta-feira. O último balanço global aponta para 235 mortos, mais de 4 mil desaparecidos, boa parte das vítimas no estado de La Guaira. O presidente da Assembleia Nacional Venezuelana já deu conta de mais de uma centena de edifícios destruídos neste estado, junto à costa. Foi por La Guaira que passou nas últimas horas a presidente interina da Venezuela, Delcy Rodríguez, prometeu reforçar a ajuda a quem está envolvido em operações de resgate. E a verdade é que, segundo as Nações Unidas, 16 países já fizeram chegar à Venezuela a tão necessária e aguardada ajuda, particularmente os operacionais que vão estar envolvidos em operações de busca e salvamento. O Parlamento assinalou esta manhã os 50 anos das autonomias regionais, de olhos postos, precisamente nos terremotos na Venezuela, país que acolhe uma expressiva comunidade portuguesa, boa parte oriunda do arquipélago da Madeira. Foram convidados para esta cerimónia os líderes das Assembleias Legislativas Regionais e os presidentes dos governos regionais, José Manuel Bolieiro e Miguel Albuquerque, que deixaram uma lista de encargos ao Governo da República, pese embora o arranque das intervenções na Assembleia da República tenha sido dedicado precisamente ao povo da Venezuela. Rui Tavares vai deixar a liderança do LIVRE, partido que fundou e liderava desde 2022. O LIVRE tem congresso em julho. Ontem ficou a conhecer-se a lista proposta pelos elementos da atual direção e Rui Tavares surge no terceiro lugar dessa lista, ou seja, os candidatos a porta-vozes do partido são os dois primeiros, Jorge Pinto e Isabel Mendes Lopes. Tendo em conta a limitação de mandatos, Rui Tavares vai cumprir o último mandato na direção do partido, não como porta-voz, mas integrando a direção do partido. Fica até 2028, depois só pode voltar a candidatar-se em 2030. Avaliação bancária da habitação, mais um recorde, novo recorde em maio, 2.200 euros por metro quadrado, é o valor mediano, dados do Instituto Nacional de Estatística, uma subida de 17,1% face ao mesmo mês do ano anterior. Na comparação com abril, ou seja, em cadeia, a variação foi de 1,6%.
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10: 1:36, até ao final da hora a tratar da saúde, na Rádio Observador, para já o Pro Bono.
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0: Começa agora mais um pro bono, marcou férias, comprou os bilhetes e agora abre o jornal e lê que a Europa está com baixas reservas de combustível de aviação e que há companhias a cancelar milhares de voos. A pergunta que muitos têm é simples: se o meu voo for cancelado por causa disto, sou ou não reembolsado? E é com o advogado João Marcos de Almeida que vamos perceber exatamente o que é que a lei nos garante. Bem-vindo, obrigada por estar connosco. Vamos à primeira dúvida, que é a mais elementar de todas. Se o meu voo for cancelado, tenho direito a reembolso?
1: Olá, muito boa tarde. É um prazer estar aqui com o podcast do Observador. São de facto tempos interessantes. Os voos, as companhias aéreas, a indústria aérea é especialmente vulnerável a estas questões geopolíticas, geoestratégicas. É uma economia mundial, mas as companhias aéreas fazem um planeamento a médio e longo prazo e, portanto, em termos de estoques de combustíveis e compra de combustíveis, normalmente têm um planeamento de vários meses, até porque, por questões de margens de lucros, questões financeiras e questões logísticas e operacionais, porque no fundo o voo que nós apanhamos é apenas a ponta do iceberg, se podemos chamar assim, de toda uma indústria, uma grande máquina que está no bastidor e que, para nós passageiros que apenas apanhamos o avião e chegamos ao nosso destino, normalmente não é visível. Respondendo à questão diretamente, a regra será de que haver cancelamentos não será exatamente por questões de circunstâncias extraordinárias, que é o requisito que está previsto na lei, no Regulamento Comunitário de Direitos de Passageiros, o 261/2004, porque isso seria um caso apenas em que haja uma falha generalizada de abastecimento de combustíveis. Uhum. Havendo um aumento de preços e um menor apetite de companhias aéreas para fazer esses voos, em princípio não haverá essa tal circunstância extraordinária. Uhum. E, portanto, os passageiros, caso houvesse esse cancelamento, poderiam, de facto, reclamar os seus direitos a compensações.
0: Mas a compensações, além do reembolso, há uma indenização?
1: Poderá haver. Há indenizações que estão tabuladas no regulamento comunitário, que são de, vou-lhe dizer de cor, espero não me enganar assim, ao dar a referência de cor, são 250 euros para voos até 1.500 km, são 400 euros para voos de mais de 1.500 km, até 3.500 km e são 600 euros para voos superiores a 3.500 km. Contudo, o que acontece é que as companhias aéreas podem cancelar os voos com 14 dias de antecedência, sem que haja direito a essa compensação, mas aí terão que dar a hipótese de reembolso ou oferecer um voo alternativo uhum. ao passageiro. Uhum. Portanto, são circunstâncias.
0: Portanto, aqui ser o reembolso ou ser a indenização depende, lá está, da circunstância extraordinária.
1: Certo.
0: A falta de combustível conta como circunstância extraordinária?
1: Pois, será a falta de combustível em si contará, mas serão circunstâncias que penso que são, como o próprio requisito diz, são absolutamente extraordinárias, porque quer dizer, tem que ser uma falha generalizada de abastecimento de combustível. Uhum. Também para dizer que não, isto já tem sido debatido também publicamente, os cidadãos e os passageiros podem estar tranquilos, pelo menos a curto prazo, de que não estamos na iminência disso vir a...
0: Ficar sem jeito de voo.
1: Sim, disso virá a acontecer. Repito que as companhias aéreas fazem um planeamento a médio e longo prazo, portanto têm os seus próprios estoques, compram o abastecimento também com alguma antecedência uhum. para antecipar subidas de preços de combustível. E, portanto, não é uma situação que se antecipe. Mas temos que ter noção que as companhias aéreas, ao contrário do que a maior parte de nós imagina, funcionam com margens de lucro muito baixas. A margem de lucro média de uma companhia europeia, de uma companhia aérea, é de apenas 3,9%. E, de acordo com, penso que os dados de 2024, a margem de lucro por passageiro era de 7,90 dólares. Portanto, estamos a falar de margens muito pequenas, que a maior parte das indústrias e dos negócios não trabalham com estas margens. É difícil de sustentar um negócio com base nisto. Também não quero passar a imagem que não é rentável, uhum. não é lucrativo, senão obviamente não haveria apetite para as companhias aéreas estarem a funcionar. Mas trabalham, de facto, ao contrário do que nós poderemos imaginar, com margens muito curtas, e isto implica um grande planeamento, um grande esforço de bastidores. Também para passar um bocadinho esta imagem, nós como consumidores chegámos muito longe e conseguimos de facto direitos muito importantes, passageiros, consumidores em geral, mas temos também que ter alguma consciência dos esforços que estão do outro lado. E portanto nós ainda temos aqui um bocadinho uma imagem, se calhar para nós que começamos a ter alguma idade, temos aqui uma imagem algo idílica e glamourosa do que era voar há uns anos atrás, há umas décadas, em que era um privilégio uhum. para as pessoas voar, não se fazia estes voos generalizados. Eu lembro-me quando era miúdo, o primeiro voo que fiz já tinha alguma idade e realmente era um evento. Uhum. Mas em anos anteriores as pessoas vestiam-se de forma mais elegante, até para fazer uhum. os voos. Havia todo um glamour à volta da noção de voar. Havia muito mais espaço nos lugares para voar. Tínhamos outros luxos, como refeições, bebidas em copo de vidro, etc. Mas a realidade é que também o preço que pagávamos pelos bilhetes era outro. Eu, por acaso, ontem estive a ver, nós conseguimos voar de Lisboa para Marrakech, ida e volta, por 50 euros. Se compararmos com uma ida de Portimão ao Porto, também estive a ver ontem, para não me enganar nestes dados, mas só em portagens eram 49 euros para uma ida. Portanto, isto para dizer que chegamos muito longe como consumidores, mas chega uma altura que também temos que ter um bocadinho, algum cuidado com o que é que exigimos. Eu estou-me a afastar agora um bocadinho da questão do combustível e só certo. Falar em termos gerais. As companhias aéreas têm os seus deveres e nós de facto devemos ser exigentes relativamente a esses deveres, mas ao mesmo tempo também temos que perceber, isto agora por exemplo está em discussão atualmente no Parlamento Europeu e na Comissão Europeia, uma revisão àquele tal Regulamento Comunitário dos Direitos dos Passageiros, a 261/2004. Uma das questões que se está a discutir é se no preço do bilhete deve estar incluído a mala de cabine uhum. e qual o tamanho da mala de cabine. Chega uma altura que nós devemos questionar. Isto realmente é bom para os consumidores nós fazermos todas estas exigências? Vai ser possível as companhias aéreas manterem preços de 50 euros Lisboa-Marrakech e queremos levar connosco uma mala de cabine? Uhum. Temos noção de que não há um lugar de mala de cabine para todos os passageiros dentro do avião e que é fisicamente impossível uhum. levar malas de cabine connosco? Que há um problema de segurança do próprio avião, de peso, de distribuição do peso, que uhum. aumenta as distâncias de descolagem, aumenta as distâncias de aterragem, aumenta o consumo de combustível, quando ao mesmo tempo impomos restrições de emissões de carbono às companhias aéreas. Uhum. Portanto, nós acho que como consumidores também é muito atrativo pensar que devemos exigir, e devemos quando de facto as coisas não correm bem, também não estou aqui a querer passar um cheque em branco às companhias aéreas, mas que julgo que os consumidores e os legisladores, neste caso se calhar até mais os legisladores, também devem pensar no que é realmente positivo para os consumidores e em que ponto, em que altura é que vamos dar a volta ao contrário uhum. e começamos a ter que pagar mais por aquilo que exigimos.
0: Uhum. Deixa-me só recentrar um bocadinho a conversa na questão da indenização uhum. ou na questão do reembolso. Vamos imaginar que há uma grande espera no aeroporto. Enquanto se resolve o problema, a que assistência é que tem direito?
1: Pronto. Hoje em dia há os aeroportos, em Portugal em particular, mas em toda a Europa, e Lisboa é um problema grande, como todos sabemos, estão altamente congestionados, estão no limite, e portanto temos de facto, principalmente para quem faz voos não comunitários, com o controle de passaportes, controles fronteiriços, temos grandes demórias neste momento quando estamos a fazer esta gravação, principalmente no aeroporto de Lisboa. Também recentemente foi anunciado que será feito um reforço de meios policiais para facilitar esses controlos de segurança. Espera-se algumas melhorias. As companhias aéreas são alheias a esses atrasos, não é? Portanto, aqui entraríamos no conceito de circunstâncias extraordinárias e, portanto, não haverá um dever das companhias aéreas de pagarem uma compensação por isso. Se, neste caso até me parece difícil de conceber, mas em certas circunstâncias, mesmo não havendo o direito à compensação, as companhias aéreas podem ter que garantir à mesma um dever de assistência aos passageiros e, portanto, proporcionar bebidas, um vale de refeição. Se estivermos fora do nosso país e for necessário pernoitar, se calhar não por esta questão exata.
0: Um alojamento, sim.
1: Um alojamento também. E, portanto, sim, esses deveres exigem, existem de facto.
0: João Maquistão Leda, muito obrigada. O nosso tempo chegou
1: claro
0: ao fim.
1: Sim, passou no instante.
0: Fica aqui a ideia central. Reembolso, indenização e assistência não são coisas iguais, são coisas diferentes. E a etiqueta de circunstância extraordinária não é um carimbo automático. Mais uma vez, muito obrigada por ter estado connosco. O Pro Bono vai de férias e volta em setembro. Até lá.

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0: Estamos a 12 minutos das 2 da tarde, daqui a pouco tratar da saúde, hoje sobre cápsulas para bronzear. Já seguimos em direção à Terra dos Sonhos, de Jorge Palma. Boa sexta-feira com a Rádio Observador.

0: A Terra dos Sonhos, de Jorge Palma, a 8 minutos das 2 da tarde. Agora, o Tratar da Saúde, cápsulas para bronzear, são um mito ou ajudam mesmo?
1: Com a chegada do verão, multiplicam-se os suplementos que prometem preparar a pele para o sol, acelerar o bronzeado, até prolongá-lo durante mais tempo. Mas será que estes produtos funcionam mesmo? Conseguem substituir o protetor solar? Ou estaremos perante mais uma promessa de marketing? Doutora Vanessa Mendes, bom dia.
2: Bom
1: Bem-vinda.
2: Dia. Obrigada.
1: Os suplementos para o bronzeado cumprem aquilo que prometem?
2: Então, antes de mais, é importante perceber que estes suplementos não são aceleradores mágicos do bronzeado. A maioria contém carotenoides, como o beta-caroteno, o licopeno, ou até a luteína, além de vitaminas e antioxidantes. Estas substâncias podem acumular-se na pele e contribuir para uma tonalidade ligeiramente mais duradoura ou uniforme. Mas isso não significa que a pele fique automaticamente bronzeada sem exposição solar. O bronzeado continua a resultar da produção de melanina em resposta à radiação ultravioleta.
1: Então existe algum benefício comprovado?
2: Sim. Mas é importante não exagerar aqui nas expectativas.
1: Sim, senão vai já correr com o bronzeador.
2: Alguns estudos sugerem que determinados antioxidantes podem efetivamente ajudar a reduzir parte do stress oxidativo provocado pela exposição solar. Podem também contribuir para uma melhor proteção solar da pele. No entanto, os efeitos são modestos e muito inferiores à proteção oferecida por medidas como o protetor solar, ou a roupa adequada, ou até evitar as horas de maior radiação. Portanto, não devemos encará-los como uma forma de proteção solar.
1: E depois há ideias erradas muito frequentes sobre estes produtos.
2: Sem dúvida alguma. Um dos maiores mitos é acreditar que estes suplementos evitam queimaduras solares. E não evitam.
1: Evitam todo, pois.
2: Também não permitem ficar mais tempo ao sol em segurança, porque não substituem o protetor solar. E a sua utilização não deve alterar os comportamentos de proteção solar, pois caso contrário, o risco de queimaduras, envelhecimento precoce e até de cancro de pele mantém-se.
1: E podemos obter algumas daquelas substâncias que falou há pouco, que eu não vou repetir agora.
2: Aqueles nomes.
1: Só porque não me dá jeito. Através da alimentação, doutora.
2: Sim, e essa deve ser sempre a primeira abordagem, não é? Alimentos como a cenoura, a abóbora, o tomate, a manga, até, por exemplo, o melão e também outros vegetais que sejam coloridos, são naturalmente ricos em carotenoides e antioxidantes. E uma alimentação variada e rica em fruta e legumes fornece muitos destes compostos sem necessidade de suplementação na maioria das pessoas. Os suplementos podem ter um papel complementar em situações específicas, mas não substituem uma alimentação equilibrada.
1: Eu acho que o facto também de serem vendidos sem receita médica faz com que muitas pessoas assumam que são completamente inofensivos.
2: E a verdade é que nem sempre é assim, não é? Embora sejam geralmente seguros, quando utilizados de forma adequada, doses excessivas podem provocar efeitos indesejáveis. Por exemplo, consumos muito elevados de beta-caroteno podem causar uma coloração amarelada da pele, e já me aconteceu ver uma doente assim. E sabemos que também determinados suplementos podem não ser adequados para todos os grupos de pessoas.
1: Claro.
2: Por isso, mesmo quando falamos de suplementos, é importantíssimo procurar aconselhamento adequado.
1: Portanto, quem procura ter assim um bronzeado saudável, talvez deva começar por ajustar expectativas.
2: Isso mesmo. Não existem cápsulas capazes de substituir os mecanismos naturais da pele, nem as medidas de proteção solar. Os suplementos podem ter um papel complementar em alguns casos, mas o verdadeiro segredo continua a ser uma exposição solar responsável, uma alimentação equilibrada e a proteção adequada da pele.
1: Tratar da Saúde, @observador.pt, para onde pode enviar as suas dúvidas. Se preferir, também pode enviar a sua mensagem de voz para o WhatsApp 910024185. Doutora Vanessa Mendes, até segunda-feira.
2: Até segunda.
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0: 1:57. Boa sexta-feira com a Rádio Observador. Eu sou o Nelson Ferreira, comigo está o Miguel Videira. Traz-nos o Jornal das Duas, já de seguida. Miguel, muito boa tarde. Quais são as notícias que estão em destaque neste jornal?
1: Quase 600 mortos na Venezuela. A presidente interina venezuelana avançou há pouco com um novo balanço das vítimas mortais dos terremotos de 7.2 e 7.5 na escala de Richter. Aumentou também o número de vítimas entre os portugueses e lusodescendentes. 9 mortos a este último balanço avançado pelo ministro dos Negócios Estrangeiros, Paulo Rangel, que adianta que a missão portuguesa de auxílio aos venezuelanos deve seguir ainda hoje.
0: São notícias que vamos desenvolver já de seguida. O Jornal das Duas tem uma edição do Miguel Videira. Olhamos para as temperaturas. 25 graus a esta hora em Lisboa, com poucas nuvens. 23 graus no Porto, tudo mais nublado a norte. De resto, o mapa do IPMA mostra mesmo a possibilidade de alguns chuviscos durante esta sexta-feira, principalmente no litoral norte e centro. As temperaturas, ao que parece, sobem um pouco ao longo deste fim de semana. O dia de amanhã já não tem previsão de chuva, tampouco de trovoada, céu pouco nublado ou limpo em praticamente todo o país. Máximas para o dia de amanhã, 27 graus em Lisboa, 22 no Porto. Para domingo, o IPMA prevê que os termómetros subam mais um pouco. Volta o tempo quente durante este fim de semana e principalmente nas regiões mais a sul, convidativo para uma ida à praia. São 2 horas, vamos às notícias. Miguel Videira com o Jornal das Duas. Miguel, começamos este jornal com uma atualização do número de mortos na Venezuela. Subiu para 589.
1: Número revelado pela presidente interina Delcy Rodríguez representa mais do dobro face ao último balanço divulgado esta madrugada. O número de feridos também continua a aumentar. Chega agora quase aos 3 mil.
0: E entre as vítimas mortais há 9 portugueses e lusodescendentes.
1: Disse mesmo o teu conto esta manhã o Ministério dos Negócios Estrangeiros e há pouco o ministro com esta pasta, Paulo Rangel, avançou com mais alguns detalhes.
2: Ontem eram 4 homens e 2 mulheres, 4 lusodescendentes e 2 nacionais. Um homem e uma mulher nacionais e depois repartido os outros 4. Com estes 3, sinceramente não sei. Sei que são lusodescendentes seguramente, mas se têm nacionalidade portuguesa ou não, não sei. Estou convicto que eram 3 homens, mas sinceramente isso foi uma coisa que ficou sob confirmação e eu talvez até já tenha essa informação comigo, mas não fui verificá-la porque não tive tempo.
1: Explicação do Ministro dos Negócios Estrangeiros à margem de uma cerimónia evocativa de adesão de Portugal à União Europeia que decorreu esta manhã no Mosteiro dos Jerónimos em Lisboa. Paulo Rangel disse também que a missão portuguesa de apoio à Venezuela deve partir ainda esta sexta-feira.
2: Será hoje com certeza. Haverá, provavelmente, já serão 2 aviões, um sairá com certeza ainda hoje, julgo que durante a tarde, é a nossa expectativa, o outro provavelmente poderá ter de sair só amanhã, justamente para gerirmos esse fluxo e especialmente a repartição do território e também têm que perceber, as pessoas que chegam depois têm que ser elas próprias instaladas, tudo isso, portanto, isto requer uma logística, felizmente está a haver ajuda internacional bastante, diria, relevante, mas com alguma dificuldade de recepção, porque as condições não são as melhores e, portanto, tudo isto está a tomar talvez um pouco mais de tempo, no nosso caso, do que seria expectável, mas o que hoje à tarde sairá com certeza o primeiro voo, se não sair também o segundo.
1: É essa a expectativa do chefe da diplomacia portuguesa.
0: De acordo com as Nações Unidas, à Venezuela já chegaram equipas enviadas por 16 países.
1: Alguns europeus, o caso de Espanha e Alemanha, ajuda preciosa, tendo em conta, por exemplo, as queixas de que faltam equipas de socorro. É o que sobressai, por exemplo, de uma reportagem feita pelo jornal El Nacional, no estado de La Guaira, o mais afetado pelos terremotos. A população, Laura Figueiredo, clama por ajuda.
3: Sozinhos e desamparados é o grito de socorro que chega de La Guaira, uma das regiões mais devastadas pelos violentos sismos que abalaram a Venezuela na passada quarta-feira. Os habitantes queixam-se de que a ajuda tarda em chegar à costa central. Os relatos recolhidos pelo jornal El Nacional dão conta de que, no terreno, a presença de equipas de resgate oficiais é praticamente inexistente e, perante este cenário, são os próprios sobreviventes, vizinhos ou familiares quem lidera as buscas. Sem material apropriado, tentam remover os escombros na esperança de salvar pessoas, continuam soterradas sob os edifícios que colapsaram. É, por exemplo, o caso de Mário Córdoba e Maria, casal que viajou de Caracas para La Guaira para ajudar nos trabalhos de resgate. Maria conta que chegou a ouvir um pedido de socorro vindo do meio dos escombros, seguido de um silêncio definitivo. Outro relato chega de Anete Paredes, sentada ao lado do corpo do neto de 15 anos, tapado por um lençol. Enquanto esperava pela chegada dos meios de socorro, a mulher explicou ao jornal venezuelano que a criança morreu asfixiada enquanto os pais o tentavam proteger do sismo. Há também quem critique duramente o governo venezuelano. É o caso de um jovem de La Guaira que falou sob anonimato. Relata que cerca de 20 horas depois dos sismos ainda não tinha chegado ajuda ao bairro de Tanaguarena, nem qualquer agente de segurança ou socorro. O rapaz alega que o governo não está preparado para situações como esta, diz que não tem recursos e que a única coisa que sabe fazer é ir passear, tirar fotografias e ir embora.
1: As queixas de quem vive em La Guaira, o estado venezuelano mais afetado pelos terremotos de 7.2 e 7.5 na escala de Richter, testemunhos recolhidos pelo jornal El Nacional e aqui trazidos à antena do Observador pela jornalista Laura Figueiredo.
0: O Parlamento assinou esta manhã os 50 anos das autonomias regionais, de olhos postos nos terremotos na Venezuela.
1: Um país que acolhe uma expressiva comunidade portuguesa, boa parte oriunda do arquipélago da Madeira, foram convidados para estas comemorações os líderes das Assembleias Legislativas Regionais e os presidentes dos governos regionais, que deixaram uma lista de encargos ao Governo da República, mas Miguel Viterbo Dias, foi a solidariedade com o povo da Venezuela que marcou o arranque das diferentes intervenções.
4: O dia foi marcado para ser de festa, mas a tragédia na Venezuela acabou por ser a principal preocupação.
5: Enviar, como Portugal vai enviar, uma força de intervenção da Proteção Civil no sentido de resgatar aquilo que ainda é possível resgatar de vítimas nos escombros. É uma tragédia monumental e neste momento urge toda a ajuda.
4: Miguel Albuquerque, que elogiou a postura do governo português perante um Filipe Sousa, deputado madeirense dos Juntos pelo Povo, que não conseguiu fugir à emoção.
6: Uma palavra muito sentida e de solidariedade para com o povo venezuelano que neste momento de sofrimento. Peço desculpa, ultrapassa um enorme drama que aflige muitos nossos conterrâneos.
4: Filipe Sousa, de voz embargada, numa sessão em que o líder do Governo da Madeira pediu uma nova lei das finanças regionais e uma revisão constitucional que dê mais poderes às autonomias, garantindo que não está a pedir favores.
5: Não precisamos nem queremos favores da República. Nós queremos ser tratados com equidade. E não precisamos também de proclamações de amor à pátria, da pátria do amor às autonomias. O que nós precisamos é decisões da República.
4: E o presidente do Governo dos Açores, José Manuel Bolieiro, puxou dos galões da importância estratégica da região autónoma para reclamar mais investimento.
7: O reconhecimento do valor dos Açores não pode ficar apenas nas palavras. Tem de traduzir-se em cooperação ativa e em investimento. Em infraestruturas críticas estratégicas.
4: A fechar a cerimónia em que discursaram também os líderes parlamentares regionais, Aguiar Branco saiu em defesa de uma revisão do modelo de financiamento das autonomias.
8: Há quem veja a lei das finanças regionais como uma espécie de mesada a dar a um filho mais velho. Precisamos, sim, de rever a lei das finanças regionais.
4: O presidente da Assembleia da República nas comemorações dos 50 anos das autonomias regionais da Madeira e Açores.
1: Miguel Viterbo Dias com os destaques da sessão comemorativa das autonomias regionais da Madeira e dos Açores. Contou ainda com a presença de dois antigos líderes históricos, Alberto João Jardim da Madeira, Carlos César dos Açores.
0: Rui Tavares vai deixar a liderança do LIVRE.
1: Partido que fundou e liderava desde 2022. O LIVRE tem congresso em julho. Ontem ficou a conhecer-se a lista proposta pelos elementos da atual direção e Rui Tavares surge no terceiro lugar, ou seja, os candidatos a porta-vozes do partido são dois, são Jorge Pinto e Isabel Mendes Lopes, os dois primeiros da lista de candidatos. Tendo em conta a limitação de mandatos, Rui Tavares cumpre o último mandato na direção do partido, fica até 2028 e depois só pode voltar a candidatar sem 2030.
0: No Mundial de Futebol, o selecionador nacional faz mais logo às 5 da tarde a antevisão do jogo frente à Colômbia.
1: O último jogo da fase de grupos, decisivo para as contas do primeiro lugar. À partida para este encontro, a Colômbia lidera com 6 pontos, mais 2 que Portugal. À equipa das esquinas, só a vitória interessa. A conferência de imprensa, como referias, Nelson, está marcada para as 5 da tarde, hora de Lisboa. No menu do dia, temos os derradeiros jogos do Grupo I, França e Noruega, com 6 pontos, decidem quem fica em primeiro e segundo lugar. No outro jogo do grupo, Senegal e Iraque procuram garantir os primeiros pontos na competição. Destaque ainda para o decisivo Cabo Verde, Arábia Saudita, do Grupo H. Em caso de vitória, os Tubarões Azuis garantem a passagem aos 16avos da competição. A bola começa a rolar à 1 da manhã.
0: Há também à 1 da manhã esse Uruguai-Espanha, com movimentações na seleção uruguaia. Parece que se revoltaram com o treinador Bielsa. É um assunto que está em destaque na edição de hoje de E o Campeão é que já encontra em podcast. Miguel, que outras notícias estão em destaque a esta hora?
1: A Vodafone decidiu não cobrar qualquer valor pelas chamadas e mensagens SMS feitas de Portugal para a Venezuela durante os próximos 7 dias. A operadora segue o exemplo da NOS, que ontem também anunciou uma isenção de custos até ao próximo dia 5 de julho. Um sismo de magnitude 6.8 atingiu as Filipinas. O terremoto sentiu-se na ilha de Mindanao, no sul do arquipélago. De acordo com o centro alemão GFZ, o sismo ocorreu a uma profundidade de 29 quilómetros. Já há cerca de 2 semanas, na mesma região, um sismo causou mais de 40 mortos e 20 mil desalojados. Também no Japão foi esta manhã registado um sismo de magnitude 5.8. O impacto fez-se sentir na área metropolitana de Tóquio. Este sismo acontece um dia depois de, na madrugada de quinta-feira, outro forte sismo, desta feita com magnitude de 6.9, ter abalado a costa norte do Japão. O preço do gasóleo e da gasolina deve manter-se na próxima semana. De acordo com o vice-presidente da Associação Nacional dos Reventores de Combustíveis, a ANAREC, Mafalda Trigo, a cotação dos mercados internacionais mantiveram-se estáveis esta semana. Assim, o preço médio da gasolina simples 95 deve manter-se.

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0: Priscila é uma das canções do disco de estreia da Picas. O disco chama-se Vendavais e a Picas é a convidada desta semana do Ao Vivo da Rádio Observador. Muito obrigado por teres vindo.
1: Obrigada, eu, Nelson. Estou
0: e
1: muito
0: muitos
1: contente
0: parabéns,
1: de estar aqui.
0: Muitos parabéns para este disco. Tenho gostado muito das canções deste disco. De resto, a outra que vamos ouvir no Ao Vivo já faz parte da playlist aqui da Rádio Observador há algum tempo. Vamos lá conhecer um bocadinho melhor a Picas. Quem é a Picas? Quem é?
1: Olha, Picas é um nome artístico, mas na verdade também é o meu nome em casa e o meu nome com os meus amigos.
0: Podemos saber de onde veio, não?
1: Sim, é uma alcunha que me chamam desde criança e que é como se fosse diminutivo de pequena. E então sempre me chamaram assim em casa e os meus amigos também próximos acabaram por também me chamar assim. Então, no fundo, eu também acho isso engraçado, porque assim, eu na minha música falo mesmo sobre as minhas experiências pessoais.
0: Muito autoral e autobiográfico.
1: É muito autoral,
0: as tuas canções.
1: Exato, e autobiográfico. E então o que eu sinto é, não há assim tanta distinção. É o meu nome para os amigos, é o meu nome enquanto artista. E faz-me sentido porque eu acho que sou a mesma pessoa.
0: Sabes, eu vou-te confessar uma coisa. Uma das coisas que eu gostei quando comecei a ouvir as tuas canções e de facto na música nacional estamos aqui num período de lançamento de muitas novas cantoras e compositoras. Há um boom de novas artistas na pop nacional e eu acho que de alguma forma tu te distingues por causa disso, porque percebes que a coisa é mais autobiográfica e depois também acho que há uma característica que se nota na tua música em que ela é mais atrevida, ou que tu és mais atrevida do que algumas destes novos nomes da música nacional. Isso faz-te distinguir, isso é bom.
1: Obrigada, eu fico contente de ouvir esse feedback também, porque eu acho que também é um bocado... Era um objetivo meu, porque eu sinto que isso faz parte da minha personalidade.
0: Porque tu és atrevida, Picas.
1: Opa, se calhar usava sinónimos, mas imagina.
0: Um amigo meu diz que tu és sexy. Na música. E que
1: sim,
0: as outras... Há demasiadas meninas bem comportadas na nova pop nacional.
1: Ah, não, mas ele disse que eu era sexy.
0: Sim.
1: A minha música era sexy. Ok, adoro. Eu acho que ainda ninguém disse isso, mas eu adoro.
0: É uma estreia.
1: Adoro esse adjetivo para a minha música.
0: É um bocadinho sinónimo de atrevida, de atrevimento, não é?
1: Sim, e eu acho que há certas músicas em que realmente há uma... tentativa de provocação em certos temas.
0: Isso nota-se, sim.
1: Mesmo, por exemplo, a 7 e 7 são 14. É uma canção que, apesar de parecer muito leviana e é uma canção divertida, que pega na
0: lenga-lenga.
1: Na lenga-lenga que nós conhecemos do 7 e 7 são 14, como a 7 e 21, tem 7 namorados e não gosto nenhum. Mas, ao mesmo tempo, é um bocado provocadora, neste sentido em que eu acho que é também desafiar esta ideia de porque é que é errado namorar muito. Porque é que isso é considerado mau? Porque é que é considerado que é uma falha, especialmente para o lado da mulher, percebes? E então há coisas que têm um lado mais sexy, como tu disseste, ou provocador, que no fundo também querem um bocado agitar aqui as águas e... fazer pensar um bocadinho sobre os papéis da mulher e sobre os papéis da mulher artista e pronto.
0: É engraçado teres chegado até aqui, vindo também de uma formação mais em jazz no Hot Club. Como é que se acaba nesta pop mais urbana e com mais beats, como se ouvem no teu disco Vendavais, tendo uma formação que é um bocadinho mais até clássica, diria?
1: É assim, quando tu queres estudar música, como é o meu caso, pronto, e aprender mais bases e teorias até para compor e tudo mais, no fundo tu tens duas grandes escolas, que é ou vais para o clássico ou vais para o jazz. Eu adoro jazz, atenção, eu gosto de vários estilos musicais. E adoro jazz, uma das minhas cantoras favoritas é a Billie Holiday, eu adoro. E por acaso, há letras muito sexy.
0: Verdade, ela era sexy, eu acho.
1: Sim, ela era. Por isso, se calhar, olha, até posso ter ido buscar assim algumas cantoras, por exemplo, aquelas certas músicas de jazz de Why Don't You Do Right? Like Some Other Men Do. Estás a perceber? Este tipo de sexiness às vezes de alguns temas de jazz, eu gosto muito. Mas respondendo à tua pergunta, eu adoro jazz, fui estudar porque gosto de jazz, mas eu sempre também tive muito aquela coisa que é tipo, desde adolescente ouvia imensas bandas de indie rock e cenas um bocado mais alternativas que eu gostava imenso, e aos festivais todos, e gostava de ir a concertos de bandas que eu não conhecia só para descobrir. E gostava imenso daquela cena assim, pronto, de banda indie rock, indie pop. E então, de facto, fui para a escola jazz, mas agora, para fazer o meu projeto, sabia que ia ser uma mistura de várias influências e também gosto muito de certas coisas novas, mais recentes, de música eletrónica. Então eu acho que é assim, juntei um bocadinho de tudo o que eu ouço, de tudo o que eu estudei.
0: Nesse resultado final, nota-se o dedo do produtor. Creio que o John trabalhou contigo na produção destas canções. Como é que foi esse trabalho? Porque, e corrijo-me se eu estiver enganado, penso que tu também assumes de alguma forma a coprodução deste disco.
1: Não, eu não... Eu não, não,
0: ou esse
1: não
0: foi um trabalho entregue ao John?
1: É assim, eu estou sempre envolvida, eu estou sempre lá. E digo o que eu gosto e o que eu não gosto e mostro referências. Mas eu, por exemplo, não, acho que não tenho conhecimentos suficientes de produção para dizer que posso ter feito alguma parte de coprodução. Como tenho muitas referências e gosto muito de ouvir música, sei sempre o que eu gosto e o que eu não gosto. Mas não, a produção é totalmente do John e sim, tem muito o dedo dele e uma estética dele muito própria também. Por isso sim, eu acho que nota-se também, quem se calhar já conheceu o trabalho dele, que tem aqui os pozinhos dele.
0: Uhum. É engraçado teres dito há pouco que gostavas de bandas até do indie rock, porque eu gosto particularmente da canção que vamos ouvir daqui a pouco, na versão original que está no disco, aqui uma versão mais despida. Quem é que trazes contigo? Já agora recorda-me o nome do guitarrista que está
1: aqui. Cristian Tavares.
0: O Cristian Tavares, que é ótimo, e que vai fazer de facto essa parte acústica numa canção que no seu original tem uma guitarra mais elétrica. És quem eu quero agora. Isso nota-se nessa canção particularmente. Parece que é uma canção de rock.
1: Sim, eu queria muito que essa canção tivesse assim, essas guitarras
0: nervo,
1: mais
0: é?
1: Sujas, sabes?
0: Sim, sim. Foi bem conseguido, nota-se.
1: Sim, bastante. E por acaso chamei. Porque imagina, eu toco com músicos incríveis, mas mesmo a interpretação dos músicos é sempre diferente. E para isto eu queria alguém que tocasse mais sujo.
0: Uhum.
1: E fui chamar um amigo meu que tem um projeto que eu gosto imenso, é dos meus melhores amigos e gosto imenso dele artisticamente, que se chama Bonança. E ele tem um projeto super indie tuga, pronto, indie português, muito, muito bom. E ele toca guitarra e eu queria que fosse ele a gravar estas guitarras, porque eu queria mesmo assim uma guitarra mais suja, mais do indie e mais assim com essa personalidade.
0: E ficou bem patente isso, pelo menos nesta canção. Olha, fala-me da ida ao Nós Alive. Estava aqui a confirmar a data em que vais estar no Cureto, creio, um dos palcos do Nós Alive. É dia 10 de julho. Como é que vai ser esse espetáculo? Quem é que te acompanha? Com que banda estás ao vivo? E já pensaste como é que as coisas podem correr? Um festival é sempre um ambiente diferente para se apresentar canções novas.
1: Sim. Olha, estou com uma banda incrível. Estou a tocar com o Cristian Tavares, que me acompanhou hoje. Também com o Alex May na bateria, que na verdade está a produzir o meu próximo disco, que eu já estou a trabalhar no meu próximo disco.
0: Como assim o teu próximo disco?
1: O meu próximo disco que eu já estou a trabalhar em estúdio.
0: Ok.
1: Que já tenho várias canções e que estou a seguir ainda mais esta linha de ir para o indie pop.
0: Ok. 10 de julho, não percam o concerto de Disney.
1: Ai, desculpa, eu não disse a terceira pessoa.
0: E quem era?
1: Que é o Zé Ganchinho, no baixo.
0: Ok.
1: E o que eu posso dizer mais sobre o concerto é
0: que... É uma formação
1: um
0: bocado rock, não é?
1: É uma formação rock e nós decidimos que queríamos tocar 100% orgânico, não vamos ter máquina.
0: Ok.
1: Porque queremos mesmo sentir essa coisa orgânica de banda e achámos que o Alive também era o sítio especial para fazer isso e acho que fizemos arranjos diferentes Estamos a fazer arranjos diferentes das canções ao vivo que puxam ainda mais esse lado mais rock, mais festivaleiro e estou a adorar os ensaios, tem sido super divertido e olha, acho que estou também super contente com o resultado.
0: A não perder, então, 10 de julho no Nós Alive a apresentação de Vendavais, o disco de estreia da Picas que está por cá no ao vivo desta semana da Rádio Observador com o Cristian Tavares. Disse bem? Cristiano nos acompanha aqui também nesta atuação. Quem eu quero agora é o tema que ela escolheu para fechar esta passagem pelo ao vivo. Ouçam este Vendavais e acompanhem a Picas nas suas redes sociais. Ela vai dando por lá novidades também dos próximos concertos, para além deste do Alive de que falamos hoje. Parabéns, Kikas. Obrigado por teres vindo.
1: Muito obrigada, eu, Nelson.

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2: Ao vivo com Picas, vai estar no Festival Nós Alive. 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
2: 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Boa tarde, Miguel.
11: Boa tarde, Nelson. Há uma nova atualização do número de mortos na Venezuela. Subiu para 589, número revelado pela presidente interina Delcy Rodríguez. Representa mais do dobro face ao último balanço divulgado esta madrugada. O número de feridos também continua a aumentar. São agora quase 3 mil. Entre as vítimas mortais, há 9 portugueses e lusodescendentes. Disso mesmo deu conta esta manhã o ministro dos Negócios Estrangeiros, Paulo Rangel, à margem de uma cerimónia evocativa da adesão de Portugal à União Europeia, que decorreu esta manhã no Mosteiro dos Jerónimos. Paulo Rangel disse também que a missão portuguesa de apoio à Venezuela deve partir de Lisboa ainda esta tarde. De acordo com as Nações Unidas, à Venezuela já chegaram equipas enviadas por 16 países, alguns europeus, o caso de Espanha e Alemanha. Ajuda preciosa, tendo em conta, por exemplo, as queixas de que faltam equipas de socorro. É o que sobressai, por exemplo, de uma reportagem feita pelo jornal venezuelano El Nacional, no estado de La Guaira, o mais afetado pelos terremotos de 7.2 e 7.5 na escala de Richter. Rui Tavares vai deixar a liderança do LIVRE, partido que fundou e liderava desde 2022. O LIVRE tem congresso no próximo mês de julho. Ontem ficou a conhecer-se a lista proposta pelos elementos da atual direção e Rui Tavares surge no terceiro lugar, ou seja, os candidatos a porta-vozes do partido são Jorge Pinto e Isabel Mendes Lopes, os dois primeiros da lista de candidatos. No Mundial de Futebol, o selecionador nacional faz mais logo a antevisão do jogo frente à Colômbia, último jogo da fase de grupos, decisivo para as contas do primeiro lugar. À partida para este encontro, a Colômbia lidera com 6 pontos, mais 2 que Portugal. A conferência de imprensa está marcada para as 17h, hora de Lisboa. Para a próxima madrugada, destaque para a entrada em campo de Cabo Verde, vai defrontar a Arábia Saudita, último jogo do Grupo H. Em caso de vitória, os Tubarões Azuis garantem a passagem aos 16avos de final da competição. A bola começa a rolar à 1h.
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11: Gabinete de Guerra da Rádio Observador, a segunda edição do dia, hoje mais cedo. O nosso convidado é o historiador Bruno Cardoso Reis. Bruno, boa tarde, bem-vindo. Vamos começar pelo comunicado conjunto divulgado pelo Conselho de Cooperação do Golfo e pelos Estados Unidos. Integram este Conselho a Arábia Saudita, o Bahrein, o Qatar, os Emirados Árabes Unidos, o Kuwait e Oman. Ora, este comunicado conjunto defende que a faixa de Gaza deve ficar sem grupos armados. É também manifestado o apoio ao plano de Donald Trump de transformar Gaza numa região de paz e de prosperidade. Já vamos à reação do Irão, que chega pela voz do Ministro dos Negócios Estrangeiros, mas começo por perguntar, Bruno, se é de alguma forma surpreendente que este comunicado seja conhecido, que esta posição seja assumida de forma conjunta nesta altura em que ainda está, por exemplo, periclitante o avanço das negociações entre os Estados Unidos e o Irão.
15: Boa tarde a todos. Bem, eu acho que não neste sentido, ou seja, esta visita de Marco Rubio e este comunicado basicamente visam responder a uma questão que estava em cima da mesa, que é esta negociação foi feita essencialmente pelos Estados Unidos com o Irão e depois com o envolvimento como mediadores do Paquistão e dois países desta região, o Oman e o Qatar, que tipicamente são os Estados que têm historicamente procurado sempre manter melhores relações com o Irão, portanto não alinhar completamente nem no bloco pró-iraniano, nem no bloco anti-iraniano, que tem sido uma das grandes divisões e fontes de conflito também no Médio Oriente nas últimas décadas. Mas outros Estados, sobretudo os Estados mais alinhados com os Estados Unidos, e até também por essa via, por pressão americana, por incentivo americano, por exemplo, procuraram também normalizar relações com Israel, Estados como o Bahrein ou como os Emirados, realmente manifestaram preocupação, digamos, com esta questão. Mas será que os Estados Unidos estão a preparar-se para fazer uma jogada tipo Venezuela? Agora vão apostar, digamos, em boas relações é com o Irão e com o petróleo iraniano, e o que é que vai acontecer a estes Estados do Golfo, que são Estados com populações muito pequenas, com enormes populações migrantes, mas com populações nativas muito pequenas, muito, muito ricos e, portanto, também tendencialmente alvos bastante apetecíveis. Obviamente vimos aquilo que aconteceu em 91 com o Kuwait e o Iraque. E, portanto, esta viagem de Rubio, este comunicado, no fundo visa sobretudo passar a mensagem de que o Irão não pode dividir para reinar, de que não vai dividir os Estados Unidos dos seus aliados e não vai dividir os países do Golfo entre si. Embora, na verdade, vimos aí algumas tensões, por exemplo, aquela questão também dos Emiratos, para mostrarem a sua insatisfação com não terem tido suficiente apoio da Arábia Saudita, por exemplo, terem saído da OPEP. Portanto, acho que era de esperar algo deste tipo. A reação iraniana mostra que realmente este processo está longe de estar terminado. Aparentemente, o Irão estava convencido que tinha conseguido aqui, no fundo, algumas vitórias no sentido desta divisão deste bloco, de uma posição, digamos, dos Estados Unidos de menos choque com o Irão, e este comunicado aparentemente desfaz um pouco isso, mas vamos ver.
11: Agora deixa-me só dar conta da reação do Ministro dos Negócios Estrangeiros do Irão. Considera este comunicado conjunto intervencionista, irresponsável e e uma provocação.
15: Bem, ou seja, o Irão está chateado porque aquilo que estava à espera não aconteceu, aparentemente. Por exemplo, o Irão, uma das coisas que tem insistido é as bases americanas na região. Os Estados Unidos têm à volta entre 12 e 19, enfim, dependendo se consideramos grandes bases ou qualquer tipo de presença militar dos Estados Unidos, mas à volta de 19, se quisermos, locais onde há uma presença militar relevante americana por todo o Médio Oriente. E uma das questões que o Irão tinha insistido é: isto é uma das causas de insegurança e, portanto, os Estados Unidos devem sair. E, portanto, uma das coisas que este comunicado vem esclarecer é: os Estados Unidos não querem sair. Há também especulações, ao mesmo tempo, diga-se, por exemplo, de que os Estados Unidos poderão transferir pelo menos parte da sua presença naval da zona do Golfo, onde está muito vulnerável aos ataques iranianos, por exemplo, para Israel. Portanto, o facto deste comunicado dizer que não vai mudar basicamente nada e que tudo continua como de antes, não quer dizer que seja mesmo assim, mas pelo menos há aqui suficiente continuidade para isso ser visto como, da parte do Irão, um irritante, a ideia de uma provocação. Agora, isto volta, no fundo, também a sublinhar esta questão, que é um cessar-fogo muito frágil, é uma tentativa de entendimento com enormes desconfianças de parte a parte, e, portanto, temos de manter aqui grande cuidado sobre presumir que a questão está resolvida e que o conflito está encerrado.
11: Sobressaíram das últimas horas as divisões em torno da gestão da navegação no Estreito de Hormuz.
15: Sim, essa é a questão central que está em cima da mesa e que é uma questão nova trazida por este conflito. O Irão mostrou, provou que com meios assimétricos, meios não convencionais, sem ter uma marinha convencional, aí Donald Trump tem razão, basicamente a marinha convencional iraniana está toda no fundo, mas isso não é preciso, porque com minas, com drones, com mísseis, o Irão consegue criar suficiente risco, suficiente ameaça no estreito para realmente impedir a navegação segura, fazer disparar o preço dos seguros, evitar que muitas companhias de navegação responsáveis que não querem perder navios e tripulação não queiram arriscar. E, portanto, esse é um dos grandes problemas. E, realmente, o Irão continua a insistir que as coisas vão mudar. Portanto, o preço para voltar a haver navegação no estreito será uma navegação condicionada e taxada pelo Irão. Agora, a ideia é que vai ser preciso pagar serviços, seja seguros, seja, enfim, portanto, uma fórmula para, no fundo, o Irão cobrar a passagem segura. Isso, à partida, seria um precedente terrível e seria uma derrota estratégica dos países do Golfo, que, obviamente, não têm nada a ganhar em ter as suas exportações, por exemplo, petrolíferas a serem taxadas pelo Irão, que ainda por cima é um país que de vez em quando os ameaça, e seria uma derrota estratégica também para os Estados Unidos, que desde a sua independência, que tem como um dos seus princípios fundamentais na ação externa, a defesa da liberdade de navegação.
11: Sendo que os Estados Unidos não aceitam esta condição que o Irão quer impor.
15: Sim, os Estados Unidos, e este comunicado volta a sublinhar isso, os países do Golfo, inclusive o próprio Omã, que já agora tem metade das águas territoriais do estreito, embora, como é um estreito, são águas internacionais, portanto, para certas questões estes países têm alguma jurisdição, mas não podem impedir a navegação pacífica de navios civis, e, portanto, isso é realmente bastante importante, mas aparentemente é mais um fator de tensão, de divisão, mais uma das razões pelas quais temos de ter grande cuidado sobre dar isto como encerrado, sobretudo nesse ponto que é crucial para a economia global, como temos visto no preço dos combustíveis na bomba, não é?
11: Temos ainda aqui 2 ou 3 minutos. Gostava que voltássemos agora o nosso olhar para o conflito no leste da Europa. Hoje ficámos a saber que a União Europeia vai aceder ao pedido da Ucrânia para impedir homens ucranianos em idade militar de entrarem em países membros para viver a trabalhar como se fossem refugiados. É uma dificuldade, é um sintoma das dificuldades de recrutamento por parte das Forças Armadas ucranianas, este pedido de Kiev à União Europeia?
15: Sim, não há dúvida que sim, ou seja, este é um conflito, digamos, de atrição neste momento, de desgaste, com muitas baixas, e portanto é compreensível que haja jovens ucranianos que hesitem, de facto, em correr esses riscos, e prefiram esta opção de vir viver para uma Europa mais segura, mas realmente é um problema para a Ucrânia, é um problema também enorme para a Rússia. A Rússia neste momento já não consegue, mesmo com enormes incentivos financeiros, recrutar, digamos, soldados suficientes para compensar as baixas que está a sofrer cada mês, mas também é um problema enorme para a Ucrânia e realmente isto reflete essa questão.
11: Um problema que, pelo menos para já, não fará saltar Vladimir Putin, essencialmente Vladimir Putin e Volodymyr Zelensky para a mesa de negociações.
15: não vemos nenhum sinais disso. Uhum. Ou seja, a Ucrânia tem conseguido aqui recuperar um pouco a iniciativa e com estes ataques com drones cada vez de mais longo alcance, com mais cargas explosivas, estão a conseguir produzir um efeito estratégico muito importante. Putin veio-se queixar disso, dizer que os ucranianos estão a tentar destabilizar a Rússia, o que é significativo do que lhe está na cabeça. Soubemos hoje também que, por exemplo, tiveram de impor o estado de emergência na Crimeia, que está com apagões, com racionamento de combustível, etc. Portanto, há realmente aqui um efeito estratégico importante destas ações ucranianas, mas infelizmente isso não quer dizer que o conflito esteja resolvido a favor da Ucrânia ou que os dois lados tenham chegado à conclusão que é melhor tentar chegar a um compromisso político do que continuar o conflito, porque isto também é algo que acontece muitas vezes nestes conflitos prolongados. Os custos, as baixas dos dois lados são de tal ordem que depois é muito difícil aos líderes políticos, digamos, assumirem o custo político interno, dizer vamos ter de chegar a um compromisso, apesar de todos estes enormes sacrifícios.
11: Uma dificuldade para os dois lados desta barricada. Bruno Cardoso Reis, historiador que nos ajudou a interpretar e analisar alguns dos factos mais recentes relacionados com o conflito no Médio Oriente, também com o conflito no leste da Europa, como é habitual à sexta-feira, Gabinete de Guerra em formato mais reduzido.
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estamos a caminho do Jornal das 3 na Rádio Observador. Esta é a voz de Norah Jones com os Bad Bad Not Good a recriarem o clássico dos Talking Heads, This Must Be The Place. Tarde de sexta-feira na Rádio Observador, a 10 minutos das 3. Há notícias à hora certa com o Miguel Videira. Até lá, temos a edição de hoje de Guerra Traduzida, o que dizem os meios de comunicação social no Médio Oriente e nos Estados Unidos, a propósito desse conflito com o

0: está no ar mais uma edição da Guerra Traduzida. Nos próximos minutos acompanhamos a situação no Irão através dos destaques dos jornais do Médio Oriente e também dos Estados Unidos. Hoje com a curadoria do jornalista Carlos Pedro. Carlos, é muito bem-vindo. Olhamos já para a imprensa norte-americana, em concreto para o Wall Street Journal, que avança hoje que os Estados Unidos estão a ponderar deslocar bases marítimas para Israel.
1: Nomeadamente as bases marítimas construídas no Médio Oriente. É uma grande peça deste jornal norte-americano e que está em destaque no site do Wall Street Journal. Divulga imagens que revelam pela primeira vez a verdadeira extensão dos danos causados pelo Irão na base de apoio naval do Bahrein, a única na região. Teherão atacou em força esta base entre o final de fevereiro e o início deste mês, até ao cessar das hostilidades. E apesar de a Casa Branca não reconhecer publicamente a dimensão da destruição, as imagens mostram estragos no quartel-general do comando, em pelo menos meia dúzia de edifícios e ainda em dois terminais de comunicação via satélite. No total, em toda a região, foram atingidas pelo menos 20 instalações. Estima-se que terá causado $400 milhões de prejuízos. Isto numa altura em que Pete Hegseth procura obter um financiamento extra de $80 mil milhões para reforçar o orçamento de defesa dos Estados Unidos. Ainda assim, no campeonato dos danos causados, se assim se pode dizer, os norte-americanos destruíram mais alvos. Foram atingidos no Irão mais de 13.500 alvos, diz a imprensa norte-americana.
0: Ainda assim, os prejuízos para Washington são avultados e por isso, Carlos, está a ser equacionada a transferência destes centros de controle e comando. É por isso?
1: É isso mesmo. Conta o Wall Street Journal que as estruturas atacadas podem não ser reconstruídas, com os tais centros de comando a serem transferidos, por exemplo, para o subsolo. Outras capacidades militares poderão vir a ficar mais dispersas pela região, diz o jornal que cita fontes das autoridades dos Estados Unidos. É preciso dizer que não foi tomada qualquer decisão a esse respeito até agora, mas há um lugar considerado preferido.
0: Será Israel?
1: Sim, sem surpresas, o maior aliado dos Estados Unidos na região, Tel Aviv, que de resto abrigou durante estas últimas semanas dezenas de aeronaves americanas, incluindo caças e aviões de reabastecimento. Esta notícia está também em destaque no Times of Israel. Washington pensa também em reduzir a presença em países como o Kuwait e a Arábia Saudita.
0: Vamos continuar esta guerra traduzida pelos jornais norte-americanos. A manchete desta manhã no New York Times aponta para a forma como um ataque iraniano no Estreito de Hormuz está a prejudicar os esforços para a reabertura completa do Estreito.
1: Estará a prejudicar mesmo o tráfego marítimo, diz este conceituado jornal de Nova Iorque. O ataque foi confirmado pelas autoridades dos dois países. Aconteceu ontem e foi dirigido contra um porta-contentores que passava pelo Estreito de Hormuz. Ocorreu, aliás, horas depois de o Irão ter alertado os navios de que a única rota de passagem para Hormuz seria pelas águas iranianas, isto porque muitos navios vinham utilizando outro caminho, pelo lado sul do canal, perto da costa de Oman. O ataque, conta o New York Times, levou à suspensão do plano da Organização Marítima Internacional, da ONU, para a evacuação de centenas de marinheiros que estavam à deriva em barcos no Golfo Pérsico. Este ataque interrompeu também o fluxo normal dos petroleiros.
0: E com isso, Carlos, disparam novamente os preços do petróleo.
1: Sim, ainda que momentaneamente o petróleo Brent, a referência global, subiu mais de 2%, passando a custar cerca de $75 por barril. Ainda assim, é muito longe dos preços praticados no auge do conflito. Aí, os preços nessa altura ultrapassavam a barreira dos $100 por barril.
0: Entretanto, Carlos Pedro, o Irão acusa os Estados Unidos e o Conselho do Golfo de provocação e intervencionismo. O que é que está aqui em causa?
1: É uma acusação que parte do Ministério Iraniano dos Negócios Estrangeiros. Diz em comunicado que a presença militar dos Estados Unidos no Golfo é uma fonte de insegurança e divisão na região. Diz até que, na realidade, Washington não se preocupa com a segurança dos países do Golfo. Teherão defende ainda que deve ser Oman a governar o Estreito de Hormuz nos termos do acordo com os Estados Unidos. Os norte-americanos já vieram a público esclarecer que não querem que ninguém ou nenhum país assuma o controle nacional do Estreito de Hormuz. Quanto a estas críticas do Irão, surgem depois de um outro comunicado conjunto entre os Estados Unidos e os países que participam neste Conselho para a Cooperação no Golfo. Pedem a estes países que se mantenham ou que se mantenha a união na região e apelam a um fim permanente das hostilidades com o objetivo de partilhar ou de o objetivo partilhado de impedir o Irão de alguma vez desenvolver ou obter uma arma nuclear.
0: Vamos avançar, Carlos, até Al Jazeera, onde está uma notícia com uma declaração oficial do líder do Hezbollah, que disse para que não se para que não se respeitem as ordens dos Estados Unidos e de Israel.
1: Sim, Naim Qassem é o secretário-geral deste grupo militar libanês, apoiado pelo Irão, diz, e passo a citar, o memorando de entendimento é uma declaração oficial da derrota dos Estados Unidos e de Israel. Acontece no dia em que pelo menos uma pessoa morreu e outra ficou ferida no sul do Líbano. A Al Jazeera relata ainda que 4 militares israelitas ficaram feridos em confrontos. Dá conta também, por outro lado, de que as forças de defesa de Israel têm demolido e incendiado casas em Nabatieh, no sul do Líbano. Ora, o líder do Hezbollah avisa ainda que Israel deve deixar Beirute incondicionalmente.
0: Mantém-se a tensão entre Israel e o Líbano, é um conflito que tem colocado estas negociações de paz em risco. O ex-presidente libanês pede que acabem mesmo as negociações entre Tel Aviv e Beirute.
1: É o que defende Emil Lahoud, diz o antigo líder do Líbano, que não está, ou diz o antigo líder que Tel Aviv, Israel, não está realmente à procura de paz, diz que está sim à procura de enfraquecer a resistência libanesa. Lahoud ainda perentório ao dizer que o Irão conseguiu uma vitória estratégica, obrigando dos Estados Unidos e Israel a aceitar uma nova realidade. A verdade é que as negociações vão continuar, apesar destas declarações, e vão continuar já hoje. A imprensa do Médio Oriente conta que os encontros deveriam ter terminado ontem à noite, mas vão continuar por mais um dia. Hoje, em Washington, será a quinta ronda de conversas entre as duas delegações.
0: E a guerra traduzida para acompanhar o conflito no Médio Oriente, em especial no Irão, volta na próxima semana. Esta edição foi do jornalista Carlos Pedro.

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0: São 3 horas, está com a Rádio Observador. Muito boa tarde. Temos as notícias já de seguida com o Miguel Videira. Miguel, subiu para quase 600 o número de mortes na Venezuela.
1: 589. Este número revelado pela presidente interina Delcy Rodríguez representa mais do dobro face ao último balanço divulgado esta madrugada. O número de feridos também continua a aumentar, são agora quase 3 mil.
0: Entre as vítimas mortais há 9 portugueses e lusodescendentes.
1: Disse mesmo deu conta esta manhã o Ministério dos Negócios Estrangeiros e já esta tarde o Ministro dos Negócios Estrangeiros, chefe da diplomacia portuguesa, Paulo Rangel, avançou com mais alguns detalhes.
2: Ontem eram 4 homens e 2 mulheres, 4 lusodescendentes e 2 nacionais. Um homem e uma mulher nacionais e depois repartido os outros 4. Com estes 3, sinceramente não sei, sei que são lusodescendentes seguramente, mas se têm nacionalidade portuguesa ou não, não sei. Estou convicto que eram 3 homens, mas sinceramente isso foi uma coisa que ficou sob confirmação e eu talvez até já tenha essa informação comigo, mas não fui verificá-la porque não tive tempo.
1: Explicação do Ministro dos Negócios Estrangeiros à margem de uma cerimónia evocativa da adesão de Portugal à União Europeia que decorreu esta manhã no Mosteiro dos Jerónimos. Paulo Rangel disse também que a missão portuguesa de apoio à Venezuela deve partir de Lisboa ainda esta sexta-feira.
2: Será hoje, com certeza. Haverá, provavelmente, já serão 2 aviões, um sairá com certeza ainda hoje, julgo que durante a tarde, é a nossa expectativa, o outro provavelmente poderá ter de sair só amanhã, justamente para gerirmos esse fluxo e especialmente a repartição do território e também têm que perceber, as pessoas que chegam depois têm que ser elas próprias instaladas, tudo isso, portanto, isto requer uma logística, felizmente está a haver ajuda internacional bastante, diria, relevante, mas com alguma dificuldade de recepção, porque as condições não são as melhores e, portanto, tudo isto está a tomar talvez um pouco mais de tempo, no nosso caso, do que seria expectável, mas o que hoje à tarde sairá com certeza o primeiro voo, se não sair também o segundo.
1: É essa a expectativa do chefe da diplomacia portuguesa, Paulo Rangel.
0: De acordo com as Nações Unidas, à Venezuela já chegaram equipas enviadas por 16 países.
1: Alguns europeus, o caso de Espanha e Alemanha, ajuda preciosa, tendo em conta, por exemplo, as queixas de que faltam equipas de socorro. É o que sobressai de uma reportagem feita pelo jornal venezuelano El Nacional, no estado de La Guaira, o mais afetado pelos terremotos. A população, Laura Figueiredo, pede ajuda.
3: Sozinhos e desamparados é o grito de socorro que chega de La Guaira, uma das regiões mais devastadas pelos violentos sismos que abalaram a Venezuela na passada quarta-feira. Os habitantes queixam-se que ajuda tarda a chegar à costa central venezuelana e os relatos recolhidos pelo jornal El Nacional dão conta de que no terreno a presença de equipas de resgate oficiais é praticamente inexistente. Perante este cenário são os próprios sobreviventes, vizinhos ou familiares quem lidera as buscas. Sem material apropriado tentam remover os escombros na esperança de salvar pessoas que continuam ainda soterradas sob os edifícios que colapsaram. É o caso de Mário Córdoba e Maria, casal que viajou de Caracas para La Guaira para ajudar nestes trabalhos de resgate. Maria conta que chegou a ouvir um pedido de socorro vindo do meio dos escombros, seguido de um silêncio definitivo. Outro relato comovente chega de Anete Paredes, andada ao lado do corpo do neto de 15 anos, tapado por um lençol. Enquanto esperava pela chegada dos meios de socorro, a mulher explicou ao jornal venezuelano que a criança acabou por morrer asfixiada enquanto os pais o tentavam proteger do sismo. Há também quem critique duramente o governo venezuelano. É o caso de um jovem de La Guaira que falou sob anonimato. Relata que cerca de 20 horas depois dos sismos ainda não tinha chegado ao bairro de Tanaguarena qualquer agente de segurança ou socorro. O rapaz alega que o governo não está preparado para estas situações, diz que não tem recursos e que a única coisa que sabe fazer é ir passear, tirar fotografias e ir embora.
1: As queixas de alguns dos residentes no estado de La Guaira, relato aqui trazido pela jornalista Laura Figueiredo. Ora, é nosso convidado deste jornal das 3 da tarde da Rádio Observador, Fernando Campos Top, é conselheiro das comunidades portuguesas em Caracas. Boa tarde, bom dia aí, obrigado pela sua disponibilidade. Começava por perguntar, Fernando, se o cenário aí em Caracas é semelhante a este que aqui acabámos de ver retratado em La Guaira. Faltam equipas de resgate para tentarem salvar as pessoas que estão por debaixo dos escombros?
4: Sim, bom, a situação é realmente de catástrofe, não é? Ou seja, pronto, eu parto do princípio que para uma situação como esta é muito difícil que qualquer país estivesse preparado para uma situação tão dramática. Agora, sem dúvida que não nos podemos esquecer que a Venezuela atravessa uma crise económica e social há vários anos e que com certeza isso tem um impacto importante à hora de uma catástrofe desta dimensão, não é? E pronto, as pessoas, a preparação talvez não seja a melhor, os recursos não são muitos e com certeza que isto está a afetar a atenção primária, ainda que já começaram no dia 2 a chegar vários apoios internacionais, já chegou uma equipa da Espanha, da Salvador, do México, e continuam a chegar, e realmente o apoio internacional é fundamental e importante para que, pronto, nessas primeiras 72 horas, possa tratar-se de, pelo menos, rescatar pessoas ainda com vida.
1: Essas equipas a que fazia referência já estão no terreno? Já é possível ver aí nas ruas de Caracas essas equipas de resgate a trabalhar?
4: Não, eles ainda não chegaram ao terreno, chegaram à Venezuela, devem ter aproximadamente um par de horas, 2-3 horas começaram a chegar, e agora com certeza chegaram à base aérea Libertador, que se fica em Maracay, 100 quilómetros de Caracas, e a 130 de La Guaira, com certeza que isso agora há uma logística importante para que eles cheguem efetivamente ao terreno. Pronto, acredito que com a experiência que têm, sobretudo as pessoas que vieram do México, as pessoas que vieram do Chile, são gente com muita experiência nesse sentido, acredito que provavelmente possa começar a ver-se alguma manobra no terreno que permita dar um bocado mais de esperança às pessoas. Mas a situação é muito dramática e realmente no momento em que começam a mover todos os escombros, todos aqueles prédios que caíram, sobretudo na zona do litoral central, na zona de La Guaira, acredito sinceramente que debaixo desses escombros devemos encontrar coisas realmente dantescas, não é?
1: Aí nas ruas de Caracas, o que é que se vê? O que é que nos pode descrever da situação nas ruas da capital?
4: Bom, com certeza há uma apreensão muito grande por parte das pessoas, pronto, as pessoas andam um bocado desorientadas, pronto, é um dia de trabalho, pessoas a trabalhar, com certeza, as pessoas, aqueles que estão bem e que não tiveram maiores problemas, pronto, definitivamente as pessoas estão a voltar ao seu trabalho.
1: Os estabelecimentos comerciais estão abertos?
4: Sim, há locais comerciais abertos, com certeza, sobretudo que são supermercados e a parte alimentar, com certeza que está toda... Todos aqueles que não tiveram problemas estão a funcionar, não é? Mas pronto, ou seja, digamos que a vida já há muitos anos que na Venezuela, e sobretudo na cidade de Caracas, a normalidade praticamente já é normal. Então realmente, pronto, frente a uma situação como esta, claro que não é de maneira nenhuma normal para nenhum de nós, pronto, as pessoas têm-se adaptado muito bem. E por outro lado, eu tenho que dizer que realmente a solidariedade do povo venezuelano e com certeza também da nossa comunidade, que está muito integrada, é brilhante, é impressionante, realmente as pessoas já estão a mover para prestar o apoio que seja necessário, com certeza com alguns desadaptados também que aparecem, que começam a aproveitar esta situação, sobretudo no litoral central, pois já começou a haver situações de saques e realmente também não se vê militares na rua, por exemplo, sobretudo polícias municipais, que realmente não são suficientes para poder atacar uma situação dessa.
1: Saques aí em Caracas?
4: Sim, não, basicamente no litoral central.
1: Litoral.
4: Em Caracas a situação é mais simples, mas na zona de La Guaira, na zona perto do aeroporto, na zona do chamado litoral central, realmente a situação é complicada, é muito difícil, incluso não se pode neste momento circular livremente de Caracas para La Guaira. Pronto, a situação é muito difícil.
1: Não se pode circular livremente sob risco de quê?
4: Não, porque as autoridades não estão a permitir que as pessoas circulem para o litoral central assim, de maneira tão simples. Pronto, há bastante controle nesse sentido.
1: Ontem havia a indicação de que houve uma suspensão da circulação de vários transportes públicos, e hoje?
4: Não, nem Caracas, mas já está a funcionar. Não? Realmente, realmente o problema basicamente centra-se muito na zona
1: da Guaira.
4: Foi uma zona que foi realmente muito devastada e aquilo é praticamente uma faixa pegada ao mar e à montanha que está à frente da Caracas, não é? E realmente é uma faixa que, pronto, muito, muito, muito comprida e que a circulação, pronto, faz-se muito dificilmente, não é?
1: Relativamente aos portugueses, apresentei-o aqui como conselheiro das comunidades portuguesas em Caracas, tem recebido muitos pedidos de ajuda nas últimas horas?
4: sim, com certeza, as pessoas comunicam-se muito connosco, com todos os conselheiros, com as pessoas, todos os que estamos ligados ao associativismo aqui da Venezuela, as pessoas, pronto, tratam de apoiar-se nesse sentido, sabemos que, pronto, as autoridades portuguesas tratam de fazer o melhor possível, mas também estão muito limitadas, não é? E pronto, realmente é pouco aquilo que o consulado e a embaixada podem fazer frente a uma situação como esta, porque não dispõem de meios para isso. De tal forma, bom, a informação que temos é que também já vai chegar algum grupo de apoio de Portugal, aparentemente que está por sair de Portugal. Vamos lá ver o que tanto é que isso pode ajudar. Mas a situação é dramática, é difícil e realmente vamos ver agora o depois da tragédia, a outra.

0: virtual, isso pode suceder facilmente. Ainda não tive informação direta disso, ainda ninguém me manifestou essa possibilidade, mas eu acredito que isso pode suceder, porque a reconstrução vai ser muito cara, muito difícil, e neste momento o país não tem condições para isso, a mesma banca local, epá, crédito, já há muito tempo que nós não sabemos o que é isso, então vai ser difícil que as pessoas possam ter recursos para poder reconstruir.
1: Uma dificuldade acrescida para o que há de vir. Agradeço-lhe a Fernando Campos Topa o relato que aqui nos fez. Fernando Campos Topa, conselheiro das comunidades portuguesas em Caracas, com o retrato da situação vivida, em particular na capital, mas também no estado mais afetado pelos terremotos, o estado de La Guaira.
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3: Está de seguida na Rádio Observador, há mais um episódio do podcast O Lado B da Terra. Estamos com 14 minutos depois das 3.
11: Qual é o objeto mais tecnológico que tem em casa? Provavelmente, neste momento, apontaria para o seu smartphone ou para o carro que, neste momento, se calhar está estacionado lá fora. Mas e se eu lhe dissesse que, para chegar à sua mesa, um simples tomate passou por mais camadas de inovação do que um carro de luxo? Se calhar nunca pensou nisto e parece um exagero, mas é a realidade da agricultura moderna. E hoje, no O Lado B da Terra, em parceria com a Birrural, vamos abrir o capô do setor agrícola para perceber como é que algoritmos, satélites e edição genética estão a revolucionar aquilo que comemos. Eu sou o João Costa e Silva e para nos ajudar a descodificar este cenário recebemos Luís Mira, secretário-geral da CAP e uma das vozes mais experientes na defesa da modernização do nosso mundo rural. Luís Mira, muito bem-vindo.
14: Também é um gosto estar aqui convosco e podemos falar neste tema tão atual na agricultura.
11: Sim, e com esta introdução já ficámos muito curiosos para saber aquilo que aí vem neste episódio, até porque é mesmo verdade, um tomate ganha um Ferrari, por exemplo, quando falamos aqui de carros de luxo na pista da tecnologia.
14: Sim, é muito possível que ganhe e eu vou explicar porquê. Começa logo na seleção das sementes. As pessoas não têm noção, mas há todos os anos dezenas, centenas de sementes novas que são desenvolvidas com investimentos enormes e que procuram melhorar as características industriais do tomate e aquilo que os

0: consumidores preferem. Outra informação importante é que Portugal é um país pequeno e que muitas vezes acham, oh, nós somos pequenos, não temos capacidade de ser competitivos no mercado mundial de uma commodity como é o concentrado de tomate. Pois não é verdade.
1: Nós estamos enganados.
0: Estamos enganados. Porquê? Porque o nosso concentrado de tomate tem características, nomeadamente uma que é o BRICS, tem a ver com a cor e com a doçura, que são muito importantes para adicionar a outros tomates que se produzem por esse mundo fora. E as maiores operadoras de ketchup do mundo compram este tomate para fazer essa operação. E, portanto, ele é muito diferenciador e de muita qualidade. Tecnologicamente, a semente tem logo todo este processo de desenvolvimento, de melhoria das características que têm a ver com isso e depois com o seu comportamento no campo. A sua produtividade tem vindo sempre a aumentar nos últimos anos, fruto não só do melhoramento genético, mas também depois da forma como ele é feito no campo. No campo, começa logo por serem utilizadas técnicas de sementeira extremamente grossas. Por exemplo, o preço de um quilo de semente também tem milhares de tomateiros. É elevadíssimo, é na ordem dos milhares de euros também.
1: Não, é uma coisa que não temos muita noção disso, não é?
0: Não tem essa noção. Porquê? Porque aquilo teve um investimento muito grande no seu desenvolvimento das sementes e enfim, tudo o que está à volta de demonstrar que não há problema com essa semente. Depois no campo, a sementeira altamente tecnológica, já com semeadores de precisão, de mapeamentos das parcelas, muitas vezes com recurso a satélites.
1: Uhum.
0: O que é que essas informações de satélite vêm dar? Vêm dar a condutividade do solo e, nos casos, permitem de fazer uma atuação que até agora não era possível. Antigamente, quer dizer, antes desta geração de semeadores que existem hoje, os semeadores tratavam um campo todo por igual. Era uma máquina, não tinham capacidade de decisão. Hoje, com esta informação dos satélites e introduzida no semeador, ele coloca, por exemplo, mais fertilizante num metro quadrado que precisa mais e menos no que precisa menos. E, portanto, isto diz já a tecnologia que se está a usar aqui. Depois, todo o sistema de rega. Hoje a rega é feita gota a gota e é disponibilizada aquilo que a planta precisa e não mais. Porquê? Porque são colocados sensores no solo, 20 centímetros, a 30 centímetros, a 50 centímetros, que dão informação e que estão ligados a uma estação meteorológica que dá a previsão também para o dia seguinte. E o que é que isso prevê? Isso prevê as condições de temperatura e de umidade do dia seguinte. E dá uma instrução a um computador e ao sistema de rega para proporcionar à planta a água que ela precisa para não entrar em stress hídrico.
1: Uhum.
0: Se amanhã forem fazer 40 graus, nós não conseguimos regar tudo amanhã porque é muita necessidade de água. Então a rega da véspera já vai ser maior para permitir que a planta não entre em stress hídrico. Pronto. Pois, o agricultor tem no seu bolso um smartphone que lhe permite saber qual é o talhão que está a regar, permite acionar essa rega, permite corrigir alguma coisa, permite ser alertado se houver um problema. Isto não é futurologia, isto existe aqui no campo de Vila Franca, onde há tomate, por esse país fora. Depois, a colheita. Antigamente a colheita era toda feita à mão.
1: Sabemos bem disso.
0: Sabemos bem disso. Hoje, e pensou-se, pá, como é que o tomate, uma coisa tão delicada, como é que se consegue fazer? Pois, e como é que é utilizada uma técnica com um produto para ele amadurecer mais ou menos toda a mesma altura, depois tem uma máquina que colhe o tomate e que o seleciona até por, quando está verde, separa, faz todo esse trabalho. Depois daí é transportado para a fábrica e depois na fábrica tem toda a tecnologia para o seu processamento e para a sua colocação em bidons de 200 litros, que é comercializado assim. Pronto. Tudo isto é feito já com esta incorporação de tecnologia. Os tratores que preparam a terra têm GPS, os semeadores têm erros de 5 centímetros, não é o agricultor que anda ali a guiar o trator. Não é,
1: nós temos que esquecer aquela ideia de que a agricultura é um setor antiquado. Se calhar para um jovem que, quando pensa neste trabalho, pensa mais em técnicas ainda, se calhar, muito rudimentares, não é? Mas isto hoje está tudo muito mais tecnológico, segundo aquilo que o Luís Mira também me está a partilhar.
0: Esta é uma realidade. Eu vou dar aqui um exemplo real de um agricultor. É um agricultor bastante evoluído, que há cerca de 20 e tal anos, 30 anos, começou na gestão da exploração da família. E há 30 anos tinha 14 pessoas no campo e uma pessoa no escritório. E hoje tem 10 pessoas no escritório e 5 pessoas no campo. E diz que vai terminar a sua vida de agricultor com 2 pessoas no campo e 13 pessoas no escritório. Porquê isto? Porque ele diz-me, a decisão, por exemplo, do milho que eu vou utilizar este ano, a data em que vou fazer a sementeira, não sou eu que decido. Tenho um programa informático que decide naquela parcela quando é que eu vou fazer essa operação. Nem sou eu que decido a variedade, nem sou eu que decido a data. Pronto, eu acho que isto diz o nível a que está a agricultura empresarial, aquela que funciona para o mercado. Se ser um pequeno agricultor, não tem esta infraestrutura nem esta capacidade de decisão. Mas aqueles que funcionam para o mercado, todos têm que ir neste caminho e ele não é uma situação do futuro, não, é já hoje uma realidade.
1: Agora.
0: Há também uma versão que não é só tecnologia de sensores e de equipamentos e de computadores. Há uma grande informação e uma grande alteração do conhecimento do solo e da própria biologia desse solo, coisa que há 30, 40 anos não existia. Eu diria que aquilo que eu aprendi na universidade sobre estas técnicas agrícolas, a maioria das coisas hoje já está totalmente ultrapassada. E o que é que se está a assistir hoje? A um tipo de agricultura, que se chama agricultura regenerativa, em que se vai utilizando a capacidade dos micro-organismos do solo e das minhocas e de todo o ecossistema do solo para fazer aquilo que é o mais interessante para o solo, que é captar o azoto, o fósforo e o potássio. E está-se a chegar a resultados muito impressionantes, em que se vem diminuindo a quantidade de adubos que se utilizam e que as produções são as mesmas ou até maiores. E também na parte da mecanização, em vez de andarmos, porque nós passámos por uma fase que era muita maquinaria, muita lavoura, andar sempre ali, no fundo, a trabalhar o solo. E chegou-se à conclusão. Primeiro, hoje, os combustíveis estão caríssimos e tenta-se minimizar todas essas operações. Mas também se está a chegar à conclusão que se eu tiver numa cultura intercalar, uma mistura com 100 variedades, com um nabo assim, de tamanho de 4 bolas de ténis, e que isso rasga a terra, faz o mesmo trabalho que faria uma máquina a passar sem gastar combustível e tendo essa mesma função, que é permitir a entrada de água e manter viva esses micro-organismos e minhocas. Ele diz muitas vezes, eu por cada hectare tenho o peso de 4 vacas em minhocas, tenho que as alimentar. E é esta nova consciência, este novo conhecimento científico, que não é possível eu passar de um dia para o outro de uma agricultura que cresceu nos últimos 50 anos à base de maquinaria e à base de fertilizantes sintéticos, feitos com recurso à energia, mas é isso que permite a que o mundo atual não passe fome. 50% da produção de alimentos do mundo deve-se à capacidade dos fertilizantes para aumentar a produção. Se não houvesse fertilizantes no mundo, portanto, havia muita gente que não tinha para comer. E este é também uma parte importante, este novo conhecimento biológico do solo, só para deixar claro que não é só sensores, inteligência artificial,
1: há mais do que isso, não é?
0: Drones, há esta parte que também é muito importante e que são o complemento das duas, que torna isto bastante mais sofisticado do que o Ferrari, que a sua tecnologia já vem de alguns anos, que é sempre a mesma, tem vindo a melhorar pontualmente, mas não com esta alteração tão grande com o setor agrícola. Ele também estava mais atrasado.
1: Sim, é verdade.
0: Vai evoluir bastante mais.
1: Falava aqui destas alterações que têm acontecido ao longo de 50 anos. Hoje um agricultor passa tanto tempo a analisar gráficos e mapas de calor de satélite, como falava aqui há pouco, como olhar para a Terra. Podemos entender que esta é a nova cara do setor? É desta forma que nós devemos olhar agora para a agricultura?
0: O agricultor hoje tem meios de tomar as decisões que não tinha há 30 anos atrás.
1: O simples facto de ter um smartphone, não é? E poder
0: sim,
1: monitorizar
0: ter uma
1: muita coisa.
0: Imagem de satélite com facilidade também não tinha, que não precisa de pagar por ela. Mas depois precisa de ter outro tipo de despesas e de conhecimentos. Por exemplo, se eu utilizar mais bactérias, tenho que ter quem me venda as bactérias, ou tenho eu que produzir bactérias. É uma nova tecnologia. É fácil ser moral de ovelhas ou de vacas, mas de bactérias já é mais complicado. Portanto, há aqui muita tecnologia que não existia. Há despesas que vão a diminuir, mas há outras que vão aumentar.
1: Claro.
0: A tecnologia também é cara. Muitas das vezes resistimos a que a próprio meio universitário já não consegue acompanhar esta alteração tão profunda que se está a verificar, e até existem formas já diferentes de transmitir o conhecimento em matérias que evoluíram mais, como
1: quando diz o meio universitário, é aquilo que se ensina nas universidades, para quem quer aprender mais
0: quem
1: sobre
0: quer
1: isto.
0: Aprender mais sobre isto, mas a alteração é tão rápida que não.
1: Claro que não acompanha.
0: Não consegue acompanhar o meio universitário, e hoje recorremos a consultores canadianos, a consultores americanos, já não conseguimos aqui ter esse conhecimento porque ele está a evoluir de tal maneira, e isto são. Enfim, tecnologias e conhecimentos muito recentes e que estão a impactar muito a forma de fazer agricultura.
1: E que ainda nos estamos a adaptar todos. Muitas vezes aqui a tecnologia é vista como um inimigo da natureza, mas na agricultura parece ser o contrário. Ainda há pouco falava aqui da questão dos drones, que, por exemplo, detectam pragas ainda antes delas se espalharem, reduzem também aqui o uso de químicos em 50% ou mais. Este é um argumento também para atrair os jovens que querem salvar o mundo, e vem aqui também uma forma de ter uma agricultura mais sustentável ambientalmente também.
0: Sim, eu aqui gostava de deixar claro que a agricultura não é substituível por nada, nós temos que comer, e portanto, como temos que comer, temos que produzir alimento para comer. Só se consegue atingir o nível de uma agricultura 100% sustentável com o uso de muita tecnologia. Sem esse uso não é possível chegarmos lá. Portanto, só assim é que eu consigo ter uma gestão mais eficiente da água. Eu não consigo controlar, se não tiver um sensor e um computador a controlar-me isso, não consigo controlar as necessidades de água que a planta tem, sem a prejudicar. E, portanto, isso não é possível. Como é que eu fazia antigamente? Tinha um rego, enchia o rego de água e regava até inundar-se. Mais água tivesse, mais água punha. Portanto, isso não existe hoje. Portanto, é fundamental a introdução de tecnologia para que se consiga um elevado grau de sustentabilidade. Por outro lado, também é preciso dizer que nunca houve tanta segurança alimentar nos alimentos que se produzem, nomeadamente no espaço europeu, como existe hoje. Mas também acho que nunca houve tanta desconfiança do consumidor. Não se consegue, eu não consigo perceber porquê. Porque os produtos hoje que se utilizam, mesmo em matéria de inseticidas, de medicamentos para as plantas, está a aumentar de ano para ano os produtos que são biológicos. Portanto, ainda na Feira Nacional de Agricultura, o ano passado, estava um inseticida que era feito à base de casca de laranja. Acho que isto demonstra bem a consciência que hoje o agricultor tem, e até a exigência. Os agricultores têm que fazer um curso de aplicação de produtos, quando fazem tratamentos às plantas, sem o qual não podem comprar a embalagem na loja que o vende, e têm que entregar as embalagens para reciclar. Portanto, o sistema está muito controlado e existe, não é uma coisa que não se aplique. Eu, para transportar animais, tenho que ter um curso de transportador de animais num veículo homologado para isso, mas pronto, é só para se perceber que tudo isto. Há um manual, a CAP já há mais de 10 anos fez um manual de boas práticas agrícolas do bem-estar animal. Portanto, há um conjunto de obrigações que são controladas e que são verificadas.
1: Luís Mira, muito obrigado por nos ter ajudado a desmontar este mito e mostrar que o futuro da tecnologia pode estar muito bem plantado no solo. Este podcast chama-se O Lado B da Terra e aqui também percebemos melhor consigo aquilo que significa com este futuro da tecnologia e tudo aquilo que vai resultar no futuro a estar aqui à mercê. 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Se da próxima vez que vir um tomate no supermercado se lembrar de um Ferrari, o nosso objetivo, pelo menos hoje, fica aqui cumprido. Até lá, já sabe, continua a acompanhar-nos este podcast, O Lado B da Terra, e siga-nos também nas plataformas habituais.

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20: Há 7 anos que a nutricionista Mariana Chaves deixa os melhores conselhos para uma alimentação saudável aqui no Aprender a Comer, da Rádio Observador, e é isso que celebramos com a edição desta sexta-feira.

0: Seja bem-vindo ao Aprender a Comer com a nutricionista Mariana Chaves. Eu sou o Nelson Ferreira e Mariana, hoje estamos de parabéns, não é? Bem-vinda. Hoje temos de facto um programa especial porque a Rádio Observador faz 7 anos. A 27 de junho, o Aprender a Comer também, porque é um dos programas que cá está desde o início. O tempo passa rápido, já vamos em quantos episódios? Consegues resumir 7 anos numa palavra ou num episódio de Aprender a Comer?
1: Olha, é verdade, já estamos mesmo parabéns e já temos mais de 440 episódios. Inacreditável.
0: Que belo arquivo, hein?
1: Exatamente, nem quis acreditar porque não tinha ideia. Eu ainda estava no mais de 200, não, mais de 440. Estamos mesmo de parabéns.
0: Já é mais que um livro, Mariana.
1: É verdade.
0: Um livro do Aprender a Comer.
1: Já falámos tanto aqui e realmente eu acho que podemos dizer que foi um trabalho inovador. Começou em 2019, isto já parece outro século, 2019, e na altura não existia nada remotamente parecido em Portugal. Daqui uma conversa, não é? Semanal, dedicada à alimentação, mas sempre com esta base científica, sempre com uma linguagem simples. E quando perguntas da palavra, olha, eu diria que escolhi a comunidade, porque este podcast só faz sentido, obviamente, com os ouvintes.
0: E cada vez mais, agora com a edição extra de sexta-feira, em que respondemos diretamente às suas perguntas, não é?
1: Exatamente, exatamente. São muito fiéis. E esse programa só fez sentido porque nos escreviam exatamente com sugestões, com perguntas, e não há nada melhor do que isso, não é? Que é esta interação. Portanto, são programas que são complementados com o ponto de vista de quem nos ouve, não é? Que são ouvintes resilientes. Muitos dizem que começam do início, do início mais de 400.
0: Nos 440.
1: É verdade, que vão lá atrás. E realmente isso torna este trabalho muito especial, porque não é só um podcast sobre nutrição, não é? E acaba por ser aqui uma conversa, nós vamos percebendo os temas que fazem mais sentido e vamos ouvindo as partilhas.
0: Eu adoro comida, não é? Tu falas de nutrição, eu falo de comida. Por isso é que eu gosto de fazer isto também.
1: E também mostras muito aqui o lado do que é que... muito real, que não é uma nutricionista a pensar no assunto, não é? Que essa parte também é muito importante, uhum. Que é como desmistificar um bocadinho, não é? O que é que isto quer dizer? Para que é que serve? Essa parte é super importante. Nós já temos vários episódios com mais de 100 mil downloads. Isso é, obviamente, graças aos nossos ouvintes, mas é também porque há interesse, há curiosidade, não é? E essa curiosidade faz destes dois lados, não é só... isto não é uma enciclopédia, não é? Portanto, isto é uma junção dessas duas partes. Ainda temos muito para dar, porque a nutrição tem muito, muito para onde pegar. Porque, como
0: eu
1: dizes,
0: acho que em Portugal ainda há muito a fazer também na parte da literacia alimentar.
1: Sem dúvida, sem dúvida. É saber como utilizar, não é? Que eu acho que cada vez mais as pessoas estão mais informadas, ou seja, é muito diferente do que nós tínhamos há 7 anos e o que temos agora, em termos de literacia alimentar. Penso que as pessoas têm muito mais conhecimento sobre fibra, cá está, sobre probióticos, o que é um kefir. O próprio mercado também nos dá mais produtos, mas a verdade é que ainda falta...
0: E a ciência também dá mais estudos.
1: Sim, sem dúvida.
0: Há 7 anos para cá muita coisa se soube, entretanto.
1: É verdade, muito evoluiu, muito a área de nutrição, que era uma área que antigamente não tinha grande investimento e, portanto, não havia grandes evoluções. Hoje em dia há.
0: Por isso ainda temos muito temas para falar.
1: Sem
0: nunca
1: dúvida.
0: Tiveste este problema de que é que eu vou falar esta semana, pois não?
1: Não, nem pensar. Basta abrir o e-mail com as perguntas dos ouvintes. Não falta tema. Portanto, para quem estiver preocupado, não. 400 não quer dizer nada. Vamos continuar, seguir em frente, sem dúvida.
0: Portanto, mais de 440 episódios depois. Continuamos com muito para aprender, não é? E espero que também muito para descomplicar na alimentação e às vezes simplificar, que eu acho que às vezes as pessoas também complicam. Como é que isto tudo começou? Até porque tu já vinhas da rádio antes do próprio Aprender a Comer, não é?
1: Exatamente, já tinha passado por duas rádios diferentes, com programas completamente diferentes deste. Já há 13 anos, que isto o tempo também passa a correr. Mas isto começou, o Aprender a Comer nasce com uma lógica completamente diferente. Começa com o telefonema do Ricardo Conceição, a perguntar se eu queria vir a uma entrevista para uma rádio nova que iria começar. E o desafio era este programa de nutrição baseado na evidência e, portanto, o Observador também está de parabéns por ter esta visão. Eu fiquei radiante, como é óbvio. Já tinha passado alguns meses desde que não tinha o programa anterior e, portanto, para além das saudades de estar numa rádio, era este desafio de tudo o que eu queria fazer, que é esta liberdade em falar realmente o que interessa na nutrição de forma científica, mas muito prática, para que as pessoas que nos ouçam realmente possam utilizar, possam espalhar a mensagem. E por isso temos um programa que é o podcast na área da nutrição mais ouvida em Portugal e faz parte dos podcasts, dos 10 podcasts do Observador também mais ouvidos, por isso eu olho para trás e eu acho que cumprimos muito bem o desafio que foi feito há 7 anos atrás. E realmente acho que isto acontece porque o objetivo foi sempre o mesmo, que é trazer a nutrição para a vida real, para quem tem filhos, para quem trabalha muito, para quem quer envelhecer melhor, para quem quer treinar, para quem está cansado, ou perceber mais sobre apetite, sobre comportamentos alimentares, até suplementação. Eu acho que no fundo nasceu para fazer aqui uma coisa muito simples, mas na verdade complexa, não é? Que isto, cá está, como na rotina alimentar também nada se consegue de uma vez só, aqui também é preciso ouvir os nossos programas todos para conseguir ficar com uma ideia mais completa das várias áreas que mexem com a nutrição e com o bem-estar e que implicam com a nossa vida, sem dúvida.
0: E algumas não são assim tão imediatas, porque eu gosto muito dos programas que fazemos, por exemplo, sobre a organização da própria cozinha, das nossas prateleiras, e eu acho que isso é uma forma de alimentação também.
1: Sem dúvida.
0: Tem muito impacto nessa área. O que é que mudou, afinal, na nutrição nestes 7 anos? Muita coisa?
1: Muita coisa, muita coisa. Maior mudança, eu acho que hoje falamos de alimentação de forma muito mais positiva, porque durante muito tempo ela estava só associada à restrição, a peso, à culpa, a dietas.
0: Dieta.
1: E que hoje em dia, felizmente, passámos a olhar de uma forma completamente diferente, não é? Começámos a olhar como uma aliada, para ter mais energia, ou a digestão ser melhor, ou dormir melhor, ou ter menos vontade de doces, mas pela positiva, não é? Que é, eu já sei que vou querer comer um doce, deixa-me lá ver como é que eu me organizo para que tenha menos vontade, para que isto seja mais equilibrado. A palavra equilibrado, a palavra bom senso, eu acho que está muito mais associada à nutrição hoje em dia, mas também, por exemplo, mais massa muscular, o melhor intestino, o melhor microbiota, porque tem-se vindo a falar muito sobre isto, e portanto melhor relação com o corpo, e eu acho que isso é muito mais motivador, porque nós alterarmos as nossas rotinas é tão difícil, portanto temos que encontrar aqui uma motivação forte que não seja castradora, não é? Que é, o que é que me leva a querer mudar aquilo que eu já faço há 10 anos? Tem que ser uma coisa em prol, não é? Em benefício próprio. E por isso, quando digo a uma pessoa, olha, não come isto porque engorda, isso não faz sentido, não é? Temos que pôr o foco noutra coisa que não é o medo, é comer mais proteína no pequeno almoço porque não vai ter tanta fome para petiscar à noite ou ao final do dia. E a pessoa percebe o benefício e é muito mais fácil de incorporar.
0: De alguma forma a nutrição passou do não se pode para uma nutrição de isto ajuda-me.
1: Isso, exatamente. Hoje queremos perceber muito melhor aqui o nosso comportamento alimentar, não é? É perceber como é que me pode ajudar, como é que pode ser útil se me apetece petiscar. Quando estou ansiosa, hoje em dia as pessoas percebem muito mais isto. Antigamente diziam, eu engordo com o ar. Que não é, não é? Obviamente que não é, as pessoas entendem que não é, mas qualquer coisa está a passar no comportamento alimentar dessa pessoa para que ela não esteja a conseguir ver resultados quando pretende emagrecer.
0: Ainda há dias falamos daquela frase do eu preciso é de fechar a boca.
1: Exato.
0: Nem sempre é assim também, não é?
1: Sem dúvida. Aliás, muitas vezes é preciso comer mais, só que mais daquilo que interessa para que o nosso corpo reaja, porque o nosso corpo também, se nós damos a menos, eu acho que as pessoas hoje em dia já entendem isso, ele simplesmente entra em modo pausa e não vai conseguir emagrecer mais, não é quanto menos melhor, sem dúvida. E portanto há aqui perguntas muito mais interessantes as pessoas próprias fazerem elas próprias, como por exemplo, porque é que eu tenho sei lá, uma quebra de energia à tarde, o que é que eu posso fazer para mudar isto, porque é que eu estou cheia de fome de manhã, ou isso são tudo coisas muito mais úteis do que isto engorda-me, porque até sabemos que não há, todos os alimentos têm calorias envolvidas, faz parte, não é? Alimentam-nos, mas não é isso que engorda, muitas vezes é o comportamento, são as misturas, é a falta de fibra, é a falta de proteína, cá está, é pôr mais e não retirar, não é? E a nutrição ficou, desculpa Nelson, mas é que ficou muito mais científica, mas também muito mais próxima da vida real, porque muitos estudos, por exemplo, estão-me a lembrar de um que falámos sobre o benefício do azeite, uhum. As 2 colheres de sopa de azeite, o potencial que tem em termos de saúde cardiovascular. Antigamente falava-se só de, gorduras engordam, então evitemos, troca a manteiga pelo azeite, mas não tínhamos dosagens, não sabíamos o impacto que tinha numa população, num estudo. Portanto, também está mais científico e eu acho que isso também dá mais credibilidade para as pessoas ouvirem estes conselhos e quererem realmente utilizá-los.
0: E o público? público? Aprendeu alguma coisa nestes 7 anos? Mudou o nosso público também?
1: Olha, o nosso mudou imenso. Mas eu diria que o público em geral está mais informado. Mudou imenso, eu vejo isso nas perguntas, porque há muitas pessoas que já me fazem perguntas em que escrevem lá glicémias e jejuns. E portanto, e já entendem.
0: Vai começar a aparecer psyllium também. Já deve ter aparecido até.
1: Já. Sem dúvida. E portanto, eu acho isso muito, muito positivo, porque há 7 anos muitos destes temas não estavam tão presentes na conversa do dia a dia. E mostra que as pessoas querem cuidar melhor de si, não é? Querem perceber mais. Mas também, por outro lado, há mais ruído, ou seja, há muita informação na internet, nos vídeos curtos, muitas regras absolutas, tipo, nunca coma isto, ou este suplemento resolve, isso confunde muito, e portanto o público mudou em duas direções, sabe mais, mas também precisa de mais filtro, porque senão isso vai ser um desastre.
0: Isto é porque as perguntas dos ouvintes também têm mudado com o tempo.
1: Sim, sem dúvida. Querem saber o porquê, não é? E às vezes esses vídeos assim um bocadinho muito assertivos fazem, em que explicam qualquer coisa, e se a pessoa não conseguir filtrar, que será que aquela explicação é mesmo válida, às vezes pode levar ali ao engano. E portanto, por isso é que eu acho que há aqui muita responsabilidade em explicar bem e com base científica.
0: Muito bem, estamos então de parabéns. 7 anos de aprender a comer. Continua a participar também, enviando as suas sugestões de temas a abordarmos aqui. marianachaves@observador.pt. E nós continuamos por cá para esclarecer dúvidas de nutrição. Obrigado por estes 7 anos, Mariana.
1: Obrigada, mesmo. Nelson, também.

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5: Este fim de semana há mais uma conversa do Fim do Mundo com o João Miguel Santos para ouvir na Rádio Observador. A caminho das notícias das 4, há a música de Phineas na Rádio Observador. Esta chama-se Lotus Eater. Depois das 4 aqui na Rádio Observador, um sob escuta especial, entrevista à Ministra do Trabalho.

0: Sabia que a Mercadona foi reconhecida pela revista Fortune como uma das empresas mais inovadoras da Europa? Em Portugal, há 7 anos, a Mercadona ocupa o 5º lugar entre as empresas europeias de distribuição e lidera mesmo o setor em Espanha, sendo a única empresa espanhola a integrar este ranking. A Mercadona está a meio da tabela, na posição 148 em 300 empresas, uma subida de 97 lugares em relação ao ano passado, o que reflete um modelo de inovação próprio assente em 4 pilares. Produto, processos, inovação social e colaboração. Sempre a pensar no cliente.
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0: 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Estamos a chegar às 4, altura em que o Miguel Videira vai atualizar as notícias na Rádio Observador. Logo depois há um subscuta na Rádio Observador para ouvir com entrevista à Ministra do Trabalho.
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0: 3 horas e 57 minutos. Tarde de sexta-feira na Rádio Observador, a caminho do Jornal das 4. Eu sou o Nelson Ferreira. Comigo está o Miguel Videira. Vai atualizar as notícias já de seguida. Miguel, quais são os destaques desta hora?
1: Olha, neste jornal vamos escutar o relato de um conselheiro das comunidades portuguesas na Venezuela. A Fernando Campos Top antecipa que um grande número de portugueses e lusodescendentes possam tomar a decisão de rumar a Portugal face à dificuldade de reconstruir da Venezuela nos tempos mais próximos. Há, entretanto, o novo balanço de vítimas mortais, 589. É este o número avançado pela presidenta interina Delcy Rodrigues, sendo que há perto de 50 mil desaparecidos. Entre as vítimas mortais, há 9 portugueses e lusodescendentes.
0: É um tema em destaque no Jornal das 4, edição do Miguel Videira, para acompanhar já de seguida. A esta hora, 23 graus na cidade do Porto, 25 em Lisboa. Há um aumento da nubosidade previsto na região da capital para as próximas horas. No Porto, o céu também está mais nublado. O mapa do IPMA até mostra a possibilidade de alguns chuviscos em praticamente todo o litoral norte e centro do país. A partir de amanhã, pode contar com um aumento das temperaturas, ligeiro ainda durante o dia de amanhã, mais significativo no domingo. Vai ser um fim de semana com poucas nuvens, maior nebulosidade apenas no Minho e Douro litoral, mas de resto no centro e sul, até com temperaturas convidativas a banhos. Máximas para este sábado, 27 graus para Lisboa, 22 para a cidade do Porto, cidades mais quentes, Castelo Branco, Évora e Beja devem chegar aos 31 graus. 4 horas, vamos às notícias. Miguel, começamos este jornal com o relato de um português que vive em Caracas. Fernando Campos Topa é conselheiro das comunidades portuguesas. Admite que um grande número de portugueses e lusodescendentes possam, depois desta tragédia, rumar a Portugal.
1: Fernando Campos Topa afirma que a Venezuela vai enfrentar um período difícil de reconstrução e, por isso, não descarta a possibilidade de uma nova vaga de regressos a território português.
2: O país, economicamente, e as pessoas não estão preparadas economicamente para enfrentar situações de recuperação de vivendas. Muitas pessoas perderam vivendas completamente e famílias, por exemplo, da nossa comunidade, deve haver famílias que, opá, melhor ficar os filhos, morar os pais, ficar os pais, morar os filhos. Epá, eu não descarto até que possa haver uma nova vaga de cidadãos portugueses a querer ir para Portugal. Isso pode suceder facilmente.
1: Sobre a situação esta sexta-feira em Caracas, Fernando Topa faz esta descrição.
2: As pessoas andam um bocado desorientadas. Pronto, é um dia de trabalho, pessoas a trabalhar, com certeza, pessoas, aqueles que estão bem e que não tiveram maiores problemas, pronto, definitivamente as pessoas estão a voltar ao seu trabalho.
1: Os estabelecimentos comerciais estão abertos?
2: Sim, há locais comerciais abertos, com certeza, sobretudo que são supermercados e a parte alimentar, com certeza que está toda. Todos aqueles que não tiveram problemas estão a funcionar.
1: Mais difícil a situação em La Guaira, o estado mais afetado e mais destruído pelos terremotos.
2: Mas na zona de La Guaira, na zona perto do aeroporto, na zona do chamado litoral central, realmente a situação é complicada, é muito difícil. Incluso não se pode, neste momento, circular livremente de Caracas para La Guaira. Pronto, a situação é muito difícil.
1: Não se pode circular livremente, sob risco de quê?
2: Não, porque as autoridades não estão a permitir que as pessoas circulem para o litoral central assim, de maneira tão simples. Há bastante controle.
1: O retrato é traçado ao observador pelo conselheiro das comunidades portuguesas na Venezuela, Fernando Campos Topa.
0: Subiu, entretanto, para 589 o número oficial de mortes nestes sismos na Venezuela.
1: Número revelado pela presidenta interina Delcy Rodrigues representa mais do dobro face ao último balanço de vítimas mortais. O número de feridos também continua a aumentar, são agora quase 3 mil. Há também perto de 50 mil desaparecidos.
0: E entre as vítimas mortais há 9 portugueses e lusodescendentes.
1: O ministro dos Negócios Estrangeiros, Paulo Rangel, avança com mais alguns detalhes.
3: Ontem eram 4 homens e 2 mulheres, 4 lusodescendentes e 2 nacionais. Um homem e uma mulher nacionais e depois repartido os outros 4. Com estes 3, sinceramente não sei. Sei que são lusodescendentes seguramente, mas se têm nacionalidade portuguesa ou não, não sei. Estou convicto que eram três homens, mas sinceramente isso foi uma coisa que ficou sob confirmação e eu talvez até já tenha essa informação comigo, mas não fui verificá-la porque não tive tempo.
1: Explicação do Ministro dos Negócios Estrangeiros à margem de uma cerimónia evocativa de adesão de Portugal à União Europeia que decorreu esta manhã no Mosteiro dos Jerónimos. Paulo Rangel disse também que a missão portuguesa de ajuda à Venezuela deve partir de Lisboa ainda esta sexta-feira.
3: Será hoje, com certeza. Haverá, provavelmente, já serão dois aviões, um sairá com certeza ainda hoje, julgo que durante a tarde, é a nossa expectativa, o outro provavelmente poderá ter de sair só amanhã, justamente para gerirmos esse fluxo e especialmente a repartição do território, e também têm que perceber, as pessoas que chegam depois têm que ser elas próprias instaladas, tudo isso, portanto, isto requer uma logística, felizmente está a haver ajuda internacional bastante, diria, relevante, mas com alguma dificuldade de recepção, porque as condições não são as melhores e, portanto, tudo isto está a tomar talvez um pouco mais de tempo, no nosso caso, do que seria expectável, mas julgo que hoje à tarde sairá com certeza o primeiro voo, se não sair também o segundo.
1: É essa a expectativa do chefe da diplomacia portuguesa. A missão integra 62 elementos, 27 da GNR, 15 dos bombeiros chapadores de Lisboa, 11 da Proteção Civil e 10 do INEM.
0: INEM que está a apurar as circunstâncias da morte de uma jovem de 20 anos em Vila Real. A viatura de socorro estava na altura avariada.
1: Fonte do Instituto Nacional de Emergência Médica conta à agência Lusa que recebeu por volta da 1 da tarde um alerta para uma mulher com 20 anos com dificuldades respiratórias. Face à ausência de outros meios de emergência, foi acionada uma ambulância dos bombeiros voluntários de Santa Marta de Penaguião. Já no local, a equipa comunicou que a mulher estava em paragem cardiorrespiratória. Foi então acionada a viatura médica de emergência, a FEMER, do Hospital de Vila Real. O problema é que a ambulância não estava operacional. Segundo o presidente do Sindicato dos Técnicos de Emergência Pré-Hospitalar, Rui Lázaro, havia um problema com a chave da viatura. A mulher acabou por morrer. O INEM está a investigar o caso.
0: No Mundial de Futebol, o selecionador nacional faz daqui a pouco a antevisão do jogo frente à Colômbia.
1: Conferência de imprensa agendada para as 5 da tarde. Este é o último jogo da fase de grupos, a partida decisiva para as contas do primeiro lugar. À partida para o encontro, a Colômbia lidera, tem 6 pontos, mais 2 que Portugal. No menu do dia, temos ainda os derradeiros jogos do Grupo I. França e Noruega, com 6 pontos, decidem quem fica em primeiro e segundo lugar. No outro jogo do grupo, Senegal e Iraque procuram garantir os primeiros pontos na competição. Destaque ainda para o encontro desta madrugada. A bola começa a rolar à 1 da manhã. Cabo Verde, Arábia Saudita, jogo do Grupo H. Em caso de vitória, os Tubarões Azuis garantem a passagem aos 16avos de final da competição.
0: Vamos às notícias de âmbito local.
1: E começamos por Almada. A circulação automóvel no IC20, na direção Almada, Costa de Caparica, foi cortado devido a um despiste de um camião do lixo. O acidente ocorreu de madrugada e obrigou a encerramento as duas vias da estrada, de acordo com a Proteção Civil. O despiste deixou também um trabalhador encarcerado. O homem foi resgatado com ferimentos graves. A circulação já foi retomada, embora com condicionamentos. Em São João da Madeira, está agendado para amanhã um rastreio gratuito na freguesia de Fundo de Vila. O rastreio decorre na biblioteca da Junta de Freguesia entre as 9 da manhã e 1h30 e destina-se a todas as pessoas que pretendam realizar uma avaliação preventiva. A ação é promovida pela autarquia em parceria com a Escola Superior de Saúde Norte da Cruz Vermelha Portuguesa. A Câmara Municipal de Famalicão apresenta o dispositivo municipal de vigilância florestal na próxima segunda-feira. O dispositivo vai estar envolvido na prevenção de incêndios rurais. A sessão de apresentação conta ainda com um balanço da Proteção Civil sobre as ações previstas este ano. Em Leiria, a Comissão de Utentes da Unidade de Saúde Familiar de Santiago promove hoje uma palestra sobre tabagismo. A iniciativa acontece na Associação Empresarial da Região de Leiria. Está agendada para daqui a menos de 2 horas, às 18h. Odivelas vai ter 2 novos complexos desportivos. Os 2 complexos têm um investimento de 26 milhões de euros. Localizam-se nas urbanizações do Jardim da Amoreira e Colinas do Cruzeiro. Estima-se que a construção destes equipamentos vá permitir a criação de 100 de postos de trabalho. A conclusão das obras está prevista para os próximos 2 anos. Em Santarém tem início hoje mais uma edição da Feira de São Pedro e do Chocalho, no município da Chamusca. A feira prolonga-se até este domingo, com um programa de dedicado ao folclore, à gastronomia local e atividades desportivas. A abertura oficial está marcada para as 8 da noite.
3: Será hoje, com certeza.
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0: A Ministra do Trabalho veio à Rádio Observador para um Sob Escuta especial que passa agora.
16: À 25ª hora, o Governo foi derrotado na reforma laboral no Parlamento. À 25ª hora, conseguiu um acordo com o PS para a prestação social única. As duas reformas são da responsabilidade da Ministra do Trabalho, Solidariedade e Segurança Social, que recebemos neste Sob Escuta, Maria do Rosário Palma Ramalho. Quando a reforma laboral não passou na concertação social, declarou que não considerava admissão. Equacionou agora essa admissão com o chumbo, depois do chumbo na Assembleia da República?
17: Viva, viva Alexandra, Marina, Rui, obrigada por me terem aqui. Antes de responder à sua pergunta, apenas reiterar o voto de pesar pelo que se está a passar na Venezuela, pela perda de tantas vidas humanas e já, infelizmente, também de portugueses e de lusodescendentes. Em relação à sua pergunta, Alexandra, ela já foi respondida pelo Sr. Primeiro-Ministro, não é? Portanto, no sentido que mantinha a confiança na Ministra, portanto, a Ministra não tem absolutamente mais nada a acrescentar.
18: Pode dizer então, com toda a certeza,

0: não está terminada. Portanto, foi com esse objetivo que eu vim, para cumprir essa missão, e portanto aqui estou.
1: Vai ficar
0: e
1: a missão até 2029.
0: Não... A ver se há, nunca se pode dizer o amanhã. Mais uma vez, também dependerá do Sr. Primeiro-Ministro. Mas
2: a reforma laboral não era uma reforma muito importante nessa missão?
0: É, evidentemente, era e é uma reforma muito importante, porque com a derrota dessa reforma não perdeu só o governo. Eu julgo que é importante acentuar que perdeu o país. O país perdeu uma oportunidade de aproximar a sua legislação laboral daquelas que das legislações laborais da média da Europa, que é absolutamente essencial para as empresas serem mais competitivas e, portanto, para pagarem melhores salários. Portanto, nós perdemos aqui uma oportunidade de melhorar as condições de vida dos trabalhadores portugueses, de estancar ou diminuir o fluxo migratório dos nossos jovens, de permitir que eles fiquem ou então que eles regressem e, portanto, que tenham aqui as suas famílias, que tenham aqui os seus filhos. E também perdemos uma oportunidade de, numa altura de relativa calma, em que tivemos todo o tempo para refletir, e esse tempo foi grande, porque não estamos pressionados em termos de empregos nem de grandes crises económicas, de pensar uma reforma equilibrada, mas que nos prepare também para o futuro, para os grandes desafios que vêm aí,
1: Sra. Ministra,
0: nomeadamente em termos de inteligência artificial, a possível perda de muitos tipos de empregos, tudo isso está no horizonte, e o nosso país devia estar mais apetrechado para isso do que está. E esta reforma caminhava nesse sentido. Portanto, eu espero, eu já disse, esta reforma é uma inevitabilidade, nós vamos ter que a fazer, seja este governo, seja outro qualquer, ela vai ter que ser feita. É pena que não tenha sido feita numa altura em que tínhamos tempo e não estávamos sob pressão, porque se vier a ser feita no futuro, porventura, eu espero que não, mas as condições poderão ser mais difíceis.
1: Citando, já lá iremos outra vez, mas só para terminar a questão de alguma forma da solidez da sua permanência do governo, sendo que isso foi sempre colocado em causa por muita gente, é verdade que não pelo Primeiro-Ministro.
0: Sem dúvida, mas a Ministra não se demite a pedido, não é?
1: Claro. Depois da Ministra da Saúde, as sondagens dão a Ministra do Trabalho como a mais impopular. O último barómetro diz que há 5,9% dos inquiridos que dizem que é a pior e apenas 1,8% que dizem que é a melhor. É verdade que não tem nada a ver com os níveis de impopularidade da Ministra da Saúde, mas incomoda a ser a segunda ministra menos popular.
0: Olha, sabe, as reformas que temos que fazer no Ministério do Trabalho são reformas que mexem muito com a vida das pessoas e, portanto, relativamente às quais as reações emocionais são muito prováveis de acontecer. Acresce quanto à reforma laboral, que foi objeto de uma profundíssima desinformação em todos os lados, e portanto isso também não ajuda as pessoas a refletir com base no que efetivamente está em questão, mas com base nas suas percepções. E eu acho que as popularidades e as impopularidades que se jogam aí. Mas também quero dizer com toda a franqueza, os ministros não estão cá para ganhar concursos de popularidade. Se não fizessem nada, se calhar eram mais populares, mas a mim como esta missão e portanto não é por causa de ser mais popular ou menos
1: não incomoda.
0: Ou menos popular.
1: Já estava a falar disso no congresso do PSD, disse aquela frase: Senhor Primeiro-Ministro, se bem o conheço, lá iremos outra vez. Portanto, voltou ou prometeu voltar a insistir nesta reforma. Disse que as condições podem ser piores, o período até pode ser um período de maior pressão.
0: Quanto mais tempo esperarmos, quanto mais. Não é pressão política que eu me estava a referir. É mesmo pressão dos acontecimentos, da economia, da mudança profunda nas relações de trabalho, mais desafios da inteligência
1: depressa,
0: digital,
1: melhor, é isso?
0: Mais desemprego. Quanto mais depressa, melhor. Porquê? Porque nós já estamos muito atrasados. Nós já devíamos ter feito isto. Mas o que nós fizemos foi o contrário. Foi consolidar um sistema muito rígido, continua a assentar no trabalho de chão de fábrica, que assente num sindicalismo que também é muito tradicional, para além de pouco representativo, é muito tradicional. E, portanto, o que vem aí e que já está a acontecer são coisas muito diferentes. E nós já devíamos estar preparados
2: então
0: para
2: vai,
0: isso.
2: Vai insistir...
0: Coisa que outros países já estão. Aliás, não é por acaso. Porque é que eu digo que nós já estamos atrasados? Porque a OCDE, o FMI reiterou esta posição num relatório que saiu há dois dias, não é? A Comissão Europeia dizem que Portugal tem uma das legislações mais rígidas da Europa e que tinha que flexibilizar. Portanto, nós já estamos atrasados. Devíamos ter aproveitado uma oportunidade tranquila para tentar recuperar um bocadinho desse atraso e não foi o que aconteceu. É

0: sentido que eu digo que é uma oportunidade perdida para o país, respeitando tudo em tudo a democracia.
1: Vai insistir nela quando? E de que molde?
0: Nós, neste momento, ainda estamos a fazer a avaliação política daquilo que sucedeu, e aliás também devo dizer que não tive tempo para fazer essa avaliação na última semana. A senhora Primeira-Ministra esteve fora e eu também estava um bocadinho no outro dossiê da PSU, mas primeiro temos que fazer a avaliação política. E depois de feita a avaliação política, caberá ao Sr. Primeiro-Ministro e ao Governo decidir quando e como voltaremos a ir a jogo nesta matéria.
1: Mas admite fazer agora propostas isoladas e não em pacote, como foi esta?
0: Alexandra, não posso antecipar cenários porque nunca antecipo antes de fazermos a avaliação política deste dossiê.
2: E é verdade que nas negociações no Parlamento, ainda do pacote laboral, chegou a haver um quase acordo com o Chega?
0: Vamos lá ver, essas negociações que nós tivemos com o Chega, porque o Partido Socialista disse logo que nem pensar, não é? Portanto, nós negociamos com quem quer negociar connosco, e nesse caso foi o Chega. Essas negociações foram divididas por temáticas e a ministra gerir, sempre sob a orientação do Sr. Primeiro-Ministro, como não podia deixar de ser, as matérias exclusivamente laborais. E, portanto, sobre essas nós tivemos, efetivamente, muito próximos, chegaram a acordos, o que chegámos mesmo a um acordo. Aquilo que nos dividiu, toda a gente sabe, foi a questão do baixar da idade da reforma e também de limitar as reformas mais altas, portanto, já em pagamento, e isso era inevitável. Essa questão não foi à ministra que calhou negociar, foi negociada diretamente entre o Sr. Primeiro-Ministro e o Sr. Presidente do Chega. A ministra negociou com algumas deputadas.
1: Mas o líder do Chega... O líder do Chega, André Ventura, disse mesmo numa entrevista recente que já tinha tido um acordo com a senhora ministra para a descida da idade da reforma para os trabalhadores por turnos.
0: Não,
1: o primeiro-ministro tinha desautorizado a senhora ministra. Não. Foi isso que aconteceu ou mentiu,
0: não,
1: André Ventura?
0: Não foi isso que aconteceu. Em primeiro lugar, eu nunca negociei com o doutor André Ventura. Sempre negociei com a sua equipa, com três deputadas, mais precisamente, e foi uma negociação muito séria, muito fair, que eu tenho aqui que referir como uma negociação muito, muito positiva. E só negociámos as matérias laborais, porque era só para essas que eu tinha sido mandatada. Relativamente aos trabalhadores por turnos, o que negociámos foi uma questão diferente, que foi a questão do subsídio.
1: E aí estava disposta a admitir esse subsídio?
0: Sim, nós considerámos efetivamente...
1: Então, André Ventura mentiu.
0: Essa hipótese. Ou foi mal informado pela sua equipa, não sei o que se passou, mas não houve, neste caso, não houve nenhuma desautorização do Sr. Primeiro-Ministro em relação à ministra. Primeiro porque a ministra não negociou essa matéria e depois porque houve absolutamente sintonia total entre o Primeiro-Ministro e eu própria relativamente a um ponto muito importante, que era, em caso algum, seria possível trocar esta reforma, ou qualquer uma que fosse, porque repare que esta matéria não tem a ver com a legislação laboral, não é? Foi insertada ali pelo Chega, podia ter sido insertada na discussão de outro dossiê, mas foi ali, pronto, foi, enfim, o Chega
3: sim, acaba por ter a ver ali com a carreira contributiva.
0: Porque... Exatamente, e portanto, nós estivemos sempre absolutamente em sintonia. Aliás, fui eu que apresentei, que me referi pela primeira vez a essa matéria, porque calhou ir a julgar que é uma televisão, e que disse não é possível baixar a idade da reforma em Portugal, isso custaria 2,6 mil ou 2,5 mil milhões de euros por ano, diminuiria o Fundo de Estabilização Financeira, a sustentabilidade, 5 anos antes, e hipotecaria a reforma dos jovens. Portanto, esta, e eu apresentei até um estudo, o governo mandou fazer um estudo, na altura foi uma simulação sobre esses efeitos, e portanto, em caso algum, e isso é sintonia total, seria possível hipotecarmos esta outra reforma, comprarmos esta outra reforma e hipotecarmos.
1: Mas se fez o estudo é porque admitiu.
0: Jovens.
1: Se fez o estudo é porque admitiu eventualmente até chegar a acordo nesse ponto, não?
0: Não, eu fiz o estudo logo para a primeira vez que o senhor deputado André Ventura levantou essa questão no Parlamento. Porque a nós compete-nos, como é óbvio, analisar. Mesmo as hipóteses que consideramos absolutamente fora do contexto.
3: Até para provar
0: que
3: não é execuível, mas...
0: E com certeza. Nós como trabalhamos com base em estudos, com base em indicadores, e eu tenho os números e, portanto, mandei fazer o estudo imediatamente, porque não consigo funcionar de outra forma.
3: O que é que a senhora ministra não esteve presente agora nas negociações com o Partido Socialista sobre a PSU nesta reta final?
0: As negociações foram, como devem ser, encabeçadas pelo líder parlamentar, juntamente com o ministro dos Assuntos Parlamentares, porque é assim, protocolarmente.
3: A Associação Laboral teve com três deputadas a negociar.
0: Tive com três deputadas porque, sabe, a Associação Laboral tinha um grau de complexidade muitíssimo diferente e havia um projeto concreto do Chega, que foi o que nós tivemos a debater, e esse projeto concreto era também grande, mexia em muitas normas, e portanto considerou-se que era mais fácil ali, mas depois a última parte foi efetivamente outra vez no Parlamento. Aqui é uma coisa muito mais limitada, os pedidos do Partido Socialista, como aliás do Chega, porque negociámos primeiro com o Chega, eram muito mais circunscritos, e portanto foi feito diretamente no Parlamento, como aliás habitual, mas devo dizer que a Ministra do Trabalho teve sempre na outra ponta do telefone, aliás, como dizia o Primeiro-Ministro.
3: Já agora, pergunto-lhe se isto não mostra que a tal segunda volta da reforma laboral, seja ela quando acontecer, deve ser feita com o PS preferencialmente.
0: Repare, o Governo não tem nenhum parceiro preferencial, nem o Chega, nem o Partido Socialista. Só falo nestes dois porque são os dois que podem viabilizar um deles, não é? O único parceiro preferencial que o Governo tem são os portugueses, isso sem dúvida.
1: Mas o Chega agora depois, não ficou queimado nestas matérias de trabalho e segurança social?
0: Vamos ver.
1: Na ótica do Ministro, obviamente.
0: O meu entendimento é muito simples. Nós somos um Governo que governa em maioria relativa e, portanto, nós temos dois deveres. O primeiro é reformar. É apresentar as propostas, porque nós fomos eleitos para o fazer, não é? E o segundo é dialogar para a sua passagem e negociar para a sua passagem no Parlamento. Esse é o nosso dever. E, portanto, naturalmente, negociaremos estas, como já outras anteriores, nos casos... Será mais fácil com o Partido Socialista e, portanto, negociaremos com o Partido Socialista. Noutros casos, será mais fácil com o Partido Chega, negociaremos com o Partido Chega. Não compete à Ministra saber se ficou oficial, se um partido ficou queimado com isto ou aquilo. Não, isto é uma observação que
3: para
0: não
3: para o Orçamento
0: do
3: Estado também mantém isso? Ou há um parecer preferencial? Porque no primeiro governo
0: nós
3: também
0: mantemos
3: fez parte...
0: isto, nós mantemos isto para qualquer...
3: Porque no primeiro governo,
0: para qualquer dossiê,
3: o PS porque, era um
0: repare,
3: parceiro...
0: ambos foram eleitos, os deputados que estão no Partido Chega e no Partido Socialista foram eleitos pelos portugueses. Ambos merecem por isso, ambas as bancadas merecem por isso, como aliás as outras que lá estão, todas, merecem igual respeito. Quando se diz parceiro preferencial, tem sobretudo a ver com o tipo de matérias. Olha, por exemplo, esta matéria da PSU. Nós começámos por negociar com o Chega. Porquê? Porquê? Porque o Chega, quando o diploma chegou, disse que estaria de acordo. E o Partido Socialista disse logo que não estaria, que estaria contra. Portanto, é natural que tivéssemos começado por negociar com o Chega. Foi naquela circunstância o parceiro preferencial, porque disse que estava de acordo com o diploma. Em princípio, depois acabou por impor exigências que não eram admissíveis e nós fomos ver, falar com o Partido Socialista, que entretanto também se disponibilizou. Portanto, não há aqui nenhum jogo escondido e julgo que a mesma coisa será para o orçamento.
3: No primeiro governo, no orçamento, havia sempre a ideia de primeiro devia tentar-se com o Partido Socialista. No segundo governo, em virtude da alteração...
0: Não sei, nós passámos algumas leis que não foram com o Partido Socialista, não é logo
3: mas,
0: no primeiro governo.
3: Mas toda a narrativa era de que o PSD procurava primeiro o Partido Socialista e depois então neste
0: não,
3: segundo
0: não tenho
3: governo
0: conhecimento
3: mudou.
0: Dessa narrativa, essa nunca foi a posição do governo, não. Talvez em razão das matérias.
3: Eu estou, quando me refiro ao primeiro governo, portanto é à eleição que decorre das legislativas de 2024.
0: Sim, claro.
3: E agora parece que já não nos lembramos disso, mas o Chega na altura até era, havia quase, não era uma cerca sanitária, mas não havia uma negociação com o Chega. Isso, entretanto, esbateu-se neste segundo governo, mas acho que já respondeu à questão, que é, para o Orçamento de Estado, nenhum dos dois é preferido.
0: Pois, nenhum dos dois, e os dois poderão ser bons parceiros. Ambos poderão ser bons parceiros, mas o que esta tem sido a linha do governo, sabe, há sempre muita efabulação à volta do que é que o governo pensa ou deixa de pensar, as cercas sanitárias, tudo isso devo dizer que faz pouco sentido para nós.
1: Voltamos já de seguida com a entrevista à Ministra do Trabalho, da Solidariedade e Segurança Social. Até já.

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4: Quatro e meia, síntese de notícias na Rádio Observador com o Miguel Videira. Boa tarde, Miguel.
6: Boa tarde, Nelson. É daqui a sensivelmente meia hora, pelo menos 5 da tarde, era a hora marcada para o arranque da conferência de imprensa da Seleção Nacional Portuguesa, antevisão do jogo frente à Colômbia, com a presença do selecionador nacional Roberto Martínez. À partida para este encontro, a Colômbia lidera o grupo com 6 pontos, mais 2 que Portugal. Conferência de imprensa de antevisão do derradeiro jogo da fase de grupos para acompanhar em direto aqui na antena do Observador. Subiu para 589 o número de mortos na Venezuela, número revelado pela presidente interina Delcy Rodríguez, representa mais do dobro face ao último balanço. Os feridos também estão a aumentar, são agora quase 3 mil, ainda perto de 50 mil desaparecidos. Entre as vítimas mortais há 9 portugueses e lusodescendentes, número avançado esta manhã pelo Ministério dos Negócios Estrangeiros. Entretanto, a missão portuguesa de ajuda à Venezuela deve partir ainda esta tarde. Foi pelo menos essa expectativa manifestada pelo chefe da diplomacia portuguesa, Paulo Rangel. O INEM está a apurar as circunstâncias da morte de uma jovem de 20 anos em Vila Real. A viatura de socorro, que foi chamada, estava avariada. Fonte do INEM conta à agência Lusa que recebeu por volta de 1 da tarde um alerta para uma mulher com 20 anos, com dificuldades respiratórias. Face à ausência de outros meios de emergência, foi acionada uma ambulância dos bombeiros voluntários de Santa Marta de Penaquião. Já no local, a equipa comunicou que a mulher estava em paragem cardiorrespiratória. Foi então acionada a VMER do Hospital de Vila Real. O problema é que a ambulância não estava operacional. Segundo o presidente do Sindicato dos Técnicos de Emergência Pré-Hospitalar, Rui Lázaro, havia um problema com a chave da viatura. A mulher acabou por morrer. O INEM está a investigar o caso.
4: Já de seguida na Rádio Observador, a segunda parte deste Sob Escuta especial, com entrevista à Ministra do Trabalho, a partir das 5. Já na tarde política, vamos acompanhar então essa conferência de imprensa de Roberto Martínez.
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0: Regressamos ao Sob Escuta com a Ministra do Trabalho, Maria do Rosário Palma Ramalho. Eu gostava de voltar aqui às negociações e à questão da prestação social única, porque o Governo teve de ceder em muitas matérias ao PS, nomeadamente no canal de denúncias, no limite de património para o acesso à prestação social única, para que o PS precisamente viabilizasse o diploma.
1: Eu não diria que haja aqui cedências, desculpe-me corrigi-la com toda a amizade, mas o que houve foi negociação. Negociação. E a negociação, o resultado final, não retirou nenhum dos princípios do diploma.
0: A prestação social única que ficou é ainda a sua prestação social única?
1: Sem dúvida, é a prestação social única do Governo. E permita-me dizer que esta, sim, é uma reforma. Eu considero que o dia de ontem foi um dia, de facto, de vitória aqui para o país, ao contrário da semana passada, já disse há pouco, é um dia de vitória porque nós conseguimos alterar o paradigma do subsistema de solidariedade da Segurança Social, portanto, aquele não contributivo, que é constituído por dezenas de prestações, com condições de recursos diferentes, para situações diferentes, condições de noções de agregado familiar diferentes, que se umas se sobrepõem a outras, outras complementam outras, portanto, um sistema muito, muito fragmentado, construído ao longo de décadas, e, portanto, e que parecia que não se conseguia mexer ali. E, portanto, ao conseguir-se mexer, nós temos um paradigma de uma prestação que fica ao dispor dos cidadãos que tenham uma situação de privação material severa, independentemente da razão dessa situação, é porque perderam o pai que trabalhava, ou porque ficaram no desemprego e já não têm direito de subsídio de desemprego, ou por outra razão qualquer, ou porque têm toxicodependência e estão à margem do mercado de trabalho e estão precisando de ajuda. Ficamos, estas pessoas passam a saber que têm direito àquela rede de proteção, que é mais fácil de acesso.
0: É mais simplificada, não é?
1: É mais absolutamente.
0: Mas, portanto, a grande reforma é passar de 13 prestações para 13 subsídios e apoios para uma só. Era preciso
1: tanta dor
0: na negociação?
1: Esse é um dos aspectos, é a simplificação, mas nós, a simplificação é para servir as pessoas na mesma, não é? Não sei se sabe que há pessoas, havia prestações ali que as pessoas não recorriam, se calhar nem sabiam que existia, não é? Portanto, isto agora é muito mais fácil para as pessoas, mas também porque nós incluímos lá uma outra, portanto, temos aqui uma prestação que serve de rede. Pronto, rede. E, portanto, isso é aquilo que o Estado Social tem que fazer, proteger as pessoas na situação de privação material grave. E isto já fazia o RSI, já fazia o RSI. Aquilo que o RSI não fazia tão bem e que agora estabelecemos condições para o fazer é fazer a outra parte, que é facilitar que as pessoas saiam dessa situação.
0: A tal componente de incentivo ao trabalho.
1: Exatamente. Essa é a componente mais original do diploma e é, efetivamente, inovadora. Porque o que acontecia até agora, para as pessoas perceberem bem, é que se uma pessoa fosse trabalhar e ganhasse um euro, tiravam-lhe 80 cêntimos do RSI. E a pessoa pensava, mas isto é para quê? E agora mais as despesas de locação e mais não sei o quê e tal e tal. E agora também vou perder o outro abono. E agora, portanto, era mais confortável, ou poderia ser, ficar sem trabalhar do que voltar a trabalhar podendo trabalhar. É disto que estamos a falar. Ora, na verdade, só 8% dos beneficiários do RSI é que voltam a ter rendimentos. E o RSI tem um tempo de duração média que há 10 anos era 4 anos e agora é 5 anos e 3 meses. Portanto, na verdade, o sistema não estava a saber, estava a proteger as pessoas, mas a mantê-las pobres. Não estava a saber catapultar para a autonomia. E com a componente de incentivo para o trabalho, o que é que muda? Nos primeiros rendimentos que a pessoa ofere, não é retirada a prestação social única. Mantém a prestação que acumula com o rendimento. Portanto, deixa de ser financeiramente mais vantajoso ficar sentado sem fazer nada do que ir trabalhar. E depois, a partir de um certo nível de rendimentos, é retirado gradualmente, mas o máximo que é retirado é 50%. Nunca é 80%, portanto, por cada euro só se vai perder 50 cêntimos da PS.
0: E nessa componente
1: PSU.
0: Não houve alterações depois
1: houve
0: da
1: alteração.
0: Negociação com o PS?
1: Não,
0: nessa
1: não.
0: Componente,
1: esta componente
0: não houve nenhuma alteração.
1: Não. O
0: é porque nós não conhecemos
1: incidiu
0: não conhecemos a redação final do decreto autorizado, não é?
1: Pois, não, e
0: não vai haver surpresas nesse decreto depois autorizado?
1: Não, não vai haver. O decreto autorizado tem que se manter no âmbito da lei de autorização, não é? Portanto, eu também ainda nem sequer conheço a redação final da lei de autorização, que ainda está está naquela fase de redação final, não é? Portanto, não haverá surpresas nem num sítio nem noutro. O que é que eram os grandes temas do Partido Socialista? Eu devo dizer que estranhei até um bocadinho o tom do Partido Socialista no início, porque falou coisas como desumanidade, trabalho escravo. Houve alguém que falou em trabalho escravo, uma coisa extraordinária, um diploma de pidesco. Isto foi dito.
0: Isso era por causa do canal de denúncias,
1: pronto,
0: não é?
1: Ora bem, mas depois, portanto, quais eram as grandes exigências deles? Era retirar o canal de denúncias, eu acho.
0: Conseguiram?
1: Conseguiram, mas reforçando, com o compromisso de reforçarmos a fiscalização. O nosso grande objetivo era reforçar a fiscalização, porque nós não podemos, enfim, não podemos aceitar que as pessoas recebam a prestação quando não estão em condições para o fazer. Isto é uma questão de justiça e equidade do sistema, penso que todos estamos de acordo. E, portanto, o canal de denúncias é um mecanismo de reforço da fiscalização. O que ficou no acordo é que, sim senhora, vamos reforçar a fiscalização, mas não através de um canal de denúncias. Eu acho um bocadinho estranho, porque canais de denúncias há para tudo, é uma coisa absolutamente normal. O Partido Socialista instituiu vários canais de denúncias nas empresas, nos serviços públicos, etc. Portanto, aqui
0: mas
1: não
0: na área da
1: confusão.
0: Segurança Social, mas seria um bocadinho persecutório, não é? Esse
1: não,
0: canal de denúncias.
1: Não, persecutório porquê? Parece-lhe que nós devemos continuar a pagar a prestação, a uma prestação de mínimos de existência, que é o que estamos aqui a falar, e que é paga com os impostos de todos os portugueses, porque é um regime não contributivo, a uma pessoa que está a fazer trabalho informal, que sabemos que está, e portanto que os seus rendimentos não são aqueles que declarou, por exemplo.
2: Mas e para isso é o papel do Estado fiscalizar, não é?
1: Exatamente, mas o papel do Estado fiscalizar também existe em muitas outras circunstâncias, em muitos outros sítios que têm canal de denúncias. O canal de denúncias não é importante por si próprio, é importante por reforçar a fiscalização. Em todo o caso, essa era uma questão vermelha para o Partido Socialista. Desde que reforcemos a fiscalização, aceitámos retirar o canal de denúncias. Quanto ao outro que referiu, alargar a condição de recursos do património do património imobiliário e imobiliário. Nós colocámos essa condição de recurso em 30 IAs.
2: Por causa da OCDE.
1: Porque o OCDE, o estudo da OCDE, pelo qual esperámos, tinha sido encomendado pelo Partido Socialista, já tinha sido encomendado quando chegámos, indicava exatamente esses 30 IAs. E também por uma outra razão, porque verificámos que, infelizmente, os beneficiários destas prestações têm ou não têm património ou têm um património inferior a 30 IAs. E, portanto, pareceu-nos que 30 IAs era o adequado. Mas também, quer dizer, se 30 IAs é o adequado e se eles têm esse património, de facto, passar de 30 IAs para 60 IAs não tem, na verdade, efeito prático e, portanto, também não houve problema. Repare, por isso é que eu, quando diz cedências, recuos, não. O Partido Socialista também recuou no sentido que no início disse que não queria este diploma e acabou por viabilizá-lo. E bem, eu quero aqui saudar o sentido de Estado do Partido Socialista, que de facto ninguém compreenderia que relativamente a um projeto que era deles inicialmente, embora eles não o tenham concretizado, quando chegámos, isto deve ficar claro, quando cheguei ao Ministério não havia nada sobre a prestação social única, a não ser um estudo pedido ao OCDE que estava pendente. E portanto nós fizemos efetivamente o trabalho de tudo. Mas seria um pouco estranho que o Partido Socialista, que tinha sido pelo menos o autor da ideia, tinha inscrito no PRR, depois viesse insurgir-se contra a ideia. Este sobre o segundo tema que referiu. O terceiro tema era a tal questão do trabalho socialmente útil, a expressão que não está no diploma, nunca esteve, é uma expressão que está no diploma do RSI, mas nunca esteve no nosso, o que nós temos é atividade de solidariedade social. É. Digamos assim, para falarmos na parte do obrigatório. Obriga a que o titular da prestação, o candidato a essa prestação e os membros do seu agregado familiar estejam disponíveis para um conjunto de coisas. Essas coisas podem abranger desde trabalho, se tiverem capacidade para o trabalho, portanto, aceitar uma oferta de emprego, aceitar emprego conveniente, estar inscrito no centro de emprego, procurar ativamente emprego, tudo isto já existe no RSI, por exemplo, mas também existe no subsídio social de emprego, existe, é normal. Pode ser formação profissional, se se considerar que isso é...
0: Que também já está no RSI.
1: Que também já está.
0: Basicamente o que faz é replicar as regras agora do RSI.
1: Sem dúvida,
0: E por isso é um recuo da primeira proposta do governo.
1: Não, peço desculpa. Isto já estava lá na primeira proposta. Isto não foi alterado.
0: A palavrinha obrigação.
1: Não. Com certeza que há essa obrigação. E continua a haver. Neste momento continua a haver.
0: Na última versão já não há obrigação.
1: Não. Há sim. Eu vou continuar a explicar, se me der licença. Portanto, aquilo que o beneficiário e os membros do agregado familiar se têm que obrigar é estar disponíveis para atividades de trabalho, de formação e também atividades de solidariedade social. O tal trabalho socialmente útil, que não é trabalho, eu nem gosto nada dessa expressão, porque trabalho é retribuído e, portanto, não, é uma atividade de integração comunitária e social, que muitas vezes é a primeira etapa para se voltar ao mercado de trabalho, mas ainda não é trabalho, é uma atividade de solidariedade social e eu tenho que se obrigar a estar disponíveis. Isto está lá desde o primeiro dia e continua exatamente da mesma forma, e nós acentuamos que há uma obrigação de estarem disponíveis para, e depois quais é que farão? Aquelas que, de acordo com o seu plano, que é definido pela instituição gestora, não é? Pelo técnico, há um técnico para cada processo, seja definido como mais adequado à condição daquela pessoa, e se for uma criança é ir à escola, e se for um jovem se calhar é formação profissional, e se for um adulto é, com certeza, procurar trabalho e ter trabalho, e pode ser também o desempenho destas atividades. Mas eu quero dizer aqui uma coisa muito clara. Isto está lá na nossa versão inicial. O que é que há aqui de diferente? É que o atual RSI prevê que haja uma coisa chamada contrato. Pronto. E, portanto, este
0: agora
1: contrato
0: é um plano.
1: Faz depender da vontade do contraente, não é? Portanto, aqui do beneficiário, estar disponível ou não para estas coisas. E este contrato desaparece. Portanto, na verdade, neste
0: significa
1: sentido,
0: se o técnico impuser determinada coisa, ele terá de fazer.
1: E não houver fundamento
0: e por isso é que
1: para dispensar...
0: Para o governo, a obrigatoriedade se mantém, é isso?
1: Sem dúvida. E assim terá que ser. Assim como, se não for cumprida uma daquelas atividades por uma razão injustificável e grave, se perde o direito à prestação. Na verdade, o que nos separava aqui, julgo eu, do Partido Socialista, era mais semântica do que
0: mas sendo jurista sabe que as palavras contam, não é?
1: Mas estas palavras eram as que estavam lá desde o primeiro dia. Mas ouça, se quando uma mensagem não é bem entendida, nós temos que a clarificar. E, portanto, neste acordo ficou mais claro, porventura, como é que é. Isso sem dúvida. Agora, como devem calcular, as observações que isto é trabalho forçado, que isto é trabalho escravo, que isto é desumano, eram absolutamente fora do contexto, não é? Mas... E o PS acabou por concordar com isto, porque viabilizou o diploma, não é?
3: Sim, mas então o governo vai dar instruções aos serviços, no sentido de que o trabalho social que será inserido nos
1: atividades
3: planos de inserção,
1: solidariedade social
3: seja aplicada como obrigatória. É isso que vai acontecer?
1: Não, desculpe. Está, desde o início, no desenho da prestação, a obrigação de estar disponível, é só isto lá está, estar disponível para atividades relacionadas com trabalho, procurar trabalho, estar inscrito no centro de emprego, etc., aceitar emprego conveniente, atividades de formação, disponibilidade para e disponibilidade para atividades de solidariedade social. A aplicar, repare, este sistema tem que ser flexível. Depende de cada caso concreto. Se numa situação pode ser adequado uma medida e noutra outro, e ao longo da execução da prestação também pode ser adequado a variar.
3: Mas
1: portanto,
3: também...
1: todas estas, a disponibilidade para tudo isto está lá previsto como condição geral de atribuição. E depois o desenho é à medida daquele daquele, da situação específica daquele beneficiário e do seu agregado familiar, uhum. como, aliás, já sucede
3: exatamente,
1: hoje.
3: E é isso que lhe ia perguntar, que é quantas pessoas, certamente que o Governo terá esses dados, fazem hoje atividade de solidariedade social, ou seja, isso já é aplicável no RSI hoje em
1: dia? Isso já existe no RSI e poucas pessoas neste momento fazem atividade de solidariedade social.
3: E o que é que o Governo vai fazer de diferente para que isso mude, sendo que o
1: regime
3: é globalmente,
1: vamos lá ver, este regime é globalmente mais responsabilizador de quem é beneficiário da prestação social, porque nós admitimos que as pessoas se recusem a esta ou aquela atividade, mas essa recusa tem que ser fundada, justificada. Se o incumprimento for grave, reiterado, injustificado, sujeitam-se à perda da prestação. E neste sentido, o regime é mais exigente. Em contrapartida, nós damos muito melhores condições às pessoas para poderem retomar a sua autonomia através do complemento de incentivo para o trabalho. Portanto, nós verificámos que o sistema atual protege na pobreza, mas não favorece a saída dessa situação. E, portanto, metemos, digamos assim, toda a força na medida de incentivo para o trabalho.
2: O Presidente da República pode, de alguma forma, surpreender na promulgação da prestação social única, ou parece-lhe que vai passar tranquilamente em Belém? E já agora, se o facto de ser aprovado com o Partido Socialista lhe parece mais uma forma de passar mais tranquilamente?
1: Não, eu julgo que o raciocínio do Sr. Presidente da República, quando vê um diploma, nunca depende de quem o aprovou, se é o Partido Socialista. Ele é o Presidente de todos os portugueses.
2: Na lei da nacionalidade, como foi tudo do mesmo área ideológica, ele fez reparos de quem, coisas
1: mas
2: estruturais.
1: Mas não sei se ele fez reparos por essa razão. Peço-lhe desculpa, o Sr. Presidente da República aprecia as coisas, julgo eu, com objetividade. Bem, chega-lhe um diploma e portanto, é com base no conteúdo do diploma e não com base, com certeza, em quem o aprovou.
2: Ele é que faz essa argumento.
1: Faz essa apreciação, não sei se ele deu esses argumentos, não tenho conhecimento. Eu estou bastante tranquila do ponto de vista jurídico quanto à constitucionalidade, todas as soluções que colocámos lá. Não estava nada tranquilo quando estava a avaliar os pedidos do Partido Chega, sem dúvida, porque são exigências, eram exigências que do meu ponto de vista afrontavam a Constituição e o princípio da igualdade, etc. Mas com este desenho estou confiante, enfim, do ponto de vista técnico, que será assim.
3: Na próxima semana vai receber o relatório sobre a sustentabilidade da Segurança Social de Jorge Bravo. Vai apresentá-lo?
1: Como apresentei todos os que tivemos até aqui. Esta apresentação que nós vamos receber vai-nos ser não só remetido como apresentado, e é uma apresentação interna, apresentação do grupo de trabalho. E depois, na devida altura, naturalmente que ele será partilhado. Já fizemos isso com o Livro Verde da Segurança Social, partilhámos primeiro com a Comissão Permanente da Concertação Social, depois partilhámos com os senhores deputados, com as bancadas parlamentares, partilhámos com variedíssimas entidades, e hoje ele está publicado no site da... aliás, foi logo publicado no site do Ministério do Trabalho, e, portanto, é o que faremos com todos estes passos relativamente a este...
2: O Governo tem assumido que não vai mexer no sistema de pensões nesta legislatura. Isto é preparar terreno para avançar numa eventual próxima legislatura?
1: Ouça, este relatório, ou este pedido que nós fizemos, não sei, não conheço o relatório, este pedido que nós fizemos, um novo relatório, decorre, como sabem, de visões contraditórias sobre a sustentabilidade do sistema de segurança social português. Uma visão mais otimista, digamos assim, do Livro Verde, uma visão muito, muito pessimista sobre as mesmas realidades do Tribunal de Contas. E, portanto, perante esta dualidade, nós entendemos que devíamos pedir uma outra opinião. Não está, de facto, no programa do Governo mexer no sistema de pensões, embora já esteja em curso a reforma da Segurança Social, está em curso em muitos outros níveis, por exemplo, a transformação digital está a ser um grande sucesso. Esta PSU, a reforma nas prestações não contributivas, é um grande passo ao nível das prestações. Quanto às pensões propriamente e à sustentabilidade, não está previsto. Teremos que avaliar se há algumas medidas que são medidas complementares que não mexem na estrutura do sistema de pensões,
0: como
1: os planos complementares de reforma, que se é possível antecipar, porque entretanto também tivemos um outro elemento, que foram as comunicações, a comunicação da Comissão Europeia a dizer têm que olhar, têm que fazer, e portanto, mas é só nesse, será só nesse, nessa medida, mas neste momento estou-me a antecipar, ainda nem vi as conclusões do relatório.
0: Há pouco referiu o relatório do FMI, e o FMI coloca um capítulo inteiro sobre pensões em que recomenda até várias mudanças no sistema, nomeadamente o corte das reformas antecipadas e da pensão de sobrevivência. É algo que o Governo está a equacionar, aceitar essa recomendação?
1: Neste momento ainda não estamos a equacionar, porque até estamos à espera deste estudo interno, mas obviamente nós olhamos sempre com atenção para as recomendações do Fundo Monetário Internacional, como é óbvio, ou da Comissão Europeia, ou de outras entidades internacionais com credibilidade, não é?
3: E o FMI também considera que a fórmula de atualização anual das pensões e a taxa de formação da pensão devem ser mudadas.
1: Isso é matéria estrutural. Portanto, essa é das tais matérias estrutural. Portanto, se eu for, se estiver a falar de incentivar à literacia financeira, à poupança autónoma para um plano complementar de pensões, não é estrutural, digamos assim. Agora, se eu estiver a falar da fórmula de cálculo, da atualização, isso sim, e portanto isso, claro, não está no âmbito desta legislatura.
0: Senhora Ministra, para terminarmos, só queremos saber se vai propor a subida do salário mínimo para 2027 e em que valor.
1: É uma das matérias que irá com certeza à Comissão Permanente da Concertação Social. Nós temos um acordo que está em vigor, que é o Acordo de Valorização Salarial e Crescimento Económico, e que foi celebrado ainda no âmbito do 24º Governo Constitucional e que previa um aumento todos os anos do salário mínimo. E, portanto, evidentemente temos que equacionar essa realidade para o próximo ano, o aumento que lá está previsto, e portanto isso que vai estar, e eventualmente equacionar a mudança que entretanto houve de legislatura, que nos fez subir a legislatura mais um ano, e portanto
2: pode ser,
1: e
2: em que a
0: pode ser superior, exatamente.
1: É isso que vamos equacionar.
2: Mas admite essa possibilidade de ser superior?
1: Não admito, nem deixo de admitir. Para ser absolutamente claro, é matéria de negociação com os parceiros.
2: Não exclui.
0: Muito bem, Senhora Ministra, muito obrigada por ter estado neste Sobre Escuta.
1: Muito obrigada, eu.

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0: Rádio Observador, são 4h59, quase 5 da tarde, em Portugal Continental, e menos uma hora nos Açores. Esta é a tarde política da Rádio Observador, Luís Soares, vamos ao Jornal das 5.
1: A Ministra do Trabalho recusa que tenha chegado a um acordo com André Ventura sobre a descida da idade da reforma. Em entrevista ao Observador, Maria do Rosário Palma Ramalho garante que nunca discutiu o tema com o líder do Chega, apenas manteve reuniões com três deputadas do partido. Na semana passada, o líder do Chega disse que a Ministra foi desautorizada pelo Primeiro-Ministro, uma vez que, antes do chumbo do pacote laboral, a Ministra admitiu uma eventual descida da idade da reforma para trabalhadores por turnos. Em entrevista ao Observador, Maria do Rosário Palma Ramalho admite que André Ventura possa ter sido mal informado pelas deputadas que negociaram com a ministra.
2: Nunca negociei com o doutor André Ventura, sempre negociei com a sua equipa, com três deputadas, mais precisamente, e foi uma negociação muito séria, muito fair, que eu tenho aqui que referir como uma negociação muito positiva. E só negociámos as matérias laborais, porque era só para essas que eu tinha sido mandatada. Relativamente aos trabalhadores por turnos, o que negociámos foi uma questão diferente, que foi a questão do subsídio.
3: E aí estava disposta a admitir esse subsídio?
2: Sim, nós considerámos efetivamente...
3: Então, André Ventura mentiu.
2: Essa hipótese. Ou foi mal informado pela sua equipa, não sei.
1: Maria do Rosário Palma Ramalho, entrevistada no Sob Escuta da Rádio Observador. Agora vamos até Miami, onde Roberto Martínez está a fazer a antevisão do jogo de amanhã entre Portugal e Colômbia, a terceira jornada do Mundial, da fase de grupos do Mundial de Futebol.
4: Para ganhar, mas olhando para aquilo que aí vem, qual é a ideia que tem?
5: Bom dia ou boa tarde a todos. Acho que num torneio como o Mundial não há caminho certo, não há posição certa. O que é importante é chegar ao melhor nível dentro do balneário, e isso só consegues atingir isso depois de ganhar jogos. Então, o foco amanhã é respeitar muito a Colômbia, tem um desafio diferente ao nível tático dos jogos que tivemos anteriormente, mas para nós o foco é continuar aquilo que fizemos durante o segundo jogo, tentar melhorar aspectos que precisamos de melhorar e utilizar os três jogos, como já falei antes do torneio, para poder preparar o segundo Mundial.
6: Vou dar ali à Catarina. Aqui, TV. We'll start first with the Portuguese press and then with the international press.
7: Vamos começar.
8: Olá, boa tarde, Roberto Martínez. Catarina Cardoso, TV e CNN Portugal. Sente que este jogo com a Colômbia, o último deste grupo K, vai servir de afirmação? Primeiro, de algumas críticas com o Congo. O segundo, se calhar serviu para dar confiança com a goleada. Este serve de afirmação para o mundo do futebol, para finalmente silenciar aqui os críticos. Vêem-no assim também?
5: Eu acho que tivemos tempo para falar disso, o barulho, as críticas. O foco nosso é de muita concentração e responsabilidade para atingir o nosso melhor. E foi muito, muito positivo para nós durante o segundo jogo, o momento de marcar o primeiro golo. Nós continuamos e controlamos o jogo todo, que é o primeiro jogo não conseguimos fazer. Não é só o aspecto tático, não é o aspecto técnico, acho que o aspecto psicológico de gerir um jogo num Mundial é muito importante. E nós controlamos as emoções muito bem. Amanhã precisamos de fazer isso. Provavelmente o primeiro jogo neste Mundial que jogamos fora de casa. Aqui em Miami, os adeptos há um número muito, muito elevado de torcer pela Colômbia. Então também é um bom desafio para nós poder sentir que podemos controlar o jogo, que podemos ser nós mesmos nesse ambiente e controlar as emoções.
9: Olá, Roberto.
0: Nuno Matos, Antena 1. Conferência de imprensa em direto a partir de Miami, do selecionador nacional, Roberto Martínez.
9: Aqui. Olá. Parte da imprensa colombiana diz que Luís Soares, depois de dois jogos como titular, pode não ser titular frente a Portugal. Acha que vai ser mesmo assim? Como é que olha para esta possibilidade de Soares ter ficar fora do 11 da Colômbia frente a Portugal? Obrigado.
5: Primeiro dizer que eu acho que a Colômbia é uma equipa que acredita muito naquilo que eles fazem. Acho que o trabalho do treinador Néstor Lourenço, já acima dos 40 jogos, já tem uma continuidade, já tem uma clareza de ideias. Não é o jogador quem joga, é mais a ideia de jogo. É uma equipa que consegue jogar com bola, com boa posse de bola, porque tem jogadores como James, como Quinteros, jogadores que Joan Arias, que podem utilizar as zonas centrais, também provavelmente uma das melhores equipas na transição, com Luís Suárez, com Luís Dias, e depois a finalização de Luís Suárez. Mas também há outros jogadores que conseguem fazer isso. Acho que a Colômbia é falar de uma ideia, a Colômbia é falar de uma estrutura tática muito bem trabalhada pelo selecionador, e não é tanto o aspecto de se joga o Luís Suárez ou não, porque acho que o selecionador também, a equipa está apurada, acho que também dentro de um torneio assim, gerir o balneário, gerir o aspecto físico dos jogadores é importante, então não é uma surpresa se amanhã algum dos jogadores que estiver no 11, nos 11 iniciais dos dois primeiros jogos não joguem, mas isso não troca a ideia e o potencial desta equipa.
0: Vamos ouvir mais uma pergunta para Roberto Martínez, o selecionador nacional.
9: Okay. Roberto, bom dia ou boa tarde. António Botelho, em direto para a TSF. Gostava de lhe perguntar um bocadinho sobre a preparação para este jogo. Creio que foi um bocado atípica. Só vai ter um treino a sério hoje. Os outros dois não foram bem treinos. Se isso o preocupa e vai levar algumas mexidas, alguma gestão neste 11 para o jogo de amanhã. E se a tempestade, que já foi a segunda vez que afetou o treino de Portugal, se isso também leva a pensar que a Flórida não foi exatamente o melhor sítio para Portugal estagiar? Obrigado.
5: Boa pergunta, mas acho que eu, ao contrário. Acho que o jogo da Colômbia já começou a preparação em março, com aquilo que nós fizemos quando estivemos em México. Já tivemos 13 treinos em Miami para poder adaptar ao clima. Nós já, no planeamento antes do Mundial, era ficar em Miami para preparar o jogo contra a Colômbia, porque os jogos em Houston, num estádio fechado, uma relva diferente, precisava de uma preparação diferente. Fizemos isso, então, para o jogo de amanhã, já tivemos 13 treinos, 13 ativações, os jogadores estão preparados para o aspecto físico e o desafio de jogar na relva, que é uma relva diferente, da relva que nós jogamos em Europa, e tudo aquilo que preparamos foi preparado desde o primeiro dia que chegamos aos Estados Unidos. Então, é o contrário. Se há um jogo que tivemos tempo para preparar, foi este. E a parte das tempestades é isso exatamente o que nós queremos, preparar para o inesperado, reagir bem, utilizar o tempo e não estar no campo de treino não quer dizer não poder trabalhar e preparar o jogo. Fizemos isso muito bem, fiquei muito, muito contente com a equipa de apoio e as condições que tivemos e agora acho que estamos perfeitamente preparados para o jogo da manhã porque é o jogo que preparamos com um maior número de dias, não foi começar a preparar o jogo da Colômbia depois do segundo jogo, foi ao contrário.
0: Este jogo será jogado num estádio sem ar-condicionado, está muito, muita umidade e muito calor em Miami.
7: Boa tarde, gostava de perguntar sobre aquilo que podemos esperar do 11 inicial amanhã, tendo em conta as alterações que fez no último jogo e até com esse impacto positivo da entrada do João Félix até no apoio ao Cristiano Ronaldo, podemos esperar um 11 inicial de Portugal mais próximo daquilo que vimos no último jogo contra o Uzbequistão ou um regresso àquilo que vimos frente ao Congo? Qual é a sua ideia? Obrigado.
5: A ideia é ter todos os jogadores preparados. Acho que agora estamos já numa altura onde a equipa pode fazer duas, três substituições ao intervalo e a equipa continuar ao mesmo nível tático e ao mesmo nível de qualidade técnica. Então é isso que é a força do nosso balneário, que os jogadores estão preparados quando começam no 11 inicial para dar tudo, quando estão no banco estão preparados para fazer a diferença. Já na nossa equipa a palavra substituto já não existe. Então nós, o jogo da manhã é muito importante, preparar o treino hoje, vamos avaliar como que estão os jogadores, posso dizer que todos os jogadores, os 27 jogadores, estão aptos para o treino, que é muito importante, e a ideia tática, precisamos de ajustar aspectos importantes de respeitar do adversário, mas também o mais importante é poder ser nós mesmos num ambiente diferente e contra uma equipa diferente amanhã.
0: Mais
6: vou
0: uma
6: dar
0: pergunta.
6: Aqui à CMTV.
0: Mais uma pergunta para Roberto Martínez.
10: Boa tarde, Pedro Neves de Sousa, CMTV. Olá, e não. Eu perguntava se não há o risco da raiva de desaparecer e Portugal voltar ao primeiro jogo. Alertou os jogadores para esse facto?
5: Não. Agora eu acho que o grupo está num equilíbrio muito, muito bom. Equilíbrio, quando falo de equilíbrio, quando estamos juntos no campo de treino, podemos trabalhar em tudo, a parte de ganhar confiança. E nós, acho que o desempenho durante o segundo jogo deu isso, muita confiança, muita força de acreditar naquilo que nós fazemos, e isso é essencial. O aspecto do foco, a concentração, o esforço, a atitude que já tivemos nos dois jogos, isso continua e não perdemos isso. E acho que a equipa está a acrescentar constantemente. Não é uma equipa de perder pontos fortes ou qualidades, é ao contrário. Estamos a acrescentar e acho que contra a Colômbia precisamos acrescentar aquilo que é um ambiente diferente, como que nós podemos ter a personalidade para continuar a ser Portugal, como que nós podemos mostrar aquilo que nós queremos fazer no relvado quando o ambiente é diferente daquilo que tivemos nos primeiros jogos. Mas não há um perigo de perder tudo aquilo bom que fizemos durante os dois jogos.
11: Boa tarde, Roberto Martínez, David Novo, Record, aqui. O Roberto já falou várias vezes da questão de haver um Mundial na fase de grupos e depois começar outro Mundial.
5: Não a cantar, hein?
11: Não. Eu tenho o microfone, mas também não...
6: Can you please stop the music? Yeah. This is a new...
5: Não.
0: Há música a tocar, provavelmente num telemóvel, na sala da conferência de imprensa.
5: Não é bom, é?
0: E continua.
5: Muito melhor, é?
0: Roberto Martínez vai abanando a cabeça. Está a gostar do som.
5: Sara Correia, não temos Sara Correia ou Marisa?
12: Eles estão vendo.
0: Continua a tocar a música na sala.
6: Devem ter visto o vídeo da final da taça.
5: É bom, é?
0: Bom, a música vai tocando, a conferência de imprensa.

0: tocando. Para já, o selecionador nacional garante que a equipa está bem, está-se a preparar para o jogo com a Colômbia amanhã, meia-noite e meia, em Miami. Foi, de resto, o jogo que teve a preparação mais longa, segundo o selecionador nacional. Todos os 27 escolhidos estão em condições, vão treinar amanhã. Deu confiança. Mas está a perceber o que é que está a acontecer nesta altura na conferência de imprensa em Miami. Foi interrompida por esta música e ainda não retomou. O jogo é amanhã à meia-noite e meia hora portuguesa, com muito calor, e o calor é potenciado pelo nível de umidade, que é muito elevado em Miami, ao contrário do estádio de Houston, onde Portugal jogou as duas primeiras partidas deste Mundial 2026, não há ar condicionado. Para já, muitos sorrisos. Estamos à expectativa de que a conferência de imprensa seja retomada. Para já vão dançando, sentados, enquanto os muitos jornalistas que estão na sala vão apontando os telemóveis e gravando este momento, numa conferência de imprensa que não terá a presença de nenhum jogador, será exclusiva do selecionador nacional Roberto Martínez. A conferência de imprensa continua suspensa devido à música. Há pessoas que pegam no telefone para tentar perceber o que é que se passa, e vai continuar. Levantou-se, não, voltou a sentar-se. Vamos ver se há condições para continuar esta conferência de imprensa.
1: Torcer para Portugal, não é? Isso é bom.
2: Posso? Então vamos voltar onde é que estava.
0: Ninguém, Dua Lipa estava a tocar nas colunas e ninguém conseguia desligar. Mas agora sim.
3: Um Mundial depois da fase de grupos. De que forma é que isso tem influência na sua gestão já para este jogo, na gestão dos jogadores, na preparação dos jogos, só para tentar perceber também essa ideia de duas competições dentro de uma só? Obrigado.
1: Acho que para nós é importante poder avaliar os três jogos. Então, amanhã, para nós é continuar com aquilo que fizemos durante os dois primeiros jogos, corrigir, alinhar, utilizar aspectos táticos, também avaliar todos os jogadores a um nível físico. E acho que amanhã é um jogo muito, muito importante para nós, a nível interno, para poder avaliar o nosso nível. Acho que o segundo jogo foi muito, muito importante a um nível de união de grupo, a um nível do aspecto psicológico, mas depois, tacticamente, foi um jogo muito bem conseguido. Gerimos o jogo muito bem depois do primeiro jogo, do primeiro golo. Para nós, amanhã é um jogo importante porque queremos ganhar, queremos continuar com tudo aquilo que fizemos, e é só depois do jogo que podemos avaliar como que o balneário está.
2: Então, vou encerrar as perguntas em português com o Miguel Belo, do Canal 11.
4: Roberto.
2: Em português, não. Em imprensa portuguesa.
4: Boa tarde, estamos em direto para o Canal 11. Muito se falou depois do último jogo da força de Portugal nas bolas paradas. Houve até vários artigos sobre o trabalho que o Austin tem feito também na equipa técnica. Queria-lhe perguntar, mas as outras seleções também veem os jogos de Portugal, obviamente. Queria-lhe perguntar se é possível estar sempre a arranjar bolas paradas diferentes, cantos, livres, trabalhar isso, e quanto tempo é que se perde ou ganha a trabalhar esse momento do jogo?
1: Eu acho que não posso responder só em dois minutos. Eu acho que é um aspecto do futebol moderno. O futebol, o que acontece nas áreas é essencial. E nas academias, todo o desenvolvimento dos jogadores sempre entre as áreas. E eu acho que a bola parada é a consequência do bom jogo, porque sem bom jogo não há cantos, não há situações de bola parada no último terço. Mas também é muito importante trabalhar a bola parada a um nível de estratégia, a um nível de responsabilidade do jogador, a um nível de qualidade, porque, ao fim, a qualidade do cruzamento é tudo, a intensidade de querer chegar à bola. E o Austin está a fazer um trabalho fantástico. É bom poder marcar golos de bola parada, mas criar oportunidades é aquilo que é considerado.

0: existente e estamos a fazer isso já há muito tempo, mas nós somos uma equipa que precisamos de jogar bem para poder utilizar a bola parada. Nós somos uma equipa que o foco é manter a baliza zero e utilizar a bola parada para ganhar um jogo. Não é assim, mas quando estamos no último terço, ajuda a poder utilizar a qualidade que nós temos individual dos jogadores, mas também na estratégia para poder aproveitar esses momentos.
1: Então, vou dar mais imagem, se a usa, porque não está aqui a levantar a mão. Tarde a mais horas.
2: Olá, Roberto Luís Garopa, da Lusa. O que eu lhe pergunto é, quando se perde não quer dizer que esteja tudo mal, quando se ganha também não quer dizer que esteja tudo bem. O que eu lhe pergunto é, depois deste jogo com o Uzbequistão, a goleada, houve uma preocupação sua em lidar com o possível excesso de confiança, de dizer aos jogadores, foi só um jogo e não ganhámos nada, ou esta equipa já nem é preciso ter esse cuidado?
0: Não, eu acho que é importante a nossa avaliação depois de um jogo, precisa ser, primeiro, muito honesta e, segunda, muito racional. E nós continuamos com o mesmo foco. O aspecto racional é importante, o aspecto honesto é muito importante, porque o nível dos nossos jogadores já tem uma capacidade de perceber aquilo que acontece no relvado. E, para nós, a honestidade e o aspecto racional ajuda a equipa a estar alinhada e poder executar um melhor desempenho tacticamente. Então não é um grupo emotivo, não é um grupo inexperiente, é um grupo que precisa disso, um aspecto racional e honestidade.
1: Então agora vou dar prioridade à prensa colombiana, que é de Colômbia. Aqui? Então aqui primeiro.
3: A ouvir agora as perguntas.
4: Buenas tardes, señor Martínez. Javier Rodríguez, de Fan Edu TV.
0: Hola, buenas tardes.
4: Buenas tardes. Portugal tiene prestigio dentro de la élite del fútbol mundial a nivel de selección.
5: Portugal tem prestigio dentro de la lista de candidatos do fútbol mundial.
4: Que es una final de la Copa del Mundo. ¿Esta generación le va a dar una final de la Copa del Mundo a Portugal?
5: ¿Esta generación puede dar una final mundial a Portugal?
0: ¿Cómo se puede llegar a una final de la Copa del Mundo? Para llegar a una final de Copa del Mundo, el jugador que representa a la selección tiene que estar muy comprometido, tiene
5: que
0: dar.
5: El jugador tiene que estar muy comprometido, tiene que dar todo.
0: Tiene que tener el talento para poder
5: al grupo, tiene que tener
0: ganar las mejores selecciones
5: para ganar las mejores selecciones.
0: Demuestran esto.
5: Y estos jugadores demuestran
0: compromiso,
5: eso.
0: Totalmente el talento.
5: También un compromiso, no talento.
0: Paso a paso. Y uno de los pasos es intentar hacer un buen partido contra una selección.
5: Y un de esos pasos es intentar hacer un buen juego contra Colombia, que es muy exigente.
0: Ya enfrentamos. E estamos muito centrados no caminho.
3: Estamos a ouvir aqui a conferência de imprensa de Roberto Martínez, em Miami, com a boleia do som da RTP. Jogo, conferência de imprensa de antecipação para o jogo de amanhã, da meia-noite e meia, Portugal-Colômbia, a terceira jornada nesta fase de grupos. O jogo poderá ser determinante para saber quem fica em primeiro no grupo, e se as contas são importantes depois para os 16avos de final, para a fase seguinte da competição. Roberto Martínez diz que a equipa está bem preparada, até bem preparada para o clima, para o intenso calor e umidade que vão enfrentar no estádio em Miami, e tem os 27 jogadores disponíveis para o treino desta tarde. Voltamos já a seguir para atualizar as notícias.
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3: Esta é a Tarde Política da Rádio Observador, nesta sexta-feira, 26 de junho, que acaba também por ficar marcada pela entrevista da Ministra do Trabalho à Rádio Observador, a entrevista que ouvimos há cerca de uma hora aqui na rádio, e a Ministra do Trabalho recusa que tenha chegado a um acordo com André Ventura sobre a descida da idade da reforma. Luís Soares, este esclarecimento vem na sequência de...
14: Vem na sequência das declarações do líder do Chega, que na semana passada disse que a Ministra do Trabalho foi desautorizada pelo Primeiro-Ministro, uma vez que antes do chumbo do pacote laboral, a Ministra admitiu uma eventual descida da idade da reforma para trabalhadores por turnos. Ora, em entrevista ao Observador, Maria de Rosário Palma Ramalho garante que nunca discutiu o tema com o líder do Chega, apenas manteve reuniões com 3 deputadas do partido. Maria de Rosário Palma Ramalho admite que André Ventura possa ter sido mal informado pelas deputadas que negociaram com a Ministra.
15: Nunca negociei com o Dr. André Ventura, sempre negociei com a sua equipa, com 3 deputadas, mais precisamente, e foi uma negociação muito séria, muito fair, que eu tenho aqui que referir como uma negociação muito, muito positiva. E só negociámos as matérias laborais, porque era só para essas que eu tinha sido mandatada. Relativamente aos trabalhadores por turnos, o que negociámos foi uma questão diferente, que foi a questão do subsídio.
16: E aí estava disposta a admitir esse subsídio?
15: Sim, nós considerámos efetivamente...
16: Então André Ventura mentiu.
15: Essa hipótese. Ou foi mal informado pela sua equipa, não sei.
14: Nesta entrevista, Maria do Rosário Palma Ramalho explica ainda que a versão final da prestação social única, aprovada com o PS, é aquela que o Governo defendia e garante que não há alterações no que diz respeito ao incentivo ao trabalho. A obrigatoriedade mantém-se, explica a Ministra do Trabalho.
15: O atual RSI prevê que haja uma coisa chamada contrato. Pronto. E, portanto, este
16: agora
15: contrato
16: é um plano.
15: Faz depender da vontade do contraente, não é? Portanto, aqui do beneficiário, estar disponível ou não para estas coisas. E este contrato desaparece. Portanto, na verdade, neste
16: significa
15: sentido...
16: Significa se o técnico impuser determinada coisa, ele
15: e
16: terá
15: não
16: de fazer.
15: Houver fundamento
16: e por isso é que,
15: para dispensar...
16: Para o Governo, a obrigatoriedade se mantém.
15: Se mantém.
16: É isso?
15: Sem dúvida. E assim terá que ser. Assim como, se não for cumprida uma daquelas atividades por uma razão injustificável e grave, se perde o direito à prestação. Na verdade, o que nos separava aqui, julgo eu, do Partido Socialista, era mais semântica.
14: É tudo uma questão de semântica, explica a Ministra do Trabalho nesta entrevista ao Observador, na qual defende também que o Governo deve voltar à reforma laboral o mais depressa possível, embora admita que é preciso primeiro fazer uma avaliação política com o Primeiro-Ministro.
3: E depois do xismo Seguimos na Venezuela. O Presidente da República garante que Portugal vai dar a ajuda necessária ao país e aos lusodescendentes.
14: Ainda hoje parte para a Venezuela uma missão portuguesa de apoio, de acordo com a Proteção Civil. Trata-se de uma equipa especializada na vertente de busca e resgate em estruturas colapsadas. No total são 62 elementos, com muita experiência em cenários de sismos. Em declarações aos jornalistas em Miami, onde vai ver o jogo de Portugal de amanhã, António José Seguro garantiu o apoio ao país.
17: Portugal vai ajudar, como é a sua responsabilidade e uma marca da sua forma de se relacionar com todos os povos, e sobretudo porque temos uma grande comunidade de portugueses também na Venezuela que precisam do nosso apoio e que precisam que todos nos possamos unir e desenvolver todos os esforços para que todas as pessoas que ainda não foi possível contactar estejam com vida.
14: Garantia deixada por António José Seguro, que tem estado em contacto com o Primeiro-Ministro sobre o tema. O Presidente da República, que participou em Miami na sessão de abertura do Portugal Football Summit. Os mais recentes dados dão conta de quase 600 mortos e quase 3 mil feridos na sequência dos sismos na Venezuela. Entre os mortos há 9 portugueses e lusodescendentes.
3: O conselheiro das comunidades portuguesas, Fernando Campos Topa, admite que um grande número de portugueses e lusodescendentes possam agora tentar rumar de volta a Portugal.
14: Afirma que a Venezuela vai enfrentar um período difícil de reconstrução depois dos sismos e, por isso, Fernando Campos Topa não descarta a possibilidade de uma nova vaga de regressos a território português.
18: O país, economicamente, e as pessoas não estão preparadas economicamente para enfrentar situações de recuperação de vivendas. Muitas pessoas perderam vivendas completamente e famílias, por exemplo, da nossa comunidade, deve haver famílias que, opá, melhor ficar aos filhos, morar aos pais, ficar aos pais, morar aos filhos. Epá, eu não descarto até que possa haver uma nova vaga de cidadãos portugueses a querer ir para Portugal. Isso pode suceder facilmente.
14: Fernando Campos Topa fala numa situação difícil em Lagoaira, o estado mais afetado pelos sismos.
18: Mas na zona de Lagoaira, na zona perto do aeroporto, na zona do chamado litoral central, realmente a situação é complicada, é muito difícil. Incluso não se pode, neste momento, circular livremente de Caracas para Lagoaira. Pronto, a situação é muito difícil.
19: Não se pode circular livremente sob risco de quê?
18: Não, porque as autoridades não estão a permitir que as pessoas circulem para o litoral central assim, de maneira tão simples. Há bastante controle.
14: O retrato traçado ao observador pelo conselheiro das comunidades portuguesas em Caracas, Fernando Campos Topa, entrevistado esta tarde pelo jornalista Miguel Videira.
3: E há outras notícias a marcar esta sexta-feira.
14: Há novidades no Partido Livre. Rui Tavares decidiu abandonar o cargo de porta-voz. Isabel Mendes Lopes mantém-se e passa a partilhar funções com Jorge Pinto. Rui Tavares só poderá voltar a ser porta-voz do partido em 2030, mas isso não quer dizer que Tavares fique de fora, por exemplo, dos debates de legislativas em 2029. Isso depende daquilo que o partido considerar o que for melhor para essa altura. Ao que para o observador, a ideia de passar Jorge Pinto a porta-voz já estava prevista quando o deputado foi escolhido para candidato presidencial. Depois da polémica em torno de uma pergunta do exame de português do 12º ano, a forma como são elaborados os enunciados das provas vai mudar. É o que resulta da auditoria pedida pelo Ministério da Educação aos procedimentos do Educa na elaboração da prova de português do 12º ano. A Inspeção-Geral de Educação e Ciência considera que o uso na prova da mesma imagem já apresentada no manual de preparação comprometeu o rigor exigido a um processo desta natureza. O INEM está a apurar as circunstâncias em que uma jovem morreu em Vila Real depois de um alerta para uma paragem cardiorrespiratória e de ser verificado que a viatura médica de emergência e reanimação estava inoperacional. Fonte do INEM explicou à agência Lusa que, após a informação transmitida pela equipa no local de que a vítima se encontrava em paragem cardiorrespiratória, foi acionada a VEMER, do Hospital de Vila Real. Mas, no momento da deslocação, a equipa comunicou que a viatura estava inoperacional. O INEM diz que se encontra a apurar as circunstâncias desta ocorrência.
3: O Luís Soares vai regressar às 6.
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3: Já daqui a pouco vamos ter um explicador. O nosso convidado é o Presidente do Governo Regional dos Açores.
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3: Quanto ao estado do tempo para amanhã, o IPMA prevê algumas nuvens, menos do que hoje, uma subida ligeira das temperaturas e no domingo vai melhorar ainda um pouco mais.
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3: 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Já a seguir vamos ter explicador com José Manuel Bolheiro.
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3: Explicador da Rádio Observador, a Assembleia da República assinalou hoje os 50 anos das autonomias e pela primeira vez os presidentes dos governos regionais discursaram no Parlamento da República. O Presidente da Assembleia da República criticou o que chama de um certo paternalismo que ainda paira entre as instituições da República e a Madeira e os Açores, que não querem ser vistos como apenas encargos financeiros. É de autonomia, neste caso sobre os Açores, que vamos falar neste explicador. Eu sou o Ricardo Conceição e comigo está a Judite França.
0: E connosco está o Presidente do Governo Regional dos Açores, José Manuel Bolieiro. Bem-vindo. Obrigado pela disponibilidade neste dia de comemoração dos 50 anos de autonomia no Parlamento. Ouvindo hoje os partidos com assento parlamentar a pedir mais poder para as regiões, sente que há agora uma janela de oportunidade política maior do que nos últimos 50 anos?
6: Antes de mais, muito obrigado pelo vosso convite para participar no vosso magnífico programa e com vasto auditório. Num dia que é histórico, sem dúvida, para a democracia portuguesa, para a consagração constitucional da autonomia política dos Açores e da Madeira enquanto regiões autónomas. Esta celebração foi bem demonstrativa de que há, nas palavras e nas proclamações, um entendimento generalizado da importância que a Revolução Democrática e a consagração constitucional assegurou na democracia portuguesa para a unidade do Estado num Estado plural que tem, obviamente, quase uma característica arquipelágica. Para além da continuidade territorial do continente, os dois arquipélagos, os Açores e a Madeira, que são verdadeiramente povos insulares e que, historicamente, reivindicaram sempre um processo de centralização. Aquilo que dizia a propósito da declaração do Sr. Presidente da Assembleia da República, paternalismo é uma forma de expressão. Eu também já considerei outra forma de expressão, centralismo. Um centralismo que procura, sobretudo, ter domínio e desvalorizar a capacidade de quem, com o seu povo, com o seu território, procura afirmar e cumprir Portugal com, desde logo, escolhas políticas e estratégicas que correspondem às ambições e necessidades dos seus povos e dos seus territórios e que também assegura,
3: e ainda há muito caminho
6: através de uma
3: relação
6: de proximidade, uma vocação para fazer face àquelas que são as expectativas dos povos.
3: E há muito caminho para fazer aí ainda? Ou não?
6: Há muito caminho, porque sabem, entre as expressões relativas ao valor da autonomia e até a dignificação dos órgãos de governo próprio e da criação das regiões autónomas, há depois quando, nas medidas mais concretas, políticas públicas de caráter nacional, de solidariedade e corresponsabilização do Estado no desenvolvimento das regiões autónomas ou da descentralização de competências ou na transferência de meios financeiros para compensar os constrangimentos da ultraperiferia, da dispersão geográfica, da falta de escala demográfica, da assimetria de ilhas e de demografia e, portanto, sem economia de escala, precisa designadamente de apoio ao seu desenvolvimento. E a distribuição da riqueza nacional não é verdadeiramente ainda praticada com base num critério de solidariedade que promova a coesão territorial, que promova a capacitação em infraestruturas críticas nas ilhas, e eu falo em nome dos Açores, na condição muito especial que os Açores têm. Às vezes as pessoas falam dos Açores reconhecendo apenas a sua abstração enquanto arquipélago, desconhecem uma realidade de 9 ilhas, muito diferentes umas das outras, em dimensão terrestre, em dimensão demográfica, em distância entre umas e outras e depois em relação ao continente. E por isso a mobilidade, a oferta de cuidados de saúde, a oferta de acesso ao sistema educativo, as comunicações, sejam elas digitais ou não, são sempre muito mais caras, muito mais difíceis. O próprio abastecimento de bens alimentares, claro, do continente para os Açores ou na distribuição entre ilhas, a própria mobilidade interna é muito difícil e precisa de apoio. Precisa
0: deixa-me perguntar-lhe, pede uma distribuição mais solidária da riqueza nacional? Isso significa mais transferências do orçamento do Estado?
6: Sim, isso obviamente precisa de critérios que saibam distinguir as diferenças e que promovam uma coesão social e territorial.
0: Então quer mudar o critério de cálculo das transferências?
6: Sim, sem dúvida, até que considere mesmo esta geografia que é, sob o ponto de vista dos constrangimentos de criação de economias de escala, desenvolvimento convergente nos vários domínios das responsabilidades públicas de Estado, como seja a saúde, a educação, a mobilidade, as comunicações, possa ter em consideração estes constrangimentos graves de geografia, mesmo quando para potenciar as economias de escala, seja no domínio do agroalimentar, seja no domínio da economia produtiva, também do alimento marítimo, seja depois na capacitação energética, seja em todos os domínios onde a economia de escala tem vantagem e estas microeconomias que cada uma das nossas ilhas representa tenha uma enorme desvantagem.
3: José Manuel defende mais autonomia. Vou aqui citar Guilherme Silva, madeirense, mas também do PSD, que diz que no poder central, no fundo em Lisboa, vou dizer assim, devem ficar as forças armadas, a segurança interna e os negócios estrangeiros, e tudo o resto deveria passar para as regiões autónomas. Também defende este tipo de solução, José Manuel Bolia?
6: Em passados processos de revisão constitucional, sempre defendi exatamente esse princípio, que era preciso que Portugal, enquanto Estado, e ainda por cima Estado membro da União Europeia, poderia desenvolver um processo de governação e de soberania nestes termos. Criar, de forma inequívoca na Constituição, um núcleo de competências e tarefas de soberania e de Estado. Libertar depois as outras fora deste núcleo claro, objetivo, inequívoco de soberania e de responsabilidade de Estado, indelegável e não descentralizável, quer para o contexto supranacional, no caso da nossa integração na União Europeia, quer no infra-estadual, como sejam as autonomias políticas e as regiões autónomas, criando liberdade e competitividade no que diz respeito às políticas públicas de desenvolvimento dos territórios. É preciso é criar, obviamente, neste quadro, de um núcleo competencial de soberania indelegável, não descentralizável, depois todas as outras que o fossem, com o respectivo meio financeiro e na distribuição de riqueza nacional justa e que tivesse projeto de convergência. Isto é, por um lado, subsidiariedade no que diz respeito à distribuição das suas competências, quem pode fazer melhor de forma subsidiária e descentralizada que o faça, e, por outro lado, como tem constrangimentos de geração de riqueza inicial, que possa ter uma ajuda financeira que permita, na distribuição da riqueza nacional, criar valor através da convergência de territórios e de convergência social. Esta é uma opção. Mas eu gostaria de introduzir-vos ainda uma outra reflexão. É que nós, habitualmente, nestes processos, falamos do que são as regiões de necessidades e que a ultraperiferia é manifestamente um caso destes, porque tem constrangimentos permanentes e inclináveis. Desde logo por esta exiguidade demográfica, exiguidade terrestre, distanciamento e descontinuidade territorial. Mas falta-nos falar sobre o valor da geografia para a geopolítica e para a geoestratégia que o território marítimo e espacial dão na economia do futuro, nas economias de designação de precisão, a economia azul, a economia espacial, a economia digital, a economia energética.
3: Então vamos a esse ponto, José Manuel
6: Bolieiro. Este território que os Açores acrescentam a Portugal e à União Europeia é muito vantajoso. Deve ser.
3: O que é que os Açores podem e devem fazer para se afirmar nesse tipo de economia, com esse tipo de solução, e ganhar até, vou pôr as coisas assim, não se ofenda, independência em relação a Lisboa e passar a ser os Açores, por exemplo, um player internacional na área do espaço, enfim, claro, da economia azul. O que é que os Açores estão a fazer nesse sentido?
6: Na verdade, não está em causa desculpá-lo, está em causa felicitá-lo por esta abordagem, porque é isso mesmo que nós pretendemos, que é de podermos, potenciando o valor da geografia, o património natural que temos.
3: Mas está a ser feito efetivamente algo nesse sentido?
6: Exatamente.
3: É que andamos a ouvir falar nisso há muitos anos, não é?
6: Exatamente, é preciso passar da palavra ao ato. E é por isso que eu acho que nós devíamos defender, mesmo até na concepção, cá está, no figurino de responsabilidade do Estado, de soberania e de envolvimento em projetos de interesse comum, projetos estratégicos de interesse comum, que implicam investimentos em infraestruturas. Não basta, nem é suficiente, não é a reivindicação principal, um cheque. é, muitas vezes, mais importante do que o envio de um cheque, é criar a capacidade de geração de riqueza e criar uma autonomia, com obviamente compensação futura nos royalties, da investigação, no patentear, no uso do património natural e este capital de natureza que nós somos, nestes outros domínios que eu já vos falei. Ora, vejamos. Na transição digital. Ora, se Portugal quiser ser relevante, e a própria União Europeia, em ter infraestruturas, olha, por exemplo, nos cabos submarinos de fibra óptica para transmissão de dados, e que tenham sensores para lhes criar aquilo que se designa na gíria os smart cables, os cabos inteligentes, para com os sensores conhecermos, por exemplo, a coluna d'água e todo esse movimento de transições climática e biodiversidade que acontece na profundidade do nosso oceano e do nosso mar. Fazer investimentos em cabos submarinos de última geração e que possam ter como referência os Açores na ligação do ANAL-CAM, que é o chamado ANAL que liga continente Açores e Madeira, mas que possam ser referência para ligar o mundo. E ligam os Açores, a Madeira e o continente português, ligam, portanto, Portugal ao mundo. Uhum. E pode ter uma relevância para outras economias, para outras comunicações. A Google, por exemplo, quer, através dos seus cabos transatlânticos...
3: Consegue dar-nos exemplos do que é que está a ser feito nesta altura, nesse sentido? Medidas que está a tomar?
6: Eu devo dizer que, lamento, para já há um atraso. Estamos a chegar ao fim de vida útil dos cabos da ligação do ANAL-CAM e ainda não houve um investimento claro para assegurar cabos que possam ter a dimensão de 24 pares em vez dos atuais 6, que possam dar, por isso, maior complexidade e projeção de mais transmissão de dados e de mais velocidade, e até mesmo com os tais sensores, transformá-los em cabos inteligentes para medição através dos sensores, tudo o que possa ter interesse numa gestão futura de dados essenciais para o mundo em matéria, olha, no Oceano Atlântico, quer a alteração climática, no estudo da coluna d'água, quer na evolução da biomassa marinha, quer até mesmo no controle da fronteira ocidental atlântica que nós representamos, quer na superfície, quer em submarina. Isso dá para termos acesso.
3: Eu ia-lhe perguntar se a situação política nos Açores, o senhor governa em minoria, se isso dificulta a sua ação no dia-a-dia e na implementação destes projetos. Como é que tem conseguido encontrar equilíbrios na negociação para prosseguir com a governação?
6: Pois, eu diria que o ideal seria, mas isto num exercício de interesse próprio, mas penso que depois com vantagem prática, de ter uma maioria absoluta e não depender de interesses vários, de geometria variável no Parlamento dos Açores. Mas, como democrata que sou, tenho que respeitar a vontade do povo no quadro do sistema eleitoral que temos. E por isso existe, de um democrata, diálogo, humildade democrática, capacidade de gerar consensos em denominadores comuns de interesse estratégico para a governação e para o desenvolvimento. Isso eu tenho conseguido, umas vezes melhor do que outras, mas tenho procurado acentuar interesse público, o superior interesse do desenvolvimento da região e do seu e do nosso futuro coletivo, para encontrar denominadores comuns na geometria variável política e partidária dos Açores.
3: E o Primeiro-Ministro tem-lhe pedido conselhos nessa matéria ou não?
6: Eu devo dizer que sou amigo do Dr. Luís Montenegro, sei da sua inteligência e da sua capacidade também gerir a realidade política que ele lidera. E, portanto, é óbvio que ele vê nos Açores, até porque a situação açoriana precedeu a situação no país, sob a sua liderança, e naturalmente, com certeza, pode ser um elemento de referência. Mas ele sabe fazer pela sua própria inteligência e capacidade de definir a estratégia política que lidera. E, portanto, eu tenho confiança, aliás, tenho conseguido, criando, obviamente, também a relação que a geometria variável que a Assembleia da República tem no jogo das forças políticas partidárias.
0: A deputada Ana Martins do Chega responsabilizou os excessivos governos regionais açorianos por conformismo, estou a citar, e uma dependência de uma economia de Estado. Como é que encara estas críticas?
6: Não, são mais narrativas ideológicas do que observações justas. Na verdade, nós temos que considerar também o quadro real da nossa inserção. Eu gosto de avaliar, eu tenho designado isso até como na transformação que procurei fazer no ciclo político que lidero nos Açores, para nos ciclos anteriores falou-se da autonomia progressiva, depois falou-se na autonomia cooperativa. Eu tenho procurado criar um ciclo de autonomia, de responsabilização e de autonomia política de conhecimento e resultados. Ora, nós devemos sempre, para ter uma monitorização e até mesmo mensurar os resultados bem-sucedidos ou não, determinadas políticas públicas que desenvolvemos com estratégia, devemos sempre considerar na avaliação dos resultados obtidos, o ponto de partida e os meios e recursos que temos à disposição para saber se os otimizamos ou se, pelo contrário, nós os desvalorizamos. Ora, o que eu sinto é que nós temos, com o contexto que temos, feito muito para garantir uma responsabilidade social através do investimento público, para arranjar um elevador social pelos projetos educativos que têm levado a efeito na política pública, para ser o principal elevador, saúde, acesso à habitação e empregabilidade e remuneração. E os resultados que tenho hoje para mensurar e quantificar, portanto, resultados de políticas públicas são muito satisfatórios, porque o nosso ponto de partida era muito difícil e continuará, mesmo no percurso, a ser especialmente complexo, porque nós não temos, como eu disse há pouco, a tal escala, a massa crítica para criar soluções económicas de desenvolvimento, de progresso e de convergência com a economia de escala. E, portanto, nessa matéria temos que encontrar outros instrumentos. E é por isso que eu falo muito na economia de valor, não na economia de extração, não na economia de prestação, de criação de riqueza no setor produtivo e de autonomia alimentar que estamos procurando fazer. Temos que acrescentar valor noutros elementos. Eu falo nisso,
0: deixa-me
6: para a economia azul, para a economia espacial, para a economia digital.
0: Já ficou claro, precisamos de ir, o nosso tempo é curto, precisávamos de ir aqui a um novo tema. Um estudo da Universidade de Coimbra encontrou metais pesados em esqueletos de pessoas que viviam junto à base das lajes, o que reforça suspeitas de ligação a um surto de cancro na Praia da Vitória. Isto foi notícia hoje, foi notícia no Expresso. Que garantias concretas pode dar hoje a essa população?
6: Aliás, devo dizer que também o meu governo financiou exatamente uma parte dos investigadores para esse projeto que foi desenvolvido pela Universidade de Coimbra. Eu faço com muito gosto. Nós precisamos de conhecer as condições de saúde pública que viver em ilhas e, no caso em particular, viver numa ilha que tem uma base e que também projeta muitas vezes, é certo que ela é sobretudo uma base dissuasora da guerra, mas projetou mecanismos de guerra também. E portanto, há uma preocupação. Nós queremos estudos e precisamos, cá está, no plano de saúde, também conhecer com rigor os riscos e os perigos que temos para salvaguardar, desde logo, as nossas populações. Estarei, obviamente, empenhado em conhecer pormenores sobre esta investigação e tantas outras que no domínio da saúde pública nós temos procurado desenvolver.
3: Isto não se arrasta, não se arrasta já há muito tempo. A contaminação foi identificada pelos norte-americanos em 2005, depois confirmada pelo LNEC em 2009. Já passaram 17 anos.
6: Pois, e a verdade é que nós estamos aqui, neste caso concreto, a falar da descontaminação dos solos e dos aquíferos.
0: E isso é da responsabilidade dos Estados Unidos?
6: O que nós andamos a discutir é que isso tem que ser, em primeira linha, uma responsabilidade de Estado, que depois pode dirimir essa responsabilidade de Estado com o seu aliado que utilizou a base e que possa ter sido o agente poluidor. E, portanto, é preciso criar um diálogo.
3: Saber quem faz,
6: pois, é preciso
3: que
6: o Estado. É preciso, exatamente. E daí a nossa reivindicação histórica nos Açores, de reivindicar a descontaminação dos solos.
3: Não seria de fazer e resolver depois esse problema? Fazer primeiro e depois resolver o problema? Resolver quem paga, no fundo, quem.
6: Concordo consigo. Nós temos feito essa reivindicação do próprio Estado poder assumir esta responsabilidade de descontaminação e depois acertar contas com o aliado, mas temos procurado fazer. Aliás, também devo dizer que mesmo o Fundo Ambiental tem sido um contribuinte em determinados processos de descontaminação.
0: E há algum acompanhamento?
6: E feito até para o município da Praia da Vitória.
0: Há algum
6: que é um
0: acompanhamento médico para quem viveu ou vive junto à base?
6: Nós não temos um acompanhamento médico dedicado a essa matéria. Porventura, é no quadro, enfim, do cuidado e do acesso aos cuidados de saúde no Serviço Regional de Saúde.
3: José Manuel Bolieiro, muito obrigado pela sua disponibilidade e por ter estado aqui no Explicador da Tarde Política da Rádio Observador. Obrigado.
0: Muito obrigada.
6: Foi um gosto e aprecio muito que valorizem os Açores na vossa dimensão mediática num órgão de comunicação social nacional.

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0: Rádio Observador, são 5h59, praticamente 6 da tarde em Portugal Continental e na Madeira, menos uma hora nos Açores. Esta é a tarde política da Rádio Observador, Jornal das 6, com o Luís Soares. Já vamos recuperar a entrevista da Ministra do Trabalho esta tarde ao Observador. Antes, Luís, atualizamos as informações relativas aos sismos na Venezuela. Subiu, entretanto, para 15 o número de vítimas mortais entre portugueses e lusodescendentes.
1: São dados adiantados há instantes pelo secretário de Estado das Comunidades, Emídio Sousa.
2: Cabe ser informado pelos nossos serviços que o número de vítimas mortais já vai em 15. São 15 portugueses e lusodescendentes, o atual número de vítimas confirmados pelos nossos serviços. Os desaparecidos, os números são muito voláteis. Nós tínhamos há pouco 56 desaparecidos, entretanto já tem havido algumas informações contraditórias, mas estes números são os que temos neste momento.
1: 15 mortos entre portugueses e lusodescendentes, a informação adiantada há instantes aos jornalistas em Beja pelo secretário de Estado das Comunidades. É de lá que vai partir uma equipa portuguesa também para ajudar nas operações de resgate na Venezuela. Emídio Sousa, que explicou também que os 11 cidadãos portugueses repatriados por Espanha de Venezuela para a República Dominicana eram os tripulantes da TAP, que entretanto foram deslocados.
2: Não há repatriamentos. O que se passa é que tínhamos uma tripulação da TAP que estava retida em Caracas porque o hotel onde estava colapsou, tinha lá os seus bens, precisavam de regressar a Portugal. Nós conversámos com os espanhóis e eles já devem estar a caminho. Eles já chegaram, vêm de facto num voo da Força Aérea de Espanha. Nós conseguimos que eles viessem. Agora amanhã também é provável que venham alguns de uma imprensa de uma companhia aérea portuguesa, que estão lá também retidos. Portanto, neste momento há uma grande conjugação de esforços.
1: E estas pessoas estão então já a caminho da Península Ibérica. Havia informação por parte do Ministério Espanhol dos Negócios Estrangeiros de que um avião espanhol repatriou 11 cidadãos portugueses que estavam em território venezuelano para a República Dominicana. Nesse avião, além dos 11 portugueses, seguiam também 59 espanhóis e um cidadão búlgaro.
0: O conselheiro das comunidades portuguesas na Venezuela, Fernando Campos Topa, admite que a situação em La Guaira é muito difícil.
1: Ao contrário de Caracas, onde se vive alguma normalidade, Fernando Campos Topa faz esta descrição do estado mais atingido pelos dois sismos.
3: Mas na zona de La Guaira, na zona perto do aeroporto, na zona do chamado litoral central, realmente a situação é complicada, é muito difícil. Incluso não se pode, neste momento, circular livremente de Caracas para La Guaira. Pronto, a situação é muito difícil.
4: Não se pode circular livremente sob risco de quê?
3: Não, porque as autoridades não estão a permitir que as pessoas circulem para o litoral central assim, de maneira tão simples. Há bastante controle.
1: Fernando Campos Topa, entrevistado por Miguel Videira, diz que a Venezuela vai enfrentar um período difícil de reconstrução depois dos sismos e, por isso, não descarta a possibilidade de uma nova vaga de regressos a território português.
0: António José Seguro garante que Portugal vai dar a ajuda necessária ao país e aos lusodescendentes.
1: De resto, como disse há pouco, ainda hoje parte para a Venezuela uma missão portuguesa de apoio, no total de 62 elementos com experiência em cenários de sismos. Em declarações aos jornalistas em Miami, onde vai ver o jogo de Portugal de amanhã, António José Seguro garantiu apoio ao país.
5: Portugal vai ajudar, como é a sua responsabilidade e uma marca da sua forma de se relacionar com todos os povos, e sobretudo porque temos uma grande comunidade de portugueses também na Venezuela que precisam do nosso apoio e que precisam que todos nos possamos unir e desenvolver todos os esforços para que todas as pessoas que ainda não foi possível contactar estejam com vida.
1: Grande dia deixada por António José Seguro, que tem estado em contacto com o Primeiro-Ministro sobre o tema. O Presidente da República participou em Miami na sessão de abertura do Portugal Football Summit.
0: A Ministra do Trabalho admite que André Ventura pode ter sido mal informado, diz que nunca discutiu com o líder do Chega a descida da idade da reforma.
1: Maria do Rosário Palma Ramalho recusa que tenha chegado a um acordo com André Ventura sobre o tema, apenas manteve reuniões com três deputadas do partido. Na semana passada, André Ventura disse que a Ministra do Trabalho foi desautorizada pelo Primeiro-Ministro, uma vez que antes do chumbo do pacote laboral, a Ministra admitiu uma eventual descida da idade da reforma para trabalhadores por turnos. Em entrevista ao Observador, Maria do Rosário Palma Ramalho admite que André Ventura possa ter sido mal informado pelas deputadas que negociaram com a ministra.
6: Nunca negociei com o doutor André Ventura, sempre negociei com a sua equipa, com três deputadas, mais precisamente, e foi uma negociação muito séria, muito fair, que eu tenho aqui que referir como uma negociação muito, muito positiva. E só negociámos as matérias laborais, porque era só para essas que eu tinha sido mandatada. Relativamente aos trabalhadores por turnos, o que negociámos foi uma questão diferente, que foi a questão do subsídio.
7: E aí estava disposta a admitir esse subsídio?
6: Sim, nós considerámos efetivamente.
7: Então, André Ventura mentiu.
6: Essa hipótese. Ou foi mal informado pela sua equipa, não sei.
1: Nesta entrevista, a Maria do Rosário Palma Ramalho explica ainda que a versão final da prestação social única, aprovada com o PS, é aquela que o Governo defendia e garante que não há alterações no que diz respeito ao incentivo ao trabalho. A obrigatoriedade mantém-se, explica a ministra.
6: O atual RSI prevê que haja uma coisa chamada contrato. Pronto. E, portanto, este
7: agora
6: contrato
7: é um plano.
6: Faz depender da vontade do contraente, não é? Portanto, aqui do beneficiário, estar disponível ou não para estas coisas. E este contrato desaparece. Portanto, na verdade, neste
7: significa
6: sentido,
7: se o técnico impuser determinada coisa, ele
6: e
7: terá
6: não
7: de fazer.
6: Houver fundamento
7: e por isso é que
6: para dispensar,
7: para o governo a obrigatoriedade se mantém.
6: Se mantém.
7: É isso?
6: Sem dúvida, e assim terá que ser, assim como se não for cumprida uma daquelas atividades por uma razão injustificável e grave, se perde o direito à prestação. Na verdade, o que nos separava aqui, julgo eu, do Partido Socialista, era mais semântica.
1: É toda uma questão de semântica, explica a Ministra do Trabalho nesta entrevista ao Observador, na qual defende também que o Governo deve voltar à reforma laboral o mais depressa possível, embora admita que é preciso primeiro fazer uma avaliação política com o Primeiro-Ministro.
0: O Presidente do Governo Regional dos Açores quer que o Estado Central assuma responsabilidades na descontaminação dos terrenos junto à base militar das Lajes, na Terceira, isto numa primeira fase. Um estudo detectou metais pesados em esqueletos de pessoas que viviam naquela região, naquela zona.
1: Um estudo da Universidade de Coimbra, noticiado pelo Expresso e que a Lusa já tinha também revelado no ano passado, conclui que essa descoberta reforça suspeitas de contaminação e ligação a surto de cancros naquela zona do Conselho da Praia da Vitória, na Ilha Terceira. Entrevistado no Explicador da Tarde Política, João Manuel Bolieiro explica que não há um acompanhamento médico dedicado a quem mora na zona e admite que os Estados Unidos também deveriam comparticipar nos custos da descontaminação, mesmo que posteriormente ao Estado Central Português.
8: Nós temos feito essa reivindicação do próprio Estado poder assumir esta responsabilidade de descontaminação e depois acertar contas com o aliado, mas temos procurado fazer. Aliás, também devo dizer que mesmo o Fundo Ambiental tem sido um contribuinte em determinados processos de descontaminação.
7: E há algum acompanhamento...
8: Efeitos até para o município da Praia da Vitória.
7: Há algum
8: que é um
7: acompanhamento
8: mais
7: médico para quem viveu ou vive junto à base?
8: Nós não temos um acompanhamento médico dedicado a essa matéria. Porventura, no quadro, enfim, do cuidado e do acesso aos cuidados de saúde no Serviço Regional de Saúde.
1: José Manuel Bolieiro, entrevistado no Explicador da Tarde Política, também no dia em que foram assinalados no Parlamento os 50 anos das autonomias regionais. Esta tarde, em comunicado, o Bloco de Esquerda exige ao Governo da República e também aos Açores explicações sobre a contaminação provocada pelos Estados Unidos na base das Lajes, criticando o Bloco de Esquerda a atuação do Estado português ao longo deste processo.
0: E os primeiros sinais de alerta foram a 17 anos. Há outras notícias a marcar esta sexta-feira.
1: Desde logo a antevisão do jogo de Portugal de amanhã, frente à Colômbia, a terceira jornada da fase de grupos, o selecionador nacional desvaloriza o cancelamento do treino de ontem devido ao mau tempo. Diz que já desde o mês de março que Portugal prepara a partida frente à Colômbia. A antevisão deste terceiro jogo, de caráter decisivo para o apuramento dos próximos adversários da equipa das esquinas, Roberto Martínez acredita que os jogadores portugueses estão prontos, apesar dos treinos adiados.
9: Os jogadores estão preparados para o aspecto físico e o desafio de jogar na relva, que é uma relva diferente, a relva que nós jogamos em Europa, e tudo aquilo que preparamos foi preparado desde o primeiro dia que chegamos aos Estados Unidos. Então, é o contrário. Se há um jogo que tivemos tempo para preparar, foi este.
1: as declarações de Roberto Martínez na antevisão do jogo de amanhã. Numa conferência de imprensa que ficou também marcada por um momento insólito, o selecionador preparava-se para responder a uma pergunta quando na sala se ouviu música. O selecionador brincou com a situação e até nomeou artistas portugueses se não poderiam passar antes música de Marisa ou de Sara Correia. A Organização Meteorológica Mundial admite que a onda de calor que atinge a Europa seja um evento recorde, embora tenha sublinhado que ainda é cedo para afirmar com certeza. Pelo menos 150 milhões de pessoas na Europa devem sofrer temperaturas acima dos 35 graus ao longo do dia de hoje. A responsável da organização alerta para os grandes impactos do fenómeno na saúde humana, nos ecossistemas, na agricultura e também na produtividade do trabalho. Hoje é sexta-feira, dia de ficar a saber como estão ou como vão ficar os preços dos combustíveis.
0: Exatamente.
1: Na próxima semana.
0: Já contas, Luís?
1: Vai ficar tudo na mesma. É o spoiler que eu posso dar desde já. São os dados.
0: Não vale a pena ir a correr.
1: Exatamente. São os dados da Associação.
0: Nem esperar.
1: Nada. São os dados da Associação de Revendedores de Combustíveis. Como as cotações do petróleo se têm mantido mais ou menos estáveis ao longo da semana, o mesmo vai acontecer com o preço dos combustíveis, do gasóleo e da gasolina, devem manter-se inalterados na próxima semana. E todos nós já estamos, Ricardo, a preparar o último jogo de Portugal na fase de grupos do Mundial. Vai ser na madrugada de sábado para domingo.
0: Exatamente. Estou a pensar como é que vou conseguir manter-me acordado.
1: Tu e eu. Que vou sacar no domingo logo cedinho.
0: Ah, exato, domingo que estás a fazer amanhã.
1: Exatamente. E portanto, por causa disso e também por causa do Rock in Rio, vai haver transportes extra na madrugada de sábado para domingo.
0: Portanto, há comboios, autocarros, metro.
1: Tudo,
0: barcos,
1: começando pelos barcos.
0: Na zona de Lisboa?
1: Exatamente, na zona de Lisboa, começando pelos barcos. Já que o jogo vai ter transmissão no Terreiro do Paço, a Transtejo Soflusa tem uma carreira extra às 3:15 da manhã, na madrugada de sábado para domingo. A reforço assegurado nas ligações Cacilhas Caixo Sodré.
0: Vão ter de correr, 3:15. Não dá muita margem.
1: É ali mesmo no limite, mas não é logo ao lado. Terreiro do Paço é logo ao lado da Liga dos Barcos. Também nas linhas verde e vermelha do Metro de Lisboa vão funcionar até às 4 da manhã, também nessa madrugada. A CP também vai ter comboios na linha de Sintra até às 3:30 da manhã e a Fertagos igualmente, também um comboio especial de sábado para domingo igualmente às 3:30 da manhã.
0: O importante é que toda a gente vá feliz para casa.
1: Bem, nem mais.
0: Não é? E nós vamos transmitir o jogo aqui, obviamente, em direto na Rádio Observador. Jogo à 12:30, hora portuguesa, em Miami, com muito calor e com um elevado grau de umidade. Já a seguir vamos ter e o vencedor é...
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0: deverá desaparecer agora ao longo do dia de sábado, domingo já vai estar mais sol e também mais quente. Agora vamos ao Juventus Toré. Juventus Toré, na Rádio Observador e também no YouTube e nas redes sociais, hoje com a Judite França e o Alexandre Borges. O António Costa deverá juntar-se a nós um pouco mais tarde. Está preso no trânsito. Acontece. Um abraço, António, para ti que estás preso no trânsito e a todos os que estão ao teu lado no IC19 a esta hora, mas vamos ver se o António ainda chega a tempo. Hoje temos fundo soberano e também temos saída de Rui Tavares da co-liderança do LIVRE. Fica em número 3, Jorge Pinto ascende, ficando a liderança com Isabel Mendes Lopes. Alexandre, agora é que vai ser?
1: Não tenho a certeza, porque de facto eu precisei de ler vários jornais, tenho de confessar, para perceber exatamente o que é que
0: a hierarquia, o organigrama.
1: Senti em ti a segurança de quem já passou por este assunto várias vezes ao longo do dia e por isso já conseguiu dizer
0: isso
1: dessa
0: forma. Não, eu tenho na minha secretária o organigrama que é
1: do LIVRE
0: e do governo.
1: Mesmo assim vou questionar algumas das partes
0: do que tu disseste.
2: Eu também.
1: Algumas zonas, exatamente, algumas zonas. Ora bem. Também estivemos todos a estudar, não é?
0: Portanto, há co-porta-vozes.
1: Para já há co-porta-vozes, que eu te posso dizer que é uma palavra composta por justaposição com mais de dois radicais ou encadeamentos vocabulares.
0: Há dois radicais neste...
1: Bem, olha,
0: uau.
1: É por isto que te pagam
0: bom
1: valor.
0: Bom fim de semana a todos.
2: E já agora, radicais livres.
0: Exatamente.
1: Radicais livres, ora bem. Só mesmo, perfeito.
0: Também é o nome do programa de uma rádio
2: programa.
0: Concorrente.
1: Exatamente.
2: E também é um problema de pele.
0: Os radicais livres também é um problema de pele?
2: Sim, os radicais livres fazem mal à pele.
0: Ah, pronto. Sim, sim.
1: Então é
0: sim.
1: Isso. Pronto.
0: Estávamos a falar sobre...
1: Isto só é um programa completo. Íamos falar do LIVRE. Portanto, começámos o dia a ler a notícia: Rui Tavares abandona a liderança do LIVRE, não é? E eu pensei, epá, ok. Ok, no sentido que, bem, está aqui um... Isto é de facto uma notícia. Vamos ver se o LIVRE é capaz de provar o que não provou até agora, que é se é mais do que o partido de um homem só. E seria interessante, não é, perceber isso, né, neste momento, porquê, etc. Pronto, depois comecei a ler as notícias e de facto a ficar com dúvidas e então começamos a entrar no detalhe. Portanto, porque se dizia, Rui Tavares vai deixar a liderança, mas continua a direção, mas é até julho, mas é até 2028, mas depois pode voltar em 2030, mas se o partido quiser, ele pode representá-lo nos debates nas legislativas de 2029.
0: Sim, vai por partes, porque
1: temos... O LIVRE, portanto, não tem líderes. A esquerda não tem líderes, não tem presidentes, não tem sequer bem secretários-gerais. Esta esquerda, não é? Tem.
2: Também não tem direções, tem grupos de contacto.
1: Era aí que eu também ia chegar, exatamente. Portanto, começa por ter ou um porta-voz, no caso do LIVRE, ou co-porta-vozes, como vemos, ou coordenadores, no caso do Bloco de Esquerda, que, se bem me lembro, inaugurou também esta lógica da cooperação, da cooperação.
0: Teve Catarina Martins e
1: João Semedo, que sucederam a Francisco Lancé, não é? Nas chamadas de lideranças bicéfalas. Portanto, o cargo de porta-voz...
0: E acabaram com isso.
1: Não sei se por razões.
0: Sim.
1: Mas tiveram de facto algum tempo. Tiveram bastante tempo,
0: sim.
1: É verdade. Penso que só depois Mariana Mortágua é que voltou a ser.
0: Penso que Catarina Martins ainda
2: Catarina
0: assumiu.
2: Martins foi líder,
0: ainda assumiu, mas ainda foi, antes de João Semedo falecer, penso eu. Mas não tenho certeza.
1: Muito
0: não
1: bem. Depois precisamos tirar mais um dia para estudar também todo o organigrama, no caso do Bloco de Esquerda. E portanto, temos os porta-vozes que são escolhidos pelos 15 membros do grupo de contacto, como dizia e bem a Judite, é aquilo que nós, como os mortais, chamamos de direção, pronto, é o órgão executivo. E portanto, este grupo de contacto já agora é escolhido pelo método de Dante. Portanto, ao contrário das outras direções de partidos em que há uma lista que triunfa e, portanto, dirige, aqui há representantes de todos os concorrentes que tiverem conseguido uma percentagem suficiente para eleger um representante. Neste caso, em 2024, houve três listas, tal como vai haver agora ao Congresso em julho, ao novo Congresso do LIVRE, e portanto houve três listas e essas três listas estão lá. Uma tem dois membros, outra tem três da direção e os outros 10 são da lista / moção A, que é aquela que é a corrente principal, de Rui Tavares. Portanto, afinal...
2: Se chama Ampliar o LIVRE Contigo.
1: Que também é bem... ampliar o livro contigo. Notem como estamos todos no Make America.

0: again, fazer Portugal maior, que eu pensei, isto é o ampliar o livro contigo. Pronto, é tudo, está tudo aqui no wording, não é?
1: ALC.
0: Diz?
1: ALC.
0: ALC, ora bem. E já agora, também vale a pena dizer, este é o 17º Congresso do Livro, este que vai ocorrer agora.
1: Não te podes queixar de falta de debate interno.
0: Não há falta de debate interno. O livro nasceu em 2014, em 12 anos teve mais congressos do que anos. Eu estive a ver o PCP, acho que teve 21 ou 22 congressos em 125 anos de história. Pronto. Portanto, aparentemente é isto. Tu dirias, e bem, não é? E disseste, Ricardo, não há falta de debate interno. Que curiosamente é justamente aquilo que as oposições internas do livro se queixam.
1: Uhum.
0: Ou seja, temos toda esta lógica de isto, não há cá direções, não há cá líderes. E depois as oposições, como já aqui acompanhámos em março, e é o tema das duas listas que aqui se candidatam, justamente dizem que não há liberdade interna, que há uma elite que verdadeiramente lidera o partido e que não ouve os outros. Há um, por exemplo, um fundador, Filipe Caetano, que se afastou com algum ruído em março.
2: E que acusava a centralização do partido em Rui Tavares?
0: Exatamente, tal e qual. Há aqui pessoas...
1: Achas que há aqui um paradoxo livre?
0: Depois de um radical livre, há um paradoxo livre. É justamente isso. Ou seja, a ideia do livre pode informar-se desta contradição no seu nome e nas suas intenções, com de facto depois aquela que é a prática. E vimos a questão como o que aconteceu com Joaquim Catar Moreira, porque eles também tinham, depois além de tudo isto, eleições diretas para escolher, uhum, não é? os seus candidatos.
1: Mas Francisco Paupério também não foi muito.
0: Francisco Paupério, vamos tranquilo. Recordar, Joaquim Catar Moreira foi a primeira deputada única ao tempo do Livre, acabou afastada pelo próprio partido e, portanto, independente, e nas eleições seguintes já foi Rui Tavares, e nas europeias, Francisco Paupério, durante esse debate da corrida dentro do próprio Livre, havia pessoas que o achavam às vezes mais parecido com um liberal da Iniciativa Liberal do que com um liberal do Livre. Foi também era alguém que não era membro do partido e, portanto, fez com que houvesse uma mudança nos próprios estatutos, isto é, havendo uma segunda volta no Livre, essa já não é por eleições diretas. E tivemos aquele processo complicadíssimo também das presidenciais. Ora bem, até à escolha de Jorge Pinto, que foi um processo delicado, como sabemos, acabou por dizer às pessoas, já escolham quem quiserem e a gente no fim vê se está bem. Foi mais ou menos isto, em resumo. Agora, portanto, Rui Tavares anuncia a sua saída, mas na verdade tudo o que vai acontecer é que ele vai passar de número 2 para número 3, uhum, como se reparem, sim, vale a pena dizer que ele era o número 2, também ninguém tinha reparado que ele era o número 2, não é? Passa para número 3, deixa de ser porta-voz, passando a ser Jorge Pinto, e Rui Tavares vai ficar, ou propõe-se ficar, porque é isto, vale a pena dizer que há eleições, portanto, para já não há nada escolhido, mas na lista há, Rui Tavares propõe-se ficar só com o pelouro da estratégia, formação e comunicação. Portanto, não se preocupem, ele
1: até
0: a partir
1: há limitação,
0: daqui...
1: Há limitação de mandatos.
0: Exatamente, há limitação de mandatos para cada órgão. Portanto, ele vai atingir essa limitação de mandatos dentro da direção.
1: Portanto, desculpa, uhum, Alexandre.
0: Perdeste? Não percebo como.
1: Não perdi. Só queria perceber uma coisa.
0: É tão simples, Ricardo.
1: Eu estou-te a sentir desconfiado. Portanto, tu achas que pelo facto de Rui Tavares ter os pelouros da estratégia e da comunicação vai continuar a aparecer?
0: Eu sei que são picuinhas minhas, mas só porque tu vais continuar a coordenar o que se passa dentro e fora, ou por outra. No fundo, Rui Tavares vai ficar só com o conteúdo e com a forma. Portanto, eu também não... Se calhar não é justo achar que ele vai continuar...
2: E continua a ser deputado, claro.
1: Deixa-me só interromper-te. Temos de dar uma informação de trânsito. Vamos ligar ao nosso repórter móvel, o António Costa. António, arranjaste uma desculpa para não estar aqui porque estás aí no IC19...
3: Parado.
0: No bem
3: parado.
0: Bom.
3: E, portanto, estou em reportagem. Eu contava a estar em estúdio com os meus amigos para podermos discutir, digamos assim, o vencedor deste dia, mas na verdade estou metido numa fila imensa na IC19, no sentido Sintra-Lisboa, e portanto aconselho quem está a ouvir a não tentar vir por aqui, porque está mesmo muito, muito trânsito. Estou neste momento à frente do Hospital Amadora Sintra, uhum, praticamente parado.
1: Pronto, olha, António, um forte abraço para ti.
3: Não, eu, e se no entretanto houver algum outro ponto de reportagem, tomarei a liberdade de ligar para partilhar com todos os ouvintes do
1: alerta,
3: Rádio Observador.
1: Alerta António Costa.
3: Alerta António Costa. Alerta António Costa.
1: Um abraço para ti, António.
3: Um
1: faz boa viagem. E para todos
3: vamos continuar ouvindo.
1: E para todos os que estão aí à tua volta agora no IC19. Nós vamos dar aqui, exato, o nosso melhor para que esse momento que estás a atravessar agora seja um momento bem passado, está bem?
3: Tentarei. Vou ouvir o vencedor é, e portanto, tentando conter-me para não entrar em direto, também para comentar a palavra reportagem, os vossos próprios comentários.
1: Se tiveres alguma coisa, liga. Um abraço, António, até já, e boa viagem.
3: Um abraço, obrigado.
1: Bom, antes de termos interrompidos pelo António Costa, Judite, também querias falar sobre o livro.
2: Sim, porque de facto esta saída, estou a usar aspas com as mãos, saída de Rui Tavares não é de facto uma saída. Rui Tavares vai estar ali à espreita e vai continuar a ter o destaque que tem tido. Não acredito que mesmo internamente haja uma grande diferença, porque continua a ser o número 3, quer dizer, passa de 2 para 3, não é, a diferença é pouca, está na direção e tem pastas fundamentais, a estratégia e a comunicação. Portanto, eu recordo que no início do ano, a atual liderança do LIVRE, portanto, Rui Tavares e Isabel Mendes Lopes, foram alvos de críticas internas duras. Houve várias desfiliações. Uhum. Falavas de Filipe Caetano, mas não foi, uhum, não foi, não, o único.
0: Era só o mais mediático. Sim.
2: Houve demissões de dirigentes e a crítica era às dinâmicas de controlo. Uhum. Para um partido que se diz livre, dinâmicas de controlo soa bastante mal. Para além da sempre crítica que é a centralização do partido em Rui Tavares. Eu não sei se isto é uma roupagem nova num mecanismo que vai manter-se mais ou menos idêntico, ou se há de facto alguma vontade de mudar internamente. Até porque nós ouvimos nas últimas jornadas parlamentares frases tão interessantes como, vou citar, o papel do LIVRE neste momento é tornar-se o partido mais bem preparado para governar, uhum, o país. Uhum. Portanto,
0: isso, digamos, foi este fim de semana já agora.
2: Foi este fim de semana, não é? Portanto, digamos que a ambição é governar o país. O LIVRE, uhum, tem a ambição de governar o país e considera que é o partido mais bem preparado para isso. E, portanto, não sei se Rui Tavares sai ligeiramente digamos, do grande foco para preparar essa estratégia, considerando que estão a preparar 2019, porque é o ano de todas as eleições, não é? Uhum.
0: São, uhum, são, 2029, são aqueles, né? Uhum.
2: 2029, uhum, sim, uhum, desculpa. São aqueles anos em que se, sim, somam as eleições.
1: 2019 já lá vai.
2: Já lá vai, já lá vai. Isto para dizer que, mesmo assim, não põem de parte, como ninguém pode pôr, eleições antecipadas, não é? E, portanto, é preciso preparar esse tempo, aliás, para debate e para representação nas legislativas. Rui Tavares continua a ter o seu lugar fixo. Uhum. Portanto, eu acho que há aqui alguma mudança de roupagem, vou-lhe chamar assim. Acho que há aqui alguma mudança de roupagem, mas eu acho que o figurino vai continuar a ser mais ou menos o mesmo.
1: E tens uma nota?
2: Para esta pequeníssima alteração, dou um 10.
1: Um 10. Uhum.
0: Eu também dou um 10, sobretudo, porque se ainda temos só temos um minuto?
1: Ou... Não.
0: Não? 30 segundos? 10? Que são... porque é um bocadinho difícil de explicar como é que o LIVRE ainda não conseguiu crescer mais. Dado todo o emagrecimento da esquerda, apesar de ter sido o único partido que cresceu,
1: tem crescido um pouco, não é?
0: Mas... um pouco, tem 6 deputados. Uhum. E depois olhas para as presidenciais e Jorge Pinto, que é a pessoa que vai ascender ao lugar de Rui Tavares, ficou em 9º, teve pouco mais de 30 mil votos.
1: Atrás do Manuel João Vieira.
0: Atrás do Manuel João Vieira, sim, que estava só a fazer uma piada. Portanto, uhum, acho que o LIVRE, de facto, precisa de perceber o que é que se passa aqui e não sei se este é um movimento adequado, mas. Oxalá que sim, desejo o maior sucesso.
1: Já vamos voltar para a segunda parte de E o Vencedor É.
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1: São 6h30, Luís Soares, vamos atualizar as notícias.
14: E começando precisamente por atualizar o número de vítimas mortais na sequência dos dois sismos na Venezuela, acaba de subir para 920 o número de mortos confirmados, uma informação adiantada pelo presidente da Assembleia Nacional Venezuelana, a confirmação de 920 vítimas mortais na Venezuela. Entre os portugueses e lusodescendentes há também essa atualização de 15 vítimas mortais, anúncio feito pelo secretário de Estado das Comunidades Portuguesas, Emídio Sousa, nesta tarde em Beja, de onde vão sair dois voos da Força Aérea Portuguesa que transportam 64 pessoas que vão ajudar nos esforços para encontrar feridos debaixo dos escombros depois destes dois sismos na Venezuela, uma missão portuguesa para ajudar nas buscas, salvamento e primeiros socorros após estes dois sismos que vai partir ao final da tarde de Beja. O Chega vai pedir ao Tribunal Constitucional a fiscalização sucessiva da prestação social única. O partido considera inconstitucional que pessoas com elevada incapacidade por doença tenham de prestar trabalho social. O anúncio foi feito por André Ventura esta tarde numa conferência de imprensa na sede do partido em Lisboa. Em entrevista ao Observador, a Ministra do Trabalho explica que a versão final da prestação social única aprovada com o PS é aquela que o Governo defendia. Garante a Ministra que não há alterações no que diz respeito ao incentivo ao trabalho. A obrigatoriedade mantém-se, explica a Maria do Rosário Palma Ramalho, que recusa que tenha chegado a um acordo com André Ventura sobre a descida da idade da reforma, conforme tinha sido anunciado pelo líder do Chega. O selecionador nacional desvaloriza o cancelamento do treino da seleção portuguesa de ontem, devido ao mau tempo. Roberto Martínez diz que Portugal já está a preparar a partida frente à Colômbia desde o mês de março. Na antevisão deste terceiro e último jogo da fase de grupos, Roberto Martínez diz acreditar que os jogadores portugueses estão prontos, mesmo apesar dos treinos adiados.
1: O Luís Soares vai regressar às 7, já daqui a pouco, a segunda parte de E o Vencedor É. Boa tarde e boa viagem. Muita paciência para quem está no trânsito. O trânsito está muito complicado em Lisboa e no Porto também, mas sobretudo na zona da Autoestrada de Cascais, no sentido de Lisboa-Cascais, e no IC19, no sentido Sintra-Lisboa. Trânsito também ainda mais complicado do que é habitual a esta hora. No sentido inverso também há muito trânsito no IC19. É preciso ter paciência porque o fim de semana está mesmo já aí.
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1: Rádio Observador, boa viagem, são 6:35.
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1: Segunda parte de E o Vencedor É, na Rádio Observador e também em vídeo no YouTube e nas redes sociais do Observador, hoje com a Judite França e o Alexandre Borges. Também era suposto estar o António Costa, mas ficou retido no trânsito. Um grande abraço para o António Costa, que está no IC19 agora a ouvir-nos atentamente e adorava pronunciar-se sobre este assunto de que agora vamos falar. Lamento, António. Não podes falar. Se quiseres, se quiseres mesmo muito, muito, muito, muito, liga-nos, está bem? Vamos falar sobre fundos soberanos, Dito França.
2: Vamos, sim, senhor. Vamos falar sobre fundos soberanos. Já falamos aqui no fundo soberano, quando ele foi anunciado no Congresso do PSD, e na altura pareceu-me, sinceramente, uma forma de desviar o assunto para uma reforma laboral que tinha dado aquele buraco inesperado a que todos assistimos, e fico cada vez mais convencida disso, porque ontem, na conferência de imprensa, depois do Conselho de Ministros, o Ministro da Presidência, António Leitão Amaro, não conseguiu explicar, eu diria que quase nada, do que é que se espera deste fundo soberano. Disse que não é intervencionismo económico, que é o que se tem ouvido, do pouco que se sabe. Há algumas das críticas apontam para aí, esta questão de intervir em áreas-chave ou empresas consideradas-chave lembra-nos outro tempo de intervencionismo económico que não correu bem. E, portanto, veio garantir que a ideia não é apoiar empresas que não são rentáveis, é antes... A justificação está ligada à soberania económica e à segurança nacional em três setores: banca, energia e seguros. Leitão Amaro argumentou basicamente que há áreas estratégicas onde já não existem empresas de capital aberto ou disperso em bolsa e, portanto, que é preciso mecanismos para proteger o alinhamento com o interesse nacional. Há uma frase que eu tirei aqui, que é casos em que poderia justificar-se alguma intervenção soberana nacional face à participação soberana estrangeira já existente. Ora, quando nós ouvimos este tipo de declarações, pensamos imediatamente em que empresas é que se está a falar, não é? Sabemos que é um fundo soberano para ser gerido pelo IGCP, nesta área da energia, da banca, das comunicações, e na altura já foi questionado o Ministério das Finanças, não houve resposta. Leitão Mar foi questionado diretamente também na conferência de imprensa, não tem detalhes concretos para dar, mas sem ninguém confirmar os nomes, as empresas mais apontadas são sempre as mesmas, uhum. Não é? A EDP, a REN, o BCP e a Fidelidade.
1: Há todos várias que encaixam nesse perfil.
2: Nesse perfil. Por acaso, é curioso que o presidente da EDP, perguntado se teme o Estado como acionista, respondeu apenas que todos os acionistas são bem-vindos. Mas, para mim, a melhor frase é do José Luís Carneiro, que considerou que o Fundo Soberano é um OVNI. Objeto volátil não identificado. Acho que é uma boa designação, porque agora aquilo que, enfim, um pouco mais à frente, o Expresso tinha avançado que o PS recusa negociações prévias por causa da questão do orçamento do Estado. A verdade é que nós não sabemos se este fundo soberano pode ter algum tipo de interferência na discussão do orçamento, do próximo orçamento de Estado. Pode acontecer, não fazemos ideia como é que serão as negociações.
1: Há
2: sabemos
1: muita
2: como
1: gente
2: é que foi.
1: No PS que gosta desta ideia, não é?
2: Há muita gente do PS que não sabe que ideia é ainda, não é? Porque é preciso concretizá-la. É evidente que há muita gente dentro do PS que prefere um fundo soberano do que eventualmente muita gente de direita. Isso acredito. Mas também acho que não se conhece a proposta do governo e não se sabe exatamente aquilo que pode caber dentro deste fundo soberano. E acho que anunciar foi mesmo para desviar assunto, não é? Desviar a atenção. Anunciou-se naquele fim de semana e passado uma semana não há nada a acrescentar a não ser exatamente as mesmas questões da soberania nacional que já tinha falado Luís Montenegro no Congresso.
1: Alexandre?
0: Eu partilho da ideia da Judite de que parece ter sido um tema lançado para mostrar imensa vontade reformista, imensas medidas, porque naquelas 8 medidas, se não me engano, que são anunciadas no Congresso do PSD, várias delas nós já conhecíamos, não é? E vamos mesmo avançar com o fundo de catástrofe, não é? Por exemplo, esta era uma das ideias não novas, não é? Ou estou muito curioso por ver a IA, a Amália, que supostamente está pronta e que vai ser apresentada em julho. Estou mesmo. Agora, sobre o fundo, sim, o que mais me preocupou na intervenção ontem de Leitão Amar foi a insistência na palavra banca. Foi reincidir na palavra banca como um exemplo de setor a intervir. Porque acho que é o que nos faz mais tremer a todos de medo no histórico de intervenções estatais na banca e sobre que setor estratégico é esse, quando Portugal tem, até contra algumas vozes ou de forma não anónima, um banco público enorme e que felizmente tem apresentado lucros para o Estado nos últimos anos, depois de muitos anos a salvar outros bancos, não é? Mas que é a Caixa Geral de Depósitos. Mas para recordar, Portugal tem participações, o Estado, portanto, esta ideia de fundo soberano, portanto, o Estado já está em 120 empresas, em 120 entidades, que gera participações nelas, umas maioritárias, outras minoritárias. Tem a par pública, portanto, e depois tem uma série de entidades que fazem isto, né, por cima, né? Tem a par pública, tem a entidade do Tesouro e das Finanças, que antigamente se chamava Direção-Geral do Tesouro.
2: Tem o Banco de Fomento.
0: Tem o Banco de Fomento. Tem o Fundo de Estabilização Financeira da Segurança Social, que também faz capitalização. E, enfim, e tem a própria Caixa Geral de Depósitos, que lá está, cujo acionista único é o Estado e que pode e deve intervir onde quiser. Só para lembrar, destas 120 entidades, uma delas chama-se Par Valorem e tem em prejuízos mais de 4 mil milhões de euros, que é a entidade que ficou com os ativos complicados do BPN. Ainda está aqui, ainda estamos com isso nas mãos, não é? que eu imagino que fosse, perante a insistência do Primeiro-Ministro e do Ministro da Presidência em banca como setor estratégico, que era uma coisa que, pelos vistos, poderia voltar a acontecer. Voltamos a ter um banco qualquer numa situação destas e aqui estaria um ativo em que o Estado consideraria estratégico investir, salvar, não deixar fechar, outra coisa do género. E depois, portanto, esse é um aspecto. E depois, outro é, de facto, com que dinheiro, porque há aquela sensação de que vamos fazer isto com o pelo do cão, porque no exemplo mais conhecido do fundo soberano, que é o da Noruega, pronto, eles têm uma pequena coisa chamada petróleo.
2: Há sempre a hipótese de agora vamos ser surpreendidos e nós também temos petróleo no viado.
0: Só se for, exato, a tal ideia, não é? Ou o lítio que enfim vai arrancar, que nunca se percebe muito bem quando é que vai arrancar. Porque é isso, não é? É a Noruega, isto em termos muito simplistas, a Noruega, o petróleo que vende, não gasta esse dinheiro, aplica num fundo soberano que investe em imensos países, já agora um deles, Portugal, não é? O fundo norueguês...
2: Investe muito na bolsa portuguesa.
0: Exatamente. Portanto, nós não percebemos muito bem que dinheiro é este. Então agora que as contas públicas, por um conjunto de razões, enfrentam mais dificuldades, sim, que dinheiro é este que vamos usar? Mesmo que tivéssemos um...
2: Sabemos, pelo eco, que virá do orçamento do Estado.
0: Que virá mesmo diretamente ao orçamento,
2: sim, sim, do Estado. Ou seja, ou é impostos ou é dívida.
0: Exato, ou são impostos ou dívida, não é?
2: Temos outra
0: que é uma
2: coisa
0: ideia
2: no orçamento do Estado.
0: Porque uma coisa que também não faz muito sentido nesta equação é saber que Portugal continua, apesar dos seus bons resultados nos últimos anos, a ter uma dívida pública muito grande. Isto é, que se use um hipotético superávit em fundos soberanos, que não estamos a ver de onde é que vem agora, não é? Em comprar ações de empresas e não para abater dívida como tem sido feito até aqui nestes últimos anos, também é uma decisão financeira muito duvidosa. Queres? Sobre qual é o rendimento que isto traz ao país.
1: Queres dar uma nota?
2: Eu acho isto. Declarações de António Leitão Amaro que me deixaram a zeros, dou um zero.
1: Um zero. E queres dar alguma nota ao fundo, Alexandre?
2: Ao fundo.
1: No fundo, ao queres fundo, dar alguma nota?
0: Eu pronto, ao fundo, que não sei o que
1: ao
0: é.
1: Ao fundo
0: vou,
1: do ser.
0: Vou ficar do fundo do coração, vou ficar na mesma, como estamos naquele neutro, vá, para até saber mais, a mesma nota de Rui Tavares é um 10 também.
1: Um 10 também. No fundo, o Natal é quando o homem quiser.
2: Deixa-me só acrescentar aqui muito rapidamente, porque não sei se vocês já repararam, mas o António, como não pode participar, vai escrever.
1: Sim, está a mandar mensagens. Está a mandar mensagens.
0: O que é que ele diz?
1: Está sobre o fundo, ele queria muito falar sobre que o fundo. Ele lembra que o Estado vendeu uma participação no novo banco.
2: Exatamente.
1: E deixa-me uma pergunta: se o problema é a soberania, para que serve uma qualquer lei sobre ativos estratégicos?
0: Está a escrever mais, que eu vejo aqui reticências a saltar.
1: Isto eu nunca tinha feito rádio assim.
0: Desta forma,
1: amanhã
0: isto é o
1: rádio,
0: futuro.
1: Amanhã
2: espera,
1: rádio...
2: mas o António dá uma nota, dá um 3.
1: Dá um 3. A Rádio Observador faz amanhã 7 anos.
2: É verdade.
1: Eu nunca tinha feito assim rádio por WhatsApp, assim, desta forma. Forma
2: primeira
1: no
2: trânsito.
1: É a magia da rádio, a rádio reinventa-se. Bom, o Natal é quando o homem quiser e os balanços também. E o Alexandre Borges quer hoje fazer o balanço dos 109 dias.
0: É uma coisa importante.
1: De António José Seguro.
0: É uma coisa que ninguém está a reparar. Ninguém está
1: São
0: a reparar.
1: 109
0: que
1: dias.
0: José Seguro fez 109 dias.
1: Tu tiveste 9 dias à espera para ver se. Realmente aqueles primeiros 100 se confirmavam.
2: Para não falar ao mesmo tempo que falam as outras pessoas sobre os 100. Não, sobre os 100, não. Eu vou fazer um balanço dos 109.
1: Sobre os 109 dias, Alexandre.
0: Eu tenho dificuldade, de facto, no apuramento destes últimos 9, toda a diferença que fizeram. Sim, enfim, a semana passada depois houve acontecimentos muito tunitruantes, particularmente todo o abalo sísmico provocado pelo debate da reforma laboral e não houve muita ocasião. Portanto, enfim, isto tem que ir aqui um bocadinho de...
1: Olha, mas não te demoras.
0: Tem que ir um bocadinho de improviso.
1: Olha,
0: sobre o trabalho...
1: Senão o António chega.
0: É verdade. Não era isso que estávamos a tentar fazer. Não, sobre António José Seguro. Os últimos dias acabaram por ser, apesar de tudo, razoavelmente interessantes. Eu acho que tem o corolário no veto às bandeiras, ao tema das bandeiras. Porque o grande desafio com António José Seguro parece-me que permanece o mesmo depois destes dias, que é, ele tem que conseguir ser moderado sem ser banal. E é difícil fazer isso, não é? Num tempo de trincheiras, a procura desse equilíbrio da normalidade pode facilmente confundir-se com o clichê e com a vulgaridade. O Rui Pedro Antunes recordava na semana passada, aqui numa crónica, a moderação firme do François Mitterrand, não é? E parece-me de facto que é isso que António José Seguro tem de conseguir. Mas é uma quadratura do ciclo. Dito isso, e muito rapidamente, de facto, nos últimos dias, pós-discurso do 10 de junho, a partir do 10 de junho e depois daí, parece-me que António José Seguro está a ser uma espécie de apanhador das boas ideias que por aí andam, e a fazê-lo bem, apesar de tudo. Isto é, não creio que exista uma outra forma muito melhor de fazer isto. Se ele for capaz de ser o apanhador das boas ideias, já não o estará a fazer mal. Se o ouviram na conferência desculpa que agora não me recordo, em que ele estava na semana passada, mas em que ele claramente repescou o discurso de Miguel Monjardim, ele conseguiu fazer uma espécie de fusão entre o seu próprio discurso de 10 de junho e o de Miguel Monjardim para pegarem todas as boas ideias que aí andam, as palavras do meio com que ele apareceu nesse dia, a Aliança das Potências Médias, de Mark Carney, a ideia de um país que precisa de estar atento aos seus aliados e aos seus inimigos, conservar uma boa relação com os Estados Unidos, mas ser amigo não significa dizer que sim a tudo. Isto é muito de Miguel Monjardino, e a sugerir também outras hipóteses de alianças ao Estado português, e que têm particularmente, por exemplo, com a relação com os PALOP. Enfim, terminando, diria, esteve bem no tema das tempestades, foi talvez o primeiro ponto alto na forma como acompanhou, se investiu dessa causa e apresentou uma novidade do ponto de vista da presidência, que é o relatório. Não tem medo de aproveitar as boas ideias que vêm de trás, como as presidências abertas ou os 10 de junho nas comunidades, e sinaliza, de facto, com o veto às bandeiras, a ideia de que este presidente normal e equilibrado não vai deixar de ser interventivo. Pronto, portanto, por enquanto, nestes 109 dias, é um 14.
1: Um 14 para os 109 dias de António José Seguro. Fechar este E o Vencedor é amanhã a mais, nas manhãs 360 de fim de semana. E dão notas a Mafalda Pratas e o Henrique Burnet. Agora, ideias feitas.

0: Ideias Feitas na Rádio Observador com Alberto Gonçalves. Olá, Alberto, bem-vindo.
1: Olá, Ricardo. Boa tarde.
0: E hoje, deixa-me ver se eu entendi isto bem. Tu achas que ninguém segura a economia portuguesa?
1: É, ninguém segura, mas se calhar para o lado errado.
0: Ah, eu estava a ver o lado otimista.
1: Não, é o lado pessimista. É comigo, é sempre... Pois, o otimismo é raro, não é?
0: Por isso é que eu estava a estranhar.
1: Pois. Só quando adoecer, e para já ainda não, felizmente. Não, olha, há dois ou três dias, já não sei quando é que foi, talvez na quarta-feira, aqui no Ideias Feitas falei daquela alteração da metodologia do Instituto Nacional de Estatística na contagem da população, não é? E, em consequência, a população residente foi revista em alta, como se diz... Ou seja, Portugal passou de cerca de... daquilo que julgávamos ser cerca de 10 milhões e meio, 10 milhões ponto 7 de habitantes, ou de residentes, para perto de 11 milhões e meio, ou seja, uma diferença de 700 a 800 mil pessoas, quase 7%, e essas pessoas são, sem grande surpresa, quase todas imigrantes, ou serão na esmagadora maioria imigrantes. E nesse Ideias Feitas foi sobre os imigrantes que falei, sobretudo falei sobre as consequências sociais para os que cá estavam e para os que chegam de receber uma quantidade tão desmesurada de pessoas em tão curto período, e por aí. Mas também há consequências económicas, porque esta nova contagem do Instituto Nacional de Estatística não se traduz apenas na demografia, como há mais habitantes do que se julgava, mas o PIB é exatamente o que se julgava, ou pelo menos estamos crentes disso. Ao dividir o mesmo PIB por uma população maior, o PIB per capita diminui. E no PIB per capita, em paridade do poder de compra, que é a adaptação aos preços de cada país, ao custo de vida propriamente dito, Portugal passou de 81% para cerca de 76% da média da União Europeia e desceu do 18º lugar para o 22º lugar, digo, entre os países da União Europeia. Por sorte, há algumas boas notícias nisto tudo. A primeira boa notícia, desde logo, é que Portugal não ficou mais pobre. Há uns dias Portugal já era exatamente tão pobre quanto é hoje. A diferença é que agora ficamos a sabê-lo. Também quem quisesse saber, provavelmente já o sabia, ou pelo menos desconfiava com muita força, mas há sempre aqueles que preferem acreditar em lendas e no Pai Natal e em extraterrestres, ou pior ainda, nos discursos dos nossos governantes. E quem acredita nos discursos dos governantes, e refiro-me à quase totalidade dos nossos governantes dos últimos 30 anos, acredita na imparável pujança da economia portuguesa. Infelizmente, quem prefere ter em conta a realidade, com ou sem dados do INE, já desconfiava que temos vindo a ser ultrapassados pelos países do leste europeu e, portanto, somos cada vez mais pelintras no contexto da União Europeia. E, de resto, era difícil que não fosse assim, após 30 anos de socialismo assumido ou mitigado, quase ininterrupto, porque enquanto os países do leste apostam na economia de mercado, no incremento da produtividade, nos incentivos fiscais ao investimento, em indústrias tecnologicamente avançadas, ou pelo menos mais avançadas que o nosso turismo, na flexibilização das leis laborais, na mão de obra qualificada, diminuição da burocracia e, vamos lá dizer a palavra maldita, nos princípios básicos que fazem com que o capitalismo costume enriquecer as economias que o adotam. A segunda boa notícia é que já estamos muito perto dos últimos lugares da União Europeia para recearmos grandes quedas no futuro mais ou menos próximo, ou seja, é possível que em breve a Eslováquia, a Letónia, a Hungria e até a Grécia, estou aqui a ler, nos ultrapassem nos indicadores económicos em causa. Portanto, a partir daí já resta muito pouco, resta apenas um país. E essa é a terceira boa notícia, é que com um governo avesso a reformas, com uma oposição, quero dizer, que do PS ao Chega rejeita até reformas microscópicas e com eleitores dispostos a amparar isto tudo, daqui a nada estaremos a disputar com a Bulgária o posto de mais pobre economia da Europa. É uma questão de acreditar e vai ser um confronto, não digo de gigantes, mas de anões empenhados e trabalhadores e esforçados, e de qualquer maneira vai ser uma luta renhida de fazer inveja àqueles aborrecidos jogos do Mundial.
0: Obrigado.
1: E bom fim de semana, Ricardo.
0: Obrigado, Alberto, e bom fim de semana.
1: Obrigado.
0: É com essa nota de otimismo que vamos para o
1: fim de semana. Como sempre, ou como quase sempre.

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0: Rádio Observador, são 6h57 em Portugal Continental e na Madeira, menos uma hora nos Açores. Boa viagem, bom regresso a casa, bom fim de semana. Temos o Jornal das 7 já a seguir com o Luís Soares. Luís, quais são as notícias em destaque?
1: 920 mortos, mais de 3.300 feridos. São os dados atualizados no que diz respeito às consequências dos dois sismos na Venezuela. No que diz respeito aos portugueses e lusodescendentes, há também essa atualização. Há 28 vítimas mortais, nesta altura, confirmadas. O Chega vai pedir ao Tribunal Constitucional a fiscalização da prestação social única. André Ventura considera inconstitucional que pessoas com elevada incapacidade por doença tenham de fazer trabalho social. Mais à frente, vamos também deixar uma sugestão para o fim de semana na Tapada de Monserrate, em Sintra.
0: E depois das 7, deste Jornal das 7, temos novo episódio do Fora do Baralho, com os ases do comentário, a Luís Aguiar Conraria, a Susana Peralta e também o Jorge Fernandes. Esta semana não contamos com o Nuno Garopa. No Mundial, hoje há mais jogos. Vamos ter um Noruega-França às 8 da noite e um Senegal-Iraque à mesma hora. Mais tarde, à 1 da manhã, Cabo Verde entra em campo para defrontar a Arábia Saudita. Essa mesma hora, 1 da manhã, Uruguai-Espanha. E às 4 da manhã, mais dois jogos: Nova Zelândia-Bélgica e Egito-Irão. Quanto ao estado do tempo, vai melhorar um pouco amanhã e depois no domingo as nuvens devem já desaparecer em grande parte do território continental. As temperaturas também vão subir um pouco, acima dos 25 graus, vão aproximar-se dos 30 nas regiões do sul de Portugal continental. Boa viagem, bom regresso a casa, bom fim de semana. Vamos atualizar as notícias já a seguir. Jornal das 7, com o Luís Soares. O número de vítimas mortais em consequência dos dois sismos na Venezuela subiu para 920. Também o número de vítimas mortais entre portugueses e lusodescendentes subiu para 28.
1: O número confirmado pelo presidente da Assembleia Nacional Venezuelana, a última atualização ao início da tarde de hoje, dava conta de 600 vítimas mortais em consequência dos dois sismos. São agora 920. Há também mais de 3.300 feridos. Entre os mortos estão 28 portugueses e lusodescendentes. O novo ponto de situação foi feito há instantes pelo secretário de Estado das Comunidades Portuguesas, Emídio Sousa.
2: Acabamos de receber essa informação dos nossos serviços na Venezuela, de que o número de mortos de portugueses e lusodescendentes que é de 28 neste momento e 85 que estão incontactáveis, desaparecidos.
3: Em vários locais da Venezuela?
2: Com certeza, há sítios mais críticos, mas são em vários locais onde o sismo foi mais forte.
1: Declarações do secretário de Estado das Comunidades na base aérea de Beja, antes da partida de dois aviões da Força Aérea Portuguesa, que transportam um total de 64 pessoas para prestar ajuda na Venezuela. Vão partir ainda esta tarde. Emídio Sousa adianta também que a missão portuguesa vai começar a trabalhar com a máxima urgência.
2: Agora vão voar, vão chegar lá amanhã de manhãzinha, penso que vão entrar imediatamente em campo. Ainda estão naquilo que consideramos o período de tempo em que poderão encontrar pessoas que sobreviveram nos escombros. É uma probabilidade muito elevada. Portanto, máxima urgência, máxima velocidade para lá chegar.
1: O secretário das Comunidades, em declarações aos jornalistas em Beja, junto ao avião militar que vai transportar a equipa portuguesa, que vai participar nas operações de busca e salvamento na Venezuela. Emídio Sousa explica ainda que para já estão planeados 10 dias de missão, mas a duração pode ser prolongada se assim se justificar. Os dois aviões vão partir entre as 7h30 e as 8 da noite de hoje. Seguem ainda a bordo cerca de 23 toneladas de ajuda humanitária destinada a apoiar as operações de socorro e assistência às populações afetadas.
0: E os tripulantes da TAP que ficaram retidos em Caracas no dia dos sismos vão regressar a Portugal com a ajuda de Espanha.
1: O Ministério da Defesa espanhol anunciou que retirou 11 cidadãos portugueses que estavam em território venezuelano para a República Dominicana. O secretário-geral das Comunidades, Emídio Sousa, explica que são os tripulantes da TAP que vão regressar precisamente com a ajuda espanhola.
2: Não há repatriamentos. O que se passa é que tínhamos uma tripulação da TAP que estava retida em Caracas porque o hotel onde estava colapsou, tinha lá os seus bens, precisava de regressar a Portugal. Nós conversámos com os espanhóis e eles já devem estar a caminho, ou já chegaram, vêm de facto num voo da Força Aérea de Espanha, nós conseguimos que eles viessem. Agora amanhã também é provável que venham alguns de uma empresa, de uma companhia aérea portuguesa, que estão lá também retidos. Portanto, neste momento há uma grande conjugação de esforços.
1: Emílio Sousa, que acaba de atualizar essa informação, de 28 mortos entre os portugueses e lusodescendentes na Venezuela, há também 85 desaparecidos.
0: E no plano político, por cá o Chega vai pedir ao Tribunal Constitucional a fiscalização da prestação social única.
1: O líder do partido admite que o pedido seja feito ainda antes da lei entrar em vigor. Se tal não for possível, admite exigir uma fiscalização sucessiva ao diploma que foi aprovado ontem com os votos a favor do PSD e do PS. André Ventura explica que avança por considerar inconstitucional que pessoas com elevada incapacidade por doença tenham de fazer trabalho social.
4: Sem querer aqui fazer nenhuma espécie de bloqueio, esta é uma questão de fundo desta legislação. O Chega vai, por isso, pedir, caso não seja possível antes, logo que entre em vigor a legislação, a sua fiscalização abstrata sucessiva ao Tribunal Constitucional nesta questão específica da obrigatoriedade de doentes com cancro portugueses serem obrigados a trabalhar para receberem subsídios em Portugal.
1: Anúncio feito por André Ventura numa conferência de imprensa na sede do partido a dar conta da intenção do Chega de pedir a fiscalização da prestação social única que foi aprovada na generalidade em votação final global no dia de ontem. O Chega votou contra, o PSD e o PS votaram a favor.
0: A Ministra do Trabalho considera que a versão final da PSU, a Prestação Social Única, aprovada com o PS, é a mesma que o Governo defendia.
1: Em entrevista ao Observador, Maria do Rosário Palma Ramalho garante que não há alterações, por exemplo, no que diz respeito ao incentivo ao trabalho, a obrigatoriedade mantém-se.
5: O atual RSI prevê que haja uma coisa chamada contrato. Pronto. E, portanto, este
6: agora
5: contrato
6: é um plano.
5: Faz depender da vontade do contraente, não é? Portanto, aqui do beneficiário, estar disponível ou não para estas coisas. E este contrato desaparece. Portanto, na verdade, neste
6: significa
5: sentido,
6: se o técnico de impuser determinada coisa, ele terá de fazer.
5: E não houver fundamento
6: e por isso é que
5: para dispensar...
6: para o governo a obrigatoriedade se mantém,
5: se mantém.
6: É isso?
5: Sem dúvida, sem dúvida. E assim terá que ser. Assim como, se não for cumprida uma daquelas atividades por uma razão injustificável e grave, se perde o direito à prestação. Na verdade, o que nos separava aqui, julgo eu, do Partido Socialista, era mais semântica.
1: É toda uma questão de semântica, explica a Ministra do Trabalho nesta entrevista ao Observador. Admite também que André Ventura pode ter sido mal informado, diz Maria do Rosário Palma Ramalho, que nunca discutiu com o líder do Chega a descida da idade da reforma. A Ministra, nesta entrevista, admite que André Ventura possa ter sido mal informado pelas deputadas que negociaram esta legislação.
5: Nunca negociei com o Dr. André Ventura, sempre negociei com a sua equipa, com três deputadas, mais precisamente, e foi uma negociação muito séria, muito fair, que eu tenho aqui que referir como uma negociação muito, muito positiva. E só negociámos as matérias laborais, porque era só para essas que eu tinha sido mandatada. Relativamente aos trabalhadores portunos, o que negociámos foi uma questão diferente, que foi a questão do subsídio.
6: E aí estava disposta a admitir esse subsídio?
5: Sim, nós considerámos efetivamente.
6: Então André Ventura mentiu.
5: Essa hipótese. Ou foi mal informado pela sua equipa, não sei.
1: Entrevista da Ministra do Trabalho ao Observador, na qual defende que o Governo deve voltar à reforma laboral o mais depressa possível, embora admita que é preciso primeiro fazer uma avaliação política com o Primeiro-Ministro.
0: E há outras notícias a marcar a tarde desta sexta-feira, 26 de junho.
1: A começar pela antevisão do jogo de amanhã de Portugal frente à Colômbia, a contar para a terceira jornada da fase de grupos do Mundial de Futebol, o selecionador português desvaloriza o cancelamento do treino de ontem devido ao mau tempo. Roberto Martínez diz que Portugal está a preparar a partida desde o mês de março. Ora, na antevisão ao terceiro e último jogo da fase de grupos, o selecionador diz acreditar que os jogadores portugueses estão prontos, apesar dos treinos adiados.
7: Os jogadores estão preparados para o aspecto físico e o desafio de jogar na relva. É uma relva diferente, a relva que nós jogamos em Europa, e tudo aquilo que preparamos foi preparado desde o primeiro dia que chegamos aos Estados Unidos. Então é o contrário. Se há um jogo que tivemos tempo para preparar, foi este.
1: Roberto Martínez realça também o aspecto psicológico das partidas do Campeonato do Mundo. Acredita que Portugal vai jogar amanhã no ambiente mais hostil, uma vez que a cidade de Miami tem maior presença de adeptos colombianos.
7: No Mundial é muito importante e nós controlamos as emoções muito bem. Amanhã precisamos de fazer isso. Provavelmente o primeiro jogo neste Mundial que jogamos fora de casa. Aqui em Miami, os adeptos há um número muito, muito elevado de torcer pela Colômbia, então também é um bom desafio para nós.
1: Roberto Martínez, numa conferência de imprensa marcada por um momento insólito, quando se preparava para responder a uma das perguntas, ouviu-se música na sala de imprensa. O selecionador ainda brincou com a situação e até pediu que se ouvisse música de artistas portugueses. Donald Trump afirma que os ataques do Irão a navios no Estreito de Hormuz são uma violação insensata do cessar-fogo. Numa publicação na rede social Truth, o presidente norte-americano acusa o regime iraniano de ter lançado 4 drones de ataque contra navios que cruzavam o Estreito de Hormuz. Segundo Donald Trump, um dos drones terá atingido o convés superior de um navio cargueiro, tendo os Estados Unidos conseguido abater os outros 3 drones. O regime de Teherão não reivindica a autoria do ataque, mas a administração norte-americana garante que os drones eram iranianos. Este é o primeiro ataque desde que os Estados Unidos e o Irão acordaram trabalhar para chegar a um acordo de paz. Em jeito de sugestão para o fim de semana, Ricardo, a partir de amanhã vai ser possível aproveitar melhor a Tapada de Monserrate, em Sintra.
0: Em dias de calor, Sintra é sempre um bom refúgio. As obras já acabaram?
1: É verdade. Um bom local para se refrescar, para passear, porque amanhã, inclusive, são inaugurados 3 novos percursos temáticos na Tapada de Monserrate, em Sintra, que decorrem de uma requalificação do espaço no valor de 450 mil euros. A inauguração está marcada para as 11 da manhã, junto à lagoa, com uma caminhada de cerca de hora e meia.
0: E depois, durante o dia?
1: Durante o dia vai ser possível usufruir desses 3 novos trajetos no parque, um deles entrado na floresta, outro na água, um outro mais virado para a atividade física. Ainda a partir das 3 da tarde, um open day na Quintinha de Monserrate, assim como ações de voluntariado para combater as espécies invasoras.
0: Monserrate é um sítio mágico. Em Sintra fica a proposta. E o Luís Soares vai regressar às 7h30.
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0: E já daqui a instantes temos o Fora do Baralho. Boa viagem, bom fim de semana e muita paciência no trânsito.
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0: Fora do Baralho, na Rádio Observador, que reúne os ases do comentário, a Susana Peralta, o Luís Aguiar Conraria e o Jorge Fernandes. Hoje não contamos com o Nuno Garopa, que anda lá por fora a lutar pela vida. A jogada da semana, na segunda parte, será sobre a prestação social única, que resulta de um acordo alcançado entre PSD e PS no Parlamento. Já lá vamos. Eu sou o Ricardo Conceição e este é o Fora do Baralho e arrancamos, como sempre, com os naipes. E, Susana Peralta, tu queres falar sobre a ideia de criar um fundo soberano de que ainda não conhecemos pormenores. Que naipes ou que naipes escolhes, Susana?
1: Ouros, obviamente.
0: Ouros.
1: Nós temos um fundo soberano, somos um país rico, encontramos petróleo. Eu tenho uma teoria que foi petróleo ali por baixo daquela gasolineira de Braga, que é cliente da Spinum Viva. O que queria dizer que finalmente estávamos a colher alguns frutos de termos um primeiro-ministro empreendedor. Eu por acaso hesitei entre dois temas do Congresso do PSD, porque a ferramenta de inteligência artificial para tirar fotografias com o Sá Carneiro, com o Pinto Balsemão e com o próprio Montenegro, que obviamente está mais ou menos à altura em termos de importância
0: histórica. Eu pensei que esse era o naipe honorífico, ia deixar para o final da primeira parte, mas tudo bem.
1: Eu estava aqui. Porque, no fundo, isso também é uma espécie de fundo soberano, não é?
0: Está tudo ligado, é isso?
1: Está tudo ligado, quanto a mim está tudo ligado, porque o PSD, no fundo, vai beber na inspiração destes vultos dourados sobre os quais repousa, não é, esta herança política deste grande partido. Hesitei efetivamente, depois acabei por ir para o fundo soberano, embora, como eu digo, não excluo que por baixo daquelas imagens de inteligência artificial haja um pote de ouro, ou por baixo da gasolineira de Braga. Este fundo soberano é uma coisa sem pés nem cabeça. Eu devo dizer que é uma ideia, lá está, cada vez como ela não vem muito bem estruturada, nós não sabemos se é exatamente a mesma ou se é uma adaptação, mas de facto Fernando Medina, quando era Ministro das Finanças, já tinha também tido a ideia de ter um fundo. Porque qual é o problema disto? O problema disto é que os fundos soberanos existem quando um país

0: nem presumo eu, o subsolo da gasolineira da cliente da Spinum Viva enfim, tenha jorrado daí uma fonte de recursos naturais que nos permita ter esse fluxo de capital, a única maneira de nós constituirmos este fundo soberano é sempre ir à dívida. Ou nos endividamos para investir, ou ao não usarmos a nossa receita fiscal para abatermos a nossa dívida, também estamos a ir à dívida, ou seja, estamos a fazer com que ela não diminua tão depressa, portanto, no fundo, estamos a ter uma dívida maior, portanto, estamos sempre a ir à dívida. Ora, para nós irmos à dívida, mesmo que nós quiséssemos investir este fundo soberano na tal carteira diversificada que permitisse um certo retorno e uma diversificação do risco, muito provavelmente a melhor maneira de nós diversificarmos o risco, minimizarmos o nosso risco, é sempre pagarmos a dívida, porque isso nos permite, olha, estarmos na posição que estamos hoje em dia, que é uma posição, apesar de tudo, mais confortável, em que podemos ir aos mercados sem termos taxas de juros explosivas. E por outro lado, então, ainda por cima, se for para nós irmos à dívida, que eu repito, de todo modo é ir à dívida, seja porque pedimos emprestado, seja porque não a abatemos, seja para investir nos setores ditos estratégicos, isso então é que não faz sentido nenhum. E depois, isso é o que nós já fazemos, de uma certa maneira, porque que eu saiba, o Estado já tem uma carteira de investimentos num conjunto de setores ditos estratégicos, incluindo um banco, sendo que eu acho muito bem que haja um banco público em Portugal, só para deixar aqui a minha posição bastante clara. E pronto, e portanto, realmente, eu não, quer dizer, eu acho que isto está ao nível da ferramenta de inteligência artificial, no sentido em que Luís Montenegro queria tirar da cartola uns objetos assim, mais ou menos emotivo-parolos, para fazer com que nós esquecêssemos a verdadeira barraca daquele Congresso, que era, ele achava que ia chegar ao Congresso triunfante com a reforma laboral aprovada.
1: Este tiriri quer dizer que a Susana Peralta caiu. Ficamos, vamos avançar na distribuição do naipes. Já agora, só explicar esta ferramenta de inteligência artificial de que a Susana Peralta falava, era no Congresso do PSD, permitia aos congressistas tirar uma fotografia com o Luís de Montenegro, também com Francisco Sá Carneiro e com Francisco Pinto Balsemão. Permitia tirar uma fotografia virtual. Agora vou ao Luís Aguiar Conraria, que nos quer falar sobre o Instituto Nacional de Estatística, que divulgou esta semana números sobre os residentes em Portugal, números também sobre a imigração. Afinal, somos 11 milhões e meio, nunca fomos tanto. E que naipe escolhes tu, Luís? Não, também não temos o Luís Aguiar Conraria, já vamos regressar a ele. Vou avançar para o Jorge Fernandes, vou avançar para o Jorge Fernandes, que tem um naipe para o Livre. Tens ouros para Rui Tavares, Jorge Fernandes?
2: Sim, olá Ricardo, olá a todos. Tenho ouros para Rui Tavares, sim. Eu acho que esta decisão que Rui Tavares, enfim, anunciou hoje, presumo que já fosse algo que estava a ser discutido dentro do partido, mas foi hoje anunciado que Rui Tavares deixaria a liderança do Livre, penso que é positivo para o partido. Não por Rui Tavares ser um mau líder, pelo contrário, eu acho que o Livre, que se Rui Tavares se mantivesse muito tempo, e Rui Tavares, como é relembrar, já é líder desde o início do partido, portanto, em 2014, 2015, na altura em que aquilo ainda era tempo de avançar, Livre, enfim, havia ali uns movimentos que se estavam ainda a coligar e para institucionalizar o partido. Portanto, Rui Tavares já foi líder tempo mais do que suficiente e, de resto, durante muito tempo, muita gente dizia que o Livre era um partido Rui Tavares unipessoal. E, portanto, para evitar riscos maiores, digamos assim, e para evitar que a sua figura se cole ainda mais ao partido, e que deixe emergir, digamos, não são segundas linhas, mas são pessoas, para além dele, que possam assumir claramente a liderança do partido, eu acho que é positivo que ele se afaste. Ele foi um bom líder. Rui Tavares, eu acho que o Livre merecem, na minha opinião, claro, eu sei que esta opinião pode não ser partilhada por muita gente, mas merecem prestaram um bom serviço à esquerda portuguesa, porque a esquerda portuguesa foi sempre refém, apesar, enfim, claro, do PCP, por um lado, em primeiro lugar, e durante muito tempo, um partido stalinista, no fundamental, e depois, mais tarde, do Bloco de Esquerda, que vestiu o trotskismo

0: requentado de umas linhas assim modernaças com o Dr. Louçã, que no fundamental é um produto do PREC, o Dr. Louçã, não é daquela geração, não é remotamente o europeísta ou o líder europeu com a cabeça desempoeirada, de esquerda, moderna, portanto a modernidade ali é só mesmo, essa é uma coisa meramente de fachada, socialista, como dizia o outro, não é? E portanto, Rui Tavares de facto construiu, Rui Tavares e as pessoas de volta dele, mas construíram uma esquerda à esquerda do PS, moderna e europeísta, pró-capitalista, na verdade, quer dizer, a favor de um capitalismo regulado, social-democrata, e portanto eu acho que faz falta a Portugal.
1: Mas Sérgio, achas mesmo que Rui Tavares vai retirar? Ele vai ficar com o número 3 do partido? Vai ficar com o pelouro da estratégia e da comunicação?
0: Se eu tivesse que apostar, isto é uma mera aposta pessoal. Eu acho que Rui Tavares está a preparar o caminho para, daqui a 3 anos, ser o candidato do partido ao Parlamento Europeu. Ele nunca escondeu, e é público e notório, não é sequer informação privilegiada. Ele sempre mostrou em público que o palco onde ele se sente, digamos, como peixe na água, que aquilo que ele verdadeiramente gosta é do Parlamento Europeu, da construção europeia. Ele foi eurodeputado há muitos anos atrás, do Bloco de Esquerda e depois independente. É uma pessoa que tem intervenção pública, nomeadamente, sempre escreveu muito e sempre se interessou muito por temas europeus. Portanto, se eu tivesse que apostar, eu acho que ele neste momento, o objetivo que ele tem é cimentar, digamos, a liderança do partido para o partido entrar numa lógica, digamos, de estar a todo vapor, sem ele, e tornar-se completamente independente dele, para daqui a 3 anos, quando forem as eleições europeias, ele apresentar-se com toda a tranquilidade como candidato, e quer dizer, sem correr o risco, de alguma maneira, de deixar órgão o partido, deixar órfão o partido, perdão, ou deixar que o partido, ou tenha um risco de implosão sobre, na ausência do partido, na ausência da liderança. Será importante, aliás, que Rui Tavares, de alguma maneira, faça aquilo que Francisco Louçã fez estes anos todos. Toda a gente sabe, é público e notório, que muitas das decisões-chave do Bloco, e todas as decisões-chave do Bloco, desde que Francisco Louçã deixou a liderança, passaram sempre pelo crivo de Louçã. Convém recordar, naquele célebre sábado em que António Costa recebeu uma pessoa do Bloco de Esquerda em casa para urdir a geringonça, no sábado de reflexão de 2015, quem ele recebeu foi precisamente Francisco Louçã, não foi Catarina Martins. E, portanto, Francisco Louçã sempre lançou uma sombra muito grande em cima de muitas pessoas do partido, que causou grande desconforto em grande parte da militância. E, portanto, convém que Rui Tavares aprenda com esse erro.
1: Ficam os teus olhos.
0: Deixe que uma liderança nova floresça, se institucionalize, para ele então poder sonhar e cumprir aquilo que ele gosta de fazer. Portanto, toda a gente ganha.
1: Ficam os teus olhos para Rui Tavares. O Luís Aguiar Conraria tem um naipe para o INE, para os números divulgados esta semana. Qual é o naipe que escolhes, Luís?
2: Ora, eu escolhi paus. Eu fiquei um bocadinho na dúvida porque há uma mudança metodológica e, portanto, a nova metodologia é melhor e, sendo melhor, permite estabelecer com mais exatidão o número de residentes que temos em Portugal. E, portanto, à partida, melhorias nos procedimentos merecem copas ou ouros. Mas a verdade é que isto tem implicações e acho que o INE não teve devidamente em conta essas implicações. Vamos começar aqui pelo que é óbvio, sendo que o que muitas vezes é óbvio é insuficiente. Primeira coisa, que se aumentamos a população, há um impacto direto em tudo o que são contas per capita, não é? Portanto, se temos uma pizza e temos 10 pessoas em casa, se de repente chega mais uma para jantar, temos a mesma pizza, mas agora a dividir por mais pessoas, ou seja, temos menos pizza para cada um, em média. E isto permitiu um discurso tremendista de vários opinion makers e até de jornais, e aqui permitam-me aqui salientar que acho que o jornal Eco, do António Costa, aqui nosso colega no Observador, fez umas contas de merceeiro que estão erradas e que, de certa forma, com estas fake news, acabou por influenciar bastante isto, ao concluir que o PIB português, afinal, não era 81% do PIB per capita português, ia cair de 81% da média europeia para 76%. Isso permitiu, portanto, fez um título com isso. Isso fez com que, a seguir, se procurarmos rapidamente no Google, vemos que há uma série de artigos a falarem choques colossais, a dizer que Portugal perdeu 3 lugares no ranking europeu do PIB per capita, que vivemos uma fraude, que se fala a grande fraude da convergência portuguesa. Tudo isto são títulos que apareceram na imprensa. Só que a verdade é que isto não é assim. E não é assim porquê? Porque o PIB, que é o valor de tudo o que é produzido em Portugal num determinado ano, na verdade ninguém sabe qual é, quer dizer, como é que se mede isso? É uma coisa difícil. E como é impossível verdadeiramente medir aquilo que é produzido num país num determinado ano, ou o valor do que é produzido, o que se faz são estimativas. E nessas estimativas, uma das coisas que se tem em consideração é o número de trabalhadores. Ora, se nós sabemos que afinal havia mais cerca de 630 mil residentes em Portugal, sendo que a maioria deles eram trabalhadores, porque aqui na população imigrante a maioria são pessoas que vêm para trabalhar, então isso implica que também vamos ter de rever a estimativa de tudo o que nós produzimos e, portanto, vamos concluir que o PIB afinal foi maior. É como se aquela décima pessoa que entrou em casa para comer a pizza fosse um cozinheiro e fosse ajudar a fazer uma pizza maior. E neste caso já não sabemos verdadeiramente se a quantidade de pizza por pessoa se aumenta ou se diminui. E, portanto, eu acho que o INE tinha de ter gerido melhor a comunicação. O INE não aparece no vácuo. Já há um ano que se fala nisto. Já havia muita gente à espera destes números. E, portanto, era importante que quando o INE publicasse esta revisão, que a tivesse feito logo rever tudo, ou seja, ter já os novos PIBs e os novos PIBs per capita calculados, ou então que avisasse de forma bastante, bastante explícita, que informasse de forma bastante explícita que não, que o PIB está, quer dizer, que ainda é cedo para tirar conclusões. E na verdade, isso ficou remetido para uma nota metodológica lá no fim do seu comunicado e que muita gente não viu. E pronto, eu já agora não quero ser demagógico, porque lendo as notas do INE percebe-se que o que falta, que é o que se vai alterar é uma pequena parte da estimativa do PIB e, portanto, à partida o PIB vai subir, sim, mas não para compensar o aumento da população.
1: Luís, ainda tens aqui, segundos.
2: Agora, Luís, não sabemos.
1: Luís, ainda tens aqui 30 segundos para o teu naipe honorífico para Cabo Verde. 30 segundos.
2: É só para festejar Cabo Verde, eu acho que tive, acho que toda a comunidade lusófona, e aqui lusófona estou a dizer gente que fala português, ficou muito mais feliz com as vitórias, com os empates de Cabo Verde, e estamos todos aqui a torcer. Portanto, um grande abraço para Cabo Verde e um grande, grande coração, portanto, grandes copas para eles.
1: E há jogo esta madrugada de Cabo Verde com a Arábia Saudita. Quem nos estiver a ouvir na repetição de sábado já saberá o resultado desse jogo, que nós aqui à sexta-feira ainda não sabemos. E fica também o desafio aos ouvintes para partilharem pensamentos ou perguntas para o episódio extra de domingo. Basta enviar um e-mail para foradobaralho@observador.pt. Esta semana a resposta cabe ao Jorge Fernandes. Já voltamos para a segunda parte e a jogada da semana.

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6: 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Temos síntese de notícias com o Luís Soares. Boa noite, Luís.
7: Boa noite, Filipe. Subiu para 920 o número de mortos confirmados na sequência dos 2 sismos na Venezuela. Uma informação confirmada pelo presidente da Assembleia Nacional Venezuelana, Jorge Rodrigues. Há ainda 3.300 desaparecidos no que diz respeito ao número de portugueses e lusodescendentes também vítimas mortais na sequência deste sismo. O número subiu para 28, um dado confirmado também na última hora pelo secretário de Estado das Comunidades Portuguesas, antes da partida de 2 aviões da base aérea de Beja, 2 aviões da Força Aérea Portuguesa, que transportam um total de 64 pessoas, uma missão para ajudar nas buscas, salvamento e primeiros socorros após os sismos na Venezuela. A bordo seguem também 23 toneladas de ajuda humanitária destinada a apoiar as operações de socorro e assistência às populações afetadas. O Chega vai pedir ao Tribunal Constitucional a fiscalização sucessiva da prestação social única. O partido considera inconstitucional que pessoas com elevada incapacidade por doença tenham de prestar trabalho social. Anúncio feito por André Ventura numa conferência de imprensa na sede do partido. Ontem, o Parlamento aprovou na generalidade a proposta de prestação social única com os votos do Governo e também do PS. Na atualidade internacional, o Líbano e Israel assinaram um acordo trilateral com os Estados Unidos que prevê a retirada parcial das forças de defesa de Israel do sul do Líbano, um acordo assinado esta tarde. Durante a cerimónia, o secretário-geral norte-americano Marco Rubio diz que é o início do início. O chefe da diplomacia norte-americana reconhece que, apesar do muito trabalho pela frente, este acordo é o primeiro passo e que às vezes é o mais difícil. O selecionador português desvaloriza o cancelamento do treino de ontem devido ao mau tempo, antes do jogo frente à Colômbia para o Mundial de Futebol. Roberto Martínez revela que Portugal já está a preparar a partida desde o mês de março. Na divisão do jogo, diz também acreditar que os jogadores portugueses estão prontos, mesmo psicologicamente, apesar dos treinos adiados.
6: Luís Soares com a síntese de notícias das 7:30.

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5: São agora 7h34. 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
6: Rádio Observador, boa sexta-feira. Vamos à segunda parte de Fora do Baralho.
7: Segunda parte do Fora do Baralho, na Rádio Observador, com Luís Aguiar Conraria, Jorge Fernandes e a Susana Peralta. Esta semana não contamos com o Nuno Garoupo, eu sou o Ricardo Conceição. E na semana passada tivemos o chumbo da reforma laboral pelo Chega, o que fez pairar uma nuvem negra por cima do governo. E acho que esta semana o sol voltou a brilhar, com o acordo alcançado entre PSD e PS para aprovar a PSU, a Prestação Social Única. Achas, Susana Peralta, que na Casa do Governo se ouviram passarinhos e o sol brilhou esta semana?
8: Quer dizer, eu acho que eles perceberam, acho que aquela que a reforma laboral foi uma barraca e foi uma surpresa para Luís Montenegro, como eu já disse na primeira parte, deixou-o pendurado, porque verdadeiramente ele estava à espera de chegar com esse trunfo ao Congresso e correu mal. E por outro lado, a prestação social única não só era de algum modo uma criação do PS, não nos moldes em que o PSD, em que a AD quis legislar, mas digamos a ideia da fusão de prestações sociais, etc., como era também um requisito para não perdermos dinheiro europeu. Portanto, havia aqui uma pressão extra que também eu julgo que o PS quis estar do lado da responsabilidade desse ponto de vista, portanto eu acho também importante, e acho que houve aqui aquele choque de sexta-feira da semana passada, não é? Portanto, quando a reforma laboral cai daquela maneira constrondo no Parlamento, aquela surpresa toda, levou a AD a aceitar os pedidos de namoro de José Luís Carneiro, que foram reiterados já há muitos meses, as cartas que ele mandava, etc. Pronto, e depois, vamos lá ver se isto é para manter ou não. Ou seja, eu acho que a AD terá percebido neste momento é que o Chega...
7: Estamos com alguns cortes na ligação com a Susana Peralta, vamos ver se conseguimos recuperar. Susana?
8: Só está o Chega...
7: Não, avançamos para o Jorge Fernandes. Jorge, depois do chumbo da reforma laboral e agora com este acordo, que leitura é que podemos fazer sobre a capacidade real do governo para governar com alguma estabilidade, já com os olhos postos na discussão da proposta do Orçamento do Estado?
9: Bem, eu acho que há aqui uma dimensão de curto prazo e de longo prazo. Acho que no curto prazo, Luís Montenegro tentou, com esta mudança estratégica, digamos assim, dar uma lição ao Chega e dizer que, quando o Chega não quer, o PS existe e é possível para o governo negociar com o PS. E isto foi ser muito claro, quer dizer, desde o início da sua governação, do seu primeiro mandato, Luís Montenegro sempre apostou nesta dualidade entre estar entre o Chega e o PS. Portanto, sempre foi muito claro, apesar de, é mais ou menos para mim, pelo menos na minha cabeça, nos últimos meses, no último ano, se quisermos, à exceção do Orçamento de Estado, Luís Montenegro, eu acho que estava crescentemente a aproximar-se do Chega, do ponto de vista puramente quantitativo. Estamos a falar de muitas propostas simbólicas que, enfim, estava realmente a aproximar-se do Chega. E no curto prazo, de facto, Luís Montenegro resolve o problema com o do PSD. No fundo, posso estar enganado, mas eu acho que isto... É Luís Montenegro a dizer, bem, eu vou denunciar com o PS e acho que este sinal tão inequívoco numa matéria, inclusive, que é cara ou Chega, é um sinal que vai privilegiar o PS nos próximos tempos. E penso, aliás, que no Orçamento de Estado, Luís Montenegro apostará, pelo menos numa primeira fase, em negociar com o PS, porque o PS, apesar de tudo, independentemente das posições políticas que tenha, é um parceiro fiável e, portanto, se o PS disser vamos aprovar o orçamento, Luís Montenegro certamente saberá, com uma certeza bastante razoável, que não terá surpresas na Assembleia da República. E o orçamento é uma coisa altamente complexa, que demora tempo a negociar, etc. E tem múltiplas sessões de votação, portanto, não pode estar, digamos, à mercê dos humores de André Ventura, que num determinado dia até pode ter aprovado o orçamento na Generalidade, e depois já vai para a votação final global e, por algum motivo, porque acordou mal disposto naquele dia, decide votar contra e, portanto, enfim, temos um problema monumental. Dito isto, eu acho que a longo prazo isto, tudo o que aconteceu nestas semanas, é uma grande benesse para André Ventura. E acho que, eu não sei se André Ventura calculou isto da maneira que eu leio, mas se o fez, é realmente um jogador político de um gabarito muito maior do que Luís Montenegro. E a minha leitura disto é que André Ventura está a apostar precisamente nesta ideia do PSD encostar-se ao PS e deixar o flanco direito, no fundo, mais livre para o Chega crescer. Há muita gente à direita que acha que esta indefinição estratégica do PSD não deveria acontecer e que o PSD devia, inequivocamente, fazer do Chega o seu parceiro privilegiado. E isso é uma fatia do eleitorado que não é despiciando. Agora, eu penso que Ventura percebeu isto e percebeu que encostar o PSD ao PS e forçar o PSD a encostar-se ao PS, mesmo que não haja um anúncio formal que isto aconteceu, vai-lhe dar muito mais espaço para ele fazer aquele discurso, que é o discurso que ele gosta, e um discurso que ele, que ele consegue florescer, digamos assim. E diz-lhes, Ricardo.
7: Ia chamar a Susana, que entretanto já regressou e também estava a concluir a primeira reflexão dela sobre isto, sobre a peça.
9: Vamos deixar a Susana, então. Sim. Susana.
8: Não, desculpa. Não, mas eu também já acho que já tinha mais ou menos concluído, ou seja, eu acho que aqui a questão é que a AD percebeu, não sei se percebeu, mas em todo o caso percebeu agora no curto prazo, vamos lá ver. Eu tenho pouca confiança na argúcia e na constância política de Luís Montenegro, mas acredito que pelo menos por enquanto tenham percebido que, de facto, o Chega está disposto a dar a mão à AD naquelas coisas mesmo muito simbólicas, a nacionalidade, a imigração, a identidade de género, portanto, coisas que o Chega considera que são verdadeiramente identitárias do seu projeto político, seja ele qual for para o país. Agora, aqui é como a política muitas vezes... As reformas têm sempre, por um lado ganha-se, por outro lado perde-se. Eu era bastante contra esta reforma laboral, mas quer dizer, é evidente que ela tinha ganhos, em todo caso, alguns ganhos, e tinha ganhos certamente para alguns setores da sociedade, e claramente o Chega não está disposto para esse jogo, e portanto eu acho que acho que foi um momento de verdade para a AD. Agora, quanto tempo é que isto vai durar, não sei.
7: Sim. Luís, achas que o governo consegue respirar um pouco de alívio com este acordo alcançado entre PSD e PS para aprovar a PSU?
10: Acho que sim. Seriam duas derrotas pesadas num período muito curto. E seriam duas rotas, ou seja, a não aprovação destas duas medidas, portanto, o Código Laboral e agora a prestação social única, e em ambas as situações, tendo privilegiado o Chega, não é? Portanto, tendo privilegiado o parceiro, que, reparem, isto não é inócuo, portanto, Montenegro foi eleito da primeira vez, a segunda não tanto, mas foi eleito a primeira vez com o discurso do não é não. Portanto, isto corresponde a uma violação direta e clara da sua primeira promessa eleitoral. Eu admito que para a segunda eleição que ele já tinha um discurso ligeiramente diferente. Mas, portanto, isto é uma escolha estratégica que estava-se a revelar muito, muito perigosa, quer dizer, e digamos que a natureza do Chega se estava a revelar. Eu devo dizer que isto ser bom ou mau para André Ventura, que, como estava ali o Jorge a dizer, quer dizer, isto depende da leitura que os portugueses fizerem disto. Quer dizer, se os portugueses, vendo André Ventura a comportar-se desta forma, e vendo o Chega a comportar-se desta forma, se derem mais votos ao Chega, e portanto, e se com isto derem gás ao Chega ao ponto de, daqui a uns tempos, vir a ser primeiro-ministro, que isto, quer dizer, então olha, nós os portugueses temos o que merecemos, ponto final, quer dizer, vamos ter isto depois como primeiro-ministro, epá, está bem, boa sorte então para recuperarmos os nossos atrasos e para resolvermos os nossos problemas. Portanto, isto não é só o Jorge fala muito nisto, como se só os políticos é que contassem. Portanto, se o André Ventura está nas suas sete quintas porque está no terreno em Costa e por aí fora, mas na verdade isto só é se os portugueses gostarem disto. E neste momento, acho que, olha, que o Chega foi bastante transparente. Portanto, acho que, portanto, respondendo à tua pergunta, acho que sim, que isto traz alguma estabilidade ao governo, acho que isto lhe dá condições para começar a preparar o próximo orçamento e já agora, espero eu, começar a negociar uma Constituição e perderem as ideias que estavam a ter de fazer uma Constituição negociada à direita, onde já se percebeu claramente que tinha havido um acordo tácito, pelo menos, com o Chega, para, em relação aos momentos da aprovação e, portanto, aquele golpe de secretaria que o Pedro, portanto, que, Luísa, que o Aguiar Branco está a fazer ao adiar o prazo de entrega das propostas de revisão. Aliás, o Jorge falou nisso, penso que a semana passada. Portanto, tudo isso que se estava a desenhar de uma governação à direita, olha, espero que sim, mude para a governação ao centro. Acho que o país beneficia com isso. Pá, se os portugueses a seguir acharem que o Chega merece ter 30% ou 40% dos votos, olha, teremos o que merecemos.
7: Jorge.
9: Eu concordo com o Luís parcialmente, mas há uma parte de mim que discorda. Por um lado, bem, em primeiro lugar, se fosse por causa disto que os portugueses, no fundo, criticassem André Ventura depois dos N episódios que existiram, estou a pensar, por exemplo, aquela vinda indescritível do Lula a Portugal, em que eles foram, enfim, no essencial, uns arroaceiros. N episódios parlamentares.
10: Apesar de tudo, sim, Jorge, há um momento em que se está a escolher não um tipo a quem nós entregamos o descontentamento, mas alguém que vai ser nosso primeiro-ministro.
9: Não, eu concordo contigo.
10: E estamos a entrar neste momento.
9: Contigo.
10: E se no momento em que entramos neste momento os portugueses resolverem, ou seja, o André Ventura já convenceu cerca de 25% dos portugueses, mais coisa, menos coisa. Se com estas cenas que está a fazer agora, convencer os 10% que faltam para chegar a primeiro-ministro, epá, olha, temos o que merecemos.
9: Pois, isso é o que o Luís estava a falar, é um ponto importante. A parte, digamos, um dos problemas, ou não é bem problema, uma das consequências do facto do sistema partidário agora estar tripartido, se quisermos, é que a fasquia percentual e a quantidade de votos que é preciso para chegar a primeiro-ministro diminuiu consideravelmente. Quando a coisa era ali uma decisão entre PS e PSD, era sempre necessário chegar aos 30 e muitos, 40, 40 e poucos por cento, dependendo até um bocadinho do partido e da distribuição geográfica dos votos, para conseguir, de facto, chegar a primeiro-ministro. Neste momento, Ventura não precisa de ter nem sequer 35%. Desde que Ventura consiga ter 31%, 32%, que assumindo que há uma desmobilização no voto, nos votos absolutos entre PS e PSD, isso pode ser suficiente para consegui-lo fazer chegar a primeiro-ministro. Portanto, eu percebo, eu acho este argumento importante, e há uma diferença claramente entre, no fundo, expressar descontentamento e dizer ativamente queremos André Ventura como primeiro-ministro. E eu acho aí, eu também acho que André Ventura, pelo menos, quer dizer, não sei qual vai ser uma mudança radical, mas que não, que, na qual eu não acredito, acho que André Ventura não tem perfil, não tem estatura política, não tem, quer dizer, não tem nenhumas condições para ser primeiro-ministro de Portugal. Eu admito perfeitamente que ele venha a ser, mas como já vimos em muitos países, há pessoas que sem o mínimo, sem a mínima estrutura, até mental muitas vezes, que são eleitas para cargos importantíssimos. Veja-se o homem que está a ocupar a Casa Branca neste momento. Agora, dito isto, eu acho que de facto André Ventura vai pagar um custo reputacional, mas eu acho que esse custo existe num pequeno segmento do eleitorado, mas acho que os benefícios, apesar de tudo, ainda vão superar os custos, porque de facto, para ele colar o PSD ao PS é mais importante do que este custo reputacional que tem, indiscutivelmente, de ser visto basicamente como alguém que não é confiável.
7: E Susana, em relação ao PS, deve resistir à tentação nesta altura, com as sondagens a dar boas intenções de voto no PS, deve, no entanto, resistir à tentação de provocar uma crise política. Nós esta semana escrevemos aqui no Observador, a Rita Tavares, que o PS agora está mais apostado numa tática de, no fundo, deixar o governo cair de Maduro e evitar uma crise política. Pode ser a opção mais sensata para os socialistas?
8: Bom, é preciso ver que meios é que o PS tem para provocar uma crise política, não é? Porque, enfim, há a moção de censura, mas para o PS conseguir... Não estou a ver nenhuma razão no horizonte para entrar por esse caminho e, sobretudo, o PS sozinho não consegue fazer aprovar uma moção de censura. E depois há esta questão orçamental, mas não há nenhuma razão, ou seja, para o orçamento, para o chumbo do orçamento, a levar a convocação de eleições. E uma das razões pelas quais eu votei no Presidente Seguro foi também porque ele deixou bastante claro que ele não considerava que houvesse esse automatismo, para não andarmos aqui a brincar às eleições de dois em dois anos, que foi o legado de Marcelo Rebelo de Sousa, que também acabou por levar este crescimento rápido do Chega. Não é a única razão, mas é uma das razões, porque de dois em dois anos André Ventura conseguiu multiplicar o seu grupo parlamentar. Portanto, eu acho que por um lado o PS, lá está, tem possibilidades limitadas para provocar efetivamente uma crise política. E depois, em segundo lugar, parece-me que o cenário ainda é de bastante incerteza. Portanto, o PS, se provocar uma crise política, isso depois também ajuda a virar um bocadinho o bico ao prego, não é? E a contar uma história de preços irresponsáveis, que aliás foi um peditório para o qual Luís Montenegro já deu nas eleições de há um ano, em que ele próprio provocou, ele é que provocou a crise política, por ter achado que era boa ideia ser primeiro-ministro mantendo uma atividade privada, depois vai com aquela história da moção de confiança e depois conseguiu de facto, digamos, criar uma narrativa em que toda a gente era irresponsável, menos ele. Pronto, claro que entretanto há desgaste, esta coisa da lei laboral, eu acho que é um grande golpe neste governo, há todas estas coisas simbólicas que foi fazendo com o Chega, que eu espero e quero acreditar que tenham um custo político. Portanto, acho que o cenário é diferente, mas eu acho que, de facto, o partido que provoca a crise política ou tem muito bons argumentos para tal, ou pode sofrer uma penalização no eleitorado. Portanto, eu não vejo, sinceramente, não vejo isso assim no horizonte.
7: Luís, o Partido Socialista vai resistir à tentação de provocar uma crise política? Portanto, vai viabilizar o orçamento?
10: Não sei, não é? Portanto, previsões são terríveis de fazer, eu não sei, mas eu espero que resistam a essa tentação, até porque eu não acho que o Partido Comunista, que o Partido Socialista já esteja preparado para ser governo, e acho que devem fazer uma cura de oposição um bocadinho mais longa e devem dar alguma oportunidade ao PSD de continuar a aplicar o seu programa. Portanto, a parte da previsão eu não sei, portanto não te consigo responder. Do ponto de vista normativo, eu gostava que sim, que deixassem e que se fossem preparando com mais calma para as próximas eleições, preparar um governo de sombra, se calhar, uma pessoa se conhecer melhor as suas posições e não simplesmente irem para o governo, olha, porque a situação política é aquela que o Jorge descreveu, onde neste momento qualquer pessoa com 30% se arrisca a ser primeiro-ministro.
7: Jorge, para encerrarmos o Fora do Baralho esta semana, o PS vai resistir à tentação?
9: Pois, quer dizer, mas a primeira pergunta que se deve fazer é qual PS? E vou citar aqui uma velha personagem da política portuguesa, Marco António Costa, esse velho senhor do PS, do PSD a Porto. Do PSD a Porto, quando a dada altura, há muitos anos atrás, disse a Passos Coelho que, Pedro, ou tens eleições, ou temos eleições no país, ou tens eleições no partido. Fim de citação. E, portanto, aquilo que eu acho, e um dos perigos que digamos que este momento político encerra, é que haja uma grande pressão dentro do Partido Socialista, até porque José Luís Carneiro conhece perfeitamente a história do senhor que ocupa agora a cadeira em Belém, e é uma história conhecida, que foi um líder de momento de transição e que há uma parte substancial mais ligada às élites lisboetas, etc., do Partido Socialista, que vê José Luís Carneiro como alguém incapaz e que não é propriamente material para ser Primeiro-Ministro. E, portanto, José Luís Carneiro poderá ser altamente pressionado internamente para ou há eleições no partido, ou há eleições no país, ou há eleições no partido.
7: Obrigado.
9: E, portanto, poderá haver aqui uma pressão à qual ele não consegue resistir.
7: Obrigado, Jorge. E fica também aqui o desafio aos ouvintes para nos enviarem as mensagens e perguntas para o Fora do Baralho Extra, do próximo domingo, que vai para o ar aos domingos de manhã. O endereço de e-mail é o foradobaralho@observador.pt e no domingo será o Jorge Fernandes a responder às perguntas dos ouvintes. Eu sou o Ricardo Conceição. E para a semana, há mais Fora do Baralho.
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6: Espero que esteja a ter uma ótima sexta-feira. Faça também uma boa viagem, se for na estrada. Eu sou o Filipe Duarte, faço-lhe companhia até pouco depois da meia-noite. Já a seguir temos o Jornal das Oito e, precisamente depois dessas notícias, temos novo episódio de Adivinha Quem Vem Jantar. Hoje com o chefe José Vilês e também a neurocientista Luísa Lopes. Mas, antes disso, lembro também que amanhã há mais um jogo da seleção. Portugal entra em campo frente à Colômbia. E, a propósito deste campeonato do mundo de futebol, temos convidados artistas para virem até à Rádio Observador fazer a sua interpretação do hino nacional. Esta semana recebemos Terezinha Landeiro. Vamos ouvir agora a sua versão.

0: Terezinha Landeiro, com a sua interpretação do hino nacional, ela que também esteve à conversa com a equipa das manhãs 360 na comissão de inquérito, um episódio que pode ouvir no nosso site e também nas plataformas de podcast. 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

0: está com a Rádio Observador e está muito bem. Espero que esteja a ter uma excelente sexta-feira. Eu sou o Filipe Duarte, são 7h59. Contamos mais uma vez com o Luís Soares para conhecer os temas que marcam a atualidade.
1: Subiu para 920 o número de vítimas mortais em consequência dos dois sismos na Venezuela. Há também 28 portugueses e lusodescendentes entre as vítimas mortais. O Ministro da Administração Interna admite que Portugal pode enviar um terceiro avião de busca e salvamento. Líbano e Israel assinaram um acordo trilateral com os Estados Unidos que prevê a retirada parcial das forças de defesa de Israel do sul do Líbano.
0: Jornal das 8 com Luís Soares. E Luís, subiu para 920 o número de vítimas mortais em consequência dos dois sismos na Venezuela. Entre as vítimas há 28 portugueses e lusodescendentes.
1: Números que foram atualizados esta tarde. O presidente da Assembleia Nacional Venezuelana atualizou para 920 o número de vítimas mortais. Ao início da tarde o número estava na ordem dos 600. Há também 3.300 feridos. Entre os mortos estão 28 portugueses e lusodescendentes. O ponto de situação foi feito pelo secretário de Estado das Comunidades Portuguesas, Emídio Sousa.
2: Acabamos de receber essa informação dos nossos serviços na Venezuela de que o número de mortos de portugueses e lusodescendentes que é de 28 neste momento e 85 que estão incontactáveis, desaparecidos.
3: Em vários locais da Venezuela?
2: Com certeza. Há sítios mais críticos, mas são em vários locais onde o sismo foi mais forte.
1: O secretário de Estado das Comunidades, em declarações aos jornalistas, na base aérea de Beja, antes da partida de dois aviões da Força Aérea Portuguesa para a Venezuela, que transportam um total de 64 pessoas, uma equipa de busca e salvamento, que vai partir na próxima hora.
0: E o Ministro da Administração Interna admite que Portugal pode enviar um terceiro avião de busca e salvamento.
1: Luís Neves não descarta essa possibilidade depois de avaliada a prestação da primeira ajuda.
4: É isto que está a passar. Hoje vão dois aviões, é isto que está programado, da base aérea de Beja, com os nossos profissionais, com as nossas capacidades, com os nossos equipamentos, com o apoio logístico e, naturalmente, quando fizerem a primeira avaliação, estaremos disponíveis para repensar aquilo que tiver que ser repensado e, repito, relativamente à questão que colocou, total disponibilidade do Estado português para continuar a ajudar com outros meios, se necessário, em for.
1: Para já seguem dois aviões que vão partir da base aérea de Beja, seguem ainda a bordo a cerca de 23 toneladas de ajuda humanitária destinada a apoiar as operações de socorro e assistência às populações afetadas.
0: No Porto, cerca de 100 pessoas manifestaram-se hoje contra a transferência da sala de consumo assistido para o bairro do Aleixo.
1: Exigem à Câmara Municipal políticas inclusivas e também a dispersão desta assistência pela cidade. Miguel Pinheiro Correia.
5: A sala de consumo assistido funciona desde 2022 no bairro da Pasteleira, mas o atual executivo da Câmara Municipal do Porto quer transferi-la para aumentar a capacidade de resposta. Ora, esta decisão não foi bem recebida pelos moradores da zona do antigo bairro, que criticam a falta de documentos para decidir ou para suportar esta transferência, como dá conta um dos líderes deste movimento.
6: Estamos a pedir à Câmara, então, deem-nos a documentação que há, mas que suporte a transferência e que diga objetivamente que o Aleixo é o melhor local. Isso não existe. Portanto, a Câmara não nos deu. Portanto, se não deu, é porque não tem. E foi precisamente isso que nós pedimos ontem mas aos deputados. Foi que peçam à autarquia, mas os estudos públicos, que tornem públicos, mas os estudos. E até hoje não há.
5: Alberto Baldac, um dos primeiros a subscrever uma petição contra esta transferência da sala de consumo e que, entretanto, já reuniu mais de 1.600 assinaturas. Um dia depois de Alberto Baldac ter sido recebido pelos deputados na Assembleia da República, o líder do movimento apresentou hoje um documento ao presidente da Junta de Freguesia.
7: Da parte da Junta de Freguesia, nós vamos continuar a estar atentos ao que se passa, vamos pedir reforço policial, vamos querer aumento também da videovigilância, percebemos as preocupações que as pessoas têm, obviamente que tudo faremos para acionar os meios que são necessários para responder a estes novos desafios.
5: Pedro Jorge Ribeiro, presidente da Junta de Freguesia de Lourdelo do Ouro, que deu esta transferência da sala como adquirida, apesar dos apelos em sentido contrário dos moradores da zona do Aleixo.
8: A minha vida toda, desde que nasci, até há 6 anos atrás, foi com droga e acabar com este flagelo, com este impacto todo. Não é justo que esta zona outra vez seja massacrada com isso e com mais um centro por noite. É completamente injusto.
5: Ouvíamos a discussão de um morador com o presidente da Junta de Freguesia naquele que foi o único momento mais conturbado desta manifestação, que reuniu dezenas de pessoas contra a transferência da sala de consumo assistido. para o Aleixo.
1: Miguel Pinheiro Correia, no exterior da Junta de Freguesia de Lordelo do Ouro, o local escolhido pelo movimento cívico Porto Cidade, responsável por este protesto.
0: Na atualidade internacional, Líbano e Israel assinaram um acordo trilateral com os Estados Unidos que prevê a retirada parcial das forças de defesa de Israel do sul do Líbano.
1: Um acordo que Marco Rubio descreve como o início do início, acordo trilateral assinado entre o Líbano, Israel e os Estados Unidos. O chefe da diplomacia norte-americana reconhece que, apesar do muito trabalho pela frente, este acordo é apenas o primeiro passo e que às vezes é o mais difícil. De acordo com o primeiro-ministro israelita Benjamin Netanyahu, a retirada centra-se em apenas duas áreas, fora da chamada linha amarela, designada após a retirada das tropas israelitas do Líbano em 2000. No entanto, as IDF irão continuar a operar nas restantes áreas do sul do Líbano.
0: Na véspera do jogo de Portugal frente à Colômbia, o selecionador Roberto Martínez desvaloriza o cancelamento do treino de ontem devido ao mau tempo.
1: E diz que Portugal já está a preparar a partida frente à Colômbia desde o mês de março. Na antevisão a este terceiro e último jogo da fase de grupos, Roberto Martínez diz que acredita que os jogadores estão prontos, apesar dos treinos adiados.
3: Os jogadores estão preparados para o aspecto físico e o desafio de jogar na relva, que é uma relva diferente da relva que nós jogamos em Europa. E tudo aquilo que preparamos foi preparado desde o primeiro dia que chegamos a Estados Unidos. Então, é o contrário. Se há um jogo que tivemos tempo para preparar, foi este.
1: Roberto Martínez realça também o aspecto psicológico das partidas do Campeonato do Mundo. O jogo de Portugal frente à Colômbia está marcado para a madrugada de sábado para domingo, à meia-noite e meia, hora portuguesa naturalmente.
0: Ainda no Campeonato do Mundo, já estão em campo as últimas duas partidas do Grupo I.
1: França defronta a Noruega, o Senegal joga frente ao Iraque, duas partidas decisivas. A acompanhá-las está o jornalista João Lourenço. João, num grupo que ainda não tem o primeiro lugar definido.
9: Não tem definido, mas acima de tudo há um gol já definido na partida do Senegal frente ao Iraque, num lance de ponta, pé de canto, marca o Senegal, é o central Abdoulaye Seck ao minuto 3, faz então este primeiro gol desta dupla jornada do Grupo I. Como referias, e bem, há este jogo entre a França e a Noruega que vai definir o primeiro lugar do grupo. Dar destaque na seleção da Noruega dos dois atletas do Sport Lisboa e Benfica, que são titulares, tanto Frederik Austnes no lado direito, como também André Schjelderup do lado esquerdo, num frente a frente que se pensava que seria entre Kylian Mbappé e Erling Haaland. Ora, o avançado norueguês está no banco. Kylian Mbappé, inclusive, já mandou uma bola ao poste. Neste momento, as duas partidas levam 5 minutos. Vamos continuar a acompanhar aqui na Rádio Observador, desde já, essa partida entre a França e a Noruega, que pode então definir o primeiro lugar deste Grupo I do Campeonato do Mundo.
1: França-Noruega, que estão neste momento 0-0. O Senegal então vai vencendo o Iraque por 1-0. Um gol marcado logo nos primeiros minutos da partida. O João Lourenço vai continuar neste ping-pong entre a esquerda e a direita e duas televisões para ir acompanhando e atualizando as informações destas duas partidas.
0: E é com o desporto que fechamos este Jornal das 8.
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0: Passam 9 minutos das 8 da noite. Temos nova edição de Adivinha Quem Vem Jantar para ouvir aqui na Rádio Observador. Hoje com o chefe José Vilés e também a neurocientista Luísa Lopes.
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20: Não sei se já te contei esta história, mas a dada altura no meu curso de cozinha atribuíam-nos um tema e a partir daí nós tínhamos que criar todo um menu. Uma vez o tema foi comida de conforto e, sei lá, das primeiras coisas que me passou pela cabeça não foi propriamente a comida, não foi propriamente estruturar os pratos que vamos servir, foi eu quero criar uma experiência que de facto envolva conforto e que faça quem vai comer...
21: Evoque, não é? Essa?
20: Sim, a memória, que faça estas pessoas viajar. Então nós servíamos o restaurante da escola e aquilo que fizemos foi transformar o restaurante numa casa dos avós, com num aparador colocámos aquelas rendinhas crochê, sim, que punhamos por cima, pedimos aos professores que foram almoçar, sem eles saberem o porquê, fotografias de quando eles eram pequeninos, em passepartout. Então lá está o móvel de casa da avó com as fotografias dos netinhos todos.
21: Estavam em exposição.
20: Em exposição. A mesa era única e não estava totalmente posta. Colocámos um sofá e contratámos uns atores amadores que estiveram lá, simpaticamente acederam a este nosso pedido. Então tínhamos um avô a ler o jornal no sofá, a avó sempre atarefada de um lado para o outro, e à medida que as pessoas iam chegando, e curiosamente foi a diretora da escola a chegar, a primeira a chegar, e falou, a avó vai ter com ela, querida, ajuda a avó a acabar de pôr a mesa. Então de repente temos a diretora da escola a acabar de pôr a mesa, e servimos tudo em travessas de barro, e foi muito giro porque de facto aquele grupo que acabavam por ser um grupo de colegas de trabalho, de repente estavam todos a recordar histórias da sua infância, ao ponto de alguns se emocionarem e colocou-os.
21: E a mesa é um sítio ótimo para isso.
20: Partilha.
21: É? Imagino que tenhas tido a melhor nota da turma.
20: Não, isso não aconteceu, porque de facto eu estava num curso de cozinha e não num curso de organização de eventos. Então foi de jeito. Tomás está aqui para cozinhar.
21: Não foi suficientemente valorizado.
20: E acredito e continuo a acreditar que a cozinha de facto envolve a experiência, envolve muita coisa.
21: E sobretudo é muito importante na criação de memórias, quer dizer, todos nós nos lembramos daquele prato que a avó fazia ou de um prato que a mãe fazia.
20: O sabor, do cheiro.
21: Que nos evoca ali muita coisa. E por isso, hoje, neste episódio, quisemos exatamente explorar isso. É porque é que a comida e a memória estão aqui tão ligadas? O que é que acontece no nosso cérebro? E o que é que um chefe, por exemplo, pretende, ou qual é que é o processo de criação quando tenta recriar um prato que é memorável ou que cria... evoca muitas memórias do passado. E portanto temos hoje dois convidados especiais para nos falar disso mesmo.
20: Exatamente, temos uma neurocientista que é doutorada em neurociências, é coordenadora de um grupo de investigação na Faculdade de Medicina de Lisboa e na Fundação Gulbenkian de Medicina Molecular, e trabalha muito esta área da memória, portanto vai-nos ajudar a perceber o lado científico por trás disto tudo.
21: Luísa Lopes é uma das nossas convidadas. O outro é José Vilés, é o chefe português com mais estrelas Michelin, é um criativo que assinou ao longo dos anos vários pratos memoráveis, precisamente porque recria memórias, não é? E porque nos leva nestas viagens entre sabores e cheiros e texturas.
20: Eu sou o Tomás Toscano, sou formado em gestão e produção de cozinha, embora já não cozinhe profissionalmente, sou um apaixonado.
21: E eu sou o Pedro Benevides, não sou formado em cozinha, sou jornalista, comecei a cozinhar por necessidade, mas hoje sou também um apaixonado por estas questões.
20: E este é o Adivinha Quem Vem Jantar.
21: E os nossos convidados já estão aí à porta, vamos abrir.

0: Luísa Lopes, José Avilés, bem-vindos.
1: Bem-vindos.
2: Olá, obrigado.
3: Olá, obrigada.
0: Sabem que nós temos aqui uma regra, digamos que não é a regra mais educada do mundo, mas é a nossa, e é assim que funciona. Nós convidamos as pessoas para virem jantar, mas são os nossos convidados que trazem o jantar, portanto, Luísa e José Avilés, o que é que nós vamos jantar hoje?
2: Já podem se dividir entre prato
1: sim,
2: e...
1: Só foi pena não terem avisado antes.
2: Não, isto nós precisamos de imprevisto. Mas...
0: Isso é que era.
2: Está por acaso.
1: Então, Luísa.
3: Jantar?
1: O que é que seria o jantar hoje?
3: Ai, eu gosto de imensa coisa. Aliás, eu desconfio de quem não gosta de comida. É uma coisa que temos de... Não, é uma coisa que temos de falar. O que é que eu gosto? Gosto de sobremesas.
0: Então, que sobremesa
2: é que traria?
3: A minha sobremesa preferida é creme brûlée, ou leite de creme.

0: que se calhar vai guiar um bocadinho a nossa conversa. Como é que a ciência explica esta relação tão próxima entre a comida e a memória?
1: Ora, é fantástico, é uma ligação fantástica. A relação da comida com a memória tem uma, digamos, tem um mecanismo que é muito interessante, porque, e aqui o chefe sabe disso melhor que eu, quando nós provamos comida temos uma série de sentidos que são estimulados e o cérebro processa de forma muito interessante. Temos a gustativo, não é? Temos a sensação, que é a textura, o cheiro, e portanto tudo isto se integra. E às vezes é interessante que as pessoas dizem: eu não consigo replicar a receita da minha avó. E porquê é que não conseguimos replicar? Exatamente por isso, porque a memória é feita de várias, se quiserem, de várias dimensões, não é? Uma delas é o facto, eu estou a comer, imagine, uma sopa de feijão, que a avó poderia fazer. Mas há uma memória emocional nisto. E normalmente, por exemplo, imagine, se nós comemos a sopa de feijão e nos dá uma sensação de calor, de conforto, de aconchego, de segurança, sobretudo na infância, em que isto depois posso explicar porquê, mas é mais consolidado, fica mais marcado, a memória integra isto tudo. Portanto, primeiro, tudo o que é olfato é como se não tivesse filtros no cérebro. É interessante, em relação a outros sentidos, nós temos várias projeções, eu não vou detalhar, mas é como se, sim, então há aqui uma zona, nós processamos e depois isto tem um canal de retransmissão que se chama o tálamo. Todos os sentidos têm como se fosse um canal de retransmissão. O olfato não tem, é direto. Como é direto, é mais rápido a ser processado. E depois temos uma coisa chamada amígdala, que codifica a memória ligada a este contexto. Portanto, e os dois...
0: Amígdala do cérebro.
1: Amígdala, sim, não são as palatinas. Sim, sim, sim. Não são as palatinas que nós tiramos quando temos muitas amigdalites, é a amígdala do cérebro. Isto tudo converge na memória, portanto, a memória nesta dimensão. E quando nós falamos da memória de comida, tem isto tudo integrado. E como tem isto tudo integrado, fica uma memória muito consolidada. Portanto, é muito mais do que nós pensamos, é muito mais do que provar algo, não é? Tem aqui um contexto emocional. O que é interessante também serve para quando são más memórias de comida. Mas
2: vamos,
1: é interessante.
2: Vamos falar disso tudo porque queremos perceber essas dimensões e queremos explorar sobretudo esta questão da infância, porque é aqui talvez que seja a fase onde mais temos formação de memórias que depois perduram para o resto da vida. Digo eu que sou um leigo nesta matéria, mas já vamos tirar essas dúvidas. Zé, tu tiveste, já falaste disso, de uma infância rodeada de primos, tinham aliás um ritual aos domingos que era o lanche com os primos todos em casa da avó. O que é que sabiam essas tardes?
3: Sabiam a bons momentos em família. A minha avó era inglesa, de origem inglesa, nome Babette, que curiosamente é o nome também de um dos livros, A Festa de Babette, um dos livros mais conhecidos da gastronomia.
2: Sim, sim.
3: Um romance, mas que ao lermos conseguimos sentir todos os gostos e a paixão por cozinhar e por comer. E por isso era mais um ritual de um chá, mas curiosamente começava muitas vezes com o almoço, já num registro mais pequeno, com a minha mãe e com a minha irmã. O meu pai na altura já tinha morrido, e nós almoçávamos muitas vezes em casa dos nossos avós e depois esperávamos pela hora do lanche, e por isso era um dia que passávamos à volta da mesa. Eu na altura era o especialista a fazer o molho da salada. Era a única coisa que eu tinha autorização para fazer.
2: E o que é que levava esse molho já agora?
3: Já não me lembro.
2: Essa memória não ficou.
3: A memória não ficou. Não, mas era um molho, uma vinagrete básica, que acrescentávamos um bocadinho de mostarda, e por isso era vinagre de vinho tinto, azeite, um bocadinho de mostarda, sal e pimenta. E eu tinha aprendido com o meu avô, por acaso, que eu não conheci, mas que se falava muito de uma frase que ele usava, que era que a salada tinha que ser temperada por um avarento e mexida por um maluco. Por pouco molho, mas muito bem mexido. Por isso eu lembrava-me dessas regras quando o fazia. Mas de facto, falei muitas vezes também do arroz de pato da minha avó, e de tentar replicar esse arroz de pato da minha avó. E hoje eu tenho a certeza que o arroz de pato que eu faço, tecnicamente é melhor do que o que a minha avó fazia, porque sabemos já fazer melhor o caldo, entendemos melhor a cozedura do arroz,

0: mas eu não como um arroz de pato tão bom como comia com a minha avó. Por isso eu não vou entrar tanto na área técnica, porque não a domino e como uma pessoa isto à frente é impossível. Mas de facto, essas memórias que nós temos, porque quem me faça hoje um arroz de pato, que pode ser muito bom, eu não gosto tanto dessa pessoa como gostava da minha avó,
1: Claro.
0: ou pelo menos congelei essas memórias com um carinho tão grande, que não, que são imbatíveis. E por isso, é que muitas vezes é difícil fazer cozinha tradicional. Principalmente os chefes de cozinha, ao fazerem cozinha tradicional, os clientes têm sempre aquele ponto de comparação e questionam sempre. E dizem, da minha avó era melhor. E eu digo, com certeza que sim, não estou nunca a tentar competir com a sua avó. E depois há outras pessoas que nos dizem, acabei de me sentir transportado para a casa dos meus avós, para a casa dos meus pais. E aí são os melhores elogios que nós podemos receber.
1: Claro.
0: Porque
1: Quando fazes viajar, não é?
0: quando faz-se viajar um bocadinho o Ratatouille, quando o grande crítico é transportado para a infância a comer o Ratatouille, e mesmo na cozinha contemporânea, que muitas vezes os elementos estão misturados de outra maneira e visualmente não parece nada aquele prato tradicional, mas comemos uma garfada e fechamos os olhos e sentimos essa viagem, e isso é a cozinha com identidade e a cozinha com alma.
1: Nós gravamos de uma forma diferente no nosso cérebro a memória de estarmos a comer acompanhados ou comer sozinhos,
2: Claro,
1: não é?
2: sim, claro. Eu gosto muito de comer sozinha. Ao contrário do que,
1: De muita gente.
2: não tenho nenhum problema em ir comer sozinho. E gosto de ir. Acho que as pessoas deviam. Não tem mal nenhum. Em Portugal não gostamos de ver as pessoas às vezes a comer sozinhas.
1: Ainda estranhamos, sim.
2: Mas eu, como viajo muitas vezes em trabalho e estou sozinha, gosto imenso de ir aos sítios e estar a comer sozinha, que é uma coisa que não me chateia nada de todo. Mas sim, a companhia, mas é essa ligação emocional, a companhia tanto boa como má, tem aqui uma, marca-nos, era como eu dizia, temos a memória, depois é como se tivéssemos outro patamar que no fundo processa isto de forma diferente, fica mais marcado. Por isso é que quando nós vamos ao cinema com uma companhia especial, lembramos-nos do filme de uma forma como nunca vamos lembrar, não é? Mesma coisa quando há uma coisa má. Eu dizia há pouco, por razões de sobrevivência, nós lembramos melhor. Nós dizemos em neurociência que é com mais saliência, portanto, melhor das coisas que são aversivas, que são más, do que as que dão prazer, por uma questão de sobrevivência para escaparmos. Portanto, por isso é que o olfato é tão apurado. Portanto, os fogos, os predadores, a comida estragada, por exemplo, as texturas. Nós gostamos mais de comida que é firme ou crocante porque associamos a que é fresca,
1: Exatamente.
2: escura. Portanto, há aqui uma razão muito primária do olfato ser importante. E o olfato e os sabores, porque é uma forma de nos protegermos em relação ao ambiente. Mas eu dizia, as coisas más são incorporadas de forma mais significativa. Portanto, tanto quanto as coisas boas da avó e dos primos, não é? Das histórias e desta minha tosta mista à meia-noite com fome, há também, se por exemplo estamos a comer quando nos é dada uma má notícia, muitas vezes as pessoas ficam com aversão a esse prato, ou quando é uma situação da vida em que algo correu mal ou que a pessoa se sentiu mal. Por exemplo, acontece muito, ficamos mal dispostos. Às vezes não tem nada a ver com o prato, imagina, comemos uma coisa e nessa noite ficamos mal dispostos. Há uma aversão a esse prato, que muitas vezes não tem nada a ver com a forma como foi preparada, mas tem a ver com a forma do nosso cérebro se preparar e dizer, eu não volto aos sítios que me põem em perigo. Isso também é interessante do ponto de vista
3: E vai formando e vai criando essa. Zé, tu tens dos teus pratos de assinatura, muitos deles, ao longo dos vários anos, muitos deles foram uma espécie de recriação de memórias. Às vezes podia ser o mar junto ao qual tu cresceste, ou o cheiro do pinhal, ou. Qual é que é o peso da memória nos pratos que tu crias? Há receitas que nascem mais de uma emoção do que propriamente de uma técnica que tu queres experimentar. Como é que funciona esse processo?
0: O nascimento da ideia em si varia muito. Varia com a estação do ano. Às vezes chega-nos um produto e queremos fazer alguma coisa com ele. Às vezes olho para um prato vazio e penso o que é que eu posso fazer aqui. Mas na verdade os pratos depois têm sempre a ver com uma emoção. Conta sempre uma história que está sempre ligada a uma memória. Às vezes podem ser memórias partilhadas, memórias comuns. Outras vezes uma memória mais íntima minha, mais que eu tenha vivido em criança ou que eu tenha vivido certa altura da minha vida. Eu, o El Canto é à frente de onde nasceu o Fernando Pessoa. E eu já há muitos anos que leio e que gosto de Fernando Pessoa e há umas abordagens muito interessantes sobre as paisagens. O Fernando Pessoa fala muito sobre as paisagens internas. Uhum. E de como nós, até às vezes em prosas mais do que em poesia, eu gosto mais das poesias dele, mas ele fala em alguns textos de prosa sobre como nós, com os nossos filtros que temos, vimos determinada coisa. E por isso há pratos que faço que têm esses layers dessas diferentes paisagens que eu vivi, mas que vão ser interpretados de maneira completamente diferente por quem está a comê-los. E isso é muito interessante, porque nós hoje temos pessoas do mundo inteiro, pessoas que passaram 20, 30 anos do seu crescimento, desde que nasceram até aos 30 anos, sem verem o mar. Uhum. Pessoas que nunca sentiram a marzia. E nós de repente fazemos um prato de algas que para mim é a minha infância. É o sair com uma pinha verde ralada, que é o sair, o atravessar o pinhal e chegar ao mar no guincho. E de repente eu estou a fazer viver uma paisagem minha que vai ser interpretada de uma maneira completamente diferente. E muitas vezes, eu às vezes escondo-me assim na cozinha a olhar para as pessoas. As pessoas ficam um bocadinho atrapalhadas, não sabem muito bem o que é que estão a comer verdadeiramente. É algo que não está dentro delas. Estão habituadas a carne grelhada, a uns guisados com chouriço. E de repente há um sabor muito fresco de mar e de algas e de uma ostra e de maçã verde, pepino, pinha, pinha verde. E de repente essa transmissão da minha memória para outra pessoa que teve uma infância e um crescimento completamente diferente, há aqui este cruzamento de paisagens que é muito interessante.
3: E não se tem referências para conseguir processar aquilo tudo, porque não as viveu. Não...
0: E às vezes adoram e às vezes odeiam, no sentido de, quer dizer, eu não consigo, o meu corpo não consegue sequer absorver isto. E há outras mais abertas às experiências que isto foi das coisas mais fantásticas que eu comi da minha vida.
3: Vamos fazer uma pausa e já voltamos a conversar.
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9: 8h30 na Rádio Observador, temos síntese de notícias com o jornalista Ricardo Lopes. Boa noite, Ricardo.
14: Boa noite, Filipa. Começamos a falar do novo balanço relativo aos sismos na Venezuela. Subiu para 920 o número de mortes confirmados no país, confirmação feita pelo presidente da Assembleia Nacional da Venezuela. Subiu também para 15 o número de mortes portugueses e lusodescendentes na sequência dos sismos que atingiram a Venezuela. Emídio Sousa, secretário de Estado das Comunidades Portuguesas, falou aos jornalistas na base aérea de Beja, de onde vão partir, prevê-se que daqui a sensivelmente meia hora, dois aviões da Força Aérea Portuguesa, que transportam um total de 64 pessoas, segue também a bordo cerca de 23 toneladas de ajuda humanitária. Na política nacional, o Chega vai pedir ao Tribunal Constitucional a fiscalização sucessiva da prestação social única. O partido de André Ventura considera inconstitucional o facto de pessoas com elevada incapacidade por doença tenham de prestar trabalho social. O anúncio foi feito por Ventura em conferência de imprensa na sede do Chega em Lisboa. Ontem o Parlamento aprovou na generalidade esta proposta de lei que autoriza o Governo a criar a PSU, isto após um acordo entre a AD e o PS. O Chega foi um dos partidos que votou contra. A Ministra do Trabalho, Maria do Rosário Palma Ramalho, explica que a versão final da prestação social única aprovada com a ajuda do PS é aquela que o Governo defendia. Em entrevista ao Observador, garante que não há alterações no que diz respeito ao incentivo ao trabalho. A obrigatoriedade mantém-se, explica a Ministra. Na semana passada, o líder do Chega disse que a Ministra do Trabalho foi desautorizada pelo Primeiro-Ministro, uma vez que, antes do chumbo do pacote laboral, a Ministra admitiu uma eventual descida da idade da reforma para trabalhadores por turnos. Maria do Rosário Palma Ramalho recusa que tenha chegado a um acordo com André Ventura sobre a descida da idade da reforma. Nesta entrevista ao Observador, admite que André Ventura se possa ter enganado ou ter sido mal informado pelas deputadas que negociaram este assunto com a ministra. No futebol, o selecionador nacional desvaloriza o cancelamento do treino de ontem devido ao mau tempo. Roberto Martínez diz que Portugal já está a preparar este jogo frente à Colômbia desde o mês de março, na antevisão ao terceiro e último jogo de Portugal na fase de grupos, que é decisivo para Portugal terminar o grupo em primeiro lugar. Roberto Martínez acredita que os jogadores portugueses estão prontos, apesar dos treinos adiados. Ainda no Campeonato do Mundo, os jogos não param e nós aqui na Rádio Observador acompanhamos todas as partidas da competição. Começaram a cerca de meia hora os jogos do grupo I, Noruega, França e Senegal, Iraque. Aqui em estúdio connosco e com os olhos postos na bola está o jornalista João Lourenço. E João, ainda há muita coisa por decidir neste grupo, trouxeste contigo a calculadora, vai ser preciso?
15: Trouxe, sim senhora, mas a calculadora poderá não ser necessária, isto porque o jogo que vai definir o primeiro classificado certamente se vai, neste caso, definir por causa dos gongos, que têm sido até ao momento 3. Isto porque Ousmane Dembélé já marcou 2 para a seleção francesa, o primeiro ao minuto 7 e o segundo já perto do minuto 20, dois lances muito semelhantes, Ricardo, o avançado do Paris Saint-Germain a conduzir o esférico da direita para dentro com o remate seco, que agora pode ser, e é mesmo. Bom. 3 gols de Ousmane Dembélé, hat-trick do avançado do Paris Saint-Germain. O atual bolador pode ter aqui sentenciado esse primeiro golo da partida. Explicar que a Noruega também fez um golo ao minuto 21 por Tello Asgard. Também uma desatenção da defesa da França. No entanto, o Dembélé acaba de marcar o terceiro, por isso, Ricardo, esse primeiro lugar pode ter ficado aqui sentenciado. Olhamos para a partida do Senegal, e se ao minuto, neste caso, noticiário das 8 da noite, demos conta do primeiro e único golo da formação africana, que foi atribuído pela FIFA a Habib Diarra, há que dar conta ainda que a seleção do Iraque já está reduzida a 10 unidades. Sunaka viu a vermelho direto na sequência de uma falta, onde Sadio Mané, um dos craques desta formação do Senegal, ia isolado para a baliza, vermelho direto dado por Anthony Taylor. Neste momento, a partida tanto da França frente à Noruega como do Senegal frente ao Iraque leva 32 minutos e neste momento, contas feitas e sem necessidade dessa calculadora, a França passa em primeiro.
14: Jornalista João Lourenço, que tanto olha para a direita para acompanhar o Noruega-França como para a esquerda para acompanhar o Senegal-Iraque, vai regressar no noticiário das 9 para nos dar conta do resultado.
9: Ricardo Lopes com a síntese de notícias das 8h30.

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7: 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E por aqui, a caminho das notícias das 9, temos a segunda parte de Adivinha Quem Vem Jantar.
8: Estamos de regresso à conversa com a neurologista Luísa Lopes e o chefe José Avilés.
9: Há bocadinho falávamos de porque é que a infância, porque é que isto é tão incorporado na infância e porque é que por vezes, ao provar uma coisa ou ao cheirar algo, é como se tivéssemos uma imagem autobiográfica, não é? Que vem consciente ou não, como eu disse. Isso tem a ver porque na infância é quando há uma... a estrutura cerebral forma-se. E, portanto, nos primeiros anos de vida é quando esta estrutura está a formar-se. E é muito importante. Qualquer memória nessa fase fica mais incorporada, se quiser, mais incrustada. Bem como, eu digo isto muitas vezes e desculpem o moralismo, bem como os ecrãs, a leitura, a parte motora, etc. Exatamente. Tudo o que nós ativamos no cérebro, imagina-me, nessa fase é que vai ser, nós temos capacidade de plasticidade mais tarde, mas essa fase é mais determinante. Portanto, as memórias também são estas memórias emocionais. E o que é interessante é que um bebê, se pensarmos, ainda não consegue processar tão bem a linguagem, não é? Ou os sons, mas os odores são mais facilmente processados. E, portanto, muitas vezes, e acontece com as pessoas adultas, imaginem o cheiro de leite creme quente com leite creme, arroz doce com canela, eu e o leite creme, arroz doce com canela, não é? Que é uma coisa também muito portuguesa, aquele quente acabado de fazer, etc. Muitas pessoas lembram-se disto. Mesmo que a pessoa não tenha provado, às vezes relembra-se só evocar isto. Vai procurar memórias. E até em sessões de terapia um bocadinho mais vanguardistas, por vezes usam isto, usam estas memórias olfativas e de gosto e de sabor para evocar coisas que a pessoa inconsciente ou conscientemente não consegue evocar ou lembrar-se, mas estão um bocadinho escondidas. Também é interessante. Portanto, a infância nisto é muito mais, é mais predominante, consolida melhor.
10: Diria-se que os sentidos de uma criança são então mais impressionáveis emocionalmente. Por exemplo, isso ajudaria a explicar porque é que certas memórias de uma criança ganham quase uma dimensão mítica, não é?
9: Sim, mas claramente a fase da vinculação, não é? A parte afetiva é muito importante na criança e isso está ligado a memórias e emoções e, portanto, crianças são negligenciadas, abandonadas, têm uma aversão maior, vai ser muito mais impactante do que se for mais tarde. Não é? Porque estamos nessa estrutura, estamos a formar as redes neuronais. As redes neuronais precisam de ser completas com vinculação, com afeto, com gestão emocional, etc. se isso falha em alguma fase, fica mais marcado. E, portanto, traumas de crianças que vivem em situação de guerra, por exemplo, claro que são muito mais impactadas. Há uma capacidade de recuperarmos disso, não é? Mas tem que ser processado e tem que ser devidamente encaminhado. Ainda temos alguma capacidade, felizmente, mas obviamente que na infância é mais impactante.
8: E nós estamos aqui a jantar, para quem já não se lembra, estamos a jantar aqui uma sopa de feijão, ainda não chegamos à sobremesa. Essa sopa de feijão é talvez das memórias mais marcantes. Aliás, o teu último livro, que é o teu receituário de cozinha portuguesa, tradicional portuguesa, está lá esta sopa de feijão da avó. Portanto, eu imagino que esteja carregada de memórias. Quando tu foste recriar esta sopa, tinhas a receita, foste tentar descobri-la, foste pesquisar, e já agora, como é que tu, tendo a memória dessa sopa da avó genuína, verdadeira, como é que tu a comparas com a tua própria? Eu sei que tens que vender o livro e vais dizer que esta é espetacular.
9: É uma concorrência desleal.
8: É verdade.
11: Por acaso esta ficou melhor. Não, esta...
8: O Zé Vilés é formado em comunicação empresarial. É bom que as pessoas também saibam disso. Portanto, ele não vai deixar de vender o seu produto, obviamente.
9: Naturalmente.
11: Não, isto está menos associado ao simbolismo do almoço de domingo. Está mais associado até a um prato do dia-a-dia. E por isso, eu nunca a deixei de comer. Comecei a fazê-la desde pequeno, também em casa, porque gostava muito de a comer. Eu lembro-me muitas vezes de acordar cedo aos fins de semana para ir ver os desenhos animados, e acordava mais cedo para ir cozinhar, e fazia muitas vezes salsichas com couve lombarda, sopa de feijão, sopa de grão, rolo de carne, fazia assim coisas para o pequeno almoço, pois aquilo ficava mais ou menos pronto na altura que era a hora do pequeno almoço. E depois a minha mãe acordava, a minha irmã acordava e achavam que eu estava maluca. Já estava há 2 horas na cozinha a fazer isso, podia ter 12, 13, 14 anos. E por isso essa sopa de feijão foi crescendo comigo, esteve sempre presente. Eu este livro chamo-lhe a minha cozinha portuguesa, por não querer também ter a pretensão de eu saber o que é a cozinha portuguesa. Por isso chamo-lhe a minha cozinha portuguesa. Há muitos defensores de que... Há pessoas que acreditam que a cozinha tradicional portuguesa é algo estático, e obviamente que não é algo estático, transcende as últimas gerações e o que nós trouxemos dos descobrimentos, o que deixámos, o que mudou por causa de termos um frigorífico ou termos um congelador, o que muda de rua para rua no mesmo bairro, na mesma aldeia, o que muda nas várias estações do ano. Há muitas cozinhas portuguesas. Em primeiro lugar, há cozinhas portuguesas em diferentes regiões, muito variadas e muito ricas, e depois há, às vezes, de casa para casa, e por isso esta é a minha cozinha portuguesa. Há alguns pratos um bocadinho mais contemporâneos, com a aprendizagem que, entretanto, fui tendo, de redução de gorduras, do ponto de cozedura. Mas se nós pensarmos bem, isto acho que também liga completamente à memória, a tecnologia faz evoluir imenso a cozinha, e nós temos pratos como os cabeços, os curados, quer seja com sal, quer seja secos de outra maneira, quer seja avinagrados, que nascem única e exclusivamente, acredita-se, por um método de conservação. Claro. E que hoje se mantêm sem necessitarmos do que se conservar, mas porque passámos a gostar, está no nosso DNA palativo, um escabeche, e que era feito para preservar e para aproveitar o peixe frito do dia anterior, e por isso de economia familiar também. E hoje há muita gente que faz o escabeche de raiz, compra o peixe frito aos peixes, faz o escabeche, põe isso em cima e come. Ou seja, não é para aproveitar, não é para conservar, é porque aquilo ficou. Isto é muito interessante, porque hoje os cozinheiros têm a possibilidade de criar porque lhes apetece e porque há pessoas dispostas a irem comer as suas criações. Antigamente a criatividade na cozinha vinha pela necessidade. No Alentejo havia pão alho e azeite e várias ervas aromáticas, e de repente conseguia-se pôr um bocadinho de bacalhau, um bocadinho de pescada, um bocadinho de tocinho, e nascem-se pratos de mais caldosos, mais substanciais, as migas, com um bocadinho do pingo do porco, com... É tão criativa a cozinha porque havia muitas limitações.
10: Sim, mas é um povo muito pobre, portanto tínhamos que nos adaptar.
11: Adaptar, mas porque tínhamos o prazer da mesa.
10: Sim, sim.
11: Porque gostávamos de comer, porque eu acho que nós tínhamos também a palavra comer em português e em espanhol, em castelhano, vem do latim do comer. O comer quer dizer já comer com. Por isso é dos poucos idiomas do mundo que quer já dizer isso, e por isso nós de facto comemos à mesa com outras pessoas. Também gosto de comer sozinho, mas, e por isso nasce muito nisso. As pessoas esforçavam-se criativamente, tecnicamente, para fazer melhor, para partilhar com as pessoas que gostam.
9: Sim, também é um gesto de carinho, não é?
11: É um gesto
9: cozinhar
11: de carinho.
9: Para alguém é um gesto de carinho.
11: Cozinhar é cuidar.
10: Também temos aqui uma perspectiva engraçada sobre a memória, que é: a memória também nos pode enganar, pode-nos pregar assim algumas partidas, pode ter um bocadinho a tendência para romantizar o passado, ou seja, aquilo que se calhar eu achava que era o melhor, que eu tinha provado, lembrava-me como se fosse o melhor prato da minha vida, e depois posso...
9: Com a minha tosta mista.
10: Exatamente, e depois na verdade pode nunca ter sido assim tão extraordinário.
9: Eu posso,
10: não é,
9: contar uma história pessoal, sim, claramente, mas é isso que eu digo, porque a emoção... No fundo, há aqui uma carga que não é factual, não é? Um prato está bem ou mal feito. E a emoção dá-lhe um caráter que não é objetivo, não é? Se é com alguém que eu gosto muito, se é um momento muito especial, oh meu Deus, aquilo foi a melhor coisa que eu comi.
8: Tempero mágico, que não é sensível.
9: Tempero mágico. E, portanto, naturalmente engana nesse sentido. Eu, quando nós éramos pequeninos, íamos muitas vezes acampar. E acampar passa-se muita fome, nós fazíamos a nossa comida, éramos muito... péssimos, e eu era escoteira e lembro-me de comer o melhor creme de marisco Knorr instantâneo, e chego a casa e eu digo: mãe, minha pai de 12 anos, comi a melhor. E a minha mãe, muito chocada: por favor, eu faço sopa fresca aqui, feita por mim, e tu dizes-me que a melhor sopa... A minha mãe ficou muito irritada comigo. Mas pronto, se tu dizes isso, eu vou comprar. Aquilo era uma porcaria, eu não vos... Tudo mau, era tudo mau. E eu peguei, a minha mãe levou aquilo para casa e fez outra vez. E disse: mãe, isto é péssimo. E eu avisei-te. E eu disse: exatamente porque nos engana. E porque, mais uma vez, estávamos com fome, com 12 anos temos uma fome que nunca acaba, estava frio, e alguém fez um creme que não ri. Eu lembro-me cheio de grumos, ainda por cima, muito mal feito, porque aquilo depois, imagino que é na rua, não é? Ninguém sabia fazer aquilo. E essa história, a minha mãe diz sempre: tu és aquela que adoravas o creme, a sopa Knorr. E eu disse: oh, mãe, desculpa, realmente tens razão. Mas isto é um exemplo de como a memória nos engana, naturalmente. As emoções ocultam, não é? Esta memória é factual. Porque a memória episódica dos episódios é uma coisa, e depois as emoções são mais fortes do que isso, para o bem e para o mal.
8: Zé, e esta questão de tentarmos reproduzir um prato que precisamente a nossa memória intensificou porque lhe acrescentou uma série de fatores que não são ingredientes, que não são coisas que estejam à disposição numa cozinha. Quando um chefe vai embarcar nessa aventura, tentar reproduzir um determinado prato, e não apenas porque não é apenas a questão de a que é que sabe, é também que viagem é que nos vai proporcionar, como é que se resolve isto? Porque parece uma tarefa impossível à partida, não é? Sabendo que eu não tenho determinados ingredientes, eu faço o quê? Eu tenho que... o chefe, não eu. Tenho que intensificar determinados sabores, tenho que aumentar o nível de surpresa. Como é que se olha para isto? Como é que se entra para dentro dessa aventura?
11: Às vezes é mesmo impossível. Outras vezes eu acredito que está associado também com todas as outras áreas que a pessoa sentiu a comeu. Um cliente chega a um restaurante com uma cozinha aberta e está lá o chefe principal, que até é da televisão, é reconhecido, não sei o quê. E o chefe está com a mão na massa, a cozinhar, ou os clientes acham que ele está mesmo a fazer. Isso, as pessoas põem logo a fasquia muito mais acima, disse: ah, não, mas ele estava mesmo a fazer. Independentemente de o subchefe, o outro cozinheiro, fazerem mais vezes do que ele, que de 90% das vezes é isso que acontece. Uhum. Por isso fazem até aquele prato especificamente, se calhar até melhor do que ele, porque já o repetiram mais vezes, mas há este lado de emoção, o chefe estava mesmo a cozinhar para mim. E depois, eu lembro-me até hoje, e quer dizer, com a história do Belcanto e das estrelas Michelin e tudo o que já fizemos, pessoas vêm ter comigo e dizem-me assim, eu nunca mais me esqueci daquele jantar que fizeste em tua casa, que não sei o quê. O eu receber em casa e fazer, tecnicamente eu já estou 100 vezes acima do que aquele jantar que eu fiz, mas o sentimento dessas pessoas de eu ter recebido em minha própria casa, uhum, e de estar a levantar os pratos, a ir à cozinha e a correr, a suar, a pôr não sei o quê, a explicar os pratos, de facto há um lado emocional que é muito difícil. Depois, se o grupo da mesa funciona, mais ainda. Uhum. Nós temos muitas ocasiões de celebrações nos nossos restaurantes. Aniversários, pedidos de casamento, e que nós sentimos sempre que as expectativas nesses momentos estão mais altas, não é? E por isso é sempre falado no briefing isso, queremos fazer igual para todos, sempre o melhor que conseguimos, mas quando alguém escreve é um dia muito especial para nós, porque não sei o quê, essas pessoas estão diferente, mais atentas, uhum, são mais atentas a ver se são mais cuidadas, uhum, e por isso tem que sempre haver um cuidado extra de atenção, pelo menos para perceber o que é que a pessoa procura. Isto, aliás, há quem faça estes truques e que diz faz sempre anos e não faz, e faz isto pelo mundo inteiro.
10: Eu tenho uma amiga que faz isso. Isso. Sempre a melhor mesa.
11: Outros dizem, marcam em nomes de chefes famosos e de só para haver mais. Acontece um bocadinho de tudo.
10: Para terminarmos assim numa nota leve, vamos perguntar a cada um que nos diga um prato que vos remeta para um momento feliz. Não tem que ser necessariamente o vosso prato preferido, mas um prato que vos traga uma boa memória.
9: Peixinhos da horta. Sempre adoro peixinhos da horta e acho que me remete sempre para petiscos. Gosto muito de pratos que não são a mesma coisa, de petiscos. E os peixinhos da horta é uma coisa que me remete aos tempos dos mais jovem, com os amigos a provar coisas diferentes.
10: Eu fazia aqui uma receita do nosso chefe, de uma palme que levava vodka, e foram os primeiros peixinhos de horta que eu fiz.
9: Peixinhos muito de horta é uma coisa maravilhosa. Quando
11: gosto,
9: são bem feitos.
11: Gosto muito.
10: Claro.
11: Vou dizer uma caldeireta, porque é um prato que eu faço muito no Algarve quando estou de férias. E o tarde de férias associo já a
10: claro,
11: um momento
10: de felicidade.
11: Isso, vou ao mercado de manhã, comprar as coisas, preparo tudo. Nesse dia, muitas vezes, não vou à praia e fica a família a comer uma caldeireta com um bocadinho de hortelã da Ribeira, coentros e hortelã da Ribeira. Às vezes sirve em modo cataplana, outras vezes não, mas que me faz esse trigger de me sentir de férias.
8: Que maravilha.
9: E já estamos todos transportados para o sol, para as férias,
8: exatamente,
9: para o mar.
8: E é uma ótima forma de terminar esta conversa. Luísa Lopes, José Avilés.
10: Muito obrigado.
8: Muito obrigado.
11: Obrigado.
9: Obrigada.
8: Acho que esta conversa mostrou-nos que não há melhor do que uma boa conversa à mesa, a partilhar experiências e a partilhar memórias, e acho que aprendemos aqui alguma coisa.
10: Sim, e de facto perceber que isto vem mesmo desde pequenino, não é? Quando nós somos um disco ainda por formatar e que vamos formatando aos bocadinhos, e aquilo vai...
8: Ou seja, aquelas memórias de infância que temos dos pratos das nossas avós, ou de um prato que associamos a uma festa ou a um momento de felicidade, não é por acaso que muitas das nossas memórias são mesmo
10: de infância.
8: De infância.
10: Este é o Adivinha Quem Vai Jantar. Até à próxima.
8: Até à próxima.

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11: 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E ainda nem chegamos ao intervalo.
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0: Muito obrigada por escolher a Rádio Observador para lhe fazer companhia nesta noite de sexta-feira. Eu sou Filipe Duarte, já vamos conhecer os temas que marcam a atualidade, mas primeiro trago uma novidade. Dua Lipa e a Livraria Lelo anunciaram a inauguração de um novo espaço dentro da Loja do Porto, dedicado a obras literárias que tenham sido proibidas ou alvo de censura. O projeto abre ao público já este sábado, amanhã, dia 27 de junho. Tem como nome Manifesto Library, é uma extensão do Service 95 Book Club, é o clube de leitura lançado por Dua Lipa em 2023. Este projeto traz um conceito forte, um espaço totalmente dedicado a livros que, a certa altura da história ou em diferentes países, foram censurados, proibidos ou perseguidos. De recordar que a cantora britânica incluiu a Livraria Lelo na sua lista de espaços de passagem obrigatória, agora cria então esta parceria que abre já amanhã na cidade do Porto. Para já, 8h59 na Rádio Observador, é a altura de conhecer os temas em destaque, mais uma vez com o jornalista Ricardo Lopes. Boa noite, Ricardo.
1: Olá, Filipa. Vamos olhar para o número atualizado de vítimas mortais causadas pelos sismos na Venezuela, uma atualização feita pelo presidente da Assembleia Nacional da Venezuela. Falamos também de um protesto no Porto contra a transferência da sala de consumo assistido para o bairro do Aleixo e temos ainda tempo para ouvir o que disse Nani, ex internacional português, sobre a forma da seleção nacional.
0: Jornal das 9 com Ricardo Lopes. E Ricardo, são já 920 as vítimas mortais confirmadas na sequência dos dois sismos na Venezuela. Entre as vítimas há 28 portugueses e lusodescendentes.
1: O número atualizado esta tarde pelo presidente da Assembleia Nacional Venezuelana, a última atualização ao início da tarde de hoje dava conta de 600 vítimas mortais. Foram confirmadas, entretanto, mais de 200. No total, são já 920. Há mais de 3.300 feridos. Entre os mortos estão 28 portugueses e lusodescendentes. O novo ponto de situação foi feito há cerca de duas horas pelo secretário de Estado das Comunidades Portuguesas, Emídio Sousa.
2: Acabamos de receber essa informação dos nossos serviços na Venezuela de que o número de mortos de portugueses e lusodescendentes que é de 28 neste momento e 85 que estão incontactáveis, desaparecidos.
3: Em vários locais da Venezuela?
2: Com certeza. Há sítios mais críticos, mas são em vários locais onde o sismo foi mais forte.
1: Emídio Sousa, secretário de Estado que falava aos jornalistas na base aérea de Beja, de onde vão partir dois aviões da Força Aérea Portuguesa, que transportam um total de 64 pessoas, devem estar a partir a qualquer momento. Atualizaremos também essa informação nos próximos noticiários.
0: A ajuda enviada pode ainda vir a aumentar. O ministro da Administração Interna coloca a hipótese de Portugal enviar um terceiro avião de busca e salvamento.
1: Luís Neves admite essa possibilidade, mas diz que primeiro é preciso avaliar como corre a prestação deste primeiro envio de ajuda.
4: É isto que está a passar. Hoje vão dois aviões, é isto que está programado, da base aérea de Beja, com os nossos profissionais, com as nossas capacidades, com os nossos equipamentos, com o apoio logístico e, naturalmente, quando fizerem a primeira avaliação, estaremos disponíveis para repensar aquilo que tiver que ser repensado e, repito, relativamente à questão que colocou, total disponibilidade do Estado português para continuar a ajudar com outros meios se necessário em for.
1: Declarações de Luís Neves, ministro da Administração Interna, ao final desta tarde. Para já, seguem dois aviões da Força Aérea, que transportam um total de 64 pessoas, vão partir da base aérea de Beja. Seguem ainda a bordo cerca de 23 toneladas de ajuda humanitária, destinada a apoiar as operações de socorro e assistência às populações afetadas.
0: E cerca de 100 pessoas manifestaram-se hoje no Porto, estão contra a transferência da sala de consumo assistido para o bairro do Aleixo.
1: E, portanto, Filipa, exigem à Câmara Municipal políticas inclusivas e a dispersão desta assistência pela cidade. Miguel Pinheiro Correia.
5: A sala de consumo assistido funciona desde 2022 no bairro da Pasteleira, mas o atual executivo da Câmara Municipal do Porto quer transferi-la para aumentar a capacidade de resposta. Ora, esta decisão não foi bem recebida pelos moradores da zona do antigo bairro, que criticam a falta de documentos para decidir ou para suportar esta transferência, como dá conta um dos líderes deste movimento.
6: Estamos a pedir à Câmara, então, deem-nos a documentação que há, mas que suporte a transferência e que diga objetivamente que o Aleixo é o melhor local. Isso não existe. Portanto, a Câmara não nos deu. Portanto, se não deu, é porque não tem. E foi precisamente isso que nós pedimos ontem, mas aos deputados. Foi que peçam à autarquia mas os estudos públicos, que tornem públicos, mas os estudos. E até hoje não há.
5: Alberto Baldac, um dos primeiros a subscrever uma petição contra esta transferência da sala de consumo e que, entretanto, já reuniu mais de 1.600 assinaturas. Um dia depois de Alberto Baldac ter sido recebido pelos deputados na Assembleia da República, o líder do movimento apresentou hoje um documento ao presidente da Junta de Freguesia.
7: Da parte da Junta de Freguesia, nós vamos continuar a estar atentos ao que se passa, vamos pedir reforço policial, vamos querer aumento também da videovigilância, percebemos as preocupações que as pessoas têm, obviamente que tudo faremos para acionar os meios que são necessários para responder a estes novos desafios.
5: Pedro Jorge Ribeiro, presidente da Junta de Freguesia de Lourdelo do Ouro, que deu esta transferência da sala como adquirida, apesar dos apelos em sentido contrário dos moradores da zona do Aleixo.
8: A minha vida toda, desde que nasci, até há 6 anos atrás, foi com droga e acabar com este flagelo, com este impacto todo. Não é justo que esta zona outra vez seja massacrada com isso e com mais um centro por noite. É completamente injusto.
5: Ouvíamos a discussão de um morador com o presidente da Junta de Freguesia naquele que foi o único momento mais conturbado desta manifestação, que reuniu dezenas de pessoas contra a transferência da sala de consumo assistido para o Aleixo.
1: Trabalho do jornalista Miguel Pinheiro Correia, que esteve a acompanhar este protesto organizado pelo Movimento Cívico Porto, Cidade Responsável.
0: Na atualidade internacional, Líbano e Israel assinaram um acordo trilateral com os Estados Unidos. O documento prevê retirada parcial das forças de defesa de Israel do sul do Líbano.
1: Marco Rubio, secretário de Estado norte-americano, classifica este acordo como o início do início. O chefe da diplomacia dos Estados Unidos reconhece que, apesar de muito trabalho pela frente, o acordo é o primeiro passo, que é, às vezes, o mais difícil. De acordo com o primeiro-ministro israelita Benjamin Netanyahu, a retirada centra-se apenas em duas áreas, fora da chamada linha amarela. No entanto, as IDF, as forças de Israel, irão continuar a operar nas restantes áreas do sul do Líbano. Benjamin Netanyahu diz que este acordo de entendimento é um golpe para o Irão, isto porque, segundo o primeiro-ministro israelita, Israel permanece na zona de segurança enquanto o Hezbollah não se desarmar.
0: Tempo ainda para falarmos da seleção nacional. Nani diz que os portugueses estão mal habituados com a qualidade da seleção portuguesa e pede aos adeptos para criticarem ainda mais Cristiano Ronaldo.
1: Declarações do antigo jogador da seleção em Miami à entrada para o Portugal Football Summit. Nani foi questionado sobre a equipa portuguesa, diz que a seleção agora já mostra que está bem e considera que a crítica inicial já é algo que está no ADN dos portugueses.
9: A nossa seleção, se olharmos para trás, foi sempre assim, em todas as grandes competições. O nível de exigência dos adeptos e dos portugueses é sempre muito elevado e tem a sua razão, tem o seu porquê, porque nós nos habituámos sempre mal com grandes jogadores, grandes talentos, sempre favoritos em todo o mundo. A expectativa sempre é enorme e sabíamos que os inícios das competições não é sempre do melhor e sabemos que há sempre aquele nervosismo que não ajuda.
1: Já sobre Cristiano Ronaldo, com quem jogou na seleção e também no Manchester United, Nani diz que o capitão joga sempre bem quando é criticado.
9: Bom saber que ele não se cala, ele continua a ser quem ele sempre foi e quando assim é, sabemos que vai haver golos, vai haver bons jogos e a personalidade está lá. Não se deixa intimidar por nenhumas palavras do exterior, porque sabemos que foi muito criticado na primeira semana, que é normal, mas como ele sempre nos habituou a dar boas respostas, se não houvesse uma crítica, acredito que ela não fazia os golos. Então eu acho que os portugueses devem continuar a criticá-lo.
1: Declarações de Nani em Miami, numa conferência organizada pela Federação Portuguesa de Futebol.
0: Ricardo, ainda no Campeonato do Mundo, estão no intervalo as últimas duas partidas do Grupo I.
1: A França joga com a Noruega, o Senegal defronta o Iraque. A acompanhar estas duas partidas está o jornalista João Lourenço, aqui connosco em estúdio. Olá, João. Uma exibição de luxo de Ousmane Dembélé pode carimbar a passagem da França em primeiro lugar do grupo.
10: É caso mesmo para dizer a Ricardo, 1-2-3, Dembélé sentem-se ao grupo outra vez. É um grande desempenho por parte do bolador, o avançado do Paris Saint-Germain, que de forma bastante categórica fez esse hat-trick ainda no primeiro tempo e são três golos bastante semelhantes. O avançado do Paris Saint-Germain parte da direita, tenta circular o esférico para dentro e um remate em arco, em jeito junto à malha lateral esquerda, consegue então praticamente sentenciar não só a partida, mas também este jogo que neste momento já está a regressar das cabines com algumas alterações por parte da seleção nórdica, já de um lado da formação comandada por Didier Deschamps, ele que não está no banco da seleção gaulesa porque está de regresso à França, visto que teve o falecimento também, está neste momento o adjunto de Didier Deschamps a comandar a seleção da França. Já quanto à partida entre o Senegal e o Iraque, não há mudanças relativamente à síntese das 8h30, ou seja, sinal mais para a equipa do Senegal, que ainda sonha com esse apuramento por via dos melhores terceiros classificados, dar conta desse jogador que tem estado em destaque, não só na construção de jogo, mas acima de tudo na fase do remate. Estamos a falar de Sadio Mané, antigo avançado do Liverpool, que agora é colega de equipa de Cristiano Ronaldo no Al Nassr, ele que já fez vários remates à baliza do Iraque, em concreto um livre que sai bastante colocado ao posto esquerdo, mas o guarda-redes do Iraque, Ahmed Basil, conseguiu deitar a bola para canto, também já em cima do minuto 45, um grande remate de Sadio Mané, mas para fora, ou seja, neste momento a França, voltando nesses dois jogos que estamos aqui a seguir, a França segue em primeiro com 9 pontos, a Noruega com 6 e o Senegal com 3.
1: João Lourenço a acompanhar estas duas partidas do Grupo I estará de regresso aqui também à Antena do Observador às 9h30.
0: Para já, Ricardo, vamos atualizar as notícias de âmbito local.
1: Vamos sim, senhor, e começamos no Seixal. A Transtejo vai iniciar amanhã uma ligação fluvial entre o Seixal, Barreiro e o Cais do Sodré. Vai ser testado em regime experimental com 6 carreiras aos sábados. O objetivo é reforçar a mobilidade intermunicipal na margem sul do Tejo. Para já, mantêm-se válidos os títulos de transporte em vigor. Na Amadora, a administração da Unidade de Saúde Amadora Sintra vai avançar com um plano estratégico a 10 anos. O objetivo é melhorar o acesso dos utentes aos cuidados de saúde, reduzir os tempos de espera e também aumentar a capacidade de resposta são algumas das metas traçadas neste plano de transformação assistencial e estratégico. Em Santarém, a Câmara Municipal abriu hoje dois concursos para recrutar técnicos superiores de arquitetura e engenharia civil. É possível submeter a candidatura para estas vagas até ao dia 9 de julho. As candidaturas devem ser submetidas na plataforma de recrutamento do município de Santarém. Em Ovar, arrancou hoje e dura até amanhã a venda solidária da delegação de Ovar da Cruz Vermelha Portuguesa. Há vários artigos à venda, entre roupas, brinquedos e livros. Todo o valor reverte diretamente para a delegação de Ovar da Cruz Vermelha. A organização explica que é um gesto de solidariedade que ajuda a transformar vidas. Viajamos até Vila do Conde, onde as piscinas interiores do município vão estar temporariamente encerradas ao público. Um anúncio feito hoje pela autarquia que explica que entre o dia 16 de julho e previsivelmente até ao final de setembro vão ser realizadas um conjunto de obras de requalificação e modernização das infraestruturas. Vamos terminar em Leiria. Amanhã vai ser prestado um tributo ao maestro Vicente Narciso, maestro que dirigiu alguns dos corais históricos da cidade, como o da Filarmónica dos Pozos e também da Sé Catedral. Amanhã o contributo do maestro Joaquim Vicente Narciso para a atividade artística e cultural na região vai ser reconhecido numa sessão agendada para amanhã, às 18h, na Biblioteca Municipal Afonso Lopes Vieira, em Leiria.
0: E assim que fechamos este Jornal das 9. 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
0: Passam 13 minutos das 9 da noite. Boa sexta-feira e boa viagem com a sua Rádio Observador. Eu sou a Filipe Duarte, à nova edição de Guerra Traduzida, para ouvir agora.
16: Guerra traduzida na Rádio Observador, espaço em que trazemos os destaques da imprensa ucraniana e também da imprensa russa. Hoje, com a jornalista Laura Figueiredo. Muito boa noite, Laura. Vamos começar pela imprensa russa. A Crimeia declarou estado de emergência depois dos ataques ucranianos à rede elétrica.
17: De acordo com o Moscow Times, as autoridades nomeadas pela Rússia na região ocupada da Crimeia e na cidade de Sebastopol declararam esta sexta-feira estado de emergência para enfrentar os problemas económicos na região. Registando preocupações como a escassez de combustível e a segurança, a Crimeia suspendeu atividades turísticas e acampamentos de verão até setembro e os postos de abastecimento suspenderam também a venda de combustível. A imprensa russa cita o responsável regional nomeado pela Rússia, Sergei Askinov, que disse que a medida vai servir para acelerar decisões que afetam infraestruturas essenciais e também serviços públicos.
16: E Laura, Vladimir Putin está a ponderar uma nova mobilização para a guerra na Ucrânia. A falta de soldados está a preocupar Moscou.
17: Sim, com dificuldades na reposição de tropas nas fileiras, o presidente russo estará a ponderar fazer a primeira mobilização militar desde 2022. A decisão, que toca num dossiê político sensível e que pode gerar insatisfação junto da opinião pública, poderá ser tomada a seguir às eleições parlamentares russas, em setembro. Vários meios independentes russos noticiam o dilema com que a administração russa se depara, à medida de que o fluxo de soldados checa, com notícias que registam mais de 30 mil mortes por mês e poucos avanços na linha da frente, Putin estará consciente de que é preciso reforçar as tropas, incluindo com civis. Segundo o jornal independente Verstka, o número de novos recrutamentos para lutar na Ucrânia desceu mais de um terço nesta primavera, comparando com o período homólogo no ano passado. De acordo também com a mesma fonte, esta possibilidade de haver uma nova mobilização motivou já um êxodo de cerca de 700 mil russos, o equivalente a todas as forças militares russas na Ucrânia. Isto significou, sobretudo, uma saída do país dos mais jovens, jovens e com formação superior, bem como cerca de 11,5% das poupanças nos bancos russos. Segundo estas informações, Putin estará relutando

0: Putin. A visita, que não estava anunciada, acontece num momento de forte escalada entre a Bielorrússia e a Ucrânia, uma escalada de tensão. De acordo com a agência oficial bielorrussa, os dois líderes vão discutir a situação regional e global. Nos últimos dias, a troca de acusações entre Kiev e Minsk subiu de tom. Lukashenko acusou o exército ucraniano de um ataque com drones que atingiu um autocarro com jovens atletas bielorrussos, enquanto Vladimir Zelensky ameaçou bombardear solo bielorrusso. Apesar de a Bielorrússia servir de apoio logístico a Moscou e também de albergar armas nucleares táticas russas, Lukashenko garante que o país não vai ser arrastado para este conflito.
1: A Rússia diz ter abatido 28 drones que estavam a voar em direção a Moscou.
0: Uma informação avançada pelo presidente da Câmara da capital da Rússia. No Telegram, Sergei Sobyanin adianta que as equipas de resgate estão a trabalhar nos locais dos acidentes. A Ucrânia tem reivindicado a responsabilidade por uma campanha de ataques de longo alcance contra alvos dentro da Rússia, bombardeamentos em que utiliza armas ucranianas e que tem enquadrado como parte da estratégia para trazer o conflito de volta à Rússia. Na semana passada, um ataque ucraniano provocou um incêndio de grandes proporções numa refinaria de petróleo no sul deste de Moscovo. Na quinta-feira, dois ataques de longo alcance, já reivindicados pela Ucrânia, atingiram um depósito de petróleo na região de Krasnodar e duas refinarias em Ufa. O presidente ucraniano assumiu já a responsabilidade pelos ataques, afirma numa mensagem publicada nas redes sociais que são respostas coerentes e precisas à estratégia da Rússia de prolongar a guerra e atacar cidades e comunidades ucranianas.
1: Foram as principais notícias da imprensa russa, com a curadoria da Laura Figueiredo. Nós voltamos já a seguir com os destaques da imprensa ucraniana. Guerra traduzida na Rádio Observador, trazemos os destaques da imprensa ucraniana com a jornalista Laura Figueiredo. A Rússia e a Ucrânia, Laura, trocaram hoje mais de 150 prisioneiros de guerra de cada um dos lados.
0: Numa mensagem nas redes sociais, o presidente ucraniano deu conta de que foram libertados 160 militares russos. Estavam todos em cativeiro desde 2022. O líder ucraniano acrescentou ainda que estes militares tinham combatido em batalhas no leste, norte e sul da Ucrânia no início da invasão russa. Alguns minutos antes, também o Ministério da Defesa russo tinha anunciado esta troca, tal como dá conta o jornal da Kyiv Independent. Em comunicado, o Ministério diz que em troca foram entregues 160 prisioneiros de guerra das Forças Armadas Ucranianas. Desde o inverno têm sido feitas várias trocas de prisioneiros, envolvendo em cada uma delas várias centenas de pessoas de ambos os lados.
1: Vamos avançar, dar conta da ala russa mais radical que estará a pressionar Vladimir Putin para abandonar as negociações com os Estados Unidos, Laura.
0: De acordo com um artigo do Kyiv Post, a ala mais nacionalista e radical na Rússia está a pressionar o presidente para abandonar as negociações de paz com os Estados Unidos e intensificar drasticamente a guerra contra a Ucrânia. Os apelos desta linha mais dura ganham força depois dos recentes ataques com drones ucranianos que atingiram Moscovo, São Petersburgo e também a Crimeia ocupada. Figuras pró-guerra argumentam que a diplomacia com Washington falhou e exigem a derrota militar total da Ucrânia. Há até quem defenda o uso de armas nucleares e quem acuse diretamente os Estados Unidos de terem autorizado os ataques em solo russo. Pedem, por isso, um confronto mais direto com Washington. Para já, o Kremlin tem resistido à pressão. Fontes oficiais admitem que os contactos com o governo norte-americano não têm registado progressos significativos. Vladimir Putin tem evitado apoiar publicamente as propostas mais extremas.
1: E, Laura, a Comissão Europeia propõe prolongar a proteção a refugiados ucranianos até 2028, mas com limite às entradas de militares.
0: Sim, Bruxelas propôs hoje prolongar até 2028 esta proteção temporária aos refugiados ucranianos, mas defende que o regime deve deixar de abranger recém-chegados sem autorização da Ucrânia para sair do país devido a obrigações militares. Em comunicado, o Executivo Comunitário afirma que, com esta medida, a Comissão reforça o compromisso inabalável de apoiar a Ucrânia durante o tempo que for necessário. Concretamente, Bruxelas propõe estender até 4 de março de 2028 um mecanismo de proteção temporário criado pela União Europeia depois da invasão russa da Ucrânia, alega que a necessidade de proteção das pessoas que fogem da Ucrânia continua a ser evidente. Para a Comissão Europeia, a invasão russa da Ucrânia continua também a manter a situação de Kiev instável e imprevisível.
1: E ataques russos à Ucrânia fizeram pelo menos 4 mortos. A Roménia chegou mesmo a enviar um helicóptero em resposta a um ataque perto da fronteira.
0: Esta nova vaga de ataques russos na Ucrânia fez pelo menos 4 mortos e 38 feridos nas últimas 24 horas. O balanço é avançado pelas autoridades regionais, abrange várias frentes, desde Kharkiv, no nordeste, até Kherson e Zaporizhia, no sul. Na região de Odessa, os bombardeamentos

0: Antes, com drones, atingiram várias infraestruturas elétricas e civis, tendo mesmo deixado várias localidades às escuras. Ora, a proximidade destes ataques junto à fronteira fez soar os alarmes na Roménia. O Ministério da Defesa romeno, país membro da NATO, chegou a emitir um alerta aéreo durante a madrugada e enviou mesmo um helicóptero militar para monitorizar esta zona.
1: É a notícia em destaque que fecha esta edição da Guerra Traduzida, hoje com a Laura Figueiredo. Foram os destaques da imprensa ucraniana. Guerra Traduzida que fica sempre disponível em podcast.
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0: Rádio Observador, 9h30, vamos a mais uma síntese de notícias com o Ricardo Lopes. Boa noite, Ricardo.
1: Boa noite, começamos a falar do novo balanço relativo aos sismos na Venezuela. Subiu para 920 o número de mortos confirmados no país, confirmação feita pelo presidente da Assembleia Nacional Venezuelana. Subiu também para 15 o número de mortos portugueses e luso-descendentes na sequência dos sismos que atingiram o país. Anunciou esta tarde o secretário de Estado das Comunidades Portuguesas, Emídio Sousa, que falou aos jornalistas na base aérea de Beja, de onde vão partir, prevê-se que brevemente, dois aviões da Força Aérea Portuguesa que transportam um total de 64 pessoas e cerca de 23 toneladas de ajuda humanitária. Na política nacional, o Chega vai pedir ao Tribunal Constitucional a fiscalização sucessiva da prestação social única. O partido de André Ventura considera inconstitucional o facto de pessoas com elevada incapacidade por doença tenham de trabalhar, de prestar trabalho social. O anúncio foi feito por Ventura em conferência de imprensa na sede do Chega, em Lisboa. Ontem, o Parlamento aprovou na generalidade e em votação final global a proposta de lei que autoriza o Governo a criar a PSU, isto após um acordo entre a AD e o PS. O Chega foi um dos partidos que votou contra. A Ministra do Trabalho, Maria do Rosário Palma Ramalho, explica que a versão final desta prestação social única aprovada com a ajuda do PS é precisamente aquela que o Governo defendia. Em entrevista ao Observador, garante que não há alterações no que diz respeito ao incentivo ao trabalho. A obrigatoriedade mantém-se, explica a ministra Maria do Rosário Palma Ramalho, que recusa também que tenha chegado a um acordo com André Ventura sobre a descida da idade da reforma. Na semana passada, o líder do Chega tinha dito que a ministra do Trabalho foi desautorizada pelo primeiro-ministro, uma vez que, antes do chumbo do pacote laboral, a ministra admitiu uma eventual descida da idade da reforma para trabalhadores por turnos. Em entrevista ao Observador, Maria do Rosário Palma Ramalho admite que André Ventura possa ter sido mal informado pelas deputadas que negociaram este assunto com a ministra. No futebol, o selecionador nacional desvaloriza o cancelamento do treino de ontem devido ao mau tempo. Roberto Martínez diz que Portugal já está a preparar esta partida frente à Colômbia desde o mês de março e, portanto, não haverá qualquer problema. Declarações feitas na antevisão ao terceiro e último jogo de Portugal na fase de grupos, jogo esse que vai ser decisivo para Portugal terminar em primeiro lugar do grupo. Ainda no Campeonato do Mundo, joga-se a esta hora os jogos da terceira jornada do grupo IF, Noruega, França e Senegal, Iraque. A hora de jogo já lá vai e a acompanhar ambas as partidas está o jornalista João Lourenço. E João, se há pouco falávamos aqui da necessidade de vir a ter que fazer algumas contas, entretanto parece que já podes ir guardando a calculadora.
2: Sim, vamos guardar essa calculadora para os últimos jogos que vão atribuir, neste caso, os melhores terceiros classificados. Isto porque o Senegal neste momento vence por 3-0, uma entrada bastante forte por parte da seleção africana, que tem como cognome os Lions of the Sanga. É um golo ao minuto, ainda no início da segunda parte, disse Maïl Sarr. Ele torna-se então o melhor marcador desta seleção do Senegal neste campeonato do mundo, com 3 golos, e passado poucos minutos, já sobre o minuto 60, um grande golo de Papa Gueye, o médio do Villarreal, que saltou do banco e marcou um gol que certamente vai correr as redes sociais. É um grande remate vindo do flanco direito, que não teve qualquer hipótese para o guarda-redes do Iraque. Já quanto à partida da França, neste momento está na pausa para hidratação. Mantém-se o 3-1 para a formação gaulesa, dar conta apenas de um penalti falhado ao minuto 50. Houve uma falta dentro da área da França cometida por Lucas Hernandes e na conversão Larsson falhou um penalti, marcou para um lado direito, estava lá Mike Manhã, neste caso conseguir ainda manter esse 3-1. Contas feitas, voltamos a esse desfecho do grupo I. França 9 pontos, é primeiro, Noruega é segundo com 6 e o Senegal é terceiro com 3 pontos.
1: João Lourenço a dar-nos conta dos resultados destes últimos dois jogos do grupo I. Neste momento, França 3, Noruega 1, Senegal 3, Iraque 0.

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1: São 9h36, a nova edição de Gabinete de Guerra para ouvir na Rádio Observador.
2: Gabinete de Guerra na Rádio Observador, espaço em que analisamos os principais focos de conflito no mundo. Hoje com o Bernardo Valente, professor de Relações Internacionais na Universidade de Lisboa. Boa noite, Bernardo. Obrigada por ter aceitado o nosso convite. E começamos pelo Médio Oriente. Donald Trump avisa hoje que os ataques iranianos a navios são uma violação imprudente do cessar-fogo, isto depois do Irão ter lançado pelo menos 4 drones contra navios que atravessavam o Estreito de Hormuz. Pergunto-lhe porquê é que o Irão continua neste ponto a levar a cabo estes ataques, mesmo depois do memorando de entendimento com os Estados Unidos. Não parece muito preocupado com a quebra deste pré-acordo, por assim dizer?
3: Estes ataques são ilustrativos daquilo que são as diferentes posições, a posição americana e a posição iraniana neste conflito. E porquê? E até relativamente, mais do que este conflito, até relativamente a este memorando de entendimento. Porquê? Porque se olharmos para aquilo que tem sido a postura dos Estados Unidos, tem sido uma postura principalmente de tentar controlar Israel, no sentido em que sabia que a questão do Líbano continua, que foi um problema desde o início para que os Estados Unidos conseguissem uma saída rápida e que sabem que o continua a ser e que, portanto, é essencial e é uma linha muito ténue, muito fina relativamente àquilo que é, bom, uma violação, de facto, do direito internacional de Israel e que os Estados Unidos estão a tentar controlar e que não o conseguem, e depois, relativamente também ao Estreito de Hormuz, como sabemos. E o Estreito de Hormuz é aqui a grande bomba nuclear do Irão, no sentido em que, para além do seu programa nuclear, o Irão percebeu que consegue criar a disrupção através destes drones no Estreito de Hormuz e, portanto, não tendo pressa para terminar o conflito, ou pelo menos não tendo pressa para que os Estados Unidos saiam das suas portas, e não têm pressa. Porque é importante referirmos que o Irão está sob sanções norte-americanas há cerca de 10 anos. Estas sanções deixaram a economia iraniana num estado lastimável e por isso é que em janeiro tínhamos as pessoas a sair à rua para se manifestarem precisamente contra as condições de vida que foram impostas pela Guarda Revolucionária Iraniana, por este regime xiita, se quisermos. A verdade é que essas condições mantém-se, no sentido em que a economia iraniana continua ainda mais decrépita, num estado ainda mais lastimável do que estava antes. No entanto, a Guarda Revolucionária Iraniana consegue sobreviver e consegue sobreviver porque se autonomizou completamente da sua população. Ou seja, uma coisa são as necessidades da população, daqueles que se manifestavam em janeiro, em fevereiro, antes desta intervenção, e que realmente sofrem porque o real iraniano está num valor recorde desde a Segunda Guerra Mundial, portanto estamos a falar de uma inflação galopante. Para além disso, há uma crise hídrica em toda a região e isto é muito importante, por isso é que os primeiros ataques iranianos se deram precisamente aonde? Às centrais de salinização dos estados do Golfo, porque eles sabem, o Irão sabe que é aí que atinge instabilidade, e uma instabilidade relacionada com sobrevivência aqui, não é uma instabilidade necessariamente militar, bélica, ou que seja, ou soberana até, estamos a falar de uma instabilidade que está relacionada diretamente com a sobrevivência da população, porque estes estados estão todos a sofrer de uma crise hídrica profunda e, veio, claro, este conflito veio agravar isso, e o Irão Está, portanto, perante esta inflação do real, que já vem de há 10 anos para cá, está perante uma crise hídrica, não sabendo até quando é que vão dar estas reservas de água que têm, principalmente se continuarmos com este conflito meio adormecido, meio congelado, mas com, de vez em quando, com este novo recrudescimento, portanto, este conflito muito volátil naquilo que é a sua amplitude quanto ao quebrar dos sucessivos cessar-fogo. E, portanto, esta é a posição iraniana. O Irão não tem pressa porque já vem passando por tudo isto há muitos anos. E, neste momento, percebeu que consegue também passar aqui uma mensagem ao mundo e uma mensagem de projeção de poder para o mundo, que é, mesmo sendo uma potência regional, não é? Está longe de ser uma potência global, mesmo sendo uma potência regional e uma potência regional com a economia muito melindrada, a verdade é que consegue fazer frente, principalmente através da questão do Estreito de Hormuz e pelo facto de a relação Estados Unidos-Israel obrigar também a que os Estados Unidos, enquanto Israel estiver no Líbano, que os Estados Unidos fiquem também pela região, por uma questão de defesa das suas linhas de política externa e de uma das suas prioridades, principalmente desta administração de Trump, que é a defesa do Estado israelita. Israel já percebeu que tem aqui também uma possibilidade de projeção de poder, que é demonstrar então que, como estava a dizer, esta potência, esta média potência, esta potência regional, no momento em que saímos daquela ordem liberal que conhecemos, e essa ordem liberal passa a ser uma ordem fragmentada em blocos regionais, em que não existe uma hegemonia declarada, porque essa hegemonia declarada, lá está, não consegue combater ou não tem a força suficiente para concretizar os seus objetivos bélicos e diplomáticos num conflito contra uma média potência em francas dificuldades do ponto de vista económico, como é o Irão. E, portanto, é no meio deste momento do Irão em que percebe que não há pressa nem para acabar as negociações, nem para chegar a bom porto relativamente ao memorando de entendimento, que os Estados Unidos estão a jogar o seu futuro também como uma grande potência hegemónica. E por isso é que se diz que talvez este tenha sido o grande erro de Donald Trump, o grande erro geopolítico de Donald Trump, porque aqui fica a nu aquilo que já vinha sendo antecipado nos últimos anos, mas que Bush, quando foram as intervenções, e com isto acabo, quando foram as intervenções no Médio Oriente de Bush, percebeu-se não só que Bush conseguiu transmitir para o seu eleitorado que isto era uma questão existencial para os Estados Unidos, que a questão do Médio Oriente, a questão do combate ao terrorismo, era, mesmo que fosse feita em profundidade em territórios do Médio Oriente, era uma questão existencial para os Estados Unidos, também beneficiou, claro, do contexto pós 11 de setembro. E para além disso, saiu do Médio Oriente e depois de vermos todo aquele cenário dantesco que foi pintado durante a presidência Bush no Médio Oriente e com algumas ações bastante desumanas também do lado norte-americano, conseguiu sair de lá preservando a ideia de que os Estados Unidos continuavam a ser a grande potência. A grande potência do mundo. Portanto, a grande potência hegemónica. Coisa que Donald Trump não está a conseguir fazer. Não conseguiu convencer o seu eleitorado que este era um conflito não para a sobrevivência de Israel, não para defender os interesses israelitas, mas sim para defender os interesses norte-americanos. O contribuinte norte-americano não está convencido disso, nem sequer o contribuinte que pertence ao movimento MAGA, e por isso é que vemos Joe Rogan, Tucker Carlson, pessoas influentes na sociedade norte-americana que sempre apoiaram Donald Trump, agora a falarem mal desta intervenção ao Irão e até a recuarem na sua intenção de voto relativamente a Donald Trump. E para além disso, percebemos aqui, por aquela questão que estava a dizer, de termos uma média potência em dificuldades contra aquela que deveria ser a grande potência hegemónica ainda do mundo, percebemos aqui que existe uma ideia de fraca projeção de poder, ou pelo menos de decadência ligeira desta grande potência que deveriam ser os Estados Unidos.
2: Vamos olhar agora para a tensão interna em Israel a propósito do Líbano. Hoje, numa reunião do Gabinete de Segurança de Israel, a propósito deste cessar-fogo no Líbano, o Ministro da Segurança Nacional defendeu que o governo deve fazer o cessar-fogo colapsar e questionou os outros membros, e passo a citar, se vemos o Hezbollah rearmar-se, porque é que não estamos a desmantelá-los? Ora, o chefe de gabinete do Exército terá respondido que o governo é que quis esta trégua e o Primeiro-Ministro, Benjamin Netanyahu, defendeu que os Estados Unidos também também compreendem o direito a defender-se de Israel. Pergunto-lhe se estamos aqui perante uma situação em que claramente Israel não quer de forma alguma uma trégua com o Líbano, mas no fundo está a ser pressionado por vários lados para parar estes ataques contra o Hezbollah e os Estados Unidos não estão, portanto, a conseguir forçar Israel a parar tão facilmente como talvez tenha pensado Donald Trump.
3: Sim, indo primeiro então esta questão da aliança Estados Unidos-Israel, parece-me que é precisamente isso. Ou seja, se existia ali no início da assinatura deste memorando de entendimento, portanto há cerca de uma semana e pouco, esta ideia de que por o Irão e os Estados Unidos estarem agora numa mesa a dois, portanto neste binómio de negociação, estarem a excluir Israel e estarem a excluir também a questão do Líbano e as pretensões israelitas que não se ficam pelo sul do Rio Litani, portanto, neste momento, Israel está precisamente nesse espaço a sul do Rio Litani, que é o objetivo do Grande Israel, ou o objetivo, pelo menos, deste Estado, neste momento, tal como está com esta administração, é criar uma zona tampão que permita, então, afastar o Hezbollah das fronteiras israelitas. No entanto, vemos ataques paulatinos às zonas suburbanas de Beirute e o objetivo passará por aí, muito dependendo também daquilo que serão os resultados das eleições de outubro e já lá iremos. Mas ainda neste primeiro ponto, relativamente à União Estados Unidos-Israel, os Estados Unidos têm tido aqui a dificuldade de controlar Israel no Líbano porque, de facto, é a única vantagem líquida de Israel deste conflito. Vai ficar numa zona mais instável, com as monarquias do Golfo mais instáveis, com um Irão que passa até, diria eu, de um regime teocrático para um regime, se não for teocrático, muito militarizado, é algo muito semelhante a isso. Portanto, um regime muito musculado, um regime que tem militares à frente da Guarda Revolucionária Iraniana, que são eles também que ditam agora as linhas da política externa iraniana e, portanto, tudo isto são consequências nefastas para Israel e a única coisa que Israel ganhou é esta zona tampão sul do Rio Litani. E o que é que está aqui em cima da mesa? Está aqui em cima da mesa a ser discutido, ainda no âmbito da operação israelita no Líbano e da aliança Estados Unidos-Israel, está aqui a ser discutida a possibilidade de essa zona de tampão agora ser desmilitarizada aos poucos, portanto as IDF irem saindo dessa zona, enquanto é o governo libanês que vai ocupar esses espaços com forças militares libanesas que vão controlar, vão impedir o crescimento do Hezbollah e essas forças militares libanesas serão treinadas pelos norte-americanos para esse fim mesmo, portanto para combaterem a influência do Hezbollah naquela zona. A IDF, Israel, não quer recuar e por isso é que Israel julga que mesmo este possível acordo que tínhamos para o Líbano, se for um acordo autónomo relativamente àquele que é o acordo para o Irão, não querem melindrar a sua aliança com os Estados Unidos, mas também não querem arredar pé da zona que conseguiram contestar, da zona que conseguiram ocupar, efetivamente, até agora. Este é o primeiro ponto. Depois, o segundo ponto é o que é que aí vem, no sentido em que vemos vozes diferentes dentro da sociedade israelita. Não é um corpo monolítico em que olhamos para Ben-Gvir, olhamos para Smotrich, para Katz, portanto, daqueles partidos dos estudos talmúdicos, aqueles partidos ultraconservadores que têm esta ideia do grande Israel e não podemos achar que são todos os israelitas assim, que são todos os partidos políticos israelitas sequer assim. Portanto, aqui joga-se, nas últimas sondagens, percebeu-se que Netanyahu, apesar de ainda pertencer, se as eleições fossem hoje ou há uma semana atrás quando saiu a sondagem, se as eleições fossem hoje, Netanyahu continuava a vencer, ou seja, o partido Netanyahu ganhava, no entanto, outras coligações sobrepunham-se. O partido Netanyahu seria o mais votado, mas outras coligações de vários partidos sobrepunham-se a este partido de Netanyahu, o Likud. E, sabendo que, em princípio, não haverá um novo alinhamento do Likud, do partido Netanyahu, com estes partidos da direita mais radical, com estes partidos ultraconservadores, destas personagens que agora enumerei, principalmente porque foram também estas personagens que fizeram com que o governo, estas personalidades que fizeram com que o governo agora fosse particularmente instável nestes últimos meses, até com votos de dissolução no Knesset, no Parlamento israelita, a possibilidade é Netanyahu ou encontra outro tipo de coligação mais ao centro e parece-me difícil, porquê? Porque os partidos mais ao centro já estão captados pela liderança de Bennett numa grande coligação contra Netanyahu e, portanto, essa coligação é mais moderada relativamente àquilo que são as ambições de política externa israelita. Podemos ter aqui uma reconfiguração da aliança Estados Unidos Israel, que poderá até ser bom para ambos os lados. Podemos ter aqui uma reconfiguração daquilo que é a relação de Israel com o próprio governo libanês e, eventualmente, com Hezbollah, mas nunca esquecendo que há estas forças israelitas, forças mais ligadas aos movimentos sionistas, como sabemos, dentro do território israelita, e que nem têm Netanyahu como a sua cabeça, têm estas personalidades mais radicais nas lideranças, e que essas pessoas não irão desaparecer da opinião pública. E, portanto, mais tarde ou mais cedo, voltaremos a ter, se tivermos principalmente esta situação muito instável que temos na região e que seja nefasto para Israel, e se eventualmente tivermos um ataque como tivemos o de 7 de outubro, mais tarde ou mais cedo, essas forças voltarão a emergir, e Israel tem aqui uma questão existencial, e aliás ambos os lados têm aqui uma questão existencial, porque sabemos que existe um ódio visceral. Israel, se os Estados Unidos saírem, se esta aliança com os Estados Unidos for reconfigurada e deixarmos de ter Donald Trump como o grande apoiante e o grande presidente dos últimos anos dos Estados Unidos, que olha para Israel como a grande linha mestra da sua política externa, ou é nefasto para Israel, porque vai se encontrar aqui numa zona cada vez mais perigosa, com uma sociedade cada vez mais dividida, e enquanto isto ainda vai ter que perceber o que fazer com o legado de Netanyahu, porque Netanyahu tem não apenas a sua vida política em jogo nas próximas eleições, mas também a sua vida jurídica e judicial, não só do ponto de vista internacional, pelos mandatos que tem dos tribunais internacionais, mas também do ponto de vista nacional, pelo mandato relativamente às suspeitas de corrupção que tem também na justiça israelita.
2: Não temos tempo para mais, chegou ao fim o nosso tempo, mas obrigada pela sua análise, Bernardo Valente, professor de Relações Internacionais na Universidade de Lisboa. Obrigada.
3: Obrigado, boa noite.
2: O Gabinete de Guerra regressa na segunda-feira.
1: 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São 9h51, daqui a pouco temos mais um minuto 90 para ouvir na Rádio Observador.

0: Minuto 90 na Rádio Observador. Eu sou a Filipa Duarte. Comigo hoje está o João Lourenço. João, alô.
1: Boa noite.
0: Hoje estamos aqui a acompanhar Senegal, Iraque e também Noruega, França.
1: Sim.
0: E tem sido uma noite cheia de golos.
1: Tem
0: pelo menos
1: sido
0: até agora.
1: Tem sido um constante olhar de uma televisão para a outra, um autêntico ping-pong. Até porque, mais do que a partida que teoricamente seria mais apetitosa pelo cartaz, pelos jogadores em si, ou esta partida entre a Noruega e a França, que está perto de pisar esse minuto 90, aguardamos ainda os tempo adicional declarado por Michael Oliver. Duas partidas, inclusive a Filipa, que são arbitradas por dois árbitros britânicos, Michael Oliver no França-Noruega e Anthony Taylor no neste caso Senegal-Iraque. Ora, aguardamos esse desfecho por parte do árbitro britânico de 41 anos, Michael Oliver, que até agora tem tido pouco trabalho neste Noruega-França. Dar ainda esse destaque para esse penalti falhado.
0: Uhum.
1: Posso já dar esse spoiler aos nossos ouvintes?
0: Um pequenino spoiler, mas está tudo bem.
1: Será o Joker, até porque tira completamente a Noruega da decisão do primeiro posto deste grupo I. Mas antes disso, dar conta que na partida do Senegal há gols e bons golos,
0: de
1: dar destaque Pape Gueye, que para além desse tento que tinha marcado mais ou menos a tempo da síntese das 9:30 do jornalista Ricardo Lopes, houve mais um golo por parte deste médio do Villarreal e houve outro neste caso golo vindo também proveniente do banco desta formação africana, é de Ndiaye, também um remate de fora da área com assistência de, neste caso, Pape Gueye, ou seja, Pape Gueye vai ser mesmo a pérola.
0: Uhum.
1: Entra na segunda parte, dois golos e uma assistência. É uma entrada mesmo fortíssima do médio do Villarreal.
0: Olha, entretanto, João, desculpa interromper. 5 minutos dados ao Noruega-França.
1: 5 minutos é o tempo então adicional desta partida, que na segunda parte teve poucos tempos de paragem, para além já do habitual tempo de hidratação. Algumas substituições que se certamente poderão ter pesado neste tempo adicional por parte de Michael Oliver. Eu diria, Filipe, até porque, a não ser que neste caso a corrente do jogo nos dite outra coisa, vamos ainda a um remate da França, mas sai muito desenquadrado por parte de Theo Hernandes, o médio, neste caso um lateral esquerdo, que atua neste momento na Liga da Arábia Saudita. Um remate sem qualquer tipo de nexo por parte do lateral
0: foi mesmo, foi ali para as bancadas.
1: Sim, certamente um adepto irá com um presente para casa.
0: Vai depois... todo contente.
1: Exatamente. Mas creio que até podemos avançar para a crónica deste Noruega-França, neste caso uma partida que, então dita, esse primeiro lugar já esperado da França.
0: Exato, faltam apenas 3 minutos para terminar esta partida, Noruega-França, e como dizia João, a não ser que haja aqui uma grande reviravolta, as coisas já estão praticamente fechadas. Por isso vamos começar com a pérola. Quem ou o que é que se destacou no jogo?
1: 1, 2, 3. Dembélé novamente foi a pérola desta partida, até porque não só fecha aquilo que serão, que seriam essas aspirações da França, da Noruega, em chegar ao primeiro posto, mas volta a colocar Dembélé naquilo que é um estatuto de bola de ouro. Muito se falou este ano sobre o papel de Dembélé, não só no Paris Saint-Germain, mas também nesta seleção francesa, que à partida tinha outras figuras de maior relevo, não dizendo que Dembélé não seria uma figura de destaque, não é isso, mas tendo o Mbappé, que vinha de lesão e que começou muito bem o Campeonato do Mundo, há Michael Olise, que fez um bom arranque desta prova da FIFA e ainda teve esse bom desempenho no Bayern Munique. Dembélé descaía aqui um pouco para o segundo plano. Ora, esta partida, principalmente a primeira parte, veio dizer o porquê de Dembélé ter sido o vencedor da Bola de Ouro. Muita objetividade, grande finta, grandes remates, mais ou menos gols semelhantes, mas certamente com a sua singularidade. E agora pode ser, e é mesmo, o golo, o quarto golo da França, é Désiré Doué, minuto 3, está sentenciado.
0: Eu a dizer, não sei que aconteça aqui alguma coisa. Pronto, foi preciso
1: podia
0: falar.
1: Exatamente, mas também poderíamos ter dado esse segunda esperança à Noruega. Se faz o segundo golo, podia podia ter prolongado aqui este desfecho da partida.
0: Sim,
1: e quem
0: agora
1: sabe
0: dificilmente
1: também...
0: dão uma volta.
1: Sim, e por isso fica Desider Doué com mais um golo de canto, neste caso, de cruzamento vindo do lado esquerdo. Fica tão sentenciada a partida. Doué não é o meu joker, mas para isso já lá vamos.
0: Exatamente. Pronto, é precisamente o joker, que o herói improvável que apareceu nesta partida.
1: Não é um jogador, é um momento. É a defesa de Mike Maignan do penalti por parte de Larsen. Era um penalti que certamente podia trazer essa esperança à seleção nórdica. Não trouxe muito, não só pelo penalti mal batido de Larsen, mas acima de tudo de uma defesa bastante apurada do guarda-redes Mike Maignan. Ele que faz certamente a diferença para a seleção gaulesa, coloca a seleção orientada por Didier Deschamps no primeiro lugar e por isso fica essas contas fechadas por parte de Mike Maignan. Baliza, que apenas sofreu um golo, mas não foi suficiente para a Noruega.
0: João, muito rapidamente, antes de atualizarmos as notícias aqui na Rádio Observador, temos ainda a sentença e a mentira para dar. Fica do jogo para o futuro?
1: Fica, acima de tudo, a França ser, para mim, a principal candidata a ser a vencedora desta prova.
0: E a mentira?
1: Não houve Mbappé contra o Haaland. Nós precisávamos de um Mbappé.
0: Haaland
1: não saiu do banco, Mbappé não fez gols. Fica assim um sabor agridoce.
0: Verdade.
1: Daquilo que não aconteceu nesta partida.
0: Muito bem, João Lourenço, com este minuto 90, depois deste jornal das 10 da noite, voltamos para falar do Senegal-Iraque.
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0: Rádio Observador, são 10 da noite, vamos às notícias. Jornal das 10 com Ricardo Lopes. E Ricardo, são já 920 as vítimas mortais confirmadas na sequência dos dois sismos na Venezuela. Entre as vítimas há 28 portugueses e lusodescendentes.
1: Um número atualizado esta tarde pelo presidente da Assembleia Nacional Venezuelana, a última atualização que tinha sido feita ao início da tarde de hoje dava conta de 600 vítimas mortais, foram confirmadas, entretanto, mais de 200, já são no total 920, há também o levantamento de mais de 3.300 feridos. Entre os mortos estão 28 portugueses e lusodescendentes. O novo ponto de situação foi feito há cerca de 3 horas pelo secretário de Estado das Comunidades Portuguesas, Emídio Sousa.
2: Acabamos de receber essa informação dos nossos serviços na Venezuela, de que o número de mortos de portugueses e lusodescendentes que é de 28 neste momento e 85 que estão incontactáveis, desaparecidos.
3: Em vários locais da Venezuela?
2: Com certeza. Há sítios mais críticos, mas são em vários locais onde o sismo foi mais forte.
1: Declarações do secretário de Estado, que falava aos jornalistas na base aérea de Beja, de onde vão partir dois aviões da Força Aérea Portuguesa, que transportam um total de 64 pessoas que vão para ajuda humanitária. Devem estar a partir a qualquer momento. Atualizaremos também essa informação nos próximos noticiários.
0: E a ajuda enviada pode ainda vir a aumentar. O ministro da Administração Interna coloca a hipótese de Portugal enviar um terceiro avião de busca e salvamento.
1: Luís Neves admite essa possibilidade, mas diz que primeiro é preciso avaliar como corre a prestação deste primeiro envio de ajuda.
4: É isto que está a passar. Hoje vão dois aviões, é isto que está programado, da base aérea de Beja, com os nossos profissionais, com as nossas capacidades, com os nossos equipamentos, com apoio logístico e, naturalmente, quando fizerem a primeira avaliação, estaremos disponíveis para repensar aquilo que tiver que ser repensado e, repito, relativamente à questão que colocou, total disponibilidade do Estado português para continuar a ajudar com outros meios se necessário em for.
1: Declarações de Luís Neves. Para já seguem os tais dois aviões da Força Aérea que transportam um total de 64 pessoas e também cerca de 23 toneladas de ajuda humanitária destinada a apoiar as operações de socorro e assistência às populações afetadas.
0: Na atualidade internacional, Líbano e Israel assinaram um acordo trilateral com os Estados Unidos. O documento prevê a retirada parcial das forças de defesa de Israel do sul do Líbano.
1: Marco Rubio, secretário de Estado norte-americano, classifica este acordo como o início do início. O chefe da diplomacia dos Estados Unidos reconhece que, apesar do muito trabalho que há pela frente, o acordo é o primeiro passo, que é, às vezes, o mais difícil. De acordo com o primeiro-ministro israelita, Benjamin Netanyahu, a retirada centra-se apenas em duas áreas fora da chamada linha amarela. No entanto, as IDF, as Forças de Defesa Israelitas, vão continuar a operar nas restantes áreas do sul do Líbano. Benjamin Netanyahu diz que este acordo de entendimento é um golpe duro para o Irão, isto porque, segundo o primeiro-ministro israelita, Israel permanece na zona de segurança, isto enquanto o Hezbollah não se desarmar.
0: Tempo ainda para falarmos da seleção nacional. Nani diz que os portugueses estão mal habituados com a qualidade da seleção portuguesa e pede aos adeptos para criticarem ainda mais Cristiano Ronaldo.
1: Declarações do antigo jogador da seleção, feitas em Miami, à entrada para o Portugal Futebol Summit. Nani foi questionado sobre a equipa portuguesa, diz que a seleção agora já mostra que está bem e considera que a crítica inicial já é algo que está no ADN dos portugueses.
5: A nossa seleção, se olharmos para trás, foi sempre assim, em todas as grandes competições, o nível de exigência dos adeptos e dos portugueses é sempre muito elevado e tem a sua razão, tem o seu porquê, porque nós nos habituámos sempre mal com grandes jogadores, grandes talentos, sempre favoritos em todo o mundo. A expectativa sempre é enorme e sabíamos que os inícios das competições não é sempre do melhor e sabemos que há sempre aquele nervosismo que não ajuda.
1: Declarações de Nani, que falou também sobre o capitão da seleção nacional, Cristiano Ronaldo, com quem jogou na seleção e também em Inglaterra, no Manchester United. Ora, Nani diz que o capitão joga sempre bem quando é criticado.
5: A nossa seleção, se olharmos para trás, foi sempre assim, em todas as grandes competições. O nível...
1: Não era este som de Nani que queríamos ouvir, era sim este.
5: Bom saber que Ele não se cala, ele continua a ser quem ele sempre foi e quando assim é, sabemos que vai haver gols, vai haver bons jogos e a personalidade está lá, não se deixa intimidar por nenhumas palavras do exterior, porque sabemos que foi muito criticado na primeira semana, que é normal, mas como ele sempre nos habituou a dar boas respostas, se não houvesse uma crítica, acredito que ela não fazia os golos. Então eu acho que os portugueses devem continuar a criticá-lo.
1: Declarações de Nani, que incentiva aqui os portugueses de forma irónica a criticarem o capitão da seleção nacional. Nani esteve em Miami numa conferência organizada pela Federação Portuguesa de Futebol. E continuamos a falar do Mundial que se joga nos Estados Unidos, no Canadá e no México. João Lourenço, aliás, está aqui connosco em estúdio. Esteve agora a acompanhar os últimos dois jogos do Grupo I. O Senegal jogou contra o Iraque e a França jogou contra a Noruega. João, que conclusão pode retirar deste grupo? Quem é que terminou em primeiro? Quem é que terminou em terceiro?
6: Ora, sem qualquer tipo de surpresas, a França consegue manter esse primeiro posto deste grupo I, com larga vantagem perante a Noruega e o Senegal, a seleção galesa que soma assim 9 pontos e que vai certamente, ainda não sabe o adversário, mas tem alguma margem. O terceiro do grupo C, terceiro do grupo D, ainda se faltam estas contas que a seleção francesa irá certamente ter de esperar pelo desfecho de outros grupos. Já quanto à Noruega, a Noruega tem já um trajeto um pouco mais definido, isto porque, não me engano, vai neste caso jogar exatamente com a Costa de Marfim. Será certamente um jogo bastante equilibrado. A Costa de Marfim, que tem vários valores individuais, Jan Diomand, o próprio Nicolas Pepe. E a Noruega, que é, para além do furor que tem causado nas bancadas, certamente traz grandes valores do futebol europeu, Martin Odegaard, o próprio Erling Haaland, que ficou no banco. Ainda dizer isto, e até porque nos últimos meses, dias, temos sempre colocado Portugal num patamar quase no Olimpo daquilo que são os favoritos para a conquista do campeonato do mundo. E bem, temos que certamente sonhar com essa ambição da equipa das esquinas. Mas eu, ao olhar para estas três partidas por parte da França, e olhando também em comparação com, por exemplo, uma Alemanha que ainda ontem teve várias falhas frente ao Equador, a própria Argentina que, apesar de ter Messi em boa forma, ter outros jogadores como Enzo Fernandes, Julian Alvarez, também num bom estado de forma, eu olho para a seleção francesa e não consigo encontrar falhas. É algo gritante.
1: É definitivamente gritante. A favorita.
6: Não há mesmo mais ninguém que consiga fazer frente a esta seleção de Didier Deschamps. É porque é uma seleção que, se nos recordarmos bem, pode chegar à terceira final consecutiva de um campeonato do mundo, e certamente teremos que ir ao manual dos recordes para tentar encontrar algo, ou neste caso um momento, neste caso que tenha sido repetido por esta seleção francesa. Tem experiência de chegar a uma final de campeonato do mundo, mas tem jogadores jovens, ou seja, são jogadores que, para além dessa experiência, têm esse valor ainda que pode acrescentar nos próximos anos, concretamente este ano, e por isso coloca a França num patamar que eu acho que mais nenhuma seleção tem. Há que aguardar para os últimos jogos, sabemos que as eliminatórias não são definidas pelo favoritismo, mas acima de tudo a França chega ao mata-mata, utilizando a expressão do Scolari, chega a esta prova como a eterna e única grande favorita para este campeonato do mundo.
1: João Lourenço aqui a analisar este fecho do Grupo I, com a seleção francesa a terminar em primeiro e também a ser uma das grandes favoritas a ganhar a competição.
0: E Ricardo, esta madrugada a seleção de Cabo Verde procura um apuramento histórico para os 16avos de final do Mundial. Vai jogar à 1 da manhã contra a Arábia Saudita.
1: Os Tubarões Azuis, como são conhecidos, já escreveram história, Filipa, com esta campanha surpreendente até agora, com 2 empates frente à Espanha e também ao Uruguai. Esta noite, como disseste, vão atrás desse apuramento para a próxima fase. Ainda todos os cenários estão em aberto. Caso Cabo Verde vença, o jogo de mais logo passa automaticamente e, quem sabe, em primeiro. E se empatar, a seleção africana ficará à espera de saber se é dos melhores terceiros classificados ou não. Para fazer connosco uma breve antevisão a este jogo e também para nos falar da importância da seleção cabo-verdiana para a diáspora, junta-se a nós neste jornal um grande ícone da música de Cabo Verde, a cantora e compositora luso-cabo-verdiana Soraya Ramos. Bem-vinda, Soraya.
7: Olá, muito obrigada.
1: Olá, muito obrigado por aceitares o nosso convite e por te juntares a nós nestas horas em que imagino que a cabeça já só pense no jogo de mais logo. Como é que está esse nervosismo e onde é que vais ver o jogo?
7: O coração está a mil. Neste momento estou na televisão a fazer uma entrevista, mas a seguir vou correr para casa porque não posso perder este jogo por nada. Por nada.
1: Soraya?
7: Está a ouvir?
1: Sim, houve aqui um breve corte. Queria recordar também uma história de outubro do ano passado. A notícia da qualificação histórica de Cabo Verde tornou-se viral, houve grandes festejos em Cabo Verde, aqui em Portugal, e até no céu. Festejaste juntamente com a mãe de Vozinha, guarda-redes que é hoje em dia uma super estrela, numa viagem de avião. Cantaste também a música Nha Terra, que hoje em dia é quase um hino da seleção de Cabo Verde. Podes-nos contar como é que foi esse momento no avião de festejo?
7: Não, este momento aqui foi o ano passado.
1: Sim, em outubro, certo.
7: Outubro foi incrível porque estávamos no caminho de Cabo Verde, né? E de repente quando dizem-nos isso nos microfones, uhum. A gente sai dali a borrar, eu dá-me o telefone no como é que se diz? O alto-falante que eu tenho.
1: Sim, onde comunica o piloto.
7: Comecei a cantar a música, exatamente. Comecei a cantar a música, os patrões ficaram todos contentes. Foi uma alegria para nós todos, sem
1: Vocês
7: dúvida.
1: Descobriram...
7: Foi uma das melhores...
1: Descobriram que Cabo Verde se tinha qualificado para o campeonato no mundo, no céu, dentro do avião, não foi?
7: Sim, foi.
1: E nesse dia foi grande festa em Cabo Verde, houve até tolerância de ponto dada pelo governo cabo-verdiano. E Soraya, como é que vês o facto desta tua música em A Terra se ter tornado, como disse há pouco, um hino desta campanha histórica de Cabo Verde?
7: Ah, sem dúvida, fiquei muito feliz e hoje ver que todos os jogadores carregam esta música como se fosse deles, não é? Acaba por ser uma música de acompanho, fico muito feliz em saber que eles também estão a levar a minha música com eles para o mundo. Uhum. E sem dúvida que fiquei muito feliz em saber que estamos todos juntos pela mesma causa e estamos todos felizes pelo mesmo. E saber que hoje Cabo Verde está no Mundial, para nós é uma grande, grande, grande conquista.
1: Chegaste inclusive a cantar esta música antes do Mundial aos jogadores no balneário, que não sendo um sítio com a melhor acústica, acredito que seja um sítio cheio de emoção.
7: Não, foi incrível. Eu cheguei, eles estavam a festejar, eu cheguei no meio do festejo, fiquei muito feliz, comecei a gritar, cantámos a música todos juntos, eles meteram lá a música na coluna e foi uma alegria para nós todos. Sem dúvida, viver isto com eles também de alguma forma foi muito incrível.
1: Era giro existir a possibilidade de ir também cantar aos Estados Unidos. Temos visto grandes festas de cabo-verdianos na América. Para terminar, Soraya, desafio-te a arriscares um palpite para o jogo de mais logo e até se quiseres fazer alguma promessa, caso Cabo Verde consiga este apuramento histórico, se queres prometer algo aos cabo-verdianos.
7: Então, se Cabo Verde, para já hoje... Diria 2-0 para Cabo Verde.
1: 2-0. Sem espinhas.
7: Esse é o meu sentimento hoje. E se Cabo Verde realmente for selecionado, eu acredito que vou fazer um EP inteiro em crioulo.
1: Fica prometido.
7: A Cabo Verde.
1: Fica prometido um EP inteiro na íntegra em crioulo, caso Cabo Verde passe para os 16avos. Soraya Ramos, muito obrigado por te ter juntado
7: obrigada
1: aqui à nossa emissão. É cantora
7: obrigada
1: e compositora.
7: Um beijinho a todos e força Tubarões!
1: Força Tubarões, muito obrigado, Soraya. É cantora e compositora luso-cabo-verdiana, autora da música que se tornou praticamente a banda sonora desta campanha da seleção de Cabo Verde. Muito obrigado, Soraya. Deixamos-te então para te focares no pré-jogo. Soraya Ramos, que vai estar também no início deste mês, no dia 5 de julho, no Anfiteatro ao Ar Livre, nos Jardins da Gulbenkian, e esperemos nós com Cabo Verde ainda a jogar o Campeonato do Mundo.
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0: E a altura de regressarmos ao minuto 90 com o João Lourenço. João, boa noite mais uma vez.
11: Boa noite.
0: Há pouco, antes das notícias das 10, falámos principalmente do Noruega-França. Demos também esses mesmos destaques dessa partida. Ao mesmo tempo jogou Senegal-Iraque.
6: Com mais ou menos 9 minutos, 9 minutos atrás, sim.
0: Exatamente, ali muitos minutos de compensação. Vamos também ter tempo para falar dos destaques deste
6: sim.
0: jogo.
6: Sim, e podemos começar já com a

0: Fica esta nota. Há ainda também assistência para outro grande gol da partida, o último, neste caso do Senegal. Por isso, dois golos, uma assistência em mais ou menos que 30, 35 uhum. minutos. Não há outra alternativa. Tem que ser...
1: tem que ser a pérola.
0: Exatamente, tem que ser mesmo a pérola.
1: Vamos passar ao herói improvável que apareceu, ou seja, o nosso Joker.
0: Eu vou dar, neste caso, não tão improvável, mas acima de tudo, alguém que tem vindo a ganhar bastante destaque na formação do Senegal. Sabemos que a grande referência é Sadio Mané. Mas aparece Ismaïla Sarr, que até à data desta partida tinha sido o melhor marcador e continua a ser, neste momento, o melhor marcador desta seleção no Senegal. Leva 3 golos neste momento. Também teve uma assistência. Contribuiu bastante para a dinâmica ofensiva desta formação do Senegal, treinada pelo Papé Thiave, o senegalês de 45 anos. Já leva esta seleção africana desde 2024. Vai certamente poder surpreender algumas das equipas que vão estar nos 16avos de final. E muito por causa deste Ismaïla Sarr, muita segurança, muita objetividade na frente uhum. de ataque. E dar conta também, e isso vai do Crystal Palace então, é dizer que esteve nessa na conquista europeia por parte do Crystal Palace, que foi, neste caso, a Conference League, teve nessa conquista, e por isso é uma boa temporada que está a finalizar agora com bons números o Ismaïla Sarr.
1: Vamos passar à sentença. O que é que fica do jogo para o futuro?
0: Fica acima de tudo duas coisas. A primeira, que o Senegal, como já referi, pode causar algumas dores de cabeça para as equipas uhum. que estão nos 16avos de final. Para além de Sadio Mané, já apontámos aqui para a PGE, já apontámos Ismaïla Sarr, podemos também ir ao próprio Abdoulaye Sakho, o central que marcou o primeiro gol, apesar do gol ter sido atribuído pela FIFA ao Maïd Diarra. Um conjunto de jogadores que está nas principais ligas europeias, que deve uhum. ter essa experiência, esse conhecimento de estar nos maiores palcos do futebol mundial uhum. e por isso ter uma seleção que poderá fazer esses estragos, causar essas dores de cabeça, apesar de apenas ter somado os 3 pontos, não ter feito uma exibição muito conseguida, tanto com a França, tanto com a Noruega. Por isso pode-se aqui pensar que contra equipas de maior qualidade pode não causar essas dificuldades, mas creio que não só esta passagem como quinto melhor terceiro classificado, mas acima de tudo pelo volume do resultado, pode causar problemas. Uma nota apenas, ainda parte da sentença, a Escócia com este resultado está fora do Campeonato do Mundo. É uma Escócia que tinha trazido bom futebol no grupo a que pertencia, teve esse resultado pesado frente à seleção do Brasil. Ficam a penar os bares uhum. os bares norte-americanos, que não vão ter os adeptos.
1: Exato,
0: da Escócia.
1: Eles tinham acabado com o estoque de cerveja.
0: Foi.
1: Agora, pronto.
0: Sobram os ingleses, não sabemos se podemos fazer esses estragos.
1: Vamos
0: todos
1: ver se vão dar conta do recado, não
0: Sim,
1: sei.
0: Mas pronto, como os adeptos escoceses dizem, no Scotland no party, a festa vai continuar, mas a Escócia vai mais cedo.
1: Exatamente.
0: Para casa.
1: Exatamente. João, para fechar, temos ainda a mentira. Sim. O que é que aconteceu e não deveria ter acontecido? Ou então, podemos dizer mesmo o vilão desta partida?
0: É o Iraque que apenas teve um gol neste campeonato do mundo, em 3 jogos, exibições uhum. muito fracas, tanto frente ao Senegal, pelo volume do resultado, frente à Noruega e frente à França. Uma seleção muito descoordenada, falta de concentração, poucas ligações no jogo. Creio que não estavam nela nestas 3 partidas do Campeonato do Mundo. Não há vagas para toda a gente na próxima fase.
1: Exato.
0: Certamente não haveria para o Iraque, porque não demonstrou futebol para isso.
1: Muito bem, João Lourenço, com esta edição do Minuto 90, fica brevemente disponível em podcast. Nós aqui na Rádio Observador temos mais Minutos 90 ao longo
0: Sim.
1: da noite. O próximo é já por volta ali das 2h50. Acompanhamos Cabo Verde, Arábia Saudita e também Uruguai, Espanha. João, obrigada.
0: Até já.
1: Mais um Minuto 90 na Rádio Observador. Fica daqui a pouco disponível em podcast e também no nosso site observador.pt.
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E logo depois da síntese informativa das 10h30, temos edição especial mundial de Sem Falta com o áudio-árbitro da Rádio Observador, Pedro Henriques. Mas primeiro há a música para ouvir. É Bobby Caldwell, traz-nos What You Won't Do For Love nesta noite de sexta-feira na Rádio Observador. Está comigo Filipe Duarte, até pouco depois da meia-noite. Fique desse lado.

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18: É agora a altura de atualizar mais uma vez as notícias na Rádio Observador com o Ricardo Lopes. Boa noite, Ricardo.
19: Boa noite, começamos com uma notícia de última hora. O IC1 está cortado ao quilómetro 633 junto à herdade das Fontainhas devido a um acidente. Há vários feridos e 2 mortos confirmados. O trânsito está a ser desviado no sentido de Aljustrel, confirmou fonte no local. A Rádio Observador falou também com a GNR, que confirma o acidente, mas não adiantou ainda quantos meios foram deslocados para o local. Aconteceu no sentido norte-sul, direção Alvalade. O acidente deu-se apenas com um veículo, uma carrinha que transportava trabalhadores agrícolas estrangeiros. É uma notícia que vamos continuar a desenvolver e também confirmar todas estas informações nos próximos noticiários. Viramos agora a nossa atenção para o novo balanço relativamente aos sismos na Venezuela. Subiu para 920 o número de mortos confirmados no país, uma confirmação feita pelo presidente da Assembleia Nacional Venezuelana. Subiu também para 28 o número de mortos portugueses e lusodescendentes na sequência dos sismos que atingiram a Venezuela. Anúncio feito esta tarde pelo secretário de Estado das Comunidades Portuguesas, Emílio Sousa, que falou aos jornalistas na base aérea de Beja, de onde vão partir, entretanto, 2 aviões da Força Aérea Portuguesa, que transportam um total de 64 pessoas, segue também a bordo cerca de 23 toneladas de ajuda humanitária. Na política nacional, o Chega vai pedir ao Tribunal Constitucional a fiscalização sucessiva da prestação social única. O partido de André Ventura considera inconstitucional o facto de pessoas com elevada incapacidade por doença tenham de prestar trabalho social. O anúncio foi feito por Ventura em conferência de imprensa na sede do partido em Lisboa. Ontem o Parlamento aprovou na generalidade e em votação final global a proposta de lei que autoriza agora o Governo a avançar com esta PSU, isto após um acordo alcançado entre a AD e o PS. O Chega foi um dos partidos que votou contra. A Ministra do Trabalho, Maria do Rosário Palma Ramalho, explica que a versão final da prestação social única, aprovada com essa ajuda do PS, é aquela que o Governo defendia. Em entrevista ao Observador, garante que não há alterações no que diz respeito ao incentivo ao trabalho, a obrigatoriedade mantém-se. explica a ministra, Maria do Rosário Palma Ramalho, recusa que tenha chegado a um acordo com André Ventura sobre a descida da idade da reforma. Na semana passada, o líder do Chega disse que a ministra do Trabalho foi desautorizada pelo primeiro-ministro, expressão utilizada por André Ventura, isto uma vez que, antes do chumbo do pacote laboral, a ministra admitiu uma eventual descida da idade da reforma para trabalhadores por turnos. Em resposta e em entrevista ao Observador, Maria do Rosário Palma Ramalho admite que André Ventura possa ter sido eventualmente mal informado pelas deputadas que negociaram esse assunto com a ministra.

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3: 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Temos, sem falta, especial edição mundial.
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0: Vamos a mais uma edição do Sem Falta, especial Campeonato do Mundo, como sempre com o Pedro Henriques. Pedro, C, muito bem-vindo a este Sem Falta especial no Mundial. Vamos começar, como habitualmente, com os destaques. O que é que queres destacar, Pedro Henriques, ao longo destes últimos dias de Campeonato do Mundo?
1: Olha, muito boa tarde. Esta semana houve efetivamente muitos jogos a acontecer e, portanto, o difícil foi selecionar os respectivos destaques. Eu destacaria então aqui três ou quatro lances que acabam por ir também quase bater naquilo que depois é a nossa rúbrica da lei traduzida, e por isso também para aí tive que escolher só uma coisinha, porque há muita coisa a acontecer. Bem, em primeiro lugar, a questão daquilo que nós podemos chamar da lei Prestiani. E porquê? Porque surgiu aqui algumas dúvidas relativamente exatamente a essa questão. Nós tivemos um jogador que viu o respectivo cartão vermelho por ter colocado a mão na boca, e de repente começaram a circular fotografias, e são fotografias reais, obviamente, quer do Messi, que está a falar com um colega, quer agora mais recentemente, penso que do jogador inglês, que de repente estava a falar com o seu adversário também com a mão na boca. E as pessoas perguntam, então, mas porquê é que um foi expulso e porquê é que estes não são expulsos? A lei não diz que um jogador que coloca a mão na boca e esteja a falar com outra pessoa qualquer que seja expulso. Diz claramente que é em relação a este tipo de conversa que ele vai ter, tem que ser sempre com o adversário e em situação de conflito. O que é que isto significa? No caso concreto do Messi, que está a falar com um colega, está tudo ok. Portanto, não há qualquer circunstância. Em relação ao jogador inglês que estava a falar com o adversário, é preciso que seja uma situação de conflito. E as pessoas perguntam, então, mas como é que sabem que há uma conflitividade ou não? Sabe-se porque de repente houve uma decisão de uma bola que foi discutida, os jogadores embrulharam-se, de repente vem mais não sei quantos, e quando há essas discussões, ou quando há essa conflitividade, se alguém tapar a boca e estiver a falar, é aí que se enquadra. Poderão também dizer, então, mas acabou o jogo, está tudo tranquilo, e o jogador também pode ir ter com o adversário e tapar a boca para o ofender. Claro que esse é o risco que se corre. Esta é uma lei um bocadinho ambígua, de tal maneira que se percebe o objetivo, que é evitar aquilo que possam ser os tais insultos e, sobretudo, que situações de racismo e não só, mas é de tal maneira ambígua que a UEFA não vai pegar nela. Isto é, entrou em vigor para a FIFA, entrou em vigor neste Campeonato do Mundo. A UEFA já disse que muito dificilmente vai entrar em vigor em competições europeias, o que significa que nas competições nacionais muito provavelmente também não as temos. Depois, a partir daqui, muitos casos que ocorreram, desde aquela situação do Japão-Tunísia, da bola que parecia que estava todo dentro da baliza e não estava, só com tecnologia que esta bola, a Trionda da Adidas tem, é permitido conseguir realmente tirar essa conclusão, ou situações com o golo anulado ao Uzbequistão e bem anulado por falta sobre João Cancelo, boa intervenção do VAR, no jogo em que também o Brasil com a Escócia, o Vini Júnior tem um golo anulado porque ele faz, mesmo sem querer, faz falta no adversário. Há as outras situações mais recentes e essas nem sentido contrário de não intervenção do VAR, o lance da seleção do Carlos Queiroz, que é claramente penalti, o jogador projeta-se claramente e devia ter sido penalizado com penalti, ou o mais recente, está mesmo quentinho de ontem, O gol que devia ter sido anulado à Alemanha, do jogador que levanta o pé e depois acaba por acertar na cabeça do adversário, e que portanto nem árbitra nem VAR viram. Portanto, foram muitas as situações, com boas decisões, com outras decisões menos corretas, mas eu escolhi estas como, digamos, alguns dos casos dos momentos que ocorreram.
0: Muitos casos, muitos jogos e há muito para analisar, daí também contarmos com a ajuda do Pedro Henriques, que é também uma autoridade, digamos assim, nas mudanças que existem nas regras do jogo. Falo agora para avançarmos para a lei traduzida, porque há muitas regras e muitas mudanças na arbitragem neste Campeonato do Mundo. Pedro, o que é que queres destacar no programa de hoje?
1: Como faço sempre também, aproveito para falar numa alteração da lei que tenha sido já posta em prática, e falo do jogo Cabo Verde do Uruguai, com um jogador que nós conhecemos bem, o Telmo Arcanjo, que joga no Vitória Sport Clube, por uma situação que os jogadores ainda não estão muito bem preparados. Ou seja, há uma situação em que o Telmo Arcanjo fica no chão, supostamente lesionado, o árbitro não marcou falta, portanto o jogo seguiu, para o árbitro está tudo tranquilo. E passado um bocadinho, o jogo segue, e o Telmo Arcanjo não se levanta. E a dado momento, o árbitro, ou porque a bola sai para fora, isto em termos genéricos, ou porque o árbitro que a bola não sai e o árbitro começa a ficar preocupado que a lesão possa mesmo ser às vezes uma lesão provocada por ele próprio, por se sentir mal, o que quer que seja, o árbitro acaba por ter que ir ter com o jogador, ou porque interrompe e vai ter, ou porque a bola saiu e ele não vai querer recomeçar, e vai assistir e o jogador pede assistência, e entra a equipa médica. Nestas circunstâncias, como aconteceu, o Telmo Arcanjo foi assistido, saiu para fora do terreno de jogo, e é aqui que entra uma dessas alterações. Uma vez que a interrupção do jogo não foi por choque de cabeças, uma infração cometida pelo adversário que o árbitro marcou falta, ou por uma situação até que o árbitro mostrou amarelo ou vermelho para quem fez a falta, digamos que é uma interrupção, entre aspas, provocada ou levada a cabo pelo jogador, que leva com que o árbitro tenha que interromper ou, numa interrupção, tenha que ir ver o que é que se passa com o jogador, a partir do momento que isso ocorre, o jogador sai e tem que ficar fora do terreno de jogo um minuto. E mais, não é quando passa um minuto que o jogador entra, é quando passa um minuto e depois a bola, entretanto, saiu para fora, uma interrupção do jogo e o jogador depois tem a autorização para entrar. Isto vai-nos levar à circunstância que todos nós criticávamos muito, que era, por vezes os jogadores enrolavam, estavam no chão, o árbitro acabava por ter que ir assistir ou pedir assistência ao jogador, o jogador era assistido e assim que chegava à linha lateral já estava bom. Ora, é porque a lesão não era muito grave, ou não era minimamente grave, porque parecia que os jogadores, milagrosamente, quando chegavam à linha, já estavam a pedir braço no ar para entrar e até ficavam chateados com os árbitros para não deixar entrar, e os bancos técnicos. E com esta alteração, o que vai acontecer quando os jogadores entronizarem isto é que, realmente, só vale a pena eu ficar mesmo no chão quando estiver mesmo aflito e a pedir assistência. E porque senão, o que vai acontecer é que o jogador vai sair e vai fazer com que a sua equipa fique um minuto sem o jogador.
0: Pedro, há mais alguma lei que queres traduzir ou avançamos já para a nota da semana?
1: Não, avançamos para a nota, portanto, então, porque as leis que fomos indo aqui falando com esta questão, porque no fundo, quando falei do caso do Prestiani, da lei Prestiani, não é? Do Prestiani, da lei Prestiani, com aquela questão do jogador, como o Messi a falar com o colega, ou do jogador inglês a falar com o adversário, mas na instituição normal, no fundo estamos a falar de uma lei que também já é uma lei traduzida, no sentido que tapar a boca só é penalizado com cartão vermelho direto quando se for em relação ao adversário e numa situação de conflito.
0: Vamos então conhecer as tuas notas da semana.
1: Olha, a minha nota, eu não queria estar-me a repetir em relação a uma das notas que dei ano passado, mas é inevitável fazê-lo, porque a semana passada eu tinha dado uma nota ao João Pinheiro pela nomeação para o seu primeiro jogo no Mundial, pelo meio ele fez um quarto árbitro, já é uma lei traduzida, no sentido que tapar a boca só é penalizado com cartão vermelho direto quando se for em relação ao adversário e numa situação de conflito.
0: Vamos então conhecer as tuas notas da semana.
1: Olha, a minha nota, eu não queria estar-me a repetir em relação a uma das notas que dei ano passado, mas é inevitável fazê-lo, porque a semana passada eu tinha dado uma nota ao João Pinheiro pela nomeação para o seu primeiro jogo no Mundial, pelo meio ele fez um quarto árbitro e à medida que vai, digamos, estreitando, vai havendo menos jogos, também os árbitros vão começar a ser mandados para casa, no sentido de colaboraram, terminaram e só vão ficando com aqueles árbitros que, por alguma razão, a equipa liderada pelo Sr. Colina não vai prescindir, porque sente que são árbitros que ainda podem vir a fazer os jogos para a frente. E o facto de João Pinheiro e, obviamente, a sua equipa de arbitragem serem nomeados para este jogo é realmente um dado positivo. E termino com isto. Os árbitros dependem, não só, obviamente, do prestígio que já têm quando chegam ali à FIFA, e neste caso ao Campeonato do Mundo, mas dependem também daquilo que vão fazendo. Pode ser um árbitro com muito prestígio, corre mal o primeiro jogo do Mundial, provavelmente fará um segundo jogo já dificilmente, provavelmente já não chega aos 16 avos final. O facto do João Pinheiro ter feito um grande jogo naquele que foi o primeiro jogo e ter-lhe corrido bem e ter tido uma nota positiva, porque os árbitros são avaliados em todos os jogos, a contar também para o seu ranking, permite que ele e os seus assistentes sejam nomeados para este segundo jogo. Não vai ser fácil ele ter um terceiro jogo, digo eu, mas se este jogo lhe correr tão bem como o primeiro, fica claramente e uma vez mais como candidato a poder ainda vir a fazer um terceiro jogo, o que seria extraordinário para uma estreia no Mundial. Portanto, nota 20 para a equipa liderada pelo João Pinheiro, que realmente continua assim, porque também é uma forma de estar e de representar Portugal através também da arbitragem.
0: E é com esta nota que fechamos esta edição do Sem Falta Especial Mundial com o Pedro Henriques, a quem deixo um grande abraço e até uma próxima oportunidade.
1: Obrigado.

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1: Edição especial mundial de Sem Falta, um episódio que pode ouvir em podcast e também no nosso site. Estamos a 15 minutos das 11. Vamos à música. Daqui a pouco com John Lennon e também Jill Sands. Primeiro, Don't Stop Till You Get Enough, é de Michael Jackson. Boa sexta-feira.

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0: Está com a Rádio Observador e está muito bem. Espero que esteja a ter uma ótima sexta-feira. Eu sou a Filipa Duarte, fico por aqui até pouco depois da meia-noite. Daqui a nada vamos também espreitar os temas que marcam a atualidade, mas primeiro vamos à previsão do tempo para amanhã. Vamos perceber como arranca este fim de semana, já sem chuva, apenas com o céu ligeiramente nublado de norte a sul do continente. Relativamente às temperaturas, máxima de 27 graus em Lisboa, 23 no Porto, 24 em Aveiro e 30 graus da temperatura máxima previstos para Faro. Para já, Ricardo Lopes, boa noite mais uma vez. Vamos às notícias que marcam a atualidade.
1: Os Estados Unidos atacaram esta noite alvos iranianos no Estreito de Hormuz e, entretanto, o Irão já ameaçou retaliar. Vamos olhar também para o número atualizado de vítimas mortais causadas pelo sismo na Venezuela, a confirmação feita pelo presidente da Assembleia Nacional Venezuelana, e falamos também, Filipa, de um protesto no Porto contra a transferência da sala de consumo assistido para o bairro do Aleixo.
0: Jornal das 11 com o Ricardo Lopes e começamos com as recentes notícias da atualidade internacional. Os Estados Unidos atacaram esta noite alvos iranianos no Estreito de Hormuz e, entretanto, o Irão já ameaçou retaliar.
1: Segundo Donald Trump, os ataques são de retaliação, isto depois do ataque atribuído ao Irão contra um navio comercial em Oman que seguia no Estreito de Hormuz no dia de ontem. Donald Trump ameaçou numa entrevista dada à CBS News e, poucos minutos depois, o ataque concretizou-se. A agência Reuters diz que foram ouvidas várias explosões no sul do Irão e pouco tempo depois, do presidente dos Estados Unidos ter admitido este ataque contra o regime iraniano. Entretanto, os Estados Unidos confirmam, num comunicado emitido pelo Comando Central dos Estados Unidos, que atacaram armazéns de mísseis e drones iranianos, isto para responder a uma agressão que consideram injustificada. O Irão não demorou também a reagir. A Guarda Revolucionária do Irão garante que vai retaliar os ataques norte-americanos de forma rápida e decisiva.
0: Isto num dia em que o Líbano e Israel assinaram um acordo trilateral com os Estados Unidos. O documento prevê a retirada parcial das forças de defesa de Israel do sul do Líbano.
1: E Marco Rubio, o secretário de Estado norte-americano, classifica este acordo como o início do início. O chefe da diplomacia dos Estados Unidos reconhece que, apesar do muito trabalho que tem pela frente, o acordo é o primeiro passo que é, às vezes, o mais difícil. De acordo com o primeiro-ministro israelita Benjamin Netanyahu, a retirada centra-se em apenas duas áreas, fora da chamada linha amarela. No entanto, as IDF vão continuar a operar nas restantes áreas do sul do Líbano. Benjamin Netanyahu garante isso mesmo e diz que este acordo de entendimento é um golpe para o Irão, isto porque, segundo o primeiro-ministro israelita, Israel vai permanecer na zona de segurança enquanto o Hezbollah não se desarmar.
0: Na atualidade nacional, o IC1 está cortado devido a um acidente grave. Há 7 feridos, 2 deles em estado grave.
1: Exato, 4 feridos ligeiros e 1 grave já foram retirados do local. Mantêm-se no local ainda 2 feridos graves. Foram acionados 16 veículos de socorro, mais 2 da GNR, bem como um meio aéreo que, entretanto, já está estacionado no Hospital de Santiago, transportou alguns dos feridos. Aconteceu ao quilómetro 633, junto à herdade das Fontainhas. O IC1 está cortado devido a este acidente. O trânsito está a ser desviado no sentido de Aljustrela. Rádio Observador já falou com a GNR, que confirma o acidente grave e diz que está também já em fase de resolução. Aconteceu no sentido norte-sul, direção Alvalade, acidente que aconteceu apenas com um veículo, uma carrinha de 9 lugares, daí lá dentro estavam os 7 feridos que resultaram deste acidente. É uma notícia que vamos também continuar a desenvolver nos próximos noticiários. Tencionamos também trazer explicações por parte da GNR.
0: São já 920 as vítimas mortais confirmadas na sequência dos 2 sismos na Venezuela. Entre as vítimas há 28 portugueses e luso-descendentes.
1: Sim, um número atualizado pelo... Ok, fugiu-me aqui o texto. O número atualizado esta tarde pelo Presidente da Assembleia Nacional Venezuelana, a última atualização ao início desta tarde, dava conta de 600 vítimas mortais. Foram confirmadas, entretanto, mais de 200. No total são já 920. Há também a reportar mais de 3.300 feridos. Entre os mortos estão 28 portugueses e lusodescendentes. O novo ponto de situação foi feito há cerca de 2 horas pelo Secretário de Estado das Comunidades Portuguesas, Emídio Sousa.
2: Acabamos de receber essa informação dos nossos serviços na Venezuela, de que o número de mortos de portugueses e lusodescendentes que é de 28 neste momento e 85 que estão incontactáveis, desaparecidos.
3: Em vários locais da Venezuela?
2: Com certeza. Há sítios mais críticos, mas são em vários locais onde o sismo foi mais forte.
1: Emídio Sousa, secretário de Estado, que falava aqui aos jornalistas na base aérea de Beja, de onde vão partir os 2 aviões da Força Aérea Portuguesa, que transportam um total de 64 pessoas.
0: E cerca de 100 pessoas manifestaram-se hoje no Porto, estão contra a transferência da sala de consumo assistido para o bairro do Aleixo.
1: E, portanto, exigem à Câmara Municipal políticas inclusivas e também a dispersão desta assistência pela cidade. Miguel Pinheiro Correia.
4: A sala de consumo assistido funciona desde 2022 no bairro da Pasteleira, mas o atual executivo da Câmara Municipal do Porto quer transferi-la para aumentar a capacidade de resposta. Ora, esta decisão não foi bem recebida pelos moradores da zona do antigo bairro, que criticam a falta de documentos para decidir ou para suportar esta transferência, como dá conta um dos líderes deste movimento.
5: Estamos a pedir à Câmara, então, deem-nos a documentação que há, mas que suporte a transferência e que diga objetivamente que o Aleixo é o melhor local. Isso não existe. Portanto, a Câmara não nos deu. Portanto, se não deu, é porque não tem. E foi precisamente isso que nós pedimos ontem mas aos deputados. Foi que peçam à autarquia, mas os estudos públicos, que tornem públicos, mas os estudos. Portanto, e até hoje não há.
4: Alberto Baldaco, um dos primeiros a subscrever uma petição contra esta transferência da sala de consumo e que, entretanto, já reuniu mais de 1.600 assinaturas. Um dia depois de Alberto Baldaco ter sido recebido pelos deputados na Assembleia da República, o líder do movimento apresentou hoje um documento ao presidente da Junta de Freguesia.
6: Obviamente que da parte da Junta de Freguesia nós vamos continuar a estar atentos ao que se passa, vamos pedir reforço policial, vamos querer aumento também da videovigilância, percebemos as preocupações que as pessoas têm, obviamente que tudo faremos para acionar os meios que são necessários para responder a estes novos desafios.
4: Pedro Jorge Ribeiro, presidente da Junta de Freguesia de Lourdelo do Ouro, que deu esta transferência da sala como adquirida, apesar dos apelos em sentido contrário dos moradores da zona do Aleixo.
7: A minha vida toda, desde que nasci até há 6 anos atrás, foi com droga e acabar com este flagelo, com este impacto todo. Não é justo que esta zona outra vez seja massacrada com isso e com mais um centro por noite. É completamente injusto.
4: Ouvíamos a discussão de um morador com o presidente da Junta de Freguesia naquele que foi o único momento mais conturbado desta manifestação, que reuniu dezenas de pessoas contra a transferência da sala de consumo assistido para o Aleixo.
1: Um trabalho do jornalista Miguel Pinheiro Correia, que esteve a acompanhar este protesto organizado pelo Movimento Cívico Porto Cidade Responsável.
0: Tempo ainda para falarmos da seleção nacional. Nani diz que os portugueses estão mal habituados com a qualidade da seleção portuguesa.
1: Declarações do antigo jogador da seleção em Miami à entrada para o Portugal Football Summit. Nani foi questionado sobre a equipa portuguesa, diz que a seleção agora já mostra que está bem e considera que a crítica inicial já é algo que está no ADN dos portugueses.
8: A nossa seleção, se olharmos para trás, foi sempre assim, em todas as grandes competições. O nível de exigência dos adeptos e dos portugueses é sempre muito elevado e tem a sua razão, tem o seu porquê, porque nós nos habituámos sempre mal com grandes jogadores, grandes talentos, sempre favoritos em todo o mundo. A expectativa sempre é enorme e sabíamos que os inícios das competições não é sempre do melhor e sabemos que há sempre aquele nervosismo que não ajuda.
1: Declarações de Nani, o ex-internacional português, que foi também questionado sobre Cristiano Ronaldo, com quem jogou na seleção e no Manchester United, em Inglaterra. Nani diz que o capitão da seleção portuguesa joga sempre bem quando é criticado.
0: Vamos também atualizar as notícias de âmbito local.
1: No Seixal, a Transtejo vai iniciar amanhã uma ligação fluvial entre o Seixal, Barreiro e o Cais do Sodré. Vai ser testado em regime experimental com 6 carreiras aos sábados. O objetivo é reforçar a mobilidade intermunicipal na margem sul do Tejo. Para já, mantêm-se válidos os títulos de transporte em vigor. Na Amadora, a administração da Unidade de Saúde Amadora Sintra vai avançar com um plano estratégico a 10 anos. O objetivo é melhorar o acesso dos utentes aos cuidados de saúde, reduzir os tempos de espera e aumentar a capacidade de resposta são algumas das metas traçadas neste plano de transformação assistencial e estratégico. Em Santarém, a Câmara Municipal abriu hoje 2 concursos para recrutar técnicos superiores de arquitetura e de engenharia civil. É possível submeter as candidaturas para estas vagas até ao dia 9 de julho. As candidaturas devem ser submetidas na plataforma de recrutamento do município de Santarém. Em Ovar, arranca hoje e dura até amanhã a venda solidária da delegação de Ovar da Cruz Vermelha Portuguesa. Há vários artigos à venda, entre roupas, brinquedos e livros. Todo o valor reverte diretamente para a delegação de Ovar da Cruz Vermelha. A organização explica que é um gesto de solidariedade que ajuda a transformar vidas. Seguimos para Vila do Conde, onde as piscinas interiores do município vão estar temporariamente encerradas ao público. Um anúncio feito hoje pela autarquia que explica que entre o dia 16 de julho e previsivelmente até ao final de setembro vão ser realizadas um conjunto de obras de requalificação e modernização das infraestruturas. Vamos terminar em Leiria. Amanhã vai ser prestado um tributo ao maestro Vicente Narciso, maestro que dirigiu alguns dos corais históricos da cidade, como o da Filarmónica dos Poços e também da Sé Catedral. Amanhã este contributo do maestro Joaquim Vicente Narciso para a atividade artística na região vai ser reconhecido numa sessão agendada para amanhã, às 18h, na Biblioteca Afonso Lopes Vieira, em Leiria.
0: E assim que fechamos este Jornal das 11. 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
0: E aqui na Rádio Observador, nesta próxima hora, das 11 da noite, temos Geração V para ouvir a primeira parte até à síntese informativa das 11h30.
16: Começa agora a reunião do Geração V, teu programa de comentário político jovem da Rádio Observador, feito em parceria com o O Voto. Eu sou o Vasco Galhardo e hoje tenho comigo de volta o Trio Maravilha, Joana Zaguri, Zé Paulo Soares e Maria Vilaré. A nossa Joana está à distância, mas não quis perder o programa de hoje. Olá, meus caros, como estão?
17: Olá, olá, muito simpático.
18: Olá. Desconfortáveis, que hoje temos que usar os headphones porque
16: por causa da Joana
18: não está aqui connosco.
16: Mas mesmo assim tão felizes com a goleada da nossa seleção?
17: Felizes sempre.
16: Maria, mais ou menos?
18: Eu vou-me remeter ao
19: Maria,
18: silêncio.
19: O que é que tu tens contra o Ronaldo?
18: Nada, nada, nada, não tenho nada contra o Ronaldo.
19: Maria.
18: Tenho contra outros que lá jogam. Ah, é quem? João Félix.
16: João Félix.
18: João
16: Félix.
18: João Félix. Porque não joga nada e não vê lá está.
16: Mas pronto, isso é para outros programas.
19: Isto não são estrangeiros, assim. Portanto ela não tem nada contra.
18: Deixem jogar o trincão.
16: Ui, já está a picar.
17: Joana, já está a começar a picar-se.
16: Já está a picar.
18: Na seleção nacional também, se fossem estrangeiros, não jogavam, pois, não é, Joana? Normalmente é assim.
19: Sim, muito bem. Eu sei, mas daí eu disse, não são estrangeiros.
16: Vamos avançar. O PSD reuniu-se em peso no fim de semana passado no seu 42º Congresso em Anadia, que nos deu bastante conteúdo para comentar. Nos últimos dias soubemos também que o INE atualizou o número de residentes em Portugal para os 11,4 milhões de pessoas, graças à combinação de mais de 1,5 milhão de pessoas estrangeiras. Dizemos oficialmente adeus aos 10 milhões, como estávamos habituados. Quem também disse adeus esta semana foi Keir Starmer, primeiro-ministro britânico, que se demitiu do cargo depois de uma vitória esmagadora há 2 anos. Zé Paulo, começo por ti, pelo Congresso do PSD, uhum. E vamos seguir a tradição do Observador, quem foram os vencedores e os vencidos, a tua opinião?
17: Pois, isso é para o vencedor, é, não é? Eu diria que claramente os vencedores são os três promovidos a vice-presidentes, não é? Sebastião Bugalho, Carlos Moedas e Pedro Duarte foram claramente os vencedores do Congresso.
19: Ai, desculpem, eu engasguei-me.
17: Isto estar online dá este tipo de coisas.
16: Surpreendido
17: pode acontecer.
16: com estas nomeações?
17: Não tenho que estar surpreendido ou não. Não conheço as lides do PSD a esse pormenor. O que eu gostava mais de olhar na questão do PSD e não tendo estado cá a semana passada para falar sobre a lei laboral também, uhum. É que acaba por ser uma justificação para olhar para o que tem sido o governo ao longo deste último ano, depois das eleições, e qual é que é o futuro que o governo pode ter à frente, não é? Não falando da canalhice do Chega a semana passada e do punho cerrado aos camaradas e ao Tiago Oliveira, naturalmente são os portugueses que pagam pelo imobilismo, e quando falarmos sobre os números da imigração, se calhar podemos falar-se um bocadinho sou melhor sobre isso. Sim. Mas a verdade é que o PS quer se pôr de fora, e isso é evidente mesmo para o orçamento do Estado, e o Chega, como se tornou mais do que evidente, não é fiável. É evidente também que o governo tem culpas no cartório, porque teve 9 meses a negociar e não acautelou aquilo que era evidente para todos, e depois confiou e foi meter-se na boca do lobo e confiou no Chega que ia aprovar, e na realidade nunca soube nem nunca quis verdadeiramente explicar aos portugueses o porquê da importância da legislação laboral, que aqui defendi várias vezes, mas o governo nunca conseguiu explicar verdadeiramente às pessoas porque é que ela era importante para as suas vidas. Uhum. E deixou a oposição e o comentariado marcar o debate. E marcar a agenda mediática. Se havia coisa que o governo, na sua primeira vida, conseguiu diferenciar-se, era a capacidade de marcar o ritmo semanal de notícias. Sim. E a verdade é que desde a Spinum Viva parece que a relação com a comunicação social nunca foi a mesma e não conseguiu fazer isso mais, e vai ao reboque daquilo que a comunicação social e a oposição vai dizendo. As sondagens hoje não são boas. Acho que devem ser diminuídas na sua importância. A amostragem é parca. Sim. Não estamos num momento eleitoral. E a verdade é que este será um momento com menos popularidade do governo por causa da reforma laboral, e apenas 2 primeiros-ministros em Portugal perderam alguma vez eleições no cargo, e foi um momento extraordinário, com o caso Santana. Sim. Lopes e Sócrates. Mas para dar a palavra, depois, se puder voltar, tinha mais alguma coisa para dizer, só para acabar, de que a verdade é que José Luís Carneiro sabe que não passa a liderança do PS de 2028 e, portanto, tem que ir a eleições antes disso, porque sabe que vai ter oposição no próximo Congresso do PS.
19: Tu tens uma opção com o PS, a pergunta era sobre o Congresso do PSD.
17: E acho que, mas a verdade é que isto influencia o PSD, ou seja, se o próprio José Luís Carneiro sabe que tem que ir a eleições no espaço de ano e meio, naturalmente influencia o PSD que está no governo. E André Ventura sabe que se chegasse 29 sem eleições, a verdade é que são 10 anos à frente do Chega, e naturalmente que vai começar a sentir-se em algum momento um cansaço da imagem, e André Ventura não quer ser Marine Le Pen,

0: PSD neste momento e o governo estava a precisar disso.
1: Muito bem, Maria, depois do chumbo do pacote laboral, este Congresso vai trazer algum ânimo ao PSD ou nem por isso?
2: Eu constato com alguma preocupação a defesa acérrima aqui que o Zé fez do pacote laboral. Eu gostava,
0: já fiz mais de uma vez, quer dizer, isso não é novidade nenhuma.
2: E tu disseste que o governo não foi capaz de explicar muito bem porque é que esta reforma era precisa.
0: E não sei se quis.
2: Pois, mas não quis. E eu também gostava que tu a mim me explicasses, por exemplo, como é que o outsourcing acabar-se com o período dos 12 meses é benéfico, seja para quem for.
0: Liberdade às pessoas, o dinheiro das pessoas. As pessoas têm que ter liberdade de agir
2: liberdade
0: e gerir as
2: completa,
0: empresas.
2: Completa,
0: gerir as suas empresas.
2: Isso não se chama. Libertinagem.
0: Que libertinagem?
2: Não é liberalismo.
0: É o livre mercado a funcionar como funciona nos outros países e depois temos notícias, como tivemos esta semana, que afinal o nosso PIB per capita é 77% do resto da Europa.
2: Pois, olha, por acaso trouxemos a mesma notícia, provavelmente, que eu até tenho aqui, mas eu ia falar desta
0: aqui. É porque temos excesso de libertinagem no mercado de
2: trabalho.
0: Não,
2: olha.
3: Eu gostava só de relembrar que vocês estavam a falar sobre o Partido Popular Democrático e o Partido Social Democrata.
2: Eu tive que fazer aqui porque tu disseste tantas ferroadas aqui no. Para a esquerda, para a direita, para todo o lado.
0: Eu só disse apenas que o Chega foi um canalha.
2: Eu tive que dizer alguma coisa.
0: Foi a única ferroada que dei.
2: Mas eu vi... Eu achei interessante aqui as medidas do Congresso do PSD.
0: Ah, eu gostava de ir lá também.
2: E eu até vou ler e nós podemos aqui divertir-nos os três.
0: Acho que vamos concordar.
2: Porque eu acho que elas são mesmo engraçadas.
1: Conta lá.
2: O Fundo Soberano
0: aqui
2: Nacional...
0: Aqui acho que vamos concordar.
2: Fundo Soberano.
3: Eu agradeço o Fundo Soberano
2: não,
3: Nacional.
2: Sim, mas
3: isto é irónico para efeitos de vídeo.
2: Pronto, mas nós não sabemos exatamente, só sabemos que vai congregar as participações já detidas pelo Estado e ainda outras com retorno financeiro.
0: Eu espero que não venhamos a saber.
2: Não sabemos o que é que isto é, mas é assim uma grande promessa. Depois temos.
0: Ah, claro.
2: Temos o fundo para catástrofes, pois Montenegro também gosta de anunciar coisas que já anunciou, porque vocês vão reparar que eu vou ler várias que nós já ouvimos falar delas algumas há anos, mas parece que é uma coisa nova. O fundo para catástrofes. Não podemos continuar a correr atrás dos prejuízos, reforçou o presidente do PSD. Pois aparece aqui uma coisa que parece que para mim não tem nada a ver, concessão a privados da linha de Cascais. É assim uma medida como se fosse... Uma coisa groundbreaking.
3: Não,
2: eu não disse que não era importante.
0: Sim, mas pronto.
2: Acho que está aqui um bocadinho deslocada nas prioridades
3: Maria,
2: para o país.
0: Não é prioridades para o país, mas são coisas importantes que
3: Maria,
0: não
3: sei se
0: vida
3: tu viste, mas depois foi anunciada.
1: A subconcessão, não é? Para
3: a
1: Câmara
3: mítica, sim, a subconcessão, mas mais do que isso, a mítica, que eu acho que vai ser tão executada como ainda hoje, como tivemos, ou melhor, como ainda hoje estamos à espera da piscina dos anos, não é Vasco?
2: Pois, e depois continua.
3: Nós entrámos, íamos ter
0: a
3: uma piscina. E até hoje estamos à espera.
1: Não, mas pronto, querias falar da linha de Cascais,
3: esta extensão da linha de Cascais até Oriente, salvo erro.
0: Ah, mas isto é só para 2034.
2: Sim, isto
0: ainda,
2: é tudo.
0: Faltam 8 anos.
2: Não, isto são tudo medidas que ninguém consegue saber quando é que
0: mete-se empreitada.
2: Sim, mas isto aqui, o nosso primeiro-ministro, à sua natureza, ele não se compromete com nada. Ele só diz assim: concessão a privados de linha de Cascais. Depois diz: reforma na justiça administrativa e fiscal. Mas o que é que ele andou a fazer lá nos últimos quase 2 anos? Não era isso que ele dizia que ia fazer, agora anuncia isto outra vez como se fosse uma novidade, uma coisa. Mudanças na avaliação da função pública. Reforma orgânica do Ministério da Saúde. Esta então eu acho deliciosa. Como é que nós andamos a falar da Ministra da Saúde, que tem sido, e estou a ser irónica, tão bem sucedida no seu cargo, e Montenegro agora acha que é a altura de vir falar da reforma orgânica do Ministério da Saúde, que ele já devia ter levado a cabo há muito mais tempo.
0: Mas pois, estamos a falar de 2 anos como se fossem os 8 anos do Costa, quer dizer?
2: Não, nada.
0: Estamos a chegar ao ridículo.
2: Não estamos. Vamos lá ver. Eu acho que este governo.
0: O Costa teve 8 anos.
1: Longe da Maria de comparar.
2: Longe de mim de comparar este governo com o governo de António Costa.
0: Ainda bem que podemos estar de acordo.
2: Às vezes parece que ainda não me conheces.
0: Não, ainda bem que podemos estar de acordo.
2: Eu posso dizer algumas coisas que tu não concordas. Agora, isso acho que nunca me vais ouvir dizer.
1: Também acho que não.
2: E depois, continua com.
3: Daqui a 6 anos estamos aqui a falar sobre a estagnação do Montenegro.
2: A reforma do arrendamento.
0: Confiando, Joana.
2: Olha, que esta é outra do que também herdou do António Costa, que agora diz que não percebe. Que lembras-te quando tu falaste disso, que o António Costa veio dizer que não percebia como é que
0: a habitação não era
2: acessível aos jovens portugueses? Bem, é por causa dele. Se ele ainda não sabe, nós dizemos-lhe. E depois falou do modelo de IA em português.

0: a Amália.
1: Amália,
0: já
1: sim.
0: Todos nós ouvimos
1: já
0: falar disto há não
1: passado,
0: sei quanto tempo.
1: Sim, pelo menos.
0: E terminou nesta nota fabulosa de festejar os 900 anos de Portugal. Portanto, são estas as 9 medidas
2: mas
0: que o
2: isso,
0: nosso.
2: Mas isso chega de vir gostar.
0: Não, não, mas são estas as 9 medidas que os novos anúncios de Montenegro no Congresso do PSD, que ele acha que são absolutamente essenciais para o país.
1: Eu espero
0: depois,
1: que o governo.
0: E depois falou do modelo de IA em português. A Amália,
1: já
0: todos nós ouvimos falar disto há não sei quanto tempo,
1: pelo menos.
0: E terminou nesta nota fabulosa de festejar os 900 anos de Portugal. Portanto, são estas as 9 medidas que o nosso.
2: Mas isso chega de vir gostar.
0: Não, não, mas são estas as 9 medidas que os novos anúncios de Montenegro no Congresso do PSD, que ele acha que são absolutamente essenciais para o país.
1: Eu espero que o governo.
0: A fazer afirmações como fez. Que a economia de Portugal faz corar qualquer economia da Europa. E depois eu tenho aqui notícias como novos dados do INE mostram que Portugal...
1: Eu vou mesmo concluir.
0: E que Portugal cai 3 lugares no ranking mundial da competitividade de acordo com o IMD. Portanto, eu não vejo onde é que está esta grande economia de Montenegro
2: isso,
0: e não vejo qual é que é o objetivo deste governo.
1: Joana, acredito que tenhas seguido atentamente este congresso. Que notas tens para partilhar?
3: Bom, tu a mim não me perguntas quem é o vencedor, mas o vencedor é claro, não é?
1: Pun
3: intended, o vencedor é o Luís Montenegro, não é? Não havia mais ninguém. portanto...
2: Mas quer dizer, sem é primeiro-ministro.
1: Tens 3 minutos, Joana.
3: Pois, sou sempre a prejudicada, não é? À esquerda.
1: Vá, vá, pode perder tempo.
3: Bom, estás a ser indecente. Dito isto, acho que ninguém... gosto que a Maria tenha trazido IA para o assunto, porque acho que nenhum deles aqui falou sobre aquela belíssima iniciativa no Congresso do PSD de se poder tirar fotografias
1: que
3: com
1: é que achaste disso?
3: Os líderes notáveis. Repara, eu acho que tirar fotografias com líderes que já não
1: morreram.
3: Estão entre nós e antigos,
1: um bocado macabre,
3: não é?
1: Não.
3: E fotografias antigas. Não, não, não. Por acaso acho que pode ser uma coisa interessante. Ter uma plataforma que não se sabe se é de open source ou não, com uma imagem muito realista do nosso primeiro-ministro, pá, acho que é um espelho da forma como este governo lida com toda a temática da cibersegurança, o que aliás me remete para o grande investimento anunciado ontem na reunião do Conselho de Ministros, 3.075.000 para cibersegurança. Ora, cibersegurança é provavelmente o maior tema não só desta década, mas das próximas.
1: Uhum.
3: E nós continuamos a querer ficar atrás e daqui a 10 anos a estarmos aqui a falar sobre como ficámos atrás em rankings de segurança. Mas quem sou eu, não é? Para dizer isso, porque o próprio partido que não defende, que fala sobre este grande investimento em cibersegurança, permite que qualquer pessoa possa aceder à imagem do seu primeiro-ministro. Isto é absolutamente espetacular.
1: Joana, olha, Carlos Moedas, isso, Pedro Duarte e Sebastião Bugalho.
3: Tirando
1: avisos.
3: Isso, dizer precisamente que se estes são os 3 nomes do futuro do PSD, bem, nós estamos mesmo tramados. Se o PSD
2: o líder
3: se mantiver
2: parlamentar
3: no poder,
2: é
3: e, portanto, eu espero que o meu partido.
2: Que vocês a esse nível têm
3: acho que neste aspecto
2: falar,
3: sim, acho que neste aspecto sim, o meu partido. Eu tive 3 minutos, cada um de vocês teve mais.
2: Peço perdão.
3: Acho que neste aspecto sim, o PSD, o PS, aliás, o PS tem que tirar aqui uma grande mensagem deste congresso, que é apertem os sapatos e comecemos a trabalhar, porque de facto a competição deixa muito a desejar e, portanto, pelo menos que o meu partido apresente como o futuro, vá, ou pretensos futuros líderes do nosso país. Pessoas que não sejam um rapaz de 30 anos que fala como se tivesse 60 e o presidente da Câmara que corta refeições, porque eu acho que isso fala por si, não é?
1: Muito bem, está feita a primeira parte de Geração V. Vamos agora para um curto intervalo e já voltamos para a segunda parte do nosso programa. Até já.

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0: São 11h30, já a seguir temos a segunda parte de Geração V. Primeiro, síntese de notícias com o Ricardo Lopes.
1: Começamos com as mais recentes notícias da atualidade internacional. Os Estados Unidos atacaram esta noite alvos iranianos no Estreito de Hormuz e, entretanto, o Irão já ameaçou retaliar. Segundo Donald Trump, estes ataques são já de retaliação, isto depois do ataque atribuído ao Irão contra um navio comercial de Oman que seguia no Estreito de Hormuz no dia de ontem. Donald Trump ameaçou numa entrevista à CBS News e, poucos minutos depois, concretizou-se este ataque. A agência Reuters diz que foram ouvidas várias explosões no sul do Irão, pouco tempo depois do presidente dos Estados Unidos ter admitido esta possibilidade de ataque contra o regime iraniano. Entretanto, os Estados Unidos confirmam, num comunicado emitido pelo Comando Central dos Estados Unidos, que atacaram armazéns de mísseis e drones iranianos para responder àquilo que consideram ser agressões injustificadas, e o Irão também não demorou a reagir. A Guarda Revolucionária do país garante que vão retaliar os ataques norte-americanos de forma rápida e decisiva. Isto num dia em que o Líbano e Israel assinaram um acordo trilateral com os Estados Unidos. O documento prevê a retirada parcial das forças de defesa de Israel do sul do Líbano. Marco Rubio, secretário de Estado norte-americano, classifica este acordo como o início do início. O chefe da diplomacia dos Estados Unidos reconhece que, apesar do muito trabalho que ainda há pela frente, o acordo é um primeiro passo que às vezes é o mais difícil. Estou a citar aqui Marco Rubio. De acordo com o primeiro-ministro israelita Benjamin Netanyahu, a retirada centra-se apenas em duas áreas, fora da chamada linha amarela. No entanto, as tropas de Israel vão continuar a operar nas restantes áreas do sul do Líbano. Benjamin Netanyahu diz que este acordo é um duro golpe para o Irão. Subiu para 920 o número de mortos confirmados no país, confirmação feita pelo presidente da Assembleia Nacional da Venezuela. Subiu também para 28 o número de mortos portugueses e lusodescendentes na sequência dos sismos que atingiram o país. Anunciou também esta tarde o secretário de Estado das Comunidades Portuguesas, Emídio Sousa, que falou aos jornalistas na base aérea de Beja, de onde partirão dois aviões da Força Aérea Portuguesa que transportam um total de 64 pessoas, segue também a bordo cerca de 23 toneladas de ajuda humanitária. Na política nacional, o Chega vai pedir ao Tribunal Constitucional a fiscalização sucessiva da prestação social única. O partido de André Ventura considera inconstitucional o facto de pessoas com elevada incapacidade por doença terem de prestar este trabalho social. O anúncio foi feito por André Ventura numa conferência de imprensa na sede do Chega, em Lisboa. Ontem o Parlamento aprovou na generalidade e em votação final global a proposta de lei que autoriza agora dar luz verde ao Governo a criar a PSU, isto após um acordo entre a AD e o PS. O Chega foi um dos partidos que votou contra.
0: Ricardo Lopes com a síntese de notícias das 11h30.

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7: São agora 11h34.

0: Aconteça o que acontecer. Estamos consigo, aconteça o que acontecer. Espero que esteja a ter uma ótima noite de sexta-feira. Eu sou a Filipa Duarte, a caminho das notícias da meia-noite. Temos a segunda parte de Geração V.
1: Estamos de volta para a segunda parte do Geração V. O Zé Paulo tinha aqui uma nota ainda a dar sobre a primeira parte, Zé Paulo?
2: Sim, não queria deixar de responder à questão de fundo soberano, porque efetivamente não se sabe de onde é que aquilo veio, porque, quer dizer, é uma ideia tão descabida. Nós estamos a tentar livrar-nos das participações que temos em mais em empresas públicas, ainda vamos criar mais, e quer dizer, se as empresas são bem-sucedidas e são realmente estratégicas e são bem-sucedidas, então quer dizer que o mercado trata das financiar. Não precisa de ir lá ao Estado intervir, só a nível desse ponto. Nós precisamos é de menos intervencionismo público. Só dar a nota que efetivamente estamos com um impacto.
3: Parece-me... Maria, é de mim ou o Zé Paulo está cada vez mais liberal?
2: Eu sempre fui liberal economicamente e não tenho problema nenhum quanto a isso. Aliás, tenho orgulho nisso. Acho que estamos efetivamente num impasse político.
3: Esse nível de liberalismo e a social-democracia, a conjugação tem muito que ver.
2: O PSD sempre foi casa, e tal como o CDS e a direita portuguesa, de liberais, e nunca tiveram um partido próprio e nunca precisaram disso para existir em Portugal. Eu acho que ao nível da governo... O governo, neste momento, precisa de uma estratégia de vitimização e precisa de um momento para poder deitar a toalha ao chão. Não vejo que exista. Acho que temos que estar atentos ao orçamento do Estado, temos que estar atentos àquilo que o seguro irá fazer, na medida em que ele prometeu que não dissolvia, mas as circunstâncias podem ser diferentes daquilo que eu contava. E só dar a nota de que acho que o PSD, e tenho receio disso, que o PSD tenha embandeirado em arco cedo demais. Achou que as últimas eleições eram a prova que, das duas, uma, ou entrávamos num sistema tripartido, ou o partido que desapareceria era como o PS francês, seria o PS. E eu não estou certo que o PSD se consiga ser um macronismo. Acho que foi talvez cedo demais. Não faz sentido esta ideia de que o PSD é um partido que está no centro. O PSD é um partido de centro-direita, como sempre foi, e faz este sentido um novo ímpeto, uma remodelação do governo, e lembrar que o PSD pode conseguir ainda reformas importantes, uma reforma fiscal que o país precisa.
3: O PSD tinha que perceber como é que funciona o sistema parlamentar, mas ainda não chegámos aí.
2: Tem que procurar estratégias para conseguir passar as suas propostas, e se não conseguir em eleições, por provar aos portugueses que são os outros partidos que estão a impedir de governar.
1: Muito bem, vamos avançar, porque esta segunda-feira o Instituto Nacional de Estatística atualizou o número de residentes em Portugal para os 11,4 milhões, dos quais 1 milhão e meio são estrangeiros. Entre 2021 e 2025, a população residente aumentou em mais de 800 mil pessoas. Maria, Portugal aguenta com tanta gente?
3: Aquece, Maria, aquece.
4: Evidentemente que não. Nós já falámos aqui várias vezes da problemática que é um país nem sequer saber quantas pessoas é que passaram as suas fronteiras e quantas pessoas é que se encontram dentro das suas fronteiras. É verdadeiramente vergonhoso. Isto é o resultado, como eu já disse várias vezes, de uma política desastrosa e quase criminosa de António Costa. Porque é preciso dizer as coisas como elas são.
2: E do Ministro da Administração Interna,
4: José Luís Carneiro, que, com a sua fantástica extinção do CEF, se nós continuássemos este ritmo, o valor é recorde, são agora, os estrangeiros são 14% da população, 14%. Em 2021 eram 7%, duplicou, o valor duplicou em menos de 5 anos. Portanto, se continuássemos este ritmo, não sei onde é que íamos parar. Graças a Deus que deixámos de ter uma governação socialista, não é graças a Deus, é graças aos portugueses.
2: Está Maria a elogiar o PSD?
4: Eu acho que o PSD tem feito um trabalho nesse sentido, tem feito. Não há como negar que o ministro Leitão Amar tentou fazer disto uma bandeira e tem tido algumas provas dadas nessa matéria. Não acho que tenha feito o trabalho todo, não acho que tenha feito o trabalho da melhor forma, mas acho que está evidentemente no caminho certo, porque o caminho errado foi aquele que a governação socialista seguiu, e que, é preciso dizer isto também, e que sempre que alguém falava da questão da imigração estar descontrolada, era imediatamente apelidado de racista, de uma pessoa que era de extrema-direita, e aos poucos, como já vimos, o PSD começou da melhor forma, mas acho que está evidentemente no caminho certo, porque o caminho errado foi aquele que a governação socialista seguiu, e que, é preciso dizer isto também, e que sempre que alguém falava da questão da imigração estar descontrolada, era imediatamente apelidado de racista, de uma pessoa que era de extrema-direita, e aos poucos, como já vimos, o PSD começou a perceber que isso não era assim, mas ainda há aquele estigma de que, quando se fala de imigração, uma pessoa que fala de imigração e que quer uma imigração controlada e legal é automaticamente uma pessoa racista, e tornou-se isto uma questão de esquerda, direita, uhum, e uma questão racial, quando isto não tem nada a ver com a questão racial. Isto tem a ver com uma questão puramente matemática, que um país que tinha de antes cerca de 10 milhões de habitantes não pode ter uma população de 1.6 milhões de habitantes que são estrangeiros, que continuam paulatinamente a crescer. E eu queria só relembrar aqui algumas frases para mim devem ficar na memória de todos, porque António Costa e os seus governantes vão ficar na história como uma das maiores desgraças que aconteceu a este país com esta questão da imigração. António Costa quer fim de cotas absurdas e defende medidas inteligentes que fixem migrantes. 26/9/2019. Centeno avisa que sem imigração a economia portuguesa não cresce, o que é uma enorme falácia. Podíamos ficar aqui uma hora a discutir porque é que esta frase é absolutamente inconsequente. Ana Catarina Mendes, a construção de uma sociedade decente não é compatível com o regime de cotas e imigração à la carte. Portanto, o PS... Ah, ainda tenho mais aqui uma, porque Ana Catarina Mendes foi para Bruxelas, Centeno reformou-se com uma reforma dourada, António Costa foi-se embora também para Bruxelas com um ordenado chorudo, Pedro Delgado Alves, que é o último que eu trouxe, ainda cá está, e dizia em 2017, direita está a fomentar discurso do medo. Há um determinado discurso que é positivo que continuemos a não ter. Portanto, era completamente proibido, até há muito pouco tempo, falar de uma imigração descontrolada e falar de uma imigração legal.
5: Muito bem.
4: E isto é altamente problemático, porque fechámos os olhos durante muito tempo, enterrámos a cabeça na areia, e agora aqui estão os números que nos mostram o real problema que temos em mãos.
1: Joana, surpreendida com estes números ou já estavas à espera?
3: Não, eu não estou minimamente surpreendida com estes números. Só queria fazer uma correção àquilo que o Zé Paulo disse no início do programa, que é já não somos 10 milhões. Nós, na verdade, não somos 10 milhões.
1: Não fui eu que disse.
3: Pois tu, não, já não somos 10 milhões.
1: Não, mas era aquela coisa, nós sempre dissemos que éramos 10 milhões, não é?
3: Isso foi um campeonato de futebol qualquer. Mas
1: não,
3: sim,
1: Joana, sempre aprendeste que éramos 10 milhões de habitantes.
4: Sim, durante muito tempo fomos. Durante muito tempo.
1: Avança.
3: Mas queria só fazer essa correção preciosista. Tirando isso, não, acho que não fiquei minimamente surpreendida com estes números.
1: Preocupam-te estes números?
3: Estou muito interessada
4: é o PS
3: em perceber
4: a funcionar.
3: Quais é que são os critérios. E quais é que foram efetivamente as grandes alterações que o INE fez para alterar aquilo que se chamava este vazio estatístico. E portanto perceber aqui e que se explica, até porque nós já tínhamos falado sobre este tema dos números não serem contabilizados como deveriam, e portanto nesse sentido perceber-se aqui o que é que aconteceu. Ai que horror, não posso dizer.
4: Já temos algumas notas porque é que aconteceu. Alguns foram casos de pessoas que abandonaram o país, pessoas que se nacionalizaram.
3: Porque é que aconteceu do ponto de vista estatístico? Eu não estava a fazer numa consideração.
4: Mas é que isso também é importante. Que agora, se naturalizaram, entretanto, já são portuguesas, portanto, nós durante muito tempo não sabemos sequer o que é que, e continuamos a não saber.
3: Essa é precisamente uma das questões que o INE, e daí este meu comentário, supostamente é uma das questões que o INE vem corrigir. E aliás os números espalham nesse sentido.
4: Exato.
3: Perceber se efetivamente ultrapassámos a questão estatística ou se mantemos o mesmo problema do INE, e mais uma vez daqui a um ano estamos a discutir se estes números são reais ou não.
4: Isso é o que diz,
3: agora,
4: e o INE diz que sim.
3: Há factos e podes dizer o que tu quiseres, podes criticar o Mário Centeno à vontade, mas a verdade é, neste momento temos 85.5% da população ativa, estrangeira, que estão a contribuir para a nossa economia. Que
4: sim, para salvar a segurança social, já sabemos.
3: Não é só salvar a segurança social, é toda a sustentabilidade do sistema previdencial e assistencial. E tu podes ter, vocês podem tentar à vontade, tentar mandar abaixo este tipo de argumentos, mas é um facto. E vamos sentir este verão, especialmente, vamos começar a sentir este verão e vamos sentir no próximo, aquilo que é um dos maiores problemas da economia portuguesa e que continuamos, e aqui faço-me a culpa do meu partido também, sem resolver, que é, nós temos uma economia maioritariamente assente em serviços, cuja mão de obra depende muito de mão de obra estrangeira. Uhum. Não sei se vos estou a ouvir.
1: Desculpem.
3: E peço desculpa a quem nos está a ouvir, porque gravar à distância tem estes defeitos. Depende maioritariamente de mão de obra estrangeira e continuamos sem investir e sem apostar noutro tipo de setores da economia para desenvolver a nossa economia, e vamos começar a sentir, como estamos a sentir já no setor da restauração, no setor dos serviços hoteleiros, e estamos a sentir o resultado muito inicial destas políticas anti-imigração.
4: Não são políticas anti-imigração, são políticas de estabilização nacional. Isso que tu estás a dizer é uma enorme falácia. É uma enorme falácia. O que o Partido Socialista quis estes anos todos foi trazer mão de obra barata, que é explorada, há muitas vezes a nível de escravos, porque os empresários que os querem empregar não querem pagar aos portugueses um ordenado decente.
2: Gostava de responder a isto.
3: Altamente falacioso.
4: Sempre esta coisa de salvar a economia e salvar a segurança social. Já devíamos estar riquíssimos então com mais 1.600.000 pessoas, porque é que a economia não disparou e a segurança social.
2: Gostava só de responder a isto. Acho que há uma ótima entrevista da Cátia Batista, foi minha professora na Nova, ao José Maria Pimentel no 45 Graus, há uns meses. Duas partes, aliás, em que fala sobre isto e desmonta algumas falácias, tanto a Maria como a Joana foram dizendo. Eu não queria pegar, eu não queria pegar para ir, e aliás também há uns artigos ótimos do Ricardo Reis no Expresso também sobre os imigrantes e a segurança social. Eu não queria pegar tanto por aí. Eu gostava apenas de notar, algumas pessoas foram falando, falei aqui uma vez ou outra também, sobre como isto, o impacto que isto teria na contabilização do PIB per capita. Nós achávamos que o nosso PIB per capita estava 81% da média da União Europeia, descobrimos agora que está a 77%. Menos 4 pontos percentuais, bastante pior do que era há 25 anos. Portanto, nós divergimos bastante e desde 2019 não convergimos absolutamente nada.
1: E qual é a causa?
2: Neste momento nós achávamos que estávamos a crescer mais do que estávamos a crescer, porque efetivamente há um efeito de denominador que nós não estávamos a considerar. Isso, o PIB significa tudo? Claro que não, mas soubemos agora que fomos ultrapassados pela Roménia. E portanto, quero dizer, vamos ficar atentos quando fomos ultrapassados pela Bulgária e pela Grécia? É isso que vai acontecer? Eu acho que é lunático, é de tolos continuarmos a fazer exatamente o mesmo, a achar que vai dar resultados diferentes. É completamente lunático. E depois, quando se apresentam propostas para efetivamente tentar reformar a economia, tentar fazer coisas diferentes. Não, porque o PS teve lá 8 anos. O PS teve lá 8 anos e desde 2019 não convergimos nada. E portanto, eu não digo que é a reforma laboral.
3: Temos que proibir o Zé Paulo de faltar ao programa.
2: Eu não disse. Eu não disse que era a reforma laboral. Aliás, também já aqui disse que a reforma laboral sem outras reformas não servia de absolutamente nada. Tinha que ser complementada por outras reformas. Agora,
3: então, quais é que
2: não
3: são
2: podemos...
3: as grandes reformas estruturais que este governo está a propor que promovem o crescimento do PIB, como tu dizes?
2: Eu o que digo é que nós não estamos a discutir este tema. E o que digo é que não podemos continuar a fazer o mesmo, a achar que vai dar resultados diferentes. Eu não sei se esta frase é mesmo do Einstein, se é apócrifa, mas que é verdadeira, é verdadeira.
3: Eu por acaso acho que é apócrifa.
1: Muito
2: pois
1: bem.
2: É possível.
1: Para terminar e saindo de Portugal, também na segunda-feira confirmámos o que há algumas semanas vinha a ser preparado, a demissão de Keir Starmer, primeiro-ministro britânico. Joana, foi o fim da linha para Starmer? Ninguém previa isto depois da vitória retumbante do Partido Trabalhista há 2 anos.
3: Não, ninguém previa isto na altura. Há mais de um ano que estamos a falar disto, não é?
1: Sim. Tens a dizer.
3: Eu acho que o Keir Starmer tem, acima de tudo, um grande problema, que é um problema de não saber comunicar. E há um ótimo exemplo, que é uma questão para o aspecto que levou à sua demissão, não foi fulcral, foi só mais um prego no caixão, que foi a proibição da utilização de redes sociais por jovens até aos 16 anos. A forma como esta medida foi comunicada e depois o que é que ela se revelava na prática, depois estavam excluídas, por exemplo, aplicações como o Telegram e o WhatsApp, e havia uma data de exclusões que depois na prática a medida resultava em muito pouco, fala sobre aquilo que foi o principal problema de Starmer. Ele não sabe comunicar e não soube comunicar nem para o seu país, nem internamente dentro do seu partido. Uhum. E o resultado teve à vista, não é? Sim. Que foi pedido a sua demissão durante... principalmente durante os últimos largos meses, e acho que este anúncio não surpreendeu ninguém, e agora agora vamos ver como é que, principalmente, como é que este partido descalça esta bota em futuras eleições, que eu acho que isso é o que preocupa, com o crescimento de outros partidos. Ou se estamos outra vez perante, ou se vamos ter um momento histórico em que vamos ter um Parlamento inglês efetivamente tripartido, sem querer esquecer os Liberals que estão sempre lá, mas
1: sim.
3: Enfim.
1: Zé Paulo, porquê é que ninguém consegue durar em Downing Street?
2: Pois, realmente esse é um problema. Por isso é que eu diria que a questão do Starmer não é apenas de comunicação. Acho que é mesmo uma questão sistémica do sistema britânico, que não estará pronto hoje para conseguir. Porque, quer dizer, desde o David Cameron, que são sucessivos. Uhum. E quanto à vitória retumbante do Keir Starmer há 2 anos, ele teve menos 6 ou 7 pontos percentuais que o Corbyn teve na derrota avassaladora que teve em 2019. Ou seja, aquilo foi uma vitória dada pelo sistema eleitoral. Ele teve 33 ou 34% dos votos.
1: Mas muitos lugares, não é?
2: Mas muitos lugares, muitos lugares, claro.
3: Mas em nível de votos... Não podes questionar que foi uma vitória absolutamente inesperada e o...
2: Não, ele chegou a ter mais de 40% nas sondagens, chega às eleições em queda. Acho que vai ser importante ver o que é que, em princípio, será o Andy Burnham, sem eleições disputadas ou com eleições disputadas, será ele. Foi um opositor do Brexit. Vai ser importante perceber o que é que ele vai fazer a este nível, e depois das autárquicas e do caso do Epstein, não havia volta a dar, o Keir Starmer tinha mesmo que sair. Acho que os britânicos terão que discutir o sistema político, e neste momento, com o crescimento enorme do Reform e do populismo, tanto à direita como à esquerda, com os verdes, e do novo partido à direita do Reform, o Restore, vai ser muito difícil, é muito difícil a pessoa que vai acontecer. E só dar a nota de que ainda hoje continuamos, o mesmo tipo de escândalos significam coisas diferentes com partidos diferentes. Os 5 milhões de libras que foram dados ao Nigel Farage, se tivessem sido num caso dos Tories ou do caso do Keir Starmer, tinha sido absolutamente escandaloso. Como acontece que é com o Nigel Farage, parece que há outro tipo de conivência, e isso efetivamente parece que em eleições próximas no Reino Unido pode dar um resultado muito bom ao Reform, e as sondagens a manter, se calhar não é um sistema de tripartido, mas pode ser uma maioria absoluta do Reform.
1: Muito bem, Maria, que futuro...
3: Fazer aqui uma nota, que é mais do muito que rápido. Nos ouvir a nós, que somos ótimos, eu aconselhava toda a gente que se interessa por este tema a ouvir o podcast do Restless Politics.
2: Exatamente.
1: Fica a recomendação.
3: Para mim é o melhor.
1: Muito bem. Sim. Maria, que futuro político para a Inglaterra?
4: O futuro político, não sei. Eu sei que o Starmer, apesar de tudo, durou mais do que a anterior primeira-ministra da Alface, a Khaleesi, que durou menos do que uma Alface.
1: Qualquer um, não é?
4: Eu acho que o sentido de humor britânico é realmente extraordinário, e esta história da Alface eu nunca mais me esqueci.
1: E agora do gato, já vi do gato também.
4: Mas eu acho que o Starmer, o grande erro de Starmer é o erro que muitos, nós estamos a ver muitos políticos na Europa a cair nessa falácia, e acho que o próprio governo português também está bem encaminhado para esse género de erros. O Starmer tentou parecer muito duro na questão da imigração, tentou parecer muito moderado nas questões económicas, para tentar neutralizar um pouco a direita. O que eu penso que acabou por suceder foi que ele, ao ter uma postura um pouco mais forte na questão da imigração, ele até conseguiu baixar os números da imigração, não da imigração ilegal e dos barcos que chegam ao Reino Unido, ele acabou por alienar muito do seu eleitorado à esquerda.
2: Sim.
4: E acabou por não convencer o eleitorado mais à direita, que achou que aquilo que ele fez foi manifestamente insuficiente e continuou a votar no Reform. Ou seja, ele ficou ali um pouco perdido no meio, que é um bocadinho o que o governo do PSD está a fazer, que é a tentar imitar o discurso do Chega sobre a questão da imigração, que é uma questão absolutamente essencial, mas não indo ao cerne da questão e não implementando todas as reformas que são necessárias. E eu acho que o Starmer, não só na questão da imigração, mas também na questão económica, por exemplo, que era esperado que a carga fiscal aumentasse, que a habitação, as promessas da habitação que ele fez não as cumpriu, e portanto ele acabou por ficar numa posição um pouco ingrata, uma posição que não é nem bem à esquerda, nem bem à direita, que era uma coisa que ele queria ser de centro. Sim. Só que o centro tem os seus problemas, nós não podemos agradar a gregos e a troianos ao mesmo tempo, e foi aqui o que lhe aconteceu.
5: E o que vem agora Burnham é bastante mais à esquerda, portanto vamos ver o que é que vai significar.
4: Pois, também não sei se isso vai ter...
5: o seu Manchesterismo.
4: É, e não sei se isso vai ter grande impacto, porque eu vi uma sondagem há pouco tempo feita por um instituto em Inglaterra que dizia que uma das maiores preocupações dos ingleses neste momento era a questão da imigração. Portanto, se vamos ter um político inglês outra vez que anda para trás, também não me parece que vá ser muito bem sucedido. Permanecemos para ver, ou para ver se temos mais uma alface ou uma couve desta vez.
1: Joana, num minuto, o que é que achas que vai acontecer agora em terras de Sua Majestade?
3: O que é que eu acho que vai acontecer agora em terras de Sua Majestade? Eu acho que é altamente imprevisível estar-se a dizer isso. Não sabemos ainda.
1: Não está bem, quem, que era a tua opinião.
3: Com uma certeza definitiva.
5: Mas já é sólida que será o Andy Burnham, em princípio.
3: Sim,
5: não?
3: À partida será o Andy Burnham, mas tendo em conta a forma como a política está atualmente, eu acho que isso é talvez a maior reflexão que devemos fazer, é pegar neste paralelismo da Maria, que apesar de torto, é pegar no paralelismo de percebermos que estamos a viver numa sociedade bipolarizada e uma sociedade que não tem resposta para esta bipolarização. E ou começamos a pensar
4: tem,
3: em conjunto...
4: Tem, Joana, tem, tem.
3: Não tem resposta.
4: Tu não gostas da resposta. Bipolar.
1: Vamos ter que fechar.
3: Não. Eu não gosto da resposta porque eu não quero escolher um lado. Precisamente por isso é que eu sou de centro-esquerda, portanto, e não como tu, de um extremo qualquer coisa.
1: Vamos,
3: e, portanto, nesse sentido, dizer que temos que arranjar uma resposta para esta bipolarização da sociedade e uma forma de encontrar consensos. E se é o próximo líder de Inglaterra a conseguir, duvido, mas estamos cá para ver.
1: Vamos esperar então para ver, mas está feito o programa de hoje. Obrigado aos meus comentadores, Maria Vilarejo, Joana Zaguri e José Paulo Soares. Até para a semana.
5: Obrigado.
3: Obrigada.
1: 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Eu sou o Vasco Calhardo, muito obrigado por estares desse lado. Tudo a correr bem e até para a semana.
0: 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Daqui a pouco temos as notícias, mas primeiro lembrar que amanhã há novo episódio de Conversas do Fim do Mundo.
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0: Rádio Observador, são 11h59. Final de sexta-feira com a sua Rádio Observador. Muito obrigada pela companhia. Faça uma boa viagem também se for na estrada. Eu sou a Filipe Duarte. Vamos agora conhecer os temas que marcam a atualidade com o Ricardo Lopes.
1: Boa noite, Filipe. A Venezuela voltou a tremer. Um novo sismo de magnitude 4,9 foi sentido no país. Os Estados Unidos atacaram esta noite alvos iranianos no Estreito de Hormuz e, entretanto, o Irão já ameaçou retaliar. E na política nacional, José Luís Carneiro exige uma resposta mais forte dos mecanismos de proteção civil europeus e portugueses face à catástrofe na Venezuela.
0: Notícias da meia-noite com o Ricardo Lopes. E Ricardo, a Venezuela voltou a tremer. Um novo sismo de magnitude 4.9 foi sentido no país.
1: O epicentro foi a cerca de 80 quilómetros de Caracas, na região de Aragua, a uma profundidade de 35 quilómetros. A agência Reuters afirma que o abalo foi também sentido em Caracas. Este novo abalo acontece depois dos dois fortes sismos de magnitudes superiores a 7 que abalaram a Venezuela no dia de ontem. Desde então foram registadas várias réplicas. Ontem o presidente da Assembleia Nacional do país falava em quase 140 réplicas desde dos primeiros abalos. Há então a registar esta noite este novo sismo de 4,9, aliás, contamos atualizar também as informações em relação a este novo sismo nos próximos noticiários.
0: E começamos com política nacional, aliás, vamos continuar com a política nacional. José Luís Carneiro exige uma resposta mais forte dos mecanismos de proteção civil europeus e portugueses face à catástrofe na Venezuela.
1: O secretário-geral socialista apela aos líderes europeus que coordenem uma melhor resposta do mecanismo europeu de proteção civil, considera os apoios à Venezuela insuficientes até agora e apela a Luís Montenegro para liderar esses esforços.
2: Eu queria, como líder do Partido Socialista Português, interpelar as consciências dos líderes europeus, particularmente de quem tem a responsabilidade de proteção civil no quadro da União Europeia, para que procurem mobilizar uma resposta coordenada do Mecanismo Europeu de Proteção Civil. E queria aqui, em Portugal, apelar ao Primeiro-Ministro para que ele próprio lidere esta operação, para que ele próprio coordene esta operação.
1: Nesta entrevista dada à SIC Notícias, José Luís Carneiro falou também de temas da política nacional, concretamente sobre as declarações da Ministra do Trabalho, que disse em entrevista ao Observador que continua urgente uma reforma laboral. O líder socialista acredita que Maria do Rosário Palma Ramalho fez uma provocação em várias frentes.
2: Vi nas declarações da Ministra do Trabalho uma provocação não apenas aos responsáveis políticos máximos, entre os quais os próprios responsáveis máximos da AD, porque foram declarações ao arrepio e ao contrário daquilo que tinha sido afirmado pelo próprio líder parlamentar e daquilo que foi dito pelo próprio Primeiro-Ministro. Eu vi essas declarações como uma provocação aos parceiros sociais, como uma provocação àqueles que votaram contra na Assembleia da República e uma provocação aos trabalhadores.
1: Declarações de José Luís Carneiro à SIC Notícias.
0: E são já 920 as vítimas mortais confirmadas na sequência dos dois sismos na Venezuela. Entre as vítimas há 28 portugueses e lusodescendentes.
1: Um número atualizado esta tarde pelo presidente da Assembleia Nacional Venezuelana. Ao início da tarde de hoje dava-se conta de 600 vítimas mortais. Foram, entretanto, confirmadas mais de 200, já vão em 920. Há também mais de 3.300 feridos. Entre os mortos estão 28 portugueses e lusodescendentes. O novo ponto de situação foi feito há algumas horas, ao final da tarde, pelo secretário de Estado das Comunidades Portuguesas, Emídio Sousa.
3: Acabamos de receber essa informação dos nossos serviços na Venezuela, de que o número de mortos de portugueses e lusodescendentes que é de 28 neste momento e 85 que estão incontactáveis, desaparecidos.
4: Em vários locais da Venezuela?
3: Com certeza. Há sítios mais críticos, mas são em vários locais onde o sismo foi mais forte.
1: secretário de Estado das Comunidades Portuguesas, Emídio Sousa, que falava aos jornalistas na base aérea de Beja, de onde já partiram os dois aviões da Força Aérea Portuguesa, que transportam para a Venezuela um total de 64 pessoas e cerca de 23 toneladas de ajuda humanitária.
0: E cerca de 100 pessoas manifestaram-se hoje no Porto, estão contra a transferência da sala de consumo assistido para o bairro do Aleixo.
1: E, portanto, exigem à Câmara Municipal do Porto políticas inclusivas e a dispersão desta assistência pela cidade. Miguel Pinheiro Correia.
4: A sala de consumo assistido funciona desde 2022 no bairro da Pasteleira, mas o atual executivo da Câmara Municipal do Porto quer transferi-la para aumentar a capacidade de resposta. Ora, esta decisão não foi bem recebida pelos moradores da zona do antigo bairro, que criticam a falta de documentos para decidir ou para suportar esta transferência, como dá conta um dos líderes deste movimento.
5: Estamos a pedir à Câmara, então, deem-nos a documentação que há, mas que suporte a transferência e que diga objetivamente que o Aleixo é o melhor local. Isso não existe. Portanto, a Câmara não nos deu. Portanto, se não deu, é porque não tem. E foi precisamente isso que nós pedimos ontem mas aos deputados. Foi que peçam à autarquia, mas são os estudos públicos, que tornem públicos, mas são os estudos. E até hoje não há.
4: Alberto Baldac, um dos primeiros a subscrever uma petição contra esta transferência da sala de consumo e que, entretanto, já reuniu mais de 1.600 assinaturas. Um dia depois de Alberto Baldac ter sido recebido pelos deputados na Assembleia da República, o líder do movimento apresentou hoje um documento ao presidente da Junta de Freguesia.
6: Da parte da Junta de Freguesia, nós vamos continuar a estar atentos ao que se passa, vamos pedir reforço policial, vamos querer aumento também da videovigilância, percebemos as preocupações que as pessoas têm, obviamente que tudo faremos para acionar os meios que são necessários para responder a estes novos desafios.
4: Pedro Jorge Ribeiro, presidente da Junta de Freguesia de Lourdelo do Ouro, que deu esta transferência da sala como adquirida, apesar dos apelos em sentido contrário dos moradores da zona do Aleixo.
7: A minha vida toda, desde que nasci, até há 6 anos atrás, foi com droga e acabar com este flagelo, com este impacto todo. Não é justo que esta zona outra vez seja massacrada com isso e com mais um cinto por noite.
6: Transmiti...
7: É completamente injusto.
4: Ouvimos a discussão de um morador com o presidente da Junta de Freguesia naquele que foi o único momento mais conturbado desta manifestação, que reuniu dezenas de pessoas contra a transferência da sala de consumo assistido para o Aleixo.
1: Um trabalho do jornalista Miguel Pinheiro Correia, que esteve a acompanhar este protesto no Porto, organizado pelo Movimento Cívico Porto Cidade Responsável.
0: E os Estados Unidos atacaram esta noite alvos iranianos no Estreito de Hormuz e, entretanto, o Irão já ameaçou retaliar.
1: Segundo Donald Trump, os ataques dos Estados Unidos são já de retaliação, isto depois do ataque atribuído ao Irão contra um navio comercial de Oman que seguia no Estreito de Hormuz no dia de ontem. Donald Trump ameaçou numa entrevista dada à CBS News e poucos minutos depois concretizou-se este ataque norte-americano. A agência Reuters diz que foram ouvidas várias explosões no sul do Irão, pouco tempo depois do presidente dos Estados Unidos ter admitido um ataque contra o regime iraniano. Entretanto, os Estados Unidos confirmaram, no comunicado emitido pelo Comando Central do país, que atacaram armazéns de mísseis e drones iranianos para responder a uma agressão injustificada. O Irão também não demorou a reagir. A Guarda Revolucionária do Irão garante que vai retaliar os ataques norte-americanos de forma rápida e decisiva.
0: Isto num dia em que o Líbano e Israel assinaram um acordo trilateral com os Estados Unidos. O documento prevê a retirada parcial das forças de defesa de Israel do sul do Líbano.
1: Marco Rubio, secretário de Estado norte-americano, classifica este acordo como o início do início. O chefe da diplomacia dos Estados Unidos reconhece que, apesar de muito trabalho pela frente, o acordo é o primeiro passo que, por vezes, é o mais difícil. Aqui estou a citar o secretário de Estado norte-americano. De acordo também com o primeiro-ministro israelita, Benjamin Netanyahu, a retirada das tropas centra-se apenas em duas áreas, fora daquilo que é considerado a linha amarela. No entanto, as forças de Israel vão continuar a operar nas restantes áreas do sul do Líbano. Benjamin Netanyahu diz que este acordo de entendimento é um golpe para o Irão.
0: Tempo ainda para falarmos da seleção nacional, Ricardo, que tem amanhã partida decisiva da fase de grupos do Campeonato do Mundo. Rubén Neves afirma que o clima não vai ser problema para a equipa das esquinas.
1: O jogo frente à seleção da Colômbia marca a estreia de Portugal em partidas do Campeonato do Mundo com recintos abertos. Até então tínhamos jogado apenas em recintos fechados. A equipa colombiana já está habituada a este tipo de clima, mas Rubén Neves garante que Portugal não vai sofrer com altas temperaturas de Miami.
8: Temos muitos jogadores também, o meu caso, por exemplo, que jogo na Arábia Saudita, também já estou muito habituado a isso. Portanto, acho que não vai haver Não vai haver essa vantagem da parte da Colômbia. Nós trabalhamos imenso para conseguirmos igualar essa vantagem. Sabemos que temos as nossas qualidades e vamos lutar para ganhar o jogo e esperar que isso não afete nem a nós, nem a Colômbia, porque queremos um grande jogo de futebol.
1: Declarações do médio Ruben Neves. Francisco Trincão também falou aos jornalistas numa altura em que muitas equipas já olham para a próxima fase da prova. O médio leonino pede cabeça e lembra que ainda há uma partida para vencer.
9: A principal ideia, víamos para aqui com isso, era jogar 3 jogos. Sabíamos que o Mundial iam ser os 3 primeiros jogos e a partir daí depois fazia-se contas, mas acho que o foco vai muito por aí, porque não podemos estar a olhar para a frente. Sabemos da importância do jogo de amanhã e o nosso foco está nestes 3 jogos e não pensar no que vem à frente.
1: Francisco Trincão a reforçar aqui a importância do jogo da manhã, decisivo para Portugal. Já Diogo Costa afirma que ainda não sabe de que forma é que a equipa colombiana vai abordar a partida, mas assegura que Portugal vai se conseguir adaptar às dificuldades do jogo.
10: Sim, talvez não será uma seleção que irá jogar então um bloco baixo, talvez... ou vai. Eu acho que, tal como nós temos respeito por eles, eles também têm o nosso respeito. E devemos estar à altura para o que for necessário, adaptar-nos mais rapidamente para levar o que é o mais importante, que é a vitória.
1: Declarações de Diogo Costa. Estas declarações dos jogadores da seleção foram feitas há instantes. A esta hora, Portugal realizou o último treino de preparação para o jogo de amanhã. Antes do início dos trabalhos, a equipa das esquinas cumpriu um minuto de silêncio em memória das vítimas dos sismos na Venezuela.
0: A fechar este Jornal da Meia-Noite, Ricardo, vamos a outras notícias que marcam a atualidade.
1: A Praia de Santo Amaro, em Oeiras, foi reaberta a banhos, depois de ter estado interdita desde a semana passada devido a um foco de poluição na Ribeira da Laje. É o que adianta fonte da Câmara Municipal à Agência Lusa. O foco de poluição teve origem numa rotura numa conduta de empresa de tratamento de resíduos que provocou uma descarga a cerca de 6 km da praia. A autarquia de Oeiras adianta também que a interdição foi levantada pela delegada de saúde. A TAP emitiu 350 milhões de euros em obrigações com vencimento em 2031 e juros de 4,7%. A companhia aérea vendeu as obrigações por 99,45% do valor e aumentou a emissão em 50 milhões de euros face ao que estava inicialmente previsto. Em comunicado, a TAP afirma que o sucesso da operação demonstra a forte qualidade do crédito e da confiança, bem como o compromisso dos investidores, tanto existentes como novos, na trajetória de crédito da empresa.
0: Está feito o Jornal da Meia-Noite, teve edição do Ricardo Lopes. 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

0: Bem-vindos ao Porque Sim Não É Resposta com o psicólogo Eduardo Sá. Hoje falamos de uma mãe que escreve ao Eduardo para lhe falar de um pressentimento. Pressente que o filho é homossexual e pede-lhe ajuda. Eduardo, olá. Como é que se cria espaço para um filho falar da sua sexualidade sem o empurrar a confessar alguma coisa antes de estar pronto?
1: Olá, Judith. Eu não sei se um filho estará alguma vez pronto. Ou seja, eu tenho a noção que numa circunstância destas, um filho está ali muitas vezes com algumas oscilações. Está claro, não está claro para mim, o que é que eu hei de fazer? A minha mãe vai ficar de boca aberta, o meu pai vai ficar calado e virado sobre si. Uma pessoa faz muitas conjeturas, como não podia deixar de ser. Pronto. Não, eu acho que a unidade de medida, digamos assim, é depois de falar, perceber que a mãe e o pai têm espaço para entender. Mas eu também não acho que seja obrigatório que uma mãe esteja, neste caso uma mãe, esteja obrigatoriamente à espera que um filho dê um sinal para que finalmente isso se converse. Pelo contrário, eu admito perfeitamente que num contexto desses um filho adie o mais possível, porque muitas vezes são situações que ele pressente, já que estamos a falar de pressentimento, pressente que pode melindrar ou assustar ou inquietar os pais, e portanto se ele sentir que a mãe lhe abre uma porta para que ele finalmente fale, eu acho que é muito importante para ele, sem dúvida absolutamente nenhuma. Portanto, estar pronto, eu não tomaria isso como a questão. Agora, estando a mãe ciente desse pressentimento, eu se calhar não estaria a adiar, e depois há sempre aquela fórmula infalível das mães, não é? Ora, a mãe pode estar enganada, mas... E isso vale para todas as idades. E quando nós falamos pelos nossos filhos à boleia do nosso faro, inevitavelmente, quando eles não dizem logo que não, é porque nós estamos a chutar para golo como deve ser e estamos-lhes a poupar muitas dificuldades. Estamos a ajudá-los a falar de coisas que de outra forma estariam ali muito enoveladas à espera de uma situação perfeita, uma janelinha de oportunidade sem qualquer tipo de impacto ansioso ou de perplexidade dos pais, e essa janela nunca vai acontecer, porque naturalmente os pais vão reagir. O que é muito importante é que esta mãe perceba que a primeira reação que tiver nunca é aquilo que vai marcar para diante, ou seja, nós não somos de ferro, reagimos, não reagimos com sorriso e com braços abertos e de uma forma bucólica, reagimos da forma possível. O dia a seguir e por ali adiante, pela vida fora, é que depois faz a diferença.
0: Essa conversa pode retirar alguma angústia que este jovem possa estar a sentir?
1: Não, Judite, não retira alguma, retira imensa, mas imensa mesmo. Porque, como imagina, para que uma mãe tenha este pressentimento é porque, obviamente, este filho foi dando muitos sinais que vão no mesmo sentido. E, portanto, a mãe não está a fazer uma conjetura em cima de um devaneio qualquer que possa ter tido. Mas, ao fazer isto, está, por um lado, a retirar enorme angústia, sem dúvida nenhuma, e já agora está a dar um sinal inequívoco do que é ser mãe, porque os pais, é suposto que saibam ler muito bem os filhos, continuam a saber lê-los pela vida fora. Eu acho que a única coisa em que às vezes os pais pecam é que quando eles são pequeninos os pais aventuram-se a dizer, a mãe pode estar muito enganada, mas, e depois quando eles crescem, os pais encolhem-se, ficam com medo, como se magoassem os filhos. Ora, quem é a mãe ou o pai que querem magoar os filhos? Mas muitas vezes os filhos precisam deste empurrãozinho, porque quando são crescidos, mesmo quando são crescidos, às vezes têm medo de magoar os pais E às vezes uma notícia destas na cabeça de um filho pode magoá-los e, portanto, com um empurrãozinho estão-lhe a dar uma ajuda enorme, enorme.
0: Qual é o erro mais comum de pais bem intencionados nestas situações?
1: Osdite, conviverem com o elefante na sala como se não acontecesse nada. Eu acho que às vezes os pais vão ficando, enfim, a engolir em seco.
0: À espera.
1: Às vezes, sim. Vamos ver quem é que tem iniciativa, para não quererem precipitar situações que de alguma forma magoem os filhos. E aquilo que era uma questão pequenina vai ganhando dimensão, e a determinada altura transforma-se num elefante no meio da sala. Quando se transforma num elefante no meio da sala, é um embaraço enorme, dito, porque toda a gente percebe que ele lá está, mal seria que não fosse assim, depois andam ali a contornar com

0: interpretações muito diversas, essas sim, às vezes muito fantasiosas, e portanto sim, pode estar um filho muito virado sobre ele próprio, com algum isolamento, claro, que é uma fonte de preocupação dos pais, porque em condições normais, por mais que as adolescências hoje não sejam milimetricamente iguais às dos pais, mas em circunstâncias normais, miúdos são miúdos sociáveis e que gostam muito de conviver, portanto este isolamento pode significar ali uma atmosferazinha mais ou menos tristonha que possa estar a tomar este miúdo. Um amigo muito próximo, às vezes pode ser só um amigo muito próximo, uhum. Atenção. Mas lá está, às vezes é aquilo que as mães, de uma forma não muito bonita, porventura, mas seguramente clara, enfim, classificam como uma bengala. Às vezes são dois miúdos muito inseguros que se apoiam um ao outro e não é necessariamente mais do que isto.
1: Uhum.
0: Mas lá está, quando a mãe tem este faro a acender luzinhas por todos os lados, a mãe tem medo de estar a perceber tudo ao contrário, mas, e vamos lá ao nariz da mãe com algum som, e obviamente que um filho numa circunstância destas nunca fica melindrado. Fica um bocadinho magoado quando percebe que há ali coisas de que gostava muito de falar, e os pais, à conta de quererem ser muito discretos, parecem ser tão distraídos, que o fazem sentir-se, não é respeitado na sua individualidade, é às vezes um bocadinho desamparado. Isso é mau.
1: Uhum. Fica aqui dado este retrato do que é que pode ser possível fazer-se numa circunstância similar a esta. Eduardo, bom fim de semana, um grande abraço.
0: Bom fim de semana.
1: E até à próxima semana.
0: Até à próxima semana, Judite.

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1: Semana?
2: Até à próxima semana, Zito.

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Delcy Rodrigues, que adiantou ainda que as equipas de resgate da Alemanha, Países Baixos e Itália estão a caminho para se juntarem às operações de busca e salvamento. Portugal tem a esta altura 2 aviões a caminho do país com ajuda humanitária e equipas de resgate. Isto numa altura em que a terra voltou a tremer na Venezuela. Um novo sismo de magnitude 4,9 na escala de Richter foi sentido no país. O epicentro foi a cerca de 80 quilómetros de Caracas, na região de Aragua, a uma profundidade de 35 quilómetros. A agência Reuters avança que o abalo foi também sentido na capital, Caracas, e continua a aumentar o número de vítimas mortais na sequência dos dois sismos de quarta-feira à noite. São já 920 as mortes confirmadas na Venezuela. Entre as vítimas mortais há 28 portugueses e luso-descendentes. Os feridos são mais de 3.300. O secretário-geral do PS exige uma resposta mais forte dos mecanismos de proteção civil europeus e portugueses face à situação na Venezuela. José Luís Carneiro considera os apoios insuficientes, os apoios dados à Venezuela, e pede ao primeiro-ministro português, Luís Montenegro, que lidere os esforços. Em entrevista à SIC Notícias, o líder socialista falou ainda sobre a insistência da ministra do Trabalho com a reforma laboral. Em entrevista ao Observador, Maria do Rosário, Palma Ramalho disse que uma alteração ao Código do Trabalho continua a ser urgente. José Luís Carneiro fala de uma provocação em várias frentes por parte da ministra do Trabalho. No Médio Oriente, Teherão promete responder de forma rápida e decisiva aos ataques dos Estados Unidos. Os norte-americanos atacaram esta noite alvos iranianos no Estreito de Hormuz. Segundo Donald Trump, os ataques são de retaliação. Isto depois do ataque atribuído ao Irão contra um navio comercial em Oman, que seguia no Estreito de Hormuz. Num comunicado emitido pelo Comando Central dos Estados Unidos, Washington garante ter atacado armazéns de mísseis e drones iranianos para responder a uma agressão injustificada por parte de Teherão. Isto num dia em que o Líbano e Israel assinaram um acordo trilateral com os Estados Unidos para pôr fim às hostilidades. O documento prevê a retirada parcial das forças de defesa de Israel do sul do Líbano. Ponto final nesta síntese da meia-noite e meia. A informação está de volta à hora certa.

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0: Priscila é uma das canções do disco de estreia da Picas. O disco chama-se Vendavais e a Picas é convidada desta semana do Ao Vivo da Rádio Observador. Muito obrigado por teres vindo.
1: Obrigada, eu, Nelson. Estou
0: e
1: muito
0: muitos
1: contente
0: parabéns,
1: de estar aqui.
0: Muitos parabéns para este disco. Tenho gostado muito das canções deste disco. De resto, a outra que vamos ouvir no Ao Vivo já faz parte da playlist aqui da Rádio Observador há algum tempo. Vamos lá conhecer um bocadinho melhor a Picas. Quem é a Picas? Quem é?
1: Olha, Picas é um nome artístico, mas na verdade também é o que o meu nome em casa e o meu nome com os meus amigos.
0: Podemos saber de onde veio, não?
1: Sim, é uma alcunha que me chamam desde criança e que é como se fosse diminutivo de pequena. Então sempre me chamaram assim em casa e os meus amigos também próximos acabaram por também me chamar assim. Então, no fundo, eu também acho isso engraçado, porque assim, eu na minha música falo mesmo sobre as minhas experiências pessoais.
0: Muito autoral e autobiográfico.
1: É muito autoral,
0: as tuas canções.
1: Exato, e autobiográfico. E então o que eu sinto é, não há assim tanta distinção. É o meu nome para os amigos, é o meu nome enquanto artista. E faz-me sentido porque eu acho que sou a mesma pessoa.
0: Sabes, eu vou-te confessar uma coisa. Uma das coisas que eu gostei quando comecei a ouvir as tuas canções e de facto na música nacional estamos aqui num período de lançamento de muitas novas cantoras e compositoras. Há um boom de novas artistas na pop nacional e eu acho que de alguma forma tu te distingues por causa disso, porque percebes-se que a coisa é mais autobiográfica e depois também acho que há uma característica que se nota na tua música em que ela é mais atrevida, ou que tu és mais atrevida do que algumas destes novos nomes da música nacional. Isso faz-te distinguir, isso é bom.
1: Obrigada, eu fico contente de ouvir esse feedback também, porque eu acho que também é um bocado... Era um objetivo meu, porque eu sinto que isso faz parte da minha personalidade.
0: Porque tu és atrevida, Picas.
1: Opa, se calhar usava sinónimos, mas imagina.
0: Um amigo meu disse que tu és sexy.
1: Eu acho que sou na
0: música. E que as outras há demasiadas meninas bem comportadas na nova pop nacional.
1: Ah, não, mas ele disse que eu era sexy.
0: Sim.
1: Que a minha música era sexy. Ok, adoro. Eu acho que ainda ninguém disse isso, mas eu adoro.
0: Eu mostrei.
1: Adoro esse adjetivo para a minha música.
0: É um bocadinho sinónimo de atrevida, de atrevimento, não é?
1: Sim, e eu acho que há certas músicas em que realmente há uma tentativa de provocação em certos temas.
0: Isso nota-se, sim.
1: Mesmo, por exemplo, a 7 e 7 são 14. É uma canção que, apesar de parecer muito leviana e é uma canção divertida, que pega na
0: lenga-lenga.
1: Na lenga-lenga que nós conhecemos, sim. Do 7 e 7 são 14, como a 7 e 21, tem 7 namorados e não gosto nenhum. Mas, ao mesmo tempo, é um bocado provocadora, neste sentido em que eu acho que é também desafiar esta ideia de porque é que é errado namorar muito. Porque é que isso é considerado mau? Porque é que é considerado que é uma falha, especialmente para o lado da mulher, percebes? E então há coisas que têm um lado mais sexy, como tu disseste, ou provocador, que no fundo também querem um bocado agitar aqui as águas e fazer pensar um bocadinho sobre os papéis da mulher e sobre os papéis da mulher artista e pronto.
0: É engraçado teres chegado até aqui, vindo também de uma formação mais em jazz no Hot Club. Como é que se acaba nesta pop mais urbana e com mais beats, como se ouvem no teu disco Vendavais, tendo uma formação que é um bocadinho mais até clássica, diria?
1: É assim, quando tu queres estudar música, como é o meu caso, pronto, e aprender mais bases e teorias até para compor e tudo mais, no fundo tu tens duas grandes escolas, que é ou vais para o clássico ou vais para o jazz. Eu adoro jazz, atenção, eu gosto de vários estilos musicais. E adoro jazz, uma das minhas cantoras favoritas é a Billie Holiday, eu adoro. E por acaso, há letras muito sexy.
0: Verdade, ela era sexy, eu acho.
1: Sim, ela era. Por isso, se calhar, olha, posso ter ido buscar assim algumas cantoras, por exemplo, aquelas certas músicas de jazz de Why Don't You Do Right? Like Some Other Men Do. Estás a perceber? Este tipo de sassiness às vezes de alguns temas de jazz, eu gosto muito. Mas respondendo à tua pergunta, eu adoro jazz, fui estudar porque gosto de jazz, mas eu sempre também tive muito aquela coisa que é tipo, desde adolescente ouvia imensas bandas de indie rock e cenas um bocado mais alternativas que eu gostava imenso, e aos festivais todos, e gostava de ir a concertos de bandas que eu não conhecia só para descobrir. E gostava imenso daquela cena assim, pronto, de banda indie rock, indie pop. E então, de facto, fui para a escola jazz, mas agora, para fazer o meu projeto, sabia que ia ser uma mistura de várias influências e também gosto muito de certas coisas novas, mais recentes, de música eletrónica. Então eu acho que é assim, juntei um bocadinho de tudo o que eu ouço, de tudo o que eu estudei.
0: Nesse resultado final, nota-se o dedo do produtor. Creio que o John trabalhou contigo na produção destas canções. Como é que foi esse trabalho? Porque, e corrijo-me se eu estiver enganado, penso que tu também assumes de alguma forma a coprodução deste disco.
1: Não, eu não... Eu não, não,
0: ou esse
1: não
0: foi um trabalho entregue ao John?
1: É assim, eu estou sempre envolvida, eu estou sempre lá. E digo o que eu gosto e o que eu não gosto e mostro referências, mas eu, por exemplo, não, acho que não tenho conhecimentos suficientes de produção para dizer que posso ter feito alguma parte de coprodução. Como tenho muitas referências e gosto muito de ouvir música, sei sempre o que eu gosto e o que eu não gosto, mas não, a produção é totalmente do John e sim, tem muito o dedo dele e uma estética dele muito própria também. Por isso sim, eu acho que nota-se também, quem se calhar já conheceu o trabalho dele, que tem aqui os pozinhos dele.
0: Sabes, é engraçado teres dito há pouco que gostavas de bandas até do indie rock, porque eu gosto particularmente da canção que vamos ouvir daqui a pouco, na versão original que está no disco, aqui uma versão mais despida. Quem é que trazes contigo? Já agora recorda-me o nome do guitarrista que está
1: aqui. Cristian Tavares.
0: O Cristian Tavares, que é ótimo, e que vai fazer de facto essa parte acústica numa canção que no seu original tem uma guitarra mais elétrica. És quem eu quero agora. Isso nota-se nessa canção particularmente. Parece que é uma canção de rock.
1: Sim, eu queria muito que essa canção tivesse assim,
0: tem
1: essas guitarras
0: nervo,
1: mais
0: é?
1: Sujas, sabes?
0: Sim, sim. Foi bem conseguido, nota-se.
1: Sim, bastante. E por acaso chamei. Opa, porque imagina, eu toco com músicos incríveis, mas mesmo a interpretação dos músicos é sempre diferente. E para isto eu queria alguém que tocasse mais sujo. E fui chamar um amigo meu que tem um projeto que eu gosto imenso, é dos meus melhores amigos, e gosto imenso dele artisticamente, que se chama Bonança. E ele tem um projeto super indie, tuga, pronto, indie português, muito, muito bom. E ele toca guitarra e eu queria que fosse ele a gravar estas guitarras, porque eu queria mesmo assim uma guitarra mais suja, mais do indie e mais assim com essa personalidade.
0: E ficou bem patente isso, pelo menos nesta canção. Olha, fala-me da ida ao Nós Alive. Estava aqui a confirmar a data em que vais estar no Cureto, creio, um dos palcos do Nós Alive. É dia 10 de julho. Como é que vai ser esse espetáculo? Quem é que te acompanha? Com que banda estás ao vivo? E já pensaste como é que as coisas podem correr? Um festival é sempre um ambiente diferente para se apresentar canções novas.
1: Sim. Olha, estou com uma banda incrível. Estou a tocar com o Cristian Tavares, que me acompanhou hoje. Também com o Alex May na bateria, que na verdade está a produzir o meu próximo disco, que eu já estou a trabalhar no meu próximo disco.
0: Como assim o teu próximo disco?
1: O meu próximo disco que eu já estou a trabalhar em estúdio.
0: Ok.
1: Que já tenho várias canções e que estou a seguir ainda mais esta linha de ir para o indie pop.
0: Ok. 10 de julho, não percam o concerto, diz-me.
1: Desculpa, eu não disse a terceira pessoa.
0: E quem era?
1: O Zé Ganchinho, no baixo.
0: Ok.
1: E o que eu posso dizer mais sobre o concerto é
0: uma formação
1: um
0: bocado rock, não é?
1: É uma formação rock e nós decidimos que queríamos tocar 100% orgânico, não vamos ter máquina.
0: Ok.
1: Porque queremos mesmo sentir essa coisa orgânica de banda e achámos que o Alive também era o sítio especial para fazer isso e acho que fizemos arranjos diferentes estamos a fazer arranjos diferentes das canções ao vivo, que puxam ainda mais esse lado mais rock, mais festivaleiro, e estou a adorar os ensaios, tem sido super divertido e olha, acho que estou também super contente com o resultado.
0: A não perder, então, 10 de julho, no Nós Alive, a apresentação de Vendavais, o disco de estreia da Picas, que está por cá no ao vivo desta semana da Rádio Observador, com o Cristian Tavares. Sim. Isso bem? Cristian nos acompanha aqui também nesta atuação. Quem eu quero agora é o tema que ela escolheu para fechar esta passagem pelo ao vivo. Ouçam este Vendavais e acompanhem a Picas nas suas redes sociais. Ela vai dando por lá novidades também dos próximos concertos, para além deste do Alive de que falamos hoje. Parabéns, Kikas. Obrigado por teres vindo.
1: Muito obrigada, eu, Nelson.

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0: Por cada resposta certa recebe 5 pontos. Se pedir a nossa ajuda e acertar, recebe 2.
3: Eu acho que era escritor, não é?
0: Sim.
3: Sim. Agora, não sei muito sobre a história do Bilhão Pato.
0: O que interessa mesmo
3: agora,
0: é a receita.
3: Se este...
0: E se der a resposta errada, claro, não pontua.
4: Já tive 18, não é? Consigo sair daqui com uma melhor pontuação que o convidado anterior.
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3: Já me está a fazer umas amêijoas.